0: Santos e dali contra-ataque, quem sabe agora Vini Júnior vem, entra para cortar Diop, está jogando pelo time de Marrocos, bola enfiada na esquerda, câmbio e ataque, deixou na ponta Talbi, vai levando, dominando, El Mourabet pedindo, Rahimi vem por dentro, ainda Marrocos no ataque, bola para Elenaui, Elenaui dominando na meia esquerda, câmbio e ataque, volta, retrocedeu, deixou outra vez agora para Boadi, Boadi pela meia direita para Hakimi, Hakimi prendendo, leva a bola, trava, Douglas Santos afasta, volta Elenaui, bate, defendeu Alisson, sobrou na cara do goleiro, Minadoni entrou, Alisson na bola, Marrocos quase chega, Belo!
1: Pra quem fala que Alisson não faz milagres, olha aí, pra verem, para os críticos de Alisson, milagre do goleiro brasileiro no final do jogo, 1-1.
0: A Nainone na cara do goleiro brasileiro, Alisson salvou, escanteio na ponta direita, a torcida marroquina vem junto, Rakimi para bater o escanteio, vai mandar da grandeira do Brasil, Marrocos aperta no final, é um jogo nervoso, tenso para a seleção brasileira no final, toma posição, lá na ponta direita, Rakimi agora para bater o escanteio, vai mandar lá dentro, é o Elenaui, fechando na grandeira brasileira, escanteio batido, bola perigosa na boca do gol, passou outra vez agora para o Talbi, sobrando na esquerda, El Mourabet vem por dentro, Arthur olhando para o relógio, deu sequência, ainda Marrocos no ataque, olha a tentativa do cruzamento para Diop, já beneficia Gabriel, uma afasta, volta o rebote, é para Nainoni, vai tentar a sequência, deixou na esquerda outra vez, tocou para Talbi, recuando lá atrás agora para o goleiro Bono, 54 minutos do segundo tempo, para tocar pelo direito outra vez, domina pelo campo de defesa, sai jogando outra vez agora para o Adi, Adi volta para Bono, Bono de primeira, põe na esquerda na intermediária, reinicia outra vez agora pelo campo intermediário, para tocada na canhota, recorda, domina Salah, Ed, recua outra vez, deixou na intermediária, troca passes Marrocos, bola recuada, vem para Bono, Bono de primeira pela direita outra vez agora para o Adi, tenta a finta, escapa a marcação no primeiro, o árbitro vai lá, vai terminar a partida aqui em Nova York, New Jersey Stadium, termina empatado o jogo, o Brasil empata com Marrocos na abertura da Copa do Mundo, Saibari fazendo o gol marroquino e Vini Júnior empatando para a seleção brasileira, Marco Belo, seu destaque aí, Belo.
1: Assim que o árbitro apitou o final do jogo, Rafinha desabou, o Endrick foi até conversar com ele, muito cansado, camisa 11 da seleção brasileira, o Endrick está até agora conversando com a Rafinha, chegam outros jogadores ali para conversarem com o atacante da seleção brasileira, enquanto os atletas de Brasil e Marrocos fazem aquela congratulação no meio do campo, o Rafinha está na área, no chão, desabado, depois deste empate 1-1 entre Brasil e Marrocos, e agora o Ancelotti dá um abraço caloroso no goleiro Bono da seleção africana, Éder.
0: Muito bem, terminou o jogo, mas o time da TMC continua em campo, é fim de jogo, é fim de papo, tá chegando ele, Benjamin Bach, o Ben já vem aí no futebol da TMC na Copa do Mundo.

0: Vamos começar o pós-jogo da TMC. Quem escuta sabe. Quem diria? E olha, eu falava muito nesse empate e aconteceu 1-1 a estreia do Brasil. A meu ver, Zé Calil, uma estreia decepcionante. Não gostei do Brasil. Achei um Brasil muito, muito, muito abaixo da expectativa. Agora vamos com você aí, Baldaquian. Você tá aí, né? Quero ver, ô Baldaquian. Quero ouvir aí, daí, Baldaquian.
1: Fala aí, Beijinha. Tudo certo? Estamos aqui na Flash Interview, o local onde os jogadores vão passar daqui a pouco para entrevistas coletivas, ou melhor, entrevistas com os jornalistas. Alô, não deve demorar muito, tá? Você tá me ouvindo aí, Beija?
0: Daqui a pouco a gente volta.
1: Não deve demorar. Você tá me ouvindo, Benja? Opa! Tá me ouvindo aí, Benja? Ou não?
2: Benja!
1: Você tá me ouvindo, Benja?
0: Oi, Marco Belo!
2: Enquanto isso, enquanto o Baldaquian arruma a casa, o Rafinha continua caído no mesmo lugar desde que acabou o jogo. Com algum problema, não sei se cãibras, mas com algum problema ali, porque ele não se levantou até agora. O médico da seleção brasileira foi conversar com ele. Vários jogadores de Marrocos foram conversar com ele e agora ele está tirando a meia, tirando a chuteira, mas ele não se levantou.

0: Tá no mesmo local desde que o árbitro apitou o final do jogo, o Rafinha, atacante do Brasil.
1: Olha, o Marco Belo não tem cara de cãibra não, viu, Marco Belo? E agora o elenco todo do Brasil.
0: Se não
1: tá
0: foi,
1: indo
0: é algo
1: lá,
0: mais
1: hein?
0: Sério.
1: É, agora ele tá levantando.
0: É, o Casemiro foi levantar ele.
1: Não, acho que não é nada, não. Deve
2: vem já.
1: Cansaço mesmo. Oi?
2: Ele tirou a chuteira do pé direito, tava ali com a mão no pé direito, Rafinha, tá? Não sei se sentiu algum tipo de problema. Um abraço pra vocês, bem já.
1: Um abraço, Fabiano Fará. E tá aí, ó. O técnico do Marrocos tá conversando com os jogadores. A seleção do Marrocos hoje fez uma bela, bela atuação, principalmente no primeiro tempo. Mas eu vou te falar, Calil, o Brasil me decepcionou muito, Calil. Muito, mas muito.
3: Ah, sim. No cômputo geral, sem dúvida. O Brasil estreou mal na Copa do Mundo. Se esse jogo tivesse um vencedor, teria que ser Marrocos. Agora tem muita coisa pra gente falar, Benja, ao longo da semana, do programa de hoje, sobre os problemas do time, que o Ancelotti não consegue resolver. O que nós vimos hoje aqui, Benja, não é uma coisa nova. Não teve nenhum problema hoje que aconteceu agora. São problemas que vêm se acumulando no time brasileiro. Há mais de um ano e o treinador não consegue resolver.
1: Olha, eu esperava muito mais. Eu tô acreditando na seleção brasileira. E agora minha expectativa, Calil, é que o Ancelotti, pro jogo contra o Haiti... Bom, também contra o Haiti é um saco de pancada, né, o Calil?
3: Tem que ganhar e bem, né?
1: Tem que fazer saldo de gols, Calil.
3: Tem que ganhar e bem. A Marrocos também vai ganhar do Haiti. Então eu acho que Brasil e Marrocos vão classificar, vão passar para a próxima fase. Agora, em qual colocação? Agora o Brasil já não tem mais o controle da situação, né, Benja? Porque
2: ô, Calil,
3: se o Brasil ganhar... Oi?
4: Só para destacar que eu tô aqui na Flash Interview.
3: Agora sim.
4: Isso, agora sim. Daqui a pouco os jogadores vão passar por aqui. Já tá o Danilo conversando com algumas televisões. Bruno Guimarães, o Ancelotti também tá por aqui. Então, daqui a pouco aciono vocês aí da cabine com a palavra dos personagens desse empate do Brasil.
1: Então, a prioridade é com você aí, Leandro Boldaquian. É só chamar que a gente vai te chamar. Vamos direto com você aí embaixo. Mas, ô Calil, o que eu tava querendo te falar é o seguinte. É a seleção brasileira, Calil.
3: Mas a realidade hoje é dura. Você mesmo falou, Benja, antes do jogo, que o Brasil trocou 4 técnicos. Isso tem um custo. A conta chegou.
1: Calil,
3: a conta chegou.
1: Ô, Calil, na tua opinião, o Ancelotti, ele vai manter esse time ainda? Ou ele já vai contra o Haiti com essas substituições?
3: Olha, eu acredito que ele vai trocar só o Casemiro pelo Fabinho. E talvez o centroavante, o Igor Thiago, pelo Matheus Cunha. Os outros ele não vai mexer.
1: O Ibanez continua?
3: É, porque o problema do Danilo, Benja, pra ver se o Danilo do Flamengo tem condições para jogar o tempo todo. Ele jogou meio tempo hoje e bem meia boca, né? Então eu não sei realmente, a lateral direita vamos deixar como dúvida. Mas ele vai trocar o Fabinho pelo
2: o
3: Casemiro pelo Fabinho e o Igor Thiago pelo Matheus Cunha. Eu não acho que vai ter outras mudanças, não.
4: Oi, só, uma informação aqui. O Ancelotti, ele também tem que passar por algumas baias de entrevistas. Ele está extremamente irritado. Falou que estão faltando com respeito com ele. Completamente transtornado o técnico italiano. Largou todas as entrevistas aqui. Todo mundo que tinha pedido a entrevista com ele, uma entrevista pessoal, né? Cada emissora pode pedir, solicitar, especialmente as detentoras de televisão. Ele ficou completamente olha, vamos ver o Douglas aqui. Cara, o Ancelotti saiu daqui cuspindo o marimbondo. A gente ouve o Douglas Santos, lateral esquerdo da seleção brasileira.
3: Jogou bem.
4: Após esse empate aqui em Nova Jersey.
5: Para a atuação ruim que o Brasil teve hoje. É, a estreia de um grande campeonato, tem sempre um pouco de ansiedade. É, creio que o nosso primeiro tempo a gente não fez tão bem ali. A estreia de um grande campeonato, tem sempre um pouco de ansiedade. É, creio que o nosso primeiro tempo a gente não fez tão bem ali, a gente, muita ansiedade de ficar com a bola, às vezes a gente achava que estava só e tinha marcação, mas creio que no geral a equipe suportou bem os ataques do Marrocos. É, tivemos outras oportunidades ali, mas não chegamos com muita gente na área, mas agora é trabalhar, é ver o que não deu muito certo para que no próximo jogo a gente possa fazer o melhor que o torcedor espera.
4: É claro que o jogo acabou agora, né, Douglas? Não dá para pensar muito no próximo jogo, mas a ideia realmente já é, né, fica uma sensação geral de que

0: O time tem que melhorar para a segunda partida, né?
1: Claro, sempre. Mesmo com uma vitória, a gente sabe que sempre tem que melhorar algo mais, né? Então, é com essa consciência que a gente agora vamos ver no vestiário, vamos conversar todos juntos para que os erros que aconteceu, a ansiedade, a gente possa controlar mais na segunda partida.
2: No primeiro tempo, você acha que o time entrou muito ansioso? E o que melhorou no segundo tempo? A conversa no vestiário foi boa?
1: Sim, acho que, como eu falei, Copa do Mundo, primeiro jogo, todo mundo querendo entregar o seu melhor, muita energia, muita emoção. Só a gente controlar isso um pouco mais e seguir melhorando, né? Porque a gente sabe que Copa do Mundo é tiro curto, então a gente tem que melhorar o mais rápido possível.
3: Douglas, no primeiro tempo em que o Brasil estava jogando mal, quando tem a pausa para hidratação, o Ancelotti tenta acertar ali taticamente o time. O que, que ele pediu naquele momento?
1: Isso. Justamente isso, né? Controlar um pouco a ansiedade, para que a gente pudesse controlar mais a bola, rodar um pouco mais, procurar os espaços livres para poder ali infiltrar e assim atacar o Marrocos.
4: Tá, e portanto, o Douglas, primeiro personagem do Brasil a passar. Então, só para completar a informação, né, o Ancelotti ele teve que vir falar numa baia aqui de uma das emissoras gringas. Não tinha ninguém ali, ele parou, virou, falou que estavam faltando com respeito. É óbvio, né, gente? Ele está incomodado com a atuação da seleção brasileira. Então, o nível de estresse, Benja e Calil, Éder, já deu para perceber que está alto com o comandante do Brasil aqui após esse empate e, fundamentalmente, o desempenho do time em campo.
5: Quando você falou, eu achei que tinha alguém falado alguma coisa, acontecido alguma coisa, mas pelo que você está retratando para a gente, realmente, ele estava saindo bravo com o que ele viu, o que isso é bom, viu, Boldakian?
4: Sim.
5: Isso é bom, Boldakian, que ele fique bem bravo com o que ele viu, e hoje ele mostrou que não tem essa de jogador de confiança dele. Até o Calil estava falando no jogo, pô, acho que não vai sair o Casemiro, porque é filho dele. Saiu.
4: Bem já. Vamos lá, Igor Thiago chegando aqui para conversar com a gente. Igor, uma estreia, talvez o resultado melhor do que o desempenho, especialmente após um primeiro tempo muito ruim da seleção?
6: Eu acho que foi um pouco daquela ansiedade da Copa do Mundo, todo mundo estava numa expectativa muito boa, mas faz parte, agora levar esse um ponto para casa, em busca dos três pontos para as duas equipes que a gente tem pela frente.
3: O Igor, nos últimos dias vocês falaram muito sobre ansiedade, então por que isso acabou dominando o time? O Douglas Santos falou a mesma coisa, agora você falando em ansiedade, por que o Brasil não estava preparado para esse cenário?
6: Eu acho que todo mundo estava preparado para esse cenário, mas eu acho que futebol ele tem dessa, faz parte, acho que é levantar a cabeça, aprender com os erros, como na vida. Eu acho que a maioria dos que estão aqui tem a primeira Copa, eu acho que você só sabe a dimensão disso tudo quando você está dentro. Mas agora é levantar a cabeça, como eu falei, aprender com os erros e ir para a próxima.
7: A decisão do Ancelotti de te escalar, onde você acha que ganhou a vaga e o que ele te pediu como centroavante titular da seleção hoje?
6: Cara, eu acho que é no dia a dia, eu acho que eu tenho mostrado, eu acho que um cara que ganhou tudo na vida, eu acho que ele sabe das minhas qualidades, eu acho que é isso. E eu também, né, trabalho, tenho meu bom desempenho também. Eu acho que com tudo que eu fiz também na temporada passada aí, na Premier League, eu acho que foi isso que mostrou para ele do que eu posso fazer e do que sou capaz.
4: Tá certo. Do Igor Thiago, a gente estica aqui pro Luiz Henrique, né? Entrou na segunda etapa e tentou ajudar o Brasil a sair com a vitória.
8: Esse entrou e não fez nada.
9: A nossa avaliação do jogo, começamos um pouco, assim, dificuldade no primeiro tempo ali, mas conseguimos o mais importante. É não sair derrotado dessa partida de hoje, para que a gente possa dar seguimento na próxima partida. Me senti muito bem ali na hora que eu entrei. O Ancelotti, na hora que eu fui entrar, ele pediu para mim pegar a bola, para mim encarar o adversário, para mim fazer alguma jogada. Então foi isso que eu entrei ali, consegui dar passes, consegui abrir o espaço para a nossa partida, mas não conseguimos fazer o segundo gol. O mais importante, que não era sair derrotado da partida de hoje.
2: Henrique, a gente sabe que o torcedor brasileiro é muito exigente. Essa seleção, na sua avaliação, tem que melhorar muito ainda na Copa?
9: Estamos muito bem. Sabemos que o peso que a gente carrega, que é 5 estrelas, a maior seleção ganhadora do mundo. Então, sempre vai ter essa pressão, mas que nós jogadores, junto com a comissão técnica, temos que fazer a nossa parte dentro de campo. Trabalhar como a gente vem trabalhando, evoluindo como a gente vem evoluindo a cada treino e a cada jogo, isso que é o mais importante.
4: Ô Luiz, você acompanhou do banco no primeiro tempo, né? Não foi bom. Como é que foi a conversa de vocês ali, vendo o jogo de fora, tentando acalmar a galera que estava dentro, que realmente o Brasil não foi bem na primeira etapa, né?
9: Sim, faz parte. A gente estava querendo jogar, só que a equipe do Marrocos a gente tem que dar os parabéns, porque é uma equipe muito boa, tem jogadores muito jovens, muito leves. Então eles começaram bem a primeira parte, mas que ali de fora a gente estava orientando o nosso companheiro para ficar tranquilo, para ficar calmo, para jogar leve como a gente vem jogando, isso que é o mais importante para a seleção brasileira.
7: O Ancelotti disse que o Brasil está pronto para...
4: Seguir aqui com o Luiz Henrique, mais uma.
7: Time. Não te parece que o Brasil, pelo que mostrou hoje, está ainda distante desse patamar, dessa condição de competir contra qualquer um?
9: Não estamos distantes, estamos muito bem. Seleção brasileira vai lutar contra qualquer seleção, possa ser quem for. O mais importante é lutar, é botar a nossa alegria dentro de campo, é jogar leve, como a gente vem nos treinamentos, nos últimos amistosos também. Isso que é o mais importante para o Brasil.
4: Tá certo. Obrigado, Luiz Henrique. Vou te falar uma coisa, viu, meus amigos? Não é só no campo que os caras estão nervosos, não. A gente percebe claramente... Tem muito jogador, isso é uma característica, né? Eles estão tensos, né? Com entrevista, com toda a badalação que é uma Copa do Mundo. Senti isso no Igor Thiago, senti agora no Luiz Henrique. A entrevista olhando o tempo todo para o chão, ele não olhou para a gente assim. Então dá para perceber realmente que o clima de Copa do Mundo não é para qualquer um, viu, meus amigos? Daqui a pouco eu volto com mais personagens aqui do Flash Interview do estádio Nova York, Nova Jersey.
5: Mas olha, gente, o empate não era um resultado, não é um resultado que surpreendeu ninguém, tá? A gente mesmo durante a semana cansamos de falar, olha, o adversário é difícil, o empate. O problema, na minha opinião, não é o empate, é como foi o empate. Você vê, ah, mas ô Benja, a seleção do Marrocos é boa. Ah, você tem que ver que é a estreia de Copa do Mundo, ok. Mas, gente, ainda é o Brasil. O Brasil não pode entrar 20, 25 minutos de jogo numa estreia de Copa do Mundo tão omisso dentro de campo.
8: Tomou um baile, velho. Tomou um baile no começo.
5: O Brasil poderia ter hoje, olha, se o Marrocos vai pra cima ali e acerta o pé com 20, 25 minutos, poderia ter sido uma estreia desastrosa. E não pode um jogador da experiência do Casemiro entrar em campo do jeito que ele entrou. Gente, é uma Copa do Mundo.
8: Mal posicionada.
5: Não, né? É um amistoso.
10: Sem condição física também, né?
5: Não, ele parecia hoje, com todo o respeito ao Casemiro,
10: ex-jogador.
5: Parecia um ex-jogador. Ele estava destoando do time. No primeiro gol, no gol do Marrocos, eu também acho que o Alisson deveria ter saído. Teve uma falha da zaga lá que dormiu. Mas tem que sair, pô. Ficou esperando o Zé Calil.
8: Ali, Benja, é uma situação muito delicada, porque o goleiro fica vendido, né? Se ele sai, ele pode ser driblado. Se ele posiciona, ele contou, o Alisson, que o cara ia chutar em cima dele. Ele pensou, eu sou grandão, vou ficar aqui e o cara vai chutar em cima de mim. Só que o Saibari cavou, né? É um jogador frio, é um finalizador frio. E ele cavou e fez o gol. Eu acho que o Alisson ali, não digo que ele tá totalmente isento, mas eu acho ele o menos culpado. Porque os caras iam na cara dele toda hora, Benja. O Brasil não pode deixar um adversário, seja qual for, ter tanto espaço. O Brahim Dias desfilou, o jogador do Real Madrid, ele desfilou aqui no campo. Não tinha marcação. O Onaui, o próprio finalizador, o centroavante que fez o gol, o Saibari, são caras que não tinham marcação, que diz o número 6, o que esse Boadi, o cabeça de área, o cabeludo do Marrocos jogou, porque ele joga livre, ele não é marcado, o cara sabe jogar, ninguém marca, o cara deita e rola. Então isso, o Brasil deu muita liberdade para o adversário, Benja.
5: Mas ô Calil, quantas vezes o Brasil estreou a Copa do Mundo com empate, você lembra?
8: Derrota foram duas, 30 e 34. Agora empate eu lembro de 74, que empatou com a Escócia, 78 empatou com a Suécia.
5: Mas também empatou com a Suécia, a gente sabe como. O juiz anulou o gol no escanteio, o gol do Zico.
8: O Zico fez o gol, exatamente.
5: Mas o Calil...
8: Eu lembro dessas duas agora de cabeça.
5: Ô Calil, temos um treinador estrangeiro, temos um monte de jogadores
8: empatou
5: novos.
8: Empatou com o Tite, pô. com a Suíça, não foi?
5: Não, Suíça em 18 ganhou de 1-0.
8: É, empatou, acho que na última, então empatou o jogo aí com... Acho que uma com o time... Ah, deixa eu ver, ó, o Brasil
4: a Sérvia,
8: empatou.
4: Não foi?
8: 0-0 Iugoslávia, 74. 0-0, 1-1 Suécia, 78. E 2018 com o Tite, 1-1 Suíça.
5: Foram não foi 1-0 pro Brasil?
8: Não, 1-1 Suíça, Miranda. O Miranda fez um pênalti lá.
5: Ô Calil, como serão esses dias agora? Porque agora a gente sabe como é que funciona.
8: Mudou o discurso.
5: Quando o Brasil ganha de 1-0, já é uma desgraça. Quando perde, é o fim do mundo. E empata,
8: jogando
5: como é que
8: mal,
5: vai ser a pressão agora, Calil? Como é que vai ser? Vai vir porrada de tudo que é lado ou não?
8: Eu acho que na coletiva do Ancelotti, daqui a pouco, nós já vamos perceber perguntas mais ácidas. Tipo assim, o Casimiro... O senhor vai continuar insistindo com ele? Por que que o Danilo do Botafogo não tem uma chance? E na lateral direita? Então acho que teremos perguntas. Você foi na coletiva outro dia, Benja. A gente viu um ambiente leve. Ontem eu também estive aqui. Estava um ambiente descontraído. Eu não vou dizer que o Brasil vai entrar em crise. Mesmo porque classificar para a próxima fase vai. Agora, o tom das perguntas, o tom da cobertura vai mudar. Vai começar a aparecer... problema aí de jogador, entende? É outra...
5: Agora
8: é outro
5: começou
8: contexto.
5: A Copa. Começou
8: agora
5: a Copa.
8: Começou a Copa.
5: É agora começou. Agora, Calil, vai ter muita pressão também. É, apesar de ser o Haiti, óbvio, que é o saco de pancadas do grupo, mas vai vir uma pressão, Calil.
8: Menos de 3-0 não dá pra aceitar,
5: né? Isso que eu ia falar, vai ter que vir goleado, hein?
8: É, veja bem, Benja, o Haiti é um time que a gente vai ver ainda, né? Jogar contra a Escócia, mas é um time dos mais fracos e classificou aí na Bacia das Almas para a Copa do Mundo. Então o Brasil tem que se impor, é o dia do Vinícius brilhar de novo, é o dia do Rafinha brilhar, o centroavante, vamos ver quem vai jogar ali, se vai ter um pouco mais de presença de área, e quem sabe ele dá uma chance para o Endrick, né, Benji? Ele não pôs o Endrick hoje, quem sabe, eu não sei, dá a impressão que o treinador tem alguma... Não é que ele não gosta do Endrick, porque senão ele não tinha convocado. Mas parece que ele tem um receio, ele tem medo de apostar no Endrick por alguma razão. Então ele vai ter que rever esses conceitos agora, Benjamin.
5: E a torcida hoje pediu.
8: Claro, pô.
5: A torcida pediu o Endrick, né, Calil? Por que você acha, Calil? Eu tinha certeza, ainda bem que eu não apostei com o Éder Luiz, o Éder ia tomar minha grana. Eu tinha certeza que ele ia colocar o Endrick, o Calil.
8: Sabe por quê, Benja? O treinador, principalmente o europeu, ele é muito preso à parte tática. Então, no intervalo, ele passou o Rafinha pro lado direito. A gente viu que não ia dar certo. Aí, ele precisava de um jogador do lado direito. Quem que é? O Luiz Henrique. Então, ele é um treinador conservador nesse aspecto. Você vê que ele não arrisca, por exemplo, improvisar um cara na lateral direita. Improvisa alguém, porque não tá dando certo com o Ibanez e nem com o Danilo do Flamengo. Mas o Ancelotti não é assim. Você vê, saiu o Casimiro, entrou o Fabinho. Podia ter entrado o Danilo já no intervalo, o Danilo do Botafogo. Então, veja bem, Benja, o treinador europeu, ele é muito preso à parte tática. E o Endrick, ele é um jogador meio disruptivo, sabe? Ele é um jogador meio... não cumpre muito. Então eu acho que o treinador, ele tem aquela definição tática e não abre mão daquilo. Por isso que ele não põe o Endrick, mas eu acho que vai chegar a hora que ele vai ter que pôr.
5: E eu também acho. É uma pena, eu tava muito na expectativa.
8: Você tá triste, Benja?
5: Eu tô triste porque...
4: Preocupado.
5: Eu tô triste
4: porque... Tá preocupado.
5: Eu falei muito no empate a semana inteira, eu fiquei falando empate. Mas o que me desanimou mesmo foi a postura do
8: jogou
5: time.
8: Jogou mal, o primeiro tempo levou um baile.
5: Eu imaginei um empate, Éder, com o Marrocos jogando pra caramba e o Brasil jogando pra caramba, um jogo difícil pra caramba. Só que eu não vi nada no Brasil, juro.
8: Nós escapamos no primeiro tempo.
5: Se você perguntar pra mim, Benjo, o que você gostou da seleção, eu falo nada. Hoje nada. Você
11: começou gostou? Muito apático o jogo,
5: você gostou,
11: né,
5: de alguma coisa da seleção? Vocês
11: não,
5: gostaram de alguma coisa?
11: Não, sinceramente não. Não. E os primeiros 15 minutos, você viu um domínio amplo da seleção de Marrocos. Só deu Marrocos nos 15 minutos.
8: Tomamos
11: 16,
8: baile.
11: Um baile. Foi pra cima a seleção de Marrocos. Eu vou dizer uma coisa pra você, hein? Se não é o gol salvador do Vini Júnior, naquele momento a coisa podia se complicar, hein?
8: É, Benja, eu gostei do Vini. Eu acho que o Vini e o Rafinha, eles foram vítimas do esquema. Porque eles sofreram.
5: Mas eu gostei do Vini pelo gol. Pelo golaço.
8: Mas ele teve personalidade, Benja.
5: Sim, mas não fez nada. Não criou mais nada.
8: Não, não foi aquela atuação que a gente esperava.
5: Mas fez o golaço.
8: Eu acho que ele e o Rafinha, o lateral esquerdo, pô, você marcar o Hakimi e o Brahim Díaz é duro. Ele sofreu no primeiro tempo, o Douglas Santos, mas no segundo tempo ele melhorou. Então acho que o Brasil, o lateral esquerdo, não vai mexer mais. Vai ser esse aí, até quando ele tiver condições. E o Vini e o Rafinha, eu acho que saem bem do jogo. Agora os outros, realmente, eu não... Aí o Alisson também, que a gente pode discutir a falha no gol, mas ele pegou uma bola boa agora no final. Acho que o Alisson, o Vini, o Rafinha e o Douglas Santos. Esses aí eu tiraria do eu acho que se salvaram do incêndio, digamos assim. Os outros, eu não, ninguém salvou.
5: É que tem
8: salvou.
5: Jogadores, Calil, que a gente espera sempre um pouco a mais. Não precisa ser... O cara precisa destruir um jogo que é... De novo, pegamos um adversário difícil. É o sinal dos tempos, Zé Luiz. Não é 20 anos atrás, cara. Você vai pegar o Marrocos... E, ó, todo mundo que acompanha futebol ficou a semana inteira falando. Olha, não é baba. Você tem um bicampeão de Champions, você tem atacante de Real Madrid, os caras jogam tudo na Europa. É um time que está agora a 30 jogos invicto, era 29.
8: Porque esse número 6, o cabeludo joga no meio do campo, Buadi, pelo amor de Deus, o cara joga...
11: Você quer ver uma coisa? Outra seleção que vai sofrer no meio de semana agora, a França, vai jogar contra Senegal. Senegal que decidiu a Copa Africana de Nações exatamente contra Marrocos. Então, quer dizer, o futebol africano cresceu, isso é indiscutível. E nesse ciclo, Benja, foram 58 jogos da seleção em Marrocos, desde a Copa do Mundo de 2022. 44 vitórias, 11 empates, sabe quantas derrotas? Só 3. Então você vê, é um ciclo maravilhoso, você tem que respeitar. O adversário, o Brasil também não jogou contra o vento, né? E foi pressão. Agora, entrou apático. Primeiro tempo, a seleção brasileira foi apática dentro de campo.
8: Mas foi aquilo,
7: Benja.
8: Opa.
5: Oi, Baldoquian.
7: Só para contextualizar vocês, a gente está aqui no Flash Interview. O que acontece? É uma prática normal da FIFA, a gente solicita 3 atletas para a gente poder conversar ao final da partida, né? Eu solicitei o Marquinhos, o Vini Júnior e o Bruno Guimarães. Vieram os 3 que a gente ouviu agora há pouco, né? Nenhum jogador dos experientes vieram aqui, passaram por aqui. Isso nem Marquinhos, é nem Danilo... Né, nem o Fabinho, o Vini passou, que ele foi eleito, acho que o melhor da partida, foi direto para uma outra sala aqui. Então, coube a Douglas Santos, a Igor Thiago, a Luiz Henrique, conversarem com a gente e explicar mais do que o resultado, a atuação. Então, a gente segue por aqui, mas é muito pouco provável que algum deles ainda passe neste momento aqui no Flash Interview. Então, daqui a pouco eu vou me posicionar no outro lado aqui, na zona mista. E eu já vou para lá então, porque a informação é de que eles estão indo para lá. Então vou me despedir de vocês momentaneamente, não sintam saudades, não chorem, daqui a pouco eu volto.
8: Ô Benja, agora no próximo jogo contra o Haiti, no segundo tempo, pode ter uma novidade, hein?
5: Qual?
8: Neymar. O Ancelotti falou ontem que ele volta, amanhã os jogadores terão folga, né? E o Paulo Vitor Martins, que é o Léo Dias... da nossa equipe, e além do Léo Dias de Belo Horizonte, ele é o Léo Dias, ele falou que a Virgínia, vai voltar com o Vinícius amanhã, que vai ser folga do Vinícius, que ele vai voltar com a Virgínia, isso eu já não sei, mas o Neymar, o Ancelotti falou que segunda-feira o Neymar já vai pro campo, então ele pode jogar uns minutos na sexta, né, contra o Haiti.
5: O script estava todo escrito. Se empatar ou perder, volta o fantasma Neymar, né? Aí o Neymar vai entrar com o segundo tempo contra o Haiti, vai marcar 3, 4, 5 gols. Um abraço, Ricardinho. Quem tá falando com a gente aqui é o Ricardinho. Ricardinho, comentarista da Globo, ex-Corinthians. Caramba, Ricardinho, você não aguenta subir uma escada? Tá morrendo, Ricardinho. Tá morrendo, Ricardinho. Olha só. Agora, você vê pelo que o Boldaquian... Luiz Carlos Júnior! Parabéns, Luiz Carlos Júnior. Adorei você tocando baixo, Dil. O melhor de todos. Ensina o Eric Faria um pouco de música pra ele. Ana Thaís, um beijo pra você. Ana Thaís, que trabalhou comigo tantos anos no lance. O quê? Ah, pô, foi minha estagiária, tô ferrado, tô velho, Ana Thaís. Mas olha, o Calil, o Éder Luiz e todo mundo que está nos ouvindo, pelo que disse o Boldakian, que os jogadores lá, então, é porque eu vou te falar, não estavam preparados para o empate, Benja, não.
8: Você vê, isso já é uma coisa que o Leandro falou, que a gente tem que destacar. Você viu quem foi falar com ele? Luiz Henrique, Igor Thiago e Douglas Santos. Porra, na hora que dá a M, tem que aparecer os líderes.
5: Mas também não vejo problema, não. Tá numa Copa do Mundo, tá vestindo a camisa da seleção, também tem que dar entrevista.
8: Tudo bem, Benja, mas tinha que aparecer lá o Marquinhos, tinha que aparecer o Casemiro, eu não vou falar, porque o Casemiro tá derrotado, né? Mas podia aparecer o próprio Vinícius, o Alisson, que é a terceira Copa do Mundo. Porra.
5: Olha, eu tô enfiando o dedo aqui na fuça do Calil.
8: Faça isso.
11: Por quê?
5: É brincadeira. Ô, Calil, os caras questionavam contra a convocação do Neymar, né? Só se falava disso. Mas tinha que questionar do Casemiro, hein?
8: Claro, é um jogador.
5: Rapaz!
8: É filho dele, né, Benja? Ele convocou. Você falou uma coisa importante. Pelo menos ele não deu murro em ponta de faca, né? O cara jogou mal, ele tirou. Isso a gente tem que elogiar. Agora, a minha preocupação, Benja, com o Ancelotti, você pode até amanhã, pô, queria que você falasse, você vai fazer amanhã o programa com o Romário, com o Bebeto, com o Ricardo Rocha, caras que são campeões do mundo. O Ancelotti não tá arrumando os problemas. Por exemplo, em 94 tinha um problema, o Raí tava mal, o Parreira arrumou. Em 2002 tinha um problema, o Juninho Paulista tava mal, o Filipão arrumou. Faz um ano que o Ancelotti tá aí, ele não arruma os problemas,
5: peraí,
8: Benja.
5: Peraí. Calma, foi a estreia hoje.
8: Mas eu tô falando da trajetória toda,
5: não,
8: dele.
5: Mas o Zagallo mudou do 94 ali na Copa. O Raí tava mal, foi tirar. Tem que esperar, calma. Foi a estreia.
8: Vamos ver o que ele vai fazer pro próximo jogo.
5: Pelo que, ó, só da atitude dele ter tirado o Casemiro logo no intervalo, eu acho que ele já dá a letra que vai mudar muita coisa, sim.
8: É que era muito evidente.
5: E se ele ficou tão puto mesmo como ele tá, isso é bom.
8: Ah, não, isso
5: é bom. É. Porque não vem com esse papinho depois, olha, não sei o quê, bibibi, bababá.
8: Não, o time não jogou nada. São, ele não tem como
5: argumentar. São oito jogos pra ser campeão mundial.
8: Agora sete.
5: Não, agora sete. Não dá pra ficar, espera mais um pouco. É que a sorte é que o próximo jogo é o Haiti, mas de novo, 1-0 contra o Haiti é derrota.
8: É, tem que meter uns três pelo menos. Agora, Benji, ele tirou o Casemiro também. Né? Porque era uma coisa tão evidente, você estava na transmissão.
5: Tava escancarado, né?
8: A gente ficou o primeiro tempo inteiro falando. Quando saiu o gol do Marrocos, aquela bola que o Hakimi carregou, o Éder ficou bravo na narração. Eu também fiquei. O Hakimi pegou a bola ali na lanchonete, ó, e foi até o batata frita.
11: Ninguém ali chegou no
8: Ninguém
11: cara.
8: Ninguém chegou no cara. Então, sabe, teve outra, o Brahim Dias, Brahim Dias é um bom jogador? É um bom jogador, a gente conhece. Você não pode dar liberdade. Ele entrou como ponta direita, o Brahim, mas ele não é ponta. Então ele vinha aqui por dentro, só à vontade, sozinho, ninguém marcava. Porra, o cara tem qualidade e joga sozinho, ele vai nos ferrar. O Brahim Dias, até quando ele esteve em campo, foi o grande jogador da partida, Benja.
5: Agora, eu tava
8: pensando... Não foi marcado, pô.
5: Eu tava pensando aqui, Éder e Calil, o que ajudou muito o Brasil é que o próximo jogo não é a Escócia, hein? Não que a Escócia seja a oitava maravilha do mundo, mas é uma seleção europeia que vai
8: vir... Melhor que o Haiti,
5: que vai vir retrancada. E eu acho que a pressão seria muito pior, Éder. Porque se você pega uma Escócia e empata de novo...
8: Aí corria risco de cair fora,
5: entendeu?
8: Né?
5: Então a sorte agora é que tem o Haiti, tem que enfiar um saco de gols no Haiti para dar uma tranquilizada.
11: É, tem um lado positivo e tem um negativo também, né? Porque Marrocos vai jogar contra os escoceses sabendo a quantidade de gol, né, que o Brasil vai ter que fazer. Então, quer dizer... É uma questão questionável. Aliás, a seleção de Marrocos vai jogar contra o Haiti, na última rodada, sabendo a quantidade de gols que tem que fazer para garantir a classificação.
8: Ficar em primeiro.

0: em primeiro ou em segundo.
1: Se ficar em primeiro, pode ser também uma sequência assim, ó. Quartas final, Inglaterra. Semifinal, Argentina. E uma decisão contra Portugal, de repente.
0: Tudo isso pode acontecer. Tudo isso tem que ser estudado. Então, acho que agora, a única coisa que o Brasil perdeu, Benja, de certa forma, o controle da situação. Mas ainda não é impossível ficar em primeiro.
2: Mas o Calil também precisa ver agora como é que o Marrocos vai entrar para jogar contra a Escócia, tá? Porque pegou um Brasil que deixou jogar.
0: Nossa, marcou muito mal.
2: O Brasil, pelo amor o Brasil, de Deus. Olha, a seleção,
0: pelo amor de Deus.
2: A seleção brasileira no primeiro tempo deixou. Falava, olha, joguem. Era uma coisa estranha. E a Escócia, não acho que vai jogar assim contra o Marrocos, não. E precisa ver a postura de uma seleção de Marrocos enfrentar uma equipe que vai vir
0: retrancada. É, vamos ver como é que vai ser a estreia da Escócia. De repente a Escócia mete uns 2-3 no Haiti. E aí, Benja, esse grupo vai acabar classificando. Se o Haiti perder de todo mundo, que é como a gente espera, esse grupo vai classificar os três, Benja. Aí vai classificar Brasil, Escócia e Marrocos, dependendo da ordem aí.
2: Cadê meu amigo Paulo Caravina? Cadê o Caravas? Quero falar com o Caravas. Tô com saudade do Caravas.
0: Ele tava meio... muito calminho hoje, né?
2: O Caravas tá igual a seleção brasileira hoje no começo
0: do primeiro tempo. Cadê você, Caravas? Gosta.
3: Não tava do jeito aqui, que o Benja gosta.
2: Caravas.
1: Chamei pouco ele, porque o árbitro até que foi bem o esloveno, hein?
2: O Caravina gosta de campeonato brasileiro.
1: Aí eu vou dizer, porque ele participa da transmissão inteira.
2: Se o Caravina tá aqui num campeonato brasileiro comentando arbitragem, ele vai falar mais que você.
1: Com certeza.
2: Mas muito mais que você. Ô, Caravas, nem deu pra eu falar, pô, mas o juiz meteu a mão. Não deu, né? Ferrou.
3: Bem, já não temos essa desculpa pra usar hoje. Cara, o esloveno foi muito bem. A gente teve até números de brasileirão em relação à quantidade de faltas, mas todas as faltas que foram marcadas foram corretas, 2 cartões amarelos apenas. A gente teve 30 faltas, é número de brasileirão. Normal ali de Copa do Mundo é 14 faltas. Que mais? Ele, cara, muito bem posicionado, muito bem condicionamento físico, diferente do Casemiro que o Calil tá falando tanto aí. O árbitro muito bem posicionado, todo momento está próximo do lance, todas as decisões. Tivemos a primeira correção de escanteio dessa Copa, que é uma regra nova, que a gente vai ter que se adaptar. Então eu gostei muito da arbitragem dele, o alemão do VAR nem precisou participar do jogo, muito bom.
2: E nesse começo de Copa, ô Caravas, o que você tem achado? Você tem gostado das arbitragens?
3: Eu gostei, o Wilton fez uma excelente arbitragem, depois teve um jogo logo depois da noite. Eu não gostei muito da arbitragem do Egípcio, acho que era Coreia do Sul, a vitória do Coreia do Sul. Eu não gostei muito da arbitragem dele, travou muito o jogo. Eu acho que Copa do Mundo a gente tem que deixar o jogo correr. Hoje, pra você ter uma ideia, bem, a gente teve 59,30 segundos de bola rolando. Cara, é primeiro jogo que a gente beira os 60 nessa Copa, é isso que a gente quer, e acho que a FIFA tá conseguindo trazer isso, e esse árbitro de hoje foi muito bem, e a arbitragem vem conseguindo fazer isso, que é o que a FIFA quer.
2: Ô, Calil, pelo andar da carruagem...
0: Sim, senhor.
2: Do jeito que anda o futebol, não sei se na de 2026, mas você acredita que nas próximas Copas do Mundo poderemos começar a ter surpresas como campeão? O futebol está ficando cada vez mais parecido, está diminuindo cada vez mais a diferença das grandes potências para seleções medianas, países medianos?
0: De uma maneira geral, sim, você tem razão. Não só Marrocos, né? A gente viu Croácia finalista de Copa.
2: A
0: Bélgica eliminou o Brasil. Então já vem, esse movimento já vem. O Japão eliminou a Alemanha, né, na Copa passada. Já vem um movimento de um pouco mais, igualar um pouco mais as forças. Agora, para ganhar a Copa do Mundo, eu ainda acho que vai demorar um pouco para não ser um país desses. Espanha, Brasil, França, Argentina, você vê que a final foi França e Argentina na última, com todas as surpresas que aconteceram, no fim chegaram duas seleções que já eram campeãs.
2: Mas na penúltima foi França e Croácia.
0: Mas eu acho que isso que você disse vai demorar um pouquinho ainda para acontecer. Nessa Copa aqui, por exemplo, eu acredito que a gente vai ter um campeão tradicional mais uma vez.
2: O Ancelotti não tá indo não, será que ele tá tomando uma água com açúcar?
0: Os caras estão arrumando o microfone lá. E olha lá, vamos ver.
2: arruma
1: cadeira. Tô curioso para ver a reação dele.

0: com as perguntas da imprensa brasileira. Olha, chegou.
1: Vamos lá, Baldacchian.
2: Arrivato, Ancelotti, arrivato.
1: Olha lá, olha pro teto, olha pra cá. Leandro Baldacchian, tá acompanhando aí o Ancelotti, Baldacchian? Mas olha, o Ancelotti tá chegando, já tem jornalistas. Vamos ver aí, tô curioso igual o Calil aí pra ver como é que vai ser o tom das respostas do Ancelotti. Agora precisa ver também o tom das perguntas, né, Calil?
2: Acho que serão um pouco mais ácidas hoje, eu creio que sim.
1: Bom, estamos aguardando. Olha lá, vários jornalistas já levantando a mão, todo mundo. Se você fosse fazer uma pergunta...
0: Tá bem sério, hein?
1: Se você fosse fazer uma pergunta pro Ancelotti, Calil, qual que você falaria?
2: Você se arrepende de ter apostado no Casemiro?
1: Ah, Calil, vai andar, ele ia te mandar para aquele lugar.
2: Mas essa pergunta tem que ser feita. Ou se você temeu por uma goleada nos primeiros minutos.
1: Ó, começou a entrevista do Ancelotti. Nós precisamos ouvir o que Carlo está falando. Ele está sério. Bom, mas ele é sério, né? Ele é um cara muito sério. Olha lá. E pelo tom da primeira resposta, curta, hein? Curta e grossa. Ancelotti com poucas... Cara de poucos amigos ali. Nós estamos indo, estamos resolvendo aqui problemas para ir à entrevista de Carlo Ancelotti, porque está todo mundo curioso para ouvir o que estará falando o treinador da seleção brasileira. Oh, o homem não levanta a sobrancelha, Ander Luiz. O homem está sério,
0: concentrado,
1: tenso.
0: Não deve ter ficado satisfeito com o que viu também, né, Benja?
1: Fábio Seixas vai lá dar uma cochichada na orelha dele, acho que para explicar alguma... As respostas estão bem curtas. Agora, não dá para eu traduzir, porque eu não estou ouvindo. Cadê o Baldacchian? Lelê?
3: Eu estou aqui, você está me ouvindo, Benja?
1: Eu estou te ouvindo. Mas eu não estou conseguindo ouvir o Carlo Ancelotti.
3: Mas é que eu tô do outro lado, eu estou na zona mista, aquela flash interview, e aqui é a zona mista onde os jogadores todos deverão passar, não sei que horas, mas eu não estou na sala de entrevistas coletivas do técnico Carlo Ancelotti. Gostaria de estar, porque eu farei uma pergunta mais ou menos pique Calil aí, viu? Tô irritado, deixou o Hendrick no banco o tempo inteiro, não é possível, Benja.
1: Olha, o Baldacchian, ele tá respondendo tudo de forma... Tem respostas até monossilábicas.
3: Cara, ele ficou muito bravo. Ele ficou muito bravo lá no Flash Interview. Mas tudo bem que tava uma bagunça, né?
1: Qual o motivo que ele ficou bravo? Então,
3: primeiro jogo. Olha lá, vamos ouvir, depois a gente fala.
4: Tomamos esse resultado, que não é malo, e vamos a lutar, a pelear o próximo jogo.
5: É isso.
4: A Copa do Mundo não se ganha o primeiro jogo.
6: Ancelotti, Raíza Simplício da Placar, boa noite.
4: O
6: futebol brasileiro, os torcedores brasileiros, eles estão acostumados e gostam historicamente daquele camisa 9, o jogador que é o último ali, o jogador que faz o gol. E hoje a gente viu que o time teve algumas oportunidades no segundo tempo, acabou não conseguindo fazer o segundo gol. E o Igor Thiago começou jogando e o Hendrick não entrou. Você acha que o Hendrick pode ser esse jogador? E por que não entrou, você optou por não colocar o Hendrick em campo hoje, já que o Brasil precisava de gol?
4: Eu não estou aqui para falar individualmente do jogador. Eu hablo do equipo. O equipo na primeira parte não jogou bem, na segunda parte melhor. Tivemos algumas oportunidades, temos que acertar mais.
7: Ancelotti aqui, Luiz Próspero do canal Próspero na Copa. Gostaria de saber do senhor o que o senhor gostou da seleção hoje, o que o senhor aprovou hoje da seleção brasileira.
4: Não entendo, perdona, mas desculpa, mas não escuto bem.
5: Pontos positivos, o que você aprovou?
4: Bom, a equipe lutou até o último minuto. A coisa positiva é bastante claro o que temos que melhorar, o que fizemos bem em los dois amistosos. Na primeira parte não saiu bem, então temos que seguir trabalhando neste para ter um equipe mais equilibrado e mais agressivo na frente.
5: Acabado.
8: Eduardo Gabardo, da Rádio Gaúcha. Nessa primeira avaliação que o senhor está fazendo do empate da estreia do Brasil na Copa do Mundo, para ter esta melhora de desempenho, é possível com conversa, com ajustes da equipe ou obrigatoriamente o senhor terá que mexer em nomes, em jogadores e trocar a equipe para o segundo jogo?
4: Eu tenho que aproveitar de todo o elenco e não fixar. Falei ontem que a escalação inicial não era a escalação que terminou o jogo. Eu acho que os jogadores que entraram fizeram um bom jogo.
9: Bonjour coach, Nasreddine Nasri, la nouvelle tribune Canal Plus en français. Est-ce que vous êtes satisfait ou déçu de ce résultat et quel joueur marocain vous a plus impressionné?
4: Je ne suis pas déçu, je ne suis pas satisfait. C'est le meilleur, on doit travailler, mais ça c'est tout normal. Maroc joue bien, il est une équipe solide.
10: Ele está falando que foi uma equipe sólida.
4: O match é difícil.
10: E que a partida foi muito difícil. No começo, a pergunta foi se ele tinha visto...
2: Ele vai mexer no time, hein, Benjo, para a próxima partida. Ele deixou claro aí que ele vai mexer. Ele falou que quem entrou, que os jogadores que entraram jogaram melhor. Então ele vai mexer.
1: E ele falou que faltou agressividade no ataque.
2: Falou que Marrocos... E na pergunta em francês aí, ele falou que Marrocos jogou melhor...
4: Seguir, temos que preparar bem o próximo jogo, o objetivo é qualificar, passar a fase do grupo e melhorar com o tempo.
11: Mister, Júlia Flores, da Rede TV. A gente viu que o time do segundo tempo, ele estava mais entrosado, né? Por que que o senhor demorou tanto para fazer as substituições?
4: Bom,
1: ele está putaço.
4: Fez duas substituições, minuto 45 e outra minuto 59. Entendeu? Dois cambios, minuto 45. Outro minuto 59. Eu acho que não é perdido tempo para fazer cambio.
3: Falei, hein? Ele estava
2: perto da vida, rapaz.
12: Carlo, I'm sorry, questions in English.
10: Pergunta em inglês.
12: Could you talk about the significant hydration break?
10: Da importância do período de hidratação?
2: Ô Ben, já chegou seu helicóptero ali pra gente ir embora, hein? Daqui a pouco.
3: Eu avisei pra vocês que ele tava pé da vida, hein?
2: Ele tá bravo, olha a cara do Ancelotti, a gente não é, ninguém aqui é trouxa, Benja, olha a cara dele, ele tá pé da vida mesmo. Agora, ele não tá querendo expor as razões pelas quais ele tá bravo, mas que ele tá bravo, tá, ele não tá querendo queimar jogador, Benja, ele não falou nome de nenhum jogador que jogou mal, ele não vai fazer isso, mas então, que ele tá bravo, tá.
1: E também não quis falar do Endrick.
2: Sim, do Endrick ele ficou bravo, até anotei aqui, ele se recusou a falar do Endrick, exatamente. Ele ficou bravo, que falaram que ele demorou para mexer.
13: Pura, né? De imprensa, ficou surpresa com o time do Brasil, que começou o jogo. Incontestável que na segunda etapa houve uma melhora, mas há muita crítica lá no Brasil, e o senhor já deve estar sabendo disso, porque isso é estampado nos sites, etc. O que o senhor diria sobre a formação, a escalação, a surpresa e sobre... As críticas da torcida brasileira. O torcedor é que está sendo exigente?
14: Zé Zabrante, Rádio TV Cidade, Cabo Verde. O senhor ficou satisfeito com a exibição da seleção brasileira?
4: Eu creio que a escalação inicial era pensada, porque trabalhamos nisto, é mirar os jogadores. Me parecia a escalação correta. Eu não acho crítica individualmente aos jogadores que jogaram até o início do jogo. A crítica é... a o equipe que não jogou bem na primeira parte.
15: Oh. Okay. Start now here, first.
14: Boa noite, Mister. Moisés Abrante, Rádio TV Cidade, Cabo Verde. O senhor ficou satisfeito com a exibição da seleção brasileira no jogo de hoje? E ainda a confiança mantém-se inabalável?
4: A confiança é total. Eu acho que... No futebol, não tudo sai perfeitamente. Quando não sai perfeitamente, tem que fazer uma crítica construtiva para melhorar as coisas. Lá vamos a fazer e vamos a melhorar. Isto é só o princípio deste caminho.
16: Mister, em italiano.
4: Do equipo rival.
17: Buonasera Carlo, Paolo Tomaselli, Corriere della Sera. Volevo chiederti di Vinicius, ha fatto un gol fantastico, quanto è importante che si sia sbloccato subito?
4: No, ha fatto bene, è stato pericoloso e credo che ha tutte le qualità per fare un grande mondiale.
18: Alini. Mister, boa noite, Aline Fanelli da Band News FM. A gente conversou com alguns jogadores ali na saída do campo e eles falaram muito de ansiedade. Por que que isso acabou atrapalhando um pouco do desempenho do Brasil?
4: Temos que fazer uma avaliação disto. Obviamente pode passar. A pressão normal é muito alta, mas pouco a pouco vamos a melhorar também nesse aspecto.
19: Last question, please.
20: Mister, you had more than 70% of the fans Brazilian tonight in the match. Why do you think that we missed the samba, the atmosphere of Brazil?
4: I think it's really nice to have all this kind of supporter at the stadium. Sorry that we didn't play as we wanted.
19: Thank you. Thank you, everyone.
21: Thank you very much. And we continue with the next press conference with the head coach of Morocco,
1: respostas curtas. O homem realmente, que nem diz o Leandro Boldaquian, o homem tá bravo, hein?
2: Tá bravo, sim.
1: Mas é uma cultura, hein? Respondeu pergunta em espanhol, italiano, francês e inglês.
2: É, ontem já tinha acontecido isso, né? Porque ele trabalhou nesses países todos. Ele trabalhou na Inglaterra, né? Trabalhou na França, trabalhou, foi campeão em todos eles. E isso aí ele realmente deu show. Agora, Benja, o que ele disse, na minha opinião, de mais importante, ele vai mexer no time, ele disse que quem entrou no segundo tempo jogou melhor, ele disse que o importante é classificar, nós precisamos passar para a próxima fase. Ou seja, ele não está preocupado se vai classificar em primeiro, em segundo, em terceiro, ele quer classificar. E falou também, não quis falar do Hendrick, admitiu que Marrocos jogou melhor na pergunta em francês. Ele admitiu que
1: o
2: Marrocos
1: primeiro
2: jogou
1: tempo.
2: Melhor.
1: Ele admitiu o primeiro tempo.
2: Exatamente. Ele disse que o Brasil melhorou no segundo tempo. Melhorou mesmo, mas talvez não tanto quanto ele tenha dito, né, Benjamin?
1: Mas quando ele fala que o Brasil melhorou no segundo tempo, é verdade. Agora é o seguinte, você tira zero numa prova de matemática, você tira dois na outra, você melhorou.
2: Melhorou.
1: Mas você não passa de ano.
2: Exatamente, é isso aí.
1: Vamos voltar lá na Flash Interview com o Leandro Boldaquian. É com você aí, Lelê.
3: É isso aí, Benja. Estou aqui aguardando a passagem dos jogadores, né? Agora passarão todos os atletas, também de Marrocos. Só não sei qual vai ser a dinâmica, se eles vão parar para conversar com a imprensa. E só para completar o que havia acontecido antes, né? Primeiro de tudo, na saída do gramado, o Ancelotti, porque assim, eles conversam, eles dão bastante entrevistas, né? Todos eles, isso faz parte do protocolo FIFA. Já no gramado, o Ancelotti estava monossilábico ao fim do jogo, respondeu duas perguntas com uma palavra só. E aí foi para a parte onde a gente estava. Ele passou pela primeira baia lá, beleza, conversou muito rápido.
1: Leandro Boldaquian, você está dando uma... Vamos acertar aí, você está dando umas picotadas aí. Daqui a pouco você volta aí da Flash Interview. O... José Calil.
2: Fala, Benja.
1: Como será segunda-feira na concentração da seleção brasileira?
2: Amanhã é folga, né? Todo mundo vai passear com a família e tal. Eu acho que vai ter cobrança. O Ancelotti
1: tem folga amanhã?
2: Amanhã é folga. Amanhã, até o Paulinho, o Léo Dias, deu a notícia que o Vinícius vai voltar com a Virgínia amanhã.
1: É verdade, Paulinho?
2: Porque a Virgínia tá aqui.
1: Eu achei que o Paulinho só fazia fofoca aqui, nossa, mas ele faz de todo mundo.
2: E eu tô procurando aquela foto, viu? Eu não achei, eu preciso achar na minha galeria aqui a foto que você vai cair para trás. Mas voltando aqui ao assunto, Benja, segunda-feira tem que ter cobrança, né? Segunda-feira o próprio Ancelotti tem que cobrar da comissão dele... algumas situações, reavaliar o Neymar, ver se ele tem condições para sexta-feira e começar a fazer as mudanças no time, Benja. Tem que mudar o meio do campo, tem que equacionar a lateral direita e melhorar o funcionamento do ataque. São os pontos que o homem tem que atacar, tem que resolver nos próximos dias, Benja.
0: Bom, obrigado, foi um prazer eu estrear a minha Copa do Mundo aqui na TMC ao lado de Éder Luiz, o 10 do rádio, um prazerzaço, ao lado de José Calil.
2: Tamo junto.
0: O impiedoso José Calil. Um grande abraço a todos. Leandro Boldacchian continua aí, Marco Belo continua aí, porque nós vamos fazer um intervalo rapidinho e na volta o Fabiano Fará assume aí. O pós-jogo continua, hein? 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

0: Seguimos com o fim de papo aqui pela TMC 10 da noite, mais 2 minutos. Fim de papo de Brasil 1, Marrocos 1. A estreia da seleção brasileira na Copa do Mundo não foi tão boa assim, hein? Não foi legal. Ancelotti tá pistola e tem muitos jogadores falando em ansiedade. Eu anotei tudo, ó. Cada fala de cada membro da nossa equipe de esportes da TMC, do Benja, do Calil, do Herder, do Leandro, do Belo. Falas destacadas aqui, além das falas de Ancelotti. É, o Ancelotti, com poucas palavras, parece que disse muita coisa. Estou com a equipe conectada lá direto dos Estados Unidos, José Calil, Leandro Boldaquim, Marco Belo. O Calil me ouve bem, né, Calil?
1: Sim, Fará, perfeito. E você, me ouve?
0: Perfeitamente, como sempre, Calil. O que me chamou a atenção nas tuas falas, anotei tudo aqui, Calil, o que me chamou a atenção. É. Você disse, boa, abre aspas para José Calil, tomou um baile no começo, verdade, fecha aspas. Por que do baile, Calil?
1: Porque o time estava mal posicionado em campo, o Marrocos é um time taticamente muito melhor definido do que o Brasil. Veja você, Fará, que o Brahim Dias, jogador do Real Madrid, ele entrou teoricamente como um ponta-direita. Só que ele não fica ali, ele veio por dentro, ele flutuava, fazia maioria no meio campo. O número 6, Buadi, como joga, hein? É jogador do Lille da França, o cabeludo. E esses jogadores, com o próprio Hakimi, que também encorpava o meio, esses jogadores passaram a controlar a partida diante dos olhares complacentes de Casemiro, Bruno Guimarães, né? O próprio Paquetá não fez um bom primeiro tempo. O Marquinhos é o capitão do time. Não falou, a gente está aqui no estádio, você observa, né? O capitão do time não é só para tirar o sorteio do campo no início do jogo. Ele tem que liderar o time num momento que está complicada a situação. Cadê o Marquinhos? Ele não apareceu na entrevista no fim do jogo, meu amigo Fabiano Fará. Nem ele, nem o Casemiro, nem o goleiro. Então, sabe, é uma estreia, como disse o Benja, bem preocupante, porque os problemas, eu estou conversando com meu amigo Bernardo Ramos aqui, os problemas da seleção brasileira, eles não se resolvem, Fabiano. Há quanto tempo a gente observa, nós e outros profissionais, que o Brasil tem um buraco no meio do campo, que não tem laterais, que o Rafinha e o Vinícius não podem ficar tão separados, eles têm que jogar mais próximos um do outro, pô, que o centroavante não funciona. Quanto tempo que a gente fala essas coisas, meu amigo Fabiano Fará? E os problemas não são resolvidos. Então, realmente, a situação é bem preocupante. Eu estou aí, sabe, sem saber como a gente vai encontrar a resolução desses problemas.
0: Esse é o grande problema. Eu estou com o Lucasito também aqui conosco neste fim de papo. É, o grande Lucasito, nosso plantão esportivo.
2: Sim.
0: Tem uma fala aqui do Ancelotti, Lucasito. Eu quero até perguntar para o Calil. Eu quero que você passe já os resultados de hoje, as partidas de amanhã pela Copa do Mundo, Calil. Uma fala do Ancelotti, do bravo Carlo Ancelotti, né? Que ele foi perguntado o que ele tirou de positivo no jogo de hoje. E ele disse: o que eu tirei de positivo é o que eu preciso melhorar de agora em diante. Vai ter muito trabalho italiano, né, Calil? Já a gente fala com o Calil, vai reconectar lá com Nova Jersey.
2: Tem bola rolando, hein, Fará?
0: Ih, fala pra... Lucasito, você tá bom, né, Lucasito?
2: Tudo certo, tudo bem, e você?
1: Ah, agora tudo sim, agora... Tá me ouvindo, Fará?
0: Agora sim, eu e Lucasito...
1: Voltei.
0: Ouvimos você perfeitamente.
1: Eu voltei, agora pra ficar...
0: Muito bom, Calil. O Ancelotti falou, você disse, né, até no nosso esquenta, que o primeiro jogo é aquele que balizaria, né? Que o Brasil seria o termômetro do Brasil nesta Copa do Mundo, a direção do Brasil nesta Copa do Mundo. O Ancelotti disse: não se ganha a Copa no primeiro jogo. E falou que o que ele tirou de positivo hoje é o que ele precisa melhorar para os próximos jogos. Vai ter trabalho o Ancelotti, hein, Calil?
1: Pedi pro pessoal tirar o ambiente, que tava meio alto aqui, mas já tá legal. Então, Fará, olha só. A situação é preocupante. Do Haiti vai ganhar sexta-feira. E eu não aceito menos de 3-0. Agora, esses problemas que a gente vem insistindo, e não sou só eu, tá todo mundo vendo, serão resolvidos? Nós vamos marcar melhor no meio do campo? Nós vamos ter um time mais compacto, sem buracos? Os laterais vão passar pelo menos uma vez? Você viu o jogo dos Estados Unidos ontem, Fará?
0: Vi, assisti.
1: Porra, você viu como os laterais dos Estados Unidos passam, a força física, o vigor que eles têm?
0: E com velocidade, né?
1: Claro, o Danilo, você acha que o Danilo faz uma ultrapassagem, o Ibanez?
0: Não.
1: Então, sabe, eu me preocupo, Fará, porque são problemas recorrentes e não há uma perspectiva de solução. Repito, do Haiti vai ganhar, eu não aceito menos de 3-0. Agora, e vai classificar, porque ganhando do Haiti, você faz 4. Esse ponto aqui contra Marrocos vai nos dar a classificação, Fabiano, para a próxima fase. Porque do Haiti vai ganhar. Aí ou você vai fazer 5 pontos, né? Porque do Haiti vai ganhar, já vai ter 4. Aí ou você vai fazer 5 pontos, empatando com a Escócia, ou vai fazer 7 pontos, ganhando da Escócia, ou vai fazer 4 pontos, perdendo da Escócia. Mas mesmo assim, você vai, com 4 pontos e um bom saldo de gols, dá para classificar. Então, você viu que o Ancelotti falou no meio da coletiva aí?
0: Sim.
1: É, importante é que vai classificar, esse vai passar para ser uma fronda. Então, assim, o Ancelotti, ele é um cara pragmático. Para ele se classificar, tá bom. Agora, para a torcida brasileira, para a crítica, para o mundo do futebol brasileiro, não basta classificar. Porque o Brasil só caiu fora da primeira fase da Copa do Mundo em 66, na era moderna, né? Talvez lá antes da parada da Segunda Guerra Mundial tenha caído fora, mas na era moderna do futebol, o Brasil só caiu na primeira fase em 66, quando houve uma desorganização que chegaram a chamar mais de 50 jogadores e tiveram que cortar mais de 30 jogadores na reta final. E isso não aconteceu mais depois, né? Em 70 o Brasil ganhou, 74 foi quarto lugar, 78 foi terceiro, 82 não ganhou, mas encantou o mundo, e por aí vai. Então, meu amigo Fabiano Fará, o Ancelotti vai sentir agora a cobrança. Na opinião dele, basta classificar. Na opinião da pública brasileira, não basta classificar, né? Não é? Classificar é normal. É normal, é a mesma coisa de você acordar amanhã e comer pão com manteiga. Todo mundo faz isso, é normal. Então o Brasil, na visão do Ancelotti, basta classificar. Na visão nossa, não é assim. Portanto, eu acho que ele vai sofrer cobranças, vai ser uma semana difícil. Se meter uns 3 no Haiti, de repente o Neymar entra, faz um gol, já dá uma aliviada na crise, no ambiente. Mas você percebeu, Fará, você é um cara experiente, quantas coletivas... Você, inclusive, organizou coletivas, né? E também participou como repórter. Você não percebeu, de ontem para hoje, a mudança do tom da coletiva do Ancelotti?
0: Nossa, demais.
1: Mudou completamente.
0: Ele não queria, assim. Ele não queria estar ali, Calil. Ele não queria estar ali.
1: Você viu? Ele queria estar levantando. Ele pôs a mão para levantar. Faltavam umas 5 perguntas ainda.
0: Exato. Ô, Calil, o Lucasito tá conosco e tá com saudade de você. O Lucasito me falava, Fará... Neymar é um ex-jogador em atividade.
2: Eu não falo aí.
0: Fala agora, Lucasito. O ex-jogador foi titular hoje, o Casemiro, hein, Lucasito? Tudo certo?
2: Tudo beleza, Fará. Não falei nada disso, mas eu também não era a favor do Casemiro na Copa, viu, Fará?
0: Não?
2: Não, pô. Tem outros jogadores.
0: Tá. Então tá bom. E aí, bola rolando agora.
2: Bola rolando no outro jogo do Grupo do Brasil. A gente tá no comecinho ainda do primeiro tempo. Haiti e Escócia, por enquanto, 0-0. Lembrando que hoje a gente vai ter o jogo da madrugada ainda, né? 1 da manhã tem Austrália e Turquia, que é um jogo do Grupo D. Hoje já tivemos 2 jogos, além do empate do Brasil. Mais cedo a gente já teve aí a primeira zebra da Copa do Mundo, né, Fará? Catar e Suíça empataram 1-1 pelo Grupo B. E falando um pouquinho mais desse Grupo C, ô Fará, o Brasil e o Marrocos, eles já têm 1 ponto cada. A gente tem que supor agora, né? Por exemplo, se os dois chegarem ali com 7 pontos ao final da terceira rodada, eles disputariam a primeira posição dessa chave pelo saldo de gols. Daí vai ser bastante importante esse jogo contra o Haiti. Se o Brasil fizer 5 pontos ao final dessa fase de grupos, provavelmente ele poderia brigar ali pela segunda posição. Agora, com 4 pontos, ficaria um pouquinho mais complicado. Ele poderia se classificar como terceiro colocado e aí já pegaria um adversário teoricamente bem mais complicado na próxima fase, né? Fará o terceiro colocado deste grupo C, vai enfrentar, por exemplo, pode ser o primeiro do E, o primeiro do I ou o primeiro do grupo A, fará.
0: Boa, Luquinhas.
1: Olha lá, olha o Calil aí, ó. Esse, você não acha que esse, mas eu concordo com você, tudo que você falou aí, você tem razão. Mas esse ponto obtido hoje aqui em New Jersey pode nos dar a classificação, Lucasito. Esse ponto aqui, porque se perde hoje, o cenário seria de terror. Não há um cenário de terror. Porque se o Brasil golear o Haiti como a gente espera, ele classifica, Luquinhas. 4 pontos com um saldo de gols bom, classifica.
2: Sim, agora, classifica.
1: E aí, empatando com a Escócia, pô, também não vamos pintar uma catástrofe. O Brasil tem condição de empatar, pelo menos, com a Escócia.
2: De vencer. Pontos. Não, pelo que eu tô vendo aqui, dá pra ganhar desse time da Escócia, viu?
1: Então, se ganhar, melhor ainda. E mesmo que não vença, com 5 pontos, classifica. Então, acho que o Brasil, hoje, eu até falei pro Benja durante o jogo, né, pro Éder, no segundo tempo, acho que os dois times aqui puxaram um pouco o freio de mão. Principalmente Marrocos. Porque Marrocos fez um primeiro tempo para abrir uns 3 gols no Brasil. Não sei se vocês concordam. E não conseguiu. Então os caras pensam, porra, nós não abrimos os gols de vantagem. Tá 1-1, vamos segurar esse troço aqui. Porque de repente a gente dá espaço, o Vinícius, o Rafinha, os caras fazem uma jogada e nós perdemos o jogo. E aí perdemos a classificação. Então, Marrocos e Brasil, na minha opinião, no segundo tempo, administraram o empate. Os dois tentaram ganhar o jogo, mas não conseguiram. E aí administraram o empate, que vai dar classificação para os dois. Os dois vão classificar. Agora, se vai ser primeiro, segundo, aí realmente, isso aí não tem como saber, né?
0: Marco Belo, direto de New Jersey. Alô, Marco Belo, ao vivo conosco. O Ancelotti tá pistola, hein, Belo?
3: Tudo bem, Fará? Tô falando aqui direto, ó, dá pra ver aqui atrás da sala onde foi a entrevista coletiva do técnico Carlo Ancelotti, e o Calil tem total razão. Dava pra observar o clima no ar. É lógico que vocês viram e ouviram, então não vou repetir o que o Ancelotti disse, mas posso falar do clima que tava no ar aqui, um clima muito tenso. Até o assessor de imprensa da seleção brasileira parecia que queria ir embora logo, porque ele estava com medo do Ancelotti sair a qualquer momento e levantar e ir embora. Então até o assessor estava meio que desesperado ali para terminar logo a entrevista. Alguns jornalistas italianos fizeram pergunta no idioma original, no idioma do Ancelotti, em italiano. E normalmente, quando fazem perguntas em italiano, ele responde de forma mais longa. E foram as perguntas que ele respondeu de forma mais curta. Foi interessante isso. Ele falava 3 palavras em italiano, ele não queria falar para os italianos. E com jornalistas de outros países também. Ele deu um pouco mais atenção aos brasileiros, né? Creio que por dever aos brasileiros uma explicação. Então ele deu um pouco mais de explicação. As respostas mais longas foram para jornalistas brasileiros. Ele disse que esse não é o time que ele vai jogar a Copa do Mundo toda, que ele pode mudar, na partida que vem contra o Haiti. Ele revelou que sim, a ansiedade pode ter tomado conta dos jogadores da seleção brasileira e dele, Carlo Ancelotti, dele mesmo, Carlo Ancelotti. Então, era um clima nervoso, um clima de tensão, não era um clima de empate, era um clima de derrota. Parecia assim, exagerando um pouco, que o Brasil tinha sido eliminado da Copa do Mundo, porque era um clima de derrota que estava aqui na entrevista coletiva. E não estou falando das palavras, porque, repito, vocês ouviram o que o Ancelotti disse. Estou falando do que estava no ar, do clima que estava acontecendo aqui na sala de entrevistas coletivas, que é aqui atrás, onde vocês podem assistir aqui, ao quem está no YouTube da TMC, o local onde o Ancelotti concedeu a entrevista coletiva, a qual a TMC tem acesso. E a gente percebeu tudo isso o que estava rolando aqui durante a entrevista, antes, durante e depois, quando ele praticamente sumiu. E o Ancelotti não faz isso. Ele se levanta, brinca, conversa com 2, 3 jornalistas ali que estão na frente dele. Ele sumiu, terminou a entrevista, ele desapareceu. O assessor de comunicação da CBF desapareceu mais rápido ainda. porque não queria conversar com nenhum jornalista. A impressão que deu, eu repito, exagerando um pouco, é de que o Brasil tinha sido eliminado hoje aqui da Copa do Mundo.
1: Acrescentando, Fará, o que pois o Marco não. Belo falou, eu só mudaria uma percepção do Belo. Que assim, o Ancelotti deixou, ele deu certeza que ele vai mexer. Ele não disse que talvez ele vai mexer. Ele vai mexer. Esse time que começou o jogo não vai começar mais. Ele vai mexer. Eu não sei se ele vai tirar o Casemiro, se ele vai tirar o Ibanez, se ele vai tirar o Thiago, o Igor Thiago, mas ele vai mexer. E isso, para mim, ficou absolutamente claro no depoimento do Ancelotti, Fará.
0: Esse Igor Thiago é uma piada de mau gosto. Olha, eu separei algumas...
1: Mas você tem que falar isso na rede social, porque você vai na rede social, ele fez não sei quantos gols na Premier League. Sabe, é jogador. Porque hoje, Fará, eu tenho que falar um negócio aqui que eu tô me segurando, mas eu vou falar.
0: Fale, Calil.
1: Nós temos, infelizmente, na nossa sociedade... E principalmente nas redes sociais, pessoas que aprenderam futebol no videogame e acham que o futebol é aquilo que você vai lá no videogame, põe a tática, você vai jogar no 3-5-2, no 4-5-1 e tal, e acham que o futebol é aquilo. E esses caras estão contaminando o futebol brasileiro com a presença maciça de técnicos estrangeiros, né? Como se os técnicos... Imagina se fosse o Dorival hoje aqui, o técnico do Brasil na Copa do Mundo, Fará. Com esse empate aqui. Então, assim, e o Igor Thiago é jogador desses caras que acham que entendem de futebol porque aprenderam no videogame. É ele, é o Jo... Como é que é? Não é Jo... Como é que chama?
0: Joelinton.
1: É isso aí, Joelinton. É, enfim, esses jogadores que nós temos aí, Bremer, né? São jogadores assim, que são jogadores da rede social. Gabriel Martinelli... Esses caras são... Ederson, que era do Corinthians, foi convocado agora. Eu critiquei a convocação desse Ederson. Porra, acabaram comigo na rede social. Porque ele fez não sei o que no Atalanta. Ele fez não sei o que em tal time. E agora ele foi pro Manchester United por 40 milhões de euros. Porra, o Manchester United tá ferrado aí não sei há quantos anos. Então, sabe, Fará, esse é o problema. O Igor Thiago é jogador das redes sociais. Só que no campo, para se garantir no campo... Precisa ser muito mais do que isso.
0: Não, e o Igor Thiago, eu separei aqui uma fala dele, aqui um destaque. Ele foi perguntado, né, sobre a péssima atuação do Brasil. Todos estavam preparados, mas futebol tem dessas. E aí sobre as qualidades dele, né, o que levou ele, que ele entende o Ancelotti colocá-lo no time principal. E falou, ele, o Ancelotti, sabe das minhas qualidades. Tipo, e parou nisso, falou de ansiedade. E eu acho que ele não conhece os companheiros. Além de não conhecer de bola, não conhece os companheiros. Porque ele disse que a maioria desse grupo aqui ainda não disputou a Copa do Mundo. Pô, brincadeira. Alisson, quantas copas nas costas. Marquinhos, Danilo, Três. Alexandro, Casemiro, Bruno Guimarães, Rafinha. Vini Júnior. Pô, ele tá de brincadeira, o Igor
1: Fabinho,
0: Thiago.
1: Fabinho, o volante.
0: Exato, exato. O Igor também. Thiago perdeu um gol de cabeça quando tava 0-0.
1: Martinelli, né? Todos eles.
0: Quando tava 0-0, cara.
1: O Cunha disputou a Olimpíada, eu vi.
0: Meu Deus, se fosse o Geilson, me fez sentir saudade do Geilson, Igor Thiago.
1: Aos 13 minutos foi isso aí que você tá falando.
0: Brincadeira. Separei aqui também alguns destaques aqui das falas do Ancelotti, na sequência, que ele respondeu como o Belo disse pros brasileiros. Ele falou que a Copa do Mundo não se ganha no primeiro jogo e ele não está ali para falar individualmente do jogador, e sim da equipe, que foi mal no primeiro tempo, melhorou no segundo tempo, tem que acertar mais, ele falou. Aí ele falou que a equipe lutou até o fim. Oi.
2: Né? Alô, Rodrigo.
0: E positivo é o que ele tem que melhorar. Né? Aí depois ele disse, eu tenho que aproveitar todo o elenco. E aí, Bodaquian?
1: Tá no ar, vamos lá, Leandro.
4: Tudo bem, Farazito? Estamos aqui na zona mista. Acompanhando ainda a participação de alguns jogadores, aguardando, na verdade, né, o banho demorado por parte dos jogadores do Brasil. Os atletas de Marrocos já passaram por aqui, né, inclusive muitos deles, ou praticamente todos, conseguiram parar para conversar. Que time bom, hein, meu irmão? Que seleção boa, o camisa 24, ela, a Naui, jogador da Roma, que dominou meio campo, super simpático, comendo uma bela maçã, passou por aqui tranquilamente. E eu sigo aqui, Fará, na zona mista do MetLife Stadium, aguardando e acompanhando, ver os desdobramentos dessa participação do Brasil. Por enquanto, ainda nenhum jogador passou por aqui, Fará, Calil e amigos.
0: A prioridade é sempre sua, Leandro Baldacchian, Marco Belo. Ô, Calil, seguindo aqui nos destaques das falas do Ancelotti na coletiva, né? Ele falou que a equipe lutou até o fim, que de positivo ele tira o que tem que melhorar de agora em diante. E ele disse que tem que perguntado sobre mudanças, ele disse: eu tenho que aproveitar todo o elenco, disse que faltou agressividade no ataque, que não perdeu tempo para fazer a alteração, questionou o repórter sobre isso, que a escalação inicial era a pensada, que parecia a correta para ele, que ele aceita críticas à equipe, mas que jogou mal no primeiro tempo, e que disse que tem confiança total na seleção brasileira. Algumas frases protocolares, né, Calil?
1: O Ancelotti, ele tem muito tempo de futebol, né? Ele foi jogador, ele foi assistente técnico do Saque, aquela vez que o Baggio chutou o pênalti para cima, lembra? Na Copa de 94,
0: sim.
1: O Ancelotti era o assistente técnico do Saque, Arrigo Saque, ele tinha acabado de parar de jogar e assumiu, ele teve problema de joelho, acho que foi joelho ou tornozelo, não sei, e ele teve que parar de jogar e assumiu como assistente técnico. Então o Ancelotti, o que ele quis fazer nessa entrevista? Ele procurou não nominar nenhum jogador, né? Porque como foi uma porcaria, ele só falou do Vinícius. Ele falou uma hora, acho que foi até em italiano que ele falou.
0: Sim.
1: Que o Vinícius fez um grande jogo, fez um lindo gol e tal. Ele só falou do Vinícius, individualmente. Ele não quis falar do Hendrick, ele não quis falar do Casemiro, ele não quis falar das laterais, ele não quis falar nada.
0: Inclusive, Calil, sobre o Hendrick, eu destaquei aqui uma fala do Benja e uma fala sua no diálogo que vocês tiveram na primeira hora do fim de papo. Ou seja, o Benja disse: eu tinha certeza que Ancelotti, ia colocar o Hendrick. Aí você respondeu: o Ancelotti é um treinador conservador na parte tática, preso à parte tática. O Hendrick é disruptivo. E aí você completou, meio que ele não cumpre a parte tática. Foi isso que fez o Hendrick não estrear pela Copa do Mundo?
1: Na minha opinião, sim. Porque, veja, o Luiz Henrique, você viu que ele falou na entrevista para o Leandro Baldacchian?
0: Sim.
1: Ele falou: olha, o homem pediu para eu ir para cima do lateral. Só que ele não fez isso uma vez, né? Porque ele fez de diferente? No intervalo, ele fez as duas substituições, tirou o Casemiro e pôs o Fabinho, e tirou o Ibanhas e pôs o Danilo. Muito bem. Só que ele fez uma outra mudança. Ele tirou o Rafinha. O Rafinha estava perto do Vinícius, o Rafinha estava jogando na meia esquerda e o Vinícius na ponta esquerda, eles estavam próximos. Inclusive essa bola que você falou que o Igor Thiago perdeu quando estava 0-0, foi a jogada dos dois. E quando saiu o gol, não foi jogada dos dois, mas o Rafinha estava posicionado para fazer a jogada com o Vinícius. O homem inventou no intervalo, ele passou o Rafinha lá para a ponta direita. Então o Vinícius ficou em São Paulo e o Rafinha foi para a Bahia. Ficaram distantes.
0: E você disse, Calil, que eles foram vítimas do esquema tático do Ancelotti.
1: Exatamente. Aí, quando chegou aos 15 minutos, ele mudou de novo. Aí ele voltou o Rafinha para perto do Vinícius e pôs o Luiz Henrique aberto na ponta direita. Então, você vê que o próprio treinador, em alguns momentos, parece perdido, né, Fará? Eu, pelo menos, sinto isso. Eu tenho falado assim, eu não gosto de ficar, eu falei. Mas apenas para ilustrar, a análise que nós fazemos desde o início do trabalho do Ancelotti é a mesma, né? Quando o Brasil ganhou de 5-0 da Coreia, eu falei a mesma coisa. Quando o Brasil ganhou da Croácia, eu falei a mesma coisa. Que eu também falei quando perdeu da França, quando... perdeu para o Japão, perdeu para a Bolívia. A análise, ela é a mesma. O Brasil tem alguns problemas crônicos que o treinador não consegue resolver. E isso é muito preocupante, porque nós estamos agora em meio à disputa de uma Copa do Mundo. Sabe, Fará, imagina assim, você precisa amarrar o seu sapato. Você está andando na rua, desamarrou o sapato. Aí você vai, eu amarro daqui a pouco. Aí você atravessa uma rua na faixa de segurança que vem carro de tudo que é lado. Você vai amarrar o sapato ali? Não, você já tinha que ter amarrado antes. Então o Ancelotti não conseguiu amarrar o sapato, velho. Ele não consegue...
0: Pode tropeçar. Ele pode tropeçar,
1: exatamente,
0: então.
1: É exatamente isso. Ele pode E agora nós estamos no meio da travessia. Agora não sei se dá tempo de amarrar o sapato mais. Tinha que ser amarrado quando você estava na calçada, quando você estava num lugar tranquilo, que não passa carro. Agora você vai amarrar o sapato, entendeu? E o sapato não foi amarrado, né? Olha, o Ancelotti tem 13 jogos com a seleção brasileira, com o de hoje.
0: Sim.
1: Foram 7 vitórias, 3 empates e 3 derrotas. Marcou 27 gols, tomou 12. Então, assim, os números não são ruins. Só que nesse meio tempo, o Brasil jogou com Coreia, Bolívia, Tunísia, sabe? Não são Egito, Panamá, né? Não são jogos apenas contra equipes qualificadas. Portanto, esses números não enganam ninguém. Ele assumiu, ele manteve praticamente a classificação das eliminatórias, melhorou um pouquinho
4: Calil.
1: No Brasil. Oi?
4: Só para destacar, estão saindo os primeiros jogadores. Fabinho passando por aqui, Ederson, Paquetá. Vamos ver se o Paquetá vai parar para conversar aqui. Deixa eu ver se a gente consegue chegar aqui. Só uma licencinha aqui, só pra gente chegar aqui para ouvir o Lucas Paquetá falando após esse empate do Brasil na estreia.
5: Como é que foi o papo no vestiário?
6: Acho que a gente fez um primeiro tempo ruim. Os primeiros 25 minutos muito, muito nervoso ali, ansiedade tomando um pouco conta assim, do nosso jogo. E acabamos tomando um gol. Acredito que depois do gol do Vini a gente conseguiu começar a colocar um pouco mais a bola no chão. Segundo tempo, estamos muito melhor, com controle um pouco melhor. Temos que melhorar, não dá para deixar essa ansiedade tomar conta. Primeiro jogo passou de estreia, vamos seguir melhorando, que só está começando.
4: Como que foi a conversa no vestiário depois do jogo? Certamente percebemos o Ancelotti muito nervoso na entrevista coletiva. Vocês também, né? A conversa foi no sentido de melhorar rápido para essa segunda partida, Paquetá?
6: Ele passa muita tranquilidade para nós, né? Jogar mal, jogar bem acontece, é do futebol. Nem sempre as coisas vão dar certo. É ter autocrítica, trabalhar, seguir crescendo, porque é só o primeiro jogo. Se a gente puder escolher um jogo para as coisas darem errado, a gente pode escolher esse, seguir evoluindo, melhorando, que a competição acabou de começar.
4: Tá certo. Obrigado ao Lucas Paquetá. O único que parou aqui, não quis parar o Casemiro, não quis parar ninguém. Agora deixa eu correr aqui para ouvir se o Alisson tá por aqui. Deixa eu ver se tá falando em inglês, vou tentar chegar do outro lado para seguir ouvindo os personagens do Brasil. O Fabinho.
7: Trabalhando bem, esse é o único caminho.
4: Dá uma licença, obrigado.
8: Dá para o Fabinho jogar lá ou você não quer?
7: Cara, estou disponível para ajudar em que posição seja. Acho que minha polivalência me ajudou a estar aqui hoje. E se precisar, eu vou estar lá também.
8: Aguenta, galera. Fechou.
4: Tá aí o Fabinho. Estamos aí um dos poucos que pararam para começar.
1: Ô, Leandro.
4: Deixa eu dar a volta aqui para ouvir o Guimarães também. Excuse me, sir.
9: Confiança bastante, mas acho que depois do jogo a gente melhorou na partida. Mas, enfim, acho que a gente saiu daqui um pouco frustrado porque a gente queria ter ganho o jogo.
4: Palavras muito rápidas. Não quis parar para conversar muito. Deixa eu ver se consigo chegar. Deixa eu dar mais uma olhada. O pessoal passou rápido, que a gente está conversando com um aqui, né? Os outros acabam escapando pelo outro lado.
0: Aquele Miguel, né, Leandro?
4: Vamos ver aqui. Tem mais um conversando com a gente aqui. Danilo, vamos ver aqui.
10: A gente entrar, corresponder, ajudar a melhorar o time. Penso que é isso que a gente tentou fazer hoje e que conseguiu contribuir de certa forma.
9: Obrigado.
4: Ô Danilo, a questão aí do primeiro tempo, né, pegou bastante o jogo do Brasil hoje. Como é que vocês conversaram depois da partida finalizada? A gente percebeu o Mister um pouco nervoso na coletiva também. Foi um jogo que fugiu um pouco do que vocês esperavam, especialmente o primeiro tempo?
10: Um pouco de ansiedade a mais, um pouco de nervosismo a mais. Eu acredito que muitas vezes em determinados momentos, é mais negócio acalmar, fazer um passe a mais para o lado, abaixar o ritmo. Penso que por ter muita energia a gente acabou tropeçando nos próprios erros e correu muitos riscos no primeiro tempo que não devíamos. Mas enfim, penso que a gente se recuperou depois durante a partida e agora é preparar da melhor maneira o próximo jogo e vencer.
4: Tá certo. Obrigado ao Danilo, também um dos poucos que pararam para conversar aqui com a gente. E deixa eu dar mais uma olhada, Fabiano Fará, José Calil, se ninguém passou aqui, se tem alguém, tem um... Deixa eu ver aqui. Ah, o Marquinhos. vai ser bem complicado chegar no Marquinhos agora. Vamos tentar um malabarismo TMC aqui para ouvir o Marquinhos.
11: Acho que a gente tem que ter sabedoria que a gente não fez um grande jogo hoje, né? Tem coisas boas, tem coisas para melhorar também, mas com o pé no chão a gente vai trabalhar, né, com o que a gente tem de concreto, que é esse empate, e o que a gente tem que melhorar. E são dois jogos que são realmente decisivos para a gente vai buscar essa vitória nesses dois jogos agora.
4: É isso, vamos ver se dá para ouvir só mais uma aqui do Marquinhos com um pouco mais de espaço agora.
12: ¿A qué sabe el empate final?
11: Sí, un empate, pienso que los dos equipos querían ganar hoy. Era muy importante este partido porque cada punto es muy importante para la clasificatoria. Hoy jugamos con un equipo que es mucho cualificado, que es semifinalista de la última edición de Copa del Mundo, y hoy mostraron todavía que tiene mucha cualidad este equipo. Entonces, bueno, ahora trabajar con este empate en primer partido. Tenemos dos partidos más que tenemos que buscar lograr mejores puntos para que podamos clasificar.
13: Marquinhos, ¿estás más contento, estáis más contentos en Brasil con el resultado que con el juego? Ha dicho Carlos que hay que mejorar muchas cosas.
11: Sí, sí, somos conscientes que tenemos que mejorar muchas cosas. Pero en realidad es que estamos viviendo, ¿no? desde el último mundial, estos cuatro años, no es que hicimos partido extraordinario, tenemos que trabajar y mejorar siempre. Sabemos que podemos mejorar mucho, tenemos un entrenador que nos va a empujar, nos va a hacer mejorar, estoy seguro de esto. Los otros jugadores también sabemos, pero sabemos que el primer partido es importante, pero no define el campeonato ahora. Tenemos que seguir con la confianza y con la filosofía que tenemos. Seguir trabajando para conseguir puntos este otro partido.
4: Brasil de menos a más. Pronto. Deitos e mortos e feridos salvaram-se praticamente todos. Deixa eu só recuperar minha escuta aqui para a gente dar sequência aqui na zona mista. Fabiano Fará. Que isso continua falando por aqui. Tô lá esperando para ver se mais algum outro jogador passava, mas enfim, Farazito, acho que deu para vocês pegar. Eu só não consegui ouvir direito, ele falou em espanhol essa resposta do Marquinhos, né? Mas acho que deu para o bom portunhol a gente conseguir captar aí a palavra do capitão. Pera aí, deixa eu só seguir aqui com agora o Alisson. Vamos ouvir o Alisson aqui.
14: Fazer um sucesso, mas o brasileiro espera que o Alisson seja milagreiro em todas as bolas. O lance do gol, a sua análise, você acha que você falhou no gol ou foi um lance normal?
15: Todo mundo falhou, né, no gol, todo mundo falhou, a equipe falhou.
4: Ih, rapaz, pouco.
1: O que ele falou?
4: Hakimi! Não quis falar o Hakimi. E o Alisson também passou, não gostou muito da pergunta não, né, se falhou, a equipe toda falhou. Mas é isso, Fará. Agora sim, ponto final na zona mista aqui. Jogadores do Brasil já caminhando todos para o ônibus que levará a delegação de volta lá para Basket Riddle, na verdade, onde o Brasil está concentrado. Cerca de 45 minutos aqui do MetLife Stadium, Fará.
0: Boa, Leandro Boldaqui arrebentando na zona mista lá em Nova Jersey. Ih, Lucasito, gol de quem, Lucasito?
2: Gol da Escócia, né? Maguin abre o placar para a Escócia.
0: Isso é bom, hein?
2: Haiti 0, Escócia 1, estamos com 33 da primeira etapa e a Escócia neste momento está liderando o grupo do Brasil, somando os seus primeiros 3 pontos.
1: Fará. Que saudades do Lucasito. Você falou desse jogador da Escócia, eu lembrei daquele amigo nosso, hein?
0: Qual?
1: Falando dos jogadores da Rússia, da Holanda.
2: Ah, sim. Ele perguntou pro Ancelotti lá, você viu, né, cara?
4: Perguntou, você viu o Ancelotti?
1: Como é que é o jogador que fez o gol aí? O
2: Maguinho.
1: Aí é.
0: Ô, Carlinho.
2: Quase isso.
0: Ô, Carlinho, já estão te expulsando da posição aí em Nova York ou não?
1: Chegou o cara, falou aqui. Fuck you, man, fuck you.
4: Get the fuck off, falei, pô. Get the fuck off, motherfucker.
1: O cara quer desmontar, ele quer tirar a televisão, quer tirar o equipamento de som. Fucker, man. Falei, tá bom, vai.
0: Ô, Calil, eu vou te liberar. Eu vou te liberar e quebrar o protocolo aqui. Vamos rapidamente pra te liberar com os conceitos do Brasil, tá bom?
1: Ah, os conceitos, vamos lá.
0: Só do Brasil.
1: Shit.
0: Vamos lá. Alisson, goleiro.
1: Bom.
0: Ibanhes.
1: Péssimo!
0: Entrou Danilo.
1: Péssimo!
0: Marquinhos.
1: Regular.
0: Gabriel Magalhães.
1: Putz, esse aí se atrapalhou no final. Regular, vai.
0: Douglas Santos.
1: Bom.
0: Bruno Guimarães.
1: Regular.
0: Entrou Danilo Santos.
1: Regular, entrou tarde.
0: Casemiro.
1: Péssimo!
0: Aí entrou o Fabinho.
1: Bom.
0: Lucas Paquetá.
1: Regular.

0: amigo.
1: Com o maior prazer e satisfação, ó.
0: Um abraço a todo mundo aí, o Soler, Tomás Rafael, o Ricardo Melo, todo mundo que deu apoio, porque a gente não faz nada sozinho. Eu já trabalhei, fora em Copa do Mundo, ficando aí no Brasil. Trabalha tanto ou mais do que aqui. Então,
1: é isso.
0: Parabéns aí a vocês e a gente está junto sempre, tá
1: e
0: bom?
1: E eu quero parabenizar também aqueles que não aparecem no microfone, mas que fazem a máquina andar. Paulo Vitor Martins, nosso coordenador.
0: Chegou 8 da manhã aqui, junto com o
2: Willi esse Colono. É ótimo, hein? Ótimo,
1: e o Willi ótimo. Colono. E o Willi Colono.
2: Ótimo também. Dois não, ótimos.
0: E o Paulo Vitor tem mais uma, viu? É. Ele falou que amanhã pode ser que ele faça um churrasco
1: para
0: a equipe, o que seria maravilhoso, né?
1: Isso é bom. Ó, inclusive já tem aqui, né? O Paulo Vitor Martins é o que manda, então ele pode liberar vocês, deixa tudo gravadinho para o Sport TMC, para a programação e ó, vai para o churrasco. Um abraço, Calil!
0: Tchau, um abraço a todos.
1: Valeu, valeu, Calil. Antes de falar com o Belo e com o Leandro Bodaquian, rapidamente, Rodrigo Brandão, Rio de Janeiro ao vivo, repercussão da seleção brasileira, olha lá, já está com o torcedor. Tá ali. Ô, Brandão, o pessoal tá meio bicudo aí, Brandão?
3: É, um pouquinho, né, ô Fará? Um abraço pra você, boa noite a todo mundo. Galera, começou bem animada, esperançosa com um bom resultado da seleção, mas saiu daqui um pouco cabisbaixo, talvez esperando um resultado melhor, né? Agora eu tô aqui, ô Fará, com o Rafael Alves. Ele esteve aqui no Parque Madureira, local onde foi transmitido o jogo num telão, que inclusive já tá sendo desmontado. Rafael, fala para mim, o que você achou da partida da seleção? Gostou do resultado?
4: Então, o que acontece, cara? O resultado não foi esperado, né? Porque a gente esperava que o Brasil representasse de uma forma melhor. Mas também foi bom. Toma aí com 1-1, né? Uma parada maneira, foi tudo legalizado na paz, tranquilidade. A rapaziada fez uma festa boa, sem briga, sem confusão. O parque é maravilhoso. Quem nunca veio aqui, que queira conhecer, pode vir ficar à vontade, porque a segurança aqui é total.
3: É, vale destacar, ô Fará, excelente ambiente aqui para trazer família. Ó, o Rafael tá com as crianças aqui, é filha, sobrinho.
4: A todinho, filha geral tá aqui no mall, conexão positiva, tamo junto a Vera. Quem não conhece o Parque de Madureira, fica à vontade, pode vir, vem sem medo, que aqui é top.
3: Agora, quando o Marrocos fez um gol, cara, o que passou pela tua cabeça? Tu achou que ia dar ruim? Tu achou que talvez o Brasil saísse sairia com a derrota?
4: Rapaz, eu até pensei assim, que o Brasil poderia perder. Mas a gente tinha esperança porque foi o primeiro tempo. Tinha uma recuperação, né, de jogo e deu tudo certo. Não ganhamos, também não perdemos. Ficou tudo no 1-1. E a positividade de o Brasil crescer e ganhar, tá aí, tá válida, tá tudo funcionando. Vai dar bom, vai dar bom.
3: Beleza, Rafael. Agora, criançada, vem cá. Gostaram do jogo do Brasil? E aí, o que, que vocês acharam?
5: Eu gostei muito.
6: Amei muito.
7: Eu também, amei muito.
8: Eu pensei que ele ia perder, só que ele ganhou, tá?
3: Não, ganhou não, empatou.
8: Empatou.
7: Não ganhamos, senão ganhamos.
3: Valeu, obrigado, tá, criançada? Rafael, obrigado.
9: Um abraço.
3: Ô, Fará, a festa aqui foi um sucesso. A galera já tá indo embora, a gente também, o parque fecha, tem horário para fechar o parque, mas eu consegui segurar o Rafael aqui, ele gentilmente nos aguardou e deu essa entrevista pra gente. Esperança de que, contra a equipe do Haiti, o Brasil deslanche, faça bastante gol, que vai ser importante para a classificação.
4: Eu acho até que vai ser um massacre.
3: Você acha? Vai ser um massacre?
1: Vai com calma.
4: Com força total.
3: Vai com calma. O Fará tá falando. Vai com calma, que hoje o time mostrou algumas deficiências.
4: Dificuldade, mas a gente vai ajeitar isso. Nós vamos ajeitar a dificuldade que apareceu no jogo de hoje, que foi até uma experiência. E vamos acertar direitinho, vai dar tudo certo.
3: Palavras do técnico Rafael Alves, nosso convidado. É isso, Fará. Aqui, parque já está fechando. E o torcedor sai um pouco de frustrado com o resultado, mas esperançoso de que consiga fazer um bom resultado nos próximos dois jogos. Valeu, Fará.
1: Valeu, Brandão. Um abraço para o torcedor, para vocês aí no Rio de Janeiro, a cidade maravilhosa. Bom descanso, Rodrigo Brandão, direto do Rio de Janeiro. Ô, Lucasito!
10: Sim.
1: Quanto é que está a Escócia aí?
10: Continua vencendo o Haiti por 1-0, estamos com 40 da primeira etapa. O Haiti não tá só na defesa não, viu, Fará? Tomou o gol.

0: E agora tá tentando dar uma resposta ali. A Escócia também não tá fazendo aquela grande pressão, tá satisfeita com a vitória por 1-0 e vai vencendo, mas o Haiti não tá só na defesa não, viu, Fará?
1: Ô Lucas, então eu escutei bem ou você disse o Haiti tá dando um trabalhinho?
0: Ah, não chega a dar trabalho, mas não tá numa postura só defensiva, viu, Fará? Até tenta alguma coisa, é que chega na frente e daí às vezes a bola atrapalha, né,
1: Fará? Dá um medo. Dá um medo.
0: Você tá com medo do Haiti?
1: Olha
2: o cara, mano.
1: É, não.
2: Tirando os caras do Haiti, meu.
1: Olha, eu espero que Juninho volte, hein?
0: Juninho?
1: Até reato, reato a amizade com ele.
0: Mas precisa... Ah, vocês estão abalados? Tá?
1: Sim, bastante. Abalado a amizade? Bastante.
0: Ô, Fará, você tava falando aí das frases, né, do Ancelotti. Você viu a frase do técnico de Marrocos?
1: Não, me fala.
0: Uma das frases dele, ele falou o seguinte: falei com os jogadores e senti que estão desapontados, porque queriam ganhar. Olha aí.
1: Os jogadores do Marrocos.
0: Do Marrocos.
1: Aí. Os caras... Mas assim, tem uma frase aqui, ó, do Douglas Santos. Viu, Leandro Modaquian? Douglas Santos, ele colocou assim, ó.
3: Sim!
1: Eu anotei aqui. No geral, abre aspas para Douglas Santos. No geral, a equipe, que é a seleção brasileira, suportou bem os ataques do Marrocos. Só não chegamos com muita gente na frente. Ou seja, o Brasil sabia que ia sofrer pelo Douglas Santos, hein?
3: É, na verdade, ô Fará, eu vou dizer assim, cara, eu fiquei um pouco desapontado porque a gente tinha solicitado alguns jogadores mais experientes, né, até pra, nada contra esse garoto, nada contra o Igor Thiago, nada contra o Luiz Henrique, mas eu acho que pra uma estreia, né, pra um jogo desse nível, cara, a gente poderia ter tido uma participação um pouco mais efetiva da galera linha de frente, né, Capitão Marquinhos, o próprio Casemiro, o Alisson, mas... Eles não foram, viu, Fará? Diga.
1: Não, o Marco Belo tá me acionando aí também de New Jersey. Fala, Belo!
3: Sim!
4: Então, só para avisar que a simpática moça aqui do Media Center falou para os jornalistas começarem a desligar os equipamentos e daqui a 15 minutos se encerrarão os trabalhos aqui no Media Center. O estádio Nova York, Nova Jersey, Fabiano Pará.
1: Então, Marco Belo, vá descansar. Parabéns pelo trabalho, excelente como sempre, Marco Belo ao lado da seleção brasileira. Um abraço, Belo!
4: Um abraço, nos vemos nos próximos dias, amanhã já no Esporte TMC, com boletins informando a sequência da seleção brasileira, o que vai acontecer nessa semana, no próximo jogo contra o Haiti, e claro, durante a semana, trazendo todas as informações e a repercussão do nervoso Carlo Ancelotti. Pela primeira vez, eu posso usar este termo a respeito do treinador da seleção brasileira, porque antes era o calmo, o tranquilo, o pacato, o sossegado Carlo Ancelotti. Agora é o nervoso Carlo Ancelotti. Como vai ser a semana da seleção brasileira? A gente vai saber durante a programação da TMC, durante toda essa semana, até a partida contra o Haiti. Esperemos que o Brasil ganhe, né, Fará?
1: Ah, eu espero também. Eu espero muito. Valeu, Marco Belo, excelente. Leandro Modaquian, não vou te judiar, vou te liberar também. Mais uma vez, arrebentou, Lele. Arrebentou legal, sem preguiça, rapaziada aí nos Estados Unidos. Olha a equipe da TMC arrepiando. Parabéns pelo trabalho e seu destaque final, Lele.
3: Obrigado, Fará. Só para completar, então, né? A gente tava esperando os principais jogadores ali naquela primeira parte, né? E aí, cara, assim, eu vou até desconsiderar muito o que eles falaram, né? O Luiz Henrique, para vocês que estavam só com o áudio, né? A gente só tem a condição de colocar o áudio nesse momento. Ele deu a entrevista olhando para o chão, né? Para a gente, visivelmente nervoso. Mas acontece, faz parte. E agora a preparação, vamos, né, para a Filadélfia agora, na próxima semana. Quarta-feira a gente já segue para Philly, onde na sexta-feira vira um jogo decisivo para o Brasil diante da equipe do Haiti. Né, lá no Lincoln Financial Field, para a gente acompanhar, né, o que vai acontecer nessa próxima rodada. E tem muito jogo ainda, mais informações. Valeu, Farazito! Parabéns pelo trabalho aí também, Lucasito, toda a nossa retaguarda. Tamo junto, galera. Abraço!
1: Valeu, Leandro Bovo daqui. Excelente, hein? Essa é a equipe de esportes da TMC, meu amigo. Éder Luiz, José Calil, Leandro Bovo daquian, o Marco Belo, Benjamin Bach, o Paulo Caravina participou da jornada. Sob a coordenação de Paulo Vitor Martins, nos trabalhos técnicos de Willy Colono, essa é a equipe nota 10 do Rádio Esportivo do Brasil. Lucasito.
0: Diga.
1: Fala pra mim que o Haiti empatou.
0: Não, você tá esperando demais do Haiti.
1: Não sei.
0: A gente tá com 45 da primeira etapa, teremos jogo até os 49 do primeiro tempo e a Escócia segue vencendo o Haiti 1-0 e vai liderando este grupo C, que é o grupo da seleção brasileira, Fará.
1: Perfeito. Deixa eu perguntar pro Gustavo Garcês, que é nosso produtor. Vamos pro intervalo, Zé do Carmo? Vamos pro intervalo? Nenhum dos dois ainda. Então, Lucasito,
0: sim.
1: O que nós vamos ter amanhã, por favor?
0: Amanhã teremos 4 partidas, né, Fará? Na verdade, 5, né, se a gente contar o jogo da madrugada, que vai começar 1 da manhã, Austrália e Turquia. Mas os jogos de amanhã, às 2 da tarde, tem Alemanha e Curaçao pelo grupo E. Às 5 da tarde, tem Holanda e Japão pelo grupo F. Às 8 da noite, tem Costa do Marfim e Equador, também do grupo E. E às 11 da noite tem Suécia e Tunísia, que é o outro jogo do Grupo F. E amanhã é um dia para o brasileiro ficar ligado também, né, nos jogos deste Grupo F, que vai ser justamente o cruzamento dos primeiros e segundos, do primeiro e segundo colocado do Grupo C. Vão pegar justamente o primeiro ou segundo colocado do Grupo F, que vão jogar amanhã. Holanda e Japão às 5 da tarde, Suécia e Tunísia às 11 da noite, Fará.
1: Valeu, Lucasito. Vou te liberar também, não vou te judiar não, tá, Lucasito? Oh,
0: muito obrigado.
1: Sou um cara legal, viu? Parabéns pelo trabalho, excelente como sempre, Lucasito.
0: Valeu, Fará. Só repetindo então os resultados de hoje, a gente teve, além desse empate do Brasil, mais cedo a primeira zebra, né? Catar e Suíça empataram por 1-1. Neste momento a gente está com bola rolando, finalzinho já do primeiro tempo, outro jogo do grupo do Brasil, e a Escócia está vencendo o Haiti por 1-0, e logo mais, a 1 da manhã, jogo da madrugada, tem a Austrália e Turquia, que é o segundo jogo do grupo D, Fará.
1: Valeu, Lucas! E tu plantão esportivo da TMC. 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
1: São 10 da noite, mais 50 minutos. Seguimos com o fim de papo TMC de Brasil 1, Marrocos também 1. Eu vou resgatar aqui, trazer aqui as principais declarações dos personagens brasileiros que passaram pelo microfone da TMC depois de Brasil 1, Marrocos também 1. O Alisson foi um dos últimos a passar ali na zona mista com o Leandro Boldakian. E ele foi perguntado: você entende que falhou no gol de Marrocos, né? No gol do Saibari, a bola esticada pelo Brahimi, né? O Mazraoui recuperou a bola na esquerda, deu no Brahimi no meio, o Brahimi enfiou. Casemiro demorou para chegar, o Brahimi enfiou entre Marquinhos e Magalhães. E aí o Saibari disparou e o Alisson demorou um pouco para sair do gol, tive essa impressão também. E aí o Saibari tocou de cavadinha, né? Então o José Calheiro disse que imaginava que o Alisson... Ele pensou, ah, bom, ele vai chutar, não vai cavar, né? Inclusive a declaração do Calheiro foi essa, ó. Alisson contou que ele ia chutar em cima dele, mas o marroquino cavou. Ele não está totalmente isento da culpa no gol, mas é o menos culpado. O Brasil deu muita liberdade para o adversário. Foram as palavras do José Calil. Perguntado sobre se falhou ou não, meu amigo, o Alisson disse: todos falharam. Rapidamente. Todos falharam. E saiu andando. Está sofrendo muita pressão o goleiro titular, hoje goleiro titular da seleção brasileira. Faz parte, né? O Douglas Santos, lateral, hoje titular da seleção brasileira, ele destacou o seguinte, que no geral a equipe suportou bem os ataques do Marrocos, da seleção marroquina. Mas o Brasil não conseguiu chegar com muita gente na frente. Esse tipo de frase, gente, pela experiência que eu tenho, é assim, o Ancelotti avisou os caras, vocês vão ser atacados, tem que suportar legal, só que tem que chegar na frente. E pelo visto a rapaziada chegou com preguiça na frente. E aí esse desequilíbrio pode ser também um motivo do Ancelotti estar P da vida. O Igor Thiago, que repito, é uma piada na seleção brasileira, ele pode ser vice-artilheiro da Premier League, ele pode ser craque no seu videogame, mas para mim não tem espaço na seleção. Abre aspas para ele. Todos estavam preparados, mas futebol tem dessas. Ele meteu essa, o Igor Thiago, sobre o resultado. Se o Brasil, né, se preparou realmente para enfrentar Marrocos, que não parecia. Aí ele foi perguntado também sobre como ele conseguiu a vaga de titular. Ele colocou o seguinte, abre aspas. Ele, Ancelotti, sabe das minhas qualidades, da última temporada que fiz, fecha aspas. Meus amigos, vou até tomar um gole d'água aqui, só um minuto. Eu vou falar um negócio para vocês, cara. É difícil ver o Igor Thiago o tempo todo, a maior parte do tempo, sair como titular numa Copa do Mundo e não ver o Endrick em campo. Muita gente nas redes sociais, e eu vi aqui, dizendo que o Ancelotti não gosta do Endrick. Que ele não gosta do Endrick. Por isso que não colocou. Colocou o Luiz Henrique. Cara, tipo, era jogo pro Endrick. É um moleque que não sente tanto peso. Como o Kalil disse, ele não respeita muito a parte tática, é disruptivo. Talvez fosse a novidade que precisávamos. E não tivemos. Bom, o Ancelotti é o técnico, né? Sabe quem tá fazendo a festa? Na verdade, fazendo a festa, não. O Lucasito deu a informação. O técnico de Marrocos, né? O Mohamed, eu não sei se eu vou conseguir falar o nome dele agora. Mohamed ou Arbi. Mohamed ou Arbi. Ele disse que os marroquinos estão bravos, que não conseguiram a vitória. Por falar em marroquinos, Lucas Escórcio com a torcida do Marrocos aqui em São Paulo. Fala, Escórcio!
5: Fala, amigos ligados no Fim de Papo. Estamos aqui em um bar marroquino que acabou de receber a partida entre Brasil e Marrocos. Empate em 1-1 pelo Grupo C. O jogo foi lá em Nova Jersey. E tô aqui com marroquinos que acompanharam a partida. Primeiro, queria perguntar pra vocês. O que vocês acharam do jogo?
6: A culpa do Marrocos! Culpa do Marrocos! Brasil tem 5 copos. Imagina tá jogando com marroquino, cara. Você tem que jogar, tem que ganhar, pô.
5: Não. E aí eu queria perguntar, 1-1, empate, foi bom pra vocês?
6: Não, 1-1
7: é positivo,
6: é maior, cara.
7: Positivo,
6: sabe por quê? Você tá jogando com o marroquino, cara. Não tem nenhum copo, você tá, tem soco copo.
5: Era pro Brasil, então, ter feito muito mais.
6: Sim, mano, nós tá jogando...
5: Então vocês estão felizes com o
6: empate. Lógico, pai. 1-1 tá feliz.
5: Quem que foi o melhor jogador da partida?
7: Acho que o Laquele é 8, mano.
6: Sibare, melhor jogador.
7: Boade.
6: Não, cabelo. Que tem cabelo.
5: Eles estão completamente malucos e felizes com a partida do Marrocos. O empate saiu muito positivo pra ele. Agora, ó, calma, deixa eu perguntar, calma aí. Deixa eu perguntar, qual... É, até onde o Marrocos chega? Semifinal de novo, bate final, campeão?
7: Final! Copa do Mundo, caralho!
6: Copa!
7: Copa de Marrocos!
5: Como é que é? Eu devolvo pra vocês, os marroquinos estão malucos, muito felizes com esse empate. Vamos ver agora o que acontece com o Brasil, se vence o Haiti, se vence também a Escócia e garante a primeira posição. Mas o marroquino tá muito feliz, volto com vocês.
1: Pô, os caras estão metendo croque no Escócia lá. O Escócia tomou vários croques dos marroquinos. Olha, a primeira vez que eu vejo um marroquino falando mano, hein? É a primeira vez que eu vejo um marroquino falando mano. Tamo junto. Parabéns. E assim, o Ben Jorge, continuando os destaques de falas, frases da nossa equipe, da equipe de esportes da TMC e de personagens de Brasil e Marrocos sobre o empate. O Ben já disse o seguinte, abre aspas para Benjamin Bach. O problema não é o empate, é como foi o empate. Fecha aspas. Ainda o Benja, abre aspas. Casemiro não pode entrar do jeito que entrou. Parecia um ex-jogador. Fecha aspas. É. O Benja falou que não gostou de nada da seleção. O Éder, assim, abre aspas para Éder Luiz, o 10 do país. Só deu Marrocos. Foi um baile. Se não fosse o gol do Vini Júnior, a situação seria complicada. Fecha aspas. Eu tô com o Éder, hein? Se o Brasil não empata 10 minutos depois, o negócio ia azedar. Não ia ficar legal, não. E o Éder ainda ressaltou, até enaltecendo o crescimento, né, das seleções africanas. Abre aspas para Éder Luiz. Outra seleção que vai sofrer é a França, que pega Senegal. O futebol africano cresceu, fecha aspas, demais. Mas não foi nenhuma surpresa o Brasil ter tomado um aperto de Marrocos, de ter sofrido contra Marrocos. Até porque todo mundo falava sobre isso. Inclusive Ricardo Melo, hein? Ricardo Melo, narrador, e fez aqui uma parte do Esquenta com o Tomás Rafael, que participa do Papo de Craque TMC primeiro tempo de São Paulo. Foi bem demais, hein? Ele criticou o Alisson, criticou o Marquinhos. Isso antes da bola rolar, tá? E falou que o Brasil não venceria Marrocos. Baita mandinar o nosso Ricardo Melo. Uma frase também que me pegou aqui foi do Kalil, durante o nosso fim de papo. Abre aspas para José Kalil, o melhor do Brasil. Ficar no primeiro lugar do grupo saiu do controle do Brasil. Fecha aspas. Porque Marrocos pega Haiti, né? Na última rodada. Teoricamente, o Haiti é aquela seleção que veio à Copa para ser goleada. Até então, a Escócia estava vencendo por 1-0, informou o Lucasito. Daqui a pouco eu vou atualizar para vocês aqui o resultado de Escócia e Haiti, segundo jogo do grupo de Brasil e de Marrocos. O quem está conosco lá em Curitiba? Brian Valêncio, direto de Curitiba, com a torcida ambientando o pós-Brasil 1, Marrocos 1. Vamos lá.
8: A vitória do Brasil não veio, mas o curitibano segue animado em busca do Hexa. Um pontinho a gente já teve e os próximos dois jogos com certeza vão ser melhores. Vamos ouvir o que dizem os curitibanos em relação a esse primeiro jogo. E aí, amigo?
9: Fala, meu querido.
8: O que você achou desse jogo? Foi bom ou não?
9: Cara, eu esperava mais a seleção, hein? A seleção aí deixou a desejar e teve várias oportunidades perdidas aí, mas vamos pra cima aí, né? Porque tem mais jogos pra acontecer e vambora.
8: Os próximos vão ser melhores.
9: Os próximos com certeza vai ser melhor, Deus quiser, mano. Isso aí.
8: É isso, vamos ver mais gente. E aí, galera? Como é que vocês estão curtindo? Foi ruim o jogo?
10: Foi péssimo! Olha o Brasil, empatar! Pô, galera! Ele veio ganhando em todos os jogos até agora pra empatar aqui! Na estreia! Não tá legal.
8: Mas os próximos vão ser melhores, né?
10: A gente confia! O Hexa é um sonho a ser alcançado! Não for agora, vai ser no próximo, vai ser no próximo, vai ser no próximo! A gente tá tentando!
8: E tem alguém fazendo aniversário aqui, é isso?
10: Eu achei que o Brasil ia ganhar no meu aniversário, né? Eu postei um 3-1 ali, mas assim, um empate é melhor do que uma derrota, né? Assim, tava triste, mas pelo menos a gente matou.
8: É isso. Então a gente viu aí um sentimento misto da torcida brasileira, mas é claro, a gente segue torcendo pro nosso Brasil, vai, Brasil. E a gente vai ganhar. Vai, Brasil! Vamos, Hexa! Uhul!
1: Animada a torcida por lá, hein? Gostei. 11 horas mais um minuto de Curitiba, vamos a Brasília, a capital federal. Adrian de Almeida e o pós-jogo de Brasil 1 e Marrocos 1. Eu quero saber, mas antes o Adrian já tinha rodado antes, né? É assim, eu achei bacana agora em Curitiba, eu queria fazer esse destaque aqui, da torcida acreditar no Hexa, mas entender que o Brasil não foi bem. Eu ainda tô desconfiado de que rolou alguma coisa no vestiário da seleção brasileira, eu digo de cobrança mais forte, que deixou o Ancelotti meio enfurecido. Eu vou repetir, tá? Eu tô desconfiado que rolou alguma discussão, coisas de vestiário, mas alguma discussão mais forte, com um tom mais elevado de cobrança, que deixou meio que o Ancelotti enfurecido. Porque no intervalo, o Ancelotti, ele nitidamente viu que não estava legal no primeiro tempo, todo mundo viu, né? E aí ele fez as alterações pontuais para melhorar. Melhorou, mas não o suficiente. Acho que ali ele falou, meu, os caras não foram na minha. E aí ali houve um ponto de desequilíbrio entre o Ancelotti e o time, enfim, que deixou ele enfurecido, de saco cheio, sem querer explicar ou dar muitas explicações, né? Bom, vamos agora a Brasília. Adrian de Almeida. E o pós-jogo de Brasil 1, Marrocos 1 na Capital Federal. Fala, Adrian.
11: Fala, galera da TMC. Olha, não foi dessa vez que o Brasil conseguiu ganhar. A gente ficou aí no empate com o Marrocos. O Marrocos abriu aí a pontuação. Depois o Brasil fez o outro gol. E a gente daqui, mesmo no empate, estamos comemorando, né? Tem que ficar feliz de qualquer forma. Eu falei aqui com o Thiago, que ele é empregado público. Thiago, o que você achou de todo esse jogo do Brasil? Marrocos começou, né, obviamente, pontuando, depois o Brasil foi, fez um gol do Vini Júnior. O que você achou do jogo no total?
12: O Brasil começou muito mal, né? Começou perdido totalmente, a seleção não se encontrava. Com o tempo foi se achando, as mexidas no intervalo, a seleção deu um pouco pro Brasil, a seleção se encontrou, ganhou o meio de campo, começou a até tentar pressionar o Marrocos um pouco, terminou bem melhor do que começou. Infelizmente não deu para virar, mas vamos para cima. O Marrocos não era um jogo fácil, todo mundo sabia. E vamos para cima, não começou tão bem, mas vai dar certo.
11: E olha, o mês de junho aqui não é muito acostumado a chover. Hoje choveu. Te desanimou essa chuva ou mesmo com ela você continuou aqui torcendo pro Brasil?
12: Torcer a gente torce sempre, só que é muito sacanagem a semana passar seco e chovendo no fim de semana, mas estamos aí, vamos para cima, vai dar certo.
11: Para finalizar, sua expectativa, o Brasil vai até a final da Copa do Mundo? Se sim, conta qual a seleção e qual vai ser o placar?
12: Contra quem eu não sei não, mas vamos para cima e vamos chegar no final.
11: Torcendo, né?
12: Sempre.
11: É isso, pessoal. Agora a gente volta aí pro estúdio com vocês. Até a próxima.
1: Valeu, Adrian, direto de Brasília. E de Brasília eu quero acionar o meu irmão, Vitor Costa, um baita narrador. E o Vitor Costa vai comentar agora o que ele viu de Brasil 1, Marrocos 1. O Vitoca da Motoca, como é carinhosamente conhecido nosso Vitor Costa, que anda de moto pra lá e pra cá no Rio de Janeiro. Te decepcionou a seleção brasileira, hein, Vitor?
13: E aí, meus amigos da TMC, boa noite para todo mundo que segue com a gente aqui no pós-jogo desse Brasil 1, Marrocos também 1. Eu vou falar um pouquinho sobre o Igor Thiago, tá? Porque é um assunto que a gente tem debatido muito durante a semana no Papo de Craque do Rio de Janeiro, que também é para Brasília, né? Rio de Janeiro e Brasília tem a mesma edição do Papo de Craque. A galera conhece bastante aqui o que eu penso sobre esse jogador, sobre a convocação dele. E eu entendo que a escalação do Igor Thiago, ela mostra uma gigantesca falta de coerência do Carlo Ancelotti durante esse pequeno ciclo que ele teve à frente da seleção brasileira, e hoje isso ficou novamente comprovado. É um jogador que, na minha visão, não tem nível para ser titular da seleção brasileira, mas a gente pode deixar isso de lado, principalmente por conta da série de gols que ele fez na Premier League, competiu com o Haaland pela artilharia da competição. Mas tirando o nível técnico, vamos deixar esse nível técnico de lado, porque cada um tem a sua opinião sobre a qualidade desse atleta. A gente precisa puxar um pouquinho a questão da característica, né? Um jogo muito ruim do Igor Thiago, no que supostamente ele faz melhor, que é finalizar, né? Foram pelo menos duas oportunidades claras de gol desperdiçadas por ele. E ao mesmo tempo, é um completo deserto de ideias o sistema ofensivo da seleção brasileira, quando você tem um cara que não dialoga com as características dos demais jogadores. O Igor Thiago é um centroavante que, na minha visão, foi convocado para um momento de abafa, para jogar 10, 15 minutos numa reta final de jogo, para, de repente, ser uma opção numa prorrogação, para ser um jogador da emergência. E, no fim das contas, ele começa o primeiro jogo da seleção como titular, atuando ao lado de Rafinha, Vinícius Júnior, barrando o Matheus Cunha e, principalmente, estando à frente do Endrick na hierarquia. Para mim, é completamente inexplicável. Acho que foi uma grande incoerência essa subida do Igor Thiago na hierarquia de maneira tão repentina. E acredito que, depois do jogo de hoje, da atuação ruim do Igor Thiago e da dificuldade que ele teve para se adaptar ao estilo de jogo dos demais jogadores, uma seleção completamente desconectada, essa titularidade do Igor precisa ser revista para os próximos jogos. E volto a dizer, né, pode parecer um pouquinho de oportunismo, talvez até seja, mas eu venho defendendo já há bastante tempo no Papo de Craque para o Rio e para Brasília que o Igor Thiago tem que estar no final da fila. Tinham jogadores mais qualificados para serem convocados, não foi a opção do Ancelotti, paciência, a convocação já passou, mas com esses jogadores que o Ancelotti tem à disposição, o Igor Thiago não pode ser o titular, ele não pode estar na frente do Matheus Cunha, não pode estar à frente do Endrick. Entendo que é um jogador para situações emergenciais. E o jogo de hoje, para mim, comprovou isso.
1: concordo em tudo que falou meu amigo Vitor Costa. É inexplicável a chegada de Igor Thiago ao patamar de titular numa estreia tão esperada da seleção brasileira na Copa do Mundo. É inexplicável. Nessa, o Ancelotti vai ter muito o que explicar. Inclusive a convocação dele, tá? Inclusive a convocação dele. Deixar o João Pedro do Chelsea fora para levar o Igor Thiago é uma piada de mau gosto. Ah, mas fará, o Igor Thiago é 9. É, o João Pedro não é 9 também, se precisar. E outra coisa, o Pedro do Flamengo é muito mais jogador que o Igor Thiago. Mas não. Aí ele foi vice-artilheiro da Premier League. Sabe aquele jogador que tem uma boa temporada, depois some, aí vive da fama daquela temporada? Tá me parecendo o Igor Thiago. Ó, tá no intervalo, o Haiti vai perdendo pra Escócia por 1-0. Jogo do grupo do Brasil, tá? Vamos, acabou de voltar, né? Começou, Gustavo? Segundo tempo, né? Começou agora o segundo tempo, então, de Haiti 0, Escócia 1. Vamos a Belo Horizonte. Eu quero ouvir o que o meu amigo Léo Dias tem a dizer sobre esse empate 1-1 Brasil e Marrocos, com sabor de derrota para os brasileiros. Fala, Léo!
14: Fim de jogo, infelizmente, a seleção apenas empata com o Marrocos, e um problema que a gente já tinha mais ou menos alertado em questão do meio de campo da seleção brasileira. Infelizmente, no primeiro tempo, a seleção brasileira, de fato, perdeu muitas jogadas no meio de campo. O Casemiro não fez um bom jogo, o Ibanez fez um jogo muito abaixo também na lateral direita, os dois amarelados acabaram sendo substituídos, o Brasil tomou um gol, uma jogada boba, né? Uma pane na zaga, uma falha até mesmo coletiva, tanto do Alisson, também do Casemiro, e acaba sofrendo o gol, uma cavada, eu diria até nojenta, do Saibari para cima do Alisson, que sai muito mal, e já empata com o brilhantismo do Vini Júnior, o craque da seleção brasileira, que resolve no momento que o Brasil mais precisava. Porque naquele momento o Brasil realmente estava numa situação muito complicada no jogo, não conseguia se achar. E daí para frente foi um jogo completamente diferente, foi um jogo mais tenso. O Brasil teve chances, é bem verdade, o Igor Thiago teve chance. O Brasil conseguiu ter mais o controle da posse de bola. Já no final do jogo, com as mudanças do Ancelotti, com a volta do 4-2-4, de fato, o Brasil voltou a ter esse meio de campo muito espaçado. E a partida termina numa forma assim, um empate, que Marrocos termina com mais posse de bola.
1: Valeu, Léo Dias. Valeu, Léo. Infelizmente, esse é o retrato da estreia da seleção brasileira. Cara, eu dei uma olhada no nosso chat do YouTube aqui, do TMC Esporte. Rapaz, a galera tá pistola também com a seleção brasileira. E vamos sentir o clima do pós-jogo de Brasil e Marrocos com o Kennedy Lacerda. Alô, Kennedy Lacerda, direto do Recife. Fala, Kennedy.
15: Pois é, partida aí suada da seleção brasileira. Um empate sofrido da nossa seleção. Olha aqui, na zona central do Recife, a galera acompanhou o jogo, cada momento, cada lance. Foi meio difícil, mas enfim, é o que temos para hoje, né? Ô, amigo, rapidinho aqui, a sua opinião sobre esse jogo de hoje.
16: Foi muito pegado, o Marrocos é um time difícil, mas foi bom, o empate foi bom pro Brasil. Eu achei que valeu a pena.
15: Mas você acha que desse jeito a gente consegue o Hexa?
16: Vamos lutar por isso, todo brasileiro não perde a vontade de ter esse Hexa aí, né? Vai chegar pra gente se Deus quiser.
15: É isso aí, o Recifense não perde a esperança, valeu!
1: Valeu, Kennedy Lacerda, direto do Recife. Coloca pra mim aqui, um do ladinho do outro, Zé do Carmo, ao vivo do Recife, da TMC Recife. E também o Guilherme de Paula, da TMC Curitiba. Coloca todo mundo junto aí, Fábio Santos, na direção das imagens aqui. O Anderson Sonsini, na mesa de som. Eu vou começar com o Zé do Carmo, que foi um cara... O Calil sempre fala, Fará, o Zé do Carmo jogava muita bola. Como jogava a bola? Ô Zé, você tá decepcionadão mesmo com a seleção brasileira ou já esperava por isso, Zé?
17: Oi, Fara, na verdade, eu me assustei com o que eu vi no começo do jogo. Porque, primeiro, uma marcação muito distante dos jogadores de Marrocos. Segundo, quando eu escuto que a ansiedade foi muito grande, eu tenho que ser contrário ao que eles falaram. Eu acho que foi excesso de otimismo. Eles acharam que ganhavam a hora que queriam, iam jogar da maneira como gostavam. Isso realmente foi lamentável, da forma como o Brasil, né, se portou, né, o primeiro tempo. Eu vou dizer, poxa vida, seleção brasileira é uma coisa muito séria, e eu tenho certeza que eles levam a sério. Mas chegam determinados momentos de alguns jogos importantes, como essa estreia, que eles realmente foram omissos em relação ao começo de uma Copa do Mundo. Isso realmente é lastimável. Então, jogadores brasileiros, eles precisam saber de que do outro lado tem uma seleção que se prepara há muito tempo, não é, para chegar nesse embate e mostrar sua qualidade. O Brasil, por mais que tenha se preparado, não fez uma estreia decente. Isso realmente é preocupante.
1: Concordo com você, Zé do Carmo. Ô, Guilherme de Paula, quero também tua análise sobre essa... O Zé do Carmo falou, a omissão, os jogadores omissos no primeiro tempo com relação à Copa do Mundo, a estreia com relação ao Marrocos. E qual a tua visão, Guilherme? Um abraço.
18: Abraço para você, Fará, para o Zé do Carmo. Esse jogou muito, né? Esse foi craque para todo mundo que está acompanhando essa grande programação da TMC. Para, eu acho que primeiro a gente precisa falar sobre Marrocos, cara. Marrocos é um grande time, tá? Obviamente que o torcedor brasileiro, nesses momentos de Copa do Mundo, sempre vai olhar com o Brasil com a responsabilidade do resultado, e é natural que seja assim, mesmo com o Marrocos sendo um bom time. O Brasil era favorito e deveria exercer isso, só que não aconteceu. Cara, em relação ao jogo, eu acho que o primeiro ponto é, além da marcação da seleção brasileira, o nosso meio de campo não fluiu. A minha impressão é que a escalação inicial, né, do Carlo Ancelotti teve muita relação com o que ele assistiu contra o Egito. Ele gostou do que aconteceu contra o Egito porque ele escalou de novo. Inclusive o Igor Thiago. Acho que essa foi a maior surpresa. Estava ouvindo vocês debatendo agora há pouco, eu concordo plenamente. O Igor Thiago é um jogador para um contexto muito específico, um centroavante de bolas altas, não um centroavante para sair jogando, ainda mais contra um time muito forte como é Marrocos. O Brasil não conseguiu nem marcar Marrocos e nem jogar. Hoje a seleção brasileira, Fará, lembrou muito o que era o Real Madrid do Carlo Ancelotti. Muito dependente das individualidades. Nem sempre era um time que jogava melhor coletivamente do que os seus rivais e dependia de individualmente alguém encontrar algum lance. Foi o que fez o Vinícius Júnior, já fazia no Real Madrid muitas vezes.
1: Ô Zé do Carmo, obviamente que o Casemiro, na visão do Ancelotti, era o cara, um dos líderes dele dentro de campo. Só que eu me decepcionei tanto com o Casemiro, e até o Benjamin Bach, o Benja, ele deu uma declaração aqui, no fim de papo, ele abriu direto dos Estados Unidos, e disse o seguinte, Zé, abre aspas pro Benja, novamente, Casemiro não pode entrar do jeito que entrou, parecia um ex-jogador, fecha aspas. Concorda, Zé do Carmo?
17: Concordo, principalmente na posição que ele joga. É uma posição onde você tem que ser o melhor marcador de meio campo, que é a posição de volante. Então, ele realmente não esteve dentro de campo hoje, ele não exerceu a função de liderança que ele normalmente ele sabe exercer, e foi um jogador que esperávamos muito, não é, do Casemiro, e o Casemiro não mostrou o seu potencial. Então, isso, não é, é motivos para ele ter perdido a posição, não é, de titular, de capitão do time, porque ele e o Marquinhos, eles fazem sempre esse rodízio. Então, eu particularmente não colocaria ele no próximo jogo, porque ele foi horrível hoje, principalmente no sentido de marcação. Porque às vezes o cara vai mal na parte técnica, mas ele foi mal na parte técnica, ele foi mal na parte individual, ele foi mal no setor de marcação. Então, ele deixou a desejar, e muito, hoje o Casemiro.
1: O Guilherme, o Alisson também falhou no gol de Marrocos?
18: Não, cara, o lance ali era muito difícil para ele. O Nosaibari teve muita categoria, muita técnica. Os erros são outros. Eu acho que a gente precisa olhar primeiro esse lance na origem, né? É um contra-ataque da equipe de Marrocos. O meio de campo da seleção brasileira não pressiona o Brahim Dias. O Brahim Dias é o camisa 10. Estava desenhado que ele poderia encontrar essa bola a todo momento. E daí nem o Casemiro, nem o Bruno Guimarães, ninguém consegue pressionar o jogador de Marrocos, que encontra um lançamento excelente, né, pro Saibari. E tem um detalhe, além do meio de campo, eu também vejo a dupla de zaga do Brasil poderia ter tido um outro comportamento. Receber essa bola ali entre eles, sem nenhum poder de reação para correr atrás do atacante, eu acho que são problemas bem mais graves do que a reação do Alisson ali. Foi um gol que não era evitável, seria um milagre. Se ele evita, era milagre.
1: Ô Zé do Carmo, na sua visão, o Ancelotti está utilizando o Rafinha e o Vini Júnior, duas referências brasileiras do futebol europeu, de maneira correta, eu digo taticamente?
17: Não, eu não gostei do posicionamento do Rafinha, não gostei e não achei que ele esteve em campo hoje. Foi um também que ficou devendo, porque não teve movimentação nenhuma, não aconteceu nada, a não ser o chute que ele deu, e mesmo assim ele saiu com o pé doente. Não é, podemos dizer, pé doente. Mas ele realmente não jogou, nem pensamento ele jogou aquilo que ele poderia. Então ele deixou toda a responsabilidade para o Vini. E não colocaria ele no próximo jogo. Eu acho que o Luiz Henrique ele faz essa função, não é, muito bem, porque além dele ter, não é, estatura para isso, ele é um cara que leva para cima. Não é? Se você jogar com ele, não é, o meio-campo jogar com ele, ele vai fazer jogadas espetaculares. Então, é outra posição que tem que ser mexida.
1: Agora eu quero saber do Guilherme o seguinte. A gente falou agora da parte ofensiva. Os laterais da seleção brasileira vão ser o grande problema para o Ancelotti na Copa?
18: Disparado, Fará. É só lembrar, e aí a gente precisa voltar lá para o jogo contra o Egito. A maneira que o Ancelotti está organizando o Brasil para atacar coloca o lateral direito como um protagonismo ofensivo, porque ele é praticamente um ponta. Foi assim com o Wesley, só que o Wesley se machuca 15 minutos do primeiro tempo. E hoje, e daí talvez tenha sido um problema de flexibilidade do Ancelotti, ele que é um técnico tão acostumado a se adaptar a cenários, eu acho que hoje ele escalar o Ibanez no mesmo posicionamento do Wesley é um erro, porque o Ibanez fez um primeiro tempo ruim na marcação, mas também nos momentos com a bola. Então sim, vai ser um problema. E na lateral esquerda também, nem sabe qual que vai ser a impressão, Fará? É que sempre quem não tá jogando vai ser a solução. Aliás, é uma característica dessa seleção, né? Sempre dessa impressão, que o cara que tá no banco é melhor. Daí o cara do banco vira titular, dá a impressão que o outro que saiu que é melhor. Isso é um típico caso de time que tá desajustado, que tá desorganizado, que todo mundo que joga parece pior do que é.
1: Ô Zé do Carmo, em cima... Pois não.
17: Ô Fará, a gente teve lateral hoje? Me desculpe.
1: Não teve.
17: Pô, pelo amor de Deus, cara.
1: A gente não... Ô Zé, o futebol brasileiro não forma mais jogadores para cada posição, porque na base os clubes querem ganhar títulos, e nós estamos sentindo o reflexo disso agora, ou não é, Zé?
17: Não tenha dúvida de que a sede, né, para você faturar é tanta que você esquece alguns princípios, e isso realmente tem atrapalhado bastante.
1: Agora a pergunta serve para os dois, primeiro o Guilherme, depois o Zé do Carmo. O Ancelotti disse que o Neymar deve começar a treinar agora a segunda-feira, e contra o Haiti sexta deve ficar no banco à disposição. É por isso que falo que o Neymar com uma perna só joga nesse time, hein, Guilherme?
18: O primeiro tempo de hoje, ou o jogo, né, de maneira geral, ele cria essa sensação, né, que o Neymar pode entrar e resolver. Mas é mais um caso desse que a gente está citando, que sempre o jogador que está fora parece ser a solução. Claro que o Neymar é um caso atípico, a gente está falando do maior jogador da seleção dos últimos 20 anos. A questão é, né, o quanto que ele consegue jogar, o quanto que ele seria útil num contexto de uma intensidade muito alta, né? Você falou agora há pouco sobre Haiti e Escócia, sim, trago notícias. Ah. Haiti tá jogando muito bem.
1: Oh.
18: O Haiti tá... Oh. Não vai ser aquela coisa assim, um atropelo total. O Brasil vai ter que jogar bola para vencer o Haiti, para vencer com conforto. Aliás, precisa fazer saldo para ser primeiro, né, Fará?
1: É verdade. Mas tá 1-0 Escócia ainda?
18: Tá 1-0 Escócia. Ah,
1: pô, tomei um susto. Eu tenho um medo disso. Ô Zé, fala-me sobre Neymar. Ele vai se encaixar nisso, vai tomar a posição de qualquer um lá?
17: Olha, Fará, Guilherme, eu vejo o seguinte, o Neymar ele tem que ser colocado no segundo tempo quando já pega a outra seleção num patamar de um cansaço maior. Porque se colocar ele no começo, eu acho que ele vai ter problemas, porque os caras vão meter a porrada. Porque é o único cara que, no setor que sabe jogar... Ele vai tentar jogadas individuais, ele vai tentar o mano a mano, isso não tem a dúvida nenhuma. Que ele tem que jogar, ele vai ter que ter essa oportunidade para jogar, para mostrar que está recuperado. Porque é um cara que com 20, 25 minutos de jogo, ele transforma uma partida, isso não tem a dúvida nenhuma. Mas precisamos saber utilizá-lo, é isso que precisamos com o Neymar.
1: É isso, agora eu quero eu quero fazer um exercício com o Zé do Carmo, direto do Recife, com o Guilherme de Paula, direto de Curitiba, excelentes comentaristas da rede Transamérica TMC. Guilherme, você é Ancelotti agora. Você tem o poder de Carlo Ancelotti. Qual escalação, o que você mudaria com o grupo que você tem hoje, convocado pelo Ancelotti? Qual escalação você colocaria em campo contra o Haiti?
18: Olha, eu vou atacar aqui na nossa conversa, talvez os maiores problemas para a gente colocar aqui na roda. Eu vejo que a lateral direita é uma questão. E apesar de ele não estar mais jogando como lateral há muito tempo, nem ser titular do Flamengo, eu escalaria o Danilo, Fará, que você conhece tão bem, né? Pô, se fosse aquele Danilo de 2011, que fez aquele gol no Pacaembu, né, Fará? Contra o Peñarol, naquela vitória da Libertadores, seria uma outra coisa. Mas mesmo assim, eu acho que é um jogador que conhece melhor a posição e da maneira que o Ancelotti organiza, eu tô tentando também interpretar o que pensa o Carleto, tá? Da maneira que ele utiliza o lateral direito, tem que ser o Danilo. Eu acho que uma outra questão também é a camisa 9. E do jeito que o Brasil vem jogando, não é nem o Matheus Cunha nem está sendo discutido como centroavante, porque tem, apesar da camisa 9, né, tem jogado como meia, assim, no seu clube de origem, o Manchester United. Eu acho que é hora do Endrick, cara. Eu sei que é um nome que está todo mundo pedindo, me parece que é um clamor popular, mas tecnicamente me parece que faz muito sentido. Seriam as duas mudanças imediatas que eu faria para o Brasil ganhar em rendimento no centroavante. Eu acho que esse é um caso clássico que tem que mudar, e também na lateral direita, especialmente esses dois casos, Fará.
1: Ô Zé do Carmo, você acompanha o Guilherme ou faria mais mudanças na seleção?
17: Eu faria uma mudança no setor de ataque, e eu colocaria o Rayan, porque tem presença de área, chuta bem a média distância e tem um posicionamento muito inteligente na hora do cruzamento. Então Rayan colocaria no time sem problema nenhum. Danilo, não é o companheiro Guilherme, sim. Danilo sem problema nenhum. Né? Eu colocaria ele para trabalhar na lateral. Mas basicamente eu mexeria em três posições, né? Mexeria também, né, o Danilo, né? É o Danilo ou o Fabinho? Toda vez eu me perturbo um pouquinho com aqui. Mas o Danilo eu acho que é um cara que, né, tem essa situação de ultrapassar a linha divisória de meio campo com bola dominada, fazendo 2-1. Eu não tenho nenhuma dúvida em relação a isso aí, que ele faz e faz muito bem. Agora, o Casemiro, né, eu também tiraria ele, né, e colocaria o Fabinho, como ele entrou hoje e fez o seu papel muito bem.
1: Ô Guilherme, o Zé do Carmo levantou um nome que na fila da hierarquia para chances, parece que é o último, que é o Rayan, que tem muito, tem uma capacidade individual diferenciada. Por que que de repente o Rayan tá meio que, entre aspas, esquecido pelo Ancelotti?
18: Eu acho que tem muito a ver com a maneira que o Ancelotti está organizando o time, Fará, porque hoje a gente não tem um ponta direita específico. No primeiro tempo não teve, no segundo tempo teve o Rafinha, né? O Rafinha virou o ponta direita. Aí quem entra no lugar que está ali colocado o Rafinha, né? O Rafinha não sai do jogo, mas entra o Luiz Henrique no lugar do Paquetá, porque ele vira essa opção como ponta direita. Ou seja, a primeira opção é não ter o ponta direita, a segunda opção é ter o Rafinha, a terceira opção é ter o Luiz Henrique e a quarta opção seria o Rayan. E eu nem acho que é um jogador específico apenas para essa posição, tá? Como no Vasco, ele já jogou como 9, nem a maneira que ele tá jogando no Bournemouth, mas eu acho que a explicação tá por aí. Pela maneira que o Ancelotti tem organizado o seu time, a primeira opção é não ter ponta direita, a segunda é ter o Rafinha e a terceira o Luiz Henrique.
1: Boa. É, você, o Rayan, o Zé do Carmo, você também entende que é uma questão tática ou é hierarquia? Ou, enfim, fale-me por que, que você entende que o Ancelotti não utiliza o Rayan.
17: É, eu acredito que ele não utilize ele basicamente porque ele gosta de jogador, não é? Com movimentação. Eu acredito que seja isso, não é? Mesmo a gente sabendo que não foi nada fácil você ver o que nós vimos hoje em se tratando de Igor Thiago, né? Que não rendeu nada, não deu nenhum chute. A única chance que ele teve, ele errou a cabeçada. Né? Ele foi infeliz nesse tipo de situação. Então o Rayan, eu centralizaria o Rayan, né? Para facilitar a vida do Vini, porque ele, queira ou não, ele seria, né, aquele homem de referência, toca e passa, e ele faz isso muito bem. E o chute à meia distância também é uma das coisas que eu não abriria a mão do Rayan de forma nenhuma. O Luiz Henrique pelo lado direito. Isso, o Luiz Henrique pelo lado direito é a função onde ele conhece, ele sabe muito bem, não é? Como é que ele tem que agir em relação mano a mano, principalmente. Porque o jogador brasileiro, ele está acostumado a levar para cima, lateral, não é? Volante, meia, não é? Atacante. Então, seria mais um que a gente ia ter para tentar a jogada individual. É um recurso que nós temos.
1: É, eu queria, para fechar com vocês, uma análise de vocês, começando pelo Guilherme, de Paula, direto de Curitiba, sobre a atuação do Paquetá hoje, que a princípio começou a jogar mais ali numa posição mais central, né? Aí de repente olha pela esquerda, pela direita. Hein, Guilherme, o Paquetá te agradou hoje?
18: Não, Paquetá foi muito mal, né? Ele tem até um lance importante no jogo, que ele dá um chapéuzinho no Hakimi, tem a continuidade da jogada, ele finaliza de voleio de dentro da área e o goleiro Bono faz a defesa. Mas, no geral, o Paquetá foi um dos símbolos do mau rendimento do setor do Brasil que mais sofreu, que foi o meio de campo. A posição inicial dele era a ponta direita, mas, claro, ele, como armador, né, sai da ponta e vem para o meio para construir, assim como tinha sido contra o Egito, só que contra o Egito deu certo no primeiro tempo. Agora, hoje não. Hoje foi muito mal, não só por ele, mas também por Casemiro, por Bruno Guimarães, pelo próprio Rafinha. Esse quarteto comprometeu demais a atuação da seleção brasileira em termos de domínio de jogo. Por isso que o Marrocos foi tão protagonista. Paquetá não foi bem. Eu acho que não é o caso de tirar ele do time, porque muita gente foi mal. Senão vai ter que trocar os 11. Mas a atuação do Paquetá não foi boa, isso foi muito claro.
1: E aí, Zé do Carmo? E o Paquetá?
17: Concordo com o que o Guilherme falou, porque, na verdade, primeiro ele demorou, né, a gente pelo menos perceber que ele estava em campo. Quando nós percebemos que ele estava em campo, né, ele deu aquela puxeta, podemos assim falar, né, que apareceu de uma forma assim muito até estranha, porque ele é um tipo de jogador que você vem com bola dominada de trás, toca e passa, e depois você deixa a rebordosa lá atrás. Então é outro atleta também que comigo não seria, né, um titular absoluto, não tenha dúvida nenhuma, não seria titular. Então o Paquetá, para mim, ele não me agradou de forma nenhuma, em momento nenhum do jogo hoje, meu querido Fará.
1: Olha, Zé do Carmo, direto do Recife, ao vivo, comigo no Fim de Papo, além do Guilherme de Paula, de Curitiba, TMC Curitiba, vocês são excelentes. Um abraço, Guilherme!
18: Grande Fará, sou teu fã já há algum tempo, cara. Um grande abraço para você, fã do Zé do Carmo também, e para todo mundo que tá acompanhando a Copa aqui na TMC. E segue a Copa por aqui, por amanhã já tem mais, né, Fará? Um grande abraço.
1: Um abraço, como tem. Zé do Carmo, um abraço, é um prazer, uma honra falar com você, viu?
17: Poxa, um abraço, grande Guilherme, não é? Um prazer muito grande estar falando com você. Fará, você, não é, é o concurso em se tratando de, né, desenvolvimento do futebol, principalmente com as suas palavras. Parabéns, meu querido.
1: Tamo junto, obrigado, rapaz. Que dupla, hein? Que dupla. Colocar essa dupla mais vezes juntas aqui, hein, Gustavo? Um abraço pra vocês. Muito obrigado, rapaziada, que participou aqui do Fim de Papo. Zé do Carmo, direto do Recife, e o Guilherme de Paula, de Curitiba. Vamos seguir aqui o Fim de Papo TMC. Deixa eu puxar a hora aqui. 11 da noite, mais 32 minutos, rapaziada. Estamos ao vivo desde o meio-dia. Desde o meio-dia, vamos até a meia-noite. Foi o esquenta para a estreia da seleção brasileira, com informações direto nos Estados Unidos, em todas as praças da rede Transamérica TMC. Depois, o Benjamin Bach assumiu para o pré-jogo direto de New Jersey, no estádio do MetLife Stadium, com Éder Luiz, José Calil, Marco Belo, Leandro Bodaquian, com a coordenação do Paulo Vitor Martins, trabalhos técnicos do Willi Colono. E aí a rapaziada arrebentou. Éder Luiz, como sempre, o 10 do país. E aí o Benja comandou a primeira hora do Fim de Papo de lá, e estamos aqui levando até a meia-noite. E ó, a meia-noite a gente para com o futebol, com o esporte, mas volta às 10 da manhã de domingo, com o Esporte TMC, das 10 a 1, eu estarei aqui novamente das 10 a 1, e aí tem bola rolando, porque tem Copa do Mundo, meu amigo. A Copa do Mundo é diferente, né? Amanhã tem Alemanha e Curaçao, Holanda e Japão. Será que teremos o Memphis em campo? O torcedor corintiano fica maluco, né? Alemanha e Curaçao, Holanda e Japão. Eu pedi para que o Gustavo Garcês, a nossa produção, separasse, né? É, e o Fábio Santos já me faz sinal ali, o Sonsini, que daqui a pouco chega, para a gente escutar novamente a entrevista do Carlo Ancelotti, que estava incomodado, gente. Ele estava muito bravo com o que tinha acontecido no campo. O Leandro Bodaquian flagrou, até porque ele estava na Flash Interview, que é onde as emissoras que detêm os direitos, e a Transamérica TMC detém os direitos, estava ali posicionada para recepcionar jogadores e o Carlo Ancelotti numa entrevista exclusiva, né? Cada um tinha esse direito. O Ancelotti chegou ali, ficou bravo, virou as costas, falou em falta de respeito, saiu andando. E na entrevista, e daqui a pouco a gente vai colocar de volta aqui, rapaz, ele deu perguntas, ele deu respostas curtíssimas, né? Ele foi muito curto e grosso. Mudou o ambiente, o Calil retratou, José Calil, o melhor do Brasil, retratou aqui no Fim de Papo. Ontem, na entrevista de ontem, do Ancelotti, ele era um. Hoje, ele é outro totalmente diferente. Por causa do campo e bola. O que ele pensou pro jogo Brasil-Marrocos, o que ele pensou pra seleção brasileira, não aconteceu. Os jogadores fizeram não acontecer. Porque aí, eu não sei se eu culpo muito, acho obviamente que o técnico tem parcela de culpa por escalar determinados jogadores, como Casemiro, como Igor Thiago. Eu peguei uma bronca desse Igor Thiago, gente, olha, peguei uma bronca dele. Então escalou, e obviamente o Casemiro foi péssimo, contribuiu muito pro crescimento de Marrocos no primeiro tempo, né? Mas você sabe como é que é. Então vamos ouvir aqui algumas respostinhas do Ancelotti. Coloca pra gente aí, vamos lá.
19: Eu precisava de gol.
20: Oh, eu não estou aqui para falar do individualmente do jogador. Melhor. Tivemos algumas oportunidades. Temos que acertar mais.
21: Ancelotti aqui.
20: Estou aqui para falar do individualmente do jogador. Eu hablo do equipo. O equipo na primeira parte não jogou bem, na segunda parte melhor. Tivemos algumas oportunidades, temos que acertar mais.
1: Tá bravo, homem.
21: Ancelotti aqui.
1: Tá bravo, homem. Tá bem bravo. Meu querido, eu não falo individualmente de jogadores, falo da equipe. E jogamos mal o primeiro tempo, melhoramos no segundo e temos que acertar mais. Esse é o Ancelotti. Tô aqui pensando, cara. Tipo, cara, o Ancelotti, ele... Será que ele se decepcionou? Ele se decepcionou com alguns jogadores que ele tinha, de repente, um carinho mais especial, que tinha cadeira cativa com ele? Vou mandar pro Gustavo Garcês aqui, eu achei aqui. Achei aqui a entrevista coletiva do Ancelotti. Vou mandar pro Gustavo Garcês aqui pra gente colocar no ar. Eu acho que ele se decepcionou um pouquinho com alguns jogadores ali que ele botou no campo. ele colocou lá pra atuar. O Casemiro é um deles. E o Fabinho até que entrou bem, cara. Eu gostei do Fabinho. Em determinado momento, a gente tava aqui no estúdio, né, da TMC, o Fabinho saiu pra trocar a camisa, que ele tomou uma pancada na boca, rachou o lábio dele, cara. Não sei como o Fabinho resistiu àquilo. Rachou o lábio dele. Rachou legal. E ele todo sangrando saiu. Eu vi muitos torcedores nas redes sociais dizendo que eram mais o Fabinho do que o Casemiro. Mas é o que o Guilherme de Paula falou agora com o Zé do Carmo, né? Aqueles que estão fora, né? Enfim. Ó, a Mai Camila aqui no nosso YouTube, TMC Esporte, Mídia Paulista.

0: se vangloriando do passado. Precisa jogar bola, né? O Ademir está revoltado. Que isso? Empate contra o Marrocos é bom? Né? Ou não sei se ele quis dizer. Que isso? Empatar com o Marrocos é bom? Eu não acho que seja bom. Acho que tem que ter condições de ganhar. Né? Tem que se impor. Aí o Evaldo, impossível o Pedro perder para esse bagre do Igor Thiago. Inadmissível. Eu também penso assim, Evaldo. É inadmissível mesmo. Deixa eu ver aqui. O Menos Soares, o Fará tem razão, a equipe da TMC é show de bola, só falta... Muito obrigado, concordo com você, viu, Nenô? Faz falta mesmo. Marquinhos Mendes, Igor Thiago é muito desengonçado. Ele coloca a seleção lixo. O pessoal fica bicudo com a seleção, né? O Rony é melhor que o Matheus Cunha. Não, peraí, o Jonathan, aí também não exagera. Né? Douglas Muniz, o Brasil não foi bem... mas passadas as tensões da estreia, irá melhorar e penso que o time evoluirá durante a competição. Bom, vamos acompanhar então um trechinho maior aqui da coletiva do Carlo Ancelotti. Tire as suas próprias conclusões. Tá pé da vida ou não tá o nosso italianinho, hein? Bora!
1: César Portal, agora Mandaguari e Grupo Maringá de Comunicação. A que se deve uma atuação do Brasil tão abaixo no primeiro tempo e tão dominado pela seleção de Marrocos? O senhor acredita que vai dar tempo do Brasil se recuperar, arrumar o time e ainda se tornar competitivo nessa Copa?
2: Eu acho que o partido, sobretudo a primeira parte, foi difícil, porque eu acho que a equipe estava um pouco ansiosa na primeira parte, demais perda de bola, pouco equilíbrio no campo, segunda parte muito melhor. Ha sido un partido difícil, el equipo va a mejorar en los próximos juegos.
3: Pedro. Ancelotti. Aquí. Aqui. Pedro Ivo, da ESPN, tudo bem?
2: Tudo bem.
3: Você já resumiu que o primeiro tempo foi muito difícil, a segunda parte foi melhor. Você entrou com uma escalação com o Ibanez de um lado, Douglas do outro e com o Igor lá na frente. Você acha que essas opções não funcionaram e funciona melhor no segundo tempo pelas suas alterações? Você acha que isso te indica algo para a sequência do Mundial?
2: Não entendi. Pode repetir?
4: Se as alterações do segundo tempo indicam um caminho para o resto do Mundial?
2: Não, temos que fazer a avaliação do que passou na primeira parte. A equipe não jogou bem. Alguns problemas de equilíbrio da equipe. Falta... demais bola perdida e de aí temos que melhorar este aspecto. A segunda parte foi melhor, não temos que perder a confiança, porque no primeiro jogo da Copa do Mundo tudo pode passar. Não podemos pensar que o equipe está perfeito no primeiro jogo. No, tomamos esse resultado que não é malo e vamos a lutar, a pelear o próximo jogo. A Copa del Mundo não se ganha o primeiro jogo.
5: Ancelotti, Raíssa Simplício da Placar, boa noite.
2: Boa noite.
5: O futebol brasileiro, os torcedores brasileiros, eles estão acostumados e gostam historicamente daquele camisa 9, o jogador que é o último ali, o jogador que faz o gol. E hoje a gente viu que o time teve algumas oportunidades no segundo tempo, acabou não conseguindo fazer o segundo gol. E o Igor Thiago começou jogando e o Endrick não entrou. Você acha que o Endrick pode ser esse jogador? E por que não entrou? Você optou por não colocar o Endrick em campo hoje, já que o Brasil precisava de gol?
2: Não, eu não estou aqui para falar do individualmente do jogador. Eu falo do equipo. A equipe na primeira parte não jogou bem, na segunda parte melhor. Tivemos algumas oportunidades. Temos que acertar mais.
6: Ancelotti aqui, Luiz Próspero do canal Próspero na Copa. Gostaria de saber do senhor o que, que o senhor gostou da seleção hoje, o que, que o senhor aprovou hoje da seleção brasileira?
2: Não entendo, perdona, mas desculpa, mas não escuto bem.
4: Pontos positivos, o que você aprovou na partida?
2: Bom, a equipe lutou até o último minuto. A coisa positiva é bastante claro o que temos que melhorar. lo que hicimos bien en los dos amistosos, en la primera parte no se,

0: no salió bien. Tenemos que seguir trabajando en este para tener un equipo más equilibrado y más agresivo na frente.
1: Gabardo. Eduardo Gabardo, na Rádio Gaúcha. Nessa primeira avaliação que o senhor está fazendo do empate da estreia do Brasil na Copa do Mundo, para ter esta melhora de desempenho, é possível com conversa, com ajustes da equipe ou obrigatoriamente o senhor terá que mexer em nomes, em jogadores e trocar a equipe para o segundo jogo?
0: Eu tenho que aproveitar de todo o elenco e não fixar. Falei ontem que a escalação inicial não era a escalação que terminou o jogo. Eu acho que os jogadores que entraram fizeram um bom jogo.
2: Por favor. Bonjour coach, Nasreddine Nasri, la nouvelle tribune Canal Plus en français. Est-ce que vous êtes satisfait ou déçu de ce résultat et quel joueur marocain vous a plus impressionné?
0: Je ne suis pas déçu, je ne suis pas satisfait. C'est le mieux, on doit travailler, mais ça c'est tout normal. Maroc joue bien, il est une équipe solide.
3: Il está falando que foi uma equipe sólida, que foi bastante organizada.
0: O match é difícil.
3: E que a partida foi...

0: equipe?
1: Não, porque pode passar que a estreia, por muitas razões, não sai como você quer, mas temos que seguir, temos que preparar bem o próximo jogo, o objetivo é qualificar, passar a fase do grupo e melhorar com o tempo.
2: Mister, Júlia Flores, da Rede TV. É, a gente viu que o time do segundo tempo, ele estava mais entrosado, né? Por que que o senhor demorou tanto para fazer as substituições?
1: Fez duas substituições, minuto 45 e outra minuto 59. Entendeu? Dois cambios, minuto 45. Outro minuto 59. Eu acho que não é perdido tempo para fazer cambio.
3: Por quê?
4: Aqui, Márcio Bernardes, da resenha Bam Bam Bam.
5: Ah.
4: Ontem, na sua entrevista coletiva, o senhor deu a indicação que iria jogar com o Matheus Cunha, com o Danilo na lateral direita, e hoje surpreendeu. Muita gente na tribuna de imprensa ficou surpresa com o time do Brasil que começou o jogo. Incontestável que na segunda etapa houve uma melhora, mas há muita crítica lá no Brasil e o senhor já deve estar sabendo disso, porque isso é estampado nos sites e etc. O que o senhor diria sobre a formação, a escalação, a surpresa e sobre as críticas da torcida brasileira? O torcedor é que está sendo exigente?
1: A crítica tem que aceitá-la quando a equipe não joga bem, tem que aceitar a crítica. Eu creio que a escalação inicial era pensada, porque trabalhamos nisto, é mirado os jogadores, me parecia a escalação correta. Eu não acho crítica individualmente aos jogadores que jogaram até o início do jogo. A crítica é à equipe que não jogou bem na primeira parte.
3: Oh. Não, here, first.
6: Boa noite, Mister. Moisés Abrante, Rádio TV Cidade, Cabo Verde. O senhor ficou satisfeito com a exibição da seleção brasileira no jogo de hoje? E ainda a confiança mantém-se inabalável?
1: A confiança é total. Eu acho que no futebol não tudo sai perfeitamente. Quando não sai perfeitamente, tem que fazer uma crítica construtiva para melhorar as coisas. La vamos a fazer e vamos a melhorar. Isto é só o princípio de este caminho.
7: Buonasera Carlo, Paolo Tomaselli, Corriere della Sera. Volevo chiederti di Vinicius, ha fatto un gol fantastico. Quanto
8: o Vinicius
7: è importante fez che un si
8: gol
7: sia
8: fantastico.
7: Subito?
8: Qual è a importância dele? Sim, ele fez um lindo gol. Ele é sempre um.
9: Aí ele terminou ali falando do Vini Júnior, né?
8: Tem todas as qualidades para fazer uma grande.
9: Terminou falando do Vini Júnior, que fez um bonito gol e tudo mais e tal. Eu acho que o Vini Júnior fez um jogo. É, pelo que ele tem de capacidade, gente. Um jogo nota 5. Falando pela capacidade dele, tá? Pela capacidade do Vini Júnior. Acho que ele pode mais. Rafinha pode mais. É, e muita gente questiona se eles vão ter mais, né? Se eles vão conseguir entregar mais. Tô aqui preparando aqui pra gente dar uma passada no nosso chat do YouTube aqui, que a rapaziada tá brava pra caramba. Né? Tá muito brava. Deixa eu pegar aqui. Deixa eu ver aqui. Esse Igor Thiago no meu time não era titular, nem quanto mais na seleção, o Zulu coloca aqui. O Igor Thiago foi uma piada, gente. É brincadeira. Ah, vai aparecendo, né? O Lucas Nascimento. Se fosse o João Pedro, iam criticar também. Agora, se fosse o Pedro, só porque joga no Brasil, né? Não iam criticar. Não, cara, eu acho que o João Pedro mostrou que poderia estar na Copa, na minha opinião, tá? Na do Ancelotti, não. Ele preferiu o Igor Thiago. Então ele que assume os riscos. O problema é que existiam e existem opções muito melhores que o Igor Thiago. Até o Yuri Alberto, tá? Que não entrou nesse ciclo do Ancelotti de Copa do Mundo. O problema desse time não é o técnico, e sim os jogadores velhos que estão atrasando o time. O Lima coloca aqui. velhos que ele diz aqui, experientes, tá? Não tem nada de etarismo, gente, por favor. É, o Lucas Nascimento, eu acho é pouco. É, vários tontos achando que o Ancelotti ia revolucionar. Enfim. É, o Elima tá achando aqui que ele vai pedir o boné logo. A renovou até 2030. Não tem por esta característica o treinador europeu de desistir rapidamente e tudo mais, gente. Não é por aí. É... O Marrone, ou Marrom, perdão, Marrom, tem um cara aí que dormiu. Esse Rafinha não jogou nada. É, o Rafinha não foi bem, não. Não gostei também, não. É, Lucas Nascimento de novo aqui. O Ancelotti sempre defendeu a individualidade. Quem acompanha o Real Madrid sabe. No dia que os caras não estão bem, esquece. O Ancelotti não vai arrumar nada. Ou se ele depender, se ele não mexer com o brilho dos caras, vai ser difícil. O que tem? Temos na tela aí? A nova foto do perfil. Olha lá. Nova foto do perfil do Neymar no Instagram. The Last Dance. A última dança, porque começou a Copa do Mundo, a última da carreira dele. Me responde aqui no chat, rapaziada. Neymar vai ser titular dessa seleção? É ele que vai ser o diferente? Vamos depositar esperanças nele ou não? Me responde aqui no chat. The Last Dance, Juninho. É, tem que ficar bom. Grande Sonsini. Anderson Sonsini. Esse Paquetá não pode ser titular. O DGN, é o nickname dele aqui, coloca. Jogadores passeando. Já vimos esse filme em outra Copa. O sobrinho tá aqui falando. É, meu amigo, não é fácil, não. Não é fácil, não. Esse rapaziada já respondeu do Neymar. Sim, olha lá. Deve. Agora as atenções vão voltar pro Neymar, né, gente? Elas se voltam pro Neymar. Porque, cara, se a gente procura pessoas diferentes na seleção brasileira que possam fazer com que tenhamos esperança, né? Enfim, quanto é que está a Escócia e Haiti? Está 1-0 Escócia ainda? O Gustavo Garcês da produção aqui junto com o Gabriel Damaso e com o Henrique Camargos. Só 1-0 Escócia ainda? E o Haiti jogando bem me chega aqui. O Haiti jogando... Rapaz, me dá até um frio na barriga. Haiti jogando bem, só 1-0 Escócia. E a gente falando que o Brasil vai golear, né? Vai golear, que é isso, aquilo, tal. Olha, né? Ó, programação da Seleção Brasileira saiu, hein? Domingo, ou seja, amanhã, dia 14 de junho, 10h30 da manhã, treino regenerativo para quem iniciou a partida e academia para os demais. Ou seja, caiu a folga, rapaziada. Segundo o nosso coordenador Paulo Vitor Martins, o Vini Júnior voltaria com a Virgínia nesse domingo, pelo visto não, hein? Pelo visto não. E na segunda-feira, dia 15 de junho, às 5 da tarde, treino no CT do Columbia Park, com 15 minutos iniciais abertos à imprensa. É aquele aquecimento só, né? E agora, acho que cabe muita observação para cima do Ancelotti, cara. Esse... entre aspas, descontrole dele, não foi à toa, cara. É irritação com o campo, talvez irritação com quem ele confia, sabe? Talvez irritação com ele mesmo, por ter escalado o Casemiro, o Gortiago, que eu, se eu fosse o Ancelotti, ficaria irritado comigo mesmo por causa desses caras. Como é que você dá um voto de confiança? Tu dá um voto de confiança pro cara, estreia de Copa do Mundo, sabe? E o Éder Luiz e o José Calil relataram, né? Que as emissoras de TV dos Estados Unidos, que falam muito das finais da NBA, né? Knicks e Spurs, tal, domina o principal esporte, né? Dos Estados Unidos, deram destaque pra goleada dos Estados Unidos pra cima do Paraguai por 4-1 na Copa do Mundo, estreia. E dava um destaque também para a estreia do Brasil contra Marrocos na Copa do Mundo. Então, assim, os olhos estavam voltados para o MetLife Stadium, para essa estreia da seleção brasileira, que não seria fácil, não, gente. Não seria fácil. Mas também não poderia ser tão complicada. Não poderia. Porque o Brasil se complicou. O Brasil se entregou. O Brasil deixou ser envolvido. O Brasil, alguns jogadores da seleção brasileira, não tinham a mínima vontade de estar ali. O Casemiro parecia que não queria nem, sabe, fica no vestiário, sabe? Fica no vestiário. Vambora? Vambora? Fábio Santos dirigindo as imagens do nosso YouTube. Anderson Sonsini na mesa de som. Gustavo Garcês, Henrique Camargos, Gabriel Damaso na produção, rapaziada. Desde o meio-dia a gente está aqui esquentando o jogo da seleção. Transmitimos o jogo da seleção direto dos Estados Unidos. Um pós-jogo gigante para você. Então terminamos aqui e voltaremos neste domingo, 10 da manhã, com o Sport TMC. E coladinho já tem Alemanha contra Curaçao. Depois tem a estreia da Holanda contra o Japão. É Copa do Mundo pra você na TMC. Obrigado pelo carinho, obrigado pela audiência. Eu tô indo, eu já fui. Tchau!

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1: E pra você que tá sintonizado na Transamérica TMC, sim, Transamérica agora é TMC, quem escuta sabe, seja muito bem-vindo ao Sobremesa, o seu programa favorito, comigo, Lucas Salles, e também com ela, Mini Ruth.
2: Oi, gente, boa...
3: Menos aí, por favor. Está entrando no ar esse programa que é um programa mais confuso que juiz brasileiro tentando falar inglês na Copa. Temos um novo Joel Santana, hein? Temos um novo Joel Santana.
1: O técnico da África do Sul ficou pé da vida com ele. Tá querendo matá-lo.
3: O que que eu falei outro dia falou, aqui? Eu falei que era ruim, eu falei que era ruim o juizão. Ó, você tá aí no YouTube, né? Se você tá me assistindo, você já tá no YouTube. Só falta você deixar o joinha, dar o seu like aí pra compartilhar com o pessoal.
1: É verdade. E você pode participar do nosso programinha de meu Deus através do nosso WhatsApp. Anota aí, hein? 011 97221 1001. Responda a enquete do dia, que é...
3: A enquete do dia é qual casal, né? Dia dos Namorados, 12 de junho. Qual casal mais brega do Brasil?
1: Muito boa. Todos. Mini Ruth, todos são bregas.
2: Ai, nossa. Não, mas famoso. Namorados.
3: Famoso.
2: É. Atual, eu acho brega Luciano Huck e Angélica. Ai, se for pra relembrar um casal, acho que Alexandre Frota e Cláudia Raia era bom, né?
1: Pô, eles eram demais. A paixão da vida do Alexandre Frota e Cláudia Raia.
2: Nossa
1: paixão
2: senhora.
1: Paixão da vida. E você, Batista, qual é o casal mais brega do Brasil?
3: Ah, brega, eu acho insuportável aquela Fernanda Lima com aquele outro lá, o Wilbert.
1: Ah, o Rodrigo Wilbert.
3: Nossa.
1: É chato senhora. Que eles são bonitinhos demais, são perfeitos demais.
2: Ai, aí, maravilhoso.
3: Aí e fica aquele papo, aí eu não tenho mais amigos, porque os homens, meus amigos são tóxicos, eu me afastei dos meus amigos.
1: Ele falou isso?
3: Ele falou.
1: Aqui, você não viu?
2: Mentira.
3: Ele falou. O Rodrigo Wilber falou, eu me afastei da maioria dos meus amigos homens, porque não tem mais a ver comigo. Ele falou.
2: Tô doida pra fazer isso com alguém, viu, galera? Quem quiser perder os amigos pra eu mandar falar, você tá onde agora?
1: Pra mim, só vem uma coisa na cabeça, pela saco.
4: Pela saco. Pela saco.
1: É isso aí, eu quero saber, na sua opinião, qual é o casal mais brega do Brasil. Manda pra gente no 011 97221 1001. E se você está aqui com a gente, é que você sabe que agora a gente vai bater um papo com uma convidada de honra. E a nossa convidada, além de ser de honra, ela é do plano astral. Ela consegue se comunicar com o místico, consegue fazer leituras. E mais do que isso, ela também é psicanalista, taróloga, astróloga, e está aqui para falar sobre os casais. Ela, inclusive, atende pessoas famosas, sabia?
2: É?
1: Com todo o seu misticismo, ela, a irreverente, incrível, incomparável, Virgínia Gaia! Senhoras e senhores! Virgínia, seja
2: muito bem-vinda. Que honra estar aqui no aniversário de vocês, gente. Além de tudo... Olha, dá pra gente fazer mapa astral do programa, hein?
1: Olha que legal.
2: Ah, dá pra fazer, dá pra fazer, gente.
1: Tem o horário que nasceu o programa e tem o dia, né?
2: Melhor exato. Não.
3: Eu não quero saber.
2: É uma
3: coisa.
2: Das técnicas da astrologia, que se chama astrologia empresarial. A gente consegue
1: mentira.
2: Ver.
1: Mentira!
2: É.
1: Tem astrologia pro mundo empresarial?
2: Tem.
1: Tipo assim,
2: justamente, mapa astral da empresa. A gente consegue olhar o mapa e fazer previsões pra empresa. Momentos, a gente consegue orientar sobre momentos ideais pra contratar, pra mexer em questões contábeis,
3: Dá pra saber também quem vai pegar quem dentro da empresa ou não, esse mapa astral?
2: Esse ainda não, mas dá pra saber se a empresa é um ambiente amigável pra essas coisas.
1: Amigável
2: dá.
1: Até demais, né?
2: Isso!
1: Então estamos aqui com ela, a Virgínia Gaia, que é taróloga dos famosos, colunista da Isto É e também psicanalista, além, é claro, de uma grande astróloga de mão cheia. Ela entende tudo e vai nos ajudar a entender sobre os casais de hoje. Mas antes da gente começar a nossa entrevista, por favor, Marcelo Batista, traga a primeira pergunta.
3: Primeira pergunta, Virgínia Gaia, qual a sua sobremesa preferida? Conta pra gente.
2: Eu adoro quindim.
1: Ok, quindim. Mais um ponto para o quindim no nosso ranking. Muito bom. Inclusive, falando em ranking, ele vai ser oficializado dia 31 de dezembro, ao vivo aqui na TMC, às 22 horas da noite, por Mayara Bachanello, tá? A repórter e apresentadora do Link TMC, ela vai entrar. Falando em Mayara Bachanello, ela está solteira. Ela seria uma possível cliente sua? Ela é famosa e tá solteira. Ela poderia se consultar com você, já que você também é taróloga, astróloga.
2: Sim.
1: Você aceitaria ela?
2: Claro, dá pra gente, assim, com os dados, dá pra gente fazer uma pastoral dela, ver como é que é... Assim, as tendências que ela tem pra vida, no âmbito dos relacionamentos e qualquer outra área da vida. E dá também para fazer previsões, tá, para todas as áreas da vida, inclusive para o momento legal de começar um relacionamento. Ou de ter inferno na vida, porque a gente sabe que relacionamento também todo mundo sofre em algum momento, né?
1: Diz aí, Batista, é 4 casamentos já.
5: Algum momento eu só sofri em relacionamento, meu Deus, eu nunca fui feliz.
2: Então, dá pra ver, assim, tem tendências pra vida, que aí a gente aconselha como lidar com isso. E tem também, gente, períodos em que o mar não tá pra peixe, né?
3: Virgínia, na semana do Dia dos Namorados, assim, aumenta a procura de clientes, assim, por astrologia, essas coisas. Ai, eu tô saindo com um bofe e tal. Aumenta isso. Ai, será que vai dar certo, Virgínia? Porque eu peço ele namoro no dia 12, não peço, saio. Aumenta isso ou não?
2: Olha, sinceramente, não muito. Não é, assim, uma data em que as pessoas ficam muito preocupadas com isso. O que acontece, isso um pouquinho antes, a gente sente quem tá ali naquele momento que não sabe o que é o relacionamento. Isso pode acontecer, vem sempre uma outra pessoa que tá naquela coisa, tá saindo, não sabe se é namoro ou amizade, aí que é, né, antes de ver, de conversar e tal, às vezes vem dar uma sondada no tarô.
1: Pessoal realmente vai lá, vai, fala assim, ô Virgínia, tá aqui o nome da pessoa que eu tô saindo, tá aqui a data de nascimento, dá uma olhada aí se o mapa astral tem simbiose.
2: Exato, chama sinastria, você sabe que assim, a gente consegue ver como que o casal interage. Essa é a técnica da astrologia para ver compatibilidade de signo, gente, com base em signo solar. É um negócio muito fraco, não tem base.
1: Jura?
2: É verdade.
3: Esse negócio, ai, Áries não presta, Aquário não tá nem aí pra nós.
2: Gente, esquece isso. Eu sei que tem gente que sai falando que, ai, tal combina com tal e não sei o que, tabelinha. Não é assim.
3: Mentira!
2: O que dá na sinastria pra gente ver, o que que é? A gente pega o mapa astral inteiro de uma pessoa, o mapa astral inteiro da outra pessoa, a gente sobrepõe esses mapas, a gente consegue ver, assim, quem tá, né, o que um leva pra vida do outro. Uma dica legal, que é coisa de sinastria mesmo, quando, assim, uma pessoa que tem igual ascendente, igual ao seu signo solar, costuma trazer uma atração imediata. Isso a gente pode dizer.
5: Eu tenho isso.
1: Você tem o quê? O que você tem?
5: Não, eu sou gêmeos e meu ascendente é gêmeos. Então, eu tenho isso?
2: Sim, com geminianos, porque pelo seu ascendente. Isso porque, assim, o que acontece? O sol de uma pessoa... Porque quando a gente fala o meu signo é tal, é a posição do sol. O ascendente é como a gente tende a começar as coisas e também fala sobre o nosso corpo, a maneira como a gente é, o nosso cartão de visita, o nosso corpo, a nossa imagem. Quando a gente tem um bom aspecto entre o sol de um e o ascendente de outro, isso tende a trazer atração imediata. Tem algumas coisas que a gente consegue dizer, por exemplo, posição do sol, além do sol, né? Vênus e Marte no mapa astral. Tem coisas que realmente a gente consegue dizer pela sinastria, que são os dois mapas. E a gente ainda gera um terceiro mapa, que é o mapa da relação.
1: Caraca, vai gostar de mapa assim,
3: mas
1: perdido
3: é
1: na mapa?
3: Mas muito trampo pra você namorar alguém, sem comer alguém. Não é?
2: Mas, ó, devo dizer, na época ali dos reis, que o astrólogo, você sabe que ele é contratado em tempo integral ali pra aconselhar reis.
1: Você tá falando da época da época medieval?
2: Medieval,
1: de rei,
2: até
1: rainha,
2: o Renascimento, pós-Renascimento.
1: Que loucura.
2: Até o Iluminismo, na verdade, quando teve uma divisão formal, assim, da astrologia.
1: Como eu sou burro, eu achei que astrólogo, que é a profissão da Virgínia Gaia, nossa convidada de hoje, também uma das, eu achei que fosse uma coisa muito recente. Então, astrólogo é uma coisa muito mil anos.
2: A astrologia começa mais ou menos 3.500 a.C. na antiga Suméria. Desde então existe astrólogo. O que é novo, gente, é essa coisa do horóscopo e da gente valorizar signo solar.
1: Entendi.
2: Por quê? Isso surge, inclusive, gente, isso é uma curiosidade pro pessoal que é de comunicação. Você sabe que o horóscopo, ele surge na era do rádio.
1: Mentira!
2: Ele surge na década de 30, na era do rádio. E foi, a ideia inicial era um sujeito que nem astrólogo era.
1: Mentira!
2: Uma rádio parisiense, assim, tinha um sujeito que era um showman chamado Charles Fosses. Ele fazia, era conhecido como Fakir Birman, ele fazia um show, ele era um performer, ele era um David Copperfield da época, sabe?
1: Entendi, assim? Um mágicão, um ilusionista.
2: Ilusionista, não tinha nada de místico. E o que que ele começou a fazer? Ele pegava, olhava pras pessoas na plateia e falava, você nasceu que dia? Ah, você é de tal signo? Eu vou fazer uma previsão pra você. E falava isso brincando com a plateia.
1: Entendi.
2: O que que aconteceu? A rádio, uma rádio parisiense, falou, pô, vou chamar esse cara pra falar de signo. Aí a audiência bombou. Logo depois, os jornais perceberam que isso bombava a audiência e aí nasceu o horóscopo.
3: Que louco! Mas, Virgínia, eu quero saber o seguinte. Eu quero saber, a lua, esse negócio, os astros estão propensos para hoje. Olha. Eu quero saber se tá naqueles negócios de retrógrado, aquelas desgraças, Mercúrio, Marte retrógrado, que vai zoar tua vida.
1: Mercúrio dói pra caramba, bota uma ferida aí pra ver se não dói.
3: Eu quero saber como é que tá o céu, você que é astróloga.
2: Você sabe que esse Dia dos Namorados, isso não acontece todos os anos, mas especificamente agora, hoje, a gente tá com um encontro muito especial no céu, que é Júpiter e Vênus. Estão juntos. Por que que Júpiter e Vênus? Esses encontros de Júpiter e Vênus são acompanhados desde a antiguidade. Por quê? São os dois mais brilhantes que tem no céu. Vênus rege os relacionamentos e Júpiter tende a trazer inspiração, encontros mágicos. Entendi. Pessoas com quem a gente aprende coisas. Então, quando esses dois se encontram, e eles estão visíveis, assim, que o tempo não é sempre ajuda, né? Mas eles estão visíveis perto do horizonte, depois do pôr do sol. Dá pra ver os dois juntinhos. E essa conjunção, ela é muito auspiciosa para relacionamentos em geral.
3: Que hoje é bom. Lua interfere também nessas coisas ou não?
2: Também ela tá minguante, mas a fase em si não vai mudar muita coisa.
1: Falando em lua, essas coisas, já me disseram que tudo isso movimenta com a gente, o nosso interior, né? Queria tirar uma dúvida então, dona Virgínia. Assim, por acaso, se eu sair hoje à noite com a minha patroa e eu não der no couro, se eu brochar, posso botar a culpa no período astral?
2: Olha, não sei, ó, esse é difícil, mas que a gente consegue ver, por exemplo, química entre casais, também a gente consegue. Tem que ver como é que tá o teu Marte. Entendi. Porque o desejo sexual é coisa de Marte.
1: Então, da próxima vez que acontecer com você, cara, ouvinte que nos ouve com seu ouvido, você fala, amor, não é você.
3: A culpa é dos astros.
1: A culpa é dos astros. A culpa é de Marte. Marte não tá legal hoje, Marte, amorzinho. Hoje não vai dar certo.
2: Você sabe que Marte era guerreiro, né?
1: Então, tá vendo? Meu guerreiro já não tá querendo ir pra luta.
5: Eita, rapaz, tá com probleminha, né, Lucas?
1: Vai, Miriguti, faça a pergunta pra nossa convidada Virgínia Gaia, astróloga, taróloga, psicanalista, colunista. Ela entende tudo, tá aqui pra ajudar a gente.
5: Já, inclusive, né, já que o Lucas perguntou sobre o relacionamento dele, eu sou solteira, né? Hoje é um bom dia pra eu arrumar o amor da minha vida indo pra algum bar?
2: Opa, sim. Primeiro por ser dia 12, que é legal, porque a gente consegue ver quem, né? Porque quem tá namorando não tá enganando ninguém pra tá no bar, né? Então a gente consegue ver quem é realmente solteiro e disponível. E uma coisa legal, especialmente hoje, gente, esse encontro de Júpiter e Vênus, ele é excelente para todo tipo de associação e parceria, inclusive relacionamento. Quem começar a namorar essa semana é muito legal, gente.
1: Olha aí. Você consegue olhar para a pessoa e já ver se tem uma áurea de safadinho? De safadinho, safadinha?
2: Pelo mapa a gente consegue.
1: Pelo mapa dá pra ver se a pessoa é safadinha? É,
3: pelo mapa de calor. A pessoa...
5: Mas né? Essa Marte que
2: mostra não, isso? Não. Marte e Vênus, porque o que acontece é o seguinte, Marte é o desejo, então é ele que move a conquista, que é guerreiro. Vênus é a sedução, a atratividade e o gostar de se relacionar. Onde eles estão no mapa, a gente consegue ver como que a pessoa lida com isso, com conquista e com relacionamento. A lua também é importante, porque é onde a gente busca conforto emocional. Então, a gente olha o mapa e tem casas no mapa também. A casa 5 é a casa do prazer, por exemplo. Então, a gente consegue ver sexualidade muito ali. Casa 8, assuntos tabu. Então, como lida com sexo no relacionamento. Então, são várias coisas.
1: É por isso que lá em casa tá sem sexo, que não é casa 5 nem 8. O número é 42. Então, não
3: tá
1: dá.
3: Vendo? Tá vendo? Só mas aí tem que fazer a soma, divide. Isso aí, uma hora vai dar certo.
2: É o mapa do Batista. Céu.
1: Sabe que você devia aproveitar a nossa convidada Virgínia Gaia pra tirar aquela dúvida lá.
3: Que dúvida?
1: A convidada que veio aqui lhe roubou uma
2: praga. Praga pra vocês.
1: E dentro desses 100 programas, teve um que a convidada pediu pra ir embora. Na hora, se levantou e foi embora.
5: Jura?
1: O resto amor. Ela não gostou. E tá tudo bem. E ela disse que o Batista, ela é uma vidente, ela disse que o Batista ia ter AVC. Você acha que dá pra ajudar o nosso amigo, sentir, até no tarô, que você também é taróloga? Nossa,
2: mas o que que é isso?
1: Batista, conta aí, vai.
3: Ela falou isso, falou, olha, você precisa se preocupar, que você pode ter problemas neurológicos, só tragédia, né?
2: Jura?
3: E ter um AVC, falou.
1: Falou mesmo. Falou isso. E você, o que que você poderia fazer? Virgínia Gaia. Você é taróloga também. O que você pode ajudar o Batista nesse caso?
2: Com o tarô a gente ajuda. Vamos lá.
1: É mesmo? Mentira? Opa! Peraí, só um momento
3: tensão. Eu tô mais preocupado... Eu tô mais preocupado se eu vou pegar alguém, não se eu vou morrer, pô.
2: Calma.
3: Se
2: você mas morrer, não vai dar pra pegar ninguém. Mas o papo é esse de querer pegar alguém? Você não é um rapaz sério, compromissado?
3: Já não sou mais, minha filha.
2: Jura?
3: Ela me conheceu em outras épocas. Já.
1: Vocês já se conheciam?
2: Sim, de outras rádios e de outros tempos. E a gente já fez... Nossa, já morri de rico Batista em vários outros momentos.
1: Então, então vê se ele vai morrer
3: de rico. Mas eu acho que eu podia deixar isso aí pro final.
1: Então vamos pro final.
3: Eu quero ajudar o ouvinte. Você quer saber da minha vida? Fica quieta. Eu quero saber esse negócio de signo. Porque toda vez que o cara tá, às vezes, no aplicativo de relacionamento e tal, e você conhece alguém, sempre a pessoa vem. Ai, que signo que você é? Aí a pessoa fala, ai, eu sou de peixes.
1: Eu sou de Áries.
3: Esse negócio de signo tem a ver? Tem um signo que é melhor pra namorar? Outro?
2: Não existe isso.
3: Mas não tem característica do signo? Que fala Áries é não sei o que, não sei o que
2: é
3: lá.
2: É a compatibilidade mesmo. O que a gente pode ver, signos que são do mesmo elemento podem ter algum nível de afinidade.
3: O que é o mesmo elemento? É tipo peixe e aquário.
2: Não, porque aquário é de água.
1: Ah, é? Ah,
2: peixes
1: isso
2: é
1: eu nunca entendi.
2: De água.
1: O signo aquário, ele é considerado um de signo ar? De ar. Pô, não dá pra entender. Aquário é
2: mas
1: água.
2: Mas é porque ele tá vertendo a água, mas ele é totalmente
3: então,
2: humano.
3: Então peixe combinaria assim, com o quê? Assim, a princípio, a priori.
2: A priori com o escorpião e com câncer, porque são também signos de água. E outra coisa, essa coisa do ascendente, se vocês souberem o ascendente, o mesmo ascendente do Sol, isso realmente é um bom começo.
5: Que bom. Aí eu sei tudo, meu, já quero saber sobre mim.
1: Tá, então ela você cobra, compra, tá? Ah, é, tá, você compra, porque ela tá cobra. Ela vive disso. Respeito trabalho da Virgínia.
2: Sabe o que eu acho interessante, que é legal falar com as pessoas? Que esse negócio de sair, ah, eu sou de tal signo, não combina. Saiu uma pesquisa que mais de 40% das mulheres já deixaram de ir a um date ou conhecer alguém por causa do signo, gente.
1: Vocês são bobas, por vocês isso. São trouxa, que a gente nunca é deixar de ficar com alguém por conta do
3: tá
1: signo.
3: Vendo? Você acha?
2: Deixar botar um date pra trás, né,
5: não,
2: gente?
5: Eu não fico canceriano nem com virginiano, Deus me livre.
2: Por quê? O que aconteceu? Porque você teve alguma experiência ruim com esse signo e você acha que é todo mundo igual.
5: Isso.
2: Ah, meu Deus.
3: Que papo
1: chato você tá trazendo.
3: Por isso que eu vi hoje uma notícia que saiu na Forbes, que o Brasil tem 81 milhões de solteiros.
1: Caraca,
3: 81
1: é muita 80, gente.
3: Vi na Forbes hoje, 81 milhões de solteiros tem o Brasil. Se a gente for tirar os velhos e as crianças, acho que dá mais da metade se bobear.
1: Com
3: não
1: certeza.
3: É?
1: Com
3: deve
1: certeza.
3: Dar mais da
1: metade. É verdade.
3: Dá mais a metade, não é mesmo?
1: Que loucura. E
2: gente,
1: tem alguma explicação astral pra isso, pra esse número de solteiros? Porque a mulherada tá dizendo por aí que quem casou, casou, quem não casou, não casa mais.
2: Ai, gente, isso também é uma bobagem, né? Eu acho que é assim, uma coisa é verdade, o mapa astral do Brasil.
1: Mostra... Que demais!
2: Tem. A gente tem ascendente aquário, essa coisa assim, muito sociável, é uma coisa muito do brasileiro mesmo.
1: Que legal.
2: E talvez de não ter vínculos muito profundos, assim, né? Assim, uma dificuldade de estabelecer vínculos de longo prazo.
3: E Virgínia, tem um signo que trai mais?
1: Olha lá,
3: a risadinha dela foi maravilhosa.
2: Também não tem, difícil saber. Difícil.
1: Na sua opinião, qual seria?
3: Assim, pelas características,
1: eu acho que
3: assim,
1: do... seria o de escorpião.
2: Na verdade, signos que... Escorpião, eu sou escorpiana, hein? Assim, os escorpianos têm má fama, mas eu diria que os signos que gostam muito de experimentar coisas novas. Muitas vezes gêmeos, aquário também, tem essa coisa da experimentação. Mas mesmo assim, gente, tem que tomar muito cuidado pra não sair rotulando as pessoas assim, não.
1: Muito.
2: Agora, se a gente for olhar a posição de Vênus no mapa, existem posições de Vênus que ela tá mais libertária. Então, a gente que gosta de relacionamento, uma coisa mais de liberdade, entendeu? Vênus em aquário, por exemplo, traz um pouco isso. Vênus em peixes pode deixar a pessoa, assim, muito sedutora e sonhadora, e aí idealizar relacionamento.
3: Tipo
2: então, a gente
3: eu,
2: tem algumas coisas
3: sedutor,
2: assim. Vênus
3: sonhador.
2: Em Áries gosta muito idealizar relacionamento.
3: Tipo
2: então, a gente
3: eu,
2: tem algumas coisas
3: sedutor,
2: assim. Vênus
3: sonhador.
2: Em Áries gosta muito da independência. Então, tem que ter um relacionamento que o outro respeite muito o espaço. Essas coisas a gente consegue ver, sim.
1: Muito bem. Bom, estamos aqui com ela, Virgínia Gaia, que é uma psicanalista, uma taróloga dos famosos e também colunista da Isto É, além de uma astróloga. Ela entende tudo. O que é o astrólogo? Ele olha para o céu, consegue ver a posição dos planetas, das estrelas e consegue, talvez, ali alinhar
6: com a sua existência na Terra. Olha, você nasceu na hora que o Sol estava nesse lugar, então quer dizer que a sua vida tende a acontecer tais coisas. É isso que um astrólogo faz. Agora, uma taróloga é quem usa da cartomancia.
5: Exato.
6: É quem pega um baralho de 52 cartas aproximadamente, ou mais, e coloca todas viradas de cabeça pra baixo e tira ali na hora pra tentar entender o que vai acontecer com a vida de quem está consultando.
2: O tarô pode mostrar, por exemplo, quem trai.
6: É isso que eu quero saber, Brasil.
5: Vou aproveitar
6: que Virgínia Gaia está conosco e vou tirar uma dúvida. Eu tenho aqui uma listinha de casais e gostaria de saber se eles vão continuar ou se vão terminar. Já que hoje é dia dos namorados, vamos saber se ano que vem eles vão comemorar juntos ou se eles vão estar separados.
3: Vamos
7: eu só
3: lá.
7: Tenho pena hoje. Eu só tenho pena hoje das namoradas do Vorcaro que não vão ganhar presente.
5: Que dó! E nem fortinho, né?
6: Virgínia, então, por favor, se concentre, que eu sei que tarô precisa de concentração. E eu vou fazer a primeira pergunta do primeiro casal. Vamos lá?
5: Vamos lá.
6: Virgínia Gaia, eu quero saber se Sabrina Sato e Nicolas Prates vão continuar namorando. O que, que o tarô te responde?
7: Sabrina Sato. Mas não sei nem quem é esse Nicolas Prates.
2: Olha, tendência de estabilidade aqui, viu? É um relacionamento bem passional. É um relacionamento cheio de, assim, eles tendem a querer estar juntos mesmo. E tem uma coisa interessante desse casal. Eles se reconquistam com frequência. Então, é bem bom.
6: Olha aí, que bonito.
7: Quais as cartas que saíram?
2: O Diabo, que mostra o lado passional, saiu... O Imperador, que é uma carta que fala de estabilidade.
7: Mostra ali pra aquela câmera ali, ó. Ali, ó, ali, aquela aqui embaixo, aqui, olha, ó.
6: Aí, pra você que nos ouve, ela tirou quatro cartas.
2: Ó, esse é... Peraí, esse é o Diabo. Esse é o Imperador. O Diabo fala do caráter passional da relação. O Imperador traz essa coisa de estabilidade. E aqui, o Príncipe de Ouros, ele gosta de reconquistar. E aqui, a Sacerdotisa é uma carta de receber afeto. Então, eles estão muito mais na deles e sossegados do que querendo buscar coisa nova.
6: Muito bom. Vamos fazer mais uma pergunta? Um casal,
7: eu
6: Batista?
7: Eu quero saber do Ney e da Bruna Biancardi. Que o Ney está na Copa, me preocupa. Vai que termina o relacionamento. E já aproveita se sai alguma coisa aí para falar do Ney na Copa aí também.
6: Boa, vai.
7: É isso.
6: Então, que perguntamos, carta que saiu aí? Perguntamos à taróloga.
2: Gente, sabe o que é uma coisa interessante? Aqui mostra que é um relacionamento cheio de decepção, né? E bastante infantil, de certa maneira. Acho que aqui aparece até a questão da criança, né? Que tem filho no jogado e tal.
6: Então, a gente fez a pergunta pra Virgínia Gaia, taróloga, se o Neymar e a Bruna Biancardi vão continuar juntos. E saiu
2: que continuam juntos desse jeito esquisito, porque, olha... Neymar não vai mudar, não, o jeito dele. Esse 5 de copas é uma carta de decepção, assim. Então, se ela aguentar sofrer outras decepções, porque a gente sabe que o Neymar apronta, ela consegue seguir no relacionamento, mas...
6: Só tragédia.
7: Quais foram as cartas que saíram pro Ney, pro menino Ney?
2: A Princesa de Copas, que traz esse lado, digamos, mais infantil, pouca maturidade no relacionamento. O 5 de copas, que mostra essa coisa de decepção afetiva. E aqui a gente tem um 6 de copas e um 10 de ouros, que até mostra uma certa estabilidade. Contudo, é uma relação sujeita a decepções e comportamentos, olha assim, aí, né? Pouco maduros.

0: do tarô, né?
1: Olha o Ney.
0: Não precisava
1: e essa, do tarô. Essa decepção, será que vem na Copa também do Ney ou não?
2: Vamos
1: aí tem
2: ver.
1: Que tirar outras
2: tem
1: cartas.
2: Tem que tirar, quer saber como é que vai ser a vida dele. Vamos lá. Como
1: eu quero saber da seleção brasileira, se o Ney vai...
2: Durante a Copa eles ficam juntos aqui. Ah. Não parece que tem separação agora, não.
0: Que bom, pelo menos.
2: Aproveitando o menino Ney, tá rondando nas redes sociais uma fofoca muito boa.
0: Uau,
2: que
0: uau.
2: Talvez Bruna Biancardi estaria grávida.
1: Que legal.
2: Será que você consegue ver isso?
0: Vamos ver.
1: Caramba, a mulher
0: que transformou
1: do Ney, né?
0: O nosso programinha
1: é a
0: de
1: mulher
0: Deus.
1: Do Ney.
0: A gente perguntando pra uma taróloga se a mulher do Ney
1: tá grávida. Liga já.
0: Vamos lá.
2: Olha, tem possibilidade sim. É, eu acho que ela, na verdade, tá querendo, né? Um outro bebê, assim. Me parece que ela tá.
1: Até eu queria um bebê também. Até eu.
2: Eu acho que vem outra. Não sei se ela tá grávida agora, mas acho que vem mais criança nessa
0: Sejam
2: história.
0: Sejam muito abençoados. Muito bom. Próximo casal, posso continuar com mais um
2: claro,
0: casal, dona Virgínia?
2: Vamos lá.
0: Dona Virgínia, muito obrigado. Você que é taróloga, ela é também psicanalista, colunista da Isto É, e pode prestar serviços a você, hein? Depois a gente vai passar os números de contato. Agora, mais um casal, por favor.
2: Ai, um casal que eu adoro. Luan Santana e Jade Magalhães.
0: Será que eles vão terminar ou eles vão continuar juntos?
1: Formar
0: eles
1: um casal que estão também casados, que ninguém sabe quem é Jade.
3: Eu também, não, assim, confesso...
1: Vou dizer
2: mas Luan Santana, gente.
1: Eu nunca vi.
0: O tarô falou, não sei quem é. O tarô falou, não,
2: não
0: sei.
2: Não, mas tarô não. O tarô mostra que, gente, eles é um casal que rola umas brigas, né? Eles são de brigar, tem interferências externas também, que tem que lidar. Eu acho assim, pode sobreviver meio aos trancos e barrancos essa relação. É uma relação que tende a, no longo prazo, trazer muita briga. Esse 5 de paus me mostra isso. Então... Acho que até continuam por um tempo, mas vai ter briga aí, gente.
4: Mas é uma relação verdadeira? Existe amor naquela relação?
2: Eu acho que sim. Não, isso de ser verdadeira, sim. Tem uma coisa... Existe um lado de vaidade de ambos, tá? Ele tem uma coisa deles serem, assim, muito vaidosos, muito presos. Eu acho que, assim, tem uma coisa do relacionamento também ter o seu lado, digamos assim, conveniente. Mas ainda assim tem afeto, sim.
0: Que bonito. Estamos aqui falando com ela, Virgínia Gaia, a maior taróloga do Brasil. E quem a autoproclamou, ela não se autoproclamou, não. Quem está proclamando sou eu, porque consigo perceber que ela faz isso com amor, com dedicação e com profissionalismo. E você pode entrar em contato com ela, a gente já vai passar os serviços. Então, dona Virgínia, posso lhe convidar para ficar mais um bloco conosco?
2: Claro.
0: Então, ótimo, que é bom, porque a gente pode tirar todas as dúvidas. Hoje é o programa 100.
2: Quero relembrar... ter bolo de aniversário, gente? Não fizeram bolinho?
0: Não,
2: como
0: não,
2: assim?
0: Bolo, porque a gente não sabia se é mandado embora ou não. Então, falou, melhor segurar o bolo, vai que o bolo vem numa hora errada, né?
1: É, comemorar à toa, né?
0: É, comemorar à toa.
1: É gritar gol antes, né? Melhor não.
0: Então, já que estamos comemorando também 100 programas com a sua presença, depois eu vou querer saber se o Batistinha aqui precisa fazer check-up ou não, tá?
2: Eita,
0: mas só depois.
2: Eita.
0: Mas agora, dona Virgínia, aproveitando o seu tarô aberto, eu quero lhe fazer a PPP. Sabe o que é PPP?
2: O que é PPP?
0: Pergunta problemática e polêmica.
2: Opa! Eita,
0: eu gostaria
2: vamos
0: de saber
2: lá.
0: De você. Por favor, utilize os seus dons mediúnicos para ver no tarô se um casal irá continuar juntos ou não. É um casal que muita gente gosta e muita gente não gosta. É um casal aí que tá
2: mas
0: famoso.
2: Você não vai me falar o nome
0: vou,
2: do casal.
0: Vou falar esse. Os nomes. Eu quero que você descubra no tarô, por favor, se Lula e Janja continuarão casados até o ano que vem, pelo menos mais um ano juntos.
2: E as cartas mostram que sim.
0: Que sim, né?
1: É mesmo?
2: Eles têm, ainda que eles tenham que sentar pra ter umas DRs, umas conversas.
0: Poxa,
2: sim.
0: Já não me ferra, já.
2: É, mas aqui mostra que sim, eles estão bem firmes aí, ainda que, né, precise de dar uma calibrada no relacionamento, TDR, vão ficar sem.
1: Quais as cartas? Qual o nome das cartas que saiu por Lula?
2: O 3 de paus, que é uma carta de conversa, de franqueza, de resolver as coisas de forma aberta. Os enamorados, que mostra diálogo, que mostra bonito. Afeto. Também saiu o 10 de ouros, que é uma carta que confirma, assim, a solidez do relacionamento. E tá regendo aqui o 3 de copas, que é uma carta que mostra prazer, assim.
0: Que
2: relacionamento, assim, ainda que eles tenham que ter DR de vez em quando, o relacionamento tá indo bem.
0: Que bom. Olha, eu gostei muito, hein? Gostei muito porque ela tem talento, ela consegue ler as cartas, ela sabe fazer uma parada muito legal, né, Mini Ruth?
4: Ah, eu queria saber muito, cara, se eu ia arrumar um amor, né? Porque
0: você não tá de treleleco aí com uma pessoa?
4: Não tô, gente, não tô. Eu saio com um, não dá certo. Inclusive, me chamaram pra um date hoje, né?
0: Que bom, coisa boa. Tá bom, vai. E te chamar. E você tava namorando? Você não tinha um cara que você tava até desconfiado? Cara
1: O Alan do TI?
0: O Alan do TI, né?
4: É, o Alan do TI. Se ele tava me enganando ou não, sim.
0: Se ele tava te enganando, coitadinha.
1: Ô, Lucas, ela tá num desespero pra Virgínia. Vai, Virgínia.
4: Atira pra mim, Virgínia. Eu quero saber se eu vou desencalhar esse ano.
0: Mas calma aí. Vamos explicar pro ouvinte. Enquanto a Virgínia vai olhando ali no tarô dela, eu quero só explicar. A Mini Ruth, ela estava com o Trello Lelo, um namorico ali com o Alan do TI, do Albert Einstein.
1: É.
0: E aí, ela ficou achando, teve um dia que ela chorou, não tô zoando, coitada. É. Ela chorou achando que o cara tinha traído, não sabia se não, que ela viu um print, mas não sabia se era o cara. É. Tá tudo muito confuso. Ela estava namorando com o cara e acha que esse cara estava atraindo. E aí, tarô, não vai chorar, Mini Ruth. Para, você que
1: quer saber? Você tem que fazer uma pergunta objetiva.
4: Tá, eu quero saber se eu vou desencalhar esse ano.
0: Tá, então vamos lá. Primeira pergunta.
4: Eu não posso perder mais tempo, gente.
2: Olha só, mostra aqui você tem que ser um pouquinho mais flexível, porque você é meio cabeça dura nas coisas. Aqui, ó, essa rainha de espadas mostra você sendo meio cabeça dura. Contudo, você consegue materializar. Assim, você sendo uma pessoa aberta a coisas novas, menos cabeça dura, menos workaholic também, você consegue sim. O 4 de ouros aqui confirma que
1: pra
2: sim.
1: Pra hoje, então, você acha que ela tem chance?
4: Eu consigo arrumar hoje um boy?
2: Olha, tem um rei de ouros aqui, hein? Consegue sim.
4: Hoje?
2: Hoje?
4: Pois tá bom. Gente, vocês vão me perdoar, mas eu tô querendo ser bancada, eu não quero mais trabalhar.
1: Que isso? Que é assim?
4: Não,
1: agora
4: eu vou
1: virou
4: pra algum barzinho aqui perto. Vou...
1: Para com isso.
4: Não, eu tô falando sério. Para. Gente, eu preciso desencalhar, não aguento mais.
2: Ela
4: não,
2: vai atrás do rei de ouros.
4: Não, prazer, viu, Virgínia? Muito obrigada. Queridos, segunda eu volto, tá? Hoje é meu dia, porque o Vênus com Mercúrio, com Marte, tá progredindo pra eu arrumar um homem. Então
0: senta
4: eu vou
0: aí,
4: nessa.
0: Mini Ruth, senta aqui, Mini Ruth.
1: Você passou na frente da cama.
0: Mini Ruth!
1: Que isso? Olha o desespero que a pessoa tá pra arrumar alguém.
2: Eu falei do rei de ouros, olha, gente. Acho que ela se empolgou com o rei de ouros.
1: Se fosse o rei de paus,
0: estamos aqui,
1: pelo
0: menos. Estamos ao vivo no Sobremesa, aqui na TMC. E a Mini Ruth abandonou o nosso programa porque disse que ia desencalhar hoje. Ela tava com um treleleco ali. Meu Deus do céu. Bom, então...
1: Eu vou mudar de lugar. Eu vou mudar de lugar.
0: Bom, vamos lá. Estamos recebendo ela, Virgínia Gaia, taróloga, astróloga e colunista da Isto É, e que atende a você que estiver interessado ou interessada em saber sobre o seu futuro, fazer mapa astral. Por favor, Virgínia Gaia, vindo o seu peixe agora.
1: Aqui eu apareço mais.
2: Vamos lá. Bom, gente, faço me achar nas redes sociais, Virgínia Gaia, facinho de me seguir. Gente, informação sobre astrologia, sobre tarô com fundamento, com pesquisa, me acompanhe. E assim, gente, eu faço atendimento com tarô, pra quem quiser consulta com tarô, faço mapa astral pra relacionamento, mas pra qualquer assunto, análise das tendências pra vida toda e as previsões pro período de um ano a partir da data da consulta.
1: Boa! Ô, Virgínia, a gente recebeu mensagens agora dos nossos ouvintes.
2: Vamos lá.
1: Né, pelo WhatsApp, e nós vamos querer saber aqui, ó. A Marta Messias disse o seguinte: tirei as cartas e saiu o Príncipe de Paus. Devo me preparar para hoje à noite ou não?
2: Olha, devo dizer que o Príncipe de Paus é foguento, hein? Você sabe que Paus é justamente fogo, é o elemento fogo. E o Príncipe de Paus, ele é agitado, ele gosta de conquistar. Então, acho bom ela estar preparada.
1: Vai na próxima, Lucas.
0: Vilma Maia, sou de Capricórnio e tô de mudança para a China. Devo fazer a portabilidade pro horóscopo chinês?
2: Olha, pode ser, viu? Portabilidade é engraçado, mas pode ser, porque a astrologia chinesa também tem lá. Eu não entendo de astrologia chinesa, porque é outra astrologia. Mas é legal também.
1: O Saulo Guedes, ele quer saber se a astrologia dá pra dizer se ele consegue tomar a namorada do coleguinha, o talarico. Fala, ó, vai fundo que dá certo.
2: Meu Deus. Ai, meu Deus, mas que má intenção, hein, gente?
0: O inferno está cheio disto.
2: Olha, se a gente tiver uma pastoral da moça e ele quiser, dá pra gente dar uma dica de como conquistar.
0: Sério mesmo? Você faria isso?
2: O cara mas tá sacanagem, ele fazer isso, né, gente? Querer assim... Poxa, ele vai pegar a mulher de um amigo dele? Que horror!
0: Não é amigo, né? O cara quer ficar com a mulher do cara, já não é amigo, né?
2: Nossa,
0: então,
2: que horror!
0: Então, a próxima mensagem do Luan Torres. Você também tem a promoção de trazer a pessoa amada em 3 dias?
2: Não, gente, pelo amor de Deus, não cai nessa, não. Não, essa história de traga o seu amor de volta. Ó, gente, é melhor você esquecer o amor que não quer você. Pra que, que você vai querer alguém que não te quer?
0: É verdade, faz muito sentido.
2: Não é? Então, assim, ó, eu... Assim, tá sofrendo por amor, eu acho que é melhor você fazer alguma coisa pra despachar a pessoa, que vai ser livramento, do que fazer alguma coisa pra trago o seu amor de volta.
1: Olha aqui.
2: Geralmente isso é bem mutreteiro, viu, gente? Bem mamoteiro, não pensa não.
1: A Mari tá perguntando o seguinte: conheci um cara do jeitinho que a minha taróloga disse. Mas, Virgínia, ele é do Barbado. Ele é gay. Eu invisto ou mudo de taróloga?
2: Olha, bom, precisa ver. Às vezes ele pode gostar também, né? Ela pode ver, né? Eu acho que, assim, se tá apaixonada por ele também, não custa tentar.
0: É verdade. Vai que ele se descobre bissexual, né?
2: E não é.
0: E uma dúvida. Dá pra pessoa saber a orientação sexual dela pelo mapa astral?
2: Tem, assim, tem algumas características que podem indicar. É mais a relação que a pessoa tem com a própria sexualidade. Algumas coisas, mas não é tão taxativo assim, não.
0: Então, vamos tirar
1: a dúvida. Melhor não fazer, viu?
0: Vamos tirar a dúvida da Tati. A Tati tá dizendo assim: sou a única solteira da minha galera. Continuo procurando alguém ou tento boicotar os namoros das minhas amizades?
2: Eu, hein? Que mulher. Bom, não ter amigo, né? Não ter ela de amigo não dá. Mas vamos lá, vamos perguntar aqui. Boicotar das amizades é se ela consegue fazer alguma coisa.
0: Olha, Tati, ela tá perguntando ao tarô, hein?
2: Vamos lá, Virgínia. Olha, sabe o que vai acontecer dela fazer essa brincadeirinha aí? Vão descobrir que ela tá de brincadeira, que ela tá prejudicando e aí ela vai perder os amigos, hein?
0: Melhor ficar na sua.
1: E agora, antes da gente encerrar...
0: Por favor, Batistinha.
1: Eu quero que ela tire... Quantas cartas mesmo tem o tarô? 78. 78 cartas. E por que tem hora que você tira 4 cartas e tem hora que você tira mais? 6. A pessoa paga mais?
2: Não, assim, isso se chama métodos de tiragem. Tem diferentes métodos dependendo da pergunta, dependendo do quão complexa a pergunta, a gente tira diferente.
1: Então agora, que pergunta objetiva que a gente podia fazer sobre o sobremesa,
0: pois
1: Lucas?
0: Pois é, Batistinha.
1: Se o programa tem... Mas pra falar coisa ruim também. Que, se for coisa ruim, a gente já começa a mandar currículo. Que nós não vamos esperar a coisa ruim acontecer.
0: Hoje é dia 12, a gente comemora 100 programas. O programinha de meu Deus quer saber. Teremos aí muitos mais programas pela frente. Teremos sucesso na TMC. Chega pelo menos até o 105 semana que vem.
1: O nosso futuro aqui na TMC é promissor, Virgínia Gaia.
2: Por favor. Olha, é bem batalhado aqui, acho que assim, vocês vão ter que fazer um esforço grande, mas eu acho que tem assim, que a ideia é muito legal. Assim, tem aqui um 5 de espadas mostrando que, assim, o programa, ele nasce de alguma coisa que não tava muito bacana, mas aí tem o carro mostrando que vocês estão, assim, fazendo um trabalho bom, o carro é uma carta de sucesso. Depois a gente tem o 5 de paus, que mostra algum tipo de conflito ou uma necessidade de batalhar. Vocês talvez tenham que fazer alguns ajustes pequenos, mas, assim, como tem o as de paus regendo aqui... O As de Paus é uma carta muito legal, é uma carta que mostra boas ideias. Talvez vocês tenham que lapidar um pouquinho a ideia, mas a ideia, o formato é muito bom.
0: Que coisa
1: não
0: boa.
1: Não precisa vir mais não, viu,
0: Virgínia? Obrigado, tá, Virgínia? A gente vai trocar de taróloga, é melhor. A gente vai até encontrar uma taróloga que atenda o que a gente quer. Então é isso, Virgínia, muito obrigado. Dá tempo de fazer uma última pergunta?
2: Dá.
0: Claro. A gente pelo menos consegue passar um bom Natal com ceia em casa, pagando uma ceia? A gente continua até pelo menos um ano? Eu fiz essa pergunta dos casais e quero saber se o sobremesa continua até pelo menos o ano que vem, dia 12 de junho.
2: Ah, sim. O que eu falei, a ideia é muito boa. Tem alguma coisa de batalha? Sim, ó, gente, tem uma tendência a ter umas briguinhas aqui internas, hein?
0: Eu já sei que é. Isso é o jornalismo.
1: É o jornalismo.
2: Tem umas briguinhas, umas disputas aqui.
0: Então faz essa foi a penúltima, faz a última. Pessoal sente inveja do sobremesa? Pode falar a verdade, que Jonah Trapton ganha muito mais que a gente. Jonah Trapton é o custo,
1: olha,
2: Velho, olha, às vezes acho que tem uma disputa de achar assim meio bobinho.
0: Eles acham a gente bobo, idiota, né?
2: Meio bobinho.
1: Mas
2: ó, tem de assim, a tendência de uma estabilidade aqui, viu, gente? Tem alguém aqui dentro também que acredita muito no projeto.
0: Boa. Seu Neneto, graças a Deus.
1: Tá bom. Você tá passando os limites,
0: vou
1: Lucas.
0: Vou tomar um esporro. Obrigado, tá Virgínia.
2: Um beijo enorme.
0: Por favor, venda de novo o seu peixe para quem quiser consultar com você. Ela, Virgínia Gaia, taróloga. Ela também é astróloga e colunista da Isto É. Você pode confiar na melhor taróloga do Brasil. Por favor, Virgínia.
2: Vamos lá, Virgínia Gaia nas redes sociais, atendimentos com tarô, com astrologia também, e tudo com muita técnica, muito fundamento e muita seriedade. Você falou que eu gosto muito do que eu faço, é verdade, adoro o que eu faço e levo a sério o que eu faço também.
1: Boa, muito obrigado. Boa, e fica aí que a hora que acabar o programa nós vamos para fazer mais umas perguntas, viu?
2: Vamos vai, lá, obrigado, vamos lá.
0: A gente segue aqui o nosso programinha de meu Deus, número 100, trazendo o quadro que é o maior sucesso por onde a gente passa. A Mini Ruth foi embora mesmo, eu tô bem espantado, eu não esperava isso dela. Mas tudo bem, a gente
1: vai achar que ela ia voltar.
0: Eu também achei.
1: Você sabe que se você não fala, eu não tinha nem percebido que ela foi embora.
0: Claro que não.
1: Te juro por Deus, você falou agora que eu lembrei dela.
0: Então, olha, é Mini

0: Brasil aqui na TMC. A seleção brasileira vai entrar em campo para lutar pelo Hexa contra o Marrocos. É amanhã na Copa do Mundo de 2026, que você ouve aqui na TMC. E aí, fez-se uma pesquisa, Batista.
1: Pesquisa?
0: Foram perguntar para os brasileiros se eles acham que o Hexa vem. Você acredita que 56% dos entrevistados brasileiros acham que a gente não traz o Hexa pra casa?
1: Ah, é?
0: Exatamente. 35% dos entrevistados estão confiantes. Estão falando, não, vai vir o Hexa sim.
1: E o que sobrou aí, que não tem aqui?
0: O que sobrou é o pessoal que falou assim,
1: é Copa? É o Celton Mello, Lana Piovani.
0: O pessoal falou assim, eu não acredito na Copa. Mas é isso. Pessoal que foi entrevistado, eu entendo vocês. Dá realmente uma duvidazinha, mas vamos nos lembrar de 2002 que ninguém acreditava na Copa, ninguém acreditava na seleção e eles trouxeram o Penta pra casa. Quem sabe seja a vez do Hexa, né?
1: Esse Hexa também tá virando lenda urbana já, esse Hexa, viu? Tô com medo, tô com medo. Aliás, é amanhã que você vai acompanhar aqui na TMC, né? Brasil e Marrocos a partir... A transmissão começa bem antes, né?
0: Sim,
1: na super. TMC, lá
0: tem
1: o pessoal, o Ben, Jéder Luiz, toda a equipe de esportes da TMC, e a partir das 19... Meio-dia, porra, eu não queria estar mais lá não, rapaz. O jogo começa às 7 da noite, os caras vão começar a trabalhar meio-dia.
0: Se pegaram.
1: Ainda bem que eu não fui.
0: Olha, bem melhor ser do entretenimento.
1: Ó, a equipe toda lá da TMC, porque a partir das 19 a bola rola, e você sabe que o Anrabat, que é um dos jogadores, é um dos grandes nomes de Marrocos, falou que não tá com medo do Brasil,
0: eu
1: não, rapaz.
0: Eu vi isso, rapaz. Você mas viu? Também o cara do Marrocos não vai estar com medo do Brasil. Eu sei que vocês se deram muito bem na última Copa, ficaram em quarto lugar, mas menos, menos. Marrocos não tem nada, menos, calma.
1: Mas o Brasil não mete mais medo em ninguém, né?
0: É uma
1: na Copa,
0: pena, né? Falta um Romário, falta um Branco, falta um Ronaldinho Gaúcho pra meter medo.
1: Eu acho que o Neymar estando em campo, mas ele não vai estar nesse primeiro jogo. O Neymar é um cara que preocupa o time adversário.
0: Preocupa demais.
1: Porque o cara sabe que dali pode vir alguma coisa.
0: Não, e solta o Neymar em campo, ele em bom estado, meu amigo, que ele ali mete gol, ele vai pra meter gol.
1: Mas ele vai, falou, ó, o Anrabat falou, a gente respeita o Brasil, mas a gente vem pra vencer.
0: É.
1: Vem pra vencer, o Brasil é favorito, aí ele já joga pro outro
0: time.
1: O Brasil é favorito, mas a gente vem pra vencer.
0: É que ele morde a sopra, né? Ele falou que o Brasil tem uma seleção fantástica, então muito respeito, mas a gente não tem medo não. Tudo bem, não precisa ter medo, é só aceitar a derrota, que vai vir amanhã. Brasil, Marrocos, se Deus quiser. Próxima notícia.
1: É você?
0: Ih, rapaz, você sabe que o Brasil é uma coisa muito louca, né? Acontecem umas coisas no Brasil que não acontecem em nenhum outro lugar, né? Nossa, me lembrou uma frase. O Brasil é tipo uma Suíça sem a Suíça. Porque os funcionários da TV do STF entraram em greve por falta de pagamento. Coisas que só acontecem no Brasil.
1: Batista. É mesmo?
0: É. Os funcionários da TV Justiça decidiram entrar em greve por atraso nos pagamentos de salários, falta de depósitos no FGTS há quase um ano. Também tem falhas na quitação do ticket. Do ticket isso alimentação, vale
1: um
0: alimentação.
1: 7-1, isso é um 7-1.
0: Você acha?
1: Os caras estão metendo migué pra ver a Copa. Pra ver a Copa. Você tem um monte de jogo à tarde, à noite. Tem jogo em 6 horários, acho, de Copa do Mundo. Os caras estão metendo migué pra ver a Copa, e não deve ter coisa mais chata do que você trabalhar na TV do STF. Você imagina você trabalhar na TV do STF.
0: O cara que faz o foco da câmera deve usar a careca do Xandão pra fazer branco, bater o branco da lente.
1: Você imagina que deve ser chato você trabalhar na TV do STF.
0: Tem emoção nenhuma.
1: Não tem nada.
0: Emoção, nada.
1: Não tem nada.
0: Mas,
1: nada.
0: Ó, minha solidariedade, porque se fosse ao contrário, meus amigos, o Brasil parava, não ia ter Copa, não ia ter nada. Capaz da seleção nem poder entrar em campo se os ministros do STF tivessem seus salários atrasados. Então, coitado do pessoal que ganha baixinho, ganha R$2.000, R$3.000, paga os caras aí, pessoal. Pelo amor de Deus.
1: Tá vendo? Só os caras não têm dinheiro. Se fosse pros Estados Unidos, viu, esse povo aí da TV que tá sem receber, da TV do STF, se fossem pros Estados Unidos, não iam ter nem dinheiro pra comprar uma cervejinha lá, viu, Lucas?
0: Por quê? A cerveja tá cara lá?
1: Nossa! É a cerveja mais cara de todos os mundiais. Estados Unidos. Sabe quanto custa uma breja nos Estados Unidos?
0: Quanto?
1: O equivalente a R$96.
0: Ô, louco, meu amigo. Que isso?
1: É.
0: Pelo amor de Deus, ó.
1: Nos Estados Unidos, R$96 e no México, R$92.
0: Que isso? Por que o México superfaturou agora?
1: R$92 conto pra você tomar uma breja e você não pode entrar com garrafa d'água.
0: Não pode?
1: Não pode. A FIFA proibiu. Porque tem que vender dentro do estádio.
0: Eu acho que é uma campanha de conscientização para o não

0: uso de bebidas alcoólicas.
1: É uma campanha junto com a AA, que é pra fazer o cara parar de beber na Copa do Mundo. Não é?
0: Que loucura, cara. Os caras não podem comprar tomar cervejinha. Mas, ó, eu entendo o México, né? Eles querem valorizar o suco de tamarindo com cor de limão e sabor de groselha. Próxima notícia. Olha, falando em Copa do Mundo...
1: Ah, agora o mundo para, hein?
0: Agora, essa próxima notícia...
1: Agora a Copa do Mundo para. Depois da Luana Piovani...
0: Nossa, eu não sei o que acontece, que tem umas pessoas que querem ser chatas e eu não entendo isso. É o caso do Celton Mello, que detonou a seleção brasileira. Ó, se você não acredita em mim, entra lá no site da TMC e confira essa notícia. O Celton Mello disse o seguinte, ó, abre aspas. Nenhum interesse na Copa do Mundo. Eu nem sei quando a gente joga. Eu parei no Ronaldinho Gaúcho, tá ligado? No Adriano, no Romário, no Ronaldo, no Cafu, Kaká. Disse o ator em um post no Instagram. Celton, fica tranquilo que também a gente parou de te acompanhar desde o Auto da Compadecida. Então tá tudo certo. Elas por elas, tá legal. Tá super de boa. Tá?
1: O pessoal tava uma preocupação que ele não vai assistir a Copa.
0: Nossa,
1: meu céu. Hein? O pessoal deve estar numa preocupação. Agora esse programa, eu falei, é o programa mais louco e confuso do rádio brasileiro. Eu falei, é igual o juiz lá falando... The attacker, but the hand off, né? A gente saiu do Celton Mello, a gente veio de cerveja, passamos pro Celton Mello e agora a gente vai dar uma notícia que acharam um escorpião do tamanho de um cachorro. Ó a notícia que colocaram na pauta.
0: Pô, isso é muito importante. Se eu visse um escorpião do tamanho de um cachorro, amigo, eu achei que era um Belzebu,
1: pelo menos. Não, mas não é agora, não. É isso há 415 milhões de anos. Essa espécie viveu na Inglaterra e no país de Gales. E a descoberta foi publicada na revista Paleontology.
0: Paleontology. E sabe o que essa notícia vai mudar na sua vida?
1: Nada.
0: Nada! Sabe o que isso aqui importa? Nada!
1: Você imagina uma picada desse escorpião, malandro.
0: É uma picada...
1: Injeta um galão de veneno. O escorpião andava com coleira.
0: Mas, ó, vamos voltar ao que interessa? Vamos falar de agora, Copa do Mundo.
1: Volta pra Copa.
0: Agora Copa. Vamos falar de um jogador que... Ih, rapaz. Tá voltando a ter aprovação, sabia?
1: Ah, é?
0: Tá crescendo a aprovação do Neymar na seleção brasileira. Daquela entrevista, 53% aprovaram a convocação dele. 38% desaprovaram. Bom, o resto, né, não soube opinar, porque talvez nem saiba o que é Copa. E tá tudo bem que tem muito trabalhador aí que não vai conseguir parar pra ver a Copa, né, Batistinha?
1: Não vai.
0: Atrapalha muito.
1: Não vai.
0: E olha, falando...
1: Motorista de ônibus,
0: exatamente.
1: Trabalha na segurança.
0: Exatamente. Né? Motorista de Uber, inclusive. Um abraço a todos vocês. Mas, ó, pra você não ficar sozinho, calma. Só sintonizar o rádio na Transamérica TMC e acompanhar a Copa do Mundo por aqui. Porque aqui você tem as melhores informações com os melhores jornalistas e sem o quê, Baticinha?
1: E sem o delay, porque no rádio não tem o atraso e o seu vizinho, você vai ouvir o vizinho, você fica assistindo aí na Globo, essas coisas, SBT, fica lá no stream, na Cazé, na GE, o vizinho vai gritar gol antes de você porque ele tá ouvindo a TMC. Aqui na TMC não, porque o rádio não tem atraso. 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
0: Exatamente, então pra não sofrer, sintonize na TMC e acompanhe a Copa do Mundo.
1: Aí, lembrando, ó, esse slogan é melhor do que o outro na TMC, sintonizei.
0: É verdade, ó, deu um problema isso, hein. Deu um problema que sério é, isso.
1: Pra não sofrer, sintonize na TMC.
0: É melhor não...
1: do que aquele na TMC, sintonizei, na Globo tem atraso, na não sei o que, nem sei.
0: Ah. Inclusive, isso deu um problema, porque ontem a gente tirou sarro com esse slogan que quem criou foi o roteirista Glauber, roteirista aqui do nosso programa. E ele fez o seguinte, ele fez uma coisa
1: ele
0: que...
1: Ficou bravinho?
0: Ele ficou bravo, ele ficou chateado. Ele
1: ficou bravinho?
0: E ele deu o troco, que é o seguinte, ele pediu que nós fizéssemos uma ação. Você que ouve a TMC e quer ajudar a gente a encontrar um bom slogan para a Copa do Mundo, você pode ajudar o Batistinha aqui. Que o Batista falou, oh, esse slogan é muito ruim. Eu concordei com ele, é ruim também.
1: O seu é melhor.
0: É, para não sofrer, sintonize na TMC. É. Agora, se você tem uma ideia melhor, então faz o seguinte, manda o seu slogan pro celular do Batista. Anota aí, 011-97995-4920. Manda o seu slogan pro Batista, tá bom? Pode ligar pra ele. Inclusive, durante o Jogo do Brasil, liga pro Batista aqui, tá bom? É a ideia do roteirista Glauber.
1: Os caras deram o meu telefone.
0: 011 97995 4920. Anota aí! Você que é fã do homem, meu, que há 36 isso é anos muita, trazer você.
1: Isso é muita sacanagem, meu. É muita sacanagem.
0: Eu tava aguardando pra fazer isso.
1: Não, é muita
0: pronto,
1: sacanagem.
0: Roteirista Glauber, tá tocando aí o telefone.
1: Meu, ó, já no relógio. Já vou.
0: Calma aí.
1: Meu, vocês são muito vagabundos.
0: De
1: meu.
0: Novo, mande os outros melhor chega. Do que esse para o Batista. Chega. 011-979-95-4920. Mande o slogan e ó, pode ligar se você quiser. Inclusive, não. Durante os Jogos do Brasil, ligue para o Batista. Tá
1: não!
0: Bom? É isso aí. E lembrando que para você não ter delay, é só sintonizar na meu, TMC.
1: Eu não. Meu, os caras não fizeram isso.
0: Né? Para não sofrer, sintonize na TMC. Amigos e amigas, vamos então dar uma olhadinha na nossa enquete do dia, que faz a pergunta qual é o casal mais brega do Brasil. Você responde pra gente no nosso WhatsApp e agora a gente vai ler. Batista, traz o primeiro aí.
1: Olha aqui, tem o Rodrigo Silva, ele diz aqui, todos os casais que são influencer, eu bloqueio.
0: A Roberta Medeiros escreveu assim, todos os casais em que a Virgínia estiver... Eu não suporto. Próximo, vai.
1: Olha aqui, não dá pra ler, porque tá trocando essa desgraça.
0: Calma aí, ó.
1: Aí, ó, saiu da tela que eu tava do WhatsApp.
0: Maurício Queiroz, não tem como gostar de casal fitness. Concordo com você. Eu também não gosto de casal fitness, não. Consegue ler aí no celular ou tem mais?
1: Não para de ligar, desgraça. Meu, se eu tiver que trocar meu número, esse número eu tenho uns 20 anos já. Se eu tiver que trocar meu número, eu juro pra você que meu advogado vai
0: entrar em contato. Amigos e amigas, infelizmente o nosso programinha de meu Deus vem chegando ao fim de hoje. Mandado. Eu, Lucas Salles.
1: Eu, Marcelo Batista.
0: E a Mini Ruth. Estaremos para mais um Sobremesa, o seu programa favorito. Um beijo, um queijo.
1: Vamos embora.
0: Tchau, pessoal. Valeu, tchau. Obrigado.

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2: O Senado Federal aprovou um pacote de projetos com forte impacto nas contas públicas, classificados pelo governo como pautas-bomba. Juntas, as medidas podem custar mais de 263 bilhões de reais nos próximos anos. O principal projeto cria um refinanciamento de dívidas para produtores rurais, o chamado Refis do Agro, usando recursos do Fundo Social do Pré-Sal, que a equipe econômica estima custar 140 bilhões para os cofres. Em entrevista para a TMC, o economista Roberto Luiz Troster repercutiu o impacto das pautas-bomba.
3: Não é a primeira vez, esse assunto pauta-bomba não é uma coisa que explodiu no noticiário de um dia para o outro, é algo que se repete a cada ano, né? E com interesses muito distintos, geralmente não são interesses do país, né? Então, existe uma maneira democrática, podemos dizer assim, de as pessoas pensarem no país como um todo e no orçamento da União?
4: Sim, existe. O primeiro problema aqui não é ano após ano, é século após século. Já no Império a gente já tinha esse tipo de problema, né? Então, não é algo novo. Segundo, quando eu gostei da entrevista dele, falou sobre Tocqueville, e ele tinha um ditado muito bom, né, Tocqueville, não Pondé, que dizia: o que não for bom para a colmeia não é bom para a ovelha. Exatamente isso que você está falando, Felipe. Quer dizer, alguns interesses particulares se sobrepõem aos outros. E terceiro, pauta-bomba. O que acontece? A dívida pública é uma bomba que vai estourar. Vai estourar algum dia, quer dizer, se você ver as despesas crescendo mais do que as receitas, a dívida cada dia aumenta mais. Que consequência tem isso? No curto prazo é que a gente gasta mais em juros do que o dobro de educação, saúde e justiça somados. Nós estamos gastando 1 trilhão e 200 bilhões. Perigoso. E agora a segunda parte, mais filosófica. Governança funciona em alguns países. Na Suécia funciona, na Noruega funciona, na Dinamarca funciona. Quer dizer, você tem regras, você tem governança e funciona. Em outros países não funciona.
5: Senhor, falando em regras, não existe nenhum limite, nenhuma barreira constitucional para isso? É tudo resolvido no gogó?
4: Deveria existir, mas eles fazem emenda constitucional, mudam a Constituição. Né? Você deveria ter coisas que não deviam ser. Você deveria seguir regras, você deveria focar no futuro. Né? Você pode, outros países conseguem fazer isso. A União Europeia é um exemplo disso, que consegue fazer regras limitando gastos dos países. Funciona. Agora, é a gente se comprometer com isso. Sendo uma economista, gosta muito de... Existe alguma regra para ter um corpo saudável? Existe. É comer menos, exercitar mais, comer melhor. Você consegue. O problema é que nem todo mundo segue. Quer dizer, a teoria todo mundo sabe, a prática nós estamos assim, dilapidando o nosso futuro. Na média, nos últimos anos, a gente tem ido, apesar do potencial, nós estamos crescendo menos que o mundo. E agora eu vou perguntar para vocês, o que a India e a China têm que o Brasil não tem melhor? Nós podíamos estar crescendo mais do que qualquer um desses dois, estamos atrás, 1/4 da velocidade de crescimento da Índia e menos da metade do crescimento da China. Nós podemos fazer melhor do que eles.
3: E aí, para terminar da minha parte, professor Troster, com relação a tudo que a gente está vendo, né, a gente percebe que, de certa forma, com mais de 100 emendas desde 1988, a nossa Constituição acaba sendo frágil, né, embora supostamente seja a lei maior de um país. A gente aprende na escola que a Constituição é a lei maior de um país. Então, faltaria, um estudo de governança por parte do parlamento, claro, não só o parlamento, o poder executivo também, para saber que, olha, se eu tenho 10, eu não posso prever um gasto de 12 se eu ainda não ganhei esses dois que faltam, né? É uma conta muito simples, né, que se torna complicada na vida real, né, professor?
4: Sim, três respostas. Primeiro, o Brasil criou, acho que foi o CERN, o Instituto Fiscal Independente. Faz as contas, aponta os caminhos, mostra o que está errado e não é feito. Segundo, o sistema político. A democracia brasileira depende dos partidos políticos, né? Então, nós estamos vendo agora na campanha que é o partido que escolhe o candidato. Então, o que, que acontece? Você fica dependendo muito dos interesses dos partidos superiores aos interesses do país. E terceiro, como é que é eleito o Congresso? Você deveria ter voto distrital simples, quer dizer, você divide o país em distritos, são 500 deputados, então a gente divide em 500 distritos, mais ou menos 400 mil habitantes, cada um escolhe. Então, você sabe quem que é teu deputado, você pode pressionar. Do jeito que é agora, que é eleição majoritária, você não sabe a quem pressionar. Então, o que, que acontece? Você acha errado, mas para quem que você vai reclamar?
3: Para quem? Para quem? Vamos reclamar para o professor Troster, né? Semana que vem, mês que vem, ano que vem, a gente liga para ele e fala: professor, o senhor pode dar uma entrevista de novo aqui para a TMC, para esclarecer novos pontos? Mas como o senhor falou, né? É coisa do século passado, é coisa do império ainda. Professor...
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7: Olá, olá! Sejam muito bem-vindos ao Corre TMC. Quem cedo madruga já correu 2 quilômetros. Eu sou Mirelle Moschella. E para você que está me ouvindo agora, gente, aqui na TMC, bem-vindo, corredor, bem-vindo, bem-vinda, corredora. E aí, você tá indo pro seu corre? Está na correria, está indo para o seu longão, ou você já correu hoje, você está de boa, ou pretende correr mais para o final do dia. Olha, independentemente do seu corre, do seu horário, o mais importante é você tirar este popô do sofá e fazer uma atividade física, não é verdade, gente? Então, bem-vindo, estou muito feliz que você está aqui com a gente no Corre TMC. Hoje, mais uma vez, a gente vai ter alguns convidados passando por aqui, então já aproveite. Nós estamos além aqui da rádio TMC 100.1 em São Paulo e vários outros dials também espalhados pelo Brasil. A gente também está no YouTube, então aproveite, coloca lá, @ Corre TMC Esportes, tá certo? Corre TMC não, é TMC Esportes. E aí você pode também ficar de olho em todos os convidados que já passaram por aqui, tá certo? Bora começar com ele, porque olha, eu já queria ele aqui no Corre TMC há muito tempo. Porque assim, quando eu tô correndo lá na USP, eu mal consigo enxergá-lo. Porque ele passa do meu lado assim, ó, vuf, voando. Quando eu vejo, ele já passou, gente, assim, ó, maravilhosamente correndo com aquela postura incrível. Eu falo, nossa, esse cara é brabo demais. Então, muito bem-vindo, Rodrigo Lobo, que já vive mais de 20 anos, gente, de corrida, do esporte, Ironman. Já também já fez vários mundiais, é uma grande inspiração. Então, Rodrigo Lobo, que bom que você está aqui com a gente, bem-vindo.
8: Muito obrigado, Mi, que honra participar desse programa. E da próxima vez eu prometo que eu faço um pouquinho mais devagar, para a gente conversar um pouco mais.
7: Ah, impossível, né? Porque, poxa, o seu pace, a gente já vai falar de ritmo aqui, mas é porque é claro que a gente está falando de boa performance. E quando a gente fala de performance, é claro que a gente lembra de você, passa voando. E para falar de performance, não é tão rápido, né, Lobo? A gente sabe que tem uma longa história e uma grande construção até chegar aonde você chegou hoje. Então, já de bate-pronto, quem é você no corre?
8: Olha, eu treinei essa pergunta, hein? É? Eu já fiz um intensivo de Corre TMC, porque eu sabia que vinha essa
7: que
8: pergunta.
7: Que viria. Boa.
8: Bom, mas obrigado mais uma vez. Também os ouvintes, fico muito feliz em poder contar um pouco da história e ajudá-los de alguma forma, né? Que é muito importante, porque quem corre quer longevidade na corrida.
7: É então, isso.
8: Então, já respondendo, quem é Rodrigo Lobo, quem é Rodrigo no corre? Tô há um bocado de tempo aqui, né? Nessa jornada. Comecei lá atrás, precisei da atividade física para uma mudança de hábito, de comportamento, eu era o gordinho da turma, né? E isso me incomodava lá atrás, né? Me incomodava bastante, influenciava muito no meu, né, na minha, meu posicionamento, influenciava muito no meu dia a dia. E fui meio que empurrado, vai fazer alguma coisa, vai se movimentar. Então, em resumo, sou um apaixonado pelo esporte e posso dizer que o esporte mesmo transformou minha vida, assim como tenho certeza que o esporte transformou a vida de vocês para quem já está nele. É, principalmente a corrida, que ela é um esporte fascinante, viciante, e quando você vai ver, você já está envolvido nele, falando só sobre isso. E, consequentemente, né, por eu estar tão envolvido, por sentir mesmo o efeito, o que realmente o esporte, né, como um agente transformador de vidas, né, foi para mim, acabei querendo trabalhar com isso também, para descobrir, né, sou um curioso, o que é isso mesmo? Por que a corrida transforma tanto a vida das pessoas? Tentei fazer outras áreas, tentei estudar informática, tentei fazer engenharia. Falei, não é. Eu preciso devolver para a sociedade o que, de fato, né, eu percebi, o que eu senti e como, de fato, né, como a vida, como o esporte, a corrida e o triatlo transformou a mim. Então, é isso. Sou apaixonado há praticamente 30 anos de corrida, há uns 25, 26 anos de triatlo. E praticamente uns quase 20 anos já trabalhando com isso, 16 anos com a nossa assessoria. Então, caramba, já tem bastante tempo aí.
7: Então, né? Vocês perceberam, né, que a gente tem muita história aqui para contar. E falando em história, olha como o esporte é, né? Eu acho que por isso que a gente fala que cada indivíduo, cada atleta, ele é único e ele tem uma história, né? Então, quando a gente está lá na corrida de rua e a gente vê aquela galera correndo, né? Mais de 1.000 pessoas, 1.500 tomando o asfalto, cada corredor tem uma história. E é incrível como a gente consegue, depois conversando com as pessoas, né? Ao longo também do tempo aqui no Corre TMC, a gente vê como... o esporte, ele é uma ferramenta de transformação mesmo, né? Então, a corrida apareceu comigo depois de uma doença, né, que eu tive, e aí resolvi correr meus primeiros 21 quilômetros e desde então não parei. Você sofria bullying, né, quando era então na infância e acabou pegando esse bullying e sendo uma armadura, assim, para você. Falou, não, cara, então peraí. Estão me chamando aqui de gordinho, né? Enfim, de vários outros apelidos e tal. Eu vou transformar isso e você é um grande exemplo, uma grande inspiração. Olha como a gente consegue mudar, né? Mas a gente precisa ter uma mente muito blindada para isso também, né, Rodrigo? E como é que você, então, o esporte, ele entra na sua vida? Porque você acabou de falar, pô, eu fazia informática, depois eu fui para outro campo, mas aí eu senti que o esporte, ele realmente... Como o atletismo, ele foi introduzido na sua vida? Foi na escola ou não?
8: Não. Eu, como falei, eu precisava me movimentar. Então, a gente está falando aí de 1990 e pouco. Tinha mais ou menos uns 11, 12 anos de idade. E realmente estava indo ladeira abaixo, né? Com hábitos ruins. Então é importante eu ter passado por isso para entender o que as pessoas, a dificuldade real, né? Porque quando a gente fala para o Rodrigo, imagina 30 anos correndo, né, com esse biotipo, com alguns resultados, só olha, né, o topo da pirâmide, né, a ponta do iceberg, não entende o que foi construído ali, né? Como a gente falou um pouquinho aqui, a gente vai falar também sobre um conceito de performance sustentável, né? Que a gente não adianta, pode atingir alta performance de uma forma rápida, mas para que ela seja sustentável, ela tem que ter paciência, tem que ser construída ao longo de muitos anos. E, de fato, tive que fazer, né? Antigamente, né, a gente está falando aqui de idade, não vou falar muito de idade, mas antes, o que que vai fazer? Quando que uma criança, né, já indo para a adolescência, vai fazer a nadar? Né? Antigamente, os médicos indicavam nadar. Então, comecei a corrida nadando.
7: Olha!
8: E, claro, né, com o meu biotipo aqui, 1,68m, com essa estrutura toda, eu não ia ter muito sucesso numa piscina. Eu comecei nadando numa piscina de 16 metros e com uma turma muito legal. Inclusive, sou muito grato a uma pessoa que trabalha ali com a gente, que é o China, que pegou aquela turma de adolescentes e voltou para participar de algumas competições. Então, esse foi meu histórico. Comecei na água e, olha só, na época, 1998 para 99, o primeiro grupo, 97 para 98, corrida estava dando praticamente os primeiro salto grande ali, né, de entrada do público. Então, um grupo de corredores na academia, corredores anônimos, né? Vambora, sai para correr. Isso era muito incomum, não era comum, era muito, muito raro encontrar isso.
7: Claro.
8: E esse grupo resolveu querer, né? Imagina, quem corre quer ter pessoas correndo junto.
7: Sim,
8: né?
7: um ajuda o outro, isso. Né? Um motiva o outro.
8: Então, eles foram convencendo os clãs da academia para participar de alguns treinos. Eu lembro que era de terça e quinta à noite, 7 da noite, que a gente saía para correr. Então, imagina, tinha 15 para 16 anos de idade, da turma da natação, conseguiram convencer a turma dos garotos da natação para correrem com eles. E eu descobri que eu corria melhor do que eu nadava.
7: Olha aí.
8: Né? Tinha mais potencial para a corrida em relação à natação. Então, tanto é que eu já saía um pouco na frente, disparado, aquela coisa de sair um molecão, né? Imagina, um jovem com energia. Aí a minha primeira corrida de 6 quilômetros, na época saudosa Corpore, né? Que quem nunca começou na Corpore ali, dessa nossa geração. E uma corrida de 6 quilômetros dentro do Ibirapuera, dentro do Parque do Ibirapuera. E eu já fiz ali praticamente 24 minutos, então já tinha ali um grande potencial. E certamente eu gostava da corrida, né? Ela libera uma série de hormônios que a gente sabe muito bem, quem corre conhece quais todos os hormônios que a corrida libera. E eu me sentia muito bem e ela também me ajudou a mudar mais profundamente meus hábitos, né? A natação junto com a corrida, a soma dos dois esportes fizeram com que eu precisasse ajustar muitos hábitos alimentares, né? Eu tinha mais compromissos de treinos, então já não tinha muito tempo para fazer outras coisas. A gente começou a participar de provas de natação, provas de corrida, depois juntou os dois para provas de aquátlon, né? Que era natação com corrida. A gente chamava biathlon, mas agora mudou para aquátlon.
7: É verdade, chamava biathlon, né?
8: Isso, as provas lá do Núbio, né? Lá em Santos. Então, comecei a sair depois. Fiquei transitando entre provas de natação com corrida. Fui para o triatlon, né, com uma bicicleta emprestada em 2000 para 2001. Estreiei no triatlon e fico aí virando a chave entre triatlon. Para quem não
7: isso
8: sabe, triatlon é natação.
7: Isso foi 2000
8: entre 2000 e 2001.
7: 2000 e 2001, mas o triatlon não era o fenômeno, boom que tinha hoje. Era tudo muito...
8: Imagina.
7: Pouquíssimas pessoas tinham ideia do que era o triatlon. E fazia também um triatlon, né?
8: Exatamente. Era muito difícil a gente até saber como treinar para o triatlon, né? Saber o que fazer. A gente não sabia. Então, juntava tudo. E...
7: outros tipos de bike também,
8: exato,
7: né?
8: Exato.
7: Outra tecnologia.
8: Era diferente. O esporte, ele, né, principalmente o triatlon, ele era... quem realmente praticava tinha uma relação diferente com o esporte. Diferente hoje do triatlon, que, claro... tem um problema por conta da, né, elitização, por conta de equipamentos caros, do custo caro do esporte. Antigamente era um pouco mais fácil, mais simples. E foi importante eu ter passado por esse momento para enraizar profundamente esse esporte. Claro, tentar de alguma forma passar um pouco dos ensinamentos, os valores, a importância, né, tanto do triatlo quanto da corrida na vida das pessoas.
7: Não, realmente o esporte ele traz uma disciplina para a gente que é incrível. E eu já vou aproveitar, já que estamos falando aqui de provas, de corrida, de triatlon, de lugares, eu vou fazer um contato então com a Gabriela Correia, que é a CEO da WTR, a World Trail Races. Gabi, você está aqui nos escutando, bem-vinda ao Corre TMC. Você está aqui com a gente já? Oi, Gabi, tudo bem?
9: Tô sim. Boa tarde, pessoal. Obrigada aí por me receber.
7: Prazer. Ô, Gabi, eu queria que você contasse um pouquinho pra gente sobre o que é a WTR. E eu já sei também que ela acontece essas provas em lugares paradisíacos, né? E aí esse atleta tem a chance de sair para viajar e para fazer esportes também. Ou seja, une aquela famosa frase, né? O útil ao agradável. Conta um pouquinho mais pra gente.
9: Exatamente, exatamente. Total útil ao agradável. A WTR é uma liga de esportes de montanha. Então a gente sai aí do asfalto, vai para trilha. É, a gente tem trail run, tem mountain bike, tem o duathlon aí, né, pegando gancho, que é a galera que corre no sábado e pedala no domingo, então um desafio a mais. Temos corrida infantil também. A gente nasceu em 2014, então estamos aí no 12º ano de história. Já tivemos mais de 40 etapas, né, ao longo desses 12 anos. É, e a gente, para além da parte esportiva, né, a gente tem uma experiência de entretenimento, de ponto de encontro da comunidade mesmo durante todo um final de semana em diversos destinos turísticos. É, a gente une o turismo ao esporte de montanha. Então, a gente vai desde de locais de mar paradisíacos, como Arraial do Cabo, até alta montanha, como Petrópolis, Campos do Jordão. Esporte e diversão para todo mundo, todo tipo de atleta, para família, para amigos.
7: Não, incrível. Rodrigo Lobo está aqui comigo também, atleta de performance. E, Lobo, é legal quando a gente viaja. Eu acho que, na verdade, a gente adora viajar, a gente corre, sempre procura um lugar para conhecer. A gente também gosta de unir o útil ao agradável, você que tem muitas maratonas no currículo. Você sempre gosta também de escolher um lugar assim legal. Fala, vou correr, mas, pô, o lugar também é bom para eu ficar depois e curtir um pouco, né?
8: Olha, se me convencer mais um pouquinho, eu vou pro mato, hein? Porque eu já tive, na verdade, já tive contato com, né, e com provas de montanha. E confesso que eu só não vou porque eu sei que eu vou viciar. Aí já não vou conseguir, né, virar a chave para triatlo, corrida e corrida de montanha. Porque a corrida de montanha
9: já tem muito vício.
8: Corrida de montanha é muito deliciosa, porque é uma outra relação de movimento, né? A conexão com a natureza, né? De se fazer presente o tempo todo, né? Atenção plena de não descuidar do ambiente, né? De respirar um ar puro e renovar e oxigenar mais o cérebro.
7: Não, deve ser muito bom também. Eu ainda não fiz, então tá aí, olha aí. Quem sabe eu e o Rodrigo um dia faremos essa corrida de montanha.
8: Fiz uma prova, foi uma prova no Japi, de 10 quilômetros. E eu acabei ganhando a prova de 10 quilômetros, tá certo? Que tava com tênis inapropriado, levei um monte de rola, escorreguei pra caramba, meu Deus do céu. A perna
9: comprou,
8: já não dá.
9: Comprou alguns terrenos.
8: Meu Deus do céu, foi delicioso. Mas
7: e ainda pegou o primeiro lugar, Lobo.
8: Foi muito legal, tem esse troféu lá, hein?
7: Olha, maravilhoso.
8: Troféu de montanha.
7: Incrível. Ô, Gabi, e agora conta pra gente, né? Com esse boom também da corrida, vem muitos atletas, a gente tem chamado eles de os novatos, né? E como é que você tem adaptado, quais são os desafios da WTR para receber também essa galera jovem, essa galera que está vindo com muita vontade de correr e de viver novas experiências?
9: Olha, qualquer boom, assim, quando a gente fala de esporte, é super positivo, né? Quanto mais pessoas praticando esporte, buscando uma vida mais saudável, melhor. Mas a gente precisa ter muito cuidado, porque essa transição exige muita educação, assim, da nossa parte enquanto organizador, né? Muita segurança, e preservação do nosso meio ambiente. Então, muita gente vem de esportes mais urbanos e aí entram para uma corrida de trilha. Então, tem toda a adaptação, né, que já foi mencionada, de tênis, de equipamento, de treino. A gente já tem no nosso DNA diversas distâncias. Então, por exemplo, no trail, a gente tem 4 distâncias de 6 a 70 quilômetros, justamente para quem quer experimentar, ter uma primeira experiência, começar nas distâncias menores, para ir poder aí sim treinando, né, e galgando. Mas a gente vem vendo que cada vez mais é importante essa educação. Está cada vez mais comum atletas que começam nos 6 quilômetros e já querem dar um salto para o 25, para o 30 quilômetros. Eu acredito até que no triatlon também vem tendo bastante isso, né? O pessoal que está com um ano aí de treino já quer fazer um Iron Full. Então, a gente vê isso muito na trilha também. Então, exige mais educação, conscientização da parte da organização, né? Explicar como é que é, os cuidados, reforçar ainda mais segurança nas provas mais curtas. A WTR, a gente tem uma equipe de segurança de áreas remotas, bombeiro, brigadista, equipe médica, mas a gente sabe que nas provas de entrada, que a gente chama, que são as mais curtas, às vezes a gente precisa ter um cuidado ainda maior, reforçar a segurança. Se a gente fosse pensar num atleta que já está acostumado, não teria tanta necessidade, mas a gente sabe que tem muitos novatos, né? O que é ótimo, renova o público, leva a corrida de montanha, o mountain bike para mais pessoas. Então, a gente fica muito feliz com isso, mas a gente tem que saber equilibrar a questão da segurança e da conscientização dos atletas.
7: Excelente, muito bom, Gabi, é exatamente isso, né? A gente adora que novos atletas, né, Lobo, cheguem, que a galera realmente consiga entender o que é o esporte, atividade física, mas assim, calma lá, porque também essa galera jovem chega com fome, com vontade e quer tudo para ontem, né? O imediatismo, né? O imediatismo, aí, olha, eu quero já correr 10, eu quero correr 21, quero correr 42, e existe uma história, né? Todo um cuidado para isso. É isso, gente. Então, ó, Gabi, eu queria que você, então, para a gente terminar, para falar da WTR, o que, que a gente pode esperar de vocês no futuro, próximas provas, o que, que vocês preveem aí, né, de atividade física com esses atletas que estão chegando também?
9: Olha, a WTR, ela já tem 12 anos de mercado, né, como eu falei, esse ano a gente tem um calendário super recheado de 9 etapas, a gente passa por 5 estados, 3 regiões do Brasil. Então, a gente vem nesse movimento de expansão, principalmente desde 2022. A gente é uma liga que nasceu no estado do Rio, uma liga carioca, mas a gente vem nos últimos anos já expandindo, então a gente está em outros estados e regiões, e a gente vai continuar. Então, no ano que vem, ter ainda mais estados do Brasil, e a gente também vem num forte movimento de internacionalização da marca. Então, levar uma liga de esportes de montanha brasileira para fora do Brasil, né? Porque hoje a gente vê grandes ligas, grandes chancelas vindo para o Brasil, ou atletas mesmo indo para fora correr provas estrangeiras, e a gente está nesse movimento, entre aspas, contrário. A gente quer levar a nossa força do brasileiro no esporte e nos eventos, né? Porque eu acho que em todos, não só no esporte de montanha, mas aqui no Brasil a gente tem grandes eventos do ponto de vista de entretenimento, de uma experiência completa mesmo, é algo cultural nosso, e que a gente pode achar que tem em todo lugar, mas não tem. O Brasil sabe fazer evento, então a gente também está nesse movimento de expansão, mas esse ano a gente ainda tem até novembro um calendário recheado aí de etapas em lugares super diferentes, né, uns dos outros, e tem para todo gosto, quem gosta de correr na praia, quem gosta de correr em alta montanha, quem gosta de um percurso mais rápido, e aí a gente oferece aí para todo o nosso público essas diversas opções.
7: Excelente, Gabi, muito obrigada, obrigada por ter participado, fiquei com vontade aqui, viu, realmente fazer uma corrida de montanha ou uma corrida na praia, não é verdade, porque eu amo praia, então é isso, conversamos então com a Gabriela Correia, CEO da WTR, obrigada, um beijo, até a próxima, Gabi.
9: Obrigada, muito obrigada, pessoal, tchau, tchau.
7: Obrigada. Lobo, vamos lá, então, voltando aqui o que a gente estava falando, né, primeiro, então, você nunca fez corrida de montanha. Já fez essa... Peraí, gente, deixa eu falar. Ganhou ainda, fez 10, falou que passou perrengue, mas é um perrengue chique, porque ele acabou levando aí, ganhando a prova de 10 quilômetros, muito bom.
8: A gente, na história da Lobo, já teve um período, né, de mais ou menos uns 5 a 6 anos, com trail,
7: olha que interessante.
8: Um serviço que a gente oferecia. Então, já tive alguns contatos, né, que, claro, né, é um pouco diferente o método de treino.
7: Tá.
8: Né, como ela mesmo comentou, a Gabi, a gente precisa ter um processo de adaptação, né? Não adianta só você só virar a chave rapidamente do asfalto e achar que vai ser um ótimo corredor de trilha, de montanha, de ir na praia. E eu confesso que eu adorava os treinos, eram muito gostosos mesmo. Mas, assim como a gente tem que ter um pouco de foco, senão não faz nada direito, né?
7: É isso, não dá para abraçar o mundo, gente. E olha, uma coisa interessante que você falou para mim agora, né, conversando com a Gabi. Olha, eu fui com um tênis diferente e acabei, né? Eu fiquei muito na dúvida essa semana, tá? Porque eu estava fazendo musculação com tênis de corrida. Uhum. E aí a galera começou: ah, mas peraí, você faz musculação com tênis de corrida? É certo? Não é certo? Então vou perguntar para, de repente, para Rodrigo Lobo, que entende do assunto, né? E que possa realmente ajudar você a tirar essa dúvida. Lobo, tudo bem fazer treino de musculação com tênis de corrida? Eu já sei até o que você vai falar. Depende.
8: Ah, não é muito depende.
7: Ah, é?
8: Tem que fazer, ué. Você vai para a corrida e vai ter que ir direto para a academia. Na verdade, depende, sim, claro. Depende do tênis, né? Um tênis, até dá dó de colocar um tênis, super tênis de R$2.000, R$3.000, para fazer na musculação. A chance de você desgastar, e não só isso, né? Um tênis, ele mais instável, dependendo do exercício que você for fazer, principalmente exercício de salto, próprio agachamento, né? Que requer estabilidade das articulações, principalmente tornozelo. Quanto tênis mais alto, mais instável e mais macio.
7: Placa também, se tiver placa de carbono, por exemplo, não é aconselhável, né?
8: Não faz muito sentido, mas o que tem mais a ver é a borracha, a espuma. Se ela gera mais instabilidade e pode fazer com que você de repente, torça o tornozelo em algum exercício, ou não ative a musculatura da forma que deveria ativar, ou se for fazer um exercício específico, como pliometria, exercício de saltos, por exemplo, ou de repente, né, levantamento olímpico, que também costuma ser utilizado dependendo da método de treino. Então, o ideal é, se for um tênis simples, um tênis mais baixo, um tênis de rodagem, não tem problema nenhum.
7: Perfeito, agora, ótimo.
8: E se está tudo certo, só não vai botar um tênis muito alto, instável e muito caro para torrar na academia, né? Então, deixa o tênis mais simples, os dias de mais rodagem. Aí, se for fazer um intervalado, aí troca. Vale a pena até trocar o tênis para fazer os exercícios de forma mais apropriada.
7: Excelente, né, gente? Então, viu como ele esclareceu aqui a nossa dúvida? Agora, Lobo, você criou a assessoria. Rodrigo Lobo, há quanto tempo você criou essa assessoria e quantos alunos tem hoje?
8: Pois é. A Lobo surgiu entre 2008 para 2009.
7: Ah, bastante tempo
8: então,
7: já.
8: Tem um bocado de tempo aí na pista. Começamos com 10 atletas numa praça, só com água, com isotônico, nem isotônico tinha, era só água que a gente oferecia, colocava num banquinho. Então, né, a gente, claro, tinha já um plano de desenvolvimento, mas claro que a gente cresceu de uma forma exponencial entre 2008 e 2016. Depois de 2016 para 2018 estabilizou um pouco, a pandemia veio, né, arrebentando todo mundo, a nossa área ela sofreu bastante. Aí depois de 2022 até agora, 26, são 4 anos praticamente de retomada, e hoje a gente está com praticamente 910 atletas, então já tem, e atendendo o Brasil, e também por conta da nossa estrutura, a gente também consegue atender atletas, geralmente brasileiros, e também alguns estrangeiros.
7: Olha que incrível!
8: Né, que moram fora do país. Então, a gente tem essa estrutura, tanto de sistema de treino, quanto de comunicação. E, claro, a estrutura, a gente está estruturado para isso. Então, tem um projeto para curto prazo, a gente ter uma expansão também fora do país. Para, de repente, quem sabe, algumas bases.
7: Claro, seria excelente. Também, né? Os sonhos estão aí para serem concretizados, né? Exato. E, Lobo, teve uma amiga minha que ela me perguntou assim: poxa, eu queria tanto começar a correr, mas eu não tenho ideia de dar o primeiro passo. Eu queria entrar numa assessoria. Mas na cabeça dela, para entrar numa assessoria, já precisa ter alguma conexão com a corrida, ou já precisa correr um pouco mais. Eu falei, não, pelo contrário. A assessoria, ela vai te dar todo o suporte, todo o apoio para você dar os primeiros passos. Uhum. E eu fiquei com aquilo na cabeça. Falei, poxa, se ela pensa assim, que só entra para assessoria para quem quer performance, eu acho que é a dúvida de muita gente. Então, eu queria que você falasse quem são, né, esses atletas que treinam na assessoria do Lobo. E se também chega muita gente com essa dúvida, dizendo, olha, oi, eu queria treinar aqui, mas olha, não sou profissional, hein?
8: Ótimo, Mi. Olha que assessoria esportiva, imagina, se ainda existe essa pergunta, imagina quando a gente começou em 2008. Né? 2008, né, não sabia o que era, eram poucas.
7: Estava ali capindo aí no matinho, né, gente?
8: Poucas, claro que a gente já tinha, né, Marcos Paulo, Mário Sérgio, já praticamente já 12 anos, a gente está 16, eles estão uns 14, 15 para trás da gente, né? Mais ou menos, é praticamente 15 a 20 anos para trás de nós, e mesmo assim, eles ficaram muito tempo sozinhos. Aí, quando a gente, né, em 2008, a gente já tava, né, já tinha posicionado algumas outras assessorias, então imagina, era tão difícil de explicar o que, que a gente faz. Era toda vez, antes não tinha WhatsApp, né, era e-mail, era telefonema.
7: E-mail e telefone, isso. E fax para alguns mais antigos aí.
8: Explicar o que a gente fazia. A galera achava que a gente treinava para o futebol, né? Assessoria esportiva, futebol é o único esporte aqui, né?
7: Era porque futebol sempre foi o primeiro esporte, né? O mais importante, então, assim, do Brasil.
8: O público achava que a gente preparava as pessoas para jogar futebol. Mas, enfim, o que acontece... Oh, excelentíssima pergunta, porque hoje o que mais nos deixa realizado é levar do zero uma pessoa para os primeiros 5 quilômetros e, claro, e se houver interesse, até uma primeira maratona. Assim como a gente também se realiza pra caramba para quem vai ser o RP numa maratona ou vai para uma Major, que é uma das principais maratonas do mundo, e também a possibilidade. Então a gente é uma ponte para a realização de sonhos. Agora, de fato, o apoio para do zero, para os primeiros passos da corrida, isso para nós é muito importante. A gente, se você puder, você que está ouvindo a gente, não começou a correr, se puder buscar ajuda especializada, busque, porque o caminho ele vai ser muito mais seguro, ele vai ser muito mais bem estruturado e você vai ter uma relação com a corrida mais positiva, né? Evitando frustração, porque se você está começando, sofre para correr, dá os primeiros passos, já se machuca, desiste, acha que a corrida não é para você. Então é aí que a gente entra para modular a carga de treino, ajustar dentro da rotina, fazer com que o esporte encaixe na rotina, na sua rotina, na rotina do novo atleta, do novo corredor. E não o contrário, né? Que o esporte ele começa a virar tudo, começa a atrapalhar os outros pontos e você já começa a bagunçar tudo e tem que abandonar o esporte porque acredita que ele está sobrecarregando demais o seu dia. Então, a gente tem uma grande responsabilidade com as pessoas, uma responsabilidade que deveria ser até levado mais a sério entre os profissionais da área, porque a gente tem um impacto muito positivo e direto, é muito direto na vida das pessoas, que pode ser tanto positivo quanto negativo se a gente errar a mão, não acertar a carga de treino, afastar o atleta por lesão, ou mesmo modular o treino para que fique demais e não caiba na rotina, e isso pode ser realmente perigoso. Então, a gente tem uma grande responsabilidade sobre cada um de quem nos procura, seja de forma direta ou indireta, hoje com rede social, com a influência, né, que a gente tem hoje, que a gente fala, que a gente faz. Né, isso para eu sempre tive isso como algo inegociável, né, que é a influência positiva, evitar, tomar muito cuidado com como que a gente faz, o que a gente fala. Então, essa liderança servidora, da inspiração real, e ela é muito importante. Então, isso é um valor muito, muito, muito ímpar para nós.
7: Bom, você chegou num assunto que eu falei, depois eu comento, mas já que você chegou nesse assunto, vamos falar que é de influência, né? Uhum. Então, a partir do momento que eu recebo o meu treino, da minha planilha, do meu coach, da minha assessoria, e aí uma amiga, né, um amigo fala, deixa eu correr também, né, com essa planilha aí, já que você está começando a correr. Mas eu tive que passar, o meu coach me viu correndo, ele esteve comigo, ele sabe quais são os meus objetivos, as minhas metas, enfim, está acompanhando o meu batimento cardíaco, enfim, tá dando todo aquele suporte. Aí o amiguinho vai lá e quer copiar o treino. É complicado, né? Mas a gente sabe que isso acontece, mas... o ideal é que isso não aconteça, né, Lobo? Porque aquele programa, ele é totalmente individualizado. E por mais que a gente fale, é só uma corrida. Mas a gente tem fartlek, a gente tem regenerativa, a gente tem tiro. E cada corpo, ele responde de um jeito.
8: Na prática, por a gente também trabalhar em grupo, a gente também tem que tomar um pouco de cuidado. A gente tem falado muito isso internamente, né? A gente passou por um período de querer individualizar demais o trabalho. E Quando a gente individualiza demais o trabalho, a gente desconecta as pessoas. Então, não tem um problema de, em alguns momentos, você correr com a sua amiga, com seus amigos. O que a gente precisa é saber o momento disso acontecer.
7: Interessante.
8: Então, a individualização, né, que hoje os treinadores falam muito de ser totalmente individual, e claro que se puder ser individual dentro de uma proposta coletiva, seria o ideal. Então, não tem problema de repente, você num sábado ter uma rodagem, você conecta os grupos de ritmos semelhantes, propõe, de repente, um primeiro momento, vai sair um pouco da zona de conforto, que está um pouquinho acima, e depois retoma para o ritmo. Então, o ajuste, a adaptação para fazer com que o coletivo, o individual, ele consiga estar dentro do contexto coletivo, isso seria o mais ideal, que tem vida mais longa. Então, mais um pouquinho na prática, né? Vamos para um intervalado de quarta-feira, por exemplo. Tem 30 pessoas no ponto de treino. Vamos imaginar que a ideia seria um intervalado, que é um treino com tiros, né? Um treino que a gente acelera e descansa geralmente parado. Faz o máximo para 300, 400, 500
7: metros. Coração
8: lá
7: na boca e depois volta.
8: Coração na boca e volta. Desses 30, muito provavelmente 20 ou 25 conseguiriam fazer o treino, porque ou não vieram de uma prova longa no fim de semana, um treino extenuante, ou mesmo estão numa transição, vieram de uma maratona, então às vezes o intervalado não faz e nem pode fazer parte daquela semana de treino. Mas para talvez 20, 25 pessoas faça sentido. Só que dentro desse intervalado, às vezes para alguns, o tempo de recuperação tem que ser um pouco mais alto, né? O número de séries um pouquinho mais baixo. Então, o que a gente tem um grande desafio é isso, é fazer com que uma proposta coletiva seja importante, mas a gente consiga, dentro dessa proposta coletiva, fazer algumas adaptações para evitar mesmo uma sobrecarga excessiva, né? E fazer sentido no contexto da periodização, né? Do atleta. Periodização é o planejamento de treino, né? Uma forma geral de da jornada até uma prova, até um
7: claro,
8: desafio.
7: Claro, e para que esse atleta também não se lesione, né, lá na frente, exato, tenha, enfim, complicações preocupantes, né, lá nesse treino. Agora, Lobo, você já fez Ironman, né, já competiu em mundiais. Quem está nos acompanhando lá no YouTube, colocamos algumas imagens, gente, do Rodrigo Lobo correndo.
8: Eu tô pelos vendo aqui
7: parques,
8: essas imagens,
7: tá,
8: até meu
7: vendo?
8: Filho correndo aqui.
7: Isso, exatamente. E assim, é incrível como é bonito ver Rodrigo Lobo correndo. Sabe assim, gente, você vê o Rodrigo Lobo, você acha que você corre daquele jeito, aí você vê o seu vídeo e aquela musiquinha é... Tipo assim, que não tem nada a ver uma coisa com a outra.
8: Não é bem assim.
7: É exatamente isso. Lobo, a gente sabe, olha aí, ó, quem tá acompanhando vê. Olha, gente, essa passada. Olha esses braços.
8: Ninguém vê o sofrimento dessa passada aí, né? Mas tudo bem. Olha o Ravi.
7: Ai, que bonitinho. Já a gente vai falar do Ravi também, de você ser uma grande inspiração também, né? Pro seu filho aí, olha, muito legal. Agora, Lobo, pra gente chegar numa performance como você... chegou, como você vive hoje. Qualquer atleta pode chegar, qualquer pessoa pode chegar e falar assim, olha, eu estou preparada, eu sinto no meu coração, eu acho que eu tenho um talento para isso, eu acho que eu tenho um dom para correr mais forte, não para ser elite, mas para ter uma performance boa, para ter um pace baixinho, né, mais rápido. É possível? Você consegue trabalhar isso na pessoa ou não?
8: Boa. Olha... Essa pergunta de pergunta,
7: sinuca de bico aqui, hein?
8: Pergunta de milhões. não tem, primeiro de tudo, a gente tem que entender que tem um fator que é extremamente importante, que ele que coloca praticamente o limite potencial de cada um, que é a genética. De jeito, a gente não pode deixá-la de lado. Né, a sua genética, a sua relação metabólica,
7: biotipo, né?
8: Biotipo, estrutura. Então, primeiro de tudo, a gente tem que entender que cada um é cada um. Cada um tem um tempo de desenvolvimento diferente de outro e tem um limite a chegar. Né? Não tem jeito, assim como os africanos, quenianos, etíopes, eles têm uma genética que favorece, eles já estão um patamar acima. E se treinarem, eles vão chegar lá. Né? E não tem jeito, a gente precisa entender isso, precisa aceitar isso. E hoje é dia difícil aceitar, porque a gente vai para a rede social com esses grandes coaches que todo mundo pode, todo mundo consegue atingir alta performance, você é frouxo porque não consegue, e pelo contrário, né? A gente tem que entender que esse tempo de desenvolvimento ele é diferente e a gente tem um limite que a gente pode chegar. Agora, a gente precisa respeitar isso. Eu tenho um termo que a gente instituiu na Lobo, né, que é a performance sustentável. Né, a performance. O termo performance ele é muito subjetivo. Né, performance é rendimento. Né, então, e ele precisa ser sustentável, porque ele precisa fazer parte da sua vida, né, por muito tempo, porque senão, né, a gente sabe que, primeiro de tudo, saúde, bem-estar e qualidade de vida, ela tem que estar sempre em primeiro plano. E se a gente conseguir fazer com que a gente atinja o máximo do nosso potencial dentro desse contexto, a gente atinge, consegue conquista a satisfação, a plenitude daquilo que a gente fez, aquilo que a gente realizou, né, que a gente fez o que deveria ser feito e se sente muito feliz por isso, né, de fazer um ciclo para maratona de forma bem estruturada, com disciplina, no momento adequado, terminar.
7: Tudo vai dando certo ali,
8: isso,
7: né?
8: Independente do tempo, mas sabe que aquilo foi saudável, foi gostoso.
7: Sem neura, sem pressa.
8: Exato. Então, e mais importante, dá tempo para que a gente consiga responder essa pergunta de uma forma mais certa. Então, cada ciclo que a gente vai passa de treinamento, vamos imaginar se você já chegou num ciclo de maratona, por exemplo. Cada ciclo de maratona é um aprendizado, é um ajuste tanto físico quanto mental para que você consiga dar mais um passo, subir mais um degrau.
7: Perfeito.
8: Então, para a gente conseguir mesmo chegar nesse máximo potencial nosso, a gente precisa de disciplina, de continuidade e regularidade.
7: Agora, Lobo, quais foram as maratonas que você já correu? Fala aí algumas, só para a gente deixar aqui a galera na vontade e eu também babando, vai.
8: Olha, eu vou falar que quase esses 30 anos...
7: Já correu quase todas.
8: Na corrida, talvez eu não tenha tanta maratona quanto, de repente, alguém que começou há 10 anos tenha. Porque, como eu comecei lá atrás, não tinha essa... Primeiro, não tinha tanta oferta de provas. Uhum. A gente tinha umas, sei lá, 3, 4 maratonas no Brasil... A gente não tinha tanto acesso às provas internacionais. Às vezes me arrependo de não ter feito as majors antes, porque era muito mais fácil. Apesar de ter feito Nova York em 2008, que foi a primeira major que eu fiz. Então, eu não tenho, sei lá, 50 maratonas no currículo.
7: Mas das majors você tem muitas.
8: Eu tenho Nova York 2 vezes, Boston 2 vezes, Chicago, Berlim, falta Londres, Tóquio e agora as outras 2 que é Sydney, tá. E depois Cidade do Cabo que vai entrar, aí
7: exato.
8: Vai ter que botar mais. Mas eu não fiz tantas maratonas, eu devo ter umas 20 e tantas no currículo. Eu não

0: Também, para mim, respeito máximo, porque você corre. Vamos relembrar para a galera, que até eu já esqueci aqui, mas de natação, 3,8?
1: Não, o Ironman,
0: Natação.
1: o Ironman 3.8 de natação, com 180 de pedal e 42 de corrida, e o 70.3, que é a metade dessa distância, é a
0: Tá.
1: metade da distância. E por que 70.3, para quem está curioso, é porque são 70.3 milhas percorridas. E o Ironman são 140,6 milhas percorridas ao todo, somando natação, pedal e a corrida. Então, é essa nomenclatura dessa prova que é tão procurada pelos triatletas, que é o Ironman.
0: E dos três esportes, qual que você gosta mais, o que
1: Eu,
0: você dá melhor ali?
1: sem dúvida nenhuma, corrida. Eu sou
0: É.
1: um corredor, um triatleta teimoso ali que durante muito tempo, claro, tive muitos bons resultados, né? Já fiz um Ironman lá no Havaí, enfim,
0: Que incrível!
1: mas a corrida sempre me salva das
0: Esse
1: outras.
0: do Havaí é aquele em Kona ou não?
1: É, em Kona, isso. Foi muito
0: Nossa!
1: legal, uma experiência
0: Eu
1: maravilhosa. Talvez seja
0: imagino!
1: uma das provas da vida. É, 2014 e
0: E
1: 2016,
0: você
1: então já tem
0: precisa de
1: bastante tempo.
0: índice
1: Isso.
0: para conseguir para Kona, e é o Ironman mais, né, o mais desejado, porque é onde tudo começou ali, né, Lobo?
1: O Ironman lá no Havaí realmente tem um simbolismo importante, grande. Antes era um pouquinho mais difícil, porque eram menos provas para você conseguir se classificar para lá e a concorrência era muito grande. Hoje também a concorrência está alta porque o número de atletas, mas hoje também a gente tem o número de provas classificatórias para lá. Mas sem dúvida nenhuma foi uma das provas mais incríveis e uma das viagens mais. A gente está falando de viagem, prova para viajar, né? Uma das viagens mais. E a vantagem do esporte, né? Desse esporte nosso. Que a gente vai, conhece lugares do mundo que a gente jamais planejaria conhecer.
0: Exato.
1: E empurrar, dá um empurrar. A prova te dá um empurrãozinho, como talvez Tóquio, né? Eu preciso conhecer Tóquio para trabalhar com ele, né? Então, eu também. A vantagem de trabalhar e também viver o esporte é que eu consigo justificar as minhas idas também como atleta para poder aprender e poder conduzir melhor meu trabalho. Então,
0: Não, Tóquio deve ser incrível
1: quem
0: também.
1: sabe, quem imaginaria ir para o Japão, a corrida ela te faz, dá aquele empurrão, né? Se vira, guarda dinheiro, monta o projeto, vira a prova a viagem do ano, conecta a família, que é muito importante quando você consegue, em alguns momentos, trazer a família junto. Isso é fundamental para que tenha sustento, justamente seja sustentável, né?
0: Não, e eu imagino também que você tenha trabalhado muitos atletas e eles sim já foram para Tóquio, né? Então,
1: Sem dúvida.
0: assim. Enfim, em busca, né, de uma experiência diferente do outro lado do mundo, com uma cultura completamente diferente. E realmente dizem, né, que Tóquio é um lugar incrível. E para correr é muito bom, é plano.
1: É
0: Ah, então.
1: plano, talvez ano que vem, porque ano que vem vai ser o Mundial dentro das majors. Começou há pouco tempo, né?
0: Tá.
1: Tem os mundiais, né? O que são os mundiais, né? É um mundial de 40 a mais. Então, dentro das majors, você tem um tempo de classificação para disputar uma categoria adicional. Então, esse ano passado eu participei de Nova York, dentro desse mundial. Esse ano vai ser em Cape Town, eu não vou conseguir. Ano que vem vai ser em Tóquio. Talvez tenha índice para lá, então vai
0: Eu já
1: ser
0: estou
1: legal.
0: colocando energia positiva aqui para que você vá para Tóquio e depois conte para gente
1: Ótimo,
0: tudo o
1: a
0: que
1: gente vem
0: aconteceu
1: gravar de
0: por
1: novo
0: lá.
1: para falar de lá.
0: Ó, Lobo, chegou a vez do nosso Pace das Perguntas. Então, tem algumas
1: Uau!
0: perguntinhas aqui, tá? Então, pode escolher uma para a galera que está nos escutando. É um saquinho cheio de perguntas. Ele vai pegar uma perguntinha aqui e vai. Deixa eu ler para você. Então, vamos lá.
1: Vamos lá!
0: A pergunta é: o que você finge que não liga, mas você liga?
1: Ah, falando profissionalmente, vai, já que a gente está
0: Tá.
1: falando aqui, né, de relação treinador-atleta, né? Finge que não liga para aqueles treinos extras que vão entrando no meio da planilha, aquela planilha meio bagunçada. Mas a gente, claro, né, fica preocupado, vai numa tremedeira aqui, porque a chance de gerar uma lesão, uma sobrecarga. Então, aquele longão que entra extra na semana do atleta. Então, a
0: Então
1: gente.
0: tá bom, finge que não liga, mas liga. Mais uma pergunta,
1: Vambora,
0: bora.
1: vambora.
0: Bora que aqui tem pergunta de corrida, tem outras também que não são. Vamos lá, mais uma pergunta, vamos ver qual é que é. Ah, Rodrigo Lobo, qual momento simples do dia você mais gosta

0: será corrida?
1: Ah, simples do dia. Olha, com a família, gosto de descer. A gente mora num condomínio que tem uma padaria dentro dele. E todo fim, não todos os dias, mas grande parte dos meus finais de dia, eu desço para comprar pão de queijo com meus filhos. Então a gente tem uma história muito gostosa. Esse momento da gente descer, a gente brinda com pão de queijo, é muito gostoso esse nosso momento bem particular, ele bem íntimo. E é muito simples, mas ele cria laços, memórias. A gente tem uma fotinha de cada pão de queijo que a gente come juntos.
0: Ah, que demais. E Lobo, nós vimos aqui imagens também, né, do seu filho correndo, o Ravi. Tem a Lana também, né?
1: Lana daqui a pouco também.
0: Já tá correndo.
1: Tem mais uma particularidade aqui.
0: Ah.
1: Quando meus filhos nasceram, claro, né, saúde, tem que saber, tão bem, mas a primeira coisa que eu tive que olhar quando eles nasceram, vamos ver se adivinha. É
0: Você,
1: difícil,
0: primeira
1: né?
0: coisa.
1: Tá bom, eu vou
0: O
1: falar, é
0: que
1: muito difícil. É a
0: foi?
1: canela.
0: Ah, mentira!
1: A canela fofina, quando o Ravi nasceu, eu vi que a canela era fininha, da Lana também.
0: Vocês falou.
1: Aí ótimo. Aí o Ravi, a
0: Eu
1: gente.
0: achei que fosse alguma coisa no pé. Eu falei, será que é alguma coisa no
1: É,
0: pé,
1: ainda tá
0: né?
1: meio gordinho, não dava para ver muito, mas
0: Aham.
1: a canela já deu para ver. E a gente brinca, né, que canela fina geralmente são bons corredores, né? Mas o Ravi tem perna comprida, adora, a gente brinca, né? A gente brinca de correr, brinca de
0: Mas ele
1: treinar.
0: corre bem, né, Lobo?
1: Corre,
0: Ele tem
1: a Lana
0: uma
1: também, ainda tá com três
0: também.
1: anos, o Ravi já com seis, então já dá para começar a ver traços. E eu tenho também uma ali mostrando a imagem para quem está aí no YouTube,
0: Olha aí.
1: mas para quem eu tenho algumas metas, né, de vida que se seja natural, assim como o esporte, ele entrou na minha vida ali meio empurrado, mas ele foi naturalmente se desenvolvendo. Então tem que ser natural para você também, que tem aí seus filhos e você já é corredor, e não force a barra, envolva a sua família, seja inspiração, siga com os bons hábitos, que naturalmente você vai ser um espelho, você vai ser o maior incentivador dos seus filhos. Envolva em alguns momentos, como o Ravi, a gente brinca de esporte, a gente brinca e depois.
0: Isso é legal, a gente brinca,
1: Isso, a gente brinca
0: né?
1: de nadar,
0: É.
1: brinca de fazer transição de natação para corrida, brinca de pedalar. Então, isso é importante para os filhos, né, a introdução ao esporte de forma gostosa, sem forçar barra em competição, no momento certo. Seu filho vai querer, meu Ravi já não gosta muito de competir por enquanto, tem que ser também de forma bem gradual. E claro, com os bons hábitos também. Isso carrega bons hábitos. O Ravi já agora, acho que na escola, eles estão falando de tanquinho.
0: Mentira.
1: Aí, já fica vendo meu tanquinho para ele quer fazer abdominal. É mole, 6 anos de idade, que
0: Ah, mas
1: precoce se desenvolve. Imagina!
0: ele vai ter a vida inteira para ir atrás desse tanquinho aí,
1: Pois é,
0: gente.
1: então tome cuidado que seus filhos conversam na escola, né? A gente está muito precoce, tem que orientar de forma apropriada. Mas o mais importante de tudo, bons hábitos, educação, começa em casa e o espelho. Né? E esse desenvolvimento esportivo, ele está em você, não transfira para ninguém. É você que vai influenciar seus filhos para
0: Como é que
1: isso.
0: é aquela frase, gente, maravilhosa que eu vivo falando aqui, que a palavra convence, mas o exemplo arrasta?
1: Exatamente é
0: Então,
1: isso. Tem que
0: exata, eu não
1: fazer.
0: tenho o que tirar e nem pôr, gente. Essa frase é perfeita para o seu filho. Não adianta você estar, né? Você não faz atividade física e fica falando para o seu filho: ah, vai fazer uma atividade, vai fazer alguma coisa. Mas ele vê que a mãe, que o pai não fazem absolutamente nada. Como é que
1: Exato.
0: ele vai levantar, né, e fazer alguma coisa? Exatamente. Vamos para nossa última pergunta?
1: Bora.
0: Bora. É
1: Hoje
0: o
1: tem um
0: nosso
1: monte aqui. Vamos para a
0: pace da
1: última, então.
0: última pergunta.
1: Espero
0: Vamos
1: que seja
0: lá.
1: uma
0: A gente.
1: fácil. Seja uma fácil, por favor.
0: Ixi, Maria, olha essa
1: Então vamos
0: daqui.
1: trocar, então.
0: Ó. Complete a frase. Eu nunca.
1: Olha
0: Ai,
1: que
0: gente.
1: difícil.
0: Difícil? Eu nunca.
1: Eu nunca. Nossa, difícil. Eu nunca faria uma prova de. A gente tá brincando de ultramaratona.
0: Legal, tá bom. Eu sempre.
1: Olha que difícil. Eu sempre busco levantar com. Me buscar. Levantar com saúde. Agradecer por ter saúde. Né? Sempre agradeço todos os dias por ter saúde, por poder levantar e poder fazer algo diferente, algo que possa ajudar pessoas. É muito gostoso, né, trabalhar com isso também. Então, eu posso dizer que quando eu levanto com a possibilidade de, né, de poder treinar, agradecer por poder, eu gosto sempre de começar meu dia com atividade. Então, é isso. Eu sempre agradeço por poder levantar e poder encarar o dia com saúde e agradecer por ter a oportunidade de fazer isso e também por estar nessa área maravilhosa que eu estou há muitos anos.
0: Ah, é isso, gente. O Rodrigo Lobo aqui com a gente. Rodrigo, para quem quer te acompanhar, como é que você está nas redes sociais?
1: Boa, sou o Rodrigo Lobo. No Instagram, underline Rodrigo Lobo. Tem o nosso canal no YouTube, que é o Fala Lobo, que também que é um canal com.
0: Olha que legal no YouTube. Fala Lobo.
1: É o Fala Lobo, que a gente hoje tem uma biblioteca técnica grande e a gente está
0: Incrível.
1: desenvolvendo, tem nosso podcast também. Então é um canal muito legal para quem está começando ou para quem já está no esporte. Então é um ponto de partida, uma referência. E é isso, são os principais. E claro, tem o nosso site, loboassessoria.com.br, tem meu Instagram no meu direct, eu gosto de responder a todos também. Então, é isso.
0: Ah, Lobo, muito obrigada. Adorei. Venha mais vezes. Então,
1: Sem
0: você está super
1: dúvida.
0: convidado já para a próxima temporada aqui do Corre TMC. E deixa uma mensagem para a galera aí que, de repente, não bota fé no corre ou que acha que a corrida não é para ela. O que que ela precisa fazer aí? Uma mensagem para essa pessoa tirar esse popô do sofá e já fazer uma atividade física.
1: Pois é, comece, dê o primeiro passo. E se você já deu o primeiro passo, tem alguma dificuldade, persista, persista, porque tenho certeza que vai ser a melhor escolha da sua vida. Né? Ter o esporte como um propulsor, como a gente falou, um agente transformador de vidas. E a gente sabe que, né, o esporte é um hábito angular que impacta diretamente nos outros hábitos. Então, tenho certeza de que vai ser a melhor escolha da sua vida se você ainda não começou. E se você já começou, vá com calma, com paciência, sem desespero, sem pular etapas. E tenha o esporte para a vida toda.
0: É isso, gente. Se você tiver a sorte de sair correndo e ter um pace de 3 e pouco, aí você pode correr lado a lado dele lá na USP, tá? Senão ele só vai passar pro seu lado assim, ó. Puxa, eles falam, nossa, olha o lobo, passou, se foi.
1: A gente faz um Z1 juntos também.
0: Fechou. Lobo, obrigada.
1: Top, foi
0: Adorei.
1: demais.
0: Maravilhoso. E, gente, para você que está aqui com a gente, depois siga lá a gente nas redes sociais também. O meu arroba é @mimoschela. Você será muito bem-vindo. Um excelente corre para todos vocês. Continuem fazendo atividade física. E fui, porque eu sempre estou no corre. A gente se vê. Até a próxima. Tchau.
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4: No Cidade é Sua de hoje, a gente fala sobre como os imigrantes e estrangeiros se veem na cidade de São Paulo diante da Copa do Mundo, né? Já que o torneio mundial está aí acontecendo, inclusive hoje a gente tem jogo do Brasil. E, além disso, a gente também quer saber qual que é a contribuição desses imigrantes e estrangeiros para a cultura brasileira. Damian, Estela, muito obrigada por vocês estarem aqui com a gente no Cidade é Sua para falar sobre esse momento, né, de Copa, culturas diferentes vivendo em São Paulo. Estela, que é austríaca, e Damian, que é argentino, muito obrigada de verdade, viu, por vocês estarem aqui.
5: Obrigada, obrigada.
6: A gente agradece, obrigado.
4: Boa. Bom, para começar, para a gente falar sobre essa questão de culturas, né, e de vocês vivendo aqui em São Paulo, queria saber o que que fez vocês se mudarem aqui para o Brasil, especificamente para São Paulo.
5: Eu comecei a me interessar pelo Brasil, vou dar um pouquinho de crédito para o Ceará, pelas praias mais bonitas do mundo. A minha família faz muito windsurf e kitesurf, então assim que a gente descobriu o Ceará, antes de descobrir o Brasil inteiro, E o que, que me trouxe a São Paulo foi muito simples, foi o amor.
4: Ah, então existe amor em SP, né? Existe amor completamente, né? Você tá noiva, não é isso?
5: Sim, eu falo muito bem português, mas isso que você falou agora no início, o quê?
4: É que existe amor em SP, é uma expressão que a gente fala aqui, que existe amor em São Paulo. Paulo. Aí eu falei, existe amor em SP, porque tem uma música do Criolo que tem o tema Não Existe Amor em SP, então... Amor, existe amor em SP, você tá provando que existe amor em SP, Estela. Você é que vai casar já já, tá noiva, né?
5: É, eu sou noiva, sim, eu vou casar próximo ano. É. No Ceará.
4: No Ceará?
5: Aproveitar então? As praias lindas do Ceará, sim.
4: Boa, boa. E você, Damian, me conta.
7: Bom, eu tinha viajado pela Argentina e eu queria conhecer o mundo. E tem um amigo que me ofereceu trabalho aqui no Brasil. E era para trabalhar no estádio Maracanã. Uhum. Era na prévia da Copa, no 2011-2012. E eu sempre gostei de futebol, o estádio Maracanã era mítico, sempre foi, sempre vai ser. E era uma oportunidade para aproveitar. Vim, trabalhei, curti e gostei e acabei ficando. Fiquei por aqui, fiz família.
4: Casou, duas filhas.
7: Casei, duas filhas. E, bom, estamos aqui trabalhando e curtindo.
5: Muito amor em São Paulo.
4: Muito amor. Gente, São Paulo tá que tá, viu, gente? A Estela, quantos anos aqui, Estela? 14? No Brasil.
5: Eu frequento o Brasil faz 14 anos, incluindo os anos de turista também, com minha família. E agora 2 anos morando aqui em São Paulo.
4: Damian, 14 anos também.
7: 14 anos. 14 anos direto. Eu vim em 2012 e já fiquei.
4: Muito tempo. Vocês se sentem assim acolhidos aqui em São Paulo? É, principalmente porque é uma cidade que é multicultural, né? Tem muitas pessoas que vêm de outros países para São Paulo também. Como que foi para vocês esse acolhimento do paulistano em relação à cultura de vocês também?
5: Bom, o brasileiro já é um dos povos mais acolhedores do mundo. Uhum. E eu agora faço parte de uma família de talvez o único país mais acolhedor que o Brasil, que é uma família libanesa. Então, eu me sinto extremamente acolhida. Eu sinto que a Áustria talvez não seja a mesma coisa para a Argentina, infelizmente. A Áustria é muito admirada pelo Brasil. E eu sinto que as pessoas se interessam muito com a cultura da música, comidas diferentes e principalmente com o idioma alemão. Então, todo mundo me pede para falar alguma coisa engraçada. Então, o brasileiro segue sendo o brincalhão com todos os assuntos e mega acolhedor.
4: E você sente isso com paulistano também, quando a gente fala de São Paulo?
5: Sim, paulistano também, porque a única diferença do paulistano para o cearense, que eu percebi, deve ter muitas, né? É, o paulistano, assim que ele entra num carro, ele vira uma outra pessoa. Ele não é mais o acolhedor brasileiro, samba, paz e amor. Ele não deixa você entrar na faixa, você liga a seta, ele
4: o
5: não
4: trânsito
5: te deixa
4: de São
5: entrar.
4: Paulo.
5: Terrível. Isso é terrível no paulista. O resto, eu não vejo diferença nenhuma. No sol, no coração e...
4: É acolhedor de qualquer forma.
5: Sim.
4: Menos no trânsito, viu? Você, então, paulistano que tá aí dirigindo, vocês, por favor, vamos representar o Brasil de uma forma correta. A gente
5: pede. Às
4: vezes
5: eu falo assim, eu vou deixar a pessoa, assim que ela ligar a seta, eu vou deixar ela entrar. As pessoas não entram. Acham que eu tô no celular, não prestando atenção no trânsito.
4: Uhum, uhum.
5: Então, é só isso.
4: E não tem paciência. A galera, não, quando tá num carro, não tem paciência mesmo. Então, vamos melhorar.
5: Um portal. Não sei.
4: Você concorda, Damian, também? Como é que faz?
7: Na questão do trânsito? Olha, é que eu sou de Buenos Aires, Argentina. Uhum. E lá o pessoal de Buenos Aires é muito parecido com o pessoal do Rio. E o pessoal é muito mais educado mesmo no trânsito.
4: Isso, então, quando... eu não sei.
7: Aquí en San Pablo es todo lo contrario, que es un personal un poquito más civilizado, más educado, que te hacen alguna gentileza. Es así, tránsito de grandes ciudades es tránsito de grandes ciudades, pero más. Yo acho aquí el personal dentro de todo más educado.
4: Y el acolhimiento fuera tránsito, ¿você también sintió eso cuando se veio para São Paulo?
7: Sí, bueno, lo que ella decía de admiración, yo acho que debe ser propio de la genética del brasileño, porque con la gente también acontece. Es más, me ha acontecido veces de no Rio o en algún otro estado estar y las crianzas saben, vos es extranjero, estás rodeado de crianzas con toda curiosidad del mundo, como si yo fuese una celebridad, solo porque soberan que era de fuera de Brasil. O brasileiro é acolhedor aqui, geralmente a pessoa te recebe com uma brincadeira, com alguma coisa, com um comentário, com curiosidade, perguntando, e aí, o que você acha? Eu sempre tentando se interessar, tentando conhecer de onde você vem. E sim, realmente bem acolhidos aqui, sim.
4: A gente está falando que São Paulo é uma cidade de muitas culturas, né? A gente recebe aqui muitas pessoas de outros lugares, outros países, como eu mesmo falei. O que, que chama mais a atenção de vocês que vieram de outros países, você da Áustria, você da Argentina? O que, que chama a atenção de vocês entre essa convivência de culturas aqui em São Paulo? Uma pergunta difícil, né? Uma pergunta difícil. Reflexiva.
5: Difícil. Mas eu acho que uma das melhores coisas que surgiu dessa conexão são os restaurantes. Você consegue comer a melhor pizza do mundo, o melhor baklava. Eu até vi um schnitzel por aí. Tem de tudo. Tem os melhores japoneses, restaurantes japoneses. Então, isso é uma das coisas que eu percebi. Também... a primeira vez que eu caminhei na Paulista, na Avenida Paulista, num domingo, que é fechada,
4: sim,
5: aí eu vi o quantos, não é nem países, é religiões,
4: diversidade, né, de cultura.
5: De tudo, uhum, que é presente. Então, eu vi que tem lugar para todo mundo, para todas as culturas. Isso que eu achei lindo.
4: Você também, Daniel?
7: Realmente, a diversidade que tem aqui. Eu considero, desculpa levar a contra, mas a Paulista está aberta aos pedestres. Eu acho que era a Dati que falava isso.
5: Aberta
7: aos pedestres.
4: Conceitualmente,
7: está fechada, não, está aberta para que a gente possa ir curtir.
4: Na verdade, ela fica fechada para o trânsito. Eu entendi o que você quis dizer. Ela fica fechada para o trânsito e aí aberta para os pedestres.
5: Até ontem, eu ainda falei cearense, em vez de português. Daqui, né? Então eu falava...
7: Não, mas isso que eu falei...
5: Bem diferente.
7: Quando começaram a liberar a Paulista aos domingos, eu me lembro que foi uma polêmica, porque falaram, não, está fechada, não, está aberta. Está aberta para a gente poder usar. Não, realmente, São Paulo é surpreendente a quantidade e a variedade de coisas que dá para fazer de tudo. Você pode sair a curtir o mundo... sem sair da cidade, realmente é muito amplo, muito amplo.
4: A Estela falou sobre culinária, eu queria falar do seu empreendedorismo, né? Você tem uma doceria, queria que você contasse um pouquinho para a gente como é que foi empreender nessa questão de gastronomia, no final das contas, e trazer também um pouquinho da cultura austríaca para os seus doces. Tem a ver, os seus doces têm a ver um pouquinho com a Áustria, como é que funciona? Me conta.
5: Então, a minha doceria, ela chama Austríaca.
4: Legal.
5: Eu quis incluir a minha identidade sem colocar o meu nome, que eu sou um pouquinho mais private. Eu incluo a filosofia austríaca. O que você não sabe ainda, os meus doces são todos naturais e todos sem açúcar e sem polióis. Então, vocês vão comer e vocês vão achar que eu estou mentindo, que é sem açúcar, inclusive.
4: É saudável. É saudável.
5: Então, o austríaco, ele é uma pessoa que não complica muito a vida ou a saúde. A gente é muito tradicional. A gente sabe que comer bem e fazer uma caminhada e ir para a montanha fazer esporte faz bem. O que eu percebi aqui no Brasil, especialmente com culinária, voltando à sua pergunta, o brasileiro ama moda, ele ama o morango do amor, ele ama o... Não sei, eu moro em São Paulo faz 2 anos, eu só vivi o morango do amor.
4: Agora na Páscoa teve o ovo de Páscoa com 6 pedaços também, então, que inventaram isso. É tudo que trenda na internet, exato.
5: Tá, o ovo de Páscoa, depois eu vou pesquisar isso.
4: Menina, foi babado, viu?
5: Então, tem muitos altos e baixos, esquerda, direita, isso se deve comer, isso não se deve comer, isso tá na alta. Então, eu cheguei com uma doceria com o conceito de aqui você não precisa verificar o rótulo, pode simplesmente confiar. Não vou tirar o açúcar para colocar um adoçante artificial, que é pior. Então, essa... é a base de tudo. Eu sou formada na Cordon Bleu, aqui em São Paulo. Então, voltando à sua pergunta de novo sobre empreendedorismo no rumo?
4: No ramo. De gastronomia.
5: Uhum. O que você quer fazer, e você com certeza concorda comigo, como estrangeiro, como alguém que mora aqui, tem curso de tudo. Tem culinária que você pode experimentar, tem curso que você pode fazer, tem, na minha opinião, o brasileiro, o Brasil facilita abrir um negócio em comparação com a Áustria, lá já é muito mais difícil abrir um negócio. Então, o que você quer fazer do início até deslanchar o seu negócio é fácil de alcançar, através de cursos, através de outros pequenos negócios que você pode ir aprender, ser estagiário, né, fazer uma experiência com pequenos negócios, porque tem muitos. Então, esse primeiro passo, em comparação com a Áustria, eu senti uma facilidade.
4: E as pessoas, elas receberam bem também a sua doceria? Como é que funciona essa relação sua com os clientes em relação a mostrar também um pouquinho da Áustria nos seus doces?
5: Então, eu comecei os doces não como negócio, como presente, porque eu me mudei para o Brasil e os amigos, as amigas começaram a convidar o meu namorado, né, agora o noivo, e eu para as casas deles. Eu queria fazer um presente com muita atenção.
4: Sim.
5: Então, eu não pensei muito em, eu preciso fazer algo austríaco. Eu só coloquei a minha essência, o que faz sentido para mim, como austríaca, que é a saúde de verdade. Então, foi muito bem recebido, porque eu senti que o brasileiro, como tem tantos altos e baixos e trends, ele precisava de algo que é como um respiro, um alívio. Isso é saudável e mega gostoso. Não preciso mais buscar algo, uma alternativa. Sim. Então, foi muito bem recebido. Inclusive, a cultura da Áustria, ela traz autoridade, porque nós austríacos sabemos muito bem fazer doce delicioso. E é através disso que eu ganho muita confiança no meu consumidor.
4: A gente vai comer já já. Vocês não vão ter oportunidade, mas eu terei. A galera que também vai ter. Austríaca é o nome, então, da doceria.
5: Sim, austríaca.
4: Austríaca. Damian, você também empreende, né?
7: Sim.
4: A gente estava conversando aqui um pouquinho no backstage. O Damian estava falando sobre a questão de morar no Rio de Janeiro e morar em São Paulo em relação a custo de vida e também empreendedorismo. Me conta um pouquinho, a sua visão é a mesma visão da Estela aqui de São Paulo sobre empreender? Como que funciona essa sua relação com o empreendedorismo aqui em São Paulo?
7: Bom, aqui em São Paulo realmente tem um mercado muito grande, uma variedade muito grande, e o pessoal gosta de experimentar e provar diferentes coisas. Tem muita curiosidade, não é um povo fechado em tem que manter sua própria cultura ou nas coisas que já conhece. Aqui, especialmente em São Paulo. Já no Rio, não achei o pessoal tão aberto. Já tem o próprio orgulho pelo arroz e feijão, e a feijoada de quartas, e é mais esquematizado, digamos.
4: Sim.
7: Respeito ao custo de vida entre São Paulo e Rio, talvez porque Rio é uma cidade turística, o custo de vida é muito alto para quem está começando, para quem é trabalhador, é muito difícil se afiançar. Foi um dos motivos que fez eu terminar preferindo morar em São Paulo que no Rio. Aqui as oportunidades florescem. Tem pessoas para consumir tudo que você pensar, porque, por exemplo, eu comecei na pandemia a revender, por um acaso, na pandemia comecei a vender produtos argentinos, e entre eles, erva mate. E acaba sendo que os sírios e os libaneses consumem muita erva mate. E tem uma comunidade muito grande aqui. E tem os gaúchos, tem os argentinos, tem os uruguaios. E aqui, em São Paulo, tem tudo.
4: Tem público para todos os
7: Tem público para todo mundo. E incluso, aos poucos, os brasileiros que... você tem alfajor? Que alfajor tem? Eu experimentei um doce de leite que experimentei de lá. Você, será que você... Tem a curiosidade do pessoal que vai afiançando e fazendo crescer, porque o negócio não cresce só com os imigrantes, os estrangeiros, digamos.
4: Tem que ter o público ali.
7: Tem que ter o público daqui.
4: Sim.
7: Sim. Porque dá mais volume.
4: Diante do que vocês me falaram, vocês sentem, então, que São Paulo valoriza a diversidade cultural ali trazida pelas pessoas que estão vindo de outros países, né, por vocês. Vocês sentem isso? Vocês sentem essa valorização vinda do público paulistano em relação ao que vocês trazem para a gente?
5: Sim, eu sinto isso 100%. É o que a gente falou no início, o brasileiro é muito receptivo. E eu não conheço todos os estados do Brasil, mas eu imagino que em todo lugar seria assim. Uhum. Alguns lugares mais fáceis, outros mais difíceis, mas eu nunca senti que a minha cultura não é bem-vinda ou que eu vou ter uma dificuldade só porque sou estrangeira. Eu sinto o contrário, eu sinto que o paulista tem muita curiosidade. E por mais que a cidade é enorme, parece que nunca pode faltar uma novidade. Ou... eu sinto que somos muito bem acolhidos.
4: Você também, Damiano?
7: Sim. Eu acho que o Brasil, no mais geral, eu conheci Minas Gerais, Rio de Janeiro e São Paulo, que eu conheci de ter ido mais de uma vez, de ter por trabalho, alguma coisa, estar... Por exemplo, no Rio estive 6 meses, tenho algum tempo em Minas. E em Brasil, geralmente, é acolhedor. Mas o São Paulo tem uma coisa especial. E especialmente a cidade de São Paulo. Realmente é uma cidade cosmopolita, como chamam. E que estão... O mundo inteiro está representado na cidade de São Paulo. Eu acho que tem absolutamente todas. Não tem cultura que falte. E o próprio paulistano que aceita isso com orgulho e não com paranoia, não pensando poxa, está cheio de estrangeiros. Não, eles gostam. Eles vêm, por exemplo, participo e organizo festas de argentinos ou encontros com do meu time, o River.
4: Está com a camisa, inclusive, do River Plate.
7: E quando a gente organiza, sempre tem um brasileiro que chega aí, aí, o que vocês estão fazendo? Chega perguntando, chega com uma curiosidade. Não chega...
4: julgando ou falando coisas erradas.
7: Exatamente. Não, ele chega na curiosidade. Lógico, se tem um jogo River-Palmeiras e o cara é palmeirense, vai chegar tirando onda, obviamente.
4: É o meu caso, viu, Damião? A gente não pode conversar muito que eu sou palmeirense, aí vai dar ruim.
7: Sempre o acolhimento sempre está presente. Está sempre presente.
4: O que faz vocês mais se sentirem parte de São Paulo? Você falou da questão da gastronomia, mas na diversidade ali, né? Da gente se encontrar na cultura. Mas o que faz você se sentir parte? Você fala assim, nossa, isso que tem em São Paulo faz eu me sentir uma paulistana austríaca. Vamos dizer assim.
5: Eu vou dizer a coisa mais austríaca possível.
4: Vai lá, me diz.
5: O Parque Ibirapuera. Eu falei... se não existisse o parque ou algum refúgio verde, seria muito difícil para mim.
4: Porque São Paulo é só prédio, né?
5: Eu cresci num vilarejo de 8 mil habitantes, que chama Zirl, perto de Innsbruck. Então, a gente olha para cima, tem montanha em todo lugar. A gente quer algum pedacinho de natureza, caminha 2 minutos. Então, o Parque Ibirapuera me faz sentir parte de São Paulo. Faz ser possível que eu faça parte de São Paulo também. Fora, né, o óbvio que é o acolhimento da família e o meu noivo, mas falando especificamente da cidade, das ofertas que tem na cidade, é o parque.
4: E você, Damian? Eu concordo com você, viu, que eu sou do Rio de Janeiro, e no Rio de Janeiro a gente tem muita praia, né, tem muita coisa ao ar livre ali, e o Ibirapuera realmente traz esse refresco pra gente quando a gente tá numa loucura que é São Paulo e cidade e prédios e muita gente. Acho que realmente é um respiro, assim, pra quem vem de um lugar que é mais, né, de natureza, digamos assim.
5: Sábado no parque é a melhor coisa do mundo.
7: Bom, no meu caso é ao contrário. Porque eu, na Argentina, morava em Buenos Aires. E Buenos Aires é uma grande cidade. Não é tão grande quanto São Paulo, mas é uma das grandes metrópoles de Sul-América. Então, quando vim para aqui, uma coisa que me facilitou poder me afiançar é que eu não me surpreendi pelo trânsito, não me surpreendi pelo metrô lotado, não me surpreendi eu consegui começar a me movimentar. Naquela época não tinha o Google Maps facilitando, você tinha que ter a guia de mapas ou perguntando e aprender para qual pessoa você pergunta e a pessoa te vai responder, mesmo sem saber, só para não te deixar na mão. E a pessoa te vai facilitar, te vai responder com toda a melhor vontade, só que te vai dar uma indicação errada. E isso aprendi porque em Buenos Aires, o pessoal, nesse sentido, é igual. O pessoal de grandes cidades tem esse parecido. Então, para mim, o que me fez sentir à vontade, me ajudou muito a me adaptar aqui, foi o fato de ser uma cidade grande. Lógico, é maior. Então, tem coisas que o trânsito é especialmente complicado aqui.
4: A Estela que o diga, né, Estela? O trânsito é complicado de verdade.
7: É bem difícil.
5: Trânsito complicado é uma coisa. Trânsito complicado é na Itália. Lá é trânsito complicado.
4: Aqui é diferente. Aqui é mais do que complicado.
5: Aqui é, parece, é um outro nível de complicado. Porque é um complicado com as pessoas extremamente apressadas, querendo ir para o trabalho, querendo, voltando do home office. Tem aquelas fases na semana que, ah, hoje é o dia dos home office. Então, hoje não tem tanta gente no trânsito. Segunda-feira, esquece, 7 da manhã até 10 da manhã. Então, é um complicado com as suas próprias fórmulas que você tem que entender, que só agora, 2 anos depois, eu entendi.
4: Pode falar.
7: Pergunta, com o metrô. Você se adaptou com a questão de subir pela escada do metrô, pela esquerda?
5: Eu não andei ainda no metrô aqui, não.
7: Bom, se você pega o metrô, do lado direito fica parada na escada, do lado esquerdo tem que avançar.
4: É isso.
7: Porque senão, causa alguma briga com o pessoal.
4: Quando você vai numa escada rolante, você não pode ficar, por exemplo, você e o seu noivo vai numa escada rolante, não pode ficar você e o seu noivo no mesmo degrau. Tem que ser sempre no mesmo degrau, quer dizer, em degraus diferentes, no lado direito, porque o lado direito sempre está parado, o lado esquerdo sempre está andando.
5: Então,
4: entendeu?
5: O metrô segue mais as regras do que o trânsito de carro.
4: Ou isso seja, é maravilhoso. Vou mandar de metrô no final das contas, porque o
5: isso
4: trânsito
5: é
4: estressa mais ainda.
5: Assim que funcionam as coisas. Não ter de um lado do, como chama as três luzes?
4: O semáforo.
5: Semáforo. Um lado do semáforo, você tem 4...
4: Faixas.
5: Faxas. Uhum. E do outro lado, 3. Vocês se resolvam.
4: Sim, sim.
5: E isso é só agora, 2 anos depois que eu entrei.
4: Tô tentando se organizar ali, né?
5: Sim, é olhar para trás, é olhar para frente. É, opa, motoboy. É, direita, ok. Eu acho que agora eu posso entrar. Porque dá certo não funciona.
4: Não dá. Não. Isso é verdade, não funciona mesmo. Damiana, você estava falando do Rio, como é que é no Rio?
7: Sim, no Rio mesmo.
4: No Rio de Janeiro é a mesma coisa na questão do metrô e na escada rolante, só que lá eles não respeitam tanto.
7: É.
4: São Paulo, eu acho muito bom na questão de organização, porque as pessoas aqui, a gente pode ser... as pessoas podem ser as mais, né, corredoras possíveis, assim, de apressadas possíveis. Mas elas vão estar ali, tipo, bem certinhas, bem bonitinhas, seguindo uma regra. No Rio de Janeiro, elas não seguem muito, não. A galera dá uma... Dá, sabe? Uhum. Mas São Paulo, no final das contas, assim, mesmo com todas essas questões, que faz vocês esquecerem essas coisinhas que, sabe, no final das contas, acabam atrapalhando e querer continuar aqui nessa cidade? O que faz vocês quererem continuar?
5: Pô, família, né? A vida. Não, o empreendedorismo, uhum. A vida que a gente constrói aqui. É, nenhum dos nossos casos, ninguém está aqui de turista ou uhum. só de passagem, né? O Brasil é um país maravilhoso, ele dá muita oportunidade para quem é estrangeiro. Então, tem milhares de razões por que ficar.
4: Uhum.
5: É uma pergunta difícil.
7: É. No meu caso, a vida aqui em São Paulo é tão corrida e tão dinâmica que você se vai distraindo, vai vivendo.
5: Sim.
7: Tinha alguém que dizia que a vida é isso que acontece enquanto você vai fazendo planos. Em São Paulo acontece, você vai fazendo planos, mas a vida te vai levando.
4: Vai acontecendo, né?
7: E eu acho isso muito, muito fácil de viver. Muito, não dá tempo para ficar sem nada para fazer, chateado, aburrido. Não, você sempre tem alguma coisa para fazer. Sempre. Eu realmente O trânsito é trânsito, não reclamo. Eu trabalho às vezes de Uber e eu lido com o trânsito. Eu não reclamo, eu faz parte, eu acho que faz parte da grande cidade. Eu não vejo coisas ruins assim, no mais geral, aqui em São Paulo. A única coisa que sim tenho para reclamar é o fechamento das casas. Que aqui o pessoal acha que é sempre verão e as janelas não estão bem fechadas, tem frio. É o único que realmente aqui em São Paulo deixa de ser chave.
4: A Estela diz que aqui no Brasil, no caso São Paulo também, os shoppings são muito frios, né, Estela? Até
5: eu
4: quando
5: sinto
4: tá
5: mais frio aqui no Brasil do que na Áustria. Eu vou falar oficialmente, vocês acham que a Áustria é frio? Aqui é mais frio ainda.
4: Porque na Áustria, quando tá frio, os lugares fechados estão quentinhos, é isso, né?
5: A gente é preparado pro frio. Aí o argumento é, mas a gente não tem tanto frio aqui em São Paulo. São o quê? São 3 meses de frio? É bastante tempo e não é só um pouco frio. Tá muito, muito frio. Eu começo a ficar com a boca roxa já e falo, mas você é austríaca. Aí cada vez tenho que dizer, não, mas a gente não sente tanto frio. Nem no ônibus. No ônibus tem aquecedor.
4: Sim.
5: É, isso aqui é uma loucura.
7: Quando eu reclamo do frio, me falam, mas você é da Argentina, você não tem pele de pinguim?
4: Eles falam isso.
7: Gente,
4: pelo amor, não é bem assim.
5: Não, é muito mais fácil viver o frio na Áustria do que aqui.
4: Do que em São Paulo.
5: Assim, quer sentir frio, vai para São Paulo, vai para o shopping.
4: Que o ar-condicionado vai estar lá bem no talo, né? É, com toda certeza. Bom, são as diversidades culturais, isso é muito legal da gente ver. Qual que é a principal contribuição que vocês acham que os estrangeiros, eles dão para a identidade cultural de São Paulo, assim? Porque, no final das contas, São Paulo é uma cidade multicultural. Então, a gente não fala que São Paulo tem tal coisa específica. Na verdade, ela é uma mistura de muitas culturas. Qual que é a principal contribuição assim, que vocês acham que os estrangeiros dão para a cidade? Pode ser na gastronomia, também no costume, convivência, sabe?
5: Eu já falei sobre a gastronomia, né? Uhum. Eu sou muito chata com comida boa, principalmente comida italiana boa. Tem opções infinitas.
4: Sim.
5: Aí você vai lá e quer falar com o dono, é sempre alguém ou de descendência de imigrante ou alguém que é a primeira geração. Então, isso é algo que eu vi, já vivi desde a primeira semana aqui em São Paulo que eu vi. O que mais? Bom, no meu caso, todo mundo me perguntou, mas você já foi para Blumenau? Você já foi para o Rio Grande do Sul? Lá todo mundo parece você? Lá tem muita cultura alemã, então tem até regiões grandes que vivem ainda a cultura alemã. Então, costumes, né? Tradições, se não me engano, a festa junina não é?
4: É.
5: Cultura alemã.
4: É.
5: Então, até os holidays, como chama? Os feriados. Alguns feriados, o que a gente comemora hoje. Até a bandeira tem a cor amarela, se não me engano, ela é da conexão com os Habsburgos, né, de um casamento que teve. Então, o Brasil, de tanta mistura de cultura, todas as culturas já se infiltraram em muitas camadas do Brasil.
4: Sim.
5: A gente pode falar de tudo que tem influência de fora, sem perder a essência brasileira. Ela está sempre presente também.
4: Da minha mesma coisa?
7: Sim, não sei alguma coisa em particular, mas a gente como estrangeiro, nós, quem vem de fora traz na sua bagagem, traz sua própria cultura. E quando você resolve ficar, você se libera a tentar curtir sua própria cultura no meio da cultura. Então vai adaptando, vai fazendo conhecer o pessoal daqui, a cultura dos povos de fora, e vai adaptando e vai fazendo uma mistura das coisas e gera um movimento e um agrado pela diversidade. Se tem uma virtude que eu acho que realmente São Paulo tem por sobre o resto do Brasil, São Paulo tem por sobre o resto do Brasil, é a questão do fomento à diversidade e como ela é aceita.
4: Sim.
7: Como ela é comemorada. Por exemplo, morei em República aqui, com brasileiros de todas as partes do Brasil, de Maranhão, de Amazônia, de Minas. E por que eles vêm? E porque São Paulo tem uma questão cultural que é feita entre todos nós, entre os que chegamos de fora, entre os que já estavam, entre os que, sei lá, por exemplo, minha filha são paulistanas, mas são filhas de um argentino, então elas vão carregar as duas culturas com elas. Então, isso é o que mais a gente traz para vocês.
4: Boa, boa. E a gente agradece, viu? De verdade. Bom, vamos falar sobre Copa do Mundo? Porque, assim, vocês estão vendo minha roupinha aqui. Tô com o traje da TMC para a Copa do Mundo. E já que a gente está falando com uma austríaca e um argentino, a gente tem que falar sobre Copa do Mundo, né? Não é verdade? Porque a Copa do Mundo já começou. E a gente vai entender aqui com vocês qual que é a visão de vocês como estrangeiros no Brasil, vivendo uma Copa do Mundo, você torcendo para a Áustria e você torcendo para a Argentina. Primeiro, para começar, qual que é a relação de vocês com o futebol quando a gente fala de Copa do Mundo? Não precisa nem ser futebol num todo, mas especificamente Copa do Mundo. Me diz vocês, Stella.
5: Bom, o futebol é muito presente na minha vida, desde a minha infância, desde que eu sei andar, porque meu pai ele é alemão. Uhum. O austríaco ele é mais investido no esqui, porque é muito raro a gente jogar numa Copa do Mundo, então é muito especial esse ano, inclusive vamos jogar contra vocês.
4: Olha, Yoki não, a gente nem pensou nisso, viu? Eles chegaram aqui, a Stella, a gente vai jogar contra, o Damião, a gente vai jogar contra. Eu falei, meu Deus, vai jogar contra. Ih, é o segundo jogo, né? Uhum. Mas me conta, Stella. Bom, temos adversários aqui.
5: Pra gente. Sim, a gente foca no esqui. Mas, então, meu pai é alemão e a Alemanha, né, tá sempre presente.
4: A gente lembra, viu, 7-1.
5: I'm so sorry.
4: Uma tristeza absurda.
5: I'm so sorry. Mas, então, sempre presente e desde que eu frequento o Brasil, eu comecei a torcer para Brasil e Alemanha. Então, aquele jogo eu não sabia o que fazer, chorar ou rir. Mas, enfim, deixando o passado para trás.
4: Deixa pra lá.
5: Enfim, sempre presente, sempre memórias lindas. Copa do Mundo, na Áustria, a gente faz public viewing, então tem telão grande,
4: legal.
5: Tem festa, parecido com o Brasil.
4: E você, Damian? Argentina?
7: A relação pessoal, para mim, o futebol é muito importante, uma das coisas mais importantes na minha vida. Uma das coisas que me trouxe aqui no Brasil foi o fato de participar de uma obra que tinha a ver com a Copa e de poder estar aqui durante a Copa. Meu medo era, se eu ficava na Argentina, que acontecesse qualquer coisa, não poder viajar. Queria poder viajar, já queria ser aqui na Sul-América. Tive a sorte de poder ir 4 jogos ver a Argentina. E para mim, futebol e a Copa do Mundo são coisas bem importantes na minha vida. E respeito de como é a diferença entre a Argentina e Brasil. A realidade é que é difícil para mim falar qual dos dois é mais apaixonado pelo futebol. Temos jeitos diferentes de sermos apaixonados. Por exemplo, o brasileiro é muito visual, é muito imagem. Você vai, por exemplo, entra nos bairros, não no centro, mas entra nos bairros e estão todas as ruas pintadas.
4: Sim.
7: E o pessoal passando a madrugada, pintando, fazendo, pendurando as tirinhas. É um enfeite visual que na Argentina, por exemplo, não é tão forte. Nós temos mais o lado de fazer músicas e cantar canções. eu sinto que aqui são muito apaixonados e levam com muita alegria e com muita vontade de aproveitar e fazer festa. Não é só vai ter show de futebol. Vai ter festa, vamos no barzinho ficar bebendo e depois ficamos bebendo.
4: Sim.
7: Então, é futebol mais a festa que vem acompanhada.
4: E como é que é para vocês viver, então, uma Copa longe do país de vocês? Principalmente para você, né, Damiano, que é argentino, vivendo uma Copa aqui no Brasil, pode fazer muita festa, não pode? Vocês se sentem acolhidos também? Como que funciona esse momento de Copa para vocês?
5: Bom, é uma raridade a Áustria jogar na Copa do Mundo, então ou ela não joga ou eu sempre estava fora do país. essa vez que eu estou fora do país, porque ela, enquanto estou viva, ela nunca jogou. Eu acho que não. Né? Você sabe melhor que eu acho.
4: Nossa, então é histórico, então, gente. A participação da Estela aqui é histórica.
5: É histórico.
4: Arrasou.
5: Estou muito, muito feliz. Estou muito, muito feliz. Então, eu não sei responder isso. Eu nunca vivi uma Copa do Mundo no meu país, com o meu país jogando. Então.
4: Mas quando a gente fala da Alemanha, por exemplo, você falou que o seu pai torcia para a Alemanha, enfim, tem toda essa questão também da Áustria e a Alemanha. Como que funcionava quando a gente falava, então, da Alemanha, assim?
5: Tá, ok. Sim, o austríaco ou ele torce para a Espanha, o austríaco tem que escolher, ele não vai jogar.
4: Tem que ter um subtime, né? Tá tudo certo.
5: A maioria, no meu ciclo, né? Ou é Espanha ou é Alemanha. Uhum. E como tem uma... É igual o Brasil e a Argentina, existe Áustria e Alemanha.
4: Uma rivalidade, né?
5: Então, a maioria torce para Espanha.
4: Entendi, entendi.
5: Como meu pai é alemão, a gente sempre torceu para Alemanha. E agora, fora, torcer para Áustria, vamos dizer, né? Fora do meu país... Eu sinto mais orgulho ainda, para falar a verdade, porque por mais que talvez muito poucas pessoas vão torcer, comparando a Áustria com quem vai torcer para a Argentina, para a Espanha, para a Itália, para o Brasil, para a Alemanha, a Áustria vai ter tão poucos torcedores, mas eu sou muito orgulhosa. Então, aumenta muito mais a emoção, só isso.
4: Você está há 14 anos aqui, né? Então, como é que tem sido viver esses 14 anos... Não, eu não vou fazer conta, porque eu sou um negócio de humana, jornalista, entendeu? Mas são algumas Copas aqui no Brasil. Como é que foi viver essas Copas aqui? Você se sentiu acolhido? E até em eventos esportivos, assim, você se sente acolhido também? Como é que é essa relação?
7: Vai ser a quarta.
4: A quarta Copa. Tá vendo? Enquanto eu falava, o Damião tava aqui, ó, fazendo umas contas. Tava me ajudando.
5: Eu não sabia se eram três ou quatro.
4: Então, eu tava igual a Estela, igualzinha.
7: Bom, sim, a gente geralmente o que resolve fazer para evitar problemas que possam surgir, porque realmente a rivalidade no futebol entre Argentina e Brasil é forte. Uhum, uhum. E para quando você está com amigos, está tudo certo, você pode ouvir a brincadeira do teu amigo e levar na força e vai responder. Mas quando está com pessoas que são desconhecidas, isso pode ficar meio perigoso. Então, para evitar contratiempos, a gente resolve se juntar en lugares entre argentinos, que o atendente es brasileiro, o pessoal nos ve llegando y son brasileiros, y está todo cierto, pero durante el juego, a gente torce en un lugar só pela Argentina, uh-huh. Para evitar que possa ter problemas entre desconocidos. Fuera do momento del juego, o que más a gente escuta es a brincadeira, o quiere conversar, quiere hacer nada. Porque el fútbol no es solo a bola rodando. El fútbol también es a zoeira, a gente voltar al espíritu de quinta serie. todo brasileño cuando sabe que es argentino, comienza, me peleé, Maradona, siempre tiene a conversa y siempre tiene a brincadeira. Eso para mí es muy divertido. En la mayoría de los casos es reconfortante también, porque, por otro lado, esa brincadeira existe porque a gente, yo considero que estamos en el mismo patamar. Você no va a ficar brincando tanto con alguien con quien no sabe historia.
4: Sí, sí. No puede ser con cualquier uno, ¿no? Tiene que ser una persona que você conoce.
7: Exactamente.
4: Cuando a gente fala de torcer en São Paulo, ya que a gente está focando ainda más, né, nessa cidade tão grande, com muitas pessoas de outros países, como vocês enxergam São Paulo com a Copa? Principalmente você, Damian, que já viveu 4 Copas aqui. A Estela está vivendo a primeira Copa com a Áustria, porém a Alemanha já viveu aqui ou viveu lá na Alemanha mesmo?
5: Eu vivi toda aquela Copa na Áustria. Mas no dia que a Alemanha jogou contra o Brasil, eu estava no avião Alemanha para o Brasil.
4: Não tinha como... Ela teve que comemorar os 7 gols, não é possível.
5: A gente estava no avião, vestindo o tricô alemão. E a gente falou pro piloto, por favor, transmite os gols pra gente. Então ele falava no alto-falante, um gol atrás do outro, os brasileiros. Assim.
4: Meu Deus.
5: Alemãos ou alemões?
4: Na verdade, é alemães, não é nem alemãos, nem alemões, é alemães.
5: Por que, que é limão e limões e não alemães?
0: Por quê?
4: É uma boa pergunta pra você, que é professor, por favor, me explica pra ele. Limão, boa, é uma boa pergunta, né? Viu? É uma boa pergunta, Estela.
5: Isso eu não me sinto acolhido no idioma, às vezes, na dificuldade.
4: Então, não, o plural do brasileiro é difícil.
5: Os alemãos ficaram doidos no voo e os brasileiros não sabiam o que fazer. Aí a gente chegou no aeroporto de Fortaleza, todo mundo usando a Alemanha. O taxista não queria nem levar a gente pro destino.
0: Meu Deus do céu, gente.
5: Ai.
4: E foi um transtorno, então.
5: Então, essa foi a minha primeira Copa.
4: Fora.
5: Um pedacinho da Copa. É.
4: Fora da Áustria.
5: Da Áustria.
4: Justamente no 7-1, viu, gente? A Estela é a sortuda. Meu Deus do céu, Estela.
5: E eu sobrevivi, então fui muito bem acolhida pelo país.
4: Bom, vamos torcer pra Áustria e Brasil não se encontrarem em algum momento. Porque já pensou a Áustria dar uma surra no Brasil? Será?
5: Eu amo os austríacos, mas eu acho muito pouco.
4: Você acha que não vai? Você não
5: a gente
4: que
5: não vai sobreviver, a gente. Não, bom, tudo é possível, tudo é possível.
4: Vamos confiar, Estela, confiar.
5: Sim.
4: E você, Damian?
7: Bom, nesse jogo eu estava torcendo pelo Brasil, porque eu queria a final, não torcendo com tanta força, mas eu queria a final Argentina-Brasil. A gente estava a disputar com a Holanda, você estava na Alemanha, eu queria que a gente jogasse a final. Infelizmente não deu mais.
4: Não deu, né?
7: Bom, aqui em São Paulo tem muito lugar. Cada país tem seu barzinho, seu espaço para ir e torcer por seu país. Depois estão os fanfests, onde se reúne todo mundo. Para quem gosta, aí realmente aí você vai saber que vai ter muitos que não importa quem seja o jogo. Vai ter um brasileiro que vai achar engraçado torcer contra você por um jeito de se relacionar também, porque é fácil na brincadeira, não sempre
4: faz parte, né?
7: É o jeito que você entende o futebol.
4: Sim.
7: Então, você tem essas opções. E a opção de ficar em casa e ficar em casa tranquilo e sozinho, mas São Paulo, com a diversidade de culturas, também tem muita diversidade de espaços, de locais, sim, de bares, de restaurantes. Então, sempre você vai encontrar um bar de Paraguai, um bar da Bolívia, da Argentina, uhum, da Áustria, do Japão. Eu acho que deve ter...
5: Tem bar da Áustria? Eu não conheci nenhum outro austríaco até hoje.
4: É sério? Aqui em São Paulo?
7: Sim.
5: Bom, tem uma mulher só que tem até uma doceria austríaca, chama Cristina, mas só. Se você conhecer.
4: Eu também não conheço, mas...
5: A minha community é muito
4: se eu conhecer, eu te passo, ô Estela, pra, oh, né?
5: Tem mais libaneses e é um país muito menor e não tem austríacos.
4: E temos o bairro da Liberdade agora também, né? Então, realmente, vamos criar. Por que você não cria, menina, um negócio desse?
5: Aí tá, você faz a doceria com... Todos os que querem vir pro Jockey e pro Yulia no jogo que cai num sábado, acho que é o terceiro jogo... Sábado no Jockey. Pronto.
4: Pronto.
5: Se reunir para o jogo da Áustria.
4: Marcado. Ou então vai todo mundo para a Austríaca, para a doceria.
5: Não tem
4: e espaço. Aí faz uma festa lá.
5: Vão aparecer duas pessoas, perfeito. Eu e mais uma pessoa austríaca.
4: Não, eu vou lá.
5: Cidade,
4: quando o Brasil não jogar, eu vou lá. Aí eu trouxe para a Áustria. Combinado?
7: Se estiver cheio, pelo menos não vai ter frio. Fica todo mundo...
4: Boa. É verdade. É verdade. Mas estava falando que tem então comunidades, né, em São, sim, Paulo, que fazem vocês também se sentirem acolhidos no final, uhum, das contas. Então isso é muito bom.
7: Nós, por exemplo, agora recentemente fizemos a festa, o 25 de maio é uma festa que tem a ver com o início da luta da independência do país. A gente acabou escolhendo essa data para fazer uma comemoração. É um dia no ano que a gente nos reunimos os argentinos para comemorar, com comidas típicas de lá, meia luna, locro, empanadas. Bom, e os que gostam de futebol, porque é assim... En Argentina somos muy apasionados, como en Brasil, no es un 100% del pueblo que gusta. Sí. Aunque gusta de fútbol, ya combina, oh, vamos a ver, vamos a ver, vamos todo el mundo en aquel bar, vamos en aquel otro. Yo crear un lugar, ya nos aconteció, por ejemplo, cuando fue a cuarta de final contra Francia en el 2018, uh-huh, la gente acabó yendo en un hostel en Vila Madeira, alugamos un telón, alugamos... Uh-huh. Caixa de som, legal. Veio um que, ah, eu sei fazer churrasco, ah, e fizemos en un espacio que no tenía nada a ver con Fernando Pessoa, tuvimos 100 argentinos ahí viendo, acompañando o show.
5: Isso que o futebol faz, né? Isso que é a essência, né? do futebol. Sim. Por isso que o brasileiro ama tanto o futebol, porque o brasileiro é isso, né?
4: Sim.
5: O
4: Sim.
5: argentino, né?
4: É, inclusive, era a minha próxima pergunta, que eu acho que o futebol, ele une, né? Ele aproxima, na verdade, essas pessoas de diferentes culturas e diferentes nacionalidades. Vocês concordam, então, comigo, Estela, falando Sim. que é isso, que a Copa é isso que o futebol faz? Então, você concorda?
5: Sim, 100%. O que o

0: para a Alemanha, né? Como eu falei. Então, eu fiz amizades para o resto da vida naquela Copa,
1: Legal.
0: de brasileiros que moram na Áustria. E agora, alguns desses brasileiros se mudaram para São Paulo também. Então, é uma amizade que você cria lá no espírito do futebol, que vai além do tempo e de, né? É
1: Nossa,
0: muito lindo.
1: isso é real, é a questão de unir mesmo, né? Até a gente fala de rivalidades grandes, como o Brasil e a Argentina, mas assim, gente, no final das contas, já todo mundo se abraçando numa mesa de bar, curtindo, comemorando o futebol. A Áustria tem também a rivalidade dela no futebol, não tem? Ou. A gente estava falando aqui no começo. É que a.
0: Como tem
1: Como,
0: rival
1: como,
0: se você
1: é,
0: nunca jogou?
1: a Copa do Mundo é a primeira vez? Mas tem essa rivalidade também
0: Bom,
1: contra a Alemanha, não sei, talvez.
0: sim. A
1: Seja
0: gente
1: com.
0: não conseguiu mostrar essa rivalidade no futebol, tanto ainda assim, em jogos menores, sim, com times e tal. Mas numa Copa, não. A gente tem essa rivalidade, sim, porque falamos o mesmo idioma,
1: Sim.
0: temos uma história em comum, mas eu não sei o que que faz o austríaco ir tão contra a Alemanha e não a Suíça, necessariamente, não sei. Mas temos essa rivalidade também, sim, ela existe, mas no futebol, ou vamos dizer sobre um outro esporte que eu sei falar melhor, o esqui. Tem lugares onde todo mundo se encontra. Uau, que bom esse alemão. Nossa, inclusive tem um brasileiro agora no esqui que está sendo um fenômeno. E os austríacos amam ele.
1: Ah, sim, foi o Lucas Pinheiro, que inclusive ganhou medalha de ouro. É, realmente está fazendo muito sucesso lá fora, então os austríacos curtem ele, né?
0: Porque, uau, olha esse brasileiro.
1: Tá vendo, gente?
0: Uau. Então, o brasileiro ele é amado no mundo inteiro e vai sempre ser assim, né?
1: E
0: É
1: por
0: isso.
1: isso que vocês estão vivendo aqui no Brasil,
0: É,
1: então.
0: sim.
1: Super bem acolhidos, brasileiro aí, super tranquilo, super legal de receber essas outras culturas também. É, a gente estava falando sobre a rivalidade, é isso, no final das contas não existe
0: Não
1: essa
0: tem, não.
1: rivalidade quando a gente fala a mesma língua, que é a língua da diversidade, né? Eu acho que é isso, nós somos feitos de outras culturas. E é isso que faz com que a gente seja assim. Especiais mesmo. E a gente falando mais de São Paulo, principalmente, é uma cidade que traz muito isso, né? Que traz outras culturas também. É, vocês estão animados, então, para viver essa Copa aqui em São Paulo? A Estela, na primeira vez dela com a Áustria, já vai te enfrentar, Damian, aí
2: Isso
1: a
2: aí.
1: enfrentar a Argentina.
2: Duas semanas para.
1: E é isso.
0: Imagino assim, um homenzinho aqui, se fosse colocar isso em uma imagem, um homenzinho assim, rolando, fazendo assim, ó, e outra pessoa só olhando aqui por cima. Mas pois é, tudo é possível. Vamos manter o
1: Vamos
0: sonho, né?
1: confiar, vamos confiar. Qual que é o placar que vocês acham, hein? Que vem aí? Brasil não, Argentina e Áustria. Se vocês
2: Ah,
1: puderem apostar
2: é
1: aqui agora.
2: assim, os argentinos somos muito cabuleiros, dizemos. A gente não fala no resultado dos jogos.
1: Ah, é? Tem essa superstição, Damiano?
2: Não, não é todo argentino, mas é particularmente isso. Só não posso.
1: Então tá, então você não pode muito. Entendi.
2: Logicamente, eu vi o fixture, eu sei que se tudo der a lógica, Argentina e Brasil deveriam jogar a semifinal. Quem não chegar, não chegou. Vai ter um Portugal aí, um Uruguai, vocês vão ter a Espanha no caminho.
1: Tá. Então a gente vai ter que aguardar aí para ver. Lembrando que a Argentina foi a vencedora na Copa na Copa passada, na última Copa. Então, não sei. Não sei se vem aí. Ah, Estela, então, vai. Você tem superstição disso também ou não?
0: Não, eu vou falar uma coisa agora e vai que é verdade, a Áustria vai ganhar.
1: Ó,
0: Vai
1: Damian, aí,
0: que!
1: Damian.
0: Vai que!
1: Vai
2: Tudo
1: que!
2: é no futebol.
0: Vai
2: É
0: que!
2: uma das coisas lindas que tem o futebol. Tudo é possível. Qualquer
0: Sim,
2: resultado
0: né?
2: que você
1: Tudo pode acontecer.
2: imaginar e
0: Sim.
2: qualquer time bem ordenado, com a ideia pronta e conhecendo o rival, porque a Argentina tem a vantagem de mais experiência, melhores jogadores, mas a Áustria tem a vantagem de que conhece contra quem está jogando. A Argentina não sabe exatamente o que vai fazer a Áustria. E isso é uma vantagem. Aí que tem que.
0: Temos
1: Ó,
0: chances.
1: será positiva.
0: Então, temos chances.
1: Segue confiante. Se tudo der certo ou não, gente, se a Argentina vencer ou a Áustria vencer ou a Argentina perder, a Áustria perder, vamos para a Austríaca comer doce. A gente se vê lá, se abraça, se une, né? Não, tá tudo certo, tá
2: Sim.
1: tudo lindo. Amei conversar com você.

0: vocês. Amei conhecer vocês, conhecer mais da cultura de vocês também. É um prazer ter vocês aqui no nosso Cidade é Sua e também vivendo, né, no nosso país e na nossa cidade, agregando tanto assim, com a cultura de vocês para a gente também. Aprendi muito com vocês nesse papo. Deu uma horinha de papo, mas por mim eu ficava aqui, ó, conversando direto com vocês, falando assim, alemão, alemães, alemão, limões, limão.
1: Eu tenho muitas perguntas.
0: Eu vou ter
1: muitas, é todo dia uma outra.
0: A gente vai ter que fazer um quadro sobre isso, sobre a língua portuguesa. Não tem como, gente. Mas muito obrigada, de verdade, viu? Prazer enorme. E vai Argentina, vai Áustria, vai Brasil nessa Copa. Vamos lá, vamos lá. Obrigada.
2: Boa Copa.
1: Obrigada. Boa Copa, boa pra gente. Copa pra todo mundo.
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4: Pois é, professor. É, eu já ia começar aqui e mandar uma, né, já uma pergunta. A gente tá, muita gente revoltada vendo como... E era de se esperar, né, professor? Quando a gente ficou sabendo aí que a Copa do Mundo acontece nos Estados Unidos, a gente sabe que a FIFA é assim com Donald Trump. Né? Inclusive o presidente da FIFA ele foi confrontado ali por um jornalista da BBC sobre, por exemplo, o fato do árbitro somali ter sido barrado, a seleção do Irã, por exemplo, não podendo nem dormir ali no país, tem que jogar e dormir ali no México e voltar, né, no mesmo dia e tudo mais. Entre outras, né, revistas de torcedores, a gente viu uma jornalista colega nossa ali, negra, que teve o cabelo completamente revistado, isso já é uma coisa considerada infelizmente comum nos Estados Unidos. Eu te pergunto, nesses casos, né, por exemplo, o técnico do árbitro somali, os Estados Unidos chegaram a dizer que ele teria envolvimento com o terrorismo. A gente está falando mais de uma questão de segurança mesmo ou mais de política migratória nesse caso específico, né? Nesses casos que têm acontecido nos Estados Unidos, professor?
5: Bom, nos seus aspectos mais fundamentais, existe uma interconexão entre a política de segurança ou aquilo que ficou conhecido como nova doutrina de segurança nacional dos Estados Unidos, documento oficial da Casa Branca que foi publicado no final do ano passado, e a questão da política migratória, principalmente do ponto de vista do combate ao narcotráfico e ao terrorismo internacional. As alegações do governo americano vão no sentido de poder promover um amplo esquema de segurança para fins de manutenção da integridade dos participantes do evento e para fins de Homeland Security, da lógica de preservação da segurança nacional. Os países dentro do sistema internacional anárquico são soberanos e estabelecem seus próprios critérios do ponto de vista da condução das operações policiais, revistas, vigilância e coisas dessa ordem. Evidentemente, isso tem um impacto político bastante considerável. Veja o caso, por exemplo, da seleção mexicana, do qual você falou. A seleção mexicana inicialmente estava prevista para ter a sua concentração no estado do Arizona. E todos os jogos da seleção mexicana nesta Copa ocorrerão no território americano e não nos outros dois países que são que seriam o evento, o México e o Canadá. Mas por uma questão muito peculiar, ou seja, é a primeira vez na história das Copas do Mundo em que o país anfitrião está em guerra com uma das delegações, um dos países, os 48 países que vai disputar a competição, foi tomada a decisão de transferir a concentração do México a concentração do Irã para Tijuana, no México, o que causou muito protesto. Agora, a situação mais grave, a situação mais gravosa aconteceu com a deportação do árbitro Omar Artan, que foi considerado o melhor árbitro da Copa da África, e que foi, após 7 horas de interrogatório do Serviço de Imigração Norte-Americano, deportado, devolvido ao seu país de origem, a Somália, sob a alegação do governo americano de que ele tem múltiplos vínculos com organizações fundamentalistas islâmicas, motivo pelo qual ele não poderia permanecer no território americano. Então, há uma interconexão entre a política de imigração, a política de segurança nacional, um momento muito tenso e controverso da geopolítica contemporânea e as disposições do governo americano de manter a sua rígida lógica de segurança, principalmente depois do advento do neoterrorismo global no começo dos anos 2000.
4: Pois é, professor, mas daí é isso, né? A alegação é de que ele teria ligações, né, com grupos terroristas, mas cadê as provas, né? Não são apresentadas provas, ninguém apresenta prova. Daí, por outro lado, a UEFA chama ele para apitar Ou seja, creio eu que se realmente fosse um cara que tivesse ligação ali com grupos terroristas ou extremistas religiosos, creio eu que a própria UEFA não o chamaria para apitar, por exemplo, partidas importantíssimas ali, que é com Aston Villa e PSG, se não me engano. Penso aqui, nesse sentido, seria a mesma coisa que a gente barrar um árbitro brasileiro, que o Trump barrasse um árbitro brasileiro, alegando que ele tem, que ele é brasileiro, ele teria ligações ali com o Comando Vermelho, com o PCC, enfim. O que me parece é que o governo americano alega o que ele quer, o que ele, enfim, para barrar, para mostrar, olha, a gente está aqui fazendo, combatendo o terrorismo e tudo mais, e as pessoas compram muito essa ideia. Isso é o que estou aqui pensando. Porque eu realmente, assim, eu achei muito injusto, a gente acha muito injusto que, enquanto, por exemplo, e outra, né, dois pesos, duas medidas. Ok, o árbitro somali foi proibido porque, segundo os Estados Unidos, ele tem teria uma ligação com esses grupos. Por outro lado, o árbitro que vai apitar hoje a partir do Brasil, se não me engano, um esloveno, ele já foi investigado por supostamente ter participado ali de uma festa com prostitutas, armas, encontrar dinheiro vivo. Foi inocentado, mas isso, por exemplo, já seria... Só por ele ter tido envolvimento ali e ter sido julgado, poderia ser também um motivo para os Estados Unidos barrarem. E não foi o que aconteceu. Então, a gente vê aí uma situação meio dois pesos, duas medidas, creio eu, professor.
5: Existe uma ampla discricionariedade que é dada para os países nos termos da Convenção Internacional que rege as relações diplomáticas, que é a Convenção de Viena sobre Relações Diplomáticas, no qual os países soberanos têm praticamente total discricionariedade para conceder ou negar a entrada e permanência de não nacionais, ou seja, de estrangeiros no seu território, motivo pelo qual, nesse caso específico, em se tratando do país hegemônico, os Estados Unidos, e diante da tensão geopolítica contemporânea, tendo os Estados Unidos essas três grandes prioridades de segurança, ou seja, a rivalidade com o bloco sino-russo do ponto de vista mais macro, as ameaças difusas como o narcotráfico e o terrorismo internacional, e a questão migratória que se liga às duas, os Estados Unidos, dentro da sua perspectiva, entendeu que esse era uma medida adequada. Evidentemente que nós, como cidadãos privados, podemos fazer nossas próprias considerações valorativas, mas a verdade é que os Estados Unidos têm o direito de negar ou de permitir a entrada no seu território conforme sua própria legislação, assim como o Brasil, como a Argentina, a África do Sul, a própria Somália, de onde provém o árbitro, também podem aplicar os seus próprios critérios. O que se objeta nesse caso é justamente o fato de se ter uma certa leniência para com determinados atores e um rigor, por vezes, considerado excessivo para outros. Agora, evidentemente, são considerações deontico-normativas da ordem do DVC. A realidade prática dos Estados, aquilo que a gente pode chamar de realpolitik, a verdade efetiva das coisas, é que os países fazem os controles de fronteira segundo os seus próprios critérios, e nesse momento os Estados Unidos consideram uma ameaça maior um somali ligado ao que pretensamente serem organizações fundamentalistas islâmicas, do que um esloveno que foi apanhado em uma festa com drogas e armas, seguramente com outras atividades ilegais como prostituição, conforme você falou, mas que passou pelo devido processo legal no seu país e, ao que consta, foi inocentado.
4: Pois é, já era de se esperar também, né? Agora, o senhor tem razão, cada país tem ali a sua decisão e tudo mais, e é claro que a gente está aqui para questionar. Mas até que ponto, né? Até onde vai? Qual que é a linha ali que separa uma preocupação legítima com segurança, com discriminação e tirania, por exemplo? Qual que é essa linha? Onde a gente ultrapassa? É difícil, né, para a gente saber ali, mas a gente fala dos Estados Unidos, tudo pode acontecer.
5: O sistema internacional é uma grande lógica de hipocrisia organizada. Existe muito pouca transparência na maior parte dos processos que os países levam a termo quando se trata de questões de vida e de morte, de segurança nacional, aquilo que muitas vezes a teoria clássica das relações internacionais chama de interesses nacionais permanentes. É claro, existe a governança transnacional, a cooperação temática setorial em várias áreas, comércio, saúde, infraestrutura, ciência e outras, mas os países são muito pouco inclinados a divulgar os motivos que carreiam suas ações quando o tema é segurança. E a alegação que se faz frequentemente é de que isso tem a ver com o caráter sigiloso das operações que envolvem a integridade do território ou a segurança nacional. Ou seja, os países se reservam o direito, não só os Estados Unidos, a mesma coisa com outras grandes potências, China, a Rússia, mesmo os países democráticos da União Europeia, para não dizer que são apenas o país hegemônico e ditaduras, se reservam o direito de não emitir publicamente a totalidade das informações no que diz respeito a temas sensíveis de segurança nacional, porque entendem que isso pode colocar em risco a própria manutenção das operações de segurança. Veja que essa Copa do Mundo está cercada de um grande esquema de segurança que envolve o emprego de scanners corporais, forças equipadas com armamento anti-drone, porque principalmente depois da guerra da Ucrânia ficou patente o poder de destruição e de eficácia dos drones pilotados remotamente, ou mesmo drones mais sofisticados que empregam inteligência artificial. E isso seria possível, por exemplo, de ser empregado em um eventual atentado terrorista. Então, esse secretismo, essa baixa transparência é mais comum do que nós imaginamos e já foi levado a termo em outros grandes eventos esportivos. Lembremos que o próprio Brasil, quando sediou a Copa do Mundo e antes, quando sediou jogos internacionais, desbaratou atentados terroristas que estavam prestes a acontecer, e isso também foi levado a termo por operações muito eficazes da Polícia Federal e do Serviço Secreto Brasileiro, ABIN, que ocorreram secretamente.
2: E, professor, para a gente ir terminando nossa entrevista aqui, o senhor acredita que essa hostilidade, vamos colocar entre aspas, seletiva que os Estados Unidos fazem na abordagem a diferentes países, ela tem repercussão na relação entre os países, na relação até na economia, pode ter efeitos econômicos nas relações entre os países, e, no caso, esses países mais afetados por essa abordagem dos Estados Unidos?
5: Sim. Há um efeito, ainda que não direto, do ponto de vista da disposição em negociar. Quando você barra ou coloca restrições muito severas à delegação de outro país em um evento esportivo, isso geralmente denota que as relações bilaterais entre o anfitrião do grande evento esportivo e a seleção ou delegação atlética visitante já estão mostrando que as duas nações estão em um processo de deterioração das suas relações políticas, diplomáticas, e existe baixo espaço para cooperação. Evidentemente que quando você tem essas preocupações de segurança voltadas mais para uns atores do que para outros, né, os principais países que sofreram restrições, o Irã, que está em guerra com os Estados Unidos, o Haiti, que enfrenta muito rigor das autoridades de imigração, cidadãos haitianos nos Estados Unidos. Lembramos que na campanha presidencial que levou Donald Trump de volta ao poder, teve aquela questão muito polêmica envolvendo a possibilidade de imigrantes haitianos estarem caçando e comendo animais domésticos, que foi depois desmentido. Você tem também a Costa do Marfim, com cidadãos que também foram muito escrutinados pelo Serviço de Segurança norte-americano. Então, é claro que isso traz preocupações da cooperação internacional como um todo, e inclusive no comércio. Agora, lembremos que esses países não são países com os quais os Estados Unidos têm um grande fluxo de comércio, e o Irã, inclusive, é um país hipersancionado pelos Estados Unidos. Então, não existe tanto risco para as relações comerciais. Seria muito mais grave caso nós víssemos os Estados Unidos adotarem medidas muito restritivas contra países como o Brasil, África do Sul, Índia, e principalmente as democracias liberais da União Europeia, com quem tem muito fluxo de comércio, ou mesmo com a China, que, por quanto seja inimiga ou adversária dos Estados Unidos, tem um enorme fluxo de comércio com o país hegemônico.
4: Agora, professor, tem um fato curioso, né, que está para acontecer aí. Em Seattle, a gente vai ter aí a parada, né, do orgulho LGBT. Eu tô até vendo aqui o dia exato. E isso já fazia tempo que estava marcada essa parada. É, você continua, você conseguia, Estela, ver para mim que dia exatamente é essa a parada lá em Seattle? E aí, houve antes do sorteio, tava todo mundo, ai, nossa, qual vai ser o jogo que vai acontecer em Seattle no dia da parada do orgulho LGBTQIA+. E aí, qual foi a partida sorteada pela FIFA? Egito e Irã. Os países, dois dos países mais machistas e homofóbicos do planeta, né?
2: Dia 28 de junho vai
4: isso,
2: ser, num
4: boa.
2: Domingo.
4: Então a parada vai ser dia 28 de junho, e aí justamente o sorteio me cai qual? Irã e Egito. Eu acho que não tinha duas nações mais homofóbicas para estarem ali. E o Irã já falou que se vir ali manifestações na torcida, não vai entrar em campo. Queria, para a gente terminar, que o senhor comentasse um pouco o que se espera dessa partida também, porque aqui a gente está falando também, claro, a gente está falando de política também, afinal a gente está falando de um movimento importante e tudo mais, né? Para vocês terem uma ideia, o Irã tem uma das legislações mais restritivas do mundo, inclusive a pena de morte para homossexuais, né? E aí me vem essa partida entre Irã e Egito. Isso deve aí... acirrar os ânimos, o que, que se espera para essa partida? O que, que o senhor acha que pode acontecer aí nesse dia 9?
5: Naturalmente causa um embaraço, né?
4: Pois é.
5: Causa um embaraço. Seattle fica na região mais liberal, a região mais progressista dos Estados Unidos, né? Esses estados, o estado de Washington, o estado do Oregon, a Califórnia, são seguramente os grandes redutos do progressismo nos Estados Unidos. E a cidade é conhecida por toda essa liberalidade, inclusive do ponto de vista das preferências afetivas, e chama atenção realmente o fato de um jogo entre duas seleções que representam estados que aplicam severas restrições e perseguição, por exemplo, aos homossexuais, ser realizado justamente na época da parada do orgulho, do Pride Day, nesse mesmo espaço. Agora, claro, né, evidentemente que, por quanto nos seus países de origem, especialmente na teocracia iraniana, mas também na ditadura militar egípcia, se persigam, prendam e se coloquem essas práticas íntimas como práticas criminosas, estando fora do país, esses jogadores e essas delegações técnicas precisam observar a legislação norte-americana, que não criminaliza o homossexualismo, que não torna nenhuma manifestação pública como a parada do orgulho alguma coisa passível de persecução criminal ou de condenação pública. O que pode acontecer é um constrangimento, um embaraço, e existe sempre o risco, é muito importante que se diga, de algum extremista de ambos os espectros, um extremista anti-homossexual, extrema-direita, ou um extremista islâmico, que considere que a partida entre duas seleções muçulmanas em meio ao ambiente de celebração do orgulho gay pode trazer algum componente inaceitável que o extremista queira, então, endereçar, resolver mediante o emprego da violência. Para isso, os serviços de segurança precisam redobrar a sua atenção a fim de evitar qualquer quebra da ordem ou qualquer ameaça mais grave à segurança, tanto dos jogadores quanto da torcida.
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10: Olá, seja bem-vindo, seja bem-vinda. O meu nome é Joana Trepto e esse é o Imprevista. Toda semana o Imprevista recebe alguém que, de alguma forma, ajuda a gente a entender melhor o mundo, a nos entendermos melhor também, sem um roteiro engessado, sem entrevista protocolar, sem obrigação de parecer coerente o tempo inteiro, porque talvez uma das coisas mais humanas sobre nós seja a contradição. E a psicanálise entende isso muito bem. Ela não procura pessoas perfeitamente resolvidas, pelo contrário, se interessa justamente pelos conflitos, pelas ambiguidades, pelos desejos opostos que convivem dentro da mesma pessoa, pela capacidade humana de querer uma coisa, de fazer outra, de amar e de fugir, de buscar controle, enquanto perdemos o controle. E o convidado de hoje ajudou, aliás, construiu a vida tentando entender exatamente essas tensões. Christian Dunker conseguiu algo raro: transformar reflexões profundas sobre sofrimento, medo, amor, política, solidão, em conversas que alcançam pessoas muito além da academia. Psicanalista, professor da USP, escritor, comunicador, uma das vozes mais influentes do pensamento contemporâneo brasileiro. E, acima de tudo, alguém interessado em escutar aquilo que normalmente as pessoas escondem até de si mesmas. Christian Dunker, bem-vindo.
11: Ah, é um prazer, uma honra estar imprevistando aqui contigo.
10: Bora pro imprevisto. Bom, antes de qualquer coisa, queria te fazer uma pergunta pra gente começar aqui. Você consegue assistir a um jogo do Palmeiras como uma pessoa normal ou já virou um caso clínico?
11: Já começou assim, me deitando no divã, extraindo o pior de mim. Realmente há um espaço assim de parênteses na vida, né? De acostamento, que todo mundo precisa, em que eu me permito coisas que em outros lugares não seriam razoáveis. Né? Realmente, eu sou apaixonado pelo futebol, tenho essa religião, né? Eu acho que cada um tem direito a uma, a minha Sociedade Esportiva Palmeiras, e os meus dias são mais ou menos assim, né? Dias que tem jogo do Palmeiras e jogo que não tem.
10: Christian, isso de você se permitir me remete aos filtros que nós usamos na sociedade, né? O que é se permitir? É quando você abre mão dos filtros que são necessários para você sair à rua, ó, esse é o meu filtro professor. Então eu vou usar o meu filtro professor e eu vou me encaixar aqui dentro do que é esperado, dentro do que um professor precisa fazer, claro, com autenticidade. Mas como é que você enxerga e explica esses filtros?
11: Muito legal essa questão, né? Porque... E a gente foi formado numa cultura que pede muita separação, né? Entre espaço privado, espaço público, uma função, outra função, pai, professor, psicanalista. E essas divisões, vamos chamar assim, que estão lá nos heróis, nos super-heróis, Clark Kent, o super-homem, né? Elas muitas vezes incidem de uma maneira muito estrita, pouco dialética, né? Ou seja, você sai de um, entra no outro e eles não se comunicam muito bem, né? Eu acho que a autenticidade que você falou e também a sinceridade, elas têm que ver com a maneira como a gente assume não um papel ou outro, mas a relação entre eles, né? Como o filme... Você pode ser palmeirense, você pode ser, sei lá, professor, sem professar o palmeirismo para todos.
10: Hoje em dia, e no âmbito das redes sociais, no âmbito das eleições, nós no TMC 360, jornal que eu apresento todos os dias aqui na TMC das 7 às 10 da manhã, nós falamos diariamente sobre eleições, sobre o termômetro da sociedade, como as pessoas estão. E a tendência é que as pessoas se relacionem cada vez mais em bolhas, se relacionem apenas com aquilo que aceitam, toleram, gostam, respeitam. Como é que essa transição, ela tem acontecido? Porque se eu não consigo transitar, eu me limito ou eu tendo a enriquecer mais as minhas próprias convicções? É melhor eu ficar na minha bolha para eu ser a melhor da minha bolha ou eu sair da minha bolha e aceitar algumas contradições?
11: Vamos olhar para a imagem de uma bolha, né? Uma bolha, ela tem uma reflexividade. Ela devolve para a gente, como um espelho, uma versão de nós mesmos. Mas como ela é esférica, essa imagem ela é deformada. Né? O espaço é curvo. Então a gente se enxerga, a gente se projeta, a gente cria assim, um mundo de gente como a gente. Mas uma bolha também, bolha de sabão, você aperta, ela dissolve. Né? Então ela te leva a uma dupla experiência, assim, que é de estar acolhido, supostamente seguro, protegido, entre muros. Né? Você acha que a sua bolha tem tijolos, mas ela é feita de sabão. Né? ao mesmo tempo, ela te, vamos dizer assim, induz a uma espécie de instabilidade, precariedade estrutural. Né? Ou seja, falou uma coisa que não é da minha bolha, eu te dou um control, alt, delete, unfollow. Disse algo que não combina comigo. Né? Você não é mais uma extensão narcísica de mim. Eu te viro um hater. Né? Ou seja, essa vida em forma de bolhas, ela tem uma representação muito simplória, às vezes.
12: A nossa fonte aqui para essa entrevista, uma pessoa que te conhece profundamente, disse que você sustenta um lugar muito próprio. Você não se filia completamente a grupos, a escolas. Nesse sentido, então, você não se retroalimenta dentro de uma bolha. Você se recusa a pertencer totalmente a um lugar?
11: Olha, é mais ou menos, porque quando a gente começou a conversa, né, você me perguntou justamente sobre uma filiação não negociável. Né? Você...
12: É a única?
11: Então, mas isso tem um valor assim de que se o teu pertencimento ele é relativamente reduzido, né, simbólico, a gente faz na análise basicamente isso, né? Não é... fazer o sujeito renunciar a todos os seus pertencimentos, mas apurar, né, aqueles que são qualitativamente mais importantes, historicamente mais decisivos, para que, uma vez que você tem para onde voltar, você pode realmente viajar. Né? Uma vez que você pode viajar, você não está exatamente fugindo, mas você está um pouco como os xamãs amazônicos, né, vivendo nesse espaço do entre. Né? Você está, vamos dizer assim... Porque você tem para onde voltar, você tem um cosmos, vamos dizer assim, um pouco mais ampliado. Né? Então, eu gosto de sim, é uma caracterização essa de que eu me meto em encrencas porque eu gosto, né, como de experiências diferentes, de formas de vida diferentes. E a diferença ela é antropofágica, às vezes ela engole a gente, você vai tão longe que você vira um tatu, uma onça, você vira outro, né? Daí, uma espécie assim, de pulmão, né? Pulmão de quanto a gente suporta, né? No fundo, de contrariedade e diferença.
12: Christian, no jornalismo, nós não tendemos a elogiar as pessoas, mas aqui no Imprevista, que é um programa de entrevistas, de conversa, tenho a sorte, acho que é a sorte, o nosso trabalho, aqui da Clara Castilho também, a nossa produtora, de... recuperar, conseguir nomes, faz com que, nomes importantes, faz com que eu tenha contato com pessoas que eu admiro. Eu admiro muito o seu trabalho. E você é uma pessoa que é muito admirada. Você está num lugar ali que pode até ser um lugar perigoso para os outros que não te conhecem. Mas antes de falarmos disso, eu queria falar sobre você. Quando nós assistimos uma fala sua, uma palestra, um vídeo, quando lemos um livro seu, nós absorvemos um Christian muito seguro. Mas me disseram que você, quando era mais jovem, você era muito inseguro. Foi a terapia?
11: Eu acho que eu continuo a ser uma pessoa bastante insegura. Né? Porque essa oposição entre segurança e insegurança, elas são, representam dois lugares, no fundo, assim, de apego a si. Né? Eu acho que na análise, sim, também a vida ajuda um pouco. Fui aprendendo que a insegurança ela é cativante também. Né? Ela é um espaço em que você pode habitar com mais risco, risco ontológico sobre si. Né? Porque, nesse ponto, eu concordo muito com o Fernando Pessoa, nós mesmos e as bolhas, a gente se cansa. Ser aquele mesmo, ser aquele para os outros. Né? E eu acho que em função de experiências assim, meio difíceis, né, no começo da vida, inclusive de sair de um lugar para outro, eu fui me amigando disso. Né, dessa, depois virou até uma teoria, né, dessa indeterminação de si. Né? Se você não cultiva, se você não procura ativamente, se você não vai para o clinch, a tendência é a gente descansar no que a gente é. Né? E achar que essa é a sua essência, seu destino, sabe? Escrito nas estrelas. Para mim, isso foi uma maneira de tornar aquilo que era muito angustiante. Eu era um garoto muito angustiante, angustiado. Né? Meus amigos, eu nunca falei isso. Meus amigos diziam que eu era, não era o Christian, era o Tristian. porque eu tinha umas mirabolâncias, assim, umas sofrimentos, né? Muito verticais. Sabe aquele adolescente que pensa em suicídio? Aquele adolescente que, assim, tem a turma, faz tudo que os outros fazem, mas, assim, acha que o mundo é um lugar inóspito, né? Cheio de violências e tal. É basicamente daí que eu venho.
12: Você jamais, nesse, o Christian, nesse lugar, nesse momento, jamais imaginaria que seria idealizado, respeitado, admirado?
11: Zero, zero.
12: O que você pensava de você nessa época?
11: Eu tinha uma coisa assim, de uma moral, vamos dizer assim, da sobrevivência. Eu fui fazer uma carreira, né, que, bom, não sei se dá para dizer isso, mas era um curso esperamagnido, predominantemente de mulheres, né? E quem, os homens, elas tinham assim, ah, vai que de repente você consegue, né, mais ou menos fazer alguma coisa na vida, né? E eu tinha muito esse sentimento de, assim, se eu conseguir, eu tinha uma época meio religiosa, assim, né? Eu rezava todo dia que se eu conseguir ter uma vida em que eu consiga estudar, ter os meus livros, e continuar, assim, as minhas pesquisas, isso já era muito. Já era, assim, ter o que comer, sabe? Ter onde morar, porque vivi uma época de muita precariedade econômica, inclusive, né? Então, você aprende que, pô, se você consegue ter, assim, pagar as contas do mês, não está pressionado para, enfim, consertar coisas que você não tem dinheiro para pagar, isso está muito bom. Então, a vida, para mim, depois disso, virou, assim, uma gratidão permanente, porque eu fui muito além de ser professor. Não existia para mim ser professor da USP. Ser lido no Brasil como alguém que escreve coisas, sei lá, psicanalíticas, isso é um negócio, sabe, quando você vai além do que tudo que você podia pensar sobre, né? Até onde a vida vai.
12: Mas aí a gente vai do 8 para o 80. Na psicanálise, a relação entre o analista e o analisado, ela precisa ter uma certa distância para que o analista não seja muito idealizado, para que o analisado não se envolva emocionalmente. E você, na sua vida, você é muito admirado. Você faz trabalhos que as pessoas sugam o seu conhecimento, a sua energia, no bom sentido, né? Querem um pedaço de você. Então, você foi do menino que não acreditava em si para uma pessoa que é altamente acreditada pelos outros. Como é que é esse caminho, essa trajetória?
11: Aí que tem essa coisa engraçada da vida, né? Aquilo que era algo assim muito, muito problemático, né, se tornou uma espécie de patrimônio, né? Depois que você entende certas coisas sobre a violência da vida, as dificuldades, assim, e percebe, né, como aquilo toca a todos, né? Vai sendo um pouco mais fácil você lidar com isso. Todo psicoterapeuta tem que enfrentar, né? A hora que você começa a escutar alguém com carinho, com empatia e com interesse, o outro começa a te idealizar, o outro começa a achar que você sabe alguma coisa, que você vai levá-lo à porta da esperança. É parte da conversa.
12: Foi por isso que eu te convidei aqui.
11: Você, então, sinto decepcionada, mas vai ser devagarinho, tá? Isso é assim, você precisa ter de fato um distanciamento em relação a essa assim, imagem, né? Muita gente, quando eu comecei a fazer o canal, né, escrever, falar, né, ficam loucos da vida, porque só conseguem ver nisso uma trajetória narcísica, né? Ou seja, o sujeito precisa da imagem, ela quer aparecer, olha como ele está vaidoso, né? E isso é quase um exercício para você, assim, poder brincar, né, de ser admirado, mas não acreditar muito nisso, né? Não é isso que é o importante, né? O importante é o que está acontecendo aqui, né? O importante é o que está acontecendo lá, as pessoas estão lendo, estão se transformando. E se você pratica isso, gradualmente você vai deflacionando um pouco essa paixão, né, de si mesmo, você... essa ideia de que assim, a sua imagem é seu capital da sua empresa, né?
12: Mas é tido para muitos hoje, atualmente, como o grande capital. Você acha que essa autoadoração é um problema da modernidade?
11: Sim e não, porque o problema da modernidade, de certa forma, é nos constranger, você falou em bolhas, né, ao que eu podia chamar assim de forma indivíduo. Tudo tem que ser vivido na forma indivíduo. Seus prazeres, suas felicidades, suas aspirações, seus sonhos, seus sofrimentos, né? É tudo concernente à vida como indivíduo, que é um grande valor decisivo para a modernidade. Só que individualização não é narcisismo. Narcisismo é outra coisa, né? É como você se relaciona com esse processo social, né? Como você lida com o fato de que estamos numa cultura que não é uma cultura hindu, holista, não é cultura amazônica, estamos numa cultura onde isso é um valor, né? Então, essa divisão subjetiva, começou a entrevista assim, né? Conflito, congruência, contradição, ela é uma tarefa, vamos dizer assim, se você não quer marchar com a caravana da individualização. Você precisa entender que você também tem zonas, experiências de despersonalização, de impessoalidade. A gente é coisa também, a gente não é só pessoa, né? A gente é objeto, a gente é inumano, a gente é mortal, a gente tem, enfim, toda uma série de experiências, a gente é comunidade, a gente é família, toda uma série de coisas que dizem assim, olha, a forma indivíduo de ser é uma. A forma narcísica é outra, mas a graça começa depois disso.
12: Narcisismo, com certeza você fala muito sobre isso, mas acho que é importante, é uma palavra, um termo, e agora um adjetivo, que foi muito, está sendo muito usado. Você acha que precisa ter muita calma nessa hora para ficar apontando o dedo chamando o outro narcisista? Ou, de fato, todos estão... É porque todos somos narcisistas. Sim,
11: exatamente. Isso é muito difícil. Quando você vai na entrevista e diz isso, não, eu não sou narcisista.
12: Todos somos.
11: Você está sendo narcisista quando você diz que é narcisista. Né? Que o narcisismo é, no fundo, uma estrutura subjetiva, universal. Né? Alguém sem narcisismo
12: é
11: alguém...
12: É necessário, né?
11: Sem narcisismo você não consegue se reconhecer, reconhecer o outro e reconhecer o reconhecimento que o outro te dispensa. Né? Então, escuta, o problema não é o narcisismo, é como é que você pratica e efetiva relações de reconhecimento. Inclusive, o reconhecimento daquilo que em você não é bem você, chamado inconsciente. Né? Então, vamos dizer assim, esse uso narcisismo desse jeito, ele é conceitualmente muito dissonante. Né? O narcisismo é uma defesa, né? O narcisismo é uma estrutura de subjetivação, e o narcisismo tem uma estrutura que é de juízo. É a partir do seu narcisismo que você emite juízos. Juízos são formas de reconhecer. Né? E o juízo narcísico é justamente essa ideia de que você está julgando, você está objetivando, você está proporcionalizando o outro consigo. Né? Então, esse gosto, né, por julgar a si mesmo, o outro, se avaliar e etc., isso tudo é extremamente narcísico. Então as pessoas como, oh, narcisismo, narcisismo, você diz, não, não, isso é o Freud, Lacan, a gente tá dando risada, porque não é nada disso. Né?
12: E vamos então falar agora, as pessoas usam muito o termo narcisista, o adjetivo, como sinônimo de algo ruim. Né?
11: Egoísmo, geralmente é egoísta.
12: Tá. Agora vamos falar de pessoas ruins. Vou simplificar um assunto que é muito complexo. Eu sei que você não vai responder de forma simplificada, mas há pessoas que são genuinamente ruins, Christian?
11: Sim. Mas desde que a gente traduza o ruim por...
12: Perverso?
11: Não usaria, porque a perversão ela é uma forma de vida. Não, pedófilo não. Sim, tem pessoas que têm fantasias pedófilas. Mas então tem que encarcerar. Não. A pessoa ela é responsável pelo que ela faz com a sua fantasia. Ah, mas então se você vai e atua, encarcera.
12: Aí,
11: né?
12: É o crime.
11: Aí é o crime.
12: Inclusive, nós já recebemos aqui a Luciana Temer no Imprevista. Sim. uma pessoa absolutamente incrível, estudiosa, que diz que há muitos pedófilos que falam e que vão procurar tratamento, claro, porque não querem, claro, ceder a esses pensamentos.
11: Exatamente.
12: Mas então, voltando, o que é uma, uhum, pessoa ruim?
11: Então, eu diria assim, né? Uma pessoa ruim é uma pessoa que, por exemplo, tem uma... Tem e pratica, né? Tem, pratica e mais. Imagina que isso deve ser erigido em lei universal. Ou seja, não é só a minha fantasia, você pode ter a sua. Mas a coisa começa a ficar problemática quando isso é uma tentação, achar que assim, o seu gozo é aquela que tem que ser para todo mundo. Aí é uma pessoa ruim, né? É a pessoa que acredita, né, que a sua fantasia é lei. Que a sua fantasia é a lei que um dia eu vou conseguir impor, e pela via da violência, pela via da não consentimento, pela via da corrupção da regra de reconhecimento. Né? Então, uma pessoa ruim, no fundo, é essa. Pode ser uma pessoa simplesmente chata. Sabe uma pessoa chata que o papel tem que ficar assim? Você fala, não, tá, para você, você gosta do papel assim, eu prefiro o papel do outro lado. Não, tem que ser assim. Isso é uma pessoa ruim. Ou seja, não é o psicopata, sociopata, que também pode ser o caso, em geral, é onde a gente vê isso. Mas e a Hannah Arendt está certa, eu acho que também os carrascos voluntários de Hitler. A maldade está nas pequenas coisas. Né? A maldade, a ruindade, ela está no desperdício de uma vida, ela está no bloqueio de outras vidas, a ruindade está na indignidade, né, consigo e com o outro, generalizada em lei. Né?
12: E nesse sentido, o que, que tem dificultado o relacionamento entre as pessoas? A intolerância ao diferente?
11: Isso, para o nosso momento, é de fato, acho que um diagnóstico pertinente, mas ele geralmente vem assim, sem tratamento. Sabe? Diagnóstico ruim é esse. Classifica, rotula. Por quê? Porque é um jeito da gente se apaziguar sem fazer nada. Né? Então, quando a gente fala em intolerância, raramente vem uma questão mais estrutural, que é assim, a gente aumentou a diversidade. A gente colocou mais gente na conversa. A gente chama-se linguagem digital. Né? Chama-se TMC. Nós estamos, né, numa universidade, numa escola, numa sociedade, onde, né, estamos e lutamos muito por isso. Você tem mais inclusão. Bom, mais inclusão significa que a gente precisa de mais mediação. Como é que eu faço algo interessante com a diferença? Porque a diferença, por si só, ela vai agressivizar as pessoas. A gente não ama a diferença, porque a diferença agride nosso narcisismo. Bom, mas nós queremos mais diferença. Então, nós vamos precisar de mais mediação. Nós vamos precisar de mais conversa. Nós vamos precisar de conversa como... Né, ou seja, mais profunda, capaz de tolerar mais contrariedade, mais contradição. E aí você tem, no nosso momento, aumento exponencial de diversidade sem mediação. Ou seja, um teórico que eu gosto de falar assim, olha, você dá lazer para a pessoa, sem mediação vai dar em fascismo. E veja, a lógica é a seguinte, mais lazer, mais tempo útil... As pessoas vão o quê? Se abrir para a cultura, elas vão consumir outras coisas, elas vão ter um mundo mais ampliado. A gente acha que mundo mais ampliado é simplesmente, então, vai trazer a tolerância por si mesmo. Não vai, isso historicamente não acontece. Então, o que se dá? A gente está displicente com o problema que a gente tem pela frente. Né? A gente gera mais diversidade sem mediação. Vai estar ruim. Imagina. Olha, agora nós vamos fazer uma rave aqui no TCM, vamos chamar 1.000 pessoas, todo mundo junto, né? Abre as portas, super legal, fim de condomínio. Daí não põe porta de saída, não põe escada de incêndio, não põe lá proibido ou recomendado para menores. Daí dá bagunça, você diz, as pessoas estão intolerantes, né? Não! Você não consegue organizar a contradição, ela vira violência.
12: E é isso que falta na internet?
11: Por exemplo, falta... E aí... Quando você chega no nível do marco jurídico, você já perdeu. Ou seja, você pulou tantas etapas que você só sonha que tem que ter alguma limitação para essas big techs. E óbvio que tem. E daí a gente já fica, vai para lá, vem para cá, será que precisa? E o caramba. Mas antes do jurídico, você tem o ético, você tem o moral, você tem o cultural, você tem o crítico. Cadê isso? Nós estamos atacando todas as mediações. O artista, o intelectual, o jornalista, precarizado, que é bom, qualquer um vai lá e faz. Qualquer um vai lá e faz onde dá. Fascismo!
12: E agora, quando você fala de cultural, do ético, isso é educação.
11: É, mas é que também esse é um problema, né? No Brasil, eu sou de uma geração onde a gente olhava para o futuro e para o passado e dizia assim, meus pais estão sacrificando para que eu tenha uma educação melhor, porque uma educação melhor vai levar a uma ascensão social, a um crescimento na vida. Essa narrativa, quem que você está ouvindo falar isso? Estuda, vai longe, que universidade para quê? Universidade pública ainda? É tudo balbúrdia. E jornalismo? Jornalismo qualificado? Não, eu pego lá na internet. Jornal, papel? Não, não precisa ler, não. Ou seja, nós estamos... E o direito? Ah, o tribunal é tudo roubado. E a política? VAR, no futebol. Você fala, todas as mediações estão sendo atacadas. E os mediadores, que são assim, os juízes, os árbitros, aqueles que estão organizando, né, a conversa, e eles estão numa crise, e numa crise assim, de intimidação. Né? E, no fundo, ou a gente reinventa, né, esse processo, como é que vai fazer, isso está acontecendo também, ou vamos ter muitos sequelados. Né?
12: Nesse sentido, há uma grande preocupação hoje em performar. As pessoas querem performar, as pessoas querem... Voltando um pouquinho no que a gente estava falando, você falou que nós podemos viver entres. Nós podemos, não precisamos ser bons o tempo todo, podemos estar tristes, podemos não saber o que fazer, mas isso é você dizendo e lembrando algo que no dia a dia, na prática, a maioria, talvez os mais jovens, não tenham em mente. A preocupação é com performar. E performar nos leva a tentar imprimir um eu ideal para os outros e esquecer quem somos de verdade?
11: O verbo é bom. Né? Eu gosto do conceito performativo. O performativo vem da filosofia da linguagem e ele indica uma propriedade muito interessante da linguagem, que ela é usada não só para descrever o mundo, mas para fazer. Né? Quando eu digo eu te amo ou estão casados, eu não estou descrevendo essa parede, eu estou criando algo entre nós. Quando eu faço um diagnóstico, eu digo autista, eu digo TDAH, eu estou criando pessoas com palavras. Né? Ou seja, não são fatos naturais. Né? Fatos desse tipo, eles se transformam conforme a gente os descreve. Quando você diz performar, eu entendo que você está se referindo ao seguinte. O teu fazer com a sua imagem, com as suas palavras, com a sua ação no mundo, ele não tem uma conexão mínima com o teu fazer anterior. Você, agora mudei, agora eu, nova versão, a melhor versão de si. Ou seja, performar sem história é problema. É problema porque você vai se sentir esvaziado, você vai se sentir irrelevante, você vai se sentir substituível. Né? E o que acontece no mundo do trabalho? Pô, o cara tem uma carreira brilhante. Ah, mas aqui não pagou bem, você vai fora. Ou seja, só vale o último capítulo. Na ciência, só vale a última evidência. Na arte, só vale o último. Na moda, só vale o último. Você vai incorporando isso, você vai se projetando para uma vida, que é uma vida em que ou você performa, ou você deixa de existir. Isso é péssimo, porque se você não tem uma historicidade da tua performance, você tem um outro probleminha que é incapacidade de sonhar. Ou seja, o teu sonho, ele vai ficando realístico, ele vai virando metas, ele vai virando métricas, ele vai virando a sua lista que você tem que vencer até o final de semana. E essa é a patologia que a gente briga no braço todo dia na psicanálise. Né? O que você está fazendo com seus sonhos? Ah, meus sonhos, sonho para mim, sonho é uma bobagem. Não, seu sonho, no duplo sentido, né? Uhum. O sonho dormindo e o sonho acordado. Total inconsequência. E isso tem que ver com o que você está chamando de performance. Performance, ele é assim, o frame, agora pegou lá, esse ângulo, agora põe um filtro, olha, performou, instagramável. Isso faz mal. Faz mal porque não é porque a performance faz mal. A gente adora o teatro. Teatro, uhul, vamos pôr a fantasia. Mas vamos pôr a fantasia para de onde você veio e para onde você vai. Senão, é cada dia um bloco que vai desaparecer amanhã. Ninguém suporta isso.
12: E eu queria te perguntar sobre as novas gerações, a galera mais nova. Quando nós olhamos para o que está acontecendo à nossa volta, a gente tende a ser um pouco mais negativo, questionador, crítico, no dia a dia, nossa sociedade. Nós estou falando o todo.
11: Posso acrescentar uma?
12: Pode.
11: Preguiçoso.
12: Eu queria perguntar qual é o principal problema assim, que você vê na clínica e tal, mas também o que você admira nos mais novos que você acha que todos deveriam pegar para si? Porque a gente tem que ter um pouco de esperança.
11: Curioso, porque tem dois processos muito próximos, né, que... Em primeiro lugar, admiro muito um certo sentido, né, agudo de questionamento, né, de, às vezes, revolta, né, às vezes, uma espécie de insatisfação com o mundo que recebemos. Né? Ou seja, está acontecendo uma insatisfação que, eu diria assim, ela pode ser produtiva. Né? Ela é uma maneira de a gente dizer, olha, temos que fazer alguma coisa, senão a crise ecológica vai pegar todo mundo. Temos que fazer alguma coisa, senão o que vai ser a civilização de desempregados? Né? Temos que fazer alguma coisa porque o nível de agressividade, violência, de genocídio, vamos dizer assim, com essa ideia de que não tem sociedade para todo mundo, então tem gente que vai ter que sair. Né? Quer dizer, esse conjunto, né, de ideias triviais, ele, vamos dizer assim, está gerando um certo atrito. Bom, ótimo. Escutar os jovens, né, escutar as novas gerações e entender que isso precisa virar política. Ou seja, isso precisa virar política, né, subjetiva, né, a sua política, com o seu desejo, e isso precisa se generalizar. Agora, isso dá um tremendo trabalho. Aí vem que eu acho, né, que não é tão interessante. Como é que a gente faz quando a gente diz, está tudo errado, esse negócio aqui vai dar... Boa, legal, né? E aí a gente continua a dizer que está tudo errado. Não, mas tá, agora eu tamo junto. E como a gente faz para... Ah, não sei. Não fui eu que fiz isso. Ah, não sei. Daí vamos tirar as pessoas que estão atrapalhando. Você, hater, né? Sai fora. Você, outro, vamos purificar, porque daí você fala, não, isso é simples demais. O seu diagnóstico é bom, sua terapia é péssima. Né? Ou seja, vamos assim, jogar fora o passado. Agora vamos para o começo radical. Tá bom, eu também gosto da revolução, mas dá trabalho, hein? Você tá querendo. Vamos pagar pelo nosso desejo ou nós vamos fazer pirotecnia e performance e capitalizar, no fundo, essa insatisfação narcisicamente, né? De forma individualista demais.
12: Algo que dá trabalho de construir, de vigiar e de manter é relacionamento. Você estava falando...
11: Exemplo.
12: Relacionamento. Uhum. Você... Estudo Lacan, Freud, filosofia e linguagem, casado há 40 anos, não tenho nem 40 anos de idade.
11: Não consigo imaginar. Ninguém te diz que não é mais casamento, é incesto, né? 40 anos.
12: É muita coisa. Bom,
11: eu continuo amando minha esposa, enfim.
12: Como é que você ama alguém depois de 40 anos, todos os dias, conhecendo as imperfeições e com certeza carregando dores conjuntas, individuais? Como?
11: Bom, primeiro você não pode permanecer o mesmo. Você vai ter que morrer, essa é a ideia. E um casamento ele morre muitas vezes, né? Mas os humanos são assim, eles têm um gosto pela repetição, pela insistência às vezes. E daí eu acho que você tem recomeços, né? São, no fundo, um casamento muito longo, um namoro muito longo. São vários casamentos, né? Alguns péssimos. Né? Você fala, meu, esse aqui eu vou mudar. Daí você olha em volta, assim, dá uma passeada, não, esse aqui tá... E eu acho que eu vou, assim, tentar de novo. Né? Então, essa arte da desistência, né? Quando você desiste de uma relação assim, você desiste do outro, né? Todo mundo adora, né? O outro não aguenta mais, mas você desiste de si, né? Aquela versão de você tem que morrer, né? Já não gosta, né? Então, é por isso que você consegue, de alguma forma, né, recomeçar. Tem uma qualificação do amor que vai acontecendo quando a coisa vai ficando muito longa, vamos dizer assim, né? E a forma de vida, né, o viver junto, ele vai

0: acontecer, né? Se você não explora bordas, acho que é difícil, né, sustentar assim, relações mais extensas.
1: Mas nesse sentido, qual é o limite da desistência? Porque num relacionamento você pode entristecer, ficar angustiado com as contradições normais, com as discussões normais, mas você também pode entristecer e ficar angustiado porque você está sendo censurado, porque você está sendo atacado. E essa é uma análise que é muito difícil de fazer olhando de fora, né? Você dizer, ó, o limite é aqui, o limite do amor próprio, o limite do que pode e o que não pode.
0: Sim, mas como é que vamos dizer assim? Na clínica, eu acho que também na vida assim, pessoal, porque quando você vai atendendo também 40 anos, que é um outro
1: Outro
0: casamento,
1: casamento.
0: outro casamento,
1: Parabéns aí, você consegue manter.
0: você. Sim, não, pacientes de percursos mais
1: Sim.
0: longos e etc., né? Você vai também aumentando a tua capacidade, vamos dizer assim, de renovação, de descoberta, mas, em geral, as pessoas olham para o fim, né? Do ponto de vista de tem um problema no outro, às vezes um problema em si, né? Então, são aqueles casamentos onde você tem violência, você tem maltrato, você tem displicência, você tem indiferença, apatia, né? Bom, tudo isso costuma ser olhado como um ponto-chave da história, né? Não é isso que faz alguém desistir, né? Essa é a desistência, vamos dizer assim, depressiva. Perdi, né? Uma boa separação acontece quando você diz: estou grato, foi o que deu aqui, né? Mas eu quero mais. Eu quero mais. E isso é extremamente difícil para a pessoa que está debilitada, né? Para a pessoa que está rastejando, que está ali na travessia do deserto, ela só consegue olhar para aquele camelo ruim e dizer: eu quero me livrar disso. Você quer se livrar disso? Qual é o teu desejo? Ah, não sei, só quero me livrar disso. Não, mas senão vai dar ruim. Qual é o teu sonho? Ah, meu sonho é que isso saia da minha vida. Você vai tirar isso da sua vida? Você vai ficar meio pobre. E o sonho para onde? Ah, depois eu vejo. Ou seja, aí não é que você está com um problema para separar no sentido de desistir, você está com um problema porque você ambiciona pouco para você. Você não tem ideia do que você quer, né? Aí você vai ter todo um conjunto de questões, do tipo assim, traições que não são propriamente deslealdades, mas são tentativas da pessoa recuperar, afinal, o que que eu quero? Eu quero mais que isso. Onde é que vai ter mais? Ah, ali, vou lá ver.
1: Eu queria fazer uma pergunta para você sobre isso, mas estou aproveitando que a nossa fonte, ela é demais, ela é uma fonte que te ama há 40 anos, muito difícil, uma
0: Fonte.
1: bela de uma fonte,
0: Você.
1: disse justamente que o seu maior defeito, sua maior qualidade são a insistência e a persistência. Tá aí, você sabe insistir, persistir e resulta nisso.
0: Falou isso, não.
1: Né?
0: Isso é surpresa para mim.
1: Tá aí de presente para você,
0: Olha
1: insistência e
0: só uma
1: persistência.
0: coisa que a gente descobre assim ineditamente num programa imprevisto. Não diria, não diria. Tem uma coisa, certo? Qual a diferença entre a insistência, persistência e teimosia? Foi uma elogio e uma crítica, né? Mas eu acho que isso tem, mas jamais diria que isso é tão assim importante, né? Porque isso vem da minha família, né? Isso vem do meu pai, que é um sobrevivente de guerra, sequelado, né, pela Segunda Guerra Mundial. Ficou, né, passou por situações muito difíceis durante e depois da guerra, chegando no Brasil com 15 anos. Era uma pessoa muito difícil, assim, mas ela tinha um sentido de, olha, sobreviver, e sobreviver é insistir. E tem aí um traço nacional, né, que é os alemães. Os alemães. Quando vem o alemão, daí, quer dizer, tem uma face, vamos dizer assim, guerreira, que é. Isso aí vai ser difícil dobrar, né? Por isso eu digo, não briga comigo.
1: Sim.

0: faz isso. Não faz isso, especialmente quando é gratuito, né? Na bola, pode dar cotovelada, é futebol, isso é do jogo. Mas se a pessoa quer brigar comigo, aí a insistência pode ser muito longa, chata, né? E aí eu sei perturbar a vida da pessoa de
1: Olha,
0: um jeito que é realmente teimoso, né? E reconheço, quem está em volta não vai gostar, porque acha que eu tenho assim, uma benevolência, mas tem, né? Tem uma generosidade, muita gente fala isso, e tem também. Eu diria que isso é mais representativo que a teimosia.
1: quando a gente olha para as pessoas que estiveram antes de nós, nós hoje temos a capacidade de transformar tudo em linguagem facilmente. Claro que quando a gente pensa em antes, a gente tem grandes escritores, grandes pensadores que também sabiam fazer isso. Mas quem não estava nesse âmbito, pessoas comuns, talvez não conseguissem traduzir o sentimento, o sofrimento em uma linguagem. Hoje se tornou mais fácil ou ainda é difícil?
0: Mais difícil,
1: Mais
0: mais
1: difícil?
0: difícil, mais difícil, porque a gente tem um declínio pouco tematizado, né, de um dispositivo muito importante para fazer isso. Dispositivo de linguagem, né? De linguagem, mas também de linguagem intersubjetiva, linguagem, né? Enquanto laço social, que é a narrativa, né? Hoje a gente tem um crescente número de pacientes, pessoas que sofrem, né? E que não conseguem narrar o seu sofrimento. Elas falam do seu sofrimento em estrutura de lista. Alcoólatra, TDAH, tomo isso. Elas falam do seu sofrimento numa linguagem, muitas vezes, neurobiológica, né? Então, o meu cérebro, ele não quer fazer isso. Então, como eu faço para treinar o seu cérebro? O seu cérebro não tem muita história, entende? O seu cérebro, ele não. A gente não se relaciona, assim, poderia, mas a gente não se relaciona narrativamente com o que nosso cérebro faz, né? E o declínio de narrativa, né, na narratividade, ele afeta muito a tramitação do sofrimento, né? Então, quando você não consegue narrar, você não consegue compartilhar. Você fala, você denuncia, você grita, você dói, mas isso tudo não necessariamente é narrar, né? Narrar é ir ao sair do presente e ao passado e projetar um outro futuro, né? E isso, vamos dizer assim, está se tornando uma substância muito rara. Então, sem narrativa, você não consegue fazer intimidade direito, né? Vê as pessoas que às vezes usam o aplicativo, né? Não, você vai lá, uma lista, deu match, não deu match, legal, ótimo, vai tomar um café, e aí vai acontecer o quê? Conversa. Vamos lá, agora, conversa. Eu, meu tio e o Palmeiras. E você, eu, minha avó e o Corinthians. E você, a gente se ama. E que história vamos contar aqui junto? Ah, o aplicativo é péssimo. Péssimo! Eu desativei, porque ele é horrível. Porque a linguagem digital, ela é antinarrativa. Experimenta tentar trocar uma conversa, às vezes atritiva, assim, com mais de quatro idas e voltas. Oh, para com o textão, hein? Oh, vocês estão falando muito aí. A quantidade de vezes que escuto as pessoas dizerem assim: você está falando muito, você fala demais. Por quê? Porque eu gosto é de conversa comprida, sabe? Paciente aqui, 5 anos, 3 anos, é conversa longa. Só tem
1: 40.
0: tiroteio.
1: Claro.
0: Né? É o que você chamou de performance, né? Então, isso corrói intimidade, isso corrói uma outra coisa que eu acho super importante e que eu acho que sou escutado, enfim, algumas pessoas gostam das coisas que eu faço por causa disso. Comunalidade. Você não precisa ser especial, único, mágico, master, super pessoa para ter uma vida legal, interessante, digna, amável. Você não precisa, entende? Você pode ser uma pessoa comum. Uma pessoa que vai jogar futebol, que gosta da pancada, que gosta de rock and roll, uma pessoa qualquer outra. Claro que a pessoa diz, não, você fala isso porque é você, não sei o quê, e etc. Você pode. E eu entendo, mas no fundo isso é um valor. O valor de ser Olha, pode ser qualquer um. Se o encontro é interessante, não importa quem vai pagar a conta. Se o restaurante é do tipo que tem, é o francês, ou. É uma coisa relativamente simples de você falar, mas daí vai lá na boca do caixa. Daí, difícil.
1: Christian, vou fazer com você uma coisa que eu fiz uma vez na história desse programa só, e foi com o Drauzio Varella, que é o
0: O
1: seguinte.
0: Drauzio. Vou contar a história do Drauzio.
1: Ó, nosso horário no dial, na rádio, tá terminando. A gente tem tempo limitado, porque, infelizmente, o relógio é limitado. Então, eu vou me despedir de você no dial, mas no nosso canal do YouTube eu ainda tenho mais uma única pergunta para você também, para não tomar muito seu tempo.
0: YouTube, vamos lá.
1: YouTube. Então, quem está nos ouvindo no rádio, na TMC, vai lá no TMC News BR, que é o nosso canal do YouTube. Tem lá todos os episódios da Imprevista, Imprevista com o Christian Dunker. A gente ainda tem mais uma perguntinha. Mas já pode dar um beijo para quem estava nos assistindo na
0: Beijo
1: rádio.
0: para todo mundo, inclusive para aqueles que me detestam. Beijinho para você.
1: Não acredito. Valeu, gente. Semana que vem tem mais uma entrevista. E continuando aqui agora o nosso canal do YouTube. Não sabia que você tinha hater. Não era essa a minha pergunta. Você tem hater?
0: Muitos.
1: Nossa, eu não acredito. Você tem hater? Mas você fala alguma coisa
0: Sim.
1: que é hateável?
0: Sim, às vezes estão posições que a pessoa não gosta.
1: Tipo, fim da escala 6 por 1. Não, não é isso que você fala.
0: Por exemplo, arrumei uma encrenca com personalidade toda política aí, porque fui escutar pessoas, né, da comunidade judaica em São Paulo, que estavam sofrendo porque teve um ataque. Os familiares em Israel, fui escutar, fui discutir o assunto. Ah, não, seu sionista!
1: A intolerância com o.
0: É aproveitamento, né? Porque daí entra assim, ah, a pessoa tem mais seguidores, né? Eu vou tentar parasitar, né? Criar, né, ali alguma linha de divergência e tal. Mas tem muitos
1: Bem.
0: seguidores dentro da, muitos seguidores são haters dentro da psicanálise, que são contra isso.
1: Pois é, porque a psicanálise é muito. Para quem aprende. É ortodoxo, a gente pode usar esse adjetivo, é ruim, é muito rígida.
0: É cheio de condomínios, é cheio de condomínios. Então,
1: Adoro esse uso de condomínio.
0: e tem uma coisa assim curiosa nos haters que, em geral, eles têm uma coisa assim de pensamento mimético, né? Você foi em tal lugar, você anda com tal pessoa, você faz um programa de entrevista com aquela outra. Você como? Você não combina com você foi
1: O
0: no
1: narcisista
0: programa de
1: apontando o dedo. O comportamento
0: Não,
1: narcisista.
0: e geralmente isso. Você está assim andando com o inimigo. Você está andando com gente
1: É
0: perigosa.
1: ameaça.
0: Mas eu digo assim, eu aceito no fundo do meu coração, porque eu fui procurar isso. Eu faço isso mesmo, né? Eu vou andar com o inimigo, né? Desde a briga com Olavo de Carvalho, eu vou me aproximar da encrenca, né? E é a função do xamã. Você quer ficar lá em casa, na sua camarinha, fica lá.
1: É função do mediador também.
0: Mediador. Mas fala, a última pergunta.
1: A última pergunta é, de novo, uma pergunta simplista, porque eu acho que é importante que a gente tente trazer ideias também mais simples para as pessoas. Tudo é muito complexo naquilo que a gente fala e tem falado. Então, para a gente tentar trazer uma ideia mais acessível, assim, no primeiro momento, de tudo que você ouve na clínica, tudo que você ouve com seus analisados,
0: Analisantes,
1: pacientes,
0: né?
1: analisantes. O que que você diria para uma pessoa ser mais menos angustiada, ficar menos angustiada hoje em dia, para flertar menos com uma melancolia? Uma pessoa que esteja precisando de uma luz hoje, vai
0: Puxa,
1: fazer terapia, vai fazer análise?
0: assim, se você quer a luz, acostume-se com as trevas. Se você não consegue andar no escuro, né? Vai ser mais difícil se orientar, né, pelas luzes que vão estar no caminho. Hoje tem, né, luzes por toda parte. Acho que para aqueles que estão assim desesperançados, aqueles que estão que se perguntam, né, em nome do quê, por quê, em frente, para onde, né, eu diria assim. Tem um exercício, né, muito importante que eu acho que poucos convidam a isso. Inteligência artificial ainda convida menos, né? Tem coisas essenciais incontornáveis na vida que não fazem sentido. Não vai ficar sendo subornado pelo sentido. Essa vida não vale a pena porque alguém está te vendendo sentido. não vai entregar sua alma a qualquer comprador de sentido ou vendedor de sentido. A conversa que vale a pena é aquela onde a gente olha para a escuridão e na escuridão e sem sentido. Né? Como é que a gente consegue viver e fazer a vida valer a pena, né? Com essa coisa que dentro de nós, amor faz sentido? Eu não vejo. Sexo? Para quê? Né? Nem precisa mais da reprodução, faz uma FIV. Né? São coisas sem sentido. Né? Imagina, você amar uma pessoa, aí você ajoelha, você sofre. Você diz, ah, parece óbvio que isso tem sentido. Não tem. Não tem tanto que quando não acontece, você diz assim, mas como é que faz para criar? Como é que faz para acontecer? Então, para esses, eu diria, amiga-se um pouco, né? Não precisa se vender para falta de sentido, virar um nietzscheano no mau sentido, do Nietzsche, niilista, né? Mas olha para o nada, olha para o vazio, olha para a falta, olha para a angústia e ela veio para ficar. Não briga demais com ela. Também não deixa ela tomar conta, né?
1: Muito bem. Uma hora de papo, claro que é insuficiente para tudo que eu tinha para te perguntar. Cada resposta sua abre 20 mil abas na minha cabeça, no meu navegador. Obrigada, uma honra muito grande ter você aqui. Eu sei que a sua agenda é complicada, é corrida. Eu sei que você vai sair daqui correndo já, o nosso horário extrapolado. É um prazer te ouvir e te ouvir presencialmente mais ainda.
0: Olha, Joana, eu desejo vida longa aqui ao imprevistos, imprevistas, porque esses espaços eles precisam ganhar mais expansão, mais tração, mais repercussão, porque, de fato, o jornalismo de qualidade, né, mediação de qualidade, e é um fármaco, é um remédio que a gente precisa. E a gente está desprezando isso. Né? Parabéns pelo carinho, pelas palavras, né, pelo amor, pela conversa. Não por quem é que ganha a conversa.
1: A gente ganhou. A gente ganhou com você aqui. Até a próxima, gente. Semana que vem tem mais. Beijo, tchau.
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3: 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Flávio Bolsonaro com 31%. Caiado e Zema aparecem empatados com 7% cada. Em um eventual segundo turno, Lula vence todos os adversários, mas contra Flávio Bolsonaro há um empate técnico, 44% contra 41%. O levantamento também mostra a percepção em relação ao Planalto. A desaprovação ao governo Lula subiu para 56%. Além disso, 53% dos entrevistados avaliam que o Brasil está no caminho errado. O fundador da Alfa, Emanuel Borges, repercutiu a pesquisa.
4: A pesquisa, de fato, traz esse contexto de um aumento na aprovação, mas quando a gente olha para a parte eleitoral, o eleitor ele está buscando uma alternativa. Acho que o dado mais importante do estudo é a pergunta que mede a questão da resistência da terceira via, né? Porque a pergunta é em quem o senhor gostaria que fosse eleito presidente da República, né? Quem gostaria? O Lula soma 38%. O Flávio Bolsonaro, ou alguém apoiado pelo ex-presidente Jair Bolsonaro, 35%, entretanto, 24% do eleitorado, ou seja, basicamente um quarto do eleitor, ele quer um candidato que nem seja Lula e que também não seja Bolsonaro. Qual o desafio da terceira via? Ter um candidato que possa se mostrar capaz, viável, forte o suficiente para romper essa barreira da polarização, porque quando olhamos a partir de todo o prisma do caso Master, por exemplo, o Flávio ele teve uma queda, obviamente, não só em relação à nossa pesquisa, mas em todas as outras que foram publicadas. Mas o que as pesquisas vêm trazendo é que essa queda ela deu uma estancada, né? Ela deu uma parada na deterioração da imagem do Flávio, mas em relação à própria disputa eleitoral, quando a gente olha, por exemplo, por região, né? O próprio Lula, no cenário que tem todos os candidatos na prateleira para disputar. Ele vence no Nordeste com uma certa folga, né, 57 pontos, e também abre 4 no Sudeste, 34 a 30 em relação a Flávio. Por exemplo, no Sudeste também o Zema aparece com 10, mas o Flávio lidera no Centro-Oeste com 39, no Norte com 41 e no Sul com 37. Então mostra que o Brasil está extremamente dividido, extremamente polarizado, e está em busca de uma alternativa. Quando essa alternativa ela não é enxergada, aí de novo vai para aquele tema que já tratamos aí na TMC, que é a eleição do menos pior.
5: E aí, né, Manoelton, primeiro, né, você está convidado a visitar o nosso estúdio novo quando quiser, né? Mas entrando na discussão propriamente dita, então existe uma terceira via, aspas, né, entre os eleitores, e uma possível terceira via entre os candidatos. Quer dizer, existe uma demanda, mas até agora não apareceu uma oferta que seduza esse pessoal que é nenhum nem outro, né?
4: Perfeito. Essa pergunta que fala que 24% quer um candidato que nem seja Lula, que também não seja Bolsonaro, quando nós cruzamos essa pergunta com o cenário 1, qual é a grande descoberta? 67% do eleitor, 70%, desculpa, do Caiado, não quer nenhum nem outro, 76% do Zema, 90% do eleitor de Joaquim Barbosa, 96% do Renan Santos, o indeciso 31% não quer, e quem está votando branco e nulo, optando a preço de agora, 67% também não opta por nenhum dos dois. Então, de fato, o espectro do eleitor que está optando naquele cenário com todo mundo, ele está também porque ele já rejeita. E muitas vezes não é necessariamente porque o candidato, como Zema, como Caiado, como Renan, como os demais outros, Joaquim Barbosa, os atributos de cada um está ficando em segundo plano, porque o quesito nem Lula nem Bolsonaro está sendo um critério de fuga para esses candidatos. Quando o Flávio passa para o segundo turno, esses eleitores eles são obrigados a escolher entre o menos pior. O desafio da terceira via é se mostrar e se postar como viável para que esses 24% desse eleitorado que não quer nenhum nem outro enxergue nessa terceira via uma possibilidade de romper essa barreira da polarização.
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7: Um abraço para você que acompanha a programação TMC ao longo deste fim de semana. Eu sou o Thiago Matheus e estamos chegando com mais um programa Dinheiro TMC. Hoje eu estou sem a minha parceira aqui de bancada, Estela Ribeiro, mas ela está de volta na semana que vem, com certeza, para esse programa que ajuda a descomplicar a economia para você, nosso Dinheiro TMC, que ajuda a você ficar em paz com o seu bolso, seu melhor amigo do seu bolso. E tamo num fim de semana do Dia dos Namorados. Ainda podemos dizer isso, né? Muitos casais seguem com seus compromissos, seja no sabadão, no domingão, para celebrar, para curtir. Então esse programa pode ser para você. Hoje eu quero repercutir o Dia dos Namorados e contar com a sua participação. Se você é da turma que compra presente, é casada, é casado e mesmo assim trata o parceiro ou a parceira como um eterno namorado, você vai desprender de um dinheirinho, você vai gastar um pouquinho aí nessa época do ano para dar um presente, para dar um brinde, para fazer aquele mimo, aquele carinho para o parceiro, para a parceira, manda para a gente aqui no nosso WhatsApp, faz questão de compartilhar a sua mensagem aqui no ar também, 11 972 21 1001. Daqui a pouquinho a gente faz o nosso giro com os ouvintes, daqui a pouquinho eu vou receber convidados, advogados, especialistas no assunto, para falar o quanto que essa data acaba fomentando, girando a nossa economia, e você pode ficar, ser muito bem beneficiado, beneficiada com as dicas que os nossos especialistas trazem daqui a pouquinho. Mas antes, a movimentação econômica, aí para o Dia dos Namorados, promete injetar um fôlego extra na economia, um fôlego extra no nosso comércio. Pode ser na gastronomia também, muita gente saindo para fazer o seu brinde, para celebrar na hotelaria, e isso em diversos estados, principalmente nos três da região sul do nosso país. Estamos falando aí do Paraná, de Santa Catarina e também do Rio Grande do Sul. E o nosso repórter Luiz Fernando, direto de Curitiba, vem com essas informações, a movimentação da região sul do nosso país.
8: O Ministério do Turismo confirma que essa data do Dia dos Namorados é um dos principais motores para o turismo de lazer. Os casais buscam experiências em destinos de praia, serra e também de ecoturismo. Só nas serras gaúcha e catarinense, a taxa de ocupação das pousadas e hotéis deve passar dos 85% entre a sexta-feira, dia 12, e o domingo, 14 de junho. No varejo, Santa Catarina lidera a intenção de compra, atingindo o maior patamar desde 2018. Os consumidores pretendem gastar em média R$ 291,00 com presentes. Em Florianópolis, a previsão de gastos teve um salto de 130%. Já o Rio Grande do Sul registra o maior ticket médio para presentes, fixado em cerca de R$ 303,00 por pessoa. Aqui no Paraná, dados do Sebrae apontam que 43% dos entrevistados vão comprar presentes, porém gastando menos. O valor médio será de R$ 176,00 e mais da metade dos compradores devem parcelar. Seja como for, um traço do brasileiro também aparece no Dia dos Namorados, o hábito de deixar as compras para a reta final. Mais de 85% dos consumidores ouvidos só vai comprar o presente na véspera do Dia dos Namorados.
7: Agora vamos para o Nordeste para saber da movimentação, para conferir os dados referentes a essa movimentação econômica ao longo deste fim de semana da região do Nordeste. Vamos falar com Pernambuco. Nosso repórter chega com todas as informações.
9: O Dia dos Namorados e as festas juninas, duas das principais datas comemorativas do mês de junho no Nordeste, devem injetar aproximadamente R$ 682 milhões de reais na economia de Pernambuco. O valor representa crescimento de 2,9% em relação ao ano passado. Os dados são da FEComércio e apontam ainda que o volume financeiro movimentado nesse período mais que dobrou na última década.
7: Agora, a vez do Rio de Janeiro, cidade maravilhosa, vamos saber do impacto da economia, do Dia dos Namorados para o varejo e para o comércio em geral. Quem chega com as informações é a nossa repórter Júlia Novaes.
10: Mais de 200 milhões de reais serão movimentados pelo comércio varejista do estado do Rio de Janeiro para o Dia dos Namorados, segundo estimativa da Confederação Nacional do Comércio de Bens, Serviços e Turismo. O grande líder de vendas é o Departamento de Vestuário, Calçados e Acessórios, que será responsável pela movimentação de R$ 1 bilhão em todo o país durante a data. O segmento de utilidades domésticas e eletroeletrônicos não fica atrás e deve circular aproximadamente R$ 782 milhões de reais no Brasil. O Dia dos Namorados é uma das datas comemorativas que mais estimulam a economia em uma cadeia que envolve lojas, restaurantes, bares e outros estabelecimentos. É o sexto dia mais importante do varejo e tem grande relevância financeira para o país. Pesquisa feita pelo Clube dos Diretores Lojistas do Rio de Janeiro, em parceria com o Sindicato dos Lojistas do Comércio do município do Rio, revelou que os presentes mais procurados costumam ser artigos de uso pessoal, como roupas, calçados, bolsas, lingerie, perfumes, joias, bijuterias, carteiras e flores. O preço médio dos presentes por pessoa deve ficar na faixa dos R$ 150 e R$ 200.
7: Valeu, Júlia. A gente finaliza aqui o nosso giro com Belo Horizonte. O nosso repórter Júnior de Castro vai contar agora como é que está a expectativa, não só de ontem, da sexta-feira, como ficou a expectativa, mas também para o fim de semana do Dia dos Namorados neste ano. Diga lá, Júnior.
11: O Dia dos Namorados deste ano deve movimentar menos os consumidores aqui em Belo Horizonte, mas quem decidir presentear pretende gastar mais. É o que mostra uma pesquisa do IPEAD da Universidade Federal de Minas Gerais. Segundo o levantamento, 32,4% dos entrevistados afirmam que vão comprar presentes para a data, percentual menor do que o registrado no ano passado e o mais baixo desde 2022. Para os pesquisadores, a queda está ligada tanto às mudanças nos relacionamentos quanto às limitações no orçamento das famílias. Por outro lado, o valor médio gasto com presentes deve aumentar. A expectativa é de um desembolso de quase R$ 177,00, alta de mais de 12% em relação a 2025. Entre os itens mais procurados estão acessórios, roupas e experiências, como almoços e jantares especiais. A pesquisa também mostra que a compra presencial continua sendo preferência dos consumidores belo-horizontinos, mesmo com o crescimento das vendas pela internet. Já bares e restaurantes estão otimistas. Levantamentos da Abrazel indicam que a maioria dos empresários espera um aumento no faturamento durante a data comemorativa.
7: Tá aí, portanto, o giro pelas nossas praças. Daqui a pouquinho, quero até saber a sua opinião, viu? Através aqui do nosso WhatsApp, que é o 11972211001. Se você conhece alguém que vai fazer a sua compra do Dia dos Namorados, que vai aproveitar esse fim de semana também. O Dia dos Namorados foi agora, sexta-feira, mas muita gente aproveita também para dividir, para parcelar, vamos dizer assim. Comemora na sexta, no sábado, no domingo também. Conta para a gente qual vai ser a sua programação. E antes da gente saber de mais opiniões de ouvintes, eu quero trazer um assunto aqui que para muita gente pode soar como uma novidade, uma coisa diferente no modo de se relacionar, que é um contrato de namoro. Você já ouviu falar disso, desse termo? Desse documento que visa, acredito eu, proteger ambas as partes ou tem algo a mais por trás disso tudo? Para tirar todas as dúvidas, a gente recebe aqui no nosso Dinheiro TMC o Dr. Gustavo Felipe. Ele que é advogado da área de Direito de Família e Gestão Patrimonial da Renneberg Ferreira Marques Advogados. Pronunciei corretamente, doutor? Seja bem-vindo aqui ao Dinheiro TMC.
12: Obrigado, um prazer estar aqui.
7: Vamos explicar primeiro, doutor, né, o beabá. O que é um contrato de namoro? Ele é muito parecido com o contrato de um casamento, quando as pessoas se casam. Ele visa um outro lado que é mais proteger do que qualquer outra situação. Existe, na verdade, inclusive, essa diferença gritante entre um contrato matrimonial, vamos dizer assim, um contrato de casamento, para um contrato de namoro? Explica para a gente.
12: Bom, ele é um documento, contrato de namoro, certo, que tem a intenção das partes que o celebram declararem que possuem um relacionamento afetivo, estão juntas, mas que não possuem, no presente momento da celebração, o interesse de constituir uma entidade familiar. Né? Elas dizem, através desse contrato, que nós não nos vemos ainda como família, apesar de estarmos num relacionamento sério, e não desejamos gerar os efeitos de uma união estável neste exato momento. Em relação ao contrato de casamento, que um pacto antinupcial, por exemplo, é um documento em que possui formalidades bem menores, né? Ele pode, inclusive, ser feito somente entre os dois, celebrado entre o casal, por instrumento particular. Né? É diferente das exigências todas que uma escritura que dá origem a um casamento exige.
7: Tá certo, porque para muita gente pode soar um tanto quanto diferente, né? Mas como o doutor explicou para a gente, visa uma certa blindagem, a gente pode falar dessa forma, doutor, até para deixar tudo às claras, né? Para dizendo, a princípio estamos num namoro, num relacionamento, não sabemos em que pé isso vai se dar. Então é mais ou menos, dá para dizer que é um certo tipo de blindagem?
12: É um tipo de blindagem em que as partes retratam, através desse documento, uma fotografia do estágio atual do relacionamento.
7: Tá.
12: Elas querem dizer, isso ainda é só um namoro. E por que elas fazem isso? Elas fazem isso visando evitar o reconhecimento indesejado de uma união estável. Porque, como se sabe, a união estável, apesar dela ser equiparada ao casamento, ela pode ser reconhecida por decisão judicial. Você não precisa, você o seu companheiro, né, a pessoa que está com você, ir até um cartório, assinar um documento. Uhum. Não, ela é um fato da vida. Pessoas que convivem de determinada forma possuem união estável se reconhecida pelo judiciário. Isso traz uma série de efeitos que podem ser indesejados.
7: E ainda fica valendo aquele período de 2 anos, é mais ou menos isso, que é reconhecida uma união estável ou não? É menos do que isso? Em que momento a judicialização, podemos dizer assim, pode reconhecer uma união estável entre um casal?
12: A lei não fala em prazo. Né? Ela diz que precisa ser uma união duradoura, pública, né, contínua e com a intenção de constituir família. Né? Os três primeiros elementos são mais fáceis de se identificar. Né? Então, fotos em redes sociais, o casal se apresentando junto, viagem juntos, né? Eles se chamando, às vezes, de marido e mulher. Isso é um fato mais fácil de verificar objetivamente.
7: Independente da época em que as pessoas estão juntas.
12: Exato. Agora, o elemento de intenção de constituir uma família, ele é bem subjetivo. Uhum. Né? Isso pode variar na visão do magistrado, quando, em que momento eles passam a se ver como uma entidade familiar. Então, a lei não diz sobre um tempo mínimo. Costumava-se dizer, né, que já está pelo menos há 2 anos juntos. Mas não, eu já vi uniões estáveis sendo reconhecidas com 6 meses de convivência, por exemplo.
7: Agora, doutor, quando as pessoas te procuram para fazer um contrato de união estável, elas vão em comum acordo, geralmente a ideia parte sempre mais por um lado da história do que ambos os lados. Como que você consegue trazer essa média aí de procura? Como é que funciona?
12: Então, são dois perfis de clientes que me procuram para fazer esse tipo de contrato, né? Num primeiro perfil, é um casal já um pouco mais maduro, né? Mais de 30 anos, geralmente, com uma vida patrimonial mais organizada, geralmente os dois inseridos no mercado de trabalho, né? Que dormem frequentemente juntos, um na casa do outro, viajam juntos, compartilham algumas despesas, possuem serviços de assinatura em comum, por exemplo, né? Dividem contas de streaming.
7: Hoje em dia está cada vez mais comum
12: cada
7: isso,
12: cada vez,
7: né?
12: Mais comum. E os dois, de forma bastante consciente, encaram que não é o momento adequado ainda para que surja os efeitos da união estável. Eles não desejam isso, eles querem proteger as suas individualidades, principalmente patrimoniais, naquele momento. Esse é um perfil que me procura para fazer esses contratos. O outro perfil é quando há uma disparidade econômica muito grande entre as duas pessoas dessa união, né? Então, são pessoas que já possuem, né, um deles, né, imóveis, investimentos, empresas familiares, ou questões sucessórias mais delicadas, né, ou filhos de outros relacionamentos. Aí, nesses casos, geralmente, é de comum acordo, né? Mas toda a atuação jurídica, a elaboração do documento, a revisão é patrocinada geralmente por essa pessoa que tem uma condição econômica melhor.
7: Talvez essa pessoa teve que ter essa conversa anterior, talvez criou aquele clima que não foi, né, dos mais agradáveis, mas de fato, então, ambas as partes têm que estar de acordo e precisam fazer a assinatura para valer. É isso, né, doutor?
12: Sim, sim, os dois precisam assinar o documento.
7: E é caro fazer um contrato de namoro? A gente precisa citar os números, né, entrar nesses detalhes, mas a gente vê que é uma prática comum fazer um contrato de casamento, vamos fazer um casamento com divisão total de bens, divisão parcial, isso é quase que obrigatório as pessoas fazerem. Mas e no namoro? Por não ser obrigatório, né, talvez, como você citou, os dois perfis, um lado que tem mais dinheiro, ou então dois casais um pouco mais experientes, maduros, podemos dizer assim, isso vai desprender também de finanças. É oneroso, é caro você fazer um contrato?
12: Olha, não existe uma tabela de valores, né, nem um preço definido para a realização desse contrato. Ele vai depender muito da complexidade jurídica, né, da questão. Então, vai depender muito do perfil dos clientes, né? Se for algo meramente declaratório, né, um contrato em que eles simplesmente se manifestam dizendo que estamos namorando, não estamos em união estável, o preço tende a ser menor, né? Se demandar uma situação mais complexa, né, então um patrimônio mais elevado, uniões anteriores de um dos dois do casal, empresas, imóveis, né, relações familiares mais complexas, isso vai demandar um trabalho jurídico mais elaborado que tende a aumentar o preço, né? Nesses casos específicos, recomenda-se que você não preencha um modelo de contrato de namoro, porque como ele não tem essa formalidade de você precisar ir num cartório, por exemplo, ou de testemunhas, né, ou algo assim um pouco mais complexo, é comum as pessoas preencherem contratos, que modelo que você pode encontrar até na internet.
7: Sim.
12: Né? Mas não recomendo essa prática.
7: Tá certo. E você, com toda a sua experiência, né, na proteção patrimonial, direito das famílias, você vê uma crescente procura por esse tipo de contrato? Dá para colocar aí na balança que mais o escritório que vocês atuam acabam recebendo de busca, de dúvidas mesmo? Você vê uma crescente na busca dessa situação, podemos dizer, diferente no mercado?
12: Sim, é perceptível o aumento da procura dos últimos anos, né? Eu acho que isso se deve principalmente ao fato de que as pessoas estão casando mais tarde, mas ao mesmo tempo estão indo morar juntas antes do casamento, né? E também esse assunto tem ficado cada vez mais recorrente nas redes sociais, nas mídias, né? Eu acho que faz pouco tempo que as pessoas se depararam com a possibilidade de que o relacionamento delas traga efeitos jurídicos adversos, mesmo eles não tendo celebrado um casamento, né? Que isso pode acontecer. Então, a soma desses fatores tem levado, sim, a uma maior procura pelo contrato de namoro.
7: E quando a gente fala de prazo de validade, vamos supor, casal fez aí o contrato, mas estão lá com um namoro que está perdurando por 6 meses, 1 ano, 2 anos, 4 anos ou mais, e aí não vai dar em nada. Será que isso vai virar para um casamento ou não? Ainda assim, As pessoas estão protegidas ou existe um limite, um período aí de limite para esse contrato?
12: Então, o contrato não tem prazo de validade, mas pode ter, se as partes colocarem isso no documento. Mas é importante que ele retrate com coerência o momento verdadeiro do casal, né? Se eles passarem a morar juntos de forma definitiva, né, ou se eles noivarem, ou se eles tiverem filhos, ou se eles começarem a ter uma confusão de contas muito acentuada, recomenda-se mudar o contrato. Ele não está mais servindo àqueles fins de evitar que isso seja uma união estável, caso isso seja o desejo dos dois, né? Então, ele é uma fotografia do momento do casal naquele momento.
7: Agora, Gustavo, vou fazer uma pergunta que está mais para uma exceção do que uma regra, mas a gente sabe que toda regra tem exceção e toda lei tem uma brecha. O pessoal costuma brincar e costuma dizer. Existe algum fator que, mesmo com um contrato de namoro, pode levar um juiz a acabar reconhecendo aí uma união estável, mesmo existindo esse documento que visa proteger o casal? Existe talvez algumas possibilidades, algumas coisas que vão acontecendo ao longo do tempo, ao longo do relacionamento, que, para o entendimento do juiz, e a gente sabe que na justiça existe muito da interpretação, né, dos casos, alguma brecha pode ocorrer?
12: Olha, muitas brechas, na verdade. Ele é um documento válido, mas ele não tem a força de transformar uma união estável verdadeira em um mero namoro, né? Se o juiz identificar que as partes conviviam com o objetivo de constituir família, né, com elementos como comunhão de vida, mútua assistência, publicidade, dependência, se ele identificar todos esses elementos, o contrato não afasta a união estável, certo? Então, questões como morar juntos, um pagar a conta do outro, ou os dois terem uma conta em comum, ou terem filhos, são elementos que não vão segurar a força de um contrato de namoro, porque não é coerente com a realidade dos fatos que aquele casal vive.
7: E como fica, por exemplo, os bens adquiridos durante o namoro? Vamos supor, vai um casal resolve morar junto, mesmo namorando, a mulher paga as parcelas do apartamento e vamos dizer que o homem pague o condomínio e as contas da casa. No final das contas, como é que fica a divisão do apartamento? É um bem dela? É um bem do casal? Porque é ela que está pagando a parcela, a prestação. Ele está contribuindo de uma outra forma. Ou isso tudo é acordado no princípio, na hora de fazer o documento?
12: Então, se for reconhecida a união estável, o regime de bens que vai reger aquele relacionamento é o da comunhão parcial de bens, né? Ele é o automático caso haja o reconhecimento da união estável. Você só pode afastar esse regime se você fizer uma união estável com um regime diverso, mas aí por escritura pública, no cartório, ou se você se casar com um regime diverso. Se caso o casal tenha um contrato de namoro, mas tenha todos esses elementos que permitam concluir que eles estão com uma entidade familiar e pública, o regime adotado vai ser o da comunhão parcial. E aí, neste caso, mesmo que as partes assim não desejem, todos os bens que foram adquiridos durante esse período de união estável são divididos. Então, por exemplo, você compra um imóvel e financia, né? Você dá lá uma entrada e tem mais parcelas. As parcelas pagas durante a união estável, metade do imóvel, né, representado por aquela pequena fração, é de um e de outro ao mesmo tempo, mesmo que eles assim não desejem.
7: Tá certo. Para a gente já ir encerrando e agradecendo a sua participação, Gustavo, rapidamente, precisa fazer registro desse contrato em cartório? É tudo feito dessa forma? É registrado certinho?
12: Olha, não é obrigatório. Não. Pode ser um instrumento particular. Não precisa nem de advogado, né? Teoricamente. Mas eu não recomendo que assim o faça, né? É importante que o documento seja assinado com orientação jurídica, que seja a firma reconhecida e depois registrado no cartório de títulos e documentos, né? Isso é importante para formalizar o documento, principalmente quanto à questão da data, né? Porque o período é relevante para saber o que divide entre os dois, a autenticidade do documento e para a conservação do próprio documento. Não adianta nada você assinar isso e depois, quando for precisar, ele ter desaparecido.
7: Até porque nada mais justo se as pessoas querem se blindar, fazer da forma correta, procurar um profissional, procurar o cartório, fazer o registro, tudo certinho. Para quem ficou curioso, Gustavo, tem algum perfil aí do escritório que você atua, o seu mesmo nas redes sociais, para as pessoas entrarem em contato, né? Não sei se é com o companheiro, com a companheira sabendo aí dessa pesquisa ou em comum acordo, mas se quiserem tirar dúvidas, como que o pessoal faz?
12: A gente pode ser encontrado nas redes sociais, o nome do perfil HFM Advogados, Renenberg Ferreira Marques, HFM. A gente está lá, é fácil de achar no Google e estamos à disposição para qualquer ajuda e assessoria.
7: Tá certo. A gente agradece demais a sua contribuição, participação aqui no nosso Dinheiro TMC. Gustavo, um abraço, viu?
12: Eu que agradeço, obrigado.
7: Valeu, batemos um papo aí com o Gustavo Felipe, advogado da área de Direito da Família, de Gestão Patrimonial da Enenberg Ferreira Marques Advogados, como ele citou, nas redes sociais, HFMA Advogados, para você procurar, para você ficar bem informado, é a nossa prestação de serviço aqui no Dinheiro TMC. Vamos dar sequência nesse programa especial Dia dos Namorados, mas que envolve sim a economia, mexe com o seu bolso, impacta no comércio, impacta nos serviços em diversas regiões do nosso país. Mas eu faço uma pergunta para você agora, você já comprou? É do time que vai comprar um presente para o Dia dos Namorados? Ah, comprou ontem, ainda vai comprar no fim de semana ou não? Ou é do time que só dá uma lembrancinha mesmo, ou deixa passar a data batida, é porque você não tem nenhum relacionamento sério e tudo mais, só coloca a mão no bolso se for para gastar com a aliança? Explica aqui para a gente, o povo está falando, a nossa reportagem foi para as ruas e eu quero ouvir o que o pessoal está comentando.
13: Eu comemoro o Dia dos Namorados. Eu sou casada, mas se eu não fosse, eu compraria um presente para mim.
14: Comemoro com toda certeza, porque eu acredito muito no amor.
15: Comemoro, né? Embora seja casado, há 20 anos, todo dia do namorado, todo ano, tem que dar um presentinho, né?
16: Hoje não, me casei, então hoje a gente comemora aniversário de casamento. Não sei se seria a mesma coisa, assim, faz sentido, mas dia do aniversário de casamento a gente comemora.
17: Óbvio, sim.
18: Com certeza, tem que comemorar.
19: Você é casado?
20: Sim, há 19 anos e comemoramos o Dia dos Namorados.
19: Qual que foi o presente mais caro que você já deu para o seu namorado ou namorada?
18: Eu acho que foi um chinelo.
19: Quanto foi? Quanto custou?
18: Foi R$250.
13: Foi um presente de R$400, que foi um relógio pro meu marido, quando a gente namorava.
17: O meu foi uma camisa.
21: Uma moto.
19: Nossa, e qual que foi o valor dela, aproximadamente?
21: 70 mil.
22: Não me lembro, mas mais que R$1.000.
15: Ah, foi a minha mão para ela, né? Para casar com ela. Foi o presente mais caro. Mas brincadeira, foi um anel que eu dei para ela, da Vivara. Dei meu rim, mas valeu a pena, ela merece.
17: Olha, foi acima de uns R$500, eu acho.
21: Ah, uns 500.
18: Então, presente que eu dei no Dia do Namorado, eu não acho caro, por exemplo, pelo fato de financeiramente, mas foi uma fotografia que eu entreguei e isso não tem valor, então é algo imensurável.
19: Você é daquele time que compra presente pra ficante ou não? Só namorado mesmo?
16: Só namorado, e olha lá. Dia de hoje tá muito difícil.
19: E qual foi o presente mais caro que você já comprou pra um namorado ou namorada?
16: Eu comprei uma caixa bem grande, me coloquei dentro e dei de presente pra ele.
19: Mas você é daquele time que dá presente mesmo sem namorar pra um ficante, pra ficante ou não?
23: Pra ficante? Ah, é pra ficante não. Eu já brinquei com uma amiga minha uma vez. A gente tava sem namorados, aí a gente brincou. No dia 12 a gente vai ser amigo, a gente vai sair pra jantar. Aí eu levei ela onde eu levei minha ex, que a gente brincou, né? E aí a gente deu presente um pro outro. Essa era a ideia, tipo, pra minha amiga, assim, pra um amigo meu que eu goste. Eu acho legal essa parte, porque o Dia dos Namorados é uma data comercial, né?
19: E qual foi o presente mais caro que você já deu no Dia dos Namorados?
23: Putz, deixa eu pensar. Acho que eu dei um All-Star amarelo para uma ex-namorada minha uma vez.
19: Quanto foi, você lembra?
23: Foi uns R$240, mais ou menos.
14: Acho que foi um celular, acho que foi o presente mais caro que eu dei para a pessoa na época, porque quebrou o celular dele no véspera do Dia dos Namorados. Olha que incrível, né? A ironia do destino. E aí acabou que eu dando o celular, aproveitei a ocasião. Mas geralmente essas datas do Dia dos Namorados, né? Eu sempre dou algo assim que seja que a pessoa guarde ali, que seja algo diferente daquilo que a gente já dá pela rotina, né? Porque presente a gente tá dando direto. Ainda mais assim, tem coisas que são muito acessíveis, que as pessoas já compram diariamente, como por exemplo celular, né, um perfume, essas pequenas lembranças. Mas eu acho que o Dia dos Namorados ele tá todos os dias dentro da gente, simbolizando o amor, porque o amor é tudo. E assim, claro, que essa data é uma data super especial e que todo mundo ame, se aproveite, se curta bastante o Dia dos Namorados.
19: Você é casado?
20: Sim, há 19 anos e comemoramos o Dia dos Namorados.
19: E qual foi o presente mais caro de Dia dos Namorados que você já deu?
20: Eu recebi um presente muito caro. A minha filha, que tem 11 meses, vai fazer um ano no Dia dos Namorados. Então, junto com a nossa celebração, vai vir uma festa de aniversário todo ano.
7: E a gente vai dando sequência aqui na programação desse Dinheiro TMC especial. Dia dos Namorados, a data que foi celebrada nessa última sexta-feira, dia 12. Mas o pessoal continua ao longo do fim de semana celebrando, comemorando e mais do que isso, ó, gastando também. Você sabia que, como um todo, essa data vai levar ao longo aí desses próximos dias também cerca de 100 milhões de consumidores aí às compras? É o que aponta uma pesquisa realizada pela Confederação Nacional de Dirigentes Lojistas e também pelo Serviço de Proteção ao Crédito. E para falar sobre esse assunto, dessa movimentação, a gente vai falar agora com o senhor Roberto Canter, ele que é economista, é professor da Fundação Getúlio Vargas, está aqui conosco nesse Dinheiro TMC especial. Professor Roberto, muito obrigado, seja bem-vindo.
0: O prazer é meu estar com vocês.
7: O Dia dos Namorados, professor, ele continua sendo uma das principais datas que mexe com a economia do nosso país. Pode ser que ele perca aí para quê? Para Dia das Mães, Natal? Ele está aí no top 3, podemos dizer, cravar? Ou já avançou um pouquinho?
0: Ele continua no top 3, mais que Dia das Mães. Infelizmente, as mães não estão com muito cartaz. hoje, as três principais datas para o varejo é Natal, Black Friday e Dia dos Namorados.
7: E a expectativa para esse ano em específico? A gente fala bastante de economia aqui no nosso Dinheiro TMC, mas a gente percebe uma coisa muito característica, né, professor? Que é o perfil do brasileiro. É um ano de Copa do Mundo, então mesmo apertado o brasileiro quer gastar, né, com um enfeite, com celebração. A gente não deixa passar nenhuma festa junina. Como você falou, mesmo uma lembrancinha um pouquinho mais modesta, né, para o Dia das Mães, não pode faltar. E nesse ano específico, para o Dia dos Namorados, tem muito amor ainda no Brasil? Ou a expectativa é grande dos gastos para esse ano ou um pouco mais tímida em relação aos últimos anos?
0: Olha, eu acho que as expectativas vão se manter, né? Se você for olhar do ponto de vista econômico, a inflação está mais ou menos controlada, a renda não aumentou, o grau de endividamento das famílias não melhorou, também não piorou tanto. Então, o que se gastou nos últimos anos vai permanecer se gastando agora. O que talvez mude, e acredito que vai mudar, é o tipo de compra que vai ser feito.
7: Agora, que tipo de compra, então, vai ser feita? E já emendo uma segunda pergunta para você. A que se atribui isso? A tudo que você falou anteriormente, por conta aí da conscientização do brasileiro, por mais que a economia está um pouco controlada e tudo mais, tem uma mudança aí talvez no ticket médio ou então na busca do presente? A que se atribui isso e qual que é essa mudança, professor?
0: A principal mudança não tem a ver com o gasto. Na verdade, é imaginar que o investimento que vai fazer, ousaria dizer que vai até se gastar um pouco mais, porque os casais agora, muitas vezes, ao invés de dar um presente para o outro, eles, seja namorados ou casados, eles estão trocando, isso obviamente nas classes mais altas acontece com maior incidência, mas isso vem descendo nas outras classes sociais, experiências por produto. Então, é muito mais uma eventual viagem, um passeio, um jantar cozinhado, né? Então, um faz jantar para o outro, um prepara algo diferente. Hoje a gente vive o mundo do consumo das experiências. E essas datas são datas catalisadoras para isso. O que antigamente era o tradicional presente, uma roupa, um acessório, uma joia, cada vez mais esse movimento vai para momentos inesquecíveis.
7: Mas tem que ter aquela paciência, né, professor? Porque a experiência também, ela demanda aí de longas filas, lugares sempre lotados, dá para ver aí ao longo dessa última sexta-feira, e com certeza as experiências vão precisar de um pouquinho da paciência dos apaixonados, dos casais, né? Como o professor falou, muita gente trocando o presentinho por essa experiência. Mas para aqueles que ainda gostam de trocar, né, uma lembrancinha, adquirir um presente, vamos fazer uma associação, um comparativo, talvez seja a melhor palavra, professor, com as compras presenciais. A gente sabe que no dia a dia, o perfil do brasileiro está mudando cada vez mais. Está tudo muito fácil, no aplicativo, na palma da mão. Então você faz a sua comprinha online, seja do mercado, seja um mimo que você quer se dar. Qualquer compra, você faz aquele famoso carrinho, né? Os produtos salvos, os favoritos, monta o carrinho, num determinado momento, dá o cliquezinho e faz a compra. Num Dia dos Namorados, O objetivo é diferente? O perfil é diferente? As pessoas preferem ir num comércio presencial ou ainda está equilibrado, professor?
0: Eu gostaria de dizer que a tendência da compra online, óbvio que, né, que ainda a compra no varejo físico representa mais de 85% das compras no varejo no Brasil e no mundo, mas cada vez mais você compra digitalmente e, como todos nós estamos muito assoberbados de trabalho, funções e cada vez mais digitais, sem tirar a mão do telefone, e os marketplaces, principalmente Amazon, Mercado Livre, Magalu e afins, hoje tem uma experiência de consumo cada vez mais interessante, o tal do one click, um clique e você já botou o produto no carrinho e já está encaminhado para sua casa, tudo leva a crer que vai haver um aumento maior, fora o fato que o brasileiro, a gente adora deixar tudo para a última hora. Então você vai ter, sem dúvida alguma, um crescimento no mundo digital e uma diminuição da experiência do varejo físico. Como o dinheiro está mais curto, o varejo digital ele oferece uma precificação mais agressiva. Então, às vezes, a experiência do varejo físico, que é obviamente mais relacional, ela também tende a aumentar um pouco o preço. Então, muita gente vai decidir pelo varejo online. E só voltando ao que você falou, muito legal sobre cuidado com as filas, a gente está agora falando, né, o nosso programa está sendo transmitido pós-Dia dos Namorados, mas a gente vai pensar num final de semana dos namorados. Então, você vai ter gente comendo fondue, ainda mais se for numa cidade de clima mais frio, no domingo ainda comemorando o Dia dos Namorados. Então, você vai ter o almoço de sábado, o almoço de domingo, o jantar. Então, tudo isso vai estar envolvido no final de semana dos namorados, que, na minha opinião, vai ser mais do que simplesmente um dia. Vai ser bem interessante. E, para terminar, o professor fala para caramba, né? É o seguinte, não tem como. Muita gente vai fugir das filas e vai fazer para casa. Então, vai encomendar no seu aplicativo da vida o jantar e o almoço. E daquele restaurante que gostaria, tanto que é muito provável que a demanda de restaurantes, sejam através de sua cozinha tradicional ou então as cozinhas especializadas, né, chamadas dark kitchens, elas vão aumentar em mais de 100%. A demanda tradicional vai ser um boom das pessoas querendo comemorar e jantar na sua própria casa, inclusive eu.
7: Imagino que sim, professor. Só pegando aquele gancho anteriormente, você falou que fala bastante, isso é ótimo, viu? A gente costuma dizer aqui que entrevistado bom é aquele que fala bastante, que dá boas respostas longas. Então, continuemos nesse caminho, mas é um fato, né? Então, são 3 dias de celebração. Tivemos aí a sexta, tem o sábado, tem o domingão, ou seja, e mais gasto também para os apaixonados que querem celebrar em 3 dias. Agora, professor, eu queria que você olhasse...
0: Seu amor merece, não é verdade?
7: Merece, principalmente para quem, né, tem um amor aí ao lado, merece toda a dedicação, toda a celebração, comemoração, sim. Professor, falando um pouquinho de perfil, o comércio ele já está percebendo, inclusive, mudanças aí nos hábitos de compra das gerações mais novas? Será por isso essa adaptação, esse número cada vez maior de compras online no aplicativo? Ou não, todas as gerações já estão adaptadas a fazer a sua mudança, a mudança de hábito, né, que não é filme, mas assim, a mudança de hábito da compra, do consumo online?
0: Pós-pandemia, óbvio que o aumento de incidência da classe, não nem, aí estamos falando nem mais de classe social, estamos falando da faixa etária pós-60 ou pós-50, que teoricamente tem uma inabilidade digital, isso foi uma boa parte quebrada. E também tem a questão do mito, né, das pessoas com mais de 70, 80 anos, que já agora perderam a vergonha e pedem para o neto, para o bisneto, para o sobrinho, para a sobrinha, me ajuda aqui a comprar um presente. Então, eu diria que hoje quase todo mundo entra na internet para comprar. Agora, sem sombra de dúvida, a cada ano que passa, a geração alfa, que nasceu em 2010, a geração alfa em 2026 já tem 16 anos, já está namorando, né? E já deve estar pedindo, né, um dinheirinho, ou economizando dinheirinho à mesada dos pais. E eles já estão entrando no mercado de consumo. E essa é uma geração 101% digital. É uma geração que talvez nem tenha o hábito, como muitos nós tínhamos, de ir para o shopping para namorar, entendeu? E para ficar olhando lá e paquerando. E essa geração é uma geração 101% digital. Sim. O que significa

0: da sua experiência, você observa setores, observando a nossa economia também, o país nesse ano de 2026, mas setores que podem registrar um maior volume aí de vendas durante o período do Dia dos Namorados? Você falou bastante da experiência, né, que são os serviços. Mas tem outros setores que podem chamar atenção para esse ano?
1: Setores tradicionais, né? O setor que tradicionalmente o assessor de acessórios, o assessor eventualmente livros, não é muito comum, mas existe um movimento nas livrarias maiores, porque não é um presente de amigo oculto, mas às vezes é um presente diferente. Mas a parte de confecção, a parte de acessórios, a parte de couro, os acessórios também, né? De roupa. Pouca coisa para casa, Dia dos Namorados não é exatamente uma data para você presenciar alguém com um eletrodoméstico, né? Não, ah, aqui, meu amor, aqui a sua batedeira que você queria, não dá muito ibope no Dia dos Namorados, entendeu?
0: Não dá.
1: Então, né, a mesma coisa, até jogo de cama, cama-mesa, né? Não, não é o tipo. Mas a parte de lingerie, a parte de confecção, a parte de acessórios, a parte de sapatos e acessórios de couro é o que normalmente tem uma tendência a ter. Existe uma parte também, cada vez mais, a parte de eletrônicos, né? Então, esse mercado dos wearables, né? Dos produtos que são usáveis, como um relógio, um headphone, é muito provável que também seja vendido. Porque hoje isso já não é mais sonho de consumo, né, de homens só e mulheres não. Hoje praticamente todo mundo está dentro desse mercado de consumo de eletrônicos. Então, diria que esses são os grandes mercados que vão ser, como sempre, beneficiados junto com a área de serviço da demanda natural que o final de semana dos namorados vai trazer.
0: Tá certo, professor. A gente já vai encerrando com uma última perguntinha aqui para você, porque eu trago até um dado para fazer essa pergunta final. De acordo com um levantamento realizado pela Confederação Nacional de Dirigentes Lojistas e também pelo Serviço de Proteção ao Crédito, 61% dos entrevistados, eles pretendem sim presentear agora, ao longo desse fim de semana, né, de Dia dos Namorados. Para o senhor, esse número é positivo? Ele deixou a desejar? Como que você avalia essa intenção de compra para essa data tão importante?
1: Bom, primeiro tem que saber se os 61% são daqueles que têm namorada ou são casados, ou se os solteiros estão incluídos ou não. Se tiver um mundo generalizado e os solteiros estiverem incluídos, é um bom número. Se for entre os números, agora, sem tanta brincadeira, mas falando sério ainda, se for apenas entre as pessoas que têm um compromisso, 60% é um número inferior a uma média de 80%.
0: Professor, muito obrigado, um abraço, até a próxima.
1: Até a próxima. Obrigado pelo convite.
0: A gente que agradece, professor Roberto Canter, ele é que é economista e também professor da Fundação Getúlio Vargas, aqui conosco no Dinheiro TMC. Pois é a data que movimenta demais a economia no nosso país e neste ano não vai ser diferente. Bacana esse papo aqui no nosso Dinheiro TMC. Agora uma pergunta para você, aliás, uma outra. Estou fazendo bastante pergunta. Quero que você responda, inclusive, aqui no nosso WhatsApp, no 11 972 21 1001, para falar do Dia dos Namorados, para falar do seu gasto em particular. Mas você sabia, acho que você sabia, né, que namorar está cada vez mais caro no nosso país? Se apaixonar fica caro. Afeta o bolso também. Um dos maiores gastos, inclusive, está no pagamento de aplicativos de relacionamento. Pois é o pessoal buscando aí um relacionamento nesse ano de 2026. As informações chegam agora com o nosso repórter Luiz Fernando Ranis.
2: Os gastos para encontrar e manter um relacionamento amoroso estão pesando cada vez mais no bolso dos brasileiros, de todas as idades. A conta começa antes mesmo do primeiro encontro. Um levantamento feito entre jovens mostra que 2 a cada 10 usuários de aplicativos de relacionamento no Brasil pagam assinaturas mensais que variam de 30 até R$ 200 só para impulsionar o perfil nessas plataformas. Já os casais de mais idade não abrem mão dos encontros presenciais, mas um jantar romântico pode custar entre R$ 250 ou R$ 300, envolvendo também gastos que vão muito além da comida. O economista e professor da Universidade Federal do Paraná, Daniel Poit, analisa essa

0: escalada de preços no cotidiano dos casais.
1: Muito mais caro, com certeza, né? Ir a um restaurante hoje tem muitos custos adicionais. Você pensa, por exemplo, num restaurante que um jantar para um casal. Só que você chega lá, você tem que pagar, além dos 10% do serviço, que é natural, normal, mas geralmente você tem que pagar estacionamento. Se for no shopping center, são pelo menos mais R$ 20 estacionamento. Se for numa rua movimentada, que tem um serviço de wallet, pode pegar R$ 50 estacionamento. Sair de carro custa mais, o combustível custa mais caro, se tem seguro que é mais caro.
0: De acordo com o especialista, o perfil de gastos está mais ligado ao poder aquisitivo do que à idade. Para evitar que o romance vire uma dor de cabeça nas finanças, o economista enxerga a divisão das despesas e o protagonismo feminino como uma prática saudável na hora de acertar as contas. E alerta também contra a armadilha do parcelamento na hora de pagar os encontros.
1: É muito raro um casal em que o homem paga toda a despesa. Tem um filho com 17, 18 anos que namora. Quando ele sai com a namorada, eles dividem a conta. Ela também trabalha, ele trabalha e tal. Eles têm a rendinha dele lá, né? E dividem as despesas. Quando um casal faz isso, ele também está tá demonstrando para o outro que tem um grau de responsabilidade em uma dimensão extremamente sensível do mundo atual, que é a dimensão financeira. Essa prática de usar cartão de crédito como se fosse o prêmio da loteria, né? Ele recebe o limite lá, acha que ganhou na loteria. Não, aquele é o dinheiro que o banco está te oferecendo, mas vai te cobrar, né? Porque o que muitas vezes acontece é isso, as pessoas confiam que vão ter renda ou disponibilidade no futuro e nem sempre isso acontece.
0: Dados do mercado revelam que vestuário, perfumaria e cosméticos continuam liderando as compras antes dos encontros, que geralmente acontecem aos finais de semana. A recomendação final é incluir a verba do namoro dentro da planilha de gastos, na seção de lazer, adotando a educação financeira desde o início da relação, para evitar o endividamento, ainda no começo do namoro.
2: Valeu, Luiz. Agora a gente vai conferir um depoimento sobre um casal que resolveu optar pelo contrato de namoro, que conversamos anteriormente. Vamos conferir.
3: Logo no início, quando começamos a sair, ele perguntou se eu assinaria um contrato de namoro. Eu falei que sim. E, de uma certa forma, ele estava querendo se precaver para que não esteja como uma pessoa de má índole que no futuro poderia alegar alguma união estável de algo que não é união estável, que é somente um namoro, que é para um intuito relacionado para se conhecer, né, para quem sabe um dia evoluir para uma união estável ou para um casamento. O casal optou em fazer um contrato de namoro porque ele tinha muito patrimônio e nós temos a mesma idade, mas ele já é um profissional muito bem sucedido e dono de várias empresas, inclusive uma delas avaliada em muitos milhões de reais. É, neste caso, para relação a valores, como eu sou advogada, não tive custos dos honorários advocatícios, eu mesma fiz o meu contrato de namoro com as cláusulas que ele queria e que eu também concordei, que eu estipulei, e aí pagamos os emolumentos e custas do cartório para fazer o registro de cartório, e aí o valor depende do custo do cartório, mas foi para um valor baixo na época, não me recordo, mas pagamos emolumentos menos de R$500. Em meu contrato, eu coloquei data de validade, porque eu gosto de colocar datas nos contratos e o período de um ano, porque aí depois o casal pode revisar aquele contrato, fazer um novo, alterando alguma cláusula, incluindo ou retirando, e ou até mesmo simplesmente renová-lo com outra data. E muitas vezes pode ser que ele acabe antes do período de validade. Pode acontecer do namoro acabar antes do período de validade, como foi o nosso caso. É o processo, se teve uma resolução feliz, no caso, nós encerramos o nosso namoro, e então não teve nenhum problema, nada demais, de forma amigável, não teve briga nem nada, simplesmente não deu certo.
2: E agora a gente confere um casal, o depoimento de um casal que decidiu por não casar. É sim, é uma opção por não casar. Confere aí.
4: Essa questão do casamento, ela é principalmente inviabilizada nesse momento pela questão logística, pela questão financeira que impacta diretamente, a gente considerando quais são os custos associados aí para tornar esse momento de fato especial e de fato com a grandeza que ele demanda, né? Para se tornar algo memorável para a gente, para fazer sentido, custa financeiramente uma quantia significativa, né? E a gente acaba direcionando esse valor que seria investido nessa questão em outras coisas. A gente pensar num foco principalmente em viagens, em eventos, em shows. A gente pensar num investimento no nosso desenvolvimento profissional, a nível de carreira, a nível de um crescimento em todos os aspectos. A gente pensar também em uma questão de construir um patrimônio enquanto casal. Então, apesar de não direcionar esse investimento para essa questão, a relação ganha como um todo à medida em que a gente também tem essa mentalidade de direcionar esse valor, né, que seria gasto com isso, para a relação como um todo. Não quer dizer que a gente não idealize em algum momento, né, como seria isso, a gente imagina, a gente discute, a gente fala sobre, a gente sabe quem seriam os padrinhos, a gente sabe quem seriam as madrinhas, mas é sobre postergar esse momento em nome desse bem-estar dessa relação e entender que são processos, entender que no momento certo, né, e dentro de condições adequadas, isso vai acontecer de uma maneira saudável também e super tranquilo nesse sentido.
2: E é isso, para quem quer casar depois do namoro, para quem é só ficante, né? Existem várias formas de amar e a gente espera que você aproveite do seu jeito, né? Com a sua pessoa querida, esse fim de semana tão especial, Dinheiro TMC, especial do Dia dos Namorados. Estamos de volta na semana que vem com Estela Ribeiro, aqui minha parceira de bancada. E não se esqueça de seguir a gente pelas redes sociais, @TMCNewsBR, navegue no nosso site tmc.com.br. Abraço!
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7: A questão da saúde mental já custa 5 trilhões de dólares por ano para a economia mundial. E olha, esse valor pode triplicar até 2030. Um estudo novo mostra que só depressão e ansiedade fazem trabalhadores perderem 12 bilhões de dias de trabalho por ano no mundo inteiro. Os apresentadores do Link TMC, Mayara Bastianello e Rodrigo Alvarez, conversaram com a psicóloga e psicanalista Soraya Arseno, que é especializada em psicologia organizacional, para entender um pouco os resultados desse estudo.
8: Soraya, quando a gente fala, né, que depressão e ansiedade fazem o mundo perder dias de trabalho, dinheiro também, que tipo de realidade existe por trás desse número? São empresas tóxicas que ainda não sabem lidar com os funcionários? São pessoas que talvez estejam menos tolerantes? É um mundo que está meio de cabeça para baixo? Enfim.
9: Essa pergunta é bem interessante, né? Eu acho que hoje em dia as empresas mudaram muito essa visão. Antigamente, olhava-se muito para esses indivíduos, entendendo que a responsabilidade era muito voltada exclusivamente para eles, né? E hoje a gente entende que esses ambientes precisam ser ambientes que, de fato, ou promovem saúde mental ou são ambientes mais adoecedores, como você está comentando. Então, essa nova NR1, ela entra aí para ter esse olhar mais atento a isso.
10: Soraya, Rodrigo Alvarez aqui, eu queria entender, para a gente começar a entrar mais a fundo no assunto, o que é que a gente qualifica no sentido de ambiente de trabalho como questões de saúde mental que podem levar alguém a sair do trabalho, a não trabalhar?
9: Então, quando a gente olha para isso, né, a gente pode ver que tem várias questões dentro do ambiente que podem influenciar aí para fazer com que tenha esses afastamentos, né, esses desligamentos. Então, por exemplo, as próprias doenças em si de saúde mental, que é o estresse, burnout, ansiedade. Mas a gente tem que olhar antes disso, fazer um passo para trás e poder olhar para esse ambiente e entender quais são os riscos, né, que esse ambiente ele pode promover para gerar essas questões de saúde. Então, por exemplo, alguns ambientes que não têm uma comunicação muito boa, não desenvolvem uma comunicação muito boa entre os líderes e seus colaboradores, ambientes que acabam olhando para a questão da saúde mental depois que o problema já vem, então depois que o conflito ele já está ali, estabelecido, não tem comunicação, uma comunicação mais agressiva. Tem várias questões aí que a gente pode estar olhando.
8: E nesse sentido vem aí a atualização da NR1, né, que obriga agora as empresas, órgãos públicos a identificar, prevenir, gerenciar riscos que eles chamam de psicossociais no ambiente de trabalho. Eu te pergunto, de que forma a NR1 muda então a obrigação para as empresas, muda o jogo para as empresas? O que elas passam a ser obrigadas a fazer a partir de agora? Porque eu acho que ainda não está muito claro, especialmente para os empresários ali, né, o que, que tem que mudar, o que, que eu tenho que oferecer para o meu funcionário para eu estar enquadrado nessa nova norma?
9: Eu acho que é principalmente olhar para essa questão preventiva e não esperar que o problema venha para depois você poder trabalhar. Então, hoje a empresa ela pode pensar assim, antigamente olhava-se e entendia-se que fazer uma palestra no setembro amarelo, né, de ansiedade já era o suficiente. Hoje a empresa, o que ela pode fazer? Ela precisa olhar para esses riscos psicossociais, né, que é, por exemplo, excesso de demandas, falta de autonomia em relação a esse profissional, conflitos, formas de gestão. Então, olhar para isso e desenvolver dentro dessa empresa uma cultura mais saudável. Desenvolver dentro dessa empresa uma comunicação melhor do colaborador, com o colaborador, e trabalhar essas estratégias de prevenção.
10: Soraya, para a gente encerrar aqui uma última questão, que você recomenda para as pessoas que estão se vendo no limite, no risco de entrar num problema como esse? O que, que as pessoas devem fazer? É procurar ajuda? É fazer exercício? Qual é o caminho? Ou é tudo isso junto?
9: Isso você diz o colaborador, né?
8: Isso.
10: Sim, o trabalhador.
9: Eu acho que primeiro é não esperar assim que o problema venha, né? Então, saber também reconhecer seus próprios limites, você se perceber, desenvolver autoconsciência, poder perceber, né, quais são os sinais que teu corpo está dando, se teu corpo está dando sinais de estresse, se teu corpo está dando sinais de que você está sobrecarregado, que você está pegando muito mais daquilo que você consegue de fato. Então, você poder reconhecer esses sinais, acho que é o primeiro passo. E o segundo é você poder comunicar isso, né? Saber a hora de pedir ajuda, poder pedir por ajuda e entender que é uma relação dupla, tanto em relação à tua responsabilidade, mas também em relação a esse ambiente que você está. Que esse ambiente ele pode, sim, né, ou promover isso em você ou te adoecer. Então, entender que é uma relação aí que ambos precisam estar alinhados, procurar esse alinhamento.
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1: E pra você que tá sintonizado na Transamérica TMC. Sim, Transamérica agora é TMC. Quem escuta sabe, seja muito bem-vindo ao Sobremesa, o seu programa favorito. Comigo, Lucas Salles, e também com ela, Mini Ruth.
2: Oi, gente! Olha só, alguém resolveu trabalhar, né, Batista?
3: Ué, tô aqui.
1: Senhoras e senhores, estamos aqui você nós três, ver. Batista, Mini Ruth e Lucas Salles, para apresentar o Sobremesa, e você pode participar do nosso programinha de meu Deus. Como é que faz, Batista? É a enquete manda, do dia.
3: É, você manda um WhatsApp pelo 11 972211001. Exatamente. Qual a pergunta de hoje, hein, Mini Ruth? Pergunta...
2: Olha, vem... é uma pergunta aqui, muito interessante.
1: Vem junto com uma notícia.
2: Exatamente.
1: O Elon Musk, ele vai se tornar o primeiro trilionário do mundo.
2: O que você faria, hein, com um trilhão de reais?
1: É, no caso do Elon Musk, são um trilhão de dólares.
2: Nossa,
1: que vale mais do que
2: senhora.
1: Real. É. E o que você faria com um trilhão de reais, Marcelo Batista?
3: Um trilhão de reais? Não dá pra saber o que você faz com um trilhão de reais. Com um milhão, eu já não saberia o que fazer. Um milhão de reais. Eu já ia ficar meio perdido.
1: Balançando, né?
3: Que é um dinheiro que eu nunca vi na minha vida.
1: E você, Mini Ruth?
2: Ah, me dá um mêsinho que eu gasto tudo, cara.
1: Um trilhão não dá. Não dá pra gastar.
2: Ah, eu acho que eu consigo.
1: Não consegue.
2: Viu?
1: Um trilhão não consegue.
3: Não.
2: Ia ser iate todo dia, com homens lindos, maravilhosos.
1: Mas você
2: ia
1: comprar um iate todos os dias?
2: Talvez, por que não?
1: Por que você comprou um iate?
2: Eu conheço muita gente.
1: Que compra um iate todo dia?
2: Não, compraria, sei lá.
1: Olha, com esse valor, você conseguiria comprar a Apple. A Apple é a única empresa, até onde eu sei, que tem o valor estimado em um trilhão de dólares. Sabia?
2: Oi,
1: é a primeira empresa a chegar nessa
3: eu
1: marca.
3: Eu compraria TMC.
1: Compraria TMC?
3: Eu compraria TMC.
2: Ai, meu Deus, eu falei do Atessário, vai querer me demitir.
3: Eu compraria TMC, mandaria você embora.
1: Tá? Tá vendo?
3: E todo mundo que duvidou do meu atestado também.
1: Eu nunca duvidei de Marcelo Batista, tá bom? E você pode mandar pra gente no 011 972211001. O que é que você faria com um trilhão de reais? Eu quero muito saber. E pra você que me ouve com o seu ouvido, você que tá sintonizado no radinho do carro, ou até mesmo no seu fone de ouvido, no celular, no computador, você que tá ouvindo a gente, aproveite para seguir a TMC em todas as redes sociais. Em todas elas, o arroba é o mesmo, arroba TMC News BR. Siga para ficar muito bem informado, até porque, se você seguisse a gente já, saberia que o nosso convidado de hoje, além de ser um convidado de honra, é um convidado muito, mas muito bonito. O nosso convidado, ele tem mais de 30 anos de carreira, já participou de mais de 40 novelas, entre elas, O Rei do Gado. E isso, As Pupilas do Senhor Heitor, que era uma novela linda do SBT. E ele é considerado um dos atores mais cheirosos e bronzeados do Brasil. Senhoras e senhores, vamos receber ele, que já teve um dos bigodes mais cobiçados da televisão brasileira, Oscar Magrini!
3: Aê! Olha aí os dois grisalhos.
4: Obrigado,
3: mais
4: dois grisalhos. Bacana,
3: da
4: né?
3: comunicação.
4: Antigamente se falava que era dos careca que elas gostam mais. Mas a Telhado Branco, o Velho da Lancha, acho que ganhou forma, ganhou performance e saiu na frente. Brincadeiras à parte, Deus é maravilhoso. E ó, ainda bem que tem um telhado.
3: Ainda bem que ainda temos um pouco. O Magrini, ele tem cara de ser aquele tiozão que usa sunga.
4: Eu sempre usei, eu não uso short de surfista.
3: Não?
4: Apesar de eu ter começado com 14 anos a surfar, acho que no Homero, a Prancha Homero em Santos, sou Caissara. Três Santos, time, cidade, coração. Primeiro surfei com 14 anos. E hoje em dia os homens também usam short. Eu sempre usei sunga. Cara.
3: Sunga. Mas aquela cavadinha.
4: Não, cavadinha não. Nem de crochê, nem na sunga. Quatro, cinco dedos, lateral. Um corpo é um corpo, né, pô?
1: Isto é um homem que não se faz mais hoje em dia, sabia? Isto é um homem clássico, homem robusto. Sim. Homem que a mulherada se perde.
4: Eu chamo que nós chamamos vintage, placa preta. Placa preta, não tem mais, meu irmão.
3: Rústico.
4: Não é elétrico, não. É diesel. E é automático, hidramático, câmbio em cima na coluna,
3: rústico.
4: Entendeu?
3: Rústico.
1: Seja muito bem-vindo.
4: Mas falou, eu te amo também. Magrini.
1: Muito obrigado. Muito obrigado pela sua presença.
4: É café aqui, né?
1: A gente...
4: Sobremesa, hoje tem sobremesa?
1: E olha, a nossa primeira pergunta tem a ver com a sobremesa, por favor, Marcelo Batista.
3: Exato. Lá em Atibaia, meu caro Magrini.
4: Atibaia City.
3: É, interior de São Paulo. Qual a sua sobremesa predileta, hein, na vida?
4: Cara, eu sempre gostei, até mas da minha secretária que faz, o Manuel, é uma torta de limão, aquela massa podre, sabe que chama massa podre?
2: Fala
4: assim, uma delícia. Eu amo de paixão. E fora a sequência, manjar, isso é tudo da Dona Irene. Dona Irene fazia muito, minha mãezinha. tá lá em cima, há 6 meses não deixou. E pão de manjá, torta de limão, pudim de leite.
2: Mas tem a festa do morango lá em Atibaia também,
4: tem a festa
2: do
4: morango, a festa das flores. Atibaia é o segundo melhor clima do mundo, só pede para a Suíça, 900 metros do nível do mar. Caramba. Meio-dia faz 25, 26 graus, à noite cai para 15, 16, então é muito gostoso.
1: Que delícia, olha aí.
4: Queijo, vinho, muito bom, cobertor de orelha.
1: Oscar, você tem muitos talentos, é surfista, é um ator de mão cheia, você pode virar também um corretor de imóveis de Atibaia. Você me vendeu Atibaia que tão bem que eu fiquei com vontade de morar.
4: Pedra Grande, bacana, faço publicidade lá também com o pessoal de uma construtora lá.
1: Ah, que legal. É. Pô, fala aí, fala, por favor.
4: Construtora Abras, ó, Abras, estão vindo aqui. 10 anos da Abra também, fui uma construtora, um prédio muito bacana lá. Em Balneário Camboriú, da Potijuna também, sou garoto coroa propaganda da Potijuna, Itapema, Porto Belo, Balneário. É muito bem. Aí com a tria empilhadeiras, tem breve sério, breve fácil, tem aposentadoria, onde eu me aposentei, sou mais novo aposentado desde o ano passado, né? Aposentado também, então, filho, uso a carinho, o corpinho. Com a idoneidade, sem problema nenhum, graças a Deus, para vender as marcas. O tio é da antiga, mas a gente precisa disso aqui, porque hoje em dia é isso aqui. Então, arroba Oscar Magrini, tem um selinho de autenticação.
1: Boa.
4: Arroba Oscar Magrini, segue o tio lá, dá uma essa força.
3: Ô, Magrini, eu tenho uma curiosidade, você falou que se aposentou. Você se aposentou com teto ou não? Quanto você está recebendo
4: de aposentadoria? Nada, eu recebo 2.300 de aposentadoria.
3: Putz!
4: 2 e 3 eu poderia.
1: Não dá pra fazer nada nesse Brasil.
4: Nada. Meu plano de saúde é mais caro que isso.
1: Falando
4: em aposentadoria. Por isso que eu tenho que trabalhar, gente. Que eu poderia não pagar nem o plano de saúde. Pelo
1: mas
4: amor de Deus.
1: Que é o mais interessante. Você pode se aposentar, mas o ator não se aposenta. Você
4: não, o ator morre no palco, pelo amor de Deus. Uma coisa é uma coisa, outra coisa é outra coisa.
1: Tanto que você tá com a peça.
4: Ator morre no palco. Então, eu tô com a peça. Eu, olha, com a graça de Deus. A gente só para de quanto papai do senhor permitir que eu trabalhe, eu amo o que eu faço. Só peço saúde. O resto, consequências e portas vão se abrir conforme ele assim permitir. Então, esse começo semestre foi muito legal, que a gente começou em fevereiro, março, voltei com a peça, troca ou não troca. E ficamos no Shopping Morumbi, no Shopping da Moca, e estamos viajando pelo Brasil. Aí eu comecei, no começo de abril, eu fui para Paris apresentar um prêmio, Top of Mind, da Catherine Ribeiro. São as mulheres que me chamam para fazer, desde 2022, eu viajo, Roma, Nova York, Londres, Paris, Portugal, Bruxelas. Então, são 4 pessoas distintas que fazem imprensa esse prêmio, que é assim, brasileiros que se destacam aqui e lá fora. Que imagina legal. Você vai para Londres com 100 libras, 50 libras, fica 15, 20 anos, você tem 300 empregados trabalhando para você. Tipo, é brasileiro que se deu bem, fala uma língua estrangeira, falando, então merece um reconhecimento. E esse ano eu fui para. Estava na Paris, é a terceira vez que eu fui para Paris, mas estava na Torre Eiffel.
1: Nossa.
4: No restaurante onde foi o prêmio e tal. Se entrar no Instagram, vai ver lá. Bacana. E aí, esse ano ainda vou para Roma e ainda vou para Londres. E aí comecei, voltei. Terminei o filme que eu comecei a fazer do Walter Filho, do Walter Neto, desculpa, que é 45 dias. História do Roger Chedid, um amigo que era campeão olímpico de salto ornamental, queimpô havaiano. Ele estava 17 anos com o pescoço quebrado e não sabia, aquelas coisas loucas.
1: Uhum.
4: E aí fizemos, Paulinho Vilhena, pô, um puto elenco fizemos. Acabamos dia 1º de maio, passou no MIS, Museu de Imagem e Som. Eu sou a lei, direção do Miguel Rodrigues, onde eu faço protagonista. Rafael Cardoso, Luísa Tomé, Júlia Foti. Aí eu comecei dia 2 de maio a fazer um seriado, Karma. Com direção de Edgar Miranda, que veio de Portugal, parou, voltou, agora voltou novamente. A gente continua em 27, 28. E neste interim, viajando com a peça. E comecei semana retrasada um filme do Danilo Gentili.
1: Que legal.
4: Saidinha de Natal, eu, Bitello. Pô, porra, aquele pessoal todo da comédia. Estamos começando a gravar, deu uma paradinha agora, fazer o cenário no SBT e tudo mais. Saidinha de Natal, estreia final de novembro na Rede Cinemark.
1: Que legal.
4: E na véspera de Natal, na na Netflix.
2: Pô, olha, que legal. Que legal.
1: Você vê que o Oscar, graças ao bom Deus, tá cheio de trabalho.
2: Não para.
1: Muito bom. Oscar, inclusive, esses trabalhos são tudo fruto, claro, do seu talento, óbvio, mas também da imagem que você construiu com
4: exatamente
1: as novelas, porque você virou uma marca, uma figura muito célebre nas novelas, com os personagens machos. Era um macho de verdade. Eu lembro de um com bigodinho aqui, que era um terrível. A mulherada
4: amava. Eu fiz 3 com bigode. Eu fiz o Capitão Macário, em 2004, um remake da Sim a Moça, de Cabocla.
1: Sim.
4: Aí depois com Barba foi Sim a Moça. Aí depois fiz uma outra novela das sete, Bigodão. E o Coronel Nunes, que também tinha farda, bigode grosso, patente alta. Coronel Nunes.
1: Tá vendo?
2: É dos bigodes que elas gostam.
3: E pegava a mulher do Mezenga.
1: É.
3: Pegava a mulher do Mezenga. Era um rufião. Vivia à custa
4: rufião, da... Rufião, como é que chama? Um talarico.
1: Talarico.
4: Era um cafetão mesmo. E aí, defendendo o personagem, como a gente defende, o que é um cafetão? Ele dá pra ela o que ela não tem em casa. Em troca disso, eu vou dar um presente, uns favores, entendeu? Tem
3: um dinheirinho.
1: Você acha que hoje
4: em dia... de crédito.
1: Hoje em dia a audiência mudou muito. Você é da...
4: A audiência e as histórias, né?
1: Exatamente. É onde eu queria chegar. O que tá acontecendo? Porque hoje o Brasil tá deixando de ver novela. É por conta do público ou é por conta das emissoras?
4: Duas coisas. Eu digo assim, novela é 50 a mais, né? Quem assiste novela? A geração daqui... Não assiste novela, é 50, 60, 70, 80, 90. É tua avó, tua tia, teu tio, tua tia, tua mãe. É a família que vê novela. Aí, começaram a juntar coisas, começaram essa agenda woke, começou a fazer uma coisa que existe fora, mas que a família não tem por que saber ou enfiar a goela abaixo essa história. Mulher com mulher, homem com homem. A mãe, a avó fala, meu Deus do céu, entendeu? Então isso é para os jovens. Tudo bem, cada um, nada contra. Antes que o hater comece a me encher o saco, fala merda. Pode falar merda aqui?
1: Fica à vontade, fala o que
4: então,
1: você quiser. Fala merda.
4: Então eu acredito que novela é 50 a mais. A cultura é televisiva. Dita modas, regras, né? O brinco da protagonista, que lindo, vai vender brinco pra cacete. O cara fala uma piada, vai contar essa piada pra caramba, né? E aí, agora a gente tenta, não. Então, essa molecada não vê novela. Novela é família. Então, com tudo que está acontecendo, eu dito isso por quê? Eu estou falando, o que eu estou repetindo, o que eu escuto no meu Instagram. Olha que saudade das novelas antigas, por isso que eu assisto ao vivo, por isso que eu assisto Vale a Pena Vir de Novo. Ai que novela, antigamente tinha novela, antigamente tinha história, ai que legal. Então, repetindo, se novela é 50 a mais, não tem que ter esse pessoal da internet, esse pessoal dos influencers, influencers não é à toa. O influencer tem 5, 6, 10 milhões, já falei isso aí, cansei de falar. Não é que eu contra, mas eles não têm o estudo, a atitude. Uma coisa é fazer receita de bolo aqui e ter 2 milhões de seguidores. Outra coisa é nós quatro aqui, respeitar ponto, vírgula, etc. Se você fala, eu falo, você fala, eu falo. E fazer o pessoal de casa chorar ou rir. Entendeu? Isso é dramaturgia. Então nós temos estudo para isso. Aí, acho que a Globo, outros começaram a ver que não é só 5, 6, 10 milhões que não leva a nada. Então vamos montar a velha guarda. Fiquei tão feliz quando eu vi, acho que foi em abril ou março, a Globo chama a velha guarda e tal. Porque precisa do tio, do avô, do tiozão, do pai, entendeu? Seu coroa, eu também sou velha guarda. Então, para fazer, não é porque as vozinhas, as mamães, as 50, 60 a mais, olha como ele engordou, olha como ela tá bonita, olha, ele engordou, não. Elas querem falar mal, elas querem ver, esse é o comentário do dia a dia. Eu vou embora, porque hoje ele vai pegar ela, vai ser minha novela, vai estar ótima. Não existe mais isso. Por causa das histórias que são contadas, das pessoas que são da antigamente. Por que novela faz sucesso? Porque conhecia todo mundo. Uma novela hoje... É, vamos colocar o carro-chefe, novela das nove. São 40, 45 personagens. Fora as participações especiais, que entra, sai.
2: Muita gente.
3: É. Tudo uma porcaria.
4: Desses 45, você conhece 42, 43. Quem é essa pessoa? Ah, ela entrou. Olha o pai dela e tal. Hoje em dia, desses 45, você conhecer 5, 6 é muito. O resto você não conhece ninguém. Tudo bem. Todo mundo tem que começar, como eu também conheci há 36 anos atrás. Você tem que ajudar, como me ajudaram há 36 anos atrás. Só que a coisa tomou uma proporção diferente. É tudo muito, muito novo, tudo muito diferente. Então é fraco. Ou as histórias, ou então o clima. O Valci está fazendo uma história agora, voltou a velha guarda. Tem gente conhecida. Chama a velha guarda para dar estrutura, porque, repetindo, os 50, 60 a mais vai ver novela. Aí minha novela está boa. Que bom, Valci, que bom. Aguinaldo Silva, que bom. Outros... autores novos que estão entrando nesse campo, então tem que usar também a velha guarda, porque as pessoas assistem novela.
2: Mas falando nisso, o que você acha dessas novelas atuais que estão sendo gravadas de forma vertical?
4: Eu fiz uma primeira minha com o Marinho. Cara, Marinho, foi muito demais, eu adorei. Eu sou da velha guarda. Três câmeras, quatro câmeras, com tudo. Aí aquela segunda mão, vai, errou, vai daqui, vai, vai, vai. E ficou um formato muito legal. E é uma coisa que começou na pandemia. A Kauai, na China, começou na China. Porque quem pega trem, quem pega barco, fica lá assistindo a novelinha, uma horinha, 40 minutos e tal, chegou no ponto, pá, continua. Então, eu fiz essa novela e eles fazem assim, por exemplo. VRA, Bom, agora me estiquei, da verdade, porque eu tenho o Marinho, são, mais, são 4, 5 sócios. Então cada diretor faz uma novelinha por semana, em segunda, terça, em 4 dias, 5 dias faz uma novelinha. E vai bombando, e tem o texto chinês. Tem que ser respeitar o que está escrito ali. É muito louco.
1: Pode improvisar, não mudar
4: não,
1: nada.
4: Não, pode improvisar um pouquinho, mas a história tem que ser o que eles bandam na China. Entendi. Então vai. Então são 5 novelas por semana. São, né, dá quase uma monte de novela por mês. E o que é legal disso? Muita gente trabalhando. Muita gente que está parada, essas novelinhas verticais, digitais, está empregando muita gente. É isso que é legal, sabe? Então, começou na pandemia, começou a se fazer nada, não pode. Eu sou da pandemia, todos nós aqui, mas a rádio, televisão, Record, Globo, Bandeirante, SBT, eles pararam de gravar durante 5 meses. Muitas pessoas foram mandadas embora para não sustentar, ou quem pôde segurar, o Multishow e tudo mais. Então, eu fiz um filme do Guilherme Almeida Prado na pandemia, setembro e outubro de 2020. Aí depois eu fui para Portugal fazer uma novela, aí peguei lá do tal do Omicron, que era só 5 dias, e vim. Então, as coisas vão acontecendo. O teatro parou, o cinema parou, porque já tinha as produções, vai lançar, com o cinema vazio não pode. O cinema deu uma parada e o pior foi o teatro, a volta ao teatro. Quando está no começo da pandemia, sabe o que é? Um lugar pula três, tem que fazer a porra da febre. Porra, horrível, bicho. Aí tentaram filmar o teatro para passar em casa. Não, são outra escola. Não. Teatro, cinema e televisão, uma escola diferente. Você não pode fazer um teatro, filmar, vai ficar horrível.
1: Teve peça pelo Zoom. Outra. Teve peça pelo aquele aplicativo de reunião.
2: O Zoom,
1: né? Zoom. Gente que faz perto, teve gente que fez perto.
4: É, para trabalhar, para fazer, tudo bem, se tentou tanta coisa, mas viu que não deu certo. Então, graças a Deus, nós tivemos data para começar a nossa pandemia, né? É. Foi dia 20 de março, acabou o carnaval e começou uma pandemia. Foi bem assim, né?
3: Ô Magrini, você é uma merda aí.
1: Sensacional.
3: Você disse que chora vendo o Rei Leão. E quando você está interpretando assim, você também consegue passar essa autenticidade ou não? Você pensa nos boletos, como é que você faz?
4: Não, eles têm que se dividir. Querer fazer uma cena de sexo, você não pode pensar no que está acontecendo. Você pensa em fruta, abacaxi, melancia. Pensa nos boletos, falando
3: qual é a fruta que você mais gosta? Numa cena mais quente, já deu uma animada assim, não, sem querer?
4: Eu volto a repetir. O Pânico, eu fiz aquela roda solta muito legal do Danilo Gentili. Aquelas figuras que te fazem pergunta, mas vem de tudo, né?
1: Eles são demais.
4: E aí, então, e a curiosidade de quem está em casa? Lógico, gente, tá em casa, você e tua mulher, você tá vendo duas pessoas vendo uma cena, eu na cama com alguém. Só que ali, indo pro outro lado, são 30 pessoas assim, ó. Esperando acabar a cena pra trocar atriz, o ator e outra. É uma padaria, vambora, saindo pão.
3: Não tem como.
4: Não tem como, por quê? Uma, porque você tem que respeitar. O profissionalismo tá aí. Você respeitar a colega, respeitar quem tá ali, vai ficar excitado, pode acontecer, porque aqui corre sangue, não corre água. Mas, lógico, você tem, tá quente, caliente, mas existe o respeito, existe muita gente olhando. Então, não é isso. Por isso que é um profissional.
3: E chorar.
4: A chorar de emoção. Cada um tem uma emoção, filme. Não tem coisa que você lê e vai dar um nó aqui na grande só de ler e tal. Isso é de cada um. Tem gente que é fria, tem gente que não. O preferível, sim, chorar e se emocionar e fazer com quem está assistindo se emocionar do que fazer, não sei, lágrima nenhuma. Ou então a pessoa se esconde. Não, aí não. Ou fica firme, aí de cada um. Tem gente que tem facilidade absurda de chorar. Eu fiz um filme agora, esse Eu Sou a Lei. A Júlia Foti, que é minha filha, ela acaba se formando e tal, uma galeria de arte, que a Luísa Tomé é a dona, eu sou o gerente, o braço direito dela. Aí sai todo mundo, fecha, 2 caras de moto para assaltar a minha filha, toma um tiro no peito para roubar um celular. Caraca, meu irmão, tu vê aquela cena ali? Só de ler eu já fiquei emocionado. Fazendo é pior ainda. Aí deu um probleminha, que ela teve que morder uma camisinha de sangue, não estourou. Vamos fazer de novo. Puta, sabe como todo mundo... Uma cena preparada para fazer filme. Ela trocou o vestido. Vamos de novo. Ela nervosa. Pra lá e pra cá, lógico. E eu fazendo aquela... e dando risada. Falou, Magrini, fala, querida. Você não vai se concentrar? Eu falei, tô concentrado. É tipo assim, eu tava vendo piadinha na internet. Dando risada. Já era 2 horas da manhã, 3 horas da manhã. A gente trabalhou 13 dias à noite. Das 5 às 5 da manhã. Era só noturno. E aí fazendo. E ela nervosa. Eu falei, não, tá bom, fica tranquilo. Fica calmo, tá bom. Foi a segunda vez, mesma coisa, baixa a cara, os caras vêm perder, perdão, não, por favor, pá, estourou, deu tudo certinho. Caralho, foi melhor ainda, e geralmente é difícil. E foi, sabe, todo mundo chorando e batendo palma para a Marina. E ela também fez, cara, foi do cacete isso. Então é legal de você fazer. Não é que no meio você vai chorar. Você pode fazer a interpretação, fazer e o valer de chorar. Então, eu acho mais fácil fazer chorar do que rir.
2: É só abrir minha conta bancária que eu choro na hora.
4: Chora na hora. Não, não, não. Porque tem pessoas que têm um dom, cara. Tem um comediante, tem um humorista. Tem gente que passa vergonha no sentido alheia de campeonato de piada. A piada de 5, 6 minutos já se perde. Piada, é rápida, bababá. Aquela que tu fala, peraí, não entendi. Seja, cada um, a emoção de cada um sentir. Tem que ser o rápido. Agora tem que contar. É difícil fazer você rir. Mas eu chorar, posso contar uma história triste, mostro teu boleto, falo, eu ganhei. O meu é pior.
2: Mais fácil, né?
3: Magrini, falando em dificuldade, o que, que é mais difícil fazer? Novela em Portugal ou na Record?
4: Nenhum lugar, não tem difícil não. Se foi uma pegadinha isso aí, não é não. Cara, ó, eu tenho passagem em Portugal. Já fiz novela lá, fiz cinema. Durante 7 anos fui padrinho no Carnaval da Amealhada. Enfim, que eles são muito mais noveleiros. Muito mais não que eles são menores, são também do Rio de Janeiro. Mas eles são muito noveleiros. E a Globo tinha um esquema com a SIC, né? Lá. E quando eu fui pra lá, eles assim, falando assim, seu Oscar, porque eu já fui com o Oscar Magrini, então fui em 2001 fazer uma novela. Ia fazer a Ganância, a Lúcia Abreu, que era autora, depois mudou pro Francisco Nicolson, mas enfim, me chamaram. E tava eu, tava o Leonardo Vieira e tava o Thiago Justino, o negro que já morava lá. Morava lá, tal. Pô, que bacana, 3 brasileiros que se juntaram, montaram uma birosca lá, uma tasca, e ganharam a vida, né? Aí eu cheguei, fui fazer um negocinho, assim, uma hora lá, os câmeras afogadas, aí seu Oscar, vem mais pra cá, dá pra entrar aqui, falei, como é que é? Dá pra entrar aqui, tá, cortar o nariz, tá, cortar, falei, tá falando, tem que feijoada? Não percebi, tem que feijoada, meu irmão, nariz, orelha, queixo, porra, aí, isso é rodinha, abre o zoom aí, aqui. Aí, pô, está, falei, foda-se, não ganho pra isso, cara, todo mundo, já começou assim, né? Aí os caras começaram a estranhar, porque, vamos aqui, o diretor vem aqui, vamos bater o texto, vamos, lógico, bater o texto, papapá, vamos fazer para as câmeras. Vamos fazer para as câmeras. As câmeras chegam lá, papá vai fazer para as câmeras 7 vezes. Em gravação. 9 vezes. A 10ª reação. Eu falei, desculpa lá.
3: Chega, só me deu.
4: Não percebi. Acabou. A minha ação tá no saco, pá. Eu não percebi. Pô, isso aqui começou da Coca-Cola, é o quê, porra? Eu sei minha marca, eu sei minha espontaneidade, eu sei meu texto. No máximo 2, 3 vezes. O cara errou, a luz, não sei o quê. 10. Nossa, eu acho que quanto mais vai fazer. Mas vai a crescer, não vai crescer porra nenhuma. A minha cara que tá aí, cara, fica escando ela. Os câmeras, foda-se, meu. Caralho. Ô, senhor, pode ser isso gravado? Deve. Então, essa percepção. Aí tá aí o Thiago Justino, ele recebeu uma carta, ele tinha que voltar pro Brasil, tava triste demais. Vambora, levantando as mesas, encerrando essa rapidinho. Encerrando o restaurante. Em gravação, falei, desculpa lá, isto aqui é meio-dia ou meia-noite? Não percebi, é meio-dia ou meia-noite? Ah, senhor, acho que eu tava recolhendo as mesas, pai, isso aí 1h da manhã, pai, dá pra diminuir 30 minutos, o cara tá triste, vai fazer uma cena triste, tem que voltar pro Brasil, vamos dar um clima aí, silêncio, os câmeras, foda-se, meu. Aí tá 2 minutos, baixa a luz, é em gravação. Fizemos de primeira.
5: Boa.
4: Aí o diretor de fotografia, caralho, Oscar, pai, eu não percebi. Eu não tinha percebido. Isso tem que dar um clima de verdade. Fala, caralho, eu não ganho pra isso, cara. Então é percepção. Então chega lá. Hoje não, hoje os portugueses estão bem pra caralho, estão fazendo negócio e tal, mas.
5: Atores assim. Da nova geração, aprendam com Oscar Magrini,
3: tá vendo?
5: Que percebe fica tudo, ligado, inclusive a fotografia do estúdio.
2: É verdade. Se
5: muito ator chega lá com o textinho decorado, vai lá e grava e embora. Ele já sabe tudo. A luz. Ele...
4: Não, tem colega que já sabe funcionar pra luz, porra. É.
5: Tipo 30 nós. Anos de carreira, mais de 40 novelas.
4: Desculpa,
5: 36 anos de carreira, mais de 40 novelas. Oscar Magrini sabe o que faz.
4: 31 por filmes favor. E minha 17ª peça.
3: Tá vendo? Por Parabéns. Isso que o nome dele tá no Google.
5: É verdade.
3: Por isso que tá no Google.
4: 15 páginas, pode procurar aí.
3: É, e a gente colocou no Google a seguinte frase. Oscar Magrini é.
2: E aí você confirma pra gente ou não.
3: É, aí o Google deu algumas sugestões e você disse pra gente.
4: Eu nunca perguntei se o Oscar Magrini é, o que que deu?
3: É, então agora você vai responder pra nós.
2: Olha lá, Oscar Magrini é dono de locadora?
4: Fui, videoteca, de 87 a 92.
3: Oscar Magrini é magrinho?
4: Não, 89 quilos, bacana, Magrini, seu nome, um italiano. Meu nome é Genovese, Girolamo Magrini, seu nome, olha, cidadão italiano também. Oscar, eu passaporto.
2: Oscar Magrini é ator?
4: Ator, atormentado. Ator desde sempre.
3: Oscar Magrini é jogador de futebol?
4: Não, não jogo futebol. Aliás, eu fui amigo do Pelé, conheci, quem me apresentou a Xuxa em 86 foi o Pelé na casa dele, no Guarujá. Jogava bola com o Rei, eu falava, Rei, hey, me colocava pra jogar, falei, fica atrás então, chamo de senhor, tenho a menor intimidade. Não jogo futebol, nunca vi com meu pai uma bola de futebol, mas sou santista, time, cidade e coração.
2: Oscar Magrini é dançarino de axé?
4: Não, dança de axé não, mas eu danço. Já fiz o terceiro dança do Faustão lá. Fiquei 5 temporadas e me tiraram. Porque se a gente aprende pra fazer, até morreu o Fouchette, mano, que ele dirigia aquele Chico Anísio lá, que
1: Chico City. Maurício Sherman.
4: Maurício Sherman. Ele falou assim, mas o parceiro, não sei o que, Natal, não levanta a dama. Falei, ô Sherman, eu não sabia. Eu danço faz tempo, mas que eu fui aprender pra fazer isso aí. Sabe, pegava a Aline, que era uma negra linda, que tava de bailarina, dançava da Natal, eu tirei, vim escorrendo aqui da Natal. Ele me deu uma nota baixa, eu falei, porra, acabei saindo.
3: Oscar Magrini é aposentado?
4: Aposentado desde setembro do ano passado.
2: Eita, beleza. Oscar Magrini é pai?
4: Avô, eu sou pai. A dona Matilde me atura há 36 anos. Minha filha Isabela mora em Michigan. Vai fazer 35 anos dia 13 de julho. Casado com Calvin, já moram há 6 anos. Vai fazer lá em Michigan. E me deram uma netinha maravilhosa. Que é um presente aqui, ó. Dá pra ver, não?
1: Olha lá. Que bênção.
2: Olha, quem
1: aqui,
2: tá no YouTube consegue ver, hein, galera. Aí, arroba TMC News BR.
1: Parabéns. Filha e neta lindas.
4: Próxima. Primeiro dia das mães.
3: Oscar Magrini é motorista de empilhadeira. Apareceu lá.
4: Empilhadeira, vendo empilhadeira, caminhão, minha carteira é D.
1: Que irado.
4: A3. É, eu tenho carro antigo, dirijo carro ao diesel, gasolina, álcool, hidramático, automático, manual.
2: Oscar Magrini é fã do Neymar?
4: Neymar, fã do Neymar. E eu tenho uma camisa número 11 dele, quando a Bruna Marquezine fez minha filha, em família, eram três fases. Eu fiz a Júlia da Lávia, vira Braquezine, que vira a Júlia Lambert. E eu morro no casamento, o personagem morre no casamento dela. E eu pedi, filhinha, posso te pedir uma coisa? Eu falei, já sei. Aí eu tenho lá, querido amigo Oscar Magrini, Neymar Júnior, a 11 do Barça, porra, tá lá.
3: Oscar Magrini é judoca?
4: Judoca. Da equipe Santos de Judô, peguei minha preta, eu tinha 19 anos, na Budokan, em São Paulo. Fiz karatê, fiz taekwondo, faço grave magá.
2: Olha, que chique.
4: Eu sou agitado, não sei ficar parado, não.
2: Oscar Magrini é pai de pet?
4: Pai de pet. Tenho vários cachorros. Minha mulher era da sociedade... Como é que é? Da associação...
3: Protetora
4: dos animais. Então eu tive muitos cachorros, muitos problemas com os cachorros vêm junto e tal, mas hoje estamos tranquilos, só temos 5. E a minha xodózinha é a Mel, uma Golden Retriever, que vai fazer dia 10 de julho 5 aninhos, com 51 quilos.
3: Oscar Magrini é motoqueiro?
4: Motociclista. Motoqueiro é quem entrega a marmita, quem faz pessoal. Aprenda a falar, motociclista. Harley Davidson.
1: Muito bom.
4: É, motociclista.
2: E a mãe, eu acho que essa todo mundo tem dúvida, né? Oscar Magrini é dono do Bahamas?
4: Me confundiram. Infelizmente, meu querido amigo faleceu. Oscar Maroni. Magrini não. Porra, se eu fosse dono do Bahamas, caralho.
3: Você frequentava?
4: Não, eu já
3: pedi. Não,
4: Bahamas não.
3: Bicho,
4: não frequentava. Nem casa de swing, nem nada, todo mundo vai fazer bagadão. Eu falei, não tem por que fazer isso. Boa. De sair.
2: Nunca nem Oscar... foi pra Noronha.
4: Não era por enquanto, não. Conheço o Brasil inteiro, não conheço Noronha. Até o Acre, já fui fazer teatro no Acre duas vezes, você acredita?
1: Que legal.
4: Mas Fernando Noronha eu não conheço ainda. Quero conhecer.
1: Bom.
4: Tem uns amigos que tem casa lá, né?
1: Estamos recebendo ele, Oscar Magrini, um dos maiores atores do Brasil, com muito mais obrigado. De 36 anos de carreira. Mais de 31 filmes, 40 novelas, muito trabalho. E hoje ele não vai fugir da PPP. Oscar, sabe o que é PPP?
4: What the fuck, Dinão?
1: Pergunta problemática e polêmica.
2: Ih,
1: caralho. Vou ter que fazer pra você.
4: Eu
1: adoro você, mas...
4: Lembra que tem os haters, tem a pessoa do cancelamento, encheção de saco, uma merda.
1: Fica tranquilo. A gente quer saber a sua opinião. Porque você mesmo disse que o clima mudou bastante no Projac, lá na Rede Globo, depois do caso do Márcio Smelling. Eu queria saber a sua opinião. Quem você acha que está certo desse lado? Qual é a sua opinião formada?
4: Bom, para já, a gente, nós homens, já temos uma desvantagem sobre as mulheres, porque quando eu fazia Ralph, eu recebia dedada, telefone no coiso, me liga, tal, cantado, ou seja, eu era a palavra assediado. Mas um homem assediado não pode reclamar de nada, ou pode. Ou então, desculpa o termo, ô gaysão, ô bichona, porque a mulher passou a mão na minha bunda, porque a mulher fez isso. Agora, se eu toco no ombro, se eu pego num braço, eu fico, ah, ele me agrediu, ele me bateu. O homem já sai em desvantagem 10 a 0. Para as mulheres, até provar aqui eu não fiz isso, até provar aqui ela teve raiva, até provar aqui ela teve um ódio e me prejudicou, até eu contar a minha defesa, eu já me prejudiquei, se eu sou um pai de família já ferrou tudo, o meu trabalho já ferrou tudo, foi o que aconteceu com o meu colega, por ele ser diretor do...
1: O diretor tá no ar.
4: Não, aquele programa que ele dirigia, enfim, lá na Globo. Cara, eu já estou me sentindo. Então a gente já começa com desvantagem sobre. Então, uma palavra, se eu tenho, você tem uma bronca comigo, eu te aprontei, eu fiz alguma coisa, é a sua palavra contra a minha. Novamente repetindo, até eu provar que eu estou certo, você está errado, você fez de má fé, já aconteceu uma desgraça, aconteceu uma coisa muito ruim na minha vida. O que aconteceu com ele? E ele está provando que tudo foi mentira, porque tem as conversas, tem os prints, tem as conversas, tem tudo mais. E agora como é que fica? Por carta, por raiva e tudo mais? Eu sei que é muito difícil, não é só na Globo, qualquer lugar. A gente está falando na Globo porque os artistas somos pessoas públicas, privacidade zero. Mas em qualquer departamento, em qualquer lugar, a mulher falar um negócio já sai em desvantagem, o homem já sai prejudicado. Entendeu? É uma loucura isso. Ainda bem que essa PL não foi aprovada, porque sabe como é que é aprovada a mulher, da misoginia e tudo mais. Isso que é uma loucura, porque nós já saímos em desvantagem. Imagina a mulher tá com raiva minha, você tem bronca minha, porque sei lá, não te cumprimentei, eu fiz direito, alguma coisa que te falei não entrou bem e tu vai me prejudicar. Caramba! Então isso tem que rever isso aí. Ainda bem que não foi aprovado esse negócio. Então hoje em dia, a misoginia, eu digo isso porque, ó, teve uma, por exemplo, deixa eu falar aqui. Eu fui fazer aquele programa da O Encontro, da Fátima Bernardes. E tinha acontecido aquele negócio com o Zé Maia, os queridos amigos Zé Maia. Foi lá, aconteceu aquele escândalo todo. Aí começaram a vir, mexeu com uma, mexeu com toda, aquele papo todo lá dentro. Lá. Aí eu fui fazer, a Matilde falou assim, vai fazer o quê lá? Falei, mas me chamaram, porque você tem que tratar, cuidar, vamos te fazer o menos Zé Maia e tal, tá bom. Então, vocês estão escutando pela primeira vez que eu estou falando. Chegou, sentou a Fátima, sentou eu, sentou a Ludmilla, sentou o psicólogo, sentou... Olha ali. Mas não é Oscar Magrini. Falei assim, ô Fátima, é assim, a minha educação, a minha termina, onde começa a sua. Então eu tenho que respeitar não só mulheres, mas os idosos, eu tenho que respeitar o outro. Isso meu pai, minha mãe, minha família me ensinou isso. Aí eu falei exatamente isso. Tudo bem que a mulher possa sair de uma maneira, se vestir de uma maneira, que possa instigar o homem, mas nada me dá o direito de tocá-la. Foi claro? Caraca, isso aqui começou. Seu machista, não sei o que, Natal, caiu num pau em mim. Olha o que eu falei. É que nem o versículo da Bíblia. Ah, mas o versículo daí. Não, leia o versículo inteiro. Para não ter outras ideias e ter outro entendimento. Então é a mesma coisa assim. Caraca, começou um quebra-pau, bicho, na internet, porque eu falei isso. Ah, acho que a Maria tá falando, tava bom de boca fechada. Eu falei, não, gente. Eu falei, ela pode. O corpo seu, você faz o que quiser da sua vida. Você pode sair pelada. Mas eu não tenho direito de te tocar. Olha, ela tá pelada. No mínimo. Entendeu? Então as coisas estão muito assim estranhas. O politicamente correto, que sempre existiu e deve existir, mas o politicamente correto, vocês estão entendendo o que eu estou falando? Ficou chato a vida. Ficou chato. Eu não posso falar. Então a brincadeira no projeto é assim: olha, vou colocar um ombro na tua. Vou colocar a mão no teu ombro, tá? Oi, fulano, ó, tô pegando a tua mão, tá? Porque avisando para não ser choque. Pra... Começou uma piada lá dentro. Porra, se prejudicaram um ator, perguntou por que aconteceu isso, porque ela deu queixa. Então, o que é isso? Então, hoje em dia, é muito cuidado tudo. Então, ficou chato o politicamente correto. Eu não posso brincar. Ô, Guizão, ô, negão, chega aí. Ô, viado, ô, gordinho, vem cá. Eu vou te processar. Se a gente brinca com quem tem carinho, não tem carinho, tem respeito. Então, eu nunca sei a palavra que era bullying. Eu resolvia na porrada ou não. Não tinha. Ai, mãe, me chamou de, sei lá, mané, me chamou de otário. Porra, você resolvia lá na hora e pronto. Não tem essa mimimi, essa nutelagem. Hoje em dia tá muito perigoso tudo isso. Eu tô falando aqui, por ser pessoa pública, você me manda uma piada, ah, vou postar. Não, não posso postar, peraí. Peraí, Magrini, você não pode postar. Por quê? Porque tá falando sobre isso e isso. Porra, eu tenho que pensar. Falei, tá chato. Tá chato, a brincadeira tá chata. É que nesse negócio de trans, entrar no banheiro masculino e feminino, aí é uma... Porra, vê se eu errado, homem biológico. Tem ovo? É homem. Tem óvulo? É mulher, bicho. Desculpa. Faz o terceiro banheiro, então. os reis aqui vão me sacanear, vão me foder, desculpa, mas eu tô falando sério. Não tem por que brigar. Ah, por que tem que ser mulher? Faz xixi em pé, bicho. Vou vestir. O vestir de mulher, o se travestir de mulher, não é mulher. Então, de repente, eu me sinto uma mulher, eu vou vestir salto bonito e vou querer mijar em pé no banheiro feminino. E ai de mim, se não me deixar entrar, eu vou chamar a polícia e fazer um barraco. Caralho, tá errado. Tá entendendo? Posso ser lacrado, vou me encher o saco aqui, mas é a minha verdade, é o que eu acho. Então eu fico enchendo o saco nesse negócio, é PPP, foi mais longe ainda aí. Entendeu? Pô, fala a verdade, gente, pelo amor de Deus, não vamos bagunçar as coisas, caraca. Não vamos bagunçar, pra que fazer isso? Aí mete o pau, fala, minha filha tá aqui dentro, tu não vai entrar. Não, porque eu vou entrar, acho que ela não vai entrar. A minha filha tá aqui dentro, tu não vai entrar. Vai no banheiro de homem. Eu sou uma mulher, porra nenhuma. Tá entendendo? É muito chato isso, tá horrível a situação. E ninguém toma providência.
1: Essa é a opinião do Oscar Magrini,
4: é a minha
1: que respondeu
4: opinião, aí, mas eu tô sendo sincero.
1: Que respondeu a PPP, pergunta problemática e polêmica.
4: Problemática e polêmica.
2: Polêmica, polêmica.
1: Oscar Magrini, que tem mais de 36 anos de carreira, mais de 40 novelas e mais de 31 filmes, está aqui conosco no Sobremesa. Mini Ruth, você no intervalo disse que tinha duas perguntinhas
2: do Oscar Magrini. Eu tenho, mas vou fazer uma agora. Falando de filme, né? Inclusive, o Oscar até comentou sobre Eu Sou a Lei, que vai estrear ano que vem, certo?
4: Ele estreou agora no MIS, a gente tá fazendo itinerante, vamos estar dia 7, dia 8 em Manoel Cumbiru. Então, quem tem, olha, querem gostar, entra aí. Eu Sou a Lei, do Miguel Rodrigues. Então, eu quero apresentar na minha cidade, num ginásio, num teatro, num palco que tenha para apresentar, para ajudar, porque infelizmente é isso. Se você não tem incentivo, o dinheiro do bolso, se faz uma cotização para apresentar. Nós conseguimos no MIS, dia 1º de maio. Então agora tá rodando.
2: É a pré-estreia, né?
4: É a pré-estreia, foi do Eu Sou a Lei. É muito bacana. Entra aí, Eu Sou a Lei, arroba, procura direitinho, quem quiser ajudar. Pô, na minha cidade quer, a prefeitura quer, a gente já estreia. Aí vai eu, vai o Rafael, vai eu, vai a Luísa, vai eu e o Miguel, tá sempre que é o diretor. Vamos debater, falar sobre o assunto. É muito interessante a participação de todos vocês.
2: Inclusive, Eu Sou a Lei, você, né, contracenou aí com o Rafael, que recentemente ele acabou se internando em uma clínica de reabilitação, né?
4: Eu falei com ele, mas acho que não sei se tá com o celular ou tudo mais. Um menino bacana, tem uma família linda que Deus deu. Recaída, se foi recaída, alguma coisa pode ter acontecido e ninguém tá livre disso, entendeu? Eu adoro ele, é um menino bacana, com família. Atira a primeira pedra que não erra, sabe? Se tem uma recaída, ó, eu fiz um filme com ele. Fizemos um filme 45 dias também, lá em Presidente Prudente, do Walter Neto. E dá tudo bem, tá tudo ótimo. Ele tava lançando um outro filme, se eu não me engano, foi lá. Pode ter acontecido alguma coisa, quem sou eu pra julgar, mas eu, em oração, tô assim, ó, eu e minha família estamos orando por você, porque ele tem uma família linda, ele é uma pessoa muito legal, uma pessoa muito bacana e merece toda a consideração, sabe? Erro, acontece. Deu uma falha? Vamos segurar. Não vamos falar mal, jogar pedra. Pelo contrário, trazer com amor, entendeu?
3: Magrini, agora a gente tem aqui mensagens dos ouvintes.
1: Opa,
3: nós teremos aqui, ó. Por exemplo, a Ana Souza pergunta o seguinte: você fica peladão, sem vergonha, em cena num teatro lotado?
4: Nunca fiquei, já fiquei numa novela das nove, em família. Olha só.
2: Fio.
4: E o Manuel Carlos, até o Jaimon Jair tava dirigindo, falou assim: ô Magrini, o Carlos gostou da tua bunda. É mesmo? Não sei se tem cena aí pra você ver. Por quê? Era uma cena que a gente ia sair pra uma festa. Eu tava na cama com a minha mulher, a atriz lá pra cá. Eu tinha que levantar e ir pro banheiro. Só que das quatro câmeras, a que tava me pegando era a mulher, a que ia que eu ia era a mulher e dois caras. Então, ensaiamos, tô direitinho, tratando, falei: Jaime, essa cadeira é colonial e tal, eu posso me virar e responder pra ela. A câmera tá pegando o abdômen. Pô, legal, Magrini, bacana, vambora. Gravando, cheio de gente. Gente, vou ficar quem precisa, quem não precisa. Tchau, tchau, tchau. Porque um monte de gente, né? E eu pagando bundinha. Aí, brincadeira, eu falei assim. Ela tava do meu lado, falei: ai, Magrini, não acredito. Falei: dá licença um pouquinho. Ali. Quando tu quer, eu levanto pra fazer xixi. Agora, o estúdio vai me sacanear, pô. Tem que ter um papo reto com ele. Porque o estúdio tá 18 graus, 19 graus. Sabe como é que
3: Nossa
4: é, meu filho?
3: Nossa senhora.
4: Aí, jogo duro. Vamos lá, Magrini, gravação. Tira a cueca, peladão lá. Aí chega a cunhada, que é a irmã dela: babá, vocês estão aqui ainda? Mas bom, vocês conversam com a tua mãe. Fiz assim e levantei, paguei bundinha, voltei. Pô, novela das nove, sem problema nenhum, pô. Se tiver a ver, eu faço, qual é o problema?
1: Próxima mensagem.
2: A Duda mandou o seguinte: você chegou a ficar rico com o Rei do Gado?
4: Rico não. Presta atenção, como é que funciona a merchandising. Eu era um cafetão. jogadinho. Então eu fiz. É, a gente naquela época fazia muita discoteca, saía, pegava, trocava de roupa, minha filha, coitada, eu não parava em casa, trabalhei muito, ganhei muito dinheiro, não ficar rico. Mas eu não. Ele era esportista, ele fazia ginástica, ele tomava vitamina, mas não era leite. Que, o Pirilampo Sarapura que tomava o leite paulista. Eu era cerveja, mas não tinha rótulo. Então tomava outra coisa, não tinha. Então, o vilão, o cara que se ferra, no caso eu, que era o vilão, ele toma as coisas normal como todo mundo, só que não tem propaganda. Ninguém fica fazendo propaganda comigo. Eu fazia casa lotérica. Fazia propaganda em casa lotérica e jogo de azar. Isso eu fiz. Fiz bastante.
3: Olha, entendeu? Aí, tá vendo?
4: Agora quem toma um Guaraná, quem toma uma Coca-Cola, quem vai no banco tirar cartão, entendeu? Dirigir um carro que aparece a marca. Isso são o bandido não faz isso, o capitão não faz isso, o criminoso não faz isso, tá entendendo?
3: Carlos Santos, já te vi ultrapassando o farol vermelho com a sua moto. Você não tem vergonha, Magrini?
4: Tenho, se eu fiz isso, eu ganho uma pressa, eu tinha, mas nada justifica. Então, se causou algum problema com você, eu te peço desculpa, filho.
1: Próxima mensagem.
2: A Sandra Oliveira, ela mandou, quando é que você vai voltar com aquele visual bigodudo, parecendo um gerente de banco sexy?
4: Ah, gerente de banco sexy, porra, podia ser melhor, né? Podia ser uma coisa legal. O meu bigode, no Capitão Macário, eu punha uma cerinha, ele virava aqui assim, ó. E eu pensava que era colado. Aí, é meu mesmo. Nossa, aqui, pô, eu tô fazendo um charme, né? Obrigado. Mas se precisar um personagem, eu farei com maior alegria, sem problema nenhum. Só que agora não vai estar preto, tem que pintar, porque agora tá branco. Quem assistiu Noé, não é aquela barba grandona que eu tenho, aquilo em 75 dias fica desse tamanho, barbão grande mesmo.
2: Olha!
3: Original. Bruno Barreto,
4: nome de cineasta.
3: Olha aqui, ó, já teve que atuar com influencer? Acha chato?
4: Cara, não é que eu acho chato. Eu contracenei, eu fiz, foi muito bacana. Quando eu fiz... Vai que cola, eu fiz.

0: nessa nordestinidade toda.
1: Que legal.
0: Era o Mário Alberto de Alencastro, que era o cirurgião das estrelas. Era muito engraçado. Então eles vinham morar na minha cobertura, os irmãos dela. E era aquela zona, muito engraçado. Então, não tem nada a ver, porque eles são influencers, eles são conhecidos. Um é palhaço, outro é influencer, outro conta piada. E okay? Eles fazem coisas que eu não sei fazer. Cada um na sua, né? O Tirulipa pensa rápido, faz o seu guitarra, muito engraçado. Então a gente, e lá como é que era o esquema? O Cezinha dirigindo, 6, 7, 8 na mesa, pegava o texto, papapá, batia o texto. Mais uma vez, papapá, vambora, vamos fazer a marca, depois era o almoço. Pegava o texto, põe aqui atrás, vambora, o Tirulipa olhando, dá tal, tudo isso decorando com o texto. Eu falei, não, tá errado, fazendo isso aqui. Eles estavam loucos pra eu errar. Se eu errasse uma coisa, vai estudar, tá vendo, vagabundo, falando. Porque eu decorava rápido assim, vambora, ainda corrigia eles. Mas é muito engraçado, cara. Foi ótimo, uma fase muito boa. 3 anos.
2: O Thales, ele mandou, eu tenho 37 anos, 2 filhos, moro em Itapsirica da Serra. Sem fazer asinha de frango na mostarda, que é uma beleza. Você quer me conhecer?
0: Não sei, Itapsirica da Serra.
2: Asinha de frango?
0: Longe demais. Asinha de frango é longe, bicho. Mas tudo pode acontecer, né? Passar por ali. É. Muito obrigado. E que Deus te abençoe e te ajude.
3: Sucesso. E aqui a Lúcia Pereira, ela diz o seguinte.
0: Lúcia Pereira.
3: Sempre quando olho pro Magrini, eu vejo um cara altão, imponente, aquele peito estufado. Por isso eu queria perguntar, qual o tamanho do seu pé?
0: 42. 42.
1: Peçam.
0: Daí tu faz uma ideia.
1: Estamos aqui com ele, Oscar Magrini.
0: É um pé normal, né? Um pé normal.
3: Ô, Magrini, a sua peça fala de traição, né?
0: Fala. A minha peça fala sobre troca ou não troca. A gente também era troca-troca. Aí, pessoal, tem gente que ainda fala assim, nossa, é peça adulta, é peça sacanagem, porque tinha 2 casais, troca-troca. Então a gente colocou troca ou não troca. O que se fala de relacionamento? O meu personagem, o Renatão, é casado com uma astróloga, uma taróloga, tal. É bacana, legal, mas ele traía muito ela. 8 anos de casamento. E traía muito ela. Aí se separaram há 2 anos. E ela tem uma cliente. Vou dar um spoilerzinho aqui. Ela tem uma cliente, que é a Débora. E eu tenho caso com essa cliente dela e ela tem caso com o marido da cliente. Troca ou não troca? Vale a pena? Conversou? Tem diálogo? Prestou atenção? Então, uma coisa que as pessoas... A gente quebra a quarta parede. Quarta parede, para quem não sabe, é o público. Não existe o público para nós. Mas nessa peça, a gente quebra a quarta parede, identifica, fala, eu faço cena de plateia, perguntando, tal, tal, interessante. As pessoas comem assim e todo mundo, a gente escuta, fala assim, pô, tá vendo? Você é assim, ó, fulano é bonzinho, tal, tal. Então, engraçadamente, vou usar essa palavra, engraçadamente, existe um entendimento de um relacionamento para com o casal, para o seu cônjuge, homem, homem, mulher, não interessa, para ter um entendimento. Porque sempre a grama do vizinho é mais verde, a galinha corre mais outro. Pô, presta atenção na sua, não quem tá atrás, nem a bunda que passou, mas esse que tá do lado aqui, ó, ele ou ela, que vai segurar a tua onda. Então tem que ter um entendimento. É difícil, sim, mas não é impossível.
3: Sendo assim, você tá casado há?
0: 36 anos. E
3: você,
0: eu repito isso para todo mundo. Homens, presta atenção. 2 coisas.
3: Que Deus o tenha, 36 anos casado.
0: Mulher, trocar de mulher é trocar de problema. Resolva os problemas que você tem com a mulher. E outra.
1: Sensacional.
0: Conquistar várias mulheres todos os dias pode parecer fácil. O difícil é conquistar a mesma todos os dias. Presta
3: atenção. E aí eu te pergunto, você perdoaria uma traição de Dona Matilde?
0: Perdoaria porque, olha assim, eu acho mais fácil... Apesar que hoje mulherada é jogo duro, né? Põe o pau na mesa, ganhei, o pau é maior. Mas é porque a mulherada, elas são empoderadas, num bom sentido, pelo amor de Deus. A traição o que é? Alguma coisa está faltando. Falta conversa, é o que a gente fala na peça, troca ou não troca. Falta diálogo, falta conversa. Se a minha mulher falar assim, ah, amor, eu te amo, eu estou satisfeito, feliz, pode ser uma vez por mês. Não que ela tenha que necessidade de ouvir todo dia, mas ela precisa ser notada. Olha, se tu fez uma balaiagem, essa blusa nova, você notou, eu fiz, é bonita. Esse brinco, olha, ficou legal com você, nossa, você notou. Elas necessitam disso, elas precisam ser olhadas, elas precisam ser observadas. É preciso ter um diálogo com 2 pessoas. O homem é díspar, o homem não está nem aí. Quando ele tá vendo televisão, eu falei, entendeu? Vou fazer um segredo, vou fazer aqui, não esquece de fazer. O que eu falei? O que foi? Você falou, não, quando a gente fala, não estou fazendo nada, a gente é compartimentado. Nada tem que explicar, vocês fazem 10 coisas ao mesmo tempo. O homem é mais lerdo. Então, se houve uma traição, por que houve uma traição? Boa. Eu pisei na bola? Eu errei? Então, vou ter que conversar. Mas os homens sofrem, tem música de sertanejo aí, música de corno, bebe, olha a foto dela, fala, filha da puta, enche de cara e tal. Porque pelos amigos, aí corno.

0: corno. Se eu fui corno, eu pisei na bola, eu dei alguma mancada, o erro foi meu.
1: Muito bom,
2: até, belíssimas até palavras. Até porque um homem sem chifre é um animal indefeso, né, pessoal?
0: Você escutou isso aí, sabe?
1: Essa, essa aí, só você foi nessa, hein?
0: Meu Deus.
1: Só você foi
0: nessa. É, eu já falei isso aí. Tem um amigo lá, o Lenny Santos,
1: que
0: é o presidente, não pode deixar, é o presidente do, do Cidade dos Cornos. O
1: Falcão também
0: fala. Então eu falo assim pra todo mundo: um homem sem chifre é um animal indefeso, porra, é verdade.
1: Oscar, eu queria muito saber mais sobre a sua peça, que você já tem mais de 17 peças aí no seu currículo. Essa que você vem fazendo há um bom tempo, já tem mais
0: de um ano. Nós temos em maio do ano passado, trocou o Rick Conte, entrou o Fábio Vilaverde. Então é eu, Fábio Vilaverde, Carla Pagani e Paula Zanetti. A direção é do Rogério Fabiano, que também faz muitas peças aí, ator e diretor. E eu estou muito feliz de fazer a peça. Aplausos na pessoa do seu Luciano, tem uma empresa grande. E nós trabalhamos com 5 peças, aliás, Aplausos, tem 5 peças do, do Cury. E a nossa não é do Cury, é da Ingrid Varoski, que faz a nossa peça é, Troca ou Não Troca, sobre relacionamentos de casais, que é uma comédia muito engraçada, as pessoas se identificam, sim.
1: Que maravilhoso. E esse espetáculo tem ajudado você a entender melhor o comportamento dessa nova geração? Porque hoje em dia o pessoal tá meio não monogâmico, você sabia disso? Que é, não tenho, eu sou casado, mas eu não tenho um compromisso com você.
2: Relacionamento aberto,
1: né? Exatamente,
0: não eu monogâmico. Eu sou da antiga, cara, não existe relacionamento aberto. Como tem muita coisa, nada contra quem faça swing e tudo mais, então o cara fala, eu amo a minha mulher, eu não entendo isso, eu amo a minha mulher, e faz isso, é. Mas isso é cada um, não estou, pelo amor de Deus, não estou recriminando nada, cada um faz da sua vida o que bem entender. Quem sou eu para julgar alguém? Não julgo ninguém. A vida é bela e é para ser vivida. O que se faz bem, ótimo. Em quatro paredes, melhor ainda, não precisa espalhar nem nada. Mas eu tô vendo que é tudo muito fugaz, é tudo muito rápido. A gente brigou, separa. Porra, é o que eu tô falando. Senta e o que foi que eu. Que cara é essa? Não, você, eu falei o quê? Senta aí. Não, você falou que eu falei isso, então não estava um bom momento. Me desculpa, perdoa, vamos tentar zerar isso. Eu sou casado há 36 anos. Eu nunca dormi brigado com a Matilde.
1: Caramba, que legal.
0: Caraca, se eu tô na mesma cama, se eu durmo com ela, eu tô 36 anos, eu briguei, eu não falo palavrão, não xingo mulher, eu, não é do meu feitio, não sei fazer isso. Xingar. A mulher pode se estourar, puta que pariu, que merda, mas eu falo pra comigo mesmo, eu sou logo em referência a ela ou então seja quem for. Mas um homem, uma mulher, discute ali, senta aí. O que aconteceu? Porra, briga, xinga. Vamos dormir, vamos. Você tem que dormir bem. Você tem que acordar bem. Com quem tá do teu lado, com quem segura a tua onda, com a tua parceira idônea. A mulher não é pra estar na frente nem atrás do homem, é pra estar ao lado, bicho. É, conciliador, é conciliadora, vai assim, pô, tô numa dúvida, o que fez? Será que eu faço isso? Assim, ó, você tem que ver, tal, tal. Vocês têm que trocar ideia. O diálogo, já falta isso. Aí eu brigo sócio, contigo, né? me separo, aí vou arrumar uma outra. Aí fico mais 2, 3 anos, me separo, aí vou arrumar uma outra.
2: Batista tá olhando com uma cara de que hoje vai mandar um oi sumida pra alguém.
0: Vai mandar pra amanhã, amanhã. Mas quantos casamentos você tem?
3: Eu já foram
0: 4. E gaguejou, hein?
3: 4. É que eu tava, eu tive que fazer as contas.
0: Não sou eu quem sou pra julgar, mas 4 casamentos, rapaz novo, 50 anos, tem ali.
3: 55.
0: 55, 4 casamentos, faz as contas. Quem é o problema? O problema é ele, porra. Ele é o problema. Caralho.
1: Senhoras e senhores, Oscar Magrini, um dos maiores atores do Brasil e também um dos maiores psicólogos de relacionamento.
2: Eu adorei.
0: Tem um entendimento.
3: Tá bom, Magrini, quanto você tá pegando no supino reto? É uma dúvida que eu tenho também. Hein? Supino reto, tá pegando?
0: Tu começa a fazer aquecimento com 60 quilos.
1: Puta que
2: olha!
1: Aquecimento.
0: Tu abaixa o 20, mas foi 2, 10, 20, 30, 40, abaixa 60. Ainda 20.
2: Ele 60. Me aguenta então, hein?
1: Acabou comigo. Vamos lembrar aqui o pessoal.
3: Ele acabou com. Eu vou embora.
1: O Oscar Magrini está em cartaz porra. Com o seu espetáculo porra. Troca ou não troca?
0: Ele vai embora, ele ficou ofendido.
1: Pode deixar. Batista pode ir. Obrigado, Batista. Ficou chateado. Ele ficou chateado. Você tá muito bonito e muito bem de vida. Muito
0: bem. Eu tô muito bem resolvido, porra.
1: Isso faz a diferença. Ele que tem mais de 30 anos de carreira, mais de 36 anos de carreira, mais de 40 novelas, mais de 31 filmes, arroba Oscar Magrini. Esteve aqui conosco. Magrini, muito obrigado, obrigado pela sua presença.
0: Legal. Desculpa qualquer coisa, desculpa
1: nós
0: bola amamos. Fora. Às vezes,
1: você, né? Não, você foi uma pessoa muito incrível. Mini Ruth.
2: Muito obrigada, Magrini. Foi ótimo, gente.
0: Obrigado a vocês.
2: Beijo pra vocês, Erdinho.
1: Um beijo, um queijo. Fiquem com Deus. Tchau, pessoal. Valeu.

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0: 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O Banco Mundial reduziu nesta quinta-feira a previsão de crescimento para a economia brasileira em 2026 para 1,9%. Isso representa uma redução de 0,1 ponto percentual em comparação à projeção de janeiro. Para entender melhor as implicações disso, a TMC conversou com o economista Fernando Agra. Vamos conferir.
3: Independente da guerra, o Brasil já vinha mostrando uma desaceleração do crescimento econômico, ou seja, crescendo cada vez menos. Quando a gente pega os quatro últimos anos, ele vem em desaceleração. Isso por quê? Por conta de uma política monetária restritiva. O que quer dizer isso para quem nos acompanha entender? Juros altos. O governo, preocupado com uma inflação alta, aumentou a taxa de juros para desaquecer a economia e forçar uma pressão menor dos preços. Infelizmente, veio a guerra. E a guerra, então, acentuou essa desaceleração. Então, esses números do Banco Mundial, esses números que você acabou de falar, mostram que, além do fator juros altos que a gente ainda tem um fator guerra, que aumenta o preço do petróleo, né? O preço do petróleo hoje está na casa de 95 dólares, mas andou em torno de 100 dólares e até um pouquinho mais. No pré-guerra, dia 27 de fevereiro, era 70 dólares. Petróleo mais caro, encarece combustíveis, o que, que acontece? O custo de produção aumenta, então a tendência é de dar uma desaquecida na economia, porque com preços mais altos as pessoas vão comprar menos. E com preços mais altos, o Banco Central, que vinha, né, no ritmo de reduzir a taxa Selic, pode diminuir. Então, somando os fatores, né, juros altos, ambiente externo é muito delicado com todo esse imbróglio e ainda mais uma incerteza política no ano eleitoral, por isso que tanto não só o Banco Mundial, como também o Boletim Foco do Banco Central, tem revisado para menos o crescimento da economia brasileira nesse ano. Crescimento menor, menos emprego, menos renda, menos arrecadação tributária. Não é uma coisa muito boa.
4: Uhum. Perfeito, Fernando. E tem outro fator também, a gente fala bastante sobre o peso da guerra no Oriente Médio em todo esse impacto, mas tem também outras questões, né? A gente viu, acompanhou bastante e ainda segue acompanhando a questão envolvendo os Estados Unidos, um vai e vem em relação a essa questão da classificação do PCC e o Comando Vermelho como organizações como terroristas, né? Organizações terroristas. Tem também a questão ali envolvendo o tarifaço, tivemos também ontem aqui as pautas bomba. Tem outros exemplos que você pode trazer também de impactos externos e também internos que pesam, né, nessa diminuição tão do número da economia brasileira?
3: Eu estava te escutando aqui enquanto você formulava a pergunta, né? É um pacote de maldades, né? O caldeirão está solto aí, né? Com tanta coisa. Então, endossando o que você falou, né? E fazendo uma síntese aqui, a gente tem esses fatores externos, como eu falei na minha primeira resposta, né? A guerra desestimula, ela desaquece a economia, porque ela aumenta os custos de produção, né? A gente tem um quinto do petróleo a menos no mundo por conta do fechamento do Estreito de Hormuz, que às vezes abre, às vezes fecha, e a gente está com o insumo mais importante da matriz energética no mundo e no Brasil com um quinto a menos. Então, a tendência é de realmente a economia mundial e a economia brasileira crescer menos. Para piorar a situação, ainda vem essa questão da possibilidade de um novo tarifaço, uma medida totalmente insana do Donald Trump, né, não só com relação ao Brasil, mas com outros 60 países, e que isso pode dificultar, né, as nossas exportações para lá. Se a gente exporta menos, exportações, elas fazem parte de um componente do PIB. Se a gente exporta menos, o nosso PIB também vai crescer menos. Ainda não está certa essa questão do tarifaço, né? Vão esperar até o dia 15 de julho, né, quando termina toda aquela análise, para decidir. Faço votos que não vá para frente, porque isso pode piorar ainda mais as expectativas para o segundo semestre. Ele, ainda tem essa questão da classificação do grupo PCC e do Comando Vermelho como terrorista, e a incerteza do ambiente político, e eu vou adicionar mais uma coisa a esse pacote de maldades, né? Eu não gostaria de estar falando isso aqui. A gente ainda tem um problema fiscal muito grave no Brasil, ou seja, as contas públicas do governo estão muito ruins. A dívida pública está mais de 80% do PIB. Então, seja o governo atual, que vai ser, ou se ele for reeleito, ou um novo presidente que vier, vai ter um grande desafio no ano que vem com isso. E aí, contas públicas em déficit significa o quê? Que o país também vai crescer menos. Significa mais incerteza, dificulta a queda das taxas de juros. E juros mais altos, resgatando o início da pergunta, da minha resposta anterior, a economia cresce menos. Alexa, eu gostaria de estar falando outras notícias, mas esse conjunto de variáveis ruins realmente vai deixar o segundo semestre de 2026 para o Brasil, e no caso do ambiente externo, infelizmente muito ruim.
4: Eu estava lembrando aqui também, Fernando, que teve também a questão envolvendo as exportações de carnes brasileiras para a China, né? Que sempre foi muito forte ali no quesito da exportação, e agora tem a questão envolvendo antibióticos, com isso não estamos mais importando, exportando, no caso, para a China. Então, é um pacote aí realmente bem pesado que vem pela frente, e ainda mais com a incerteza deste ano eleitoral. Então, ainda tem, talvez tenhamos aí outra notícia à frente, dependendo das movimentações, de que o Banco Mundial reduz ainda mais. A gente espera que não, né? Mas a gente acompanha por aqui. E outra questão também, você falava sobre a questão envolvendo o aumento do preço do petróleo, muito relacionada também com a questão da guerra no Oriente Médio, e trazendo um pouco para o contexto do nosso ouvinte, nosso telespectador, né? O brasileiro pode sentir, além do preço do petróleo, em quais outros sentidos ali no dia a dia dele também esse impacto dessa redução?
3: Alexa, a contaminação do preço do petróleo é em tudo na economia. Os efeitos primários, né, aqueles que acontecem de cara, é no preço dos combustíveis, né? E a gente pega aí a gasolina, né, para que eu possa abastecer meu carro. Você que nos assiste agora está pagando mais caro do que no início do ano pela gasolina. O etanol, como é um concorrente da gasolina, acabou também subindo de preço. E pior ainda é o diesel. A gente tem uma dependência muito grande do transporte rodoviário pelo caminhão, quando a gente deveria ter tido lá no passado, há 10, há 20, há 30 anos, investimentos para transportar pelo mar, pelo trem, que seria muito mais barato, muito mais econômico. Mas, infelizmente, com essa dependência do transporte pelo caminhão, o preço do diesel é um insumo extremamente importante nos custos de produção. Petróleo mais caro, diesel mais caro, todo o frete fica mais caro. Então, os efeitos secundários vêm nas mercadorias. A gente vai ao supermercado com X reais e a gente volta cada vez com menos sacolinha. Então, para o telespectador, o ouvinte que nos acompanha, infelizmente, é o efeito da inflação. A gente já está vendo isso em algumas mercadorias. Alimentos, né? Amanhã vai sair o IPCA. O IPCA 15, que saiu a prévia há poucos dias, já mostrou um repique do preço dos alimentos. Por que os alimentos estão mais caros? Além das questões climáticas, sazonais da época, tem também os custos com fertilizantes. Nós importamos muito fertilizante daquela região, que estão chegando aqui mais caro. Então, é um pacote de coisas. Eu esqueci o nome, não sei se é caldeirão de Pandora, se você souber pode até me ajudar, mas parece que a caixa de Pandora, né?
4: É isso mesmo.
3: Com todas essas coisas que eu gostaria de estar falando notícias boas, mas infelizmente, Alexia, as perspectivas podem acontecer aquilo que você falou, de nos próximos meses o Banco Mundial e o próprio Boletim Focus revisar para baixo a economia mundial, a economia brasileira. Então, para finalizar essa minha fala aqui, o que eu falo para o ouvinte, para o telespectador? Organizar suas finanças, pesquisar para poder driblar um pouco o efeito do aumento dos preços dos alimentos, dos combustíveis, combater todo o desperdício, ter uma organização das finanças pessoais para fazer face a uma situação tão adversa como essa. Eu sou um defensor da educação financeira sempre, e numa época como essa, mais ainda.
0: Uma nova pesquisa da Alfa Inteligência traz o cenário eleitoral e a percepção dos brasileiros sobre o país. na intenção de voto estimulada para primeiro turno, o presidente Lula lidera com 40% dos votos, seguido por Flávio Bolsonaro com 31%. Caiado e Zema aparecem empatados com 7% cada. Em um eventual segundo turno, Lula vence todos os adversários, mas contra Flávio Bolsonaro há um empate técnico, 44% contra 41%. O levantamento também mostra a percepção em relação ao Planalto. A desaprovação ao governo Lula subiu para 56%. Além disso, 53% dos entrevistados avaliam que o Brasil está no caminho errado. O fundador da Alfa, Emanuel Borges, repercutiu a pesquisa.
5: A pesquisa, de fato, traz esse contexto de um aumento na aprovação, mas quando a gente olha para a parte eleitoral, o eleitor ele está buscando uma alternativa. Acho que o dado mais importante do estudo é a pergunta que mede a questão da resistência da terceira via, né? Porque a pergunta é em quem o senhor gostaria que fosse eleito presidente da República, né? Quem gostaria? O Lula soma 38, o Flávio Bolsonaro, ou alguém apoiado pelo ex-presidente Jair Bolsonaro, 35, entretanto, 24% do eleitorado, ou seja, basicamente um quarto do eleitor, ele quer um candidato que nem seja Lula e que também não seja Bolsonaro. Qual o desafio da terceira via? Ter um candidato que possa se mostrar capaz, viável, forte o suficiente para romper essa barreira da polarização. Porque quando olhamos a partir de todo o prisma do caso Master, por exemplo, o Flávio ele teve uma queda, obviamente, não só em relação à nossa pesquisa, mas em todas as outras que foram publicadas. Mas o que as pesquisas vêm trazendo é que essa queda ela deu uma estancada, né? Ela deu uma parada na deterioração da imagem do Flávio, mas em relação à própria disputa eleitoral, quando a gente olha, por exemplo, por região, né, o próprio Lula, no cenário que tem todos os candidatos na prateleira para disputar, ele vence no Nordeste com uma certa folga, né, com 57 pontos, e também abre 4 no Sudeste, 34 a 30 em relação a Flávio. Por exemplo, no Sudeste também o Zema aparece com 10, mas o Flávio lidera no Centro-Oeste com 39, no Norte com 41 e no Sul com 37. Então mostra que o Brasil está extremamente dividido, extremamente polarizado e está em busca de uma alternativa. Quando essa alternativa ela não é enxergada, aí de novo vai para aquele tema que já tratamos aí na TMC, que é a eleição do menos pior.
6: E aí, né, Emanuelton, primeiro, né, você está convidado a visitar o nosso estúdio novo quando quiser, né? Mas entrando na discussão propriamente dita, então existe uma terceira via, aspas, né, entre os eleitores e uma possível terceira via entre os candidatos. Quer dizer, existe uma demanda, mas até agora não apareceu uma oferta que seduza esse pessoal que é nenhum nem outro, né?
5: Perfeito. Essa pergunta que fala que 24% quer um candidato que nem seja Lula, que também não seja Bolsonaro, quando nós cruzamos essa pergunta com o cenário 1, qual é a grande descoberta? 67% do eleitor, 70%, desculpa, do Caiado, não quer nenhum nem outro, 76% do Zema, 90% do eleitor de Joaquim Barbosa, 96% do Renan Santos, o indeciso, 31% não quer, e quem está votando branco e nulo, optando a preço de agora, 67% também não opta por nenhum dos dois. Então, de fato, o espectro do eleitor que está optando naquele cenário com todo mundo, ele está também porque ele já rejeita. E muitas vezes não é necessariamente porque o candidato, como Zema, como Caiado, como Renan, como os demais outros, Joaquim Barbosa, os atributos de cada um estão ficando em segundo plano, porque o quesito nem Lula nem Bolsonaro está sendo um critério de fuga para esses candidatos. Quando o Flávio passa para o segundo turno, esses eleitores eles são obrigados a escolher entre o menos pior. O desafio da terceira via é se mostrar e se postar como viável para que esses 24% desse eleitorado que não quer nenhum nem outro enxergue nessa terceira via uma possibilidade de romper essa barreira da polarização.
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9: Olá, olá! Sejam muito bem-vindos ao Corre TMC. Quem cedo madruga já correu 2 quilômetros. Eu sou Mirelle Moschella. E para você que está me ouvindo agora, gente, aqui na TMC, bem-vindo, corredor, bem-vindo, bem-vinda, corredora. E aí, você está indo para o seu corre? Está na correria? Está indo para o seu longão? Ou você já correu hoje? Você está de boa? Ou pretende correr mais para o final do dia? Olha, independentemente do seu corre, do seu horário, o mais importante é você tirar este popô do sofá e fazer uma atividade física, não é verdade, gente? Então, bem-vindo. Estou muito feliz que você está aqui com a gente no Corre TMC. Hoje, mais uma vez, a gente vai ter alguns convidados passando por aqui. Então, já aproveite. Nós estamos além aqui da rádio TMC 100.1 em São Paulo e vários outros dials também espalhados pelo Brasil. A gente também está no YouTube, então aproveite, coloca lá, @ Corre TMC Esportes, tá certo? Corre TMC não, é TMC Esportes. E aí você pode também ficar de olho em todos os convidados que já passaram por aqui, tá certo? Bora começar com ele, porque olha, eu já queria ele aqui no Corre TMC há muito tempo. Porque assim, quando eu tô correndo lá na USP, eu mal consigo enxergá-lo. Porque ele passa do meu lado assim, ó, vuf, voando. Quando eu vejo, ele já passou, gente, assim, ó, maravilhosamente correndo com aquela postura incrível. Eu falo, nossa, esse cara é brabo demais. Então, muito bem-vindo, Rodrigo Lobo, que já vive mais de 20 anos, gente, de corrida, do esporte, Ironman, já também já fez vários mundiais, é uma grande inspiração. Então, Rodrigo Lobo, que bom que você está aqui com a gente, bem-vindo.
10: Muito obrigado, Mi, que honra participar desse programa. E da próxima vez eu prometo que eu faço um pouquinho mais devagar, só pra gente conversar um pouco mais.
9: Ah, impossível, né? Porque, poxa, o seu pace, a gente já vai falar de ritmo aqui, mas é porque é claro que a gente tá falando de boa performance. E quando a gente fala de performance, é claro que a gente lembra de você, passa voando. E pra falar de performance, não é tão rápido, né, Lobo? A gente sabe que tem uma longa história e uma grande construção até chegar aonde você chegou hoje. Então, já de bate-pronto, quem é você no corre?
10: Olha, eu treinei essa pergunta, hein? É? Eu já fiz um intensivo de Corre TMC, porque eu sabia que vinha essa
9: que
10: pergunta.
9: Que viria? Boa!
10: Bom, mas obrigado mais uma vez, também aos ouvintes, fico muito feliz em poder contar um pouco da história e ajudá-los de alguma forma, né? Que é muito importante, porque quem corre quer longevidade na corrida.
9: É então, isso!
10: Então, já respondendo quem é Rodrigo Lobo, quem é Rodrigo no corre, estou há um bocado de tempo aqui, né, nessa jornada. Comecei lá atrás, precisei da atividade física para uma mudança de hábito, de comportamento. Eu era o gordinho da turma, né? E isso me incomodava lá atrás, né? Me incomodava bastante, influenciava muito no meu, né, na minha, no meu posicionamento, influenciava muito na, né, no meu dia a dia. E fui meio que empurrado, vai fazer alguma coisa, vai se movimentar. Então, em resumo, sou um apaixonado pelo esporte e posso dizer que o esporte mesmo transformou minha vida, assim como tenho certeza que o esporte transformou a vida de vocês para quem já está nele. É, principalmente a corrida, que ela é um esporte fascinante, viciante, e quando você vai ver, você já está envolvido nele, falando só sobre isso. E, consequentemente, né, por eu estar tão envolvido, por sentir mesmo o efeito, o que realmente o esporte, né, como um agente transformador de vidas, né, foi para mim, acabei querendo trabalhar com isso também, para descobrir, né, sou um curioso, o que é isso mesmo? Por que a corrida transforma tanto a vida das pessoas? Tentei fazer outras áreas, tentei estudar informática, tentei fazer engenharia. Falei, não é. Eu preciso devolver para a sociedade o que, de fato, né, eu percebi, o que eu senti, e como, de fato, né, como a vida, como esporte, a corrida e o triatlo transformou a mim. Então, é isso. Sou apaixonado há praticamente 30 anos de corrida, há uns 25, 26 anos de triatlo. E praticamente uns quase 20 anos já trabalhando com isso, 16 anos com a nossa assessoria. Então, caramba, já tem bastante tempo aí.
9: Então, né? Vocês perceberam, né, que a gente tem muita história aqui para contar. E falando em história, olha como o esporte é, né? Eu acho que por isso que a gente fala que cada indivíduo cada atleta, ele é único e ele tem uma história, né? Então, quando a gente está lá na corrida de rua e a gente vê aquela galera correndo, né? Mais de 1.000 pessoas, 1.500 tomando o asfalto, cada corredor tem uma história. E é incrível como a gente consegue, depois conversando com as pessoas, né, ao longo também do tempo aqui no Corre TMC, a gente vê como o esporte ele é uma ferramenta de transformação mesmo. Né? Então, a corrida apareceu comigo depois de uma doença, né, que eu tive, e aí resolvi correr meus primeiros 21 quilômetros e desde então não parei. Você sofria bullying, né, quando era então na infância, e acabou pegando esse bullying e sendo uma armadura assim para você. Falou, não, cara, então peraí, estão me chamando aqui de gordinho, né, de enfim, de vários outros apelidos e tal, eu vou transformar isso e você é uma grande um grande exemplo, uma grande inspiração. Olha como a gente consegue mudar, né? Mas a gente precisa ter uma mente muito blindada para isso também, né, Rodrigo? E como é que a gente, como é que você, então, o esporte, ele entra na sua vida? Porque você acabou de falar, pô, eu fazia informática, depois eu fui para outro campo, mas aí eu senti que o esporte, ele realmente, como o atletismo, ele foi introduzido na sua vida? Foi na escola ou não?
10: Não, né? Eu, como falei, eu precisava me movimentar, né? Então, a gente está falando aí de 1990 e pouco, né? Tinha mais ou menos uns 11, 12 anos de idade, e realmente estava, né, indo ladeira abaixo, né? Com hábitos ruins. Então, é importante eu ter passado por isso para entender o que, que as pessoas, a dificuldade real, né? Porque quando a gente fala para o Rodrigo, imagina 30 anos correndo, né, com esse biotipo, com alguns resultados, só olha, né, o topo da pirâmide, né, a ponta do iceberg, não entende o que foi construído ali, né, como a gente falou um pouquinho aqui, a gente vai falar também sobre um conceito de performance sustentável, né, que a gente não adianta, pode atingir alta performance de uma forma rápida, mas para que ela seja sustentável, ela tem que ter, né, paciência, tem que ser construída ao longo de muitos anos. E, de fato, tive que fazer, né? Antigamente, né, a gente está falando aqui de, sim, idade, não vamos falar muito de idade, mas antes, o que, que vai fazer? Quando que uma criança, né, já indo para a adolescência, vai fazer a nadar. Né? Antigamente, os médicos indicavam nadar. Então, comecei a corrida nadando.
9: Olha!
10: E, claro, né, com o meu biotipo aqui, 1,68m, com essa estrutura toda, eu não ia ter muito sucesso numa piscina. Eu comecei nadando numa piscina de 16 metros e com uma turma muito legal. Inclusive, sou muito grato. Uma pessoa que trabalha ali com a gente, que é o China, que pegou aquela turma de adolescentes e voltou para participar de algumas competições. Então, esse foi meu histórico. Comecei na água e, olha só, na época, 1998 para 99, o primeiro grupo, 97 para 98, corrida estava dando praticamente os primeiro salto grande ali, né, de entrada do público. Então, um grupo de corredores na academia, corredores anônimos, né, vambora, sai para correr, isso era muito incomum, não era comum, era muito, muito raro encontrar isso.
9: Claro.
10: E esse grupo resolveu querer, né, imagina, quem corre quer ter pessoas correndo junto,
9: sim,
10: né?
9: um ajuda o outro, isso, né, um motiva o outro.
10: Então, eles foram convencendo os clãs da academia para participar de alguns treinos. Eu lembro que era de terça e quinta à noite, 7 da noite, que a gente saía para correr. Então, imagina, tinha 15 para 16 anos de idade, da turma da natação, conseguiram convencer a turma dos garotos da natação para correrem com eles, e eu descobri que eu corria melhor do que eu nadava.
9: Olha aí.
10: É. Tinha mais potencial para a corrida em relação à natação. Então, tanto é que eu já saía um pouco na frente, disparado, aquela coisa de sair um molecão, né? Imagina, um jovem com energia. Aí a minha primeira corrida de 6 quilômetros, na época saudosa Corpore, né? Que quem nunca começou na Corpore ali, dessa nossa geração. E uma corrida de 6 quilômetros dentro do Ibirapuera, dentro do Parque do Ibirapuera. E eu já fiz ali praticamente 24 minutos, então já tinha ali um grande potencial. E certamente eu gostava da corrida, né? Ela libera uma série de hormônios que a gente sabe muito bem, quem corre conhece quais todos os hormônios que a corrida libera. E eu me sentia muito bem, e ela também me ajudou a mudar mais profundamente meus hábitos, né? A natação junto com a corrida, a soma dos dois esportes fizeram com que eu precisasse ajustar muitos hábitos alimentares, né? Eu tinha mais compromissos de treinos, então já não tinha muito tempo para fazer outras coisas. A gente começou a participar de provas de natação, provas de corrida, depois juntou os dois para provas de aquátlon, né? Que era natação com corrida. A gente chamava biatlon, mas agora mudou para aquátlon.
9: É verdade, chamava biatlon, né?
10: Isso, é. As provas lá do Núbio, né? Lá em Santos. Então, comecei a sair depois, fiquei transitando entre provas de natação com corrida. Fui para o triatlon, né? Com uma bicicleta emprestada em 2000 para 2001, estreiei no triatlon. E fico aí virando a chave entre triatlon. Para quem não
9: Isso
10: sabe, triatlon é natação.
9: Isso foi 2000 e...
10: Entre 2000 e 2001.
9: 2000 e 2001, mas o triatlon não era o fenômeno, não, era não, o boom que tinha hoje. Era tudo muito...
10: Imagina.
9: Pouquíssimas pessoas Isso. tinham ideia do que era o triatlon e fazia também o triatlon, né?
10: Exatamente, era muito difícil a gente até saber como treinar para o triatlon, né? Saber o que fazer, a gente não sabia. Então, juntava tudo...
9: Outros tipos de bike também, exato, né? Exato. Outra tecnologia.
10: Era diferente, o esporte, ele... Né, principalmente o triatlon, ele era quem realmente praticava tinha uma relação diferente com o esporte, diferente hoje do triatlon, que, claro, tem um problema por conta da, né, elitização, por conta de equipamentos caros, do custo caro do esporte. Antigamente era um pouco mais fácil, mais simples, e foi importante eu ter passado por esse momento para enraizar profundamente esse esporte, claro, tentar de alguma forma, né, passar um pouco desses ensinamentos, os valores, a importância, né, tanto do triatlo quanto da corrida na vida das pessoas.
9: Não, realmente o esporte, ele traz uma disciplina para a gente que é incrível. E eu já vou aproveitar, já que estamos falando aqui de provas, de corrida, de triatlo, de lugares, eu vou fazer um contato então com a Gabriela Correia, que é a CEO da WTR, a World Trail Races. Gabi, você está aqui nos escutando, bem-vinda ao Corre TMC. Você tá aqui com a gente já?
11: Tô,
9: oi, Gabi,
11: sim.
9: Tudo bem?
11: Tô sim. Boa tarde, pessoal. Obrigada aí por me receber.
9: Prazer. Ô, Gabi, eu queria que você contasse um pouquinho pra gente sobre o que é a WTR. E eu já sei também que ela acontece essas provas em lugares paradisíacos, né? E aí esse atleta tem a chance de sair para viajar e para fazer esportes também. Ou seja, une aquela famosa frase, né? O útil ao agradável. Conta um pouquinho mais pra gente.
11: Exatamente, exatamente. Total útil ao agradável. A WTR é uma liga de esportes de montanha. Então a gente sai aí do asfalto, vai pra trilha. A gente tem trail run, tem mountain bike, tem o duatlon aí, né, pegando gancho, que é a galera que corre no sábado e pedala no domingo, então um desafio a mais. Temos corrida infantil também, a gente nasceu em 2014, então estamos aí no 12º ano de história, já tivemos mais de 40 etapas, né, ao longo desses 12 anos. E a gente, para além da parte esportiva, né, a gente tem uma experiência de entretenimento, de ponto de encontro da comunidade mesmo durante todo um final de semana em diversos destinos turísticos. A gente une o turismo ao esporte de montanha, então a gente vai desde de locais de mar paradisíacos como Arraial do Cabo até alta montanha como Petrópolis, Campos do Jordão. Esporte e diversão para todo mundo, todo tipo de atleta, para família, para amigos.
9: Não, incrível. Rodrigo Lobo está aqui comigo também, atleta de performance. E, Lobo, é legal quando a gente viaja. Eu acho que, na verdade, a gente adora viajar, a gente corre, sempre procura um lugar para conhecer. A gente também gosta de unir o útil ao agradável, você que tem muitas maratonas no currículo. Você sempre gosta também de escolher um lugar assim legal. Fala, vou correr, mas, pô, o lugar também é bom para eu ficar depois e curtir um pouco, né?
10: Olha, se me convencer mais um pouquinho, eu vou para o mato, hein? Porque eu já tive, na verdade, já tive contato com, né, e com provas de montanha. E confesso que eu só não vou porque eu sei que eu vou viciar. Aí já não vou conseguir, né, virar a chave para triatlo, corrida e corrida de montanha. Porque a corrida de montanha
11: já tem muito vício.
10: Corrida de montanha é muito deliciosa, porque é uma outra relação de movimento, né? A conexão com a natureza, né? De se fazer presente o tempo todo, né? Atenção plena, de não descuidar do ambiente, né? De respirar um ar puro e renovar e oxigenar mais o cérebro.
9: Não, deve ser muito bom também. Eu ainda não fiz, então tá aí, olha aí. Quem sabe eu e o Rodrigo um dia faremos essa corrida
10: de
9: montanha.
10: Eu fiz uma prova, foi uma prova no Japi, de 10 quilômetros.
9: Ah, Japi.
10: E eu acabei ganhando a prova de 10 quilômetros, tá certo? Que tava com tênis inapropriado, levei um monte de rola, escorreguei pra caramba, meu Deus do céu. A perna
11: comprou,
10: já não dando.
11: Comprou alguns terrenos.
10: Meu Deus do céu, foi delicioso. Mas
9: e ainda pegou o primeiro lugar, Lobo.
10: Foi muito legal, tem esse troféu lá, hein?
9: Olha,
10: o único
9: maravilhoso.
10: Troféu de montanha.
9: Incrível. Ô, Gabi, e agora conta pra gente, né? Com esse boom também da corrida, vem muitos atletas, a gente tem chamado eles de os novatos, né? E como é que você tem adaptado? Quais são os desafios da WTR para receber também essa galera jovem, essa galera que está vindo com muita vontade de correr e de viver novas experiências?
11: Olha, qualquer boom, assim, quando a gente fala de esporte, é super positivo, né? Quanto mais pessoas praticando esporte, buscando uma vida mais saudável, melhor. Mas a gente precisa ter muito cuidado, porque essa transição exige muita educação, assim, da nossa parte enquanto organizador, né? Muita segurança, e preservação do nosso meio ambiente. Então, muita gente vem de esportes mais urbanos e aí entra para uma corrida de trilha. Então, tem toda a adaptação, né, que já foi mencionada, de tênis, de equipamento, de treino. A gente já tem no nosso DNA diversas distâncias. Então, por exemplo, no trail, a gente tem 4 distâncias de 6 a 70 quilômetros, justamente para quem quer experimentar, ter uma primeira experiência, começar nas distâncias menores, para ir poder aí sim treinando, né, e galgando. Mas a gente vem vendo que cada vez mais é importante essa educação. Está cada vez mais comum atletas que começam nos 6 quilômetros e já querem dar um salto para o 25, para o 30 quilômetros. Eu acredito até que no triatlon também vem tendo bastante isso, né? O pessoal que está com 1 ano aí de treino já quer fazer um Iron Full. Então a gente vê isso muito na trilha também. Então exige mais educação, conscientização da parte da organização, né? Explicar como é que é, os cuidados, reforçar ainda mais segurança nas provas mais curtas. A WTR, a gente tem uma equipe de segurança de áreas remotas, bombeiro, brigadista, equipe médica, mas a gente sabe que nas provas de entrada, que a gente chama, que são as mais curtas, às vezes a gente precisa ter um cuidado ainda maior, reforçar a segurança. Se a gente fosse pensar num atleta que já está acostumado, não teria tanta necessidade, mas a gente sabe que tem muitos, muitos novatos, né? O que é ótimo, renova o público, leva a corrida de montanha, o mountain bike para mais pessoas. Então, a gente fica muito feliz com isso, mas a gente tem que saber equilibrar a questão da segurança e da conscientização dos atletas.
9: Excelente, muito bom, Gabi, é exatamente isso, né? A gente adora que novos atletas, né, Lobo, cheguem, que a galera realmente consiga entender o que é o esporte, atividade física, mas assim, calma lá, porque também essa galera jovem chega com fome, com vontade e quer tudo para ontem, né? O imediatismo, né? O imediatismo, aí, olha, eu quero já correr 10, eu quero correr 21, quero correr 42, e existe uma história, né? Todo um cuidado para isso. É isso, gente. Então, ó, Gabi, eu queria que você, então, para a gente terminar, para falar da WTR, o que a gente pode esperar de vocês no futuro, próximas provas, o que vocês preveem aí, né, de atividade física com esses atletas que estão chegando também?
11: Olha, a WTR, ela já tem 12 anos de mercado, né, como eu falei. Esse ano a gente tem um calendário super recheado de 9 etapas. A gente passa por 5 estados, 3 regiões do Brasil. Então, a gente vem nesse movimento de expansão, principalmente desde 2022. A gente é uma liga que nasceu no estado do Rio, uma liga carioca, mas a gente vem nos últimos anos já expandindo, então a gente está em outros estados e regiões, e a gente vai continuar. Então, no ano que vem, ter e ainda mais estados do Brasil, e a gente também vem num forte movimento de internacionalização da marca. Então, levar uma liga de esportes de montanha brasileira para fora do Brasil, né? Porque hoje a gente vê grandes ligas, grandes chancelas vindo para o Brasil, ou atletas mesmo indo para fora correr provas estrangeiras, e a gente está nesse movimento, entre aspas, contrário. A gente quer levar a nossa força do brasileiro no esporte e nos eventos, né? Porque eu acho que em todos, não só no esporte de montanha, mas aqui no Brasil a gente tem grandes eventos do ponto de vista de entretenimento, de uma experiência completa mesmo, é algo cultural nosso e que a gente pode achar que tem em todo lugar, mas não tem. O Brasil sabe fazer evento, então a gente também está nesse movimento de expansão, mas esse ano a gente ainda tem até novembro um calendário recheado aí de etapas em lugares super diferentes, né, uns dos outros, e tem para todo gosto, quem gosta de correr na praia, quem gosta de correr em alta montanha, quem gosta de um percurso mais rápido, e aí a gente oferece aí para todo o nosso público essas diversas opções.
9: Excelente, Gabi, muito obrigada, obrigada por ter participado, fiquei com vontade aqui, viu, realmente fazer uma corrida de montanha ou uma corrida na praia, não é verdade, porque eu amo praia. Então é isso, conversamos então com a Gabriela Correia, CEO da WTR, obrigada, um beijo, até a próxima, Gabi.
11: Obrigada, muito obrigada, obrigada. Pessoal, tchau, tchau.
9: Obrigada. Lobo, vamos lá, então, voltando aqui o que a gente estava falando, né, primeiro, então, você nunca fez corrida de montanha. Já fez essa... Peraí, gente, deixa eu falar. Ganhou ainda, fez 10, falou que passou perrengue, mas é um perrengue chique, porque ele acabou levando aí, ganhando a prova de 10 quilômetros, muito bom.
10: A gente, na história da Lobo, já teve um período, né, de mais ou menos uns 5 a 6 anos com trail, como
9: olha que interessante.
10: Um serviço que a gente oferecia. E então já tive alguns contatos, né, que claro, né, é um pouco diferente o método de treino.
9: Tá.
10: Né, como ela mesmo comentou, a Gabi, a gente precisa ter um processo de adaptação, né, não adianta só você só virar a chave rapidamente do asfalto e achar que vai ser um ótimo corredor de trilha, de montanha, de ir na praia. E eu confesso que eu adorava os treinos, eram muito gostosos mesmo. Mas, assim como a gente tem que ter um pouco de foco, senão não faz nada direito, né?
9: É isso, não dá para abraçar o mundo, gente. E olha, uma coisa interessante que você falou para mim agora, né, conversando com a Gabi. Olha, eu fui com um tênis diferente e acabei, né? Eu fiquei muito na dúvida essa semana, tá? Porque eu estava fazendo musculação com tênis de corrida.
10: Uhum.
9: E aí a galera começou, mas peraí, você faz musculação com tênis de corrida? É certo? Não é certo? Então vou perguntar para, de repente, para Rodrigo Lobo, que entende do assunto, né, e que possa realmente ajudar você a tirar essa dúvida. Lobo, tudo bem fazer treino de musculação com tênis de corrida? Eu já sei até o que você vai falar. Depende.
10: Não é muito depende.
9: Ah, é?
10: Tem que fazer, ué. Você vai para a corrida e vai ter que ir direto para a academia. Na verdade, depende sim, claro. Depende do tênis, né? Um tênis, até dá dó de colocar um tênis, super tênis de R$2.000, R$3.000 para fazer na musculação. Chance de você desgastar, e não só isso, né? Um tênis ele mais instável, dependendo do exercício que você for fazer, principalmente exercício de salto, próprio agachamento, né? Que requer estabilidade das articulações, principalmente tornozelo. Quanto tênis mais alto, mais instável e mais macio...
9: Placa também, se tiver placa de carbono, por exemplo, não é aconselhável, né?
10: Não faz muito sentido, mas o que tem mais a ver é a borracha, a espuma. Se ela gera mais instabilidade e pode fazer com que você de repente, torça o tornozelo em algum exercício, ou não ative a musculatura da forma que deveria ativar, ou se for fazer um exercício específico, como pliometria, exercício de saltos, por exemplo, ou de repente, né, levantamento olímpico, que também costuma ser utilizado dependendo do método de treino. Então, o ideal é, se for um tênis simples, um tênis mais baixo, um tênis de rodagem, não tem problema nenhum.
9: Perfeito,
10: agora,
9: ótimo.
10: E se está tudo certo, só não vai botar um tênis muito alto, instável e muito caro para torrar na academia, né? Então, deixa o tênis mais simples, os dias de mais rodagem. Aí, se for fazer um intervalado, usar aí troca. Vale a pena até trocar o tênis para fazer os exercícios de forma mais apropriada.
9: Excelente, né, gente. Então, viu como ele esclareceu aqui a nossa dúvida? Agora, Lobo, você criou a assessoria. Rodrigo Lobo, há quanto tempo você criou essa assessoria e quantos alunos tem hoje?
10: Pois é. A Lobo surgiu entre 2008 para 2009.
9: Bastante tempo
10: então,
9: já.
10: Tem um bocado de tempo aí na pista, começamos com 10 atletas numa praça, no, né, no, só com água, com isotônico, nem isotônico tinha, era só água que a gente oferecia, colocava num banquinho. Então, né, a gente, claro, tinha já um plano de desenvolvimento, mas claro que a gente cresceu de uma forma exponencial entre 2008 e 2016. Depois de 2016 para 2018 estabilizou um pouco, a pandemia veio, né, arrebentando todo mundo, a nossa área ela sofreu bastante. Aí depois de 2022 até agora, 26, são 4 anos praticamente de retomada, e hoje a gente está com praticamente 910 atletas, então já tem, e atendendo o Brasil, e também por conta da nossa estrutura, a gente também consegue atender atletas, geralmente brasileiros, e também alguns estrangeiros.
9: Olha que incrível!
10: Né, que moram fora do país, então a gente tem essa estrutura, tanto de sistema de treino, quanto de comunicação, e claro, a estrutura, a gente está estruturado para isso, então tem um projeto para curto prazo, a gente ter uma expansão também fora do país, para, de repente, quem sabe, algumas bases.
9: Claro, seria excelente, também, né? Os sonhos estão aí para serem concretizados, né? Exato. E Lobo, teve uma amiga minha que ela me perguntou assim, poxa, eu queria tanto começar a correr, mas eu não tenho ideia de dar o primeiro passo, eu queria entrar numa assessoria, mas na cabeça dela, para entrar numa assessoria, já precisa ter alguma conexão com a corrida, ou já precisa correr um pouco mais. Eu falei, não, pelo contrário. A assessoria, ela vai te dar todo o suporte, todo o apoio para você dar os primeiros passos. Uhum. E eu fiquei com aquilo na cabeça. Falei, poxa, se ela pensa assim, que só entra para assessoria para quem quer performance, eu acho que é a dúvida de muita gente. Então, eu queria que você falasse... quem são, né, esses atletas que treinam na assessoria do Lobo? E se também chega muita gente com essa dúvida, dizendo, olha, oi, eu queria treinar aqui, mas olha, não sou profissional, hein?
10: Ótimo, Mi. Olha que assessoria esportiva, imagina, se ainda existe essa pergunta, imagina quando a gente começou em 2008. Né? 2008, né, não sabia o que era. Eram
9: poucas. Estava ali capindo aí no matinho, né, gente?
10: Poucas, claro que a gente já tinha, né? Marcos Paulo, Mário Sérgio, já praticamente já 12 anos, a gente está 16, eles estão uns 14, 15 para trás da gente, né? Mais ou menos, praticamente 15 a 20 anos para trás de nós, e mesmo assim, eles ficaram muito tempo sozinhos. Aí quando a gente, né, em 2008, a gente já estava, né, já tinha posicionado algumas outras assessorias, então imagina, era tão difícil de explicar o que a gente faz. Era toda vez, antes, não tinha WhatsApp, né? Era e-mail, era telefonema.
9: E-mail e telefone, isso. E fax para alguns mais antigos aí.
10: Explicar o que a gente fazia. A galera achava que a gente treinava para o futebol, né? Assessoria esportiva, futebol é o único esporte aqui.
9: Ah,
10: né?
9: Era porque futebol sempre foi o primeiro esporte, né? O mais importante, assim, do Brasil.
10: O público achava que a gente preparava as pessoas para jogar futebol. Mas, enfim, o que acontece... Oh, excelentíssima pergunta, porque hoje o que mais nos deixa realizado é levar do zero uma pessoa para os primeiros 5 quilômetros e, claro, se houver interesse, até uma primeira maratona. Assim como a gente também se realiza pra caramba para quem vai ter o RP numa maratona ou vai para uma... Major, que é uma das principais maratonas do mundo, e também a possibilidade. Então a gente é uma ponte para a realização de sonhos. Agora, de fato, o apoio para do zero, os primeiros passos da corrida, isso para nós é muito importante. A gente, se você puder, você que está ouvindo a gente, não começou a correr, se puder buscar ajuda especializada, busque, porque o caminho ele vai ser muito mais seguro, ele vai ser muito mais bem estruturado e você vai ter uma relação com a corrida mais positiva, né? Evitando frustração, porque se você está começando, sofre para correr, dá os primeiros passos, já se machuca, desiste, acha que a corrida não é para você. Então é aí que a gente entra para modular a carga de treino, ajustar dentro da rotina, fazer com que o esporte encaixe na rotina, na sua rotina, na rotina do novo atleta, do novo corredor. E não o contrário, né? Que o esporte ele começa a virar tudo, começa a atrapalhar os outros pontos e você já começa a bagunçar tudo e tem que abandonar o esporte porque acredita que ele está sobrecarregando demais o seu dia. Sim. Então, a gente tem uma grande responsabilidade com as pessoas, uma responsabilidade que deveria, né, ser até levado mais a sério entre os profissionais da área, porque a gente tem um impacto muito positivo e direto, é muito direto na vida das pessoas, que pode ser tanto positivo quanto negativo se a gente errar a mão, não acertar a carga de treino, afastar o atleta por lesão, ou mesmo modular o treino para que fique demais e não caiba na rotina. E isso pode ser realmente perigoso. Então, a gente tem uma grande responsabilidade sobre cada um de quem nos procura, seja de forma direta ou indireta, hoje com rede social, com a influência, né, que a gente tem hoje, que a gente fala, que a gente faz. É isso, para eu sempre tive isso como algo inegociável, né, que é a influência positiva, evitar, tomar muito cuidado com como que a gente faz, o que a gente fala. Então, essa liderança servidora, da inspiração real, e ela é muito importante. Então, isso é um valor muito, muito, muito ímpar para nós.
9: Bom, você chegou num assunto que eu falei, depois eu comento, mas já que você chegou nesse assunto, vamos falar que é de influência, né? Uhum. Então, a partir do momento que eu recebo o meu treino, da minha planilha, do meu coach, da minha assessoria, e aí uma amiga, né, um amigo fala, deixa eu correr também, né, com essa planilha aí, já que você está começando a correr. Mas eu tive que passar, o meu coach me viu correndo, ele esteve comigo, ele sabe quais são os meus objetivos, as minhas metas, enfim, está acompanhando o meu batimento cardíaco, enfim, tá dando todo aquele suporte. Aí o amiguinho vai lá e quer copiar o treino. É complicado, né? Mas a gente sabe que isso acontece, mas... o ideal é que isso não aconteça, né, Lobo? Porque aquele programa, ele é totalmente individualizado. E por mais que a gente fale, é só uma corrida. Mas a gente tem fartlek, a gente tem regenerativa, uhum, a gente tem tiro. E cada corpo, ele responde de um jeito.
10: Na prática, por a gente também trabalhar em grupo, a gente também tem que tomar um pouco de cuidado. A gente tem falado muito isso internamente, né? A gente passou por um período de querer individualizar demais o trabalho. E quando a gente individualiza demais o trabalho, a gente desconecta as pessoas. Então, não tem um problema de, em alguns momentos, você correr com a sua amiga, com seus amigos. O que a gente precisa é saber o momento disso acontecer.
9: Interessante.
10: Então, a individualização, né, que hoje os treinadores falam muito de ser totalmente individual, e claro que, se puder ser individual dentro de uma proposta coletiva, seria o ideal. Então, não tem problema de repente, você num sábado ter uma rodagem, você conecta os grupos de ritmos semelhantes, propõe, de repente, um primeiro momento, vai sair um pouco da zona de conforto, que está um pouquinho acima, e depois retoma para o ritmo. Então, o ajuste, a adaptação para fazer com que o coletivo... o individual, ele consiga estar dentro de um contexto coletivo, isso seria o mais ideal, que tem vida mais longa. Então, mais um pouquinho na prática, né? Vamos para um intervalado de quarta-feira, por exemplo. Tem 30 pessoas no ponto de treino, vamos imaginar que a ideia seria um intervalado, que é um treino com tiros, né? Um treino que a gente acelera e descansa geralmente parado. Faz o máximo para 300, 400, 500
9: metros. Coração lá na boca e depois volta.
10: Coração na boca e volta. Desses 30, muito provavelmente 20 ou 25 conseguiriam fazer o treino, porque ou não vieram de uma prova longa no fim de semana, um treino extenuante, ou mesmo estão numa transição, vieram de uma maratona, então às vezes o intervalado não faz e nem pode fazer parte daquela semana de treino. Mas para talvez 20, 25 pessoas faça sentido. Só que dentro desse intervalado, às vezes para alguns, o tempo de recuperação tem que ser um pouco mais alto, né, o número de séries um pouquinho mais baixo. Então, o que a gente tem um grande desafio é isso, é fazer com que uma proposta coletiva seja importante, e a gente consiga, dentro dessa proposta coletiva, fazer algumas adaptações para evitar mesmo uma sobrecarga excessiva, né, e fazer sentido no contexto da periodização, né, do atleta. Periodização é o planejamento de treino, né, uma forma geral de... Da jornada até uma prova, até um
9: claro,
10: desafio.
9: Claro, e para que esse atleta também não se lesione, né? Lá na frente, tenha, enfim, complicações preocupantes, né, lá nesse treino. Agora, Lobo, você já fez Ironman, né, já competiu em mundiais. Quem está nos acompanhando lá no YouTube, colocamos algumas imagens, gente, do Rodrigo Lobo correndo.
10: Eu estou vendo aqui essas imagens,
9: tá,
10: já tem meu filho correndo aqui.
9: Isso, exatamente. E assim, é incrível como é bonito ver Rodrigo Lobo correndo. Sabe assim, gente, você vê o Rodrigo Lobo, você acha que você corre daquele jeito. Aí você vê a sua, o seu vídeo e aquela musiquinha é... Tipo assim, que não tem nada a ver uma coisa com a outra.
10: Não é bem assim.
9: É exatamente isso. Lobo, a gente sabe, olha aí, ó, quem tá acompanhando vê. Olha, gente, essa passada. Olha esses braços.
10: Ninguém vê o sofrimento dessa passada aí, né? Mas tudo bem.

0: pace baixinho, né, mais rápido, é possível? Você consegue trabalhar isso na pessoa ou não?
1: Boa. Olha, né, essa
0: coloquei
1: pergunta de...
0: Coloquei na sinuca de bico aqui, hein?
1: Pergunta de milhões. não tem, primeiro de tudo, a gente tem que entender que tem um fator que é extremamente importante, que ele que coloca praticamente o limite potencial de cada um, que é a genética. De jeito, a gente
0: genética.
1: A gente não pode deixá-la de lado. Né? A sua genética, a sua relação metabólica,
0: biotipo, né?
1: Biotipo, estrutura. Então, primeiro de tudo, a gente tem que entender que cada um é cada um. Cada um tem um tempo de desenvolvimento diferente de outro e tem um limite a chegar. Né? Não tem jeito, assim como os africanos, quenianos, etíopes, eles têm uma genética que favorece, eles já estão um patamar acima. E se treinarem, eles vão chegar lá. Né? E não tem jeito, a gente precisa entender isso, precisa aceitar isso. E hoje é dia difícil aceitar, porque a gente vai para a rede social com esses grandes coaches que todo mundo pode, todo mundo consegue atingir alta performance, você é frouxo porque não consegue, e pelo contrário, né? A gente tem que entender que esse tempo de desenvolvimento ele é diferente e a gente tem um limite que a gente pode chegar. Agora, a gente precisa respeitar isso. Eu tenho um termo que a gente instituiu na Lobo, né? Que é a performance sustentável. A performance. O termo performance ele é muito subjetivo. Né? Performance é rendimento. Né? Então, e ele precisa ser sustentável, porque ele precisa fazer parte da sua vida, né, por muito tempo, porque senão, né, a gente sabe que, primeiro de tudo, saúde, bem-estar e qualidade de vida, ela tem que estar sempre em primeiro plano. E se a gente conseguir fazer com que a gente atinja o máximo do nosso potencial dentro desse contexto, a gente atinge, consegue conquista a satisfação, a plenitude daquilo que a gente fez, aquilo que a gente realizou, né, que a gente fez o que deveria ser feito e se sente muito feliz por isso, né, de fazer um ciclo para maratona de forma bem estruturada, com disciplina, no momento adequado, terminar...
0: Tudo vai dando certo ali,
1: isso,
0: né?
1: Independente do tempo, mas sabe que aquilo foi saudável, foi gostoso.
0: Sem neura, sem pressa.
1: Exato. Então, e mais importante, dá tempo para que a gente consiga responder essa pergunta de uma forma mais certa. Então, cada ciclo que a gente passa de treinamento, vamos imaginar se você já chegou num ciclo de maratona, por exemplo. Cada ciclo de maratona é um aprendizado, é um ajuste tanto físico quanto mental para que você consiga dar mais um passo, subir mais um degrau.
0: Perfeito.
1: Então, para a gente conseguir mesmo chegar nesse máximo potencial nosso, a gente precisa de disciplina, de continuidade e regularidade.
0: Agora, Lobo, quais foram as maratonas que você já correu? Fala aí algumas, só para a gente deixar aqui a galera na vontade e eu também babando, vai.
1: Olha, eu vou falar que quase esses 30 anos
0: já correu quase
1: na corrida, talvez eu não tenha tanta maratona quanto, de repente, alguém que começou há 10 anos tenha, porque, como eu comecei lá atrás, não tinha essa primeiro, não tinha tanta oferta de provas. Uhum. A gente tinha umas, sei lá, 3-4 maratonas no Brasil, a gente não tinha tanto acesso às provas internacionais, às vezes me arrependo de não ter feito as majors antes, porque era muito mais fácil, apesar de ter feito Nova York 2008, que foi a primeira major que eu fiz. Então, eu não tenho, sei lá, 50 maratonas no currículo.
0: Mas das majors você tem muitas.
1: Eu tenho Nova York duas vezes, Boston. Duas vezes, Chicago, Berlim, falta Londres, Tóquio e agora as outras duas que, Sydney,
0: tá.
1: E depois Cidade do Cabo que vai entrar, aí
0: exato.
1: Vai ter que botar mais. Mas eu não fiz tantas maratonas, eu devo ter umas 20 e tantas no currículo. Eu não sou muito bom e não me apego muito a quantas eu fiz, a quantidade. Mas não fiz tantas por quê? Primeiro, eu sempre respeitei esse processo, né, de colocar uma maratona, às vezes pular um ano, não preciso necessariamente fazer uma, duas, três maratonas no ano, né, e também por conta do triatlo, eu sempre alternei um pouquinho, um ano mais para o triatlo.
0: O sempre veio assim, na frente do que os 42, do que uma maratona?
1: Isso, durante um bom tempo o triatlo, ele...
0: Foi seu carro-chefe ali,
1: principalmente o Ironman 70.3, que é uma distância... É uma prova muito gostosa.
0: Pô, e que tem, gente.

0: Gente, pelo amor de Deus, Iron Man pra mim respeito máximo, porque você corre, vamos relembrar pra galera, que até eu já esqueci aqui, mas de natação 3.8?
1: Não, o Iron Man 3.8 de natação com 180 de pedal e 42 de corrida, e o 70.3 que é a metade dessa distância, tá. É a metade da distância. E por que 70.3 para quem está curioso? É porque são 70.3 milhas percorridas. E o Ironman são 140.6 milhas percorridas ao todo, somando natação, pedal e a corrida. Então, é essa nomenclatura dessa prova que é tão procurada pelos triatletas, que é o Ironman.
0: E dos três esportes, qual que você gosta mais, o que você está melhor ali?
1: Sem dúvida nenhuma, corrida. Eu sou um corredor com um triatleta teimoso ali que durante muito tempo, claro, tive muitos bons resultados, né? Já fiz um Ironman lá no Havaí, enfim.
0: Mas, que incrível!
1: Mas a corrida sempre me salva dos
0: outros. Esse do Havaí é aquele em Kona ou não?
1: É, em Kona. Nossa! Isso. Foi muito legal, uma experiência maravilhosa. Talvez seja uma das provas da vida. É, 2014
0: e
1: 2016.
0: E você precisa de índice para conseguir para Kona, e é o Ironman. O mais desejado, porque é onde tudo começou ali, né, Lobo?
1: É, o Ironman lá no Havaí, realmente, tem um simbolismo importante, grande. Antes era um pouquinho mais difícil, porque eram menos provas para você conseguir se classificar para lá, e a concorrência era muito grande. Hoje também a concorrência está alta, porque o número de atletas, mas hoje também a gente tem um número de provas classificatórias para lá. Mas, sem dúvida nenhuma, foi uma das provas mais incríveis e uma das viagens mais... A gente estava falando de viagem, prova para viajar, né? Uma das viagens mais... E a vantagem do esporte, né? Desse esporte nosso. Que a gente vai conhece lugares do mundo que a gente jamais planejaria conhecer.
0: Exato.
1: E a prova te dá um empurrãozinho, como talvez Tóquio, né? Eu preciso conhecer Tóquio para trabalhar com ele, né? Então, eu também... A vantagem de trabalhar e também viver o esporte é que eu consigo... justificar as minhas idas também como atleta para poder aprender e poder conduzir melhor meu trabalho. Então,
0: Tóquio deve ser incrível também.
1: Então, quem sabe, quem imaginaria ir para o Japão, a corrida, ela te faz, dá aquele empurrão, né? Se vira, guarda dinheiro, monta o projeto, vira a prova a viagem do ano, conecta a família, que é muito importante quando você consegue, em alguns momentos, trazer a família junto. Isso é fundamental para que tenha sustento, justamente, seja sustentável, né?
0: Não, e eu imagino também que você tenha trabalhado muitos atletas e eles sim já foram para Tóquio, né?
1: Sem
0: então,
1: dúvida.
0: Assim, enfim, em busca, né, de uma experiência diferente do outro lado do mundo, com uma cultura completamente diferente. E realmente dizem, né, que Tóquio é um lugar incrível. E para correr é muito bom, é plano.
1: É plano. Então. Talvez ano que vem, porque ano que vem vai ser o Mundial dentro das Majors, eles. Começou há pouco tempo,
0: tá.
1: Né? Tem os mundiais, né? Tem o que são os mundiais, né? Tem um mundial de 40 a mais. Então, dentro das majors, você tem um tempo de classificação para disputar uma categoria adicional. Então, esse ano passado eu participei de Nova York dentro desse mundial. Esse ano vai ser em Cape Town, eu não vou conseguir. Ano que vem vai ser em Tóquio. Talvez tenha índice para lá. Então
0: eu já estou colocando energia positiva para que você vá para a Tóquio e depois conte para a gente.
1: Ótimo,
0: tudo o que aconteceu por lá.
1: Vou gravar de novo para falar de lá.
0: Ó, Lobo, chegou a vez do nosso Pace das Perguntas. Então,
1: uau.
0: Tem algumas perguntinhas aqui, tá? Então, pode escolher uma. Para a galera que está nos escutando, é um saquinho cheio de perguntas. Ele vai pegar uma perguntinha aqui e vai... Deixa eu ler para você. Então, vamos lá.
1: Vamos lá.
0: A pergunta é... o que você finge que não liga, mas você liga?
1: falando profissionalmente, já que a gente está falando aqui, né, de relação treinador-atleta, né? Finge que não liga para aqueles treinos extras que vão entrando no meio da planilha, aquela planilha meio bagunçada... Mas a gente, claro, né, fica preocupado, vai dar uma tremedeira aqui, porque a chance de gerar uma lesão, uma sobrecarga. Então, aquele longão que entra extra na semana do atleta. Então,
0: tá bom. Finge que não liga, mas liga. Mais uma pergunta, bora.
1: Bora
0: que aqui tem pergunta de corrida, tem outras também que não são. Vamos lá. Mais uma pergunta. Vamos ver qual é que é. Rodrigo Lobo, qual momento simples do dia você mais gosta sem ser a corrida?
1: Ah, simples do dia. Olha, com a família, eu gosto de descer. A gente mora num condomínio que tem uma padaria dentro dele. E todo fim, não todos os dias, mas grande parte dos meus finais de dia, eu desço para comprar pão de queijo com meus filhos. Então, a gente tem uma história muito gostosa. Esse momento da gente descer, a gente brinda com pão de queijo. É muito gostoso esse nosso momento bem particular, bem íntimo. E é muito simples, mas ele cria laços, memórias. A gente tem uma fotinha de cada pão de queijo que a gente come juntos.
0: Ah, que demais. E, Lobo, nós vimos aqui imagens também, né, do seu filho correndo, o Ravi. Tem a Lana também, né?
1: Lana daqui a pouco também.
0: Já tá correndo.
1: Tem mais uma particularidade aqui. Quando meus filhos nasceram, claro, né, saúde, tem que saber, tão bem, mas a primeira coisa que eu tive que olhar quando eles nasceram, vamos ver se adivinha.
0: Você, difícil, primeira, né? Coisa.
1: Tá bom, eu vou falar, é muito difícil. É a canela.
0: Ah, mentira!
1: A canela fofina. quando o Ravi nasceu, vi que a canela era fininha, da Lana também.
0: Você falou.
1: Foi ótimo. Aí o Ravi.
0: Eu achei que fosse alguma coisa no pé. Eu falei, será que é alguma coisa no pé?
1: É, ainda, né? Tá meio gordinho, não dava pra ver muito, mas a canela já deu pra ver. E a gente brinca, né, que canela fina geralmente são bons corredores, né? Mas o Ravi tem perna comprida, adora, a gente brinca, né? A gente brinca de correr, brinca de treinar.
0: Mas ele corre bem, né, Lobo? Ele tem...
1: Corre, a Lana,
0: ele tem uma...
1: Lana também, ainda está com 3 anos, o Ravi já com 6, então já dá para começar a ver traços. E eu tenho também uma, ali mostrando a imagem para quem está aí no YouTube.
0: Olha,
1: mas,
0: aí!
1: Mas para quem... eu tenho algumas metas, né, de vida, que se seja natural, assim como o esporte, ele entrou na minha vida ali, meio empurrado, mas ele foi naturalmente se desenvolvendo, então tem que ser natural para você também, que tem aí seus filhos, e você já é corredor, e não force a barra, envolva a sua família, seja inspiração, siga com os bons hábitos, que naturalmente você vai ser um espelho, você vai ser o maior incentivador dos seus filhos, envolva em alguns momentos. Com o Ravi, a gente brinca de esporte, a gente brinca e depois...
0: Isso é legal, a gente brinca,
1: isso, a gente,
0: né?
1: Brinca de nadar, brinca de fazer transição de natação para corrida, brinca de pedalar. Então, isso é importante para os filhos, né? A introdução ao esporte de forma gostosa, sem forçar barra, em competição, no momento certo. Seu filho vai querer, meu Ravi já não gosta muito de competir por enquanto, tem que ser também de forma bem gradual. E, claro, com os bons hábitos também. Isso carrega bons hábitos. O Ravi já agora, acho que na escola, eles estão falando de tanquinho.
0: Mentira!
1: Aí, já fica vendo o meu tanquinho para ele, quer fazer abdominal. É mole, 6 anos de idade.
0: Ah,
1: que precoce,
0: mas...
1: se desenvolver. Imagina!
0: Ele vai ter a vida inteira para ir atrás desse tanquinho aí, gente.
1: Pois é, então tome cuidado que seus filhos conversam na escola, né? A gente está muito precoce, tem que orientar de forma apropriada. Mas... O mais importante de tudo, bons hábitos, educação, começa em casa, e o espelho. Né, e esse desenvolvimento esportivo, ele está em você, não transfira para ninguém. É você que vai influenciar seus filhos.
0: Como é que é aquela frase, gente, maravilhosa, que eu vivo falando aqui, que a palavra convence, mas é o exemplo arrasta?
1: Exatamente,
0: então,
1: é isso.
0: Exatamente, não tenho o que tirar e nem pôr, gente. Essa frase é perfeita para o seu filho. Não adianta você estar, né? Você não faz atividade física e fica falando para o seu filho, vai fazer uma atividade, vai fazer alguma coisa. Mas ele vê que a mãe, que o pai não fazem absolutamente nada.
1: Exato.
0: Como é que ele vai levantar, né? E fazer alguma coisa, exatamente. Vamos para a nossa última pergunta?
1: Bora!
0: É o nosso pace da última pergunta. Vamos lá.
1: Seja uma fácil, por favor.
0: Ixi, Maria, olha essa daqui.
1: Então vamos trocar, então.
0: Complete a frase. Eu nunca...
1: Olha, ai, que gente. Difícil.
0: Difícil? Eu nunca...
1: Eu nunca... Nossa, difícil. Eu nunca... faria uma prova de... A gente tá brincando de ultramaratona.
0: Legal. Tá bom.
1: Olha que difícil. Eu sempre busco levantar com saúde. Agradecer por ter saúde. Né? Sempre agradeço todos os dias por ter saúde, por poder levantar e poder fazer algo diferente, algo que possa ajudar pessoas. É muito gostoso, né, trabalhar com isso também. Então, eu posso dizer que quando eu levanto com a possibilidade de, né, de poder treinar, agradecer por poder, eu gosto sempre de começar meu dia com atividade. Então, é isso. Eu sempre agradeço por poder levantar e poder encarar o dia com saúde e agradecer por ter a oportunidade de fazer isso e também por estar nessa área maravilhosa que eu estou há muitos anos.
0: Ah, é isso, gente. O Rodrigo Lobo aqui com a gente. Rodrigo, para quem quer te acompanhar, como é que você está nas redes sociais?
1: Boa. Sou o Rodrigo Lobo. No Instagram, underline Rodrigo Lobo. Tem o nosso canal no YouTube, que é o Fala Lobo. Também que é um canal com...
0: Olha que legal, no YouTube?
1: É.
0: Fala Lobo.
1: É o Fala Lobo, que a gente hoje tem uma biblioteca técnica grande.
0: Incrível.
1: E a gente está desenvolvendo, tem nosso podcast também. Então, é um canal muito legal para quem está começando ou para quem já está no esporte. Então, é um ponto de partida, uma referência. E é isso, são os principais. E, claro, tem o nosso site, loboassessoria.com.br. Tem meu Instagram, no meu direct. Eu gosto de responder a todos também. Então, é isso.
0: Ah, Lobo, muito obrigada. Adorei. Venha mais vezes.
1: Sem
0: então,
1: você
0: está super convidado já para a próxima temporada aqui do Corre TMC. E deixa uma mensagem para a galera aí que, de repente, não bota fé no corre ou que acha que a corrida não é para ela. O que ela precisa fazer aí? Uma mensagem para essa pessoa tirar esse popô do sofá e já fazer uma atividade física.
1: Pois é. Comece. Dê o primeiro passo. E se você já deu o primeiro passo, tem alguma dificuldade, persista, porque... Tenho certeza que vai ser a melhor escolha da sua vida. Né? Ter o esporte como um propulsor, como a gente falou, um agente transformador de vidas. E a gente sabe que, né, o esporte é um hábito angular que impacta diretamente nos outros hábitos. Então, tenho certeza de que vai ser a melhor escolha da sua vida se você ainda não começou. E se você já começou, vá com calma, com paciência, sem desespero, sem pular etapas. Tem um esporte para a vida toda.
0: É isso, gente. Se você tiver a sorte de sair correndo e ter um pace de 3 e pouco, aí você pode correr lado a lado dele lá na USP, tá? Senão ele só vai passar pro seu lado assim, ó. Puxa, ele fala, nossa, olha o Lobo, passou, se foi.
1: A gente faz um Z1 juntos também.
0: Fechou. Lobo, obrigada.
1: Top.
0: Adorei.
1: Foi demais.
0: Maravilhoso. E, gente, para você... que está aqui com a gente, depois siga lá a gente nas redes sociais também. O meu arroba é @mimoschela. Você será muito bem-vindo. Um excelente corre para todos vocês. Continuem fazendo atividade física. E fui, porque eu sempre tô no corre. A gente se vê. Até a próxima. Tchau.
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5: Um abraço para você que acompanha a programação TMC ao longo deste fim de semana. Eu sou o Thiago Matheus e estamos chegando com mais um programa Dinheiro TMC. Hoje eu estou sem a minha parceira aqui de bancada, Estela Ribeiro, mas ela está de volta na semana que vem, com certeza, para esse programa que ajuda a descomplicar a economia para você, nosso Dinheiro TMC, que ajuda a você ficar em paz com o seu bolso, é, seu melhor amigo do seu bolso. E tamo num fim de semana do Dia dos Namorados, ainda podemos dizer isso, né? Muitos casais seguem com seus compromissos, seja no sabadão, no domingão, pra celebrar, pra curtir, então esse programa pode ser pra você. Hoje eu quero repercutir o Dia dos Namorados e contar com a sua participação. Se você é da turma que compra presente, é casada, é casado e mesmo assim trata o parceiro ou a parceira como um eterno namorado, você vai desprender de um dinheirinho, você vai gastar um pouquinho aí nessa época do ano para dar um presente, para dar um brinde, para fazer aquele mimo, aquele carinho para o parceiro, para a parceira. Manda para a gente aqui no nosso WhatsApp. Faço questão de compartilhar a sua mensagem aqui no ar também. 11 972 21 1001. Daqui a pouquinho a gente faz o nosso giro com os ouvintes. Daqui a pouquinho eu vou receber convidados, advogados, especialistas no assunto, para falar o quanto que essa data acaba fomentando, girando a nossa economia, e você pode ficar, ser muito bem beneficiado, beneficiada com as dicas que os nossos especialistas trazem daqui a pouquinho. Mas antes, a movimentação econômica, aí para o Dia dos Namorados, promete injetar um fôlego extra na economia, um fôlego extra no nosso comércio. Pode ser na gastronomia também, muita gente saindo para fazer o seu brinde, para celebrar na hotelaria, e isso em diversos estados, principalmente nos 3 da região sul do nosso país. Estamos falando aí do Paraná, de Santa Catarina e também do Rio Grande do Sul. E o nosso repórter Luiz Fernando, direto de Curitiba, vem com essas informações, a movimentação da região sul do nosso país.
6: O Ministério do Turismo confirma que essa data do Dia dos Namorados é um dos principais motores para o turismo de lazer. Os casais buscam experiências em destinos de praia, serra e também de ecoturismo. Só nas serras gaúcha e catarinense, a taxa de ocupação das pousadas e hotéis deve passar dos 85% entre a sexta-feira, dia 12, e o domingo, 14 de junho. No varejo, Santa Catarina lidera a intenção de compra, atingindo o maior patamar desde 2018. Os consumidores pretendem gastar em média R$ 291,00 com presentes. Em Florianópolis, a previsão de gastos teve um salto de 130%. Já o Rio Grande do Sul registra o maior ticket médio para presentes, fixado em cerca de R$ 303,00 por pessoa. Aqui no Paraná, dados do Sebrae apontam que 43% dos entrevistados vão comprar presentes, porém gastando menos. O valor médio será de R$ 176,00 e mais da metade dos compradores devem parcelar. Seja como for, um traço do brasileiro também aparece no Dia dos Namorados, o hábito de deixar as compras para a reta final. Mais de 85% dos consumidores ouvidos só vai comprar o presente na véspera do Dia dos Namorados.
5: Agora vamos para o Nordeste para saber da movimentação, para conferir os dados referentes a essa movimentação econômica ao longo deste fim de semana da região do Nordeste. Vamos falar com Pernambuco. Nosso repórter chega com todas as informações.
7: O Dia dos Namorados e as festas juninas, duas das principais datas comemorativas do mês de junho no Nordeste, devem injetar aproximadamente R$ 682 milhões na economia de Pernambuco. O valor representa crescimento de 2,9% em relação ao ano passado. Os dados são da FEComércio e apontam ainda que o volume financeiro movimentado nesse período mais que dobrou na última década.
5: Agora a vez do Rio de Janeiro, cidade maravilhosa, vamos saber do impacto da economia, do Dia dos Namorados para o varejo e para o comércio em geral. Quem chega com as informações é a nossa repórter Júlia Novaes.
8: Mais de R$ 200 milhões serão movimentados pelo comércio varejista do estado do Rio de Janeiro para o Dia dos Namorados, segundo estimativa da Confederação Nacional do Comércio de Bens, Serviços e Turismo. O grande líder de vendas é o Departamento de Vestuário, Calçados e Acessórios, que será responsável pela movimentação de R$ 1 bilhão em todo o país durante a data. O segmento de utilidades domésticas e eletroeletrônicos não fica atrás e deve circular aproximadamente R$ 782 milhões no Brasil. O Dia dos Namorados é uma das datas comemorativas que mais estimulam a economia em uma cadeia que envolve lojas, restaurantes, bares e outros estabelecimentos. É o sexto dia mais importante do varejo e tem grande relevância financeira para o país. Pesquisa feita pelo Clube dos Diretores Lojistas do Rio de Janeiro, em parceria com o Sindicato dos Lojistas do Comércio no município do Rio, revelou que os presentes mais procurados costumam ser artigos de uso pessoal, como roupas, calçados, bolsas, lingerie, perfumes, joias, bijuterias, carteiras e flores. O preço médio dos presentes por pessoa deve ficar na faixa dos R$ 150 e R$ 200.
5: Valeu, Júlia. A gente finaliza aqui o nosso giro com Belo Horizonte. O nosso repórter Júnior de Castro vai contar agora como é que está a expectativa, não só de ontem, da sexta-feira, como ficou a expectativa, mas também para o fim de semana do Dia dos Namorados neste ano. Diga lá, Júnior.
9: O Dia dos Namorados deste ano deve movimentar menos os consumidores aqui em Belo Horizonte, mas quem decidir presentear pretende gastar mais. É o que mostra uma pesquisa do IPEAD da Universidade Federal de Minas Gerais. Segundo o levantamento, 32,4% dos entrevistados afirmam que vão comprar presentes para a data, percentual menor do que o registrado no ano passado e o mais baixo desde 2022. Para os pesquisadores, a queda está ligada tanto às mudanças nos relacionamentos quanto às limitações no orçamento das famílias. Por outro lado, o valor médio gasto com presentes deve aumentar. A expectativa é de um desembolso de quase R$ 177,00, alta de mais de 12% em relação a 2025. Entre os itens mais procurados estão acessórios, roupas e experiências, como almoços e jantares especiais. A pesquisa também mostra que a compra presencial continua sendo preferência dos consumidores belo-horizontinos, mesmo com o crescimento das vendas pela internet. Já bares e restaurantes estão otimistas. Levantamentos da Abrazel indicam que a maioria dos empresários espera um aumento no faturamento durante a data comemorativa.
5: Tá aí, portanto, o giro pelas nossas praças. Daqui a pouquinho, eu quero até saber a sua opinião, viu? Através aqui do nosso WhatsApp, que é o 119-7221-1001. Se você conhece alguém que vai fazer a sua compra do Dia dos Namorados, que vai aproveitar esse fim de semana também. O Dia dos Namorados foi agora, sexta-feira, mas muita gente aproveita também para dividir, para parcelar, vamos dizer assim. Comemora na sexta, no sábado, no domingo também. Conta para a gente qual vai ser a sua programação. E antes da gente saber de mais opiniões de ouvintes, eu quero trazer um assunto aqui que para muita gente pode soar como uma novidade, uma coisa diferente no modo de se relacionar, que é um contrato de namoro. Você já ouviu falar disso, desse termo? Desse documento que visa, acredito eu, proteger ambas as partes ou tem algo a mais por trás disso tudo? Para tirar todas as dúvidas, a gente recebe aqui no nosso Dinheiro TMC o Dr. Gustavo Felipe. Ele que é advogado da área de Direito de Família e Gestão Patrimonial da Renneberg Ferreira Marques Advogados. Pronunciei corretamente, doutor? Seja bem-vindo aqui ao Dinheiro TMC.
10: Obrigado, um prazer estar aqui.
5: Vamos explicar primeiro, doutor, né, o beabá. O que é um contrato de namoro? Ele é muito parecido com o contrato de um casamento, quando as pessoas se casam. Ele visa um outro lado que é mais proteger do que qualquer outra situação. Existe, na verdade, inclusive, essa diferença gritante entre um contrato matrimonial, vamos dizer assim, um contrato de casamento, para um contrato de namoro? Explica para a gente.
11: Bom, ele é um documento, contrato de namoro, certo, que tem a intenção das partes que o celebram declararem que possuem um relacionamento afetivo, estão juntas, mas que não possuem, no presente momento da celebração, o interesse de constituir uma entidade familiar. Né? Elas dizem, através desse contrato, que nós não nos vemos ainda como família, apesar de estarmos num relacionamento sério, e não desejamos gerar os efeitos de uma união estável neste exato momento. Em relação ao contrato de casamento, que um pacto antinupcial, por exemplo, é um documento em que possui formalidades bem menores, né? Ele pode inclusive ser feito somente entre os dois, celebrado entre o casal por instrumento particular, né? É diferente das exigências todas que uma escritura que dá origem a um casamento exige.
5: Tá certo, porque para muita gente pode soar um tanto quanto diferente, né? Mas como o doutor explicou para a gente, visa uma certa blindagem, a gente pode falar dessa forma, doutor, até para deixar tudo às claras, né? Para dizendo, a princípio, estamos num namoro, num relacionamento, não sabemos em que pé isso vai se dar. Então, é mais ou menos, dá para dizer que é um certo tipo de blindagem?
11: É um tipo de blindagem em que as partes retratam, através desse documento, uma fotografia do estágio atual do relacionamento.
5: Tá.
11: Elas querem dizer, isso ainda é só um namoro. E por que elas fazem isso? Elas fazem isso visando evitar o reconhecimento indesejado de uma união estável. Porque, como se sabe, a união estável, apesar dela ser equiparada ao casamento, ela pode ser reconhecida por decisão judicial. Você não precisa, você o seu companheiro, né, a pessoa que está com você, ir até um cartório, assinar um documento. Uhum. Não, ela é um fato da vida. Pessoas que convivem de determinada forma possuem união estável se reconhecida pelo judiciário. Isso traz uma série de efeitos que podem ser indesejados.
5: E ainda fica valendo aquele período de 2 anos, é mais ou menos isso, que é reconhecido uma união estável ou não? É menos do que isso? Em que momento a judicialização, podemos dizer assim, pode reconhecer uma união estável entre um casal?
11: A lei não fala em prazo.
5: Né?
11: Ela diz que precisa ser uma união duradoura, pública, né, contínua e com a intenção de constituir família, né? Os três primeiros elementos são mais fáceis de se identificar, né? Então, fotos em redes sociais, o casal se apresentando junto, viagem juntas, né? Eles se chamando, às vezes, de marido e mulher. Isso é um fato mais fácil de verificar objetivamente.
5: Independente da época em que as pessoas estão juntas.
11: Exato. Agora, o elemento de intenção de constituir uma família, ele é bem subjetivo. Uhum. Né? Isso pode variar na visão do magistrado quando, em que momento eles passam a se ver como uma entidade familiar. Então, a lei não diz sobre um tempo mínimo. Costumava-se dizer, né, que já está pelo menos há 2 anos juntos. Mas não, hoje eu já vi uniões estáveis sendo reconhecidas com 6 meses de convivência, por exemplo.
5: Agora, doutor, quando as pessoas te procuram para fazer um contrato de união estável, elas vão em comum acordo, geralmente a ideia parte sempre mais por um lado da história do que ambos os lados. Como que você consegue trazer essa média aí de procura? Como é que funciona?
11: Então, são dois perfis de clientes que me procuram para fazer esse tipo de contrato, né? Num primeiro perfil, é um casal já um pouco mais maduro, né? Mais de 30 anos, geralmente, com uma vida patrimonial mais organizada, geralmente os dois inseridos no mercado de trabalho, né? Que dormem frequentemente juntos, um na casa do outro, viajam juntos, compartilham algumas despesas, possuem serviços de assinatura em comum, por exemplo, né? Dividem contas de streaming.
5: Hoje em dia está cada vez mais comum isso, né?
11: Cada vez mais comum. E os dois, de forma bastante consciente, encaram que não é o momento adequado ainda para que surja os efeitos da união estável. Eles não desejam isso, eles querem proteger as suas individualidades, principalmente patrimoniais, naquele momento. Esse é um perfil que me procura para fazer esses contratos. O outro perfil é quando há uma disparidade econômica muito grande entre as duas pessoas dessa união. né? Então são pessoas que já possuem, né, um deles, né, imóveis, investimentos, empresas familiares, ou questões sucessórias mais delicadas, né, ou filhos de outros relacionamentos. Aí nesses casos, geralmente, é de comum acordo, né, mas toda a atuação jurídica, elaboração do documento, a revisão é patrocinada geralmente por essa pessoa que tem uma condição econômica melhor.
5: Talvez essa pessoa teve que ter essa conversa anterior, talvez criou aquele clima que não foi, né, dos mais agradáveis, mas de fato, então, ambas as partes têm que estar de acordo e precisam fazer a assinatura para valer, é isso, né, doutor?
11: Sim, sim, os dois precisam assinar o documento.
5: E é caro fazer um contrato de namoro? A gente precisa citar os números, né, entrar nesses detalhes, mas a gente vê que é uma prática comum fazer um contrato de casamento, vamos fazer um casamento com divisão total de bens, divisão parcial, isso é quase que obrigatório as pessoas fazerem. Mas e no namoro? Por não ser obrigatório, né, talvez, como você citou, os dois perfis, um lado que tem mais dinheiro, ou então dois casais um pouco mais experientes, maduros, podemos dizer assim, isso vai desprender também de finanças. É oneroso, é caro você fazer um contrato?
11: Olha, não existe uma tabela de valores, né, nem um preço definido para a realização desse contrato. Ele vai depender muito da complexidade jurídica, né, da questão. Então vai depender muito do perfil dos clientes, né. Se for algo meramente declaratório, né, um contrato em que eles simplesmente se manifestam dizendo que estamos namorando, não estamos em união estável, o preço tende a ser menor, né. Se demandar uma situação mais complexa, né, então um patrimônio mais elevado, uniões anteriores de um dos dois do casal, empresas, imóveis, né, relações familiares mais complexas, isso vai demandar um trabalho jurídico mais elaborado que tende a aumentar o preço, né. Nesses casos específicos, recomenda-se que você não preencha um modelo de contrato de namoro, porque como ele não tem essa formalidade de você precisar ir num cartório, por exemplo, ou de testemunhas, né, ou algo assim um pouco mais complexo, é comum as pessoas preencherem contratos, que modelo que você pode encontrar até na internet.
5: Sim.
11: Né? Mas não recomendo essa prática.
5: Tá certo. E você contou da sua experiência, né, na proteção patrimonial, direito das famílias. Você vê uma crescente procura por esse tipo de contrato? Dá para colocar aí na balança o que mais o escritório que vocês atuam acabam recebendo de busca, de dúvidas mesmo? Você vê uma crescente na busca dessa situação, podemos dizer, diferente no mercado?
11: Sim, é perceptível o aumento da procura dos últimos anos, né? Eu acho que isso se deve principalmente ao fato de que as pessoas estão casando mais tarde, mas ao mesmo tempo estão indo morar juntas antes do casamento, né? E também esse assunto tem ficado cada vez mais recorrente nas redes sociais, nas mídias, né? Eu acho que faz pouco tempo que as pessoas se depararam com a possibilidade de que o relacionamento delas traga efeitos jurídicos adversos, mesmo eles não tendo celebrado um casamento, né? Que isso pode acontecer. Então, a soma desses fatores tem levado, sim, a uma maior procura pelo contrato de namoro.
5: E quando a gente fala de prazo de validade, vamos supor, casal fez aí o contrato, mas estão lá com um namoro que está perdurando por 6 meses, 1 ano, 2 anos, 4 anos ou mais, e aí não vai dar em nada. Será que isso vai virar para um casamento ou não? Ainda assim, as pessoas estão protegidas ou existe um limite, um período aí de limite para esse contrato?
11: Então, o contrato não tem prazo de validade, mas pode ter, se as partes colocarem isso no documento. Mas é importante que ele retrate com coerência o momento verdadeiro do casal, né? Se eles passarem a morar juntos de forma definitiva, né, ou se eles noivarem, ou se eles tiverem filhos, ou se eles começarem a ter uma confusão de contas muito acentuada, recomenda-se mudar o contrato. Ele não está mais servindo àqueles fins de evitar que isso seja uma união estável, caso isso seja o desejo dos dois, né? Então, ele é uma fotografia do momento do casal naquele momento.
5: Agora, Gustavo, vou fazer uma pergunta que está mais para uma exceção do que uma regra, mas a gente sabe que toda regra tem exceção, e toda lei tem uma brecha. O pessoal costuma brincar e costuma dizer. Existe algum fator que, mesmo com o contrato de namoro, pode levar um juiz acabar reconhecendo aí uma união estável, mesmo existindo esse documento que visa proteger o casal? Existem talvez algumas possibilidades, algumas coisas que vão acontecendo ao longo do tempo, ao longo do relacionamento, que, para o entendimento do juiz, a gente sabe que na justiça existe muito da interpretação, né, dos casos, alguma brecha pode ocorrer?
11: Olha, muitas brechas, na verdade. É, ele é um documento válido, mas ele não tem a força de transformar uma união estável verdadeira em um mero namoro, né? Se o juiz identificar que as partes conviviam com o objetivo de constituir família, né, com elementos como comunhão de vida, mútua assistência, publicidade, dependência, se ele identificar todos esses elementos, o contrato não afasta a união estável, certo? Então, questões como morar juntos, um pagar a conta do outro, ou os dois terem uma conta em comum, ou terem filhos, são elementos que não vão segurar a força de um contrato de namoro, porque não é coerente com a realidade dos fatos que aquele casal vive.
7: E como fica, por exemplo, os bens adquiridos durante o namoro? Vamos supor, vai um casal, resolve morar junto, mesmo namorando, a mulher paga as parcelas do apartamento, e vamos dizer que o homem pague o condomínio e as contas da casa. No final das contas, como é que fica a divisão do apartamento? É um bem dela? É um bem do casal? Porque é ela que está pagando a parcela, a prestação, ele está contribuindo de uma outra forma. Ou isso tudo é acordado no princípio, na hora de fazer o documento?
11: Então, se for reconhecida a união estável, o regime de bens que vai reger aquele relacionamento é o da comunhão parcial de bens, né? Ele é o automático caso haja o reconhecimento da união estável. Você só pode afastar esse regime se você fizer uma união estável com um regime diverso, mas aí por escritura pública no cartório, ou se você se casar com um regime diverso. Se caso o casal tenha um contrato de namoro, mas tenha todos esses elementos que permitam concluir que eles estão com uma entidade familiar e pública, o regime adotado vai ser o da comunhão parcial. E aí, neste caso, mesmo que as partes assim não desejem, todos os bens que foram adquiridos durante esse período de união estável são divididos. Então, por exemplo, você compra um imóvel e financia, né? Você dá lá uma entrada e tem mais parcelas. As parcelas pagas durante a união estável, metade do imóvel, né, representado por aquela pequena fração, é de um e de outro ao mesmo tempo, mesmo que eles assim não desejem.
7: Tá certo. Para a gente já ir encerrando e agradecendo a sua participação, Gustavo, rapidamente, precisa fazer registro desse contrato em cartório? É tudo feito dessa forma? É registrado certinho?
11: Olha, não é obrigatório, não. Pode ser um instrumento particular, não precisa nem de advogado, né, teoricamente, mas eu não recomendo que assim o faça, né? É importante que o documento seja assinado com orientação jurídica, que seja a firma reconhecida e depois registrado no cartório de títulos e documentos, né? Isso é importante para formalizar o documento, principalmente quanto à questão da data, né? Porque o período é relevante para saber o que divide entre os dois, a autenticidade do documento e para conservação do próprio documento. Não adianta nada você assinar isso e depois, quando for precisar, ele ter desaparecido.
7: Até porque nada mais justo se as pessoas querem se blindar, fazer da forma correta, procurar um profissional, procurar o cartório, fazer o registro, tudo certinho. Para quem ficou curioso, Gustavo, tem algum perfil aí do escritório que você atua, o seu mesmo nas redes sociais, para as pessoas entrarem em contato, né? Não sei se é com o companheiro, com a companheira sabendo aí dessa pesquisa ou em comum acordo, mas se quiserem tirar dúvidas, como que o pessoal faz?
11: A gente pode ser encontrado nas redes sociais, o nome do perfil é HFM Advogados, Renenberg Ferreira Marques, HFM. A gente está lá, é fácil de achar no Google e estamos à disposição para qualquer ajuda e assessoria.
7: Tá certo. A gente agradece demais a sua contribuição, participação aqui no nosso Dinheiro TMC, Gustavo. Um abraço, viu?
11: Eu que agradeço, obrigado.
7: Valeu, batemos um papo aí com o Gustavo Felipe, advogado da área de Direito da Família, de Gestão Patrimonial da Enenberg Ferreira Marques Advogados, como ele citou, nas redes sociais, HFMA Advogados, para você procurar, para você ficar bem informado, é a nossa prestação de serviço aqui no Dinheiro TMC. Vamos dar sequência nesse programa especial Dia dos Namorados, mas que envolve sim a economia, mexe com o seu bolso, impacta no comércio, impacta nos serviços em diversas regiões do nosso país. Mas eu faço uma pergunta para você agora, você já comprou? É do time que vai comprar um presente para o Dia dos Namorados? Ah, comprou ontem, ainda vai comprar no fim de semana ou não? Ou é do time que só dá uma lembrancinha mesmo, ou deixa passar a data batida, porque você não tem nenhum relacionamento sério e tudo mais, só coloca a mão no bolso se for para gastar com a aliança? Explica aqui para a gente, o povo está falando, a nossa reportagem foi para as ruas e eu quero ouvir o que o pessoal está comentando.
12: Eu comemoro o Dia dos Namorados. Eu sou casada, mas se eu não fosse, eu compraria um presente para mim.
13: Comemoro com toda certeza, porque eu acredito muito no amor.
14: Comemoro, né? Embora eu seja casado. Há 20 anos, todo dia do namorado, todo ano tem que dar um presentinho, né?
15: Hoje não, me casei, então hoje a gente comemora aniversário de casamento. Não sei se seria a mesma coisa, assim, faz sentido, mas dia do aniversário de casamento a gente comemora.
16: Óbvio, sim.
17: Com certeza, tem que comemorar.
18: Você é casado?
19: Sim, há 19 anos e comemoramos o Dia dos Namorados.
18: Qual que foi o presente mais caro que você já deu para o seu namorado ou namorada?
17: Eu acho que foi um chinelo.
18: Quanto foi? Quanto custou?
17: Foi R$250.
12: Foi um presente de R$400, que foi um relógio pro meu marido, quando a gente namorava.
16: O meu foi uma camisa.
20: Uma moto.
18: Nossa, e qual que foi o valor dela, aproximadamente?
20: 70 mil.
21: Não me lembro, mas mais que R$1.000.
14: Ah, foi a minha mão pra ela, né, pra casar com ela, foi o presente mais caro. Mas brincadeira, foi um anel que eu dei pra ela, da Vivara, que dei meu rim, mas valeu a pena, ela merece.
16: Olha, foi acima de uns R$500, eu acho.
20: Ah, uns 500.
22: Então, presente que eu dei no Dia do Namorado, eu não acho caro, por exemplo, pelo fato de financeiramente, mas foi uma fotografia que eu entreguei e isso não tem valor, então é algo imensurável.
18: Você é daquele time que compra presente pra ficante ou não? Só namorado mesmo?
15: Só namorado, e olha lá. O dia de hoje tá muito difícil.
18: E qual foi o presente mais caro que você já comprou pra um namorado ou namorada?
15: Eu comprei uma caixa bem grande, me coloquei dentro e dei de presente pra ele.
18: Mas você é daquele time que dá presente mesmo sem namorar pra um ficante, pra ficante ou não?
23: Pra ficante? Ah, é pra ficante não. Eu já brinquei com uma amiga minha uma vez. A gente tava sem namorados, aí a gente brincou. No dia 12 a gente vai ser amigo, a gente vai sair pra jantar. Aí eu levei ela onde eu levei minha ex, que a gente brincou, né? E aí a gente deu presente um pro outro. Essa era a ideia, tipo, pra minha amiga, assim, pra um amigo meu que eu goste. Eu acho legal essa parte, porque o Dia dos Namorados é uma data comercial, né?
18: E qual foi o presente mais caro que você já deu no Dia dos Namorados?
23: Putz, deixa eu pensar. Acho que eu dei um All Star amarelo pra uma ex-namorada minha uma vez.
18: Quanto foi, você lembra?
23: Foi uns R$240, mais ou menos.
13: Acho que foi um celular, acho que foi o presente mais caro que eu dei pra pessoa na época, porque quebrou o celular dele no véspera do Dia dos Namorados. Olha que incrível, né? A ironia do destino. E aí acabou que eu dando o celular, aproveitei a ocasião. Mas geralmente essas datas do Dia dos Namorados, né? Eu sempre dou algo assim que seja que a pessoa guarde ali, que seja algo diferente daquilo que a gente já dá pela rotina, né? Porque presente a gente tá dando direto. Ainda mais assim, tem coisas que são muito acessíveis, que as pessoas já compram diariamente, como por exemplo celular, né, um perfume, essas pequenas lembranças. Mas eu acho que o Dia dos Namorados, ele tá todos os dias dentro da gente, simbolizando o amor, porque o amor é tudo. E assim, claro, que essa data é uma data super especial e que todo mundo ame, se aproveite, se curta bastante o Dia dos Namorados.
18: Você é casado?
19: Sim, há 19 anos e comemoramos o Dia dos Namorados.
18: E qual foi o presente mais caro de Dia dos Namorados que você já deu?
19: Eu recebi um presente muito caro. A minha filha, que tem 11 meses, vai fazer um ano no Dia dos Namorados. Então, junto com a nossa celebração, vai vir uma festa de aniversário todo ano.
5: E a gente vai dando sequência aqui na programação desse Dinheiro TMC especial. Dia dos Namorados, a data que foi celebrada nessa última sexta-feira, dia 12. Mas o pessoal continua, ao longo do fim de semana, celebrando, comemorando e, mais do que isso, ó, gastando também. Você sabia que, como um todo, essa data vai levar, ao longo aí desses próximos dias também, cerca de 100 milhões de consumidores aí as compras? É o que aponta uma pesquisa realizada pela Confederação Nacional de Dirigentes Lojistas e também pelo Serviço de Proteção ao Crédito. E para falar sobre esse assunto, dessa movimentação, a gente vai falar agora com o senhor Roberto Canter, ele que é economista, é professor da Fundação Getúlio Vargas, está aqui conosco nesse Dinheiro TMC especial. Professor Roberto, muito obrigado, seja bem-vindo.
24: O prazer é meu estar com vocês.
5: O Dia dos Namorados, professor, ele continua sendo uma das principais datas que mexe com a economia do nosso país. Pode ser que ele perca aí para quê? Para Dia das Mães, Natal? Ele está aí no top 3, podemos dizer, cravar? Ou já avançou um pouquinho?
24: Ele continua no top 3, mais que Dia das Mães. Infelizmente, as mães não estão com muito cartaz. Hoje, as três principais datas para o varejo é Natal, Black Friday e Dia dos Namorados.
5: E a expectativa para esse ano em específico? A gente fala bastante de economia aqui no nosso Dinheiro TMC, mas a gente percebe uma coisa muito característica, né, professor? que é o perfil do brasileiro. É um ano de Copa do Mundo, então mesmo apertado o brasileiro quer gastar, né, com um enfeite, com celebração. A gente não deixa passar nenhuma festa junina. É, como você falou, mesmo uma lembrancinha um pouquinho mais modesta, né, para o Dia das Mães, não pode faltar. E nesse ano específico, para o Dia dos Namorados, tem muito amor ainda no Brasil? Ou a expectativa é grande dos gastos para esse ano ou um pouco mais tímida em relação aos últimos anos?
24: Olha, eu acho que as expectativas vão se manter, né? Não teve, se você for olhar do ponto de vista econômico, a inflação está mais ou menos controlada, a renda não aumentou, o grau de endividamento das famílias não melhorou, também não piorou tanto. Então, o que se gastou nos últimos anos vai permanecer se gastando agora. O que talvez mude, e acredito que vai mudar, é o tipo de compra que vai ser feito.
5: Agora, que tipo de compra, então, vai ser feita? E já emendo uma segunda pergunta para você. A que se atribui isso? A tudo que você falou anteriormente, por conta aí da conscientização do brasileiro, por mais que a economia está um pouco controlada e tudo mais, tem uma mudança aí talvez no ticket médio ou então na busca do presente? A que se atribui isso e qual que é essa mudança, professor?
24: A principal mudança não tem a ver com o gasto, na verdade, é imaginar que o investimento que vai fazer, ousaria dizer que vai até se gastar um pouco mais, porque os casais agora, muitas vezes, ao invés de dar um presente para o outro, eles, seja namorados ou casados, eles estão trocando, isso obviamente nas classes mais altas acontece com maior incidência, mas isso vem descendo nas outras classes sociais, experiências por produto. Então é muito mais uma eventual viagem, um passeio, um jantar cozinhado, né? Então um faz jantar para o outro, um prepara algo diferente. Hoje a gente vive o mundo do consumo das experiências e essas datas são datas catalisadoras para isso. O que antigamente era o tradicional presente, uma roupa, um acessório, uma joia, cada vez mais esse movimento vai para momentos inesquecíveis.
5: É, mas tem que ter aquela paciência, né, professor? Porque a experiência também, ela demanda aí de longas filas, lugares sempre lotados, dá para ver aí ao longo dessa última sexta-feira, e com certeza as experiências vão precisar de um pouquinho da paciência dos apaixonados, dos casais, né? Como o professor falou, muita gente trocando o presentinho por essa experiência. Mas para aqueles que ainda gostam de trocar, né, uma lembrancinha, adquirir um presente, vamos fazer uma associação, um comparativo, talvez seja a melhor palavra, professor, com as compras presenciais. A gente sabe que no dia a dia, o perfil do brasileiro está mudando cada vez mais. Está tudo muito fácil, no aplicativo, na palma da mão. Então você faz a sua comprinha online, seja do mercado, seja um mimo que você quer se dar. Qualquer compra, você faz aquele famoso carrinho, né? Os produtos salvos, os favoritos, monta o carrinho, num determinado momento, dá o cliquezinho e faz a compra. Num Dia dos Namorados, o objetivo ele é diferente, o perfil é diferente, as pessoas preferem ir num comércio presencial ou ainda está equilibrado, professor?
24: Eu ousaria dizer que a tendência da compra online, óbvio que, né, que ainda a compra no varejo físico representa mais de 85% das compras no varejo no Brasil e no mundo, mas cada vez mais você compra digitalmente e, como todos nós estamos muito assoberbados de trabalho, funções e cada vez mais digitais, sem tirar a mão do telefone, e os marketplaces, principalmente Amazon, Mercado Livre, Magalu e afins, hoje tem uma experiência de consumo cada vez mais interessante, o tal do one click, um clique e você já botou o produto no carrinho e já está encaminhado para sua casa, tudo leva a crer que vai haver um aumento maior, fora o fato que o brasileiro, a gente adora deixar tudo para a última hora. Então você vai ter, sem dúvida alguma, um crescimento no mundo digital e uma diminuição da experiência do varejo físico. Como o dinheiro está mais curto, o varejo digital ele oferece uma precificação mais agressiva. Então, às vezes, a experiência do varejo físico, que é obviamente mais relacional, ela também tende a aumentar um pouco o preço. Então, muita gente vai decidir pelo varejo online. E só voltando ao que você falou, muito legal, sobre cuidado com as filas. A gente está agora falando, né, o nosso programa está sendo transmitido pós-Dia dos Namorados, mas a gente vai pensar num final de semana dos namorados. Então, você vai ter gente comendo fondue, ainda mais se for numa cidade de clima mais frio, no domingo ainda comemorando o Dia dos Namorados. Então você vai ter o almoço de sábado, o almoço de domingo, o jantar. Então tudo isso vai estar envolvido no final de semana dos namorados, que na minha opinião vai ser mais do que simplesmente um dia. Vai ser bem interessante. E para terminar, o professor fala pra caramba, né? É o seguinte, não tem como. Muita gente vai fugir das filas e vai fazer para casa. Então, vai encomendar no seu aplicativo da vida o jantar e o almoço. E daquele restaurante que gostaria, tanto que é muito provável que a demanda de restaurantes, sejam através de sua cozinha tradicional ou então as cozinhas especializadas, né, chamadas dark kitchens, elas vão aumentar em mais de 100% a demanda tradicional. Vai ser um boom das pessoas querendo comemorar e jantar na sua própria casa, inclusive eu.
5: Imagino que sim, professor. Só pegando aquele gancho anteriormente, você falou que fala bastante, isso é ótimo, viu? A gente costuma dizer aqui que entrevistado bom é aquele que fala bastante, que dá boas respostas, respostas boa. Longas, então... Continuemos nesse caminho, mas é um fato, né? Então são 3 dias de celebração. Tivemos aí a sexta, tem o sábado, tem o domingão, ou seja, e mais gasto também para os apaixonados que querem celebrar em 3 dias. Agora, professor, eu queria que você olhasse...
24: O amor merece, não é verdade?
5: Merece, principalmente para quem, né, tem um amor aí ao lado, merece toda a dedicação, toda a celebração, comemoração, sim. Professor, falando um pouquinho de perfil... o comércio, ele já está percebendo, inclusive, mudanças aí nos hábitos de compra das gerações mais novas? Será por isso essa adaptação, esse número cada vez maior de compras online no aplicativo? Ou não, todas as gerações já estão adaptadas a fazer a sua mudança, a mudança de hábito, né, que não é filme, mas assim, a mudança de hábito da compra, do consumo online?
24: Pós-pandemia, óbvio que... o aumento de incidência da classe, não nem, aí estamos falando nem de mais classe social, estamos falando da faixa etária pós-60 ou pós-50, que teoricamente tem uma inabilidade digital, isso foi uma boa parte quebrada. E também tem a questão do mito, né, das pessoas com mais de 70, 80 anos, que já agora perderam a vergonha e pedem para o neto, para o bisneto, para o sobrinho, para a sobrinha, me ajuda aqui a comprar um presente. Então eu diria que hoje quase todo mundo entra na internet para comprar. Agora, sem sombra de dúvida, a cada ano que passa, a geração alfa, que nasceu em 2010, a geração alfa em 2026 já tem 16 anos. Já está namorando, né? E já deve estar pedindo, né, um dinheirinho, ou economizando dinheirinho à mesada dos pais. E eles já estão entrando no mercado de consumo. E essa é uma geração 101% digital. É uma geração que talvez nem tenha o hábito, como muitos nós tínhamos, de ir para o shopping para namorar, entendeu? E para, né, para ficar olhando lá e paquerando. E essa geração é uma geração 101% digital. Sim. O que significa que a cada ano que passa, a adesão ao consumo no digital vai ser maior e mais crescente, e eu ousaria dizer exponencial.
5: O pessoal até brinca, né, maldosamente, né, professor, falando que a geração talvez não sabe nem chegar lá e comprar pessoalmente, chegar em loco e pedir uma comida, ou chegar em loco e pedir um presentinho, né, já que, como o professor falou...
24: A gente não sabe nem se sabe chegar em loco e pedir alguém em namoro, né, imagina se vai chegar para comprar uma comida.
5: Imagina para pedir numa variedade tão grande assim de cardápio. Vai bugar, como eles costumam dizer, né, professor? Vai dar aquela bugada. Agora, professor, com toda a sua experiência, você observa setores, observando a nossa economia também, o país nesse ano de 2026, mas setores que podem registrar um maior volume aí de vendas durante o período do Dia dos Namorados, você falou bastante da experiência, né, que são os serviços. Mas tem outros setores que podem chamar atenção para esse ano?
24: Setores tradicionais, né? O setor que tradicionalmente, o assessor de acessórios, o assessor eventualmente livros, não é muito comum, mas existe um movimento nas livrarias maiores, porque não é um presente de amigo oculto, mas às vezes é um presente diferente. Mas a parte de confecção, a parte de acessórios, a parte de couro, os acessórios também, né, de roupa, pouca coisa para casa. Dia dos Namorados não é exatamente uma data para você presenciar alguém com eletrodoméstico, né? Não, aqui, meu amor, tá aqui a sua batedeira que você queria. Não dá muito ibope no Dia dos Namorados, entendeu?
5: Não dá.
24: Então, a mesma coisa, até jogo de cama, cama-mesa, né? Não, não é o tipo. Mas a parte de lingerie, a parte de confecção, a parte de acessórios, a parte de sapatos e acessórios de couro é o que normalmente tem uma tendência a ter. Existe uma parte também, cada vez mais, a parte de eletrônicos, né? Então, esse mercado dos wearables, né? Dos produtos que são usáveis, como um relógio, um headphone.

0: que eu trago até um dado para fazer essa pergunta final. De acordo com um levantamento realizado pela Confederação Nacional de Dirigentes Lojistas e também pelo Serviço de Proteção ao Crédito, 61% dos entrevistados, eles pretendem sim presentear agora ao longo desse fim de semana, né, de Dia dos Namorados. Para o senhor, esse número é positivo? Ele deixou a desejar? Como que você avalia essa intenção de compra para essa data tão importante?
1: Bom, primeiro tem que saber se 61% são daqueles que têm namorada ou são casados, ou se os solteiros estão incluídos ou não. Se tiver um mundo generalizado e os solteiros estiverem incluídos, é um bom número. Se for entre os números, agora, sem tanta brincadeira, mas falando sério ainda, se for apenas entre as pessoas que têm um compromisso, 60% é um número inferior a uma média de 80%.
0: Professor, muito obrigado, um abraço, até a próxima.
1: Até a próxima. Obrigado pelo convite.
0: A gente que agradece, professor Roberto Canter, ele é que é economista e também professor da Fundação Getúlio Vargas aqui conosco no Dinheiro TMC. Pois é a data que movimenta demais a economia no nosso país e neste ano não vai ser diferente. Bacana esse papo aqui no nosso Dinheiro TMC. Agora uma pergunta para você, aliás, uma outra. Estou fazendo bastante pergunta. Quero que você responda, inclusive, aqui no nosso WhatsApp, no 11 972 21 1001, para falar do Dia dos Namorados, para falar do seu gasto em particular. Mas você sabia, acho que você sabia, né, que namorar está cada vez mais caro no nosso país? É, se apaixonar fica caro. Afeta o bolso também. Um dos maiores gastos, inclusive, está no pagamento de aplicativos de relacionamento. Pois é o pessoal buscando aí um relacionamento nesse ano de 2026. As informações chegam agora com o nosso repórter Luiz Fernando Ranis.
2: Os gastos para encontrar e manter um relacionamento amoroso estão pesando cada vez mais no bolso dos brasileiros, de todas as idades. A conta começa antes mesmo do primeiro encontro. Um levantamento feito entre jovens mostra que 2 a cada 10 usuários de aplicativos de relacionamento no Brasil pagam assinaturas mensais que variam de 30 até R$ 200 só para impulsionar o perfil nessas plataformas. Já os casais de mais idade não abrem mão dos encontros presenciais, mas um jantar romântico pode custar entre R$ 250 ou R$ 300, envolvendo também gastos que vão muito além da comida. O economista e professor da Universidade Federal do Paraná, Daniel Poit, analisa essa escalada de preços no cotidiano dos casais.
3: Muito mais caro, com certeza, né? Ir a um restaurante hoje tem muitos custos adicionais. Você pensa, por exemplo, num restaurante que um jantar para um casal. Só que você chega lá, você tem que pagar, além dos 10% do serviço, que é natural, normal, mas geralmente você tem que pagar estacionamento. Se for no shopping center, são pelo menos mais R$ 20. Se for numa rua movimentada, que tem o serviço de valet, pode pegar R$ 50 de estacionamento. Sair de carro custa mais, o combustível custa mais caro, se tem seguro que é mais caro.
2: De acordo com o especialista, o perfil de gastos está mais ligado ao poder aquisitivo do que à idade. Para evitar que o romance vire uma dor de cabeça nas finanças, o economista enxerga a divisão das despesas e o protagonismo feminino como uma prática saudável na hora de acertar as contas. E alerta também contra a armadilha do parcelamento na hora de pagar os encontros.
3: É muito raro um casal em que o homem paga toda a despesa. Tem um filho com 17, 18 anos que namora. Quando ele sai com a namorada, eles dividem a conta. Ela também trabalha, ele trabalha e tal. Eles têm a rendinha dele, tá? E dividem as despesas. Quando um casal faz isso, ele também está um tá demonstrando para o outro que tem um grau de responsabilidade em uma dimensão extremamente sensível do mundo atual, que é a dimensão financeira. Essa prática de usar cartão de crédito como se fosse prêmio da loteria, né? Ele recebe o limite lá, acha que ganhou na loteria. Não, aquele é o dinheiro que o banco está te oferecendo, mas vai te cobrar, né? Porque o que muitas vezes acontece é isso: as pessoas confiam que vão ter renda ou disponibilidade no futuro e nem sempre isso acontece.
2: Dados do mercado revelam que vestuário, perfumaria e cosméticos continuam liderando as compras antes dos encontros, que geralmente acontecem aos finais de semana. A recomendação final é incluir a verba do namoro dentro da planilha de gastos, na seção de lazer, adotando a educação financeira desde o início da relação, para evitar o endividamento, ainda no começo do.

0: namoro.
1: Valeu, Luiz. Agora a gente vai conferir um depoimento sobre um casal que resolveu optar pelo contrato de namoro que conversamos anteriormente. Vamos conferir.
2: Logo no início, quando começamos a sair, ele perguntou se eu assinaria um contrato de namoro. Eu falei que sim. E, de uma certa forma, ele estava querendo se precaver para que não esteja como uma pessoa de má índole que no futuro poderia alegar alguma união estável de algo que não é união estável, que é somente um namoro, que é para um torto relacionar, para se conhecer. Né, para quem sabe um dia evoluir para uma união estável ou para um casamento. O casal optou em fazer um contrato de namoro porque ele tinha muito patrimônio e nós temos a mesma idade, mas ele já um profissional muito bem sucedido e dono de várias empresas, inclusive uma delas avaliada em muitos milhões de reais. Neste caso, para relação a valores, como eu sou advogada, não tive custos honorários advocatícios, eu mesma fiz o meu contrato de namoro com as cláusulas que ele queria e que eu também concordei, que eu estipulei, e aí pagamos os emolumentos e custas do cartório para fazer o registro de cartório, e aí o valor depende do custo do cartório. Mas foi para um valor baixo na época, não me recordo, mas pagamos emolumentos, menos R$ 500. Em meu contrato, eu coloquei data de validade, porque eu gosto de colocar datas nos contratos, e o período de 1 ano, porque aí depois o casal pode revisar aquele contrato, fazer um novo, alterando alguma cláusula, incluindo ou retirando. E outra é mesmo simplesmente renová-lo com outra data. E muitas vezes pode ser que ele acabe antes do período de validade. Pode acontecer do namoro acabar antes do período de validade, como foi o nosso caso. É o processo, se teve uma resolução feliz, no caso, nós encerramos o nosso namoro. E então não teve nenhum problema, nada demais, de forma amigável. Ele não teve briga nem nada, simplesmente não deu certo.
1: E agora a gente confere um casal, o depoimento de um casal que decidiu por não casar. É sim, é uma opção. Opção por não casar. Confere aí.
3: Essa questão do casamento, ela é principalmente inviabilizada nesse momento pela questão logística, pela questão financeira que impacta diretamente, a gente considerando quais são os custos associados aí para tornar esse momento de fato especial e de fato com a grandeza que ele demanda, né? Para se tornar algo memorável para a gente, para fazer sentido, custa financeiramente uma quantia significativa, né? E a gente acaba direcionando esse valor que seria investido nessa questão em outras coisas, a gente pensar num foco principalmente em viagens, em eventos, em shows, a gente pensar no investimento no nosso desenvolvimento profissional, a nível de carreira, a nível de um crescimento em todos os aspectos, a gente pensar também em uma questão de construir um patrimônio enquanto casal. Então, apesar de não direcionar esse investimento para essa questão, a relação ganha como um todo à medida em que a gente também tem essa mentalidade de direcionar esse valor, né, que seria gasto com isso, para a relação como um todo. Não quer dizer que a gente não idealize em algum momento, né, como seria isso, da gente, a gente imagina, a gente discute, a gente fala sobre, a gente sabe quem seriam os padrinhos, a gente sabe quem seriam as madrinhas, mas é sobre postergar esse momento em nome desse bem-estar dessa relação e entender que são processos, entender que no momento certo, né, e dentro de condições adequadas, isso vai acontecer de uma maneira saudável também e super tranquilo nesse sentido.
1: E é isso, para quem quer casar depois do namoro, para quem é só ficante, né? Existem várias formas de amar e a gente espera que você aproveite do seu jeito, né? Com a sua pessoa querida, esse fim de semana tão especial. Dinheiro TMC, especial do Dia dos Namorados. Estamos de volta na semana que vem com Estela Ribeiro, aqui minha parceira de bancada. E não se esqueça de seguir a gente pelas redes sociais, @TMCNewsBR, navegue no nosso site tmc.com.br. Abraço.
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4: Olá, olá, bom dia a todos. Sejam todos muito bem-vindos à programação da TMC neste domingão, 14 de junho de 2026, pós primeiro jogo do Brasil na Copa do Mundo. E aí? Você acompanhou o jogo? Onde é que você tava? Você vibrou? Você curtiu? Você fez ponto no seu bolão? Manda sua mensagem aqui pra gente no nosso WhatsApp, 11972211001. Conta pra mim como é que foi essa tua primeira experiência com o Brasil nessa Copa do Mundo de 2026, que promete ser a mais tecnológica da história, né, gente? Inteligência artificial, sensores na bola, avatares digitais dos jogadores, tudo isso auxiliando as decisões em tempo real. Especialistas apontam que as inovações podem produzir erros, podem reduzir erros e polêmicas, mas também levantam debates sobre os limites da tecnologia no futebol. Entre os principais pontos estão a precisão das marcações, o papel dos árbitros e também o risco de tornar o jogo mais artificial. Em entrevista à TMC, Cristiano Vicente, que é diretor de inovação da Growth e especialista em tecnologia, analisou os impactos das novas ferramentas neste Mundial.
5: Sim, de fato essa será a Copa mais tecnológica que testemunharemos até então. E imagino que daqui para frente a tendência é que cada vez mais a FIFA tente implementar novas tecnologias, novas ferramentas, para trazer um pouco mais de fidelidade ou menos polêmica, digamos assim, para os jogos da Copa do Mundo e obviamente, depois de um tempo por efeito cascata, chega nos países, nos campeonatos nacionais. Então, a gente tem aqui nessa Copa uma combinação muito grande de três fatores que trarão muito mais tecnologia para os estádios, que é, obviamente, a própria bola, que terá sensores, que se comunicarão diretamente com a central em frações de segundo para trazer informações sobre como a bola está sendo movimentada, como está sendo tocada. Tem também uma construção de avatares de todos os mais de 1.200 jogadores da Copa, a gente pode falar um pouco sobre isso também, e também a própria utilização de inteligência artificial para dar respostas em tempo real conforme as partidas forem acontecendo, para que então essa inteligência artificial auxilie os árbitros nas tomadas de decisão. Então aí é uma combinação aí entre máquina, entre inteligência artificial e o juiz que está lá no campo, para que então as partidas tragam um pouco mais de fidelidade, menos polêmica ao longo da Copa.
6: Então a gente pode falar que a inteligência artificial vai ser tão revolucionária para o futebol quanto foi a chegada do VAR?
5: Eu diria que até numa proporção maior, porque só para vocês terem uma ideia, né, uma partida tem 90 minutos, isso dá 5.400 segundos, e se você imagina que um lance pode ocorrer num décimo, numa fração de segundo, um jogo teria mais de 50 mil momentos ou situações que precisariam ser analisadas. Um ser humano levaria muito tempo para analisar todos esses momentos quando você combina a movimentação de uma bola, quando você combina essa movimentação da bola com o movimento de um jogador, do seu tronco, dos membros, levando em conta todas as regras que existem do futebol e além das câmeras que estão posicionadas em todo o estádio. Então, um ser humano, para fazer uma análise da combinação de todos esses dados, não conseguiria fazer isso em tempo real. Agora, e aí que justamente entra a inteligência artificial para dar essa velocidade.
7: Agora, Cristiano, fazendo aqui um contraponto para a gente fechar, é claro que a IA vai dominar mesmo e acho que pode ser usada realmente para nos ajudar, para ajudar o ser humano, mas existe algum risco aí de uso excessivo da tecnologia, né, no que diz respeito ao futebol, mas também ao nosso dia a dia, ao nosso cotidiano, ampliando um pouquinho a pergunta?
5: Existe, sem sombra de dúvida, né? É, quanto mais o VAR foi implementado lá, primeiro na Copa de 2018, para justamente acabar com aqueles lances polêmicos em que havia um impedimento, enfim, e não era marcado, e questão muito grande de centímetros, 10, 20, 30 centímetros de diferença. Hoje o VAR já está num nível muito menor, de poucos centímetros. Daqui a pouco serão frações de centímetros, milímetros. E aí isso tende a fazer com que os jogos fiquem um pouco mais artificiais, né? E o grande risco de tudo isso, quando você tem muita tecnologia, é você acabar não tendo mais tantos jogos polêmicos e os treinadores de segunda-feira, de boteco, né, acabam não tendo mais lances polêmicos para poder discutir. Então, obviamente, o excesso de tecnologia pode tirar um pouco do efeito da magia, que é o futebol, e principalmente quando a gente passa a ter uma central em todos os jogos, que analisa as informações, as jogadas, e dá uma orientação para o técnico com a tomada de decisão, a gente está levando muito mais a decisão para essa sala técnica do que para o apito do árbitro. Então, de fato, corre-se o risco de ter um jogo mais artificial, com um nível menor de magia, digamos assim.
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4: 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Você que ligou o seu rádio agora, seja muito bem-vindo à programação da TMC neste domingo, dia 14 de junho de 2026. Eu sou Estela Ribeiro, vou estar com você aqui pela próxima uma hora, atualizando as principais notícias do Brasil, do mundo, da sua região e, claro, da Copa do Mundo, que a TMC acompanha de pertinho. Você que está em São Paulo e em Brasília, ouvindo a gente através do 100.1, no Rio de Janeiro, através do 101.3, Curitiba em 100.3. Se você está em BH, você ouve a gente através do 88.7 do seu dial e 92.7 no Recife. Lembrando que você pode acompanhar a gente nas redes sociais e especialmente no nosso portal de notícias, que é tmc.com.br. Ali você, entrando na primeira página inicial, você já tem um link direto para o nosso cantinho dedicado à Copa do Mundo. Então você vai ter todas as principais informações sobre o Mundial, os resultados dos jogos, os horários, tudo que você precisa acompanhar sobre o Mundial, você tem essa aba especial no nosso portal de notícias tmc.com.br. Agora são 8:03 e a gente começa com o nosso giro de notícias.

0: bem do jeito que a gente queria, que a gente esperava, né? A seleção brasileira estreou ontem na Copa do Mundo com empate por 1-1 diante do Marrocos. O Brasil encontrou dificuldade diante da forte marcação adversária e os marroquinos abriram o placar com Saibari após erro de passe de Lucas Paquetá. Vini Júnior tirou os brasileiros do sufoco com um golaço ainda no primeiro tempo. Com esse resultado, a equipe de Carlo Ancelotti somou seu primeiro ponto no Grupo C e agora aguarda os próximos compromissos contra o Haiti na próxima sexta-feira e também contra a Escócia. O empate entre Brasil e Marrocos mantém a disputa pela liderança da chave totalmente aberta. Até porque a Escócia venceu o Haiti por 1-0 e, portanto, está em primeiro lugar no Grupo C. Agora, já no Grupo D, a Austrália venceu a Turquia por 2-0 e está empatada em pontos com os Estados Unidos, um dos anfitriões da casa do Mundial. Hoje, 8 seleções estreiam na Copa. Às 14h tem Alemanha e Curaçao, que entram em campo pelo Grupo E de Estela. Às 17h, Holanda e Japão duelam no primeiro jogo do Grupo F. Às 20h, Costa do Marfim e Equador se enfrentam na Filadélfia, também pelo Grupo E. E às 11h, Suécia e Tunísia fecham a primeira rodada do Grupo F na cidade de Monterrey, no México. E você sabe, claro, que Copa do Mundo é aqui na TMC, né? Nos destaques internacionais, o presidente dos Estados Unidos, Donald Trump, afirmou que um acordo de paz com o Irã neste domingo, prevendo a reabertura do Estreito de Hormuz e medidas para conter o programa nuclear iraniano, pode acontecer. Por outro lado, as autoridades iranianas negaram que a assinatura ocorra hoje e indicaram que ainda há pontos em negociação. As versões divulgadas por fontes americanas e iranianas apresentam divergências sobre sanções, enriquecimento de urânio e controle da rota marítima. O presidente Lula embarca hoje para a França, onde vai participar da cúpula do G7 nos dias 16 e 17 de junho, terça e quarta-feira. Convidado para o encontro, o brasileiro deve defender o multilateralismo e o fortalecimento de organismos internacionais. Lula também terá reuniões bilaterais com líderes mundiais e pode se encontrar novamente com Donald Trump. E falando de esporte, mas não de Copa do Mundo, o New York Knicks venceu o San Antonio Spurs e voltou a ser campeão da NBA após 53 anos da principal liga de basquete do mundo. A decisão foi marcada por mais uma virada emocionante dos Knicks, que superaram uma desvantagem de 19 pontos no último jogo. Esse foi o terceiro título do clube e a conquista provocou festa nas ruas de Nova York. Agora são 8 horas e 6 minutos.
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0: 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Como é que será que fica o tempo neste domingão por aí? Aqui em São Paulo já amanheceu chovendo, tá? Aquele diazinho feio, dá vontade de ficar na cama dormindo. Então, se você pode aproveitar esse domingão aí de chuvinha, aproveita, deixa ali a janela aberta, fica vendo a chuvinha bater no vidro, que não tem nada mais relaxante que isso, né? Enquanto isso, no resto do Brasil, vamos ver como é que fica esse tempo. No Rio de Janeiro, a mínima é de 19 graus e a máxima de 26, com sol entre nuvens e possibilidade de chuva fraca e isolada à tarde, à noite também. Aqui em São Paulo, como eu falei, começou o dia chovendo. O domingo vai ser marcado por um céu encoberto e chuvinha ao longo do dia. As temperaturas ficam mais amenas devido à influência de uma frente fria. A mínima é de 14 graus e a máxima de 21. Em BH agora, a mínima de 14 e máxima de 24, com a manhã mais fria, céu parcialmente nublado e baixa chance de chuva. Brasília, capital federal, a mínima é de 14 e a máxima de 26 graus, tempo firme, sol predominando e baixa umidade do ar no período da tarde. Já em Curitiba, mínima de 11 graus e máxima de 18, muitas nuvens, períodos de chuva e sensação de frio durante todo esse domingo. E fechando a previsão por Recife, vamos ver se vai dar boa viagem. Mínima de 23, máxima de 29, sol entre nuvens e pancadas rápidas de chuva ao longo do dia, típicas do litoral nordestino nessa época do ano. Então vai dar boa viagem, Rick. 8 horas e 8 minutos.
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0: E claro, a gente vai repercutir a estreia do Brasil na Copa do Mundo ontem, um jogo que todo mundo esperava com a maior expectativa, preparou casa, preparou a festa com os amigos, preparou bandeirinha, teve até gente improvisando camiseta aqui na redação ontem, viu? Para fazer foto estilizada.
4: Até a taça da Copa do Mundo.
0: Até taça, fizemos foto com isso. Bruno Chesi está aqui no nosso estúdio para começar a comentar isso. Bruno, não foi de todo ruim, vai, o empate pra gente deixa a gente já com um ponto nessa saída, não temos nada definido nessa primeira chave, a gente esperava mais, claro, mas não dá pra falar que estamos decepcionados, né?
4: É, eu acho que a primeira coisa que a gente tem que lembrar é que em 2022, na última Copa do Mundo, Marrocos foi o terceiro colocado e inclusive foi a melhor campanha na história de um país africano, então começamos por aí, talvez... Para os mais desavisados ali, tem parecido uma coisa chocante a equipe do Marrocos dominar o Brasil, principalmente no início do jogo. Mas o fato foi que algumas escolhas do treinador estão aí agora sendo contestadas, acho que principalmente na parte do ataque ali, a escolha pelo Igor Thiago, e principalmente a não escolha do Endrick, que acabou ficando lá no banco, isso ainda há de ser visto. Mas vamos agora fazer uma projeção. Passado todo aquele...
0: O nervosismo da estreia.
4: Haja coração, como diria Galvão Bueno. Passado esse nervosismo da estreia, o Brasil vai voltar a campo agora, no dia 19, na próxima sexta-feira, para enfrentar o Haiti às 9h30 na Filadélfia. O que é mais importante agora, além da vitória, obviamente, é o Brasil fazer... saldos, porque hoje, com esse novo formato da Copa do Mundo, se classificam automaticamente as duas melhores equipes do grupo e também se classificam os 8 melhores terceiros gerais. Então, somando todos os grupos, aquelas equipes que ficaram em terceiro lugar, elas têm que ter pelo menos uma boa pontuação e além do não só uma boa pontuação, mas saldo de gols. Então, é importante que o Brasil vença e marque mais de um gol para que tenha uma melhor colocação.
0: Uma folguinha, né? Para passar com mais tranquilidade.
4: E assim, pensando já num desastre, assim, o Brasil não conseguindo passar em primeiro, que pelo menos consiga garantindo um bom lugar, seja em segundo, seja em terceiro. Ontem a Escócia venceu o Haiti por 1-0, hoje ela está em primeiro, então no grupo C, e agora Escócia e Marrocos se enfrentam também na próxima sexta-feira. E aí, dependendo dos resultados, da combinação de resultados, acho que Brasil pode terminar a próxima sexta-feira em primeiro lugar do grupo C, que é o grupo que está ali com dois jogos já. Vamos ver como é que vai ficar isso. Mas, Estela Ribeiro, queria dizer uma coisa. Ontem eu notei, assisti o jogo em casa... Mas notei que eu gritei gol antes de todo mundo. Sabe por quê?
0: Porque a gente não tem delay quando acompanha a transmissão pela TMC.
4: Perfeito, claro. Minha cara. Exatamente.
0: Porque o rádio não tem isso. É imbatível. O rádio chega primeiro no ouvido das pessoas.
4: Exato.
0: Bruno.
4: Então eu ouvi o 10 do rádio, o Éder Luiz, gritando gol antes de todo mundo. E me senti até um pouco mal, porque eu fiquei pensando, será que o cara tá impedido ali? Porque eu tô gritando gol e ninguém tá gritando ainda.
0: Mas que privilégio, né? O ideal é isso. Você quer acompanhar a imagem do jogo, você tem ali a sua emissora favorita, mas o legal é acompanhar das duas maneiras, né, Bruno? Porque aí você vai acompanhando e vai sentindo aquela emoção e vê o gol primeiro, claro.
4: Exato.
0: E você ficou mais relaxado no segundo tempo, quando teve um equilíbrio maior das equipes?
4: Eu achei que o Brasil voltou melhor no segundo tempo, mas... passou longe de ser uma possibilidade de vitória. Eu acho que isso, assim, ficou um pouco desse sentimento, assim. O Brasil não teve aquela potência para... Olha, não, poderia ter ganho e ganho de muitos. Não. Acho que em determinado momento parecia até que o empate foi um bom negócio, assim.
0: Você tem aquela expressão, né, que às vezes se encaixa. Acho que especialmente no segundo tempo foi isso, que o medo de perder supera a vontade de ganhar, né?
4: Exato. É aquela coisa, né, Estela Ribeiro, você que é atriz, né? É aquela estreia do primeiro espetáculo, torcida plateia lotada, cortina subindo, pô, não tem como não ficar nervoso, né?
0: Então... E você sabe que tem um estigma no teatro, que a gente sempre fala que tem esse frisson da estreia e que o segundo espetáculo, a segunda apresentação é sempre a mais crítica. Por quê? Porque você passou aquele nervosismo da estreia, foi, deu tudo certo, não sei o quê. Aí no segundo espetáculo você relaxa. Você fala, pô, já estreia, agora relaxei. E aí é que dá ruim. Aí que vem os erros, aí que as pessoas prestam menos atenção no que estão fazendo. Então, o segundo dia, o segundo tempo, no caso do nosso jogo ontem,
4: jogo. Fica aí a dica pro professor Ancelotti não relaxar, porque pode ser isso. Bom, passou a estreia, o Marrocos era o adversário mais difícil do grupo, agora a gente vai enfrentar o mais fraco, que é o Haiti. O perigo mora aí também, não é?
0: Então tá joia, Bruna. A gente continua acompanhando aqui, lembrando que você pode acompanhar tudo no nosso portal, todas essas informações e também ao longo da nossa programação. Obrigada, viu, querido? A gente vai agora continuar repercutindo o jogo, só que fazendo um giro pelas nossas praças, pelo Brasil, e a gente começa pelo Recife. Júlio Andrade tá ao vivo com a gente. Quero saber como é que os pernambucanos acompanharam essa partida do Brasil. Bom dia, Júlio!
5: Muito bom dia, Estela, para você. O Bruno deu uma aula agora aí, né, do que foi este primeiro jogo. E olha, Estela, antes de falar do jogo em si, você estava falando aí do Recife, vai da praia, boa viagem. Você sabe que hoje eu acordei 4:30 da manhã, fui dar uma caminhada e acabei de passar na praia de Boa Viagem, vai da praia, tá? O sol tá aparecendo e vai da praia sim.
0: Que coisa boa. Nossa, mas que privilégio poder começar o dia dando essa caminhada pela praia, Júlio.
5: Pois é, dando uma caminhada aqui em Boa Viagem, olhando o visual, e vi muita gente ali com a camisa da seleção brasileira. Eu acho que algumas pessoas continuaram a farra desde ontem, outras, né, colocaram ali a camisa da seleção para se exercitar. Mas olha, Estela, no Recife, viu, muita festa, teve boneco gigante, teve muitos espaços abertos em praças, onde as pessoas se reuniram para assistir, muitos eventos privados também, mas a festa prevaleceu, né? E aí, infelizmente, não foi aquele resultado que todos esperavam, todos queriam uma vitória do Brasil, mas eu concordo plenamente com isso que vocês estavam comentando. Eu acho que passou a estreia, a partir de agora, né, vai ficar mais fácil, o próximo jogo do Brasil pode ser um pouco mais tranquilo, mas o pernambucano se reuniu sim, ontem um dia de muita festa, começou cedo, 4:00 da tarde, 3:00 da tarde, muitos locais, as pessoas já estavam ali se reunindo para acompanhar. A equipe TMC esteve em 2 locais, em um restaurante, depois em um espaço fechado, onde as pessoas ali se reuniram, e de fato muita animação, teve muita festa, de novo, boneco gigante. Então o recifense comemorou bastante ali a estreia, apesar do resultado não ser o favorável, nem, né, o mais esperado. Favorável foi, mas o mais esperado. Mas agora é aguardar por sexta-feira. Tenho certeza que o pernambucano vai novamente se reunir, vai fazer festa e vai se empolgar com a seleção brasileira, viu, Estela?
0: Coisa boa. Estão perguntando aqui se teve mistura de festa junina com Copa do Mundo. Esse mês vai ser assim, né, Júlio?
5: Teve sim, aqui no Recife teve, também em Caruaru, também em Gravatá, as pessoas assistiram o jogo e aí depois caíram no forró. Muitas festas, principalmente, né, na região agreste aqui, onde o São João é mais forte, e isso aconteceu. Primeiro assistiram ali o jogo e depois, já no local da festa, e depois caíram no forró. Outro detalhe também muito importante que vocês estavam falando, muita gente ligadinha na TMC, a gente ali circulando, e a gente falava, olha, TMC transmitindo, e isso é muito bacana, né? De repente escolhe onde você quer assistir, mas escutar pela TMC, eu acho que também foi um grande diferencial, foi bem bacana e vai continuar durante toda a Copa.
0: Pois é, que bacana, Júlio, querido, obrigada pelas suas informações. E olha só, não vou citar nomes, mas aqui na redação também chegou gente de camiseta do Brasil, viu? Dormiu fora de casa, não conseguiu trocar de roupa, veio com a camiseta direto do jogo, então continua em clima de estreia do Brasil na Copa.
5: Mas ainda bem que foi trabalhar, né? Ainda bem, mostra o compromisso. Foi curtir, mas está aí cedo trabalhando.
0: Verdade, querido. Obrigada. Um beijo para você. Bom domingo por aí. A gente continua aqui o nosso giro pelas nossas praças. Agora a gente vai para o Rio de Janeiro. A Érica Levigar está com a gente. E aí, como é que foi o jogo por aí, Érica? Bom dia para você.
6: Oi, Estela, bom dia para você também, para todo mundo que está acompanhando a gente. Olha, apesar do resultado não ter sido o esperado pelos cariocas, o Rio de Janeiro vestiu literalmente verde e amarelo nesse sábado para acompanhar a estreia do Brasil na Copa do Mundo. Ao longo de toda a capital fluminense, diversos eventos foram promovidos em todas as regiões para acompanhar o jogo. Inclusive, a Prefeitura do Rio fez um esquema operacional especial para a transmissão dos jogos no Alzirão, que fica na Tijuca, na zona norte do Rio, uma festa que já tem 48 anos de tradição e que em 2022 acabou não acontecendo. Então teve esse retorno agora em 2026. Então as ruas Alzira Brandão e Conde de Bonfim ali na região ficaram interditadas, seguem interditadas hoje para a realização dessa festa. Teve monitoramento do centro de operações com drone, também câmeras de segurança. Agentes da Secretaria de Ordem Pública atuaram e a Rio Luz instalou chaves de energia para atender o palco, telões também que estavam por lá, cheio de bandeirinhas para todo mundo aproveitar a festa. Inclusive teve shows ali pro pessoal ao longo do jogo, né, dos intervalos pré e pós-jogo. Na Zona Sul, a Arena Copa também transformou a orla de Copacabana, né, esse ponto turístico aqui do Rio de Janeiro, numa arena gigantesca para torcedores do mundo inteiro. Teve telão gigante, show, ativações, programas culturais, o espaço que reuniu milhares de pessoas para acompanhar esse jogo. E também na Zona Sudoeste, na Barra da Tijuca, teve o Samba da Quinzena, que teve roda de samba e shot liberado a cada gol do Brasil. Pena que não teve tanto gol assim quanto esperado para o pessoal ficar mais animado. Lembrando que a gente tem o próximo jogo na sexta-feira e o pessoal segue em festa até lá, porque apesar de não ter sido como esperado, ficou aquele gostinho de quero mais aqui no Rio de Janeiro, sabe? O pessoal já está pensando na sexta-feira, às 9 horas, que vai ter o jogo contra o Haiti, Estela.
0: E o bom é que vai ser o famoso sextou, literalmente, né? Porque o jogo começa às 9h30 da noite, aí depois, para quem tem que trabalhar como eu no final de semana, não é o caso, mas aí o final de semana já começa nesse clima, né? Você já pode dar uma relaxada, curtir a repercussão do jogo durante o final de semana. Ô, Érica, você sabe que eu tava reparando ontem, eu não sei se aí no Rio de Janeiro acontece a mesma coisa. Eu tava num compromisso e fui me deslocar de um lugar para outro para chegar num restaurante e assistir o jogo da Copa, e cheguei muito próximo, assim, do jogo começar. E aí, a gente tava comentando que antigamente as pessoas paravam tudo que estavam fazendo, pelo menos uma meia hora antes do jogo, você já via a cidade completamente deserta, tava todo mundo já concentrado. E ontem, segundos antes do jogo começar, a cidade tava empolvorosa, as pessoas chegando nos lugares, um trânsito, dificuldade para estacionar. Você sente que acontece isso pelo Rio de Janeiro também, ou foi só essa sensação aqui de São Paulo mesmo?
6: Com certeza, Estela. A gente viu uma movimentação muito grande aqui no Rio de Janeiro. O trânsito estava até um pouco complicado das pessoas que estavam querendo se deslocar da Zona Sudoeste para a Zona Sul, que tinham diversos eventos acontecendo ali em bairros diferentes, né? Tanto na Gávea, quanto em Copacabana, Leblon, Ipanema. Então, estava com o trânsito um pouco complicado. E no local também onde eu estava vendo o jogo, que foi na Zona Sudoeste, aqui na Barra da Tijuca, a gente via que perto do horário do jogo, o pessoal ainda estava chegando naquela afobação, na agitação do jogo. Então teve sim uma movimentação ali bem próximo do horário. Acho que o pessoal tava nessa ansiedade pelo jogo que ia começar, né? Estreia de Copa do Mundo.
0: É isso. Tá joia, querida. Muito obrigada. Um bom domingo para você e a gente continua acompanhando tudo aqui direto na TMC. Agora a gente vai para BH. É, porque Murilo Luiz foi para a Savassi. Bom dia, Murilo. Conta pra gente como é que estão as coisas aí em BH.
7: Muito bom dia, Estela. Muito bom dia a todos que acompanham aqui na TMC. Olha só, mesmo ontem estava um friozinho aqui em Belo Horizonte. Vou falar para você, mas mesmo assim, a festa aconteceu. A região da Savassi, que é uma região gigantesca aqui em Belo Horizonte, conhecida justamente pelos bares, pela vida boêmia, estava completamente lotada. Os bares estavam entupidos, era gente mais velha, era criança, todo mundo com o mesmo intuito torcer para o Brasil. Infelizmente, não foi aquele resultado que a gente esperava. Eu até percebi que no começo do jogo, observando, o Marrocos estava pressionando muito o Brasil. Então, estava um clima até um pouco de apreensão, de como assim, gente, o Brasil vai jogar, não vai jogar. Mas depois o jogo foi desenrolando, o Brasil fez o gol, conseguiu o empate. E a torcida deu uma acalmada. E também, como todo mundo falou na transmissão, aí é Copa do Mundo, primeiro jogo, aquela apreensão. Tem que entrar mais com calma mesmo, para não ser afobado. Mas é uma competição longa, tem mais outros dois jogos, o próximo jogo na sexta-feira. Vamos ter paciência, vamos ter calma. E eu tenho certeza que a região da Savas também vai estar completamente lotada na semana que vem para acompanhar o Brasil. Afinal, vai ser um sextou. Espero que o sextou seja maravilhoso. Espero que a gente feche a sexta-feira daquela melhor forma, com a vitória do Brasil. Mas aqui em Belo Horizonte, eu fiquei até emocionado ontem de rever esse clima de Copa do Mundo. Eu que sou um pouco mais novo, não peguei aquela ascensão da seleção brasileira, não cheguei a ver 2002, poder ver que a união do brasileiro em relação à Copa do Mundo, ela continua, mesmo que não da mesma forma que antigamente, ela continua, me dá uma felicidade, uma alegria muito grande, espero, pelo amor de Deus, que a gente possa ser feliz nesta Copa. Mas aqui em Belo Horizonte, o clima foi de festa, muita gente feliz, muita gente curtindo. Aqui em Contagem, que é a região metropolitana, eles fizeram um evento, a prefeitura promoveu um evento gratuito na praça, reuniu milhares de pessoas, colocou um telão gigantesco, todo mundo acompanhando o jogo. Também tem aquelas festas privadas, né, que acontecem. Então o povo foi pra rua, se não foi pra rua, assistiu no conforto de casa. Mas uma coisa é certa, a festa tá garantida aqui em Belo Horizonte.
0: Bacana. Murilo, só me confirma essa informação, 2002 você não era nascido, é isso?
7: Eu não era nascido, eu sou de 2003, você acredita?
0: Ah, para, não dá pra lidar com... 22 anos. Me recuso a conversar com pessoas que nasceram depois dos anos 2000, não é possível.
7: Depois dos anos 2000, pois é.
0: Que bacana, querido. Então você tá com um gostinho, né, essa expectativa pelo Hexa. Acho que para as pessoas que não acompanharam essa história prévia, que não viram o Brasil ganhar outros momentos, outras Copas do Mundo, deve ter um gostinho especial essa expectativa, né?
7: Totalmente, porque eu vejo meus pais comentando, até meus primos mais velhos, nossa, não tem noção do que foi 2002, era mágico, era isso, aquilo, e eu peguei aquela geração 2010 pra frente,
0: uhum.
7: Que já não é aquela seleção horrível e tal, mas não é a mesma coisa.
0: Claro,
7: então
0: claro.
7: Tem aquele aperto no coração, tipo assim, nossa, será que eu vou viver o que eles já viveram? Será que um dia eu vou ver o Brasil ser campeão? Então o sentimento é uma apreensão, mas é uma alegria e uma esperança, principalmente, de um possível título do Brasil, né? Vamos torcer para isso.
0: É isso, Murilo. Muito obrigada, querido. Um bom domingo para você, viu? A gente continua conectado aqui pela TMC ao longo do dia. E agora, de Belo Horizonte, a gente voa direto para Curitiba. Temos Luiz Fernando Lianis. Fala, Luiz, bom dia. Como é que foi o jogo por aí em Curitiba?
8: Oi, Estela, bom dia para você, bom dia para o ouvinte TMC que se liga com a gente, que com certeza também ouviu o jogo aqui conosco, sem nenhum delay. E eu digo isso porque nesse empate Brasil e Marrocos por 1-1, a equipe TMC esteve na Alameda Prudente de Moraes, que é um ponto bem central aqui de Curitiba, um polo gastronômico com muitos restaurantes e barzinhos também. E é claro que nesses locais não teve uma TV que não ficou ligada no jogo da Copa e um rádio que também não estivesse passando o jogo para que o pessoal pudesse acompanhar. E eu falo do delay porque, inclusive, muita gente que estava ligadinha no rádio acabou ouvindo os gols antes de quem estava assistindo o jogo pelos dois telões que foram distribuídos ali pela rua. Isso porque a Prefeitura de Curitiba isolou um quarteirão de extensão ali da Prudente de Moraes para que os torcedores pudessem se juntar e acompanhar o jogo em dois telões que transmitiram as imagens ao vivo. Agora, Estela, é bom a gente falar que Curitiba também está com clima frio. Hoje ainda está bastante friozinho por aqui, 12 graus. Ontem a temperatura era mais ou menos parecida na hora do jogo, mas a gente se espantou com o número de pessoas que foi para a rua e deixou esse friozinho de lado para poder apoiar a seleção. É claro que a vitória não veio, o empate acabou descendo amargo para alguns que acompanharam o jogo, mas o saldo foi positivo. Curitiba reuniu milhares de torcedores, todo mundo ali com verde e amarelo, todo mundo embalando a seleção, torcendo bastante, porque, claro, Copa é a cada 4 anos e todo brasileiro para do que está fazendo para poder acompanhar os jogos da seleção. A equipe TMC Paraná esteve durante todo o dia num verdadeiro plantão de cobertura para trazer todos os detalhes, os bastidores de como foi esse Brasil 1, Marrocos também 1 na estreia da Copa. A gente esteve na Prudente de Moraes, mas estivemos em um bar também à noite que transmitiu os jogos, e a gente esteve lá para acompanhar a reação dos torcedores, o primeiro gol do Marrocos, aquele banho de água fria, mas depois o Brasil conseguiu empatar o jogo, até pressionou em algumas ações, poderia ter trazido os 3 pontos com a virada, mas acabou ficando só no empate. Curitiba também teve um evento muito grande ontem, que foi o show do Djavan, que comemora 50 anos de carreira com a turnê de Djavanear. O show aconteceu na pedreira Paulo Leminski, que é um ponto também conhecidíssimo dos curitibanos, um ponto turístico que recebe também esses espetáculos, esses shows. E um pouco antes do show, teve também um telão transmitindo o jogo. Muita gente acompanhou a partida da seleção brasileira por lá. E o show do Djavan, o Djavan só entrou no palco depois que o juiz apitou o final da partida, claro. Depois daqueles 10 minutos de acréscimo. O pessoal estava ansioso pelo show do Djavan, mas ninguém podia parar, podia deixar de ver o jogo, claro, antes do show começar. Então o show só teve início depois do apito final, viu, Estela? 1-1, gostinho amargo. Semana que vem a gente vai acompanhar de novo na sexta-feira a partida entre Brasil e Haiti. Claro, a expectativa daí é pela vitória, né? Que os 3 pontos venham de uma vez por todas, que o torcedor brasileiro está ansioso, esperando essa primeira vitória chegar.
0: É isso, nossa, que especial deve ter sido esse momento de acompanhar o jogo na pedreira, minutos antes de ver o show do Djavan, porque é um showzaço, acompanhei esse show aqui em São Paulo e foi lindo, que legal esse momento. Agora, Luiz, eu tô com uma curiosidade, porque eu falei agora há pouco com alguém que não viu o Brasil ser campeão em 2002. Eu quero saber, que é o Murilo, quero saber de você, você viu o Brasil ser campeão em 2002?
8: Ô, Estela, eu tinha 2 para 3 anos de idade em 2002.
0: Ai, meu Deus, vocês jovens!
8: Eu não me lembro. É. Eu era muito jovem, muito pequeno. Acabei pegando essa geração também de 2006 para frente. Ainda vi ali no apagar das luzes Ronaldo, Ronaldinho naquela Copa de 2006. É. Mas eu tive conhecimento mesmo do que era seleção e do que era futebol também de 2010 para frente. E sou da geração marcada pelo trauma do 7-1, viu, em 2014.
0: Ah, entendi. Vamos mudar essa realidade dessa vez. Obrigada, Luiz. Um bom domingo para você. Até mais. E agora a gente vai para Brasília para fechar esse nosso giro com o Luke 2002? O quê? O quê, Henrique? Ah, esse viu. Lucas Scherer viu 2002. O Lucas está conectado com a gente direto de Brasília. E olha, tem até palpites de presidenciáveis por aí. Alguém acertou alguma coisa, Lucas? Bom dia para você, querido.
9: Bom dia, Estela. Bom dia, Henrique, a todos também. Pois é, eu vou confessar que eu vi mais do que 2002, viu? Eu vi muita coisa já de Copa do Mundo. teve palpite de presidenciável, sim. Teve gente que acertou, inclusive, na lata o resultado. É. Eu falo disso daqui a pouco. Mas antes quero dizer que, assim como Curitiba, viu, Estela, aqui tá uma manhã fria, muito, muito atípica para Brasília nessa época do ano. A gente está com 18 graus nesse momento, o céu completamente encoberto. E teve chuva ontem, que não atrapalhou o calor da torcida pelo Brasil, mas uma chuva, assim, para dizer, muito rara. Há mais de 60 anos não chovia num dia 13 de junho aqui na capital do país. Nossa. Porque a gente vive a época de seca nesse momento. E choveu inclusive durante o jogo, teve gente que teve que se esconder embaixo de marquise, embaixo de tenda, para acompanhar Brasil e Marrocos e comemorar o gol do empate, né, que selou pelo menos um pontinho para a gente na partida mais dura dessa fase de grupos da seleção Canarinho. Teve muito bar lotado, o nosso repórter Adrian de Almeida acompanhou o início da concentração dos torcedores aqui num evento ao lado do Mané Garrincha, que foi inclusive palco da Copa do Mundo de 2014, que eu, como não sou tão jovem assim, cobri como repórter aqui na capital do país. E Mané Garrincha, que foi palco do 4-1 Brasil sobre Camarões naquela fase de grupo em 2014, e muita gente já na expectativa por aqui nos bares que ficam numa instalação ali ao lado do Estádio Nacional, né, esperando pela partida do Brasil, pela estreia do Brasil na Copa do Mundo. Depois o Adrian, que foi o nosso repórter na cobertura aqui do jogo ontem, foi para um outro evento na beira do Lago Paranoá, assim, uma adaptação que se faz aqui nessa época do ano, que tem uma praia, muitos shows e tal, e também muita gente lá de verde e amarelo acompanhando, bares aqui na região do Plano Piloto, que é a região central da capital do país, lotados com muitos torcedores, mesmo com esse clima adverso e atípico para essa época do ano aqui em Brasília. E aí, falando dos palpites, né, tem um levantamento que vale a pena citar, feito pelo portal G1, mostrando os palpites dos presidenciáveis. O Lula apostou em 1-0 para o Brasil, Flávio Bolsonaro 2-1 para o Brasil, Ronaldo Caiado 4-1 para o Brasil, Aécio Neves 2-1 também, Romeu Zema 1-0, e só quem acertou foi o Renan Santos, que ficou no 1-1 e aí acertou em cheio, viu, Estela?
0: Olha só, o pessoal tava otimista, hein? Caiado apostando em 4, tava bem otimista.
9: Presidenciáveis, né? Acho que tinham por obrigação falar bem do Brasil e apostar numa vitória. Agora a realidade veio, né?
0: Pois é. Tá joia, Lucas. Obrigada, viu, pelas suas informações. A gente continua conectado aqui pela TMC ao longo do dia, trazendo essas informações, também sobre todos os jogos da Copa, com abertura exclusiva, especial, daqui da TMC, sem delay. Beijo, Lucas, pra você. Obrigada. Agora, 8 horas e 34 minutos.
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21: Sejam todos muito bem-vindos aqui na programação da sua TMC, seja em 92.7, seja através da internet. A gente traz informações pertinentes sempre ao longo da programação. E olha só, eu começo com essa notícia: o presidente Lula lançou o programa Move Motos. É uma linha de crédito para motociclistas de aplicativos que desejam financiar ciclomotores, motonetas, motocicletas e bicicletas elétricas produzidas no Brasil ou com um projeto de investimento voltado à produção aqui no país. Então, é uma oportunidade, né, para quem depende desse tipo de transporte para trabalhar, para gerar renda. Os motociclistas de aplicativo deixaram de ser a última força de trabalho considerada invisível neste país. Eles passarão a ser tratados como cidadãos e cidadãs, foi o que disse o presidente Lula na ocasião do lançamento. Né? A gente sabe que existe uma parcela gigante da população que trabalha ali diariamente, seja com moto, seja com bicicleta, né? Fazendo entregas. Então, é uma linha de crédito especial voltada ao segmento. Continue, claro, na TMC acompanhando a nossa programação.

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1: Estamos de volta, 8 horas e 40 minutos. Lembrando que você pode participar da nossa programação através do nosso WhatsApp. 11 972211001. Você pode mandar aqui pra gente um recadinho de áudio, uma foto, um meme. Conta pra gente como tá o seu domingão. Se você tem alguma. Mande áudio. Se você tem uma sugestão, alguma dúvida, conta pra gente como é que tá a situação aí na tua cidade. Não só por causa da Copa do Mundo, mas também se você tem coisas relevantes pra dizer, pra comentar aqui com a gente. Vamos dividir. A gente divide em rede nacional aqui a sua participação pelo WhatsApp. 11 972211001. Olha, para quem tá aqui em São Paulo, hoje é a última oportunidade para curtir a peça As Centenárias, que tá em cartaz no Sesc Bom Retiro. Para você que tá em outros lugares do Brasil, fiquem atentos a esse nome, tá? Esse espetáculo As Centenárias, o musical, uma coisa linda, um primor de montagem, vai viajar pelo Brasil a partir das próximas semanas. A gente não tem agenda confirmada, mas só guarda esse nome. Essa peça é dirigida pelo Luiz Carlos Vasconcelos, grande ator, grande diretor. Você deve se lembrar de uma das primeiras aparições dele na televisão e no cinema, como o médico Drauzio Varella no filme Carandiru. Hoje em dia, por exemplo, o Luiz Carlos está no ar, com duas novelas diferentes, está no streaming, fazendo Cangaço Novo, está com uma novela na Rede Globo que é Guerreiros do Sol. Ele viaja pelo mundo, inclusive fez agora há pouco uma turnê pela Amazônia com seu personagem Chuchu, que é um palhaço que ele interpreta há muitos anos, que ele vive há muitos anos. E ele conversou comigo, bateu um papo num intervalo entre uma apresentação e outra da peça aqui em São Paulo e falou um pouco dessa carreira, dessa boa fase na carreira dele. Vamos conferir? Muito legal essa entrevista. Ah, que prazer ter aqui Luiz Carlos Vasconcelos. Peguei ele numa brechinha antes de começar uma apresentação para bater um papo aqui com a gente. Seja muito bem-vindo, Luiz. Que prazer.
2: O prazer é meu. Um prazer enorme estar com vocês na TMC.
1: Estou falando que ele está atrasado praticamente. Daqui a pouquinho começa uma das apresentações de As Centenárias, a peça que ele está dirigindo nas últimas apresentações aqui em São Paulo. Texto de Nilton Moreno, músicas de Chico César e direção do Luiz. Conta para a gente um pouquinho desse projeto, Luiz, por favor.
2: É um projeto da Sarau e do Rio de Janeiro, que é uma produtora do Rio de Janeiro, que reúne uma paraibanada, não é? Eu, Chico e as atrizes, para contar esse texto lindo do Nilton. Duas carpideiras, duas mulheres na faixa dos 111 anos, daí as centenárias. Um espetáculo muito, muito divertido, um momento de muita emoção e que me enche o coração de alegria estar num projeto como esse.
1: E vocês transformaram esse texto, que já foi montado outras vezes, num musical, né? O que é esse universo das carpideiras, que é uma figura que aqui na cidade grande a gente tem pouco essa referência, que são aquelas mulheres que eram contratadas para organizar e para chorar nos velórios, não é isso, Luiz?
2: Isso. Então, foi de um acerto tremendo tornar o texto do Nilton, As Centenárias, no musical. Então, porque o carpir, né, o chorar, o rezar, os

0: É um espetáculo, nossa, que faz o coração exultar. Eu digo isso apoiado no, nos aplausos após o espetáculo e na reação das pessoas na saída do teatro. Todas dizendo o mínimo, que é uma obra de arte que saem profundamente emocionadas, com dor na musculatura do rosto de tanto rir.
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0: moribundo. Ô, Luiz, e aqui, neste momento, você está como diretor dessa peça, mas você tem uma ligação muito intrínseca com o teatro, com o circo, né? Inclusive, um dos seus grandes personagens, que é o palhaço Chuchu, viaja pelo Brasil. Como é que é esse teu projeto?
1: Eu faço Chuchu há 48 anos. Na verdade, nessa época eu não era nascido, mas o Chuchu, eu costumo dizer que é tudo que eu tenho de mais, é tudo que eu tenho na minha vida, porque é onde eu me sinto mais pleno, me sinto realizado. Você fazer um personagem que você sente que ele é amado pelas pessoas, que as pessoas se divertem a ponto de chorar. Porque o Chuchu, na verdade, é meu alter ego. Sou eu ali. A minha estupidez, o meu ridículo, tudo está ali transmutado em arte. O que seria fazer alguém enlouquecer, a vida me deu o chuchu onde eu posso escoar o meu ridículo.
0: E você leva ele para lugares os mais longínquos possíveis, é isso?
1: Qualquer lugar do mundo. Eu já tive nos 5 continentes, né? Já tive em Hong Kong, Timor-Leste, só para citar alguns, assim, mas agora estive na Amazônia, um dos projetos mais lindos que me foi dado participar, que é a Amazônia das Palavras, onde durante 20 dias a equipe desce num barco, o Rio Solimões, viajando 2, 3 dias, apenas floresta, floresta e água, água, água, e chega numa comunidade ribeirinha. E ali eu realizo o espetáculo para crianças que nunca tinham visto um palhaço. Ou seja, o interior mais profundo desse Brasil, do interior profundo da Amazônia, 20 dias fazendo 7 espetáculos, viajando de cidade ribeirinha em cidade
0: Que
1: ribeirinha.
0: lindo. Luiz, eu já vou te liberar, prometo. Eu só quero fazer uma última pergunta, porque você está dirigindo peça, você viaja pela Amazônia com o Chuchu, você está no ar com Guerreiros do Sol, você está no streaming com Cangaço Novo. Como é que você dá conta de fazer tudo isso, rapaz?
1: E aí faltou uma, você faltou citar uma. E todo vale a pena ver de novo com Além do Tempo, no horário ali
0: Verdade.
1: depois do almoço.
0: Onipresente.
1: Pois é, na verdade, é um momento na vida onde há essa convergência de trabalhos que já foram feitos. Quer dizer, na verdade, eu produzi muito ano passado e esse ano é o momento desse material, dessa produção escoar. Fora isso, eu faço o Belchior, um projeto lindo, uma série para a TV e que também vai resultar num filme para cinema. Vou agora para o Uruguai filmar mais 2 semanas para esse projeto do Belchior. Então, eu estou muito feliz, feliz que a vida tenha me dado momentos como esse que eu estou vivendo.
0: Querido, muito obrigada pela sua brechinha aí na agenda para atender a gente aqui da TMC. Sucesso com todos os projetos, com tudo que você fizer. Muito sucesso na sua carreira sempre. Obrigada, um beijo grande.
1: Obrigado, eu que agradeço a todos vocês da TMC. Meu grande abraço.
0: Obrigada, Luiz. Corre lá, corre lá. Merda para vocês.
1: Tchau, tchau.
0: 8h48. Para você que está pegando essa entrevista que eu fiz com o Luiz Carlos Vasconcelos agora, eu falo merda para vocês porque ele estava entrando numa apresentação de As Centenárias e no teatro a gente não fala boa sorte ou boa apresentação, a gente fala merda. Então não se assuste quando você me ouvir falando merda por aí, é um jeito carinhoso de desejar sucesso aos colegas de profissão. Agora, 8h49, a gente volta com o Bruno Chesi direto aqui no estúdio para falar mais de esporte, mas agora a gente vai deixar a Copa um pouquinho de lado, vai falar de outro esporte, vai falar de basquete, da final da NBA. E, Bruno, só para começar o nosso papo aqui, eu estava vendo nas redes sociais uma imagem muito interessante,

0: dois jogadores, um deles com 2 metros e 7 centímetros, se sentindo minúsculo ao lado de um outro de 2 metros e 36 centímetros. É impressionante, ele olha assim para cima. Se você puder acompanhar, coloca aqui o jogador, o calouro, que é esse menino jovenzinho enorme, é Olivier Rio, que joga, que está no torneio da NCAA, e aí ele tem 2,36 metros, aí eu entrei aqui só para ver, assim, por curiosidade, quais são os atletas mais altos da NBA. Olha só, 2,31 na Nut Bowl, George Mousseran, 2,31 também, Shaw Bradley, 2,29. Essa geração são praticamente postes gigantes, né, Bruno? Que loucura.
1: É o ditado, né? Sempre existe um peixe maior no oceano, no caso. Esse baixinho de 2,07 metros achava que nada poderia ser maior do que ele, né, Estela? Mas bem, vamos pegar esse gancho de basquete das ligas universitárias, que é a NCAA, como eles chamam, a NCAA lá nos Estados Unidos, para falar do título do New York Knicks. Não sei se a gente já está rolando aí ao fundo a música New York State of Mind, do Billy Joel, que é uma...
0: Olha que boa escolha!
1: É uma marca também da cidade de Nova York, não só a música, como o próprio Billy Joel,
0: sim,
1: né? E olha só que curioso, depois de 53 anos, o New York Knicks voltou a ser campeão da NBA e foi meio que numa espécie de revanche, porque eles venceram o San Antonio Spurs, que havia derrotado eles na última vez em que o time de Nova York esteve na final, que foi em 1999. Então, a equipe nova-iorquina fechou a série ontem, venceu 4 das 5 partidas, né? O placar final foi 94 a 90. O destaque foi o armador Jalen Brunson, que marcou 45 pontos e foi eleito, isso é muito comum nos esportes americanos, eles escolhem o principal jogador, que eles chamam de o jogador mais importante, ou mais valioso, uhum, né, que é o MVP. E ele foi eleito o MVP das finais da NBA ontem, depois de quebrar aí essa saga de 53 anos sem título por parte de uma das franquias de maior expressão da NBA. Tem uma questão curiosa que os nova-iorquinos, ontem o jogo do Brasil foi em Nova Jersey, ali, sim, do lado de Nova York, mas se perguntasse para qualquer nova-iorquino sobre Copa do Mundo, ninguém saberia responder, porque todo mundo estava com o foco, claro, a gente também sabe que os americanos por si só não colocam o futebol
0: como primeira opção, né?
1: Mas assim, ontem, ainda mais com o time, o New York Knicks, possibilitando ali um título, eles estavam, não era nem segundo plano, terceiro, talvez quarto plano aí. Mas vou te falar uma coisa, Estela, que é o seguinte: o título do New York Knicks, na verdade a presença do New York Knicks numa final de NBA deveria ser encarado como uma coisa boa para nós brasileiros na Copa do Mundo, sabe por quê?
0: Por quê?
1: Todas as vezes que o time, claro, desde de 1970, todas as vezes que o time de Nova York chegou à final e, coincidentemente, teve uma Copa do Mundo, o Brasil foi campeão.
0: Olha só!
1: Não necessariamente o time precisava vencer, tá? O time de Nova York, mas sempre que chegou à final e coincidiu com o Mundial, o Brasil foi campeão. Então vamos
0: lá. Um bom sinal.
1: Começou em 70, quando o Knicks conquistaram seu primeiro título. Consequentemente, a seleção levantou o tri lá no México com Pelé. Em 94, a mesma coisa aconteceu. Então, voltou a decisão em 94, a gente não precisa dizer.
0: Sim.
1: Nosso repórter lá de Brasília, Lucas Scherer, acabou de dizer
0: pertinho,
1: que acompanhou de perto.
0: É.
1: Lá estava. E agora, então, 99, que foi a última vez que o Knicks foi para a final... não tinha Mundial, agora então 2026 voltam à final e tem Mundial, e o Brasil, quem sabe, pode se agarrar nessa superstição, porque enfim, A essa altura do campeonato vale tudo,
0: a
1: né?
0: A gente pode se apegar em qualquer coisa, né? E você falou sobre a opção do norte-americano. Normalmente eles param o país para ver a Super Bowl, né? Que é a final do futebol americano, que é diferente do futebol que eles chamam de soccer, né? Para as pessoas, para os ouvintes que não sabem, é o nosso futebol tradicional é chamado, conhecido como soccer nos Estados Unidos. E eles param no Super Bowl e na final da NBA.
1: E, na verdade, eles chamam o futebol americano de futebol. Né?
0: Então, é verdade.
1: Tanto que a NFL, a National Football League, é disso, né? Futebol de, ao invés do... Que aí é muito engraçado que quando um americano vai para a Inglaterra, lá os ingleses chamam o nosso futebol de futebol.
0: É verdade.
1: E aí eles ficam nessa...
0: conflito de identidade.
1: Exato, divergência. Mas falando rapidamente de Copa do Mundo, hoje 8 seleções vão estrear na Copa, né? Começando às 14h, Alemanha e Curaçao entram em campo pelo Grupo E. Também às 17h, um dos jogos mais esperados aí dessa primeira fase, é Holanda e Japão, que é o primeiro jogo do Grupo F. Às 20h, Costa do Marfim e Equador vão se enfrentar na Filadélfia, fechando o Grupo E. E às 11h, o último jogo do dia, Suécia e Tunísia, fechando o Grupo F, esse jogo na cidade de Monterrey, no México.
0: Pois é, a maior parte dos jogos nesse final de semana acontecendo nos Estados Unidos mesmo, né?
1: É, essa vai ser a proporção mesmo, na verdade. Assim. Mas é curioso que agora, então, são intercalados, né? Então, a primeira partida é do Grupo E, depois tem uma partida do Grupo F, depois uma outra partida do Grupo E e uma outra partida do Grupo F para fechar a partir de agora. Então, 4 partidas por dia. Haja futebol.
0: Haja
1: aqui,
0: futebol.
1: Né? E todo mundo sabe que Copa do Mundo é na TMC, onde o gol sai antes, inclusive.
0: É isso aí. E você sabe que a torcida brasileira, grande parte está lá em Nova York, estão aproveitando para fazer turismo. E uma cena que chamou a atenção nas redes sociais foi um ambulante brasileiro que abriu ali o seu cooler no meio da Times Square para vender uma cervejinha, como a gente está acostumado de ver aqui nas ruas, nos arredores dos estádios. E nos Estados Unidos é proibido beber bebida alcoólica na rua,
1: exato,
0: né? Tanto que a gente vê nos filmes, nas séries, quando as pessoas estão bebendo alguma coisa dentro de um saquinho de papel,
1: pardo,
0: saquinho de pão,
1: né? Exato.
0: É porque eles estão bebendo alguma coisa alcoólica. E o ambulante brasileiro, ó, sem o menor pudor, abriu ali o cooler dele, estava vendendo uma cerveja. Tinha especialmente brasileiros em volta dele comprando a cervejinha ali. Eu não sei quanto tempo durou isso aqui, porque possivelmente o policiamento deve ter acabado com essa cena rapidamente, mas chamou a atenção nas redes sociais. Então,
1: sabe por que o lance do saco para esconder veio da época que era proibida a comercialização de bebidas alcoólicas nos Estados Unidos ali no final dos anos... entrada dos anos 20. Essa foi a estratégia montada pelas liquor stores que gostariam ainda de comercializar bebidas alcoólicas. Então essa foi uma estratégia para eles continuarem
0: vendendo. E você sabe que vem daí também aquela expressão de... se chama speak easy, que são os bares secretos, onde as pessoas precisavam bater na porta e falar uma senha para poder entrar e consumir bebida alcoólica, porque como não se podia vender, ninguém podia consumir nem vender. Então você tinha lá os códigos secretos para falar e entrar nos bares, que normalmente eram subterrâneos, eram galpões, que ficavam escondidos para as pessoas poderem tomar sua cervejinha.
1: Speakeasies. Está super na moda aqui em São Paulo, tem alguns, inclusive, né?
0: Os bares secretos.
1: Bares secretos.
0: É isso mesmo, 8h58. Obrigada, Bruno, pela sua participação aqui mais uma vez, atualizando a gente sobre o mundo dos esportes, não só sobre a Copa do Mundo, mas falando de outros esportes, porque afinal, né, o mundo não para, a Copa tá rolando, mas as coisas acontecem por aí. Inclusive, a gente estava conversando aqui antes do jornal começar que a Série B aqui no Brasil também não para, né? Tem jogos acontecendo pelo Brasil inteiro. Então, você fica acompanhando tudo aqui na programação da TMC, não só aqui no seu dial, também nas nossas redes sociais. TMC News BR no Instagram, no TikTok, o nosso portal de notícias, tmc.com.br, que tem uma área especial destinada à Copa do Mundo. Você entra lá na página inicial, já tem um cantinho aqui que você clica e você vai para para a página Copa para Você, onde você tem todos os jogos que estão acontecendo, as seleções, em tempo real, tudo sendo atualizado para você. Agora, 8 horas e 59 minutos, você fica com a nossa programação. Um beijo, até mais, tchau, tchau.
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8: Sejam todos muito bem-vindos e muito bem-vindas a mais uma edição do programa A Cidade é Sua, né? Programa em que todas as semanas a gente traz sempre um tema muito relevante para tratar aqui na nossa bancada, sempre um convidado especial. Antes de apresentar o meu convidado de hoje, o nosso convidado, né? Porque eu estou aqui com o Kennedy Lacerda, repórter da TMC Recife, que também participa do programa de hoje. Kennedy, seja muito bem-vindo a mais uma edição do A Cidade é Sua.
9: Fala, Júlio. Um abraço a você, aos nossos ouvintes. Muito obrigado. E hoje vamos discutir aqui essa super operação, né, do São João do Recife, que envolve vários temas.
8: É isso. Muito bem. Vamos lá, Kennedy. Operação em relação ao São João, mas a gente vai falar de COP. Para você que não conhece, a COP é o Centro de Operações do Recife. Estamos recebendo aqui o Anderson Soares, que é o secretário executivo, né, do COP, do Centro de Operações, que sempre conversa com a imprensa nas grandes celebrações, festividades. E aí a gente vai ter essa oportunidade de tratar sobre esse assunto. Anderson, seja muito bem-vindo. Muito obrigado mais uma vez pela presença aqui, né? Foi intimado meio que de última hora, mas se prontificou, está aqui para conversar conosco. Seja bem-vindo.
10: Opa, Júlio, obrigado, viu, você e o Kennedy, um prazerzaço estar aqui, sempre bom conversar com você, conversar com todos os seus ouvintes e falar um pouquinho de operação urbana, falar um pouquinho do que é o Centro de Operações da cidade do Recife, o COP, né, que é uma instância relativamente nova na prefeitura, mas já vem causando aí um pouquinho nos últimos 3 anos, temos bastante coisa para conversar hoje.
8: Muito bem, coisa boa. Anderson, e aí eu acho que é importante a gente começar, né, explicando o que é COP. Quando a gente fala COP, Centro de Operações do Recife, né, eu acho que o recifense já meio que escuta muito quando a gente tem o Réveillon, o Carnaval, agora no São João, naquela época das chuvas, e você sabe que todas as vezes que eu te vejo ali dando entrevista, conversando com a gente, eu disse, caramba, que missão que o Anderson tem, né? Porque não é fácil coordenar tudo isso, e você faz ali com muita maestria, mas eu queria que o senhor explicasse, então, de fato, até para quem não entende, para quem não é do Recife, o que significa de fato mesmo o COP.
10: Bom, o Centro de Operações da cidade do Recife, ele é um modelo de governança, né? Institucionalmente é uma secretaria executiva, vinculada à Secretaria de Ordem Pública e Segurança, cujo seu papel primordial é fazer a gestão multiagência de iniciativas da Prefeitura da cidade do Recife. E aí, esse é um termo que eu acho que eu vou usar muito aqui ao longo da nossa conversa, que é justamente esse gestão multiagência, que nada mais é do que coordenar atividades da Prefeitura que demandem o esforço de várias secretarias e garantir que as secretarias atuem de forma protocolar, de forma coordenada e ordenada. E aí a gente vai dos mais diversos temas, como você trouxe muito bem, grandes eventos é conosco, então Carnaval, Réveillon, São João, que vamos falar aqui também hoje, fica sobre o nosso chapéu. Além disso, chuva também é conosco, e se a gente puder até expandir um pouco a mais, a gente pode falar de tudo que impacta a rotina urbana. Então, dos mais diversas ocorrências que tem e que impacta a rotina urbana, fica conosco. Então, um protesto, interdição de vias prioritárias, sinistros com gravidade, incêndios com gravidade, todos esses são coordenados pelo Centro de Operações da cidade do Recife. E aí o leque de atuação ele é muito vasto, mas é uma cadeira muito, muito gostosa, apesar de que eu sempre brinco que eu estou perdendo os cabelos ao longo desses 3 anos, então cada dia está ficando mais ralo, a situação não está boa aqui, viu?
8: Eu acredito completamente nisso, né? Porque, veja, quando a gente está aqui na Rede TMC, por exemplo, né? Enfim, a gente está sempre ali muito atento ao que acontece na cidade. E aí qualquer redação, né, de jornalismo tem que estar atento ao que acontece na cidade. E aí, às vezes, está tudo calmo e, de repente, né, acontece um fato. Imaginem cuidar de uma cidade, né, de estar ali atento. Então, é uma demanda que não para nunca, né, Anderson?
10: Não para. A gente tem uma gestão justamente atualmente 24/7, então tem equipe nossa no Centro de Operações 24 horas por dia, fazendo todo o acompanhamento da dinâmica urbana. Lá na nossa sede, né, a gente tem um painel de indicadores que através da gente monitora realmente como é que está a predisposição, digamos, da cidade a estar na normalidade ou não, ou seja, tudo que está dentro da normalidade, tudo que está fora. E essa equipe está 24 horas lá no centro acompanhando justamente essa dinâmica urbana, porque a cidade é isso, a cidade não para.
8: Vamos lá, Kennedy Lacerda, tua pergunta, Kennedy.
11: E como funciona essa estratégia de trabalho integrado? Porque vocês praticamente cuidam da cidade inteira, né?
10: Bom, essa atuação de cuidar da cidade toda e de forma integrada, a gente faz ela sobre o regimento dos nossos protocolos, nossos processos operacionais padrão. Então, para cada iniciativa nossa, existe um procedimento, existe um regramento que a gente segue e que foi repassado isso também para as secretarias. Foi conduzido, inclusive, em questão com elas. Então, toda ação nossa, assim, preciso fazer uma interdição de via por alagamento. Então, a autarquia de trânsito, que é a CTTU, ela sabe como tem que fazer, o gatilho é dado por nós, ela sabe como tem que chegar a fazer o desvio, como a gente comunica isso para a população. Então, toda essa ação protocolar faz com que a gente tenha muita segurança e muita tranquilidade para atuar nos mais diversos temas e garantir o mesmo padrão de atendimento. E isso a gente leva muito para os grandes eventos, e é um dos protocolos que eu acho que a gente faz melhor. O recifense, o pernambucano, ele é bom de festa, né? E a gente, dentro do COP, acho que a gente só não é da melhor em fazer festa. Porque essa atuação das secretarias, a gente faz tudo com base nesse procedimento, nesses protocolos. Então, cada secretaria sabe como ativar, por exemplo, a base de atendimento do SAMU, como é que é feita a parte da coleta seletiva, como é que eu faço a identificação de criança, como é que é o atendimento e acolhimento à mulher. Então, tudo isso de forma muito coordenada e muito orquestrada garante que muitas agências atuem no mesmo local, garantindo um nível de excelência muito grande. Então, é a atuação protocolar das mais diversas agências atuando naquela situação, ou evento, ou ocorrência, como queira chamar.
8: O Anderson, como é que começou, né, o COP? Enfim, a ideia surgiu, é baseada em algum outro modelo, enfim, como é que foi esse start aí para que se fosse implantado o COP?
10: Bom, a ideia do COP surgiu já no começo da gestão, no primeiro mandato do prefeito João Campos, ali por volta de 2021, já se havia essa discussão de como fazer essa coordenação mais integrada entre as secretarias. É muito difícil você gerir grandes ocorrências ou grandes eventos, porque cada secretaria é um mundo, né? A gente sempre comenta que tudo é muito, muito difícil, muito complexo de gerir quando você entra para a dinâmica de cada um. E aí começou ali em 2021, mas a gente ganha muita força em 2022, quando tem um evento climático adverso na cidade, né, que acometeu toda a região metropolitana. Então as chuvas de 22 tracionaram muito para que o COP saísse mais rápido. Esse é um modelo de gestão que Recife se espelha muito em outros locais do Brasil, inclusive o Rio de Janeiro. Eu diria que ele é o vanguardista, ele é o pioneiro nesse modelo de gestão, que lá começou lá em 2010 até 2014, já para a primeira Copa, o Rio despontou com esse modelo de gestão, Outras capitais também possuem, como Belo Horizonte, Manaus. Eu acho que são hoje os três mais bem estruturados do país, né? Além do nosso, é claro. Manaus, BH e Rio. E Rio sendo mais antigo dentro desse modelo. Sendo que um ponto que vale destacar, cada centro de operações, eu comento sempre que ele tem um DNA, ele tem uma espinha dorsal e tem uma coisa que ele manda e ele faz muito bem feito. Então, o centro de operações do Rio, ele faz muito bem evento. Não é à toa que ele leva Madonna, Lady Gaga para Copacabana e executa aquilo ali, que é um evento com extrema complexidade. Já o centro de operações do Recife, ele tem um DNA muito forte de chuva. Então, a gente tem uma ação e uma iniciativa muito grande voltada para a ocorrência de chuva. Então, acolhimento, alagamento, remoção de pessoas de área de risco. Então, a gente faz esse muito, muito bem. Hoje, eu diria que o segundo melhor é o de grandes eventos, mas a espinha dorsal nossa começou muito com a parte de eventos climáticos adversos, chuva mesmo.
8: Muito bem. Vai lá, Kennedy.
11: E em relação à tecnologia? Porque imagino que para gerenciar todo um arcabouço desse, uma cidade com mais de 1,5 milhão de habitantes, a tecnologia deve ser peça fundamental, né?
10: Sem dúvidas. Bom, dentro do centro de operações, a gente comenta muito que a gente tem uma tríade, digamos assim, um pilar, um tripé de atuação, onde um deles é a tecnologia. A gente passa muito por processos, que é o que eu tenho falado já muito aqui, pessoas, né, o pessoal que está lá gerindo mesmo, o cara que está no campo batalhando conosco, e a tecnologia. E aí, dentro do pilar da tecnologia, nós temos um arcabouço de algumas ferramentas, parcerias, convênios, que fortalece essa gestão urbana e que garante que a gente tenha muita capilaridade. E aí eu vou citar aqui algumas, mas são N's. Uma que vale citar forte é a do Waze. Nós temos um convênio com o Waze, que é o Waze for Cities, onde a gente recebe toda a base de dados do Waze. Então, eu sei hoje, quando o cidadão vai lá e reporta um alagamento, reporta um buraco na via, reporta um sinistro, eu recebo na minha tela esse reporte e a gente passa a acompanhar. E aí, dentro dessa dinâmica do Waze, a gente fez uma coisa muito legal lá dentro do COP. A gente fez um sistema de gatilhos e um sistema de gatilhos associado a um conjunto de anomalias. O Waze, ele me dá também a velocidade média da via. Então, a gente pega o histórico do último ano daquela via, faz uma avaliação estatística e diz, ó, esse aqui é o limite inferior mínimo que ela atuou, ou seja, o pior tempo dela. Se ela passa disso para baixo, ou seja, se ela piora, o nosso sistema já alerta, assim, ó, aqui tem alguma coisa que está estranha, tem uma anomalia dentro dessa rota, e a gente começa a plugar todas as outras bases de dados da prefeitura. Então, base de dados de 156 da ILURB. Tem alguma ocorrência de árvore caída? Não, não tem. Então, descarta. Não foi uma árvore que caiu. Eita, tem algum reporte de sinistro na base da CTU? Alguém ligou dizendo que tem um sinistro lá? Opa, tem. Então, muito provavelmente essa anomalia é um sinistro que está causando. Aí a gente já sabe que o protocolo de acionar é de sinistro com vítima na via, aí aciona a CTU, aciona o SAMU para que eles façam atendimento mais rápido. Esse é um dos pilares que entra nessa parte da tecnologia. Fora isso, a parte de câmera, né, vídeo monitoramento. O município hoje tem quase 500 câmeras cobrindo quase todo o seu território e muito voltado para as áreas turísticas, parques e principais avenidas. Então, câmeras é um segundo pilar. Toda a nossa parte de base de mapas e de dados, a gente olha no ArcGIS. Então, a gente não tem como falar de cidade sem falar de território. Se falou de território, fala de mapa. Então, todo esse aparato, como você falou, todo esse arcabouço, a gente vê isso no mapa espalhado no território. Então, eu sei qual é a via que está pior, eu sei onde está tendo mais ocorrência, eu sei onde o meu efetivo está, tudo isso integrado dentro desse plano de tecnologia.
8: Agora, isso, Anderson, precisa-se, né, de haver um treinamento também com a equipe. Isso como é que é feito aí? Porque a gente sabe, né, que essa parte de tecnologia tem sempre ali atualização, então a equipe é sempre treinada, existe sempre esse cuidado para quem está ali operando?
10: Sempre. Inclusive, os nossos protocolos de atuação, eles são revisados anualmente com todas as secretarias. Então, mais ou menos hoje no COP, se a memória não me falha, nós temos 54 protocolos. Todos os 54 são revisados anualmente e feitos isso com as secretarias para que todo mundo fique com a versão mais atualizada e esteja 100% treinado. Além disso, nessa parte tecnologia mesmo, a gente semanalmente acompanha os indicadores da cidade. Então, eu sei quantas ocorrências a gente atendeu, quantas tiveram gravidade maior, quantas tiveram menor, qual foi o plantão mais crítico, que a gente faz um sistema de plantonista, né? Então, eu sei, eita, o plantão da segunda-feira de manhã está ficando cada vez mais carregado. Ah, não, o plantão da quarta-feira à noite está ficando pior. tudo isso a gente vai acompanhando e deixando a equipe sempre muito treinada e muito capacitada. Porque qualquer coisa que fuja dessa rotina e que mereça uma revisão do protocolo, do procedimento, a gente já capacita a turma na hora para que não se perca nada.
8: E aí, de olho nesse monitoramento, o senhor falou, né? Vamos dizer, Aline, a gente notou que na segunda noite é o, né, o complicado está mais ali. E aí vocês sentam com quem está ali envolvido, enfim, com, né, as secretarias para traçar estratégias.
10: Exatamente. Então, tudo que a gente vai destacando de anomalia, a gente vai levando para a secretaria como um plano de ação. Um que a gente tem feito muito com a autarquia de manutenção urbana, com a Enlurb, é a parte de alagamento. Então, por exemplo, no último mês de maio, que foi um mês bem chuvoso aqui na nossa cidade, a gente identificou os principais pontos de alagamento que demoraram mais para ceder. A gente tem o histórico de 23, o histórico de 24, o histórico de 25. Aí em 26 a gente vai acompanhando, opa, esse alagamento aqui, que geralmente dissipava em 2, 3 horas, ele está demorando mais para dissipar, alguma coisa tem. Ou a rede de microdrenagem está obstruída, a gente tem um problema muito grande, infelizmente, não só em Recife, mas acho no Brasil como um todo, da questão do descarte irregular. Então, por muitas vezes, a rede de drenagem está obstruída por lixo. Então, opa, ó, se esse ponto de alagamento, que historicamente cedia com 2, 3 horas, por que ele está levando 6, 8? Então, alguma coisa tem. Então, a gente bascula isso para a secretaria, assim, ó, Enlurb, não sei o que é, eu não tenho 100% de propriedade na sua disciplina, né? Quem tem de manutenção é você, mas o meu dado e o meu monitoramento indica que tem alguma coisa que está estranha aqui. E aí, em 99,9% dos casos, quando ela vai lá, tem uma rede que está obstruída, tem lixo, tem resto de obra, tem resto de imóvel que está obstruindo a rede de drenagem.
11: Bom, recentemente o COP ganhou uma nova sede, né? Uma sede mais ampla, mais moderna. E aí uma das novidades é a implantação do Centro de Inteligência Epidemiológica, né? Que vai funcionar aí, que funciona na realidade, ligado à Secretaria de Saúde do Recife. Essas questões relacionadas à saúde da população também estão integradas ao COP, né? De maneira geral. Que a gente fala principalmente depois da pandemia, por exemplo, esses eventos relacionados à saúde em uma cidade que tem quase 2 milhões de habitantes não podem ficar de fora.
10: Exatamente. Essa é uma parceria muito, muito legal e que a gente olha com muito bons olhos e com muita perspectiva de crescer e ampliar, que é justamente a integração do COP e dentro da estrutura do COP fica o CIE, né, que é o Centro de Inteligência Epidemiológica, que responde à Secretaria de Saúde, mas ele bebe de toda a nossa fonte de dados e toda a nossa dinâmica de operação urbana. Então, é levar um pouco essa dinâmica da gestão integrada multiagência também para dentro da Secretaria de Saúde, trazendo muito essa visão espacial, essa visão do protocolo e essa visão operacional da cidade. Então, lá a gente tem construído muito com a equipe da Secretaria de Saúde os indicadores operacionais e como bascular e como levar o estágio operacional da cidade para dentro da rede de saúde. Então, acompanhar como está o crescimento das arboviroses, das síndromes agudas, respiratórias agudas, que é a chamada CIRAG. Eu aprendi esse termo semana passada, estou adorando. Tudo eu falo CIRAG agora. Então, o CIRAG. Então, como é que está a dinâmica? Até porque, às vezes, para a gente poder fortalecer a própria área da saúde, existe uma atuação de outras secretarias. Trazer o exemplo da Enlurb de novo. Se a gente tem um crescimento anormal ou antes desse crescimento de arbovirose, é porque naquela bairro, naquela localidade, está tendo um foco maior de mosquito Aedes aegypti, mosquito da dengue, né, da Zika e chikungunya. Então, provavelmente, é uma questão de limpeza. Talvez a gente esteja com muito terreno baldio, talvez algum deposeiro ou alguém que está fazendo depósito irregular de lixo na sua acomodação está acumulando água. Então, a gente consegue, dentro da estrutura do COP, fortalecer a área da saúde porque ela atua de forma preventiva. Então, o CIE é uma coisa muito, muito legal. E aí, o CIE, eu posso dizer assim, se a memória não me falhar e eu não cometer nenhum crime com ninguém, é o primeiro do Norte e Nordeste e só o segundo do Brasil. A gente só fica atrás do Rio, que o Rio também tem um centro de inteligência epidemiológico.
8: Importante demais, né? Por isso que a Cidade é Sua, né, tem esse objetivo de esclarecer um programa aqui maior, onde a gente traz esses dados importantes, esses anúncios, né? Aí, Anderson, agora há pouquinho o senhor comentava sobre essa questão. Viu ali que tem algo, deu exemplo muito grande ali, muito bem, da questão da chuva, e aí passa um exemplo para Enlurb, de novo aqui falando da Enlurb. E aí vocês recebem esse feedback depois, meio que dá baixa ali, resolveu esse problema, clica ali, meio que recebe isso.
10: Recebe. O nosso procedimento ele vai desde a abertura do chamado até o encerramento do processo por completo. Então, uma ocorrência que é acompanhada por nós, a gente faz ela de ponta a ponta, da abertura ao encerramento. Então, a gente fica acompanhando com a secretaria, também via plataforma, via sistema, a baixa daquela ocorrência. Então, a nossa expectativa é que quanto mais maduro a gente for, a gente consiga atuar até no tempo de resposta da secretaria. Assim, ó, essa aqui é uma ocorrência que, via de regra, a gente tem que atender com 20, 30 minutos. Essa aqui a gente pode demorar um pouquinho mais, que ela não é tão grave. No momento atual, a gente tem olhado muito o atendimento, o feito e o não feito. E aí o nosso próximo passo é justamente começar a atuar, a cutucar ainda mais e ver o tempo de resposta de todo mundo.
8: Muito bem. Em relação a esse monitoramento, né, monitoramento por parte das secretarias, a do próprio prefeito, enfim, como é que é feito isso? São reuniões semanais, são reuniões, né, quinzenais? Como é que é feito esse controle?
10: Bom, do ponto de vista de ocorrências da rotina urbana, aí a gente vai muito sob demanda se realmente tem, se a semana tem saído ou não do foco da rotina, para que seja convidada a secretaria. Caso não, ela fica 100% dentro da estrutura do próprio COP, porque dentro do COP as secretarias já estão lá fisicamente. Então, eu tenho um posto fixo da guarda, eu tenho um posto fixo da autarquia de trânsito, um posto fixo da própria Secretaria de Saúde, então muita coisa a gente já discute ali. Aí eu acho que vale a gente comentar um pouquinho sobre governança, antes até de falar um pouco dessas reuniões. Dentro da estrutura do COP, nós temos três níveis hierárquicos. O N3, que é o nível mais executor, é o nível operacional, que aí esse fica lá na sala conosco. A gente tem o N2, que é um nível tático, geralmente é ali um gerente geral, um secretário executivo, que aí é um nível de decisão um pouco maior. E o N1, que é o secretário da pasta. Então, quando a gente tem, seja ocorrência de chuva, seja grande evento, a gente vai mobilizando de acordo com a gravidade da situação e com a necessidade de tomada de decisão. Se é uma questão mais operacional e da rotina urbana, o N3 resolve. Se é uma questão mais estruturadora, a gente convida os N2. E se é uma discussão de crise mesmo, uma situação está mais caótica, aí chama-se o secretário de pasta. Do ponto de vista de reunião e monitoramento, a gente faz muito por temática. Então, dentro da rotina urbana, fica muito intra-COP mesmo, dentro da estrutura do COP, mas por tema a gente fala muito. Com a assistência social, por exemplo, quando vai falar sobre chuva. Então, antes da quadra chuvosa começar, a gente, durante a revisão dos protocolos, a gente faz uma reunião quinzenal com a Secretaria da Assistência para fazer o acompanhamento da preparação dela para a chuva. Temos insumo suficiente? Os abrigos foram vistoriados? Todos os abrigos que a gente vistoriou foram validados e aprovados? Ou tem ressalva? Qual foi que ficou de fora? Tem algum RPA ou bairro que ficou de fora? Então, a gente vai construindo essa cadência como uma gestão de projeto mesmo. E aí, a gente faz isso por temática. Então, esse é um exemplo da assistência social com relação ao abrigo, uma outra para grande evento. Então, tem sempre um grupo de trabalho discutindo grandes eventos. Carnaval, São João, Réveillon, que geralmente as pessoas são as mesmas. A parte boa é isso, que está mantendo-se os cabeças discutindo, fica mais fácil, mas dependendo da temática, muda uma pessoa ou outra dentro desses grupos de trabalho, de projeto para discussão de projeto, do ponto de vista de evento. Então, vai muito do tema.
11: Bom, a gente sabe que o COP está totalmente estruturado, mas em uma situação de crise, por exemplo, pode acontecer alguma coisa fora dos limites de atuação. E nesses casos, como é que faz para gerir esse tipo de crise?
10: Bom, esse é um tipo de crise complexo mesmo. Como é que a gente faz quando está fora do escopo, fora do processo? A gente sempre faz uma avaliação situacional, a gente tem que medir qual é o impacto daquela situação. E aí convoca as secretarias que são sinérgicas àquele tema e a gente vai discutir realmente como estruturar a pronta-resposta na hora. Então, independente se eu tenho um protocolo ou não, a gente sabe, ó, eu tenho, eu vou tentar buscar um, são 54 protocolos, vou tentar buscar um que a gente não tenha. Eu vou dizer o seguinte, ó, digamos que a gente não tem um protocolo para incêndio. Incêndio a gente não tem nada. Então, a gente sabe, olha, a primeira coisa que eu tenho que fazer numa situação de incêndio fazer o resgate da vítima e dar suporte a quem sobreviveu. Então, independente de qualquer coisa, está bem escrito ou detalhado, eu tenho que ir lá ver o que é que eu preciso ajudar para resgatar, que aí fica muito a cargo do bombeiro, eu fico na retaguarda, eu só entro na área quando o bombeiro libera. Então, o bombeiro, depois que ele resolveu a parte dele, ele tirou a vítima de lá, aí vem para mim, como rede de saúde, com o SAMU, por exemplo, aí a gente faz o primeiro atendimento, enquanto estiver lá dentro do incêndio é com eles, mas eu sei que eu tenho que dar suporte a essa pessoa que estava dentro da ocorrência, e depois eu tenho que ver o que é que aquela pessoa perdeu. Então, caramba, essa pessoa perdeu tudo, será que eu consigo dar alguma assistência? Existe algum programa da prefeitura? Essa família está sendo acompanhada por uma rede do CRAS, uma rede do CRES? Então, mesmo que eu não tenha nada 100% desenhado, que hoje são pouquíssimos os casos, pelo menos 54, não lembro nenhum que for fora, a gente sabe que, ó, primeiro eu preciso garantir a segurança daquela pessoa e dar suporte a quem sobreviveu. Se for num exemplo bem, bem extremo. Fora isso, se não está identificado, você está com a secretaria e mapear.
8: Anderson, certamente, né, vocês são procurados por outros estados, por outros municípios, né? Existe também essa troca de experiência com outros municípios, seja aqui do Nordeste, de outras regiões também. Como é que funciona essa questão?
10: Bom, existe. A gente tem uma rede bem legal do próprio grupo do chefe do Centro de Operações do Brasil. Então, a gente troca muito com o Centro de Operações do Rio, a gente fala muito com o Centro de Operações de Manaus. Curitiba não tem um centro de operações nos moldes nossos, mas lá tem uma dinâmica muito legal de gestão urbana chamada Hipervisor. Então a gente conversa muito e até mesmo dentro do próprio município, né? A Neo Energia Pernambuco também tem um centro de operações integradas, que é o que eles chamam de COI, e a gente conversa muito com eles, a gente bebe muito da experiência deles da parte da energia. Então a gente tem esse hábito entre os chefes do centro de operações de sempre estar trocando uma figurinha, trocando boas práticas, levando o que cada um tem de melhor, sabendo que, como eu comentei no começo, cada centro tem o seu DNA e manda bem uma coisa e a outra já não manda tão bem. Então a gente vai suprindo o gap um do outro com esse compartilhamento mútuo.
8: Isso é interessante, né? Em prol da comunidade, em prol do município. Vai lá, Kennedy.
11: Bom, o COPO foi inaugurado em 2023, vai completar 3 anos agora, né? Dá para fazer já um balanço sobre o que mudou nesses 3 anos em relação à gestão da cidade?
10: Dá para a gente fazer um balanço. Do ponto de vista, eu vou separar em duas grandes disciplinas que eu acho que é o que é mais latente hoje e já puxar para um terceiro, que seria um desafio que a gente ainda tem. Hoje, naturalmente, a gente tem um ganho muito grande na resposta do incidente da chuva. Então, desde 2023 para cá, a nossa resposta é muito mais tranquila. Então, quando tem uma perspectiva de chuva nas próximas 24 horas, é líquido e certo, já é certeza que de 5 horas da manhã a gente vai avisar a população se vai ter ou não serviço não essencial suspenso, se vai ter ou não vai ter aula. E isso é um ganho muito grande que você não via isso há 10 anos atrás, né? Então, quando eu não sou natural de Recife, eu sou do interior do estado. Então, quando eu vim estudar aqui na Universidade Federal, acontecia muito de eu chegar na famosa área 2 lá da engenharia. Eu chegava eu e mais 2 colegas que a gente morava perto. E o professor não chegava, os outros colegas não chegavam, e meia hora depois que a gente já estava lá, a aula era cancelada. E como é que volta para casa? Então, hoje já não. Então, hoje a gente tem um robustez e uma tranquilidade muito boa para atuar e comunicar à população quando for, por exemplo, chuva. Mesmo exemplo para grandes eventos. Hoje a gente tem muita tranquilidade de rodar a parte de grandes eventos. É tanto que cada vez mais, eu brinco lá nas nossas reuniões, que é muito mais prazeroso para nós do COR fazer evento, que a gente nem precisa mais estar sempre lá. Porque a secretaria já sabe tanto o que tem que fazer, já está tão no protocolo, que a gente começa a entrar só mais na parte da melhoria. A gente entra lá para dizer assim, ó, eu acho que dá para melhorar nisso. Ah, esse aqui já está mandando bem feito, não tem imagem, já segue como está. O que antes, volta e meia, dava aquela truncada, dava aquela batida de cabeça. Mas puxando já para um desafio que a gente tem vivido e eu espero nos próximos 1 ano aí no máximo, já começar a trazer muito mais resposta para a população, que é na rotina urbana. Porque uma coisa é você preparar o tema da chuva. O tema da chuva, eu sei quando vai chover muito. Eu sei que maio, junho, julho chove muito. Eu sei quando eu tenho um grande evento. Então eu faço isso de forma planejada. Difícil é você atuar na rotina. Então, por exemplo, outro dia a gente teve um caso que foi um sinistro ali no Cabanga, não sei se vocês recordem, mais ou menos uns 15 dias. Rapaz, o trânsito rebateu na Avenida Boa Viagem, já perto da pracinha. E aí, como é que a gente responde essa? Não, manda agente de trânsito, manda o SAMU, mas o próprio agente de trânsito teve dificuldade de chegar, porque o trânsito travou, a própria ambulância também tem dificuldade. O horário é ruim, que foi no horário ali das 6 horas da noite, é horário de troca de plantão, então por aí vai. Então, essa dinâmica de entrar na rotina urbana tem sido ainda um desafio. Temos melhorado muito nos eventos planejados, né, chuva e grandes eventos, e a rotina tem sido um desafio, mas que a gente tem enfrentado com muita garra e muito empenho para superar.
8: Eu acho que esse desafio é importante, né? Tem que estar sempre ali algo motivando.
10: Exato, exato. E aí, assim, toda semana a gente cata um BO novo para tomar de conta. A gente tem se debruçado muito em como dar suporte nessa parte de ocorrência urbana que impacta a mobilidade, que traga problema para a manutenção urbana e bebendo muito dos dados que a gente tem hoje. A gente olha muito a cidade como um organismo de operação mesmo. Eu sei que toda secretaria tem o seu problema de contrato, tem o seu problema de gestão, o seu problema com empresa. A parte boa do COP é que a gente sai um pouco disso, a gente não fica imbuído nessa problemática toda e nos permite olhar um pouquinho de fora assim, ó. já que eu não tenho esse problema, eu vou trocar esse problema depois com o meu colega, eu vou pelo menos olhar a cidade friamente aqui, pura, da melhor forma que eu posso, com os dados que eu tenho, para então chegar lá a Júlio, diretor de manutenção, dizer, Júlio, ó, eu acho que a gente pode caminhar por esse caminho aqui e que vai dar sentido e que vai dar um resultado, pelo menos no curto, médio prazo.
11: Bom, a gente está falando muito sobre esse trabalho integrado do COP com as secretarias. Mas como o cidadão ele pode colaborar com o trabalho de vocês?
10: Ótima pergunta. Sempre chego, sempre pergunto assim, ó, qual é o canal para falar com o COP? E eu sempre digo assim, o canal para falar com o COP é qualquer canal da prefeitura. Então, para entrar em contato conosco, a gente sempre reforça que as pessoas usem os canais oficiais da prefeitura. Então, se você ligar no 156... cobrando lá uma poda de árvore, uma árvore que caiu, cai pra gente, porque a gente tem acesso a essa base de dados. Se o cidadão liga no 0800 da Defesa Civil, cai pra gente, porque a gente tem acesso. Se liga para a CDTU, cai pra gente, porque a gente tem acesso. Então, o nosso intuito é sempre fortalecer os canais institucionais que a prefeitura já dispõe. A gente não quer entrar ali como uma quarta, quinta via, porque pulveriza, acaba confundindo muito mais. Pode dar uma sensação de que se ligar para o COP vai ser prioritário. Não, não quer dizer que ligou para mim que vai ser prioritário, não. Entre pelo canal oficial da prefeitura, a gente faz uma avaliação daquela ocorrência, do impacto dela, e então a gente vê se ela fica com o COP ou não fica. Então, para falar conosco, canais oficiais da Prefeitura, o Conecta Recife está aí bem difundido para todo cidadão recifense. Então, usou o Conecta, mandou por lá, chega para a gente.
8: E aí, Anderson, até aproveitando um pouco desse gancho aí que o Kennedy perguntou, né? O cidadão, como é que entra em contato se existe essa pergunta? E aí eu exploro um pouquinho mais. O cidadão tem ciência, sabe que existe o COP, enfim, pode acompanhar o que o COP faz, enfim, seja através até do próprio Conecta. Uhum. Recente eu conversava nesse mesmo programa com o secretário Rafael de Tecnologia, né? E aí, assim, achei fantástico quando ele falava sobre isso. Não, lá se você entrar no Conecta Recife, você tem acesso a tudo e tal. E aí, o trabalho, todo esse que é feito pelo COP, o cidadão hoje fica sabendo, existem campanhas de repente para mostrar também esse serviço?
10: Bom, tem. A nossa melhor rede é a rede do Conecta, lá no Conecta Recife. Se você já sendo a operação do Recife ou digitar COP, já abre um cardzinho que vai pro nosso website, que é nesse website a gente faz que a gente chama de prontuário da cidade. Lá tem um pouco de informação do que, como está a rotina urbana, como é que está o trânsito, como é que estão os semáforos, como é que está de sinistro, como é que está a chuva, qual a previsão da chuva na ótica da cidade do Recife, pela perspectiva do próprio COP. Então, pelo Conecta você consegue acessar, e a gente usa muito a rede do WhatsApp, então a gente dispara muito o WhatsApp para a população, inclusive, não sei se o Rafa comentou, o WhatsApp mais enviado por nós e que a prefeitura mais tem um feedback positivo é justamente o WhatsApp da chuva, informando como é que está o estágio para essa cidade e o boletim de chuva. Então a turma cobra muito isso da gente. E eu acho legal também que, por outro lado, além do Conecta, a gente tem sido muito cobrado no Instagram. Volta e meia, quando tem um post do COP, geralmente ele é bem visto, bem visualizado, e quando muda o estágio operacional, a pessoa começa a perguntar lá, é certo, e agora? Como é que vai ser? Vai ter aula ou não vai ter? Cadê o posicionamento do COP? Então, o pessoal tem cobrado cada vez a gente mais. E às vezes eu digo assim, turma, calma, nem sempre que tem perspectiva de chuva que precisa cancelar a aula, nem sempre precisa cancelar serviço essencial, tem sempre avaliação situacional. Mas a gente tem sido bastante cobrado e o melhor meio é realmente lá no Conecta ou no que a gente via WhatsApp.
8: Os próprios secretários, né, Anderson, das pastas ali, também ficam ali esperando a posição do COP.
10: Fica. Sempre que a gente já avisa, né, no grupo de secretários, no grupo do N1, na véspera, assim, turma, amanhã tem uma tendência de chuva maior. Ele geralmente aguarda a gente avisar como ficarão os serviços essenciais e os não essenciais para que eles próprios organizem as equipes de trabalho no outro dia. As secretarias que compõem o COP, elas já ficam de sobreaviso, né? Então a equipe da Enlu já fica reforçada, a equipe da iluminação, manutenção já é reforçada, a equipe da assistência social já é reforçada, mas eles ficam bastante ansiosos e querendo até ter esse norte de como proceder com os serviços. Por isso que até um destaque que eu faço muito difícil e muito responsável quando a gente faz uma recomendação dessa, porque quando a gente diz os serviços não essenciais estão suspensos, atividades culturais estão suspensas por recomendação de segurança, tem um impacto gigante. Não é, geralmente o pessoal só lembra da aula, né? Eita, não vai ter aula, mas eu tenho uma rede de saúde com exame, que aí o cidadão não vai conseguir chegar, o médico não consegue chegar, e isso suspende também, então como é que a gente vai remarcar? Então, todo um efeito dominó que impacta a rede da secretaria, que a gente tem que fazer isso com forma muito responsável, porque isso mexe muito no serviço da própria prefeitura e da própria cidade. A gente toma sempre muito esse cuidado quando a gente toma a decisão de suspender qualquer coisa, é porque realmente a gente avaliou muito bem com vários parâmetros e tem muita segurança de que o melhor a se fazer é aquela suspensão.
8: Isso. Hoje são quantos servidores ali trabalhando no COP?
10: Rapaz, a nossa equipe, por incrível que pareça, não é tão grande. Da equipe do COP mesmo, do Centro de Operações, nós somos 17 pessoas, das quais a maioria ela é em regime de plantão. Então, 6 são plantonistas, entre meteorologistas e analistas de ocorrência. Os outros demais, aí contando comigo, são equipes de planejamento, equipe mais do back-office, administrativo. Então, no total, nós somos 17 pessoas.
8: E aí, quando a gente tem aquelas, né, ocasiões específicas, de novo, alagamento, aí, claro, né, são acionados os secretários, os responsáveis, e aí vocês se encontram lá numa sala de monitoramento de situação, é assim que funciona?
10: Exatamente, exato. Aí se a gente coloca o braço mais operacional das secretarias, essa equipe tende ao infinito, né? Já só na sala de monitoramento do COP são 18 posições. Então quando a gente está full time ali trabalhando numa ocorrência de chuva no evento, além da minha equipe de back office, a equipe do COP mesmo, tem mais 18 pessoas das secretarias lá dentro. E assim vai, aí vai dependendo muito da gravidade, da urgência do evento.
8: Então, Anderson, só para que a gente possa, né, pontuar mais uma vez, o COP muito envolvido nas grandes festividades, e aí daqui a pouco a gente vai falar de São João, que está na porta, mas tem uma demanda diária ali, não pense que é só nas festividades, o trânsito, quando chove, tudo é uma função ali do COP.
10: Exatamente, exato. A premissa básica do Centro de Operações é que a gente tem que atuar em tudo que impacta a rotina urbana. Não importa o que seja, impactou a rotina urbana, mexeu ali na qualidade de vida do cidadão, na experiência do cidadão recifense, a gente atua.
8: Muito bem. Anderson, deixa eu fazer o seguinte, vou pedir licença para a gente fazer um rápido intervalo e aí daqui a pouquinho a gente volta, a gente tem quase 20 minutinhos ali para conversar e aí a gente volta para trazer os detalhes do São João, que o Recife vai ter, né, uma bela festividade e a gente volta daqui a pouquinho.
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8: Já de volta com o nosso programa A Cidade é Sua, hoje conversando com Anderson Soares, secretário executivo do COP, o Centro de Operações do Recife. Anderson, a gente já, eu acho que já falou muito, né? Acho que já deu para esclarecer a nossa população, aos nossos ouvintes, sobre o trabalho, né, fundamental do COP, de todos vocês que estão por lá. Vamos focar um pouquinho agora nas grandes festividades. E aí a gente tem o São João na porta. Recente, né, a prefeitura, o senhor esteve, né, reunido com a imprensa para trazer as novidades. Então, o que é que está preparado para o São João desse ano em relação aos serviços que o COP está ali envolvido, Anderson?
10: Bom, o São João do Recife está cada vez virando uma festa imensa, complexa de gerir, mas é uma festa muito gostosa, muito prazerosa, né, especialmente para nós, como pernambucanos e nordestinos. São João tá no nosso coração. Eu brinco sempre que eu fico mais triste de perder o São João, que era muito São João, do que fazer o Carnaval, né? O Carnaval eu não tenho tanto esse carinho. E aí o São João a gente tá preparando lá no Cine Trindade, que é o polo principal, junto com a Rio Branco e o Pátio São Pedro, além disso os outros 11 polos descentralizados, uma festa que vai levar quase 4 mil servidores, fora os lançamentos da guarda municipal. Então as festividades começam dia 10, né, de junho, e vão até o dia 29. Então começa ali com o grupo das quadrilhas, os quadrilheiros se apresentando no Cine Trindade até o dia 18. Depois do dia 18 começam as festividades, os shows grandes, né, do pavilhão principal do Cine Trindade e também na Avenida Rio Branco. Então é festa o mês inteiro, é celebração o mês inteiro nesse mês de junho.
8: E aí, o que é que teremos de novidade esse ano em relação, né, aos polos e que o COP está ali trabalhando em cima?
10: Bom, tem duas novidades que eu tenho gostado muito de destacar, que aí especificamente lá do Cine Trindade, que a gente fez algumas adaptações e melhorias na infraestrutura do próprio Cine Trindade, né? A primeira delas foi a questão da sala de reboco. A sala de reboco, historicamente, era uma salinha menor, do ladinho do pavilhão de quadrilhas. Como este ano as quadrilhas elas se apresentam antes dos grandes dias de shows, a gente vai fazer uma conversão. A salinha de reboco, que era bem pequenininha, ela não tem mais esse ano, e a sala de reboco passa a atuar dentro do pavilhão de quadrilhas. Então ela ganha muito mais espaço. É muito mais espaço para o pessoal dançar um forró lá agarradinho. E a segunda melhoria é que a gente levou uma boa prática do carnaval, que é a parte da praça de alimentação, também para o Cine Trindade. Então, este ano, nós teremos uma praça de alimentação logo na entrada do Cine Trindade, mais ou menos ali 6 ativações com mesa, cadeira, para o pessoal sentar e poder fazer sua refeição com um pouco mais de tranquilidade. Essas são duas grandes novidades que a gente tem apostado para o São João desse ano, especialmente lá no Cine Trindade.
8: Ô Anderson, dá mais trabalho fazer o São João ou o Carnaval? Porque, olha, o Carnaval, né, é muito intenso, né, é uma festa gigante, talvez, né, bem maior em relação às pessoas que estão aqui, mas é durante aquele período, né? Se bem que a gente tem bailes e tudo, mas a festa mesmo são ali 5, 6 dias, né? Mas o São João a gente tem ali um período um pouco maior. Qual a festa que dá mais trabalho? Existem, cada um tem as suas características, mas muda muito esse formato?
10: Rapaz, bom ponto. Veja, qual é a nossa leitura que a gente fala muito internamente, né? O São João, ele não é tão complexo quanto o Carnaval. É tanto que na atuação de secretarias e órgãos de apoio, a gente tem bem menos do que o Carnaval. No Carnaval, a gente passa de 24 secretarias e órgãos de apoio concessionárias e tudo mais atuando. O São João, a gente fica ali com 15, 18 secretarias atuando. Então, o Carnaval, realmente, ele é maior, ele é mais robusto. Mas exatamente como você falou, o São João ele se torna mais cansativo, porque eles são muitos dias de festa. Então, começa no dia 10 e vai até o dia 29. O carnaval não, um tiro mais curto. Ele é mais intenso, ele é mais frenético, mas você rapidinho você termina ele. Então, começou na quinta, na quarta-feira, você sabe que você vai estar descansando. Então, historicamente, o São João tem sido mais cansativo pela quantidade de dias, mas é mais complexo ainda assim fazer o carnaval. Inclusive, eu estaria na mesma conta fazer o Réveillon. O Réveillon é muito complexo de fazer. É uma área, a gente tem feito ali na Orla de Boa Viagem, é uma área que tem suas facilidades tecnicamente, mas também seus desafios. É uma área de difícil acesso, eu tenho muita dificuldade de mobilidade, então o Réveillon também tem sido muito complexo.
8: Hoje são as três grandes festas, os três grandes eventos, né, Anderson? Réveillon, Carnaval e São João para o COP.
10: Exatamente, são esses três que é o que movimenta mais a gente, que necessita uma coordenação bem maior.
8: E aí, como é que é feito esse planejamento? É meio que quanto tempo antes? De repente, todo mundo sabe que o carnaval vai ser naquela época, né? Uhum. Enfim, naquelas datas. São João, a mesma coisa. O Réveillon, a mesma coisa. Então, assim, quanto tempo antes vocês sentam? E aí, é meio que isso mesmo. Vamos lá, CTTU, senta Tassiana Ferreira da Mesa. SAMU, senta Dr. Leonardo. É todo mundo, vocês chamam ali para...

0: pouca margem de mudança dentro da estrutura física, né? A gente não consegue expandir muito, porque o Sítio Trindade tem limitação física, a Rio Branco tem limitação física. Então, a gente não demanda tanto tempo de antecipação, mas Carnaval e Réveillon, a gente tem feito uns 5, 6 meses antes, né? Já começa a discutir e só vai intensificando até chegar perto do evento, que a gente faz reunião semanal e se brincar diária discutindo os eventos.
1: E aí monta toda ali um planejamento e depois os responsáveis das partes vão sentar com as equipes para passar.
0: Exatamente, exatamente. A gente passa todo o direcionamento de encaminhamento, né, do que a gente pode fazer de melhoria, do que a gente precisa deixar arrematado, seja alteração do que a gente viu que não deu certo em um ano e para melhorar para o outro, seja realmente a manutenção do que já vem dando certo. A gente também faz muita cobrança às secretarias que elas façam suas licitações, processos licitatórios com muita antecedência, que é um desafio da gestão pública, né, que tudo ocorra dentro dos processos públicos bem divulgados. Então, isso acaba também impacta um pouco na operação, porque se o pessoal não contratou com antecedência, naturalmente lá na frente acaba rebatendo. A gente cutuca muito as secretarias para que elas façam seus processos licitatórios com o máximo de antecedência possível.
1: Mas aí, Anderson, mesmo com essa antecedência, mesmo com muito planejamento, é comum, é normal demais, em qualquer evento pequeno acontecer aqueles imprevistos na hora. Imagine um evento, né, tão grande, como esses que vocês estão acostumados. Quais são aqueles principais ali que sempre surgem?
0: Bom, os principais que sempre surgem, né? Vou pegar os exemplos do Carnaval e do Réveillon do ano passado, que tiveram alguns pontos, né? Um é sempre a questão do transporte coletivo, a questão de como o pessoal volta para casa do evento. A gente sempre tenta melhorar e tem discutido um pouco como melhorar essa questão da mobilidade. Esse é um que volta e meia dá uma confusãozinha, a gente tem que atuar durante o evento. Outro é a parte justamente do pessoal ainda tentando levar o que não pode. Então, às vezes, chega lá na nossa entrada do evento com itens que não podem entrar e sempre gera uma tensão. Mas uma coisa, Júlio, que eu tenho notado é que cada vez menos a gente tem tido problemas fora pauta do que não já tem sido discutido anteriormente. É tanto que nos outros eventos que a gente fez, né, Réveillon, Carnaval, dos últimos 2 anos, a gente sempre montou uma sala de reunião, uma sala barra sala de crise dentro do evento. No ano passado, no Réveillon mesmo, a gente não usou. Ela ficou uma sala para a gente ficar lá conversando de amenidade, porque assim, não tivemos. O evento rodou de forma muito coesa e muito tranquila. Carnaval, a mesma coisa. A gente estava lá com a sala de reunião para crise e emergência, também não precisou. Tudo que era necessário, a gente conteve já nessa fase de planejamento. E eu acho que isso dá dois fatores. Um é a própria maturidade das secretarias nesse trabalho de gestão integrada, que a gente vem discutindo e construindo junto com elas. E o segundo é pela essa antecipação que a gente faz do planejamento. Garante que a gente chegue no evento com muito mais tranquilidade, muito mais solidez, mitigando ou até mesmo inexistindo esses pontos fora da curva.
1: Eu acho que é muito importante, né, a gente destacar isso que o senhor acaba de falar, porque a população, muita, né, gente não sabe que, por exemplo, está ali acontecendo um grande evento como o Carnaval, como São João agora na porta, e não sabe que tem, de repente, uma sala ali preparada para vocês da gestão, da prefeitura, se reunirem caso precise. Então, isso mostra esse compromisso, né, Anderson, para que tudo ocorra. E que bom que não está sendo usado, mas eu acho que é importante esclarecer que está ali tudo preparado em prol da população.
0: Exatamente. E a gente teve um feedback muito positivo de toda a população como um todo. A gente teve um carnaval que foi extremamente elogiado, um carnaval extremamente tranquilo e com muita novidade. A gente fez uma praça de alimentação nova, a gente fez um banheiro dedicado exclusivo para mulheres, trazendo muito mais segurança e dignidade com uma coisa que é básica no evento, que é a pessoa poder ir ao banheiro. Então, isso tudo foi discutido e levantado em reuniões destes grupos de trabalho, junto com as secretarias, e que você vai percebendo que a cada ano sempre tem uma novidade, sempre tem uma coisa que agrada, que engrandece o evento e que os eventos tem tido esse selo de tranquilidade, de boa gestão, de eu fico muito feliz quando a gente escuta às vezes assim, parecia um evento privado. Porque é isso que tem que levar para o cidadão, assim, não é porque o evento é gratuito que ele tem que ser ruim, não é porque um evento está sendo feito pelo poder público que ele é ruim. A gente tem que quebrar um pouco esse estigma, assim. Eventos públicos têm que ser bons. Todo mundo tem que querer ir, tem que chegar lá do rico ao pobre, tem que gostar daquele evento. E a gente tem levado muito essa política dentro da excelência do serviço. A gente tá falando de área VIP, área B, a gente tá falando de um evento de excelência para todo mundo. E eu acho que esse trabalho integrado, trabalho antecipado, tem levado isso. E esse cuidado de ter a sala pronta, como você falou, de ter aquele ambiente de gestão de crise, é um compromisso disso. É um compromisso assim, ó, querendo entregar o melhor.

0: pior. E mesmo que, dentro do melhor, que fuja do planejado, do operacional, a gente vai atuar e lembrar da forma mais precisa possível, da forma mais protocolar, para elevar e manter esse nível de excelência.
1: Já que a gente está falando desse, né, nível de excelência, vamos tocar num ponto de novo agora com São João, que já está acontecendo em relação à saúde. Durante a coletiva essa semana, o senhor comentava ali sobre a questão do planejamento para a saúde, né? Tem posto de atendimento no Sítio Trindade. Vamos focar um pouquinho nisso, Anderson, já que muita gente que está nos escutando vai curtir o São João. A gente espera sempre que ninguém precise, igual a sala lá que está montada, mas a questão de saúde eu acho que é fundamental.
0: Exato. Bom, esse ano a gente aumentou o efetivo da Secretaria de Saúde dentro do São João, né? São 370 profissionais, mais ou menos 50 a mais que o ano passado. No Sítio Trindade, há uma unidade básica do SAMU, né? Uma UBS, assim como um posto médico montado que funciona durante todo o evento. A gente fortaleceu toda a parte de testagem de ISTs e da parte de PrEP também. E além disso, a atuação da equipe dos retores de danos. O retor de dano é aquele profissional que troca a garrafa de vidro pela garrafa de plástico, por exemplo. Que é uma coisa que a gente sempre pede que não leve para o evento, que ela não vai entrar, mas ainda assim, o cidadão quiser, na entrada do evento, ele faz a substituição. Além disso, tem todo o acompanhamento da equipe da saúde, porém na parte de vigilância. Tanto a vigilância em saúde, como também a vigilância do trabalhador. Então, acompanhando ali como estão as condições de trabalho das equipes, como é que está a condição também do acondicionamento da alimentação, o que é que o pessoal está ofertando nas barraquinhas de alimentação. E a gente tem sido muito rígido com a equipe da saúde. A gente tem cobrado muito e dizer assim, ó, turma, sejam categóricos, sejam cartesianos. Se está fora da norma, está fora do que foi pactuado, notifique, apreenda o material que está irregular, porque realmente saúde é uma coisa que o município do Recife, a prefeitura, leva muito, muito a sério, por isso que ela investe tanto.
1: Anderson, também em relação à mobilidade, a gente conversava essa semana no Pernambuco TMC e a gente até alertava a população como é que deve ser nesse São João, se vai ali para o Sítio Trindade, se vai para o bairro do Recife, como é que deve ser a mobilidade? Vai ter lugar para estacionar? Não tem? É melhor ir de transporte público?
0: Perfeito. Bom, do ponto de vista de mobilidade, para ambos os dois polos, né, tanto o Rio Branco quanto o Cid da Trindade, a nossa recomendação é que a população busque o transporte coletivo. As duas áreas, elas são muito escassas de estacionamento, então não tem vaga, não cabe todo mundo. Eu digo sempre que vai gerar mais perrengue, mais raiva de você ir de carro do que se você for de ônibus. Então, é melhor que você vá no transporte coletivo, mas ainda assim, quem não preferir o transporte coletivo, que busque a alternativa do transporte por aplicativo ou do táxi. Porque você consegue descer e desembarcar ali nas imediações e chegar até a festa. Esses três modais, né, seja o táxi, o aplicativo ou o ônibus, dá muito conforto para a população chegar, nas áreas de evento. A questão do carro próprio ou da moto própria é que é mais complexo, que realmente não tem área disponível para estacionamento e pode trazer um transtorno, um perrenguezinho para quem quer curtir a festa. E aquele negócio também, né? Quem vai para o São João às vezes quer tomar sua cervejinha, tomar aquela sua bebidinha, então não combina também ir dirigindo. Então, nada melhor do que ir transporte coletivo, aplicativo ou táxi.
1: Em relação à segurança ali, guarda municipal também presente, o efetivo, né? Antes, quando a gente fala em segurança municipal, a gente está falando ali de guarda municipal também, tem esse esquema preparado, que o COP está envolvido também, mas preparado para as festividades.
0: Tem sim. Bom, da Guarda Civil Municipal do Recife, a gente fez um vasto investimento. São quase 3.500 lançamentos, ou seja, vários, vários guardas por dia atuando. São quase 40 viaturas, 9 motocicletas. E aí, uma novidade também que a gente tem, que vai estar atuando no São João desse ano, é a inspetoria da Guarda no bairro do Recife. Então, tem uma sala ali juntinho da Torre Malakoff, pertinho da Praça do Arsenal, onde funciona a inspetoria da Guarda Civil Municipal, que é uma sala com vídeo monitoramento, com efetivo da Guarda, que vai estar acompanhando dedicado somente ao bairro do Recife. Então é uma lupa, um zelo maior que a guarda tem para aquele território e que naturalmente o São João vai se beneficiar bastante dessa equipe.
1: Muito bem. Anderson, a gente está chegando no finzinho do nosso programa, mas eu sempre deixo esse espaço, né, reservado, para que você possa dar um recado final. Eu acho que nós exploramos bastante, né, quando a gente falou de COP. Mais uma vez, COP é o Centro de Operações do Recife. A gente escuta muito COP nas festividades e por exemplo, na chuva, né, quando a gente teve aquele fato aqui no início de maio, acho que foi início de maio, e a gente falava muito de COP, porque todo o centro ali, sendo todo o monitoramento sendo a partir do lado do centro, e aí, enfim, a gente trouxe muitos detalhes no programa de hoje de como funciona, qual que é a demanda de vocês, né, quantos servidores envolvidos, enfim, eu acho que foi muito bacana para que a gente possa passar à população qual que é o serviço, que é, né, esse modelo aí inovador e que tem servido de exemplo para outros locais, para outros municípios, e essa ferramenta muito importante sempre em prol, em benefício do cidadão aqui, a gente do Recifense. E aí tivemos essa oportunidade também de falar deste grande evento que é o São João, e você trazendo todos os detalhes em relação à segurança, em relação à saúde, à mobilidade. Mas aí, Anderson, para a gente finalizar, queria que você passasse um recado, enfim, deixasse um recado ao nosso ouvinte, você enquanto secretário executivo do COP. Que recado você deixa para a gente finalizar o programa?
0: Bom, eu vou deixar um recado para ser breve, é um desafio meu comigo mesmo. Eu falo a todo mundo que assim, o Centro de Operações, na minha leitura, é um exemplo claro do cuidado que tem a gestão municipal da Prefeitura da cidade do Recife com o cidadão. Porque justamente isso, o COP para mim ele significa isso, é cuidado, é levar uma excelência de serviço para a cidade como um todo, do ponto de vista de comunicação, de protocolo, de processo, é fazer com que de ponta a ponta tudo seja executado da melhor forma. Então o COP está aí à disposição de todo recifense para continuar levando e enaltecendo a cidade com bom serviço, com boa qualidade. De portas abertas, inclusive, quem quiser nos visitar lá na nossa sede própria, será muito, muito bem-vindo. A gente recentemente recebeu, inclusive, turmas da Rede Municipal de Educação. Era menino para tudo que é lado, vendo como é que funciona um pouquinho lá do COP. E para quem vai curtir o São João, que curta com muita tranquilidade, com muito bom senso. Teremos vários dias de festa, teremos muita oportunidade para celebrar, mas a celebração ficará ainda mais bonita se todo mundo brincar direitinho, seguindo as normas, seguindo o regramento. E aí a gente terá uma festa de São João ainda mais bonita. E espero ver todo mundo já nas próximas. Né? Já já tem Réveillon, já já tem Carnaval de novo. E é isso.
1: Anderson, muito obrigado mais uma vez. A gente, né, que sempre te aciona e você já conversa muito com a TMC, e nada melhor do que recebê-lo aqui no nosso estúdio para esta conversa. Anderson Soares, secretário executivo do Centro de Operações do Recife, o famoso COP. Muito obrigado mais uma vez pela presença aqui no nosso programa.
0: Obrigado, Júlio. Obrigado a todos os nossos ouvintes. E estou sempre à disposição do que vocês precisarem.
1: Coisa boa. Tá aí então, né? Continue na TMC. Vem aí, né? Claro, sempre mais um programa aí pensado especialmente. Esse foi o nosso A Cidade é Sua. A Cidade é Sua, que toda semana a gente traz aqui sempre um tema muito interessante. Muito obrigado pelo carinho, muito obrigado pela audiência. Repito, continua na TMC. Forte abraço.
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0: 10h03, a gente interrompe a programação da TMC para trazer uma notícia exclusiva. O Brasil rejeita acordos do G7 e não deve assinar a declaração final. A gente lembra que o presidente Lula embarcou hoje para a França, né? Ele que vai participar dessa cúpula do G7 entre amanhã e terça-feira. A ideia é que ele se encontre com alguns dos presidentes e secretários de administrações de países como Japão, Itália, Alemanha, França, Reino Unido, Canadá e também Estados Unidos. Existe aí uma possibilidade de que o Lula tenha um encontro bilateral com o Donald Trump. Parece que o Donald Trump vai fazer parte apenas da abertura do G7, que acontece amanhã. Então, o Lula embarcou hoje para aproveitar essa oportunidade de falar com o Trump amanhã, mas ele conversa com o Emmanuel Macron na terça-feira, no dia 17. E quem está com a gente aqui é o nosso colunista especial, Jamil Chad. Bom dia, Jamil. Que bom ter você com a gente nessa manhã de domingo aqui na TMC.
1: Bom dia, querida. Bom dia a todos. Bom estar aqui com vocês também. Estou falando direto de Evian, onde acontece, claro, o G7, como você citou, e claro, com enorme expectativa em relação à presença de Donald Trump, os líderes internacionais e, claro, o presidente Lula, que chega amanhã aqui na França.
0: E aí, então, Jamil, o que a gente sabe por enquanto é que o Brasil pretende rejeitar esse acordo, não vai assinar, embora o país não faça, né, parte do G7. O Lula é convidado, desde que voltou à presidência em 2023, ele é convidado para participar dessa cúpula de debate e parece que não está de acordo com o que vai ser discutido, é isso?
1: É assim, basicamente, no cenário diplomático internacional, o Brasil tradicionalmente só assina acordos dos quais ele tem plena participação na negociação. No G7, o Brasil é um país convidado. E aí fica aquela situação, o Brasil é convidado a assinar, é convidado a fazer parte dessas declarações finais que serão adotadas na quarta-feira, mas aí, claro, o Brasil deu uma olhada nos textos, são 7 textos que foram colocados pela presidência francesa, e a diplomacia brasileira olhou com muita cautela, porque, claro, muitos dos pontos desses acordos, dessas declarações, não convergem com a posição do Brasil. Então, por exemplo, no que se refere à imigração, no que se refere a terras raras, no que se refere ao desequilíbrio econômico mundial, o presidente Lula vai falar sobre o protecionismo dos países ricos. Então, fica aquela situação. O Brasil foi convidado também a co-assinar basicamente essas declarações, mas não vê nenhum tipo de convergência em relação à posição do Brasil. Então, tudo indica que o Brasil não vai se somar basicamente a essas declarações. Há uma que, portanto, pode acontecer do Brasil chegar a algum tipo de entendimento, que é no que se refere à situação das crianças nas redes sociais. Vai haver uma declaração especificamente sobre isso. O Brasil acredita que tem uma liderança nesse ponto, inclusive com projetos apresentados no Brasil, e que, portanto, poderia talvez assinar. Mas vamos aguardar. Por enquanto, o Brasil não assina nem a declaração sobre terras raras, nem a declaração sobre imigração, nem sobre economia e assim por diante.
0: E Jamil, esse encontro entre o Lula e o Donald Trump não houve convite oficial de nenhuma das partes, mas existe essa possibilidade de que ele aconteça amanhã, já que o Donald Trump aparentemente vai aparecer só na abertura do G7. E aí essa conversa seria para tratar o quê? Dessa possível iminência de uma novo tarifaço contra o Brasil, também sobre a questão de considerarem as facções criminosas como terroristas. Você acha que vai passar por aí o bate-papo?
1: Sem dúvida, se esse bate-papo acontecer, vai tocar sem dúvida nenhuma na questão tarifária. Esse é o centro, basicamente, do esforço brasileiro, porque, claro, o prazo termina em meados de julho. Então, essa seria praticamente a última vez que os dois presidentes poderiam estar no mesmo local. A questão é que, por enquanto, não se avançou de forma suficiente nas negociações entre os técnicos. Então fica aquela dúvida, inclusive do lado brasileiro. Será que vale a pena mais um encontro, sendo que na parte técnica não houve avanço? Do outro lado, também muitas dúvidas. Será que Donald Trump vai realmente abrir espaço para Lula mais uma vez na sua agenda, sendo que ele vai ficar tão pouco aqui em Evian? Então tudo isso, claro, a expectativa, pelo menos por enquanto, de que os dois estejam na mesma sala, sem dúvida nenhuma. Uhum. Vamos lembrar, é um encontro pequeno, né? São 7 líderes de um lado, basicamente do G7, e 4 convidados. Então, pouca gente dentro de uma sala. Sem dúvida nenhuma, vão se cumprimentar. Sem dúvida nenhuma, vão estar muito perto um do outro. A questão é saber se isso vai ser transformado em algum tipo de reunião mais estruturada. Até sexta-feira, pelo menos, não havia, nem do lado brasileiro, nem do lado norte-americano, nenhuma perspectiva de encontro.
0: Ô Jamil, e o Lula pretende também fazer reuniões bilaterais com o presidente do Egito, Abdel Fattah el-Sisi, e também com a ministra do Japão, a Sanai Takaishi. E com essas pessoas, ele pretende falar exclusivamente sobre o quê?
1: Olha, com o egípcio, o tema, sem dúvida nenhuma, é a situação palestina, a situação do Oriente Médio.
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8: Transamérica, agora é TMC, quem escuta sabe, bom dia a você ligado aqui em 92.7, começando agora a grande jornada esportiva, Campeonato Brasileiro da Série C, Campeonato Brasileiro da Série B, os times pernambucanos em campo pela Série B, o Sport enfrenta o São Bernardo, 11 da manhã, lá no estádio 1º de maio, no ABCD Paulo Lista. A transmissão será de Tarcísio Michel, o pesadão da galera, com reportagens de Givanildo Bezerra. A bola rola 11 da manhã, Série C do Campeonato Brasileiro, para Brusque e Santa Cruz, no estádio Augusto Bauer. A transmissão do vibrante Carlos Eduardo, comentários de Zé do Carmo e as reportagens de Vinícius Calado. A partir de agora, com trabalhos técnicos aqui no nos estúdios da TMC de Felipe Rodrigues, a supervisão técnica de Claudecildo Araújo, a direção geral da TMC Recife, da Carolina Magalhães e o comando de esportes do vibrante Carlos Eduardo, muita informação para Brusque e Santa Cruz, para São Bernardo Esporte, aqui em 92.7. E lembrando que também, depois da jornada esportiva, para a cobertura de São Bernardo Esporte Brusque e Santa Cruz, a rede TMC segue com a grande cobertura da Copa do Mundo 2026. Tem bola rolando agora 2 da tarde, tem bola rolando 5 da tarde, uma super cobertura com a Copa do Mundo. Ontem o Brasil estreou e empatou com o Marrocos pelo placar de 1-1. 10 da manhã, 12 minutos. 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
9: Valeu, um abraço, uma excelente manhã de domingo, horário fora do habitual, né, do nosso futebol. Copa do Mundo rolando, mas o torcedor do Santa Cruz está ligado na seleção que ele acompanha todo dia, que é o tricolor do Arruda, do técnico Christian de Souza. Daqui a pouco, às 11 da manhã, como há pouco trouxe o Mário Júnior, a bola vai rolar para Brusque e Santa Cruz e Brusque pela 10ª rodada da Série C do Campeonato Brasileiro. Frente a frente, equipes que têm campanhas distintas na competição. De um lado, o Brusque, que tem campanha sólida até aqui, somente uma derrota, está brigando pela liderança da Série C, agora ocupando a terceira colocação, porque o Guarani venceu ontem o Caxias, assumiu a liderança, o Brusque vencendo, salta para a primeira colocação e fica secando a equipe do Paysandu. O Brusque, do técnico Igor Magalhães, chega para essa partida com dois jogos de invencibilidade, vem de um empate fora de casa contra o rival do mesmo estado, o Barra, placar de 2-2, uma grande partida, muitos gols para muita gente, o melhor jogo até aqui da competição. Para a partida de logo mais, a palavra que define o Brusque é continuidade, manutenção. Mesma equipe titular colocada em campo pelo técnico Igor Magalhães, o Brusque está definido e escalado. Do outro lado, o Santa Cruz, o técnico Christian de Souza, vai para cima do Brusque tentando quebrar a sequência de dois jogos sem vencer. São quatro jogos de invencibilidade sob o comando do novo treinador, mas são dois empates consecutivos. O Santa só fez dois dos últimos seis pontos disputados. É vencer hoje para tentar entrar no G8, o que o Santa tem como principal objetivo. Entrar no G8 e aí se manter, se consolidar até garantir classificação para a parte importante, para, como dizem, o novo campeonato, que é a partir da segunda fase, o quadrangular na busca pelo acesso. Semanas sem os jogos do Santa, jogou ainda no final de maio, teve esse mini recesso de Copa do Mundo e semanas que foram conturbadas no Arruda, a crise financeira pesou, teve protesto dos jogadores, treino que não aconteceu, folga dada onde não estava prevista e ainda antes do embarque para Brusque, os atletas receberam uma parte do que é devido do clube para o elenco.
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9: Uma imagem foi paga antes da viagem do embarque da delegação. Ainda segue em aberto uma CLT, duas imagens, mas é o Santa focado para essa partida, focado em vencer, batendo de frente com talvez o jogo mais complicado até aqui. Na competição tem gramado sintético no caminho do Santa, um gramado diferente. A adaptação vai ter que ser de imediata nessa partida contra o Brusque. E como a gente adiantou durante a semana, o Christian de Souza disse que iria mudar, teriam mudanças e elas vieram no plural. Novidades do time titular e também ausências sentidas na relação. Santa vai no time titular de hoje ter a volta do zagueiro William Alves, recuperado de lesão, já inicia entre os 11. Na lateral esquerda, Zé Mário vai para o banco, Alex Juan vai ser titular. Na frente, Heron. Três centroavantes, ninguém até aqui garantiu o seu lugar cativo na equipe. Quirino não teve, ou melhor, teve a oportunidade, não se segurou. Thiago Marques, da mesma maneira, Heron pela primeira vez com Christian de Souza sendo titular. No banco de reservas, a volta do Quirino e ausências, Léo Costa e Thiago Enes. Inclusive, o Santa não levou 12 jogadores para o banco. Ou seja, tem espaço na relação, mesmo assim, Thiago Enes e Léo Costa de fora. O clube até aqui não se posicionou sobre essas questões. A princípio, opção da comissão técnica. Brusque e Santa definidos e escalados. Vamos para as equipes do jogo de logo mais.
6: Sim, tchabalau.
10: Brusque.
6: Tu sabe quem é, Mari?
9: Brusque, do técnico Igor Magalhães, vai a campo com a seguinte equipe. 1, Matheus Nogueira no gol. A linha defensiva tem 2, Pedro Medeiros na lateral direita. No meio campo, ou melhor, na zaga. Dupla de zaga, 3, Rian. 4, Cipriano. Meia dúzia, fechando a linha defensiva pelo lado esquerdo, ex-náutico com Raimar. Repetindo, Matheus Nogueira, Pedro Medeiros, Rian, Cipriano e Raimar. No meio campo, 5 para o capitão Bernardo. 7 para Gazão. 10 para o JP Martins. No ataque, 19 para o centroavante Macário. 17 para o artilheiro do Brusque na Série C com 4 gols, Adriano. 11, Peterson. Repetindo do meio para frente, Bernardo, Gazão, JP Martins, Macário, Peterson e Adriano. do banco de reservas à disposição do técnico Igor Magalhães, 12 para Paulo, 8 Jonathan Luca, 9 Álvaro Esnáutico, 13 Ataíde, 14 Melhorim, 15 Salas, 16 Davi Gabriel ex-esporte, 18 Clinton, 20 Prado, 21 Léo, 22 Rafa, 24 para Guga. Essa a ficha do Brusque.
10: Santa Cruz.
9: O tricolor do Arruda, do técnico Cristian de Souza, vai a campo com 25, Gabriel Souza no gol. Na defesa, vamos observar se o Santa terá uma linha de 4 com Eurico na lateral ou fará 3 zagueiros, formando 3 zagueiros, melhor dizendo. 3 Eurico, 4 William Alves, 27 Edson Miranda, meia dúzia Alex Juan. Repetindo o setor defensivo, Gabriel Souza, Eurico, William Alves, Edson Miranda, Alex Juan. No meio campo, 5 para Pedro Favela, 7 Fabinho, 18 Vitinho. No ataque, 17 Ronald, 28 Heron, 37 Everaldo. Do meio para frente, Pedro Favela, Fabinho, Vitinho, Ronald, Heron e Everaldo. No banco de reservas, à disposição do Cristian de Souza, 12 para Rockennedy, 31 Zé Mário, 30 Jefferson Bahia, 13 Matheus Vinícius, 26 Silva, 16 Andrei. Fica atento, pode ser novamente um erro da divulgação do Santa. Andrei normalmente joga com a 15, o Santa mais uma vez divulgando 16. Vai ficar ligado nessa numeração do André. 20 Patrick Alain, 19 Renato, 29 Marquinhos, 23 Thiago Marques, 9 para Quirino. Esse o time titular e também os suplentes do Santa Cruz para o jogo de daqui a pouco contra o Brusque. Arbitragem para Brusque e Santa Cruz terá o comando de Deilson Fernando Freitas, do Pará. Assistente 1, Jonathan Leone Lopes. O assistente 2, Felipe Souza da Silva. Assim como Deilson, os assistentes também da Federação Paraense de Futebol. Quarto árbitro de Santa Catarina, Fernando Henrique de Medeiros Miranda. 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
1: 10 da manhã, 22 minutos na TMC, Givanildo Bezerra e as informações, a ficha técnica para São Bernardo Esporte. Alô, Giva, bom dia!

0: Mário, um abraço para você, bom dia amigos da TMC, em especial a grande nação rubro-negra que está aí vivendo a expectativa de mais um resultado positivo no Campeonato Brasileiro da Série B. Já a equipe do São Bernardo, Mário, que joga em casa, tem 24 pontos ganhos, é a líder da competição, tem 24 pontos ganhos, vem de um resultado positivo jogando fora de casa, quando venceu a equipe do CRB por 3-2 e chega forte para esta partida, chega com moral para encarar o Esporte Clube do Recife. O detalhe é que a equipe do ABC Paulista está a 8 jogos invicto na competição. Só que o último resultado dentro de seus domínios, ou seja, dentro do estádio 1º de maio, no ABC Paulista, foi um empate diante do América Mineiro. Para esta partida, o técnico Ricardo Catalá, ele contará com o retorno do atacante Fabrício Daniel e também do meia Romisson, que estiveram fora do time na última partida contra o CRB por cumprir suspensão automática. O time já está pronto e definido, Mário, e você já pode conferir comigo a escalação da equipe do São Bernardo. Bom, o técnico Rodrigo Catalá, Ricardo Catalá, vai para esta partida com Alex Alves, número 1, Rodrigo Ferreira, 2, Jamerson, 35, Augusto, 97 e Pará, que volta ao time com a camisa meia dúzia. O meio-campo, Dudu Miraíma, tem a 26, Romisson tem a 17, Foguinho, número 8, e Echaporã, no ataque, com a camisa 27, Felipe Garcia, número 9, e Pedro Vitor, número 11. De cima a baixo, o São Bernardo, Alex Alves, 1, Rodrigo Ferreira, 2, Jamerson, 35, Augusto, 97, e Pará, meia dúzia. Dudu Miraíma, 26, Romisson, 17, Foguinho, número 8, Echaporã, 27, Felipe Garcia, 9 e Pedro Vitor, 11. Daqui a pouco a gente vem com as opções do técnico Ricardo Catalá. Mas você também já pode anotar comigo, Mário, a escalação do Esporte.
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0: Com 23 pontos na tabela de classificação e de olho na liderança da competição, caso vença a partida de logo mais, o Leão está pronto e definido para mais uma cartada no Campeonato Brasileiro da Série B. Leão vem de um empate diante do Atlético na Ilha do Retiro e tenta a reabilitação daqui a pouco. Técnico Márcio Goiano conta com os retornos de Zé Lucas, Iago Felipe e Yuri Castilho para esta partida. E você, torcedor rubro-negro, anote comigo o Esquadrão Rubro-Negro para encarar o São Bernardo. No gol, Thiago Couto tem a camisa 26. Madison, jaqueta 13. Zé Marcos, camisa 4. O capitão Marcelo Benevenuto, número 5. E Felipinho, com a camisa 60. Thiago Couto, 26. Madison, 13. Zé Marcos, 4. Benevenuto, 5. 60, Felipinho. No meio-campo, o retorno de Zé Lucas com a camisa 58. O retorno de Iago Felipe com a camisa 7. E Biel com a camisa meia dúzia. No ataque, Cristian Barleta, número 30. E Yuri Castilho, que volta ao time, readquirindo aí a titularidade, 95. E no comando de ataque, o artilheiro Pedro Perotti, com a camisa 9. Daqui a pouco você confere comigo as opções do técnico Márcio Goiano. 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
3: Além dos jogos da Série B, também da Série C do Campeonato Brasileiro, estaremos acompanhando outras informações sobre a Copa do Mundo FIFA 2026, que está sendo realizada nos Estados Unidos, no México e também no Canadá. Jogando na madrugada deste domingo, a Austrália venceu a Turquia pelo placar de 2-0. Às 14 horas, com cobertura da rede TMC, Alemanha e Curaçao jogam 5 da tarde, Holanda e Japão, Costa do Marfim e Equador, Suécia e Tunísia. Holanda e Japão também com a cobertura completa da rede TMC. Na Série B, além de São Bernardo e Sport, que jogam 11 da manhã, no mesmo horário no Alfredo Jaconi, jogam Juventude e Ponte Preta. 4 da tarde Atlético e Goiás, 5 da tarde Cuiabá e Vila Nova, 7 da noite Novo Horizontino e Náutico, com a transmissão de Vitor Araújo, o locutor Emoção. Jogam às 7 da noite no estádio Santa Cruz em Ribeirão Preto, Botafogo de Ribeirão Preto e Operário do Paraná. Pela Série C, além de Brusque e Santa Cruz, 11 da manhã, jogam 4 da tarde em Belém, na Curuzu, Paysandu e Inter de Limeira, 4 e meia no Etelvino Mendonça, Itabaiana e Ituano, também 19h30, jogam no estádio Domingão, Floresta e Figueirense, 19h30, em Volta Redonda, e Confiança. Pela Série D, 3 da tarde, ABC e Maguari, Central e Laguna. 3 da tarde, Souza e América de Natal. Jogam às 4 horas, Atlético de Alagoinhas da Bahia e CSA, Gás de Roraima e Manaus, Manauara e São Raimundo de Roraima, Jacuipense e Asa, Lagarto e Decisão, Betim e Operário, Craque de Catalão e Viema, CSE e Juazeirense, Sergipe e Serra Branca, Uberlândia e Abecate, Nacional do Amazonas e Monte Roraima, Retrô e 13 de Campina Grande. Jogam Real Noroeste Democrata de Governador Valadares, Rio Branco do Espírito Santo e Porto da Bahia. Às 5 da tarde, Tombense e Vitória do Espírito Santo, Independência do Acre e Guaporé, Araguaína e Galvez, Porto Velho e Humaitá. Destaque ainda para a segunda divisão do Sub-23 do Paulista, Copa Espírito Santo, também Série A2 do Carioca, Série C do Carioca, Copa Federação Gaúcha, o módulo 2 do Campeonato Mineiro, a Série B do Cearense, Série B do Catarinense, Série B do Baiano, Série A2 do Paraense, Série B do Maranhense e a La Liga 2 do futebol espanhol. 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
3: 10 da manhã, 31 minutos na TMC, 10h31, uma parada rápida e daqui a pouco a gente volta para trazer os destaques, as expectativas dos nossos analistas para Brusque e Santa Cruz e também para São Bernardo Esporte. 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
0: 10 da manhã, 36 minutos na TMC, 10h36. A bola rola 11 horas da manhã para Brusque e Santa Cruz, para São Bernardo Esporte. A cobertura completa da TMC Recife 92.7. Vamos agora com o destaque da opinião TMC e quem chega é ele.
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0: O comentarista técnico Zé do Carmo trazendo seu destaque. O Brusque tá aí, você até conversava em off, Zé. Tá na vice-liderança, com 18 pontos. É um time extremamente perigoso, joga em casa e o Santa vai encarar esse adversário hoje. Não sei se você concorda. O favorito é o Brusque. O Santa tem que surpreender aí através do Christian de Souza. Alô, Zé, um abraço, bom dia, Zé.
11: Um abraço, Mário, bom dia. Queridos amigos do TMC, olha, Mário, são sempre jogos difíceis, né? Você jogar contra um Brusque que hoje se encontra na segunda posição, com 18 pontos, uma equipe onde é normal ter uma marcação muito acirrada dentro dos seus domínios e vão tentar, não é, fazer com que o time do Santa Cruz aceite a maneira deles jogarem. Difícil, sempre muito complicado. A gente já viu a escalação do Santa Cruz, que tem uma escalação, né, defensiva muito boa, que já estão se acostumando a jogar com os métodos de trabalho do seu treinador. E agora é imaginar que seu ataque possa, não é, trabalhar de uma forma onde também dê trabalho à defensiva do time do Brusque. No mais, eu vejo que há um equilíbrio muito grande, não é, nesse sentido aí. Santa Cruz com um time que tenta fazer o melhor na marcação, e o Brusque, por estar, não é, numa colocação privilegiada, se não tenha dúvida nenhuma, na segunda posição com 18 pontos, é claro que vai tentar se impor para melhorar sua pontuação, Mário.
0: É, Zé, vamos aguardar aí, tomara que dê tudo certo. São 4 jogos que o time não tropeça e que possa ganhar hoje, né? Que seria ideal, 15 pontos para entrar no G8, né, Zé?
11: Não tenha dúvida de que você jogar às 11 da manhã, e a gente está vendo que o tempo, não é, não está dos melhores, nuvens, não é, pairam sobre, não é, o seu estádio do Brusque, mas para o Santa Cruz é interessante que você trabalha numa temperatura sempre de 30, numa temperatura, não é, sempre alta. Então, jogar pela manhã não é agradável. Mas, já que foi, não é, escalado para essa situação, os dois times, então é preferível que você jogue com inteligência e saiba aproveitar cada oportunidade que você vai à frente e cria com as dificuldades que o Brusque vai impor para o time do Santa Cruz.
0: Muito bem, Zé do Carmo, comentarista técnico, há um chamado, quem chamou pode falar.
12: Apenas completando, Mário, a ficha técnica das duas equipes, iniciando com o São Bernardo, o técnico Ricardo Catalá, que está na equipe, no comando da equipe desde 2024, ele terá à sua disposição Júnior Oliveira, 12, Lucas Rian, número 7, Hugo Sanches, 21, Manzoli ou Manzoli, 25, Pedrinho, 29, Júnior Urso, número 30, Daniel Davi, 37, Ioran, que jogou aqui no Sport com a 42, Marcão, 77, Daniel Amorim, 89 e Luizão, número 90. São as opções do técnico do time do São Bernardo. Já o técnico Márcio Goiano terá à sua disposição para o decorrer da partida Raus, número 1, Augusto Pusti, 68, Marcelo Aju, número 3, Edson Lucas, 96, Zé Gabriel, 23, Fábio Mateus, 47, Pedro Martins, 48, Max, número 8, Carlos De Pena, número 10, Gustavo Maia, 11, e Marlon, voltando de contusão, número 31. Apita o jogo. Arbitragem mineira. André Luiz Esquetino Policarpo Bento apita o jogo e terá como assistentes Fernanda Nandréia Gomes Antunes, assistente número 1, Leonardo Henrique Pereira, assistente número 2. O quarto árbitro da Federação Paulista, Fagson Júnior dos Santos. O VAR ficará por conta de Marco Aurélio Augusto Fazecas e terá como assistente Johnny Barros de Oliveira, Mário.
0: Valeu, Givanildo, fechando então a ficha técnica de São Bernardo Esporte. Eu vou acionar aqui o pesadão da galera, o Tarsis Michel, para também ouvir dele um destaque, Tarsis, porque o Leão acabou empatando em casa com o Atlético e vai encarar um time que está na frente dele por um ponto. Se o Sport tem vencido, seria líder e iria encarar numa outra condição. Mas o São Bernardo é aquele time, Tass, que pela primeira vez joga uma Série B de Campeonato Brasileiro, mas que ainda acaba surpreendendo a todos nós pelo início da campanha que vem fazendo, hein, Tass? Um abraço, bom dia, pesadão.
13: Bom dia, Mário. Grande abraço para você, um abraço a quem acompanha a programação esportiva da TMC, a jornada esportiva. É isso, Mário. E a gente, olhando a escalação do São Bernardo, não vemos aquele jogador que a gente diz, esse é o craque do time, esse é o diferenciado. Não tem. É um time que tem um conjunto forte, que deu a chamada liga, o encaixe, né? E aí é muito mérito do Ricardo Catalá, técnico, e o Sport vai ter um adversário difícil. Agora, esse tipo de adversário também, quando se vence, Mário, a moral se eleva e você vence um concorrente direto na busca pelo objetivo que é o acesso. Então, é uma partida ideal. E que bom que estão voltando alguns jogadores, entre eles Zé Lucas e Yuri Castilho, para deixar esse time mais forte. A escalação do Sport, para mim, está muito interessante. Eu talvez só não optaria pelo Iago Felipe, porque acho que é um jogador que destoa muito, mas tem a confiança do técnico Márcio Goiano. Dois times que têm, na sua essência, a busca pelo gol, que jogam com três atacantes, dois beiradas e um centroavante, assim como o Perotti. O Felipe Garcia é um jogador muito inteligente, de movimentação. Estou curioso, viu, Mário? E na torcida, obviamente, para que o nosso representante faça um grande jogo e que traga um bom resultado. Se for a vitória, é maravilhoso. Mas pontuar fora de casa contra um adversário direto também não é um resultado ruim, viu, Mário?
0: E detalhe, viu, Tassi? Se o Sport vencer, não será a primeira vitória fora de casa. O time comandado pelo Márcio Goiano já conseguiu essa proeza de vencer fora de casa quando quase ninguém acreditava, né, Tassi?
13: Exatamente. Agora, o Sport precisa de mais equilíbrio, principalmente na defesa, Mário. O Zé Marcos deixa muito a desejar. Esse era outro que eu não escalaria. Para mim, até conversava com o Zé, com o Vinícius durante a semana, em um dos Papo de Craque Debate, que o Marcelo Aju é o melhor zagueiro do Sport junto com o Benevenuto. Perdeu a vaga, foi expulso, se machucou, não voltou mais para o time titular. E aí, Mário, se tivesse na sua concorrência um zagueiro muito seguro, que não comprometesse, que fosse bem nos jogos, eu até estaria calado. Mas não é o que está acontecendo. Zé Marcos deixa muito a desejar, é um jogador lento, que erra muito tempo de bola e decisões. E para um zagueiro isso é muito pesado, né? O zagueiro ali é a penúltima posição antes do goleiro, que não pode falhar. Então, é uma base interessante, é um pensamento interessante do Márcio Goiano com esse time. Talvez o Sport hoje faça o que não fez na partida contra o Atlético. Seja mais efetivo e atento no sistema defensivo, amigo Mário.
0: Muito bem, Tassis Michel, pesadão da galera. Vamos agora com o Vinícius Calado. Vinícius, em relação ao Santa, uma bronca pelo menos foi amenizada em relação aos atrasos. O que foi pago antes do embarque foi a questão da imagem, que é o que os jogadores estavam reclamando. Foi isso mesmo ou algo da CLT? Porque é muita bronca, viu, Vinícius?

0: Mês completo, uma CLT com imagem, e de um outro mês apenas a imagem. Apenas não, né? Ainda a imagem. E ainda o que se tem de débito com remanescentes, né? De 2025, férias, 13º. Então, esse é o cenário do Santa, Mari.
1: Muito bem, Vinícius Calado. A situação até do Amazonas, Felipe, o Felipe é o nosso produtor técnico. Vinícius, o Amazonas, desde a saída do Christian de Souza, que não tinha vencido ninguém.
0: Ganhou ontem do Anápolis, né?
1: 1 a 0, tá vendo aí?
0: Foi,
1: E o Christian tá invicto na competição, né?
0: Como é, Mário?
1: E o Christian de Souza tá invicto desde o do Amazonas até chegar no Santa, né?
0: Exatamente. 9 jogos. Se eu não tiver enganado, ele tem 6 vitórias e 3 empates na Série C. Não perdeu ainda. A gente espera que esse retrospecto permaneça, né? Hoje contra o Brusque. E se puder vencer, aí é o melhor dos cenários, né, Mário?
1: Muito bem, Vinícius Calado. Givanildo Bezerra, vamos falar um pouquinho de esporte e São Bernardo. São Bernardo e esporte. O esporte poderia estar hoje como líder da competição se tivesse feito o papel dele diante do Atlético. Acabou vacilando, fez 1-0, sofreu o gol de empate e chega abaixo do São Bernardo, 1 ponto. Porque o Vila tem 25, o São Bernardo tem 24 e o esporte tem 23, não é isso, Giva? Daqui a pouco ele chega. São 10 da manhã, 48 minutos, 10h48. A expectativa, Tarsis, é de que o São Bernardo saia um pouco para o jogo, né? Apesar de jogar em casa, eles estão gostando dessa pontuação. Tomara que se partir para cima do Leão, o esporte possa tirar proveito disso, viu, Tarsis?
2: É, Mário, o esporte fora de casa... ele tem até boas atuações, né? Não como o Náutico do Hélio dos Anjos, o Náutico joga melhor fora de casa que o Sport. Mas nesse tipo de jogo, você vai enfrentar um adversário que joga e deixa jogar. O Sport só tem que ter o que não tem tendo em algumas partidas, que é a atenção e o equilíbrio defensivo. Mas o Sport vai ter espaço para jogar, Mário. Esse São Bernardo, ele tem a mesma postura, é em casa e fora. Ele ataca, ele aproveita os erros, ele muitas vezes deixa a posse de bola com um adversário para que os espaços surjam, mas ele também sabe propor. É um time muito interessante e muito bem treinado. Então, na teoria, Mário, o Sport vai ter espaço para jogar também. Agora a gente tem que torcer também para que os atacantes estejam num bom dia, que as decisões sejam acertadas dentro e fora de campo, viu, Mário?
1: É isso que tem que ser feito, né? Porque a gente fica, Tassi, nessa expectativa, porque vimos aqui na última partida contra o Atlético alguns problemas aí com a escalação, o desempenho de alguns jogadores. Tomara que hoje ele possa ter corrigido isso, né, o Márcio, para poder evitar maiores problemas. Porque o Sport joga hoje contra o São Bernardo e já na quinta-feira enfrenta o Atlético Goianiense, 21 horas na Ilha. O Atlético que perdia o jogo e acabou empatando 3-3 com o CRB. Então, tá bem abaixo do que a gente está acostumado a ver o Atlético Goianiense, mas o Sport tem que se ligar. Um empate hoje, como você disse, é um bom resultado. Se conseguir vencer, melhor ainda, porque vai se recuperar dos pontos perdidos contra o Atlético, né, Tassi? Tem esse detalhe também, né?
2: Tem esse detalhe. Mário, esse tipo de jogo que se fala, né, o chamado jogo de 6 pontos, não só pela classificação, né, mas pela qualidade, pelo nível do adversário. O São Bernardo vem fazendo bons jogos, o São Bernardo vem nas cabeças, e eu volto a dizer como trouxe na minha primeira entrada quando você mencionou. Vencer esse jogo é importante na questão de classificação do campeonato, na questão anímica. O Sport vencendo hoje, ele volta a se recuperar diante até de um adversário mais difícil que ele tropeçou em casa. Então é um jogo que, na teoria, e acredito que vai ser complicado mesmo, mas é um jogo que o Sport já demonstrou nesse campeonato e nessa temporada que pode vencer, desde que tenha uma atuação equilibrada, desde que tenha em seu ataque as decisões tomadas de maneira certa. E gosto muito do Perotti nesse tipo de jogo. Porque você vai ter Augusto e Gemerson. São dois zagueiros altos. O Augusto tem uma boa saída de bola, o Gemerson nem tanto. Mas o Gemerson gosta de se arriscar nisso, né? Ele acha que é o Beckenbauer. Se você tiver o Perotti, que é um centroavante que briga, que se movimenta, que puxa, né, o zagueiro para fora da área, e são dois zagueiros

0: talentos, vai surgir na teoria espaço pro Barleta, vai surgir espaço pro Yuri Castilho, que é um cara que chega de trás também e tem uma boa presença diária, e até mesmo o Madson. O Madson é aquele lateral, Mário, que vez ou outra, ele tá dentro da área e faz os gols de cabeça com um cruzamento vindo do lado oposto. É uma característica. Então, vamos esperar, né, a partida. Eu volto a dizer, acredito que o Sport vai ter espaço para jogar, que esteja num dia inspirado.
1: Agora são 10 da manhã, 52 minutos, 10h52. Giva, o time do Sport precisa vencer para se recuperar dos pontos perdidos contra o Atlético, até porque se vence, aí vai jogar contra o Atlético Goianiense na quinta-feira, numa condição favorável, né, Giva? Agora são 10 da manhã, 52 minutos, 10h52. Zé do Carmo, o Santa, que já está aí com a escalação que já foi divulgada pelo Vinícius Calado, dá para acreditar que o resultado de hoje, o torcedor pode esperar mais que um empate?
2: Se o Santa Cruz for um time disciplinado como vem sendo nas últimas partidas, eu acredito que o Santa Cruz ele possa sair com resultado positivo. Então, é um jogo difícil, é um jogo onde você está nos domínios do seu adversário, mas que você, não é, tem na disciplina tática um dos fatores primordiais, um dos fatores que está, é um aliado do Santa Cruz hoje, você jogar da maneira como o Santa Cruz vem atuando. Então, vamos ver como é que o Santa Cruz se porta diante dessa, podemos dizer, esse avassalador Brusque, que está na segunda posição, e é claro que vai tentar impor ou vai impor a sua maneira de jogar, Mário.
1: Esse time do Brusque faz também uma campanha surpreendente, né? São 18 pontos, Zé. O Guarani que ganhou de novo, já tem 21, com 10 jogos. Faltam 9, né, para acabar essa primeira fase. Para mim, o Guarani vai, viu, Zé? Para a próxima fase, viu?
2: O Guarani, Mário, ele, depois que nós vimos a atuação do Guarani contra o Santa Cruz, a gente começou a entender, não é, de trás para frente o Guarani. Então, ele veio se organizando defensivamente, um meio-campo de uma pegada muito boa. E hoje é o primeiro colocado com 21 pontos, e não é à toa, não. Então é um time que podemos dizer que dentro de casa joga no calor do seu torcedor, e fora ele vai tentar sempre se impor de uma maneira onde a primeira colocação ainda perdure muitos e muitas rodadas.
3: É importante que o Santa consiga pontuar hoje diante da equipe do Brusque para subir um pouco mais nessa tabela. Como eu falei aqui do Guarani, que acabou vencendo Caxias ontem por 2-1. O Amazonas venceu o Anápolis 1-0. O Guarani é o líder com 21. O Brusque é o segundo com 18. Paysandu o terceiro, 17. Ituano o quarto, 16. Amazonas o quinto, 16. Floresta o sexto, 15. Inter de Limeira na sétima posição com 15, e o Caxias em oitavo também com 15. Se o Santa ganha, Zé, vai a 15, 4 vitórias, se for 1-0, salto de 2. O Caxias tem 15, tem 4 vitórias, salto de 2. A Inter de Limeira tem 15, 4 vitórias, salto de 2. Só que tem aqui o confronto entre Paysandu e Inter de Limeira. Tô sempre pro Paysandu, né, Zé? Porque aí ajuda o Santa, né? Ele ganhando vai pro G8.
2: Ainda tem esse detalhe, você... Também tem equipes que podem lhe ajudar a partir do momento que consigam vencer. E é claro que o Santa Cruz ele precisa, não é, dessa ajuda, porque você pontuou bem, não é? Eu digo pontuou vencendo. Aí você começa, não é, a deslumbrar uma situação de que, opa, tá entrando mais um adversário complicado. E a gente sabe que o Santa Cruz, não é, a partir do momento que as coisas se consolidarem em termos de organização financeira, o Santa Cruz é um candidato também à subida de divisão.
1: Muito bem, Zé do Carmo, comentarista técnico, 10 da manhã, 55 minutos, em nome de Pitu, Turquesa, Café Melita, Sicredi, Manos Restaurante Bar, a partir de agora, para comandar a transmissão de Brusque e Santa Cruz, chegando na TMC, o Vibrante!

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1: Alô, Brasil! Plateia Esportiva de Pernambuco, um grande abraço, bom dia! A partir de agora estamos juntos nessa para mais uma grande jornada esportiva em dose dupla na manhã deste domingão. Vai rolar a bola na Série C e também na Série B do futebol brasileiro para Pernambuco. Já estão em campo no interior de Santa Catarina, Brusque e Santa. Vão jogar por mais uma rodada do Campeonato Brasileiro de Futebol. Ao mesmo tempo, no mesmo horário, o Leão da Ilha, no interior paulista, pega o São Bernardo. Por coincidência, os pernambucanos enfrentando as equipes que estão na segunda colocação em suas respectivas divisões. Futebol da TMC no acompanhamento do futebol pernambucano. 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Já temos a execução do hino brasileiro nesse momento. Santa Cruz, Brusque, Brusque Santa. Deixa eu dar uma passadinha com o Tarsis Michel. Situação de momento aí, alô Tarsis.
2: Oi Vibrante, grande abraço pra você, pra quem ouve a TMC. Equipes já no gramado, estão naquele protocolo, viu Vibrante? Hino executado, fotos e aí aquela última roda de oração. E a bola também vai rolar no interior paulista para São Bernardo Sport, Vibrante.
1: É um grande início de domingo, em clima de Copa do Mundo, em clima de futebol do Campeonato Brasileiro. Haja futebol aqui na TMC para você acompanhar nesse domingo. Atenção, galera do Santa, o tricolor está todo de branco. Detalhes em vermelho e preto no padrão tricolor. O Brusque com um padrão com a cor predominando hoje, preto, no time do Brusque. Para enfrentar o tricolor, que está fazendo uma grande campanha, o time catarinense, comandado pelo Igor Magalhães. Vamos ter um grande jogo. Santa precisando pontuar no Campeonato Brasileiro, em sua Série C. Vamos conferir a arbitragem. Quem apita Brusque Santa? Vinícius Calado. Bom dia, Vinícius.
3: Valeu, Vibrante. Um abraço. Uma excelente jornada. Um abraço também para o Tarsis. Uma grande jornada, uma grande narração. Rapaz, deixa eu falar rapidinho, bonita essa camisa do Brusque, viu, Brant? Rapaz, um preto bonito, tá diferente. A arbitragem vai ser do Pará, experientíssimo, né? Deilson Fernando Freitas, ele vai ser o árbitro de Brusque Santa Cruz. O assistente 1, Jonathan Leone Lopes, o 2, Felipe Souza da Silva, é também do Pará. E o quarto árbitro de Santa Catarina, Fernando Henrique Miranda, essa arbitragem para Brusque e Santa Cruz. Uma grande narração para você, Vibrante. Um abraço.
1: Grande trabalho para toda a nossa equipe. Vamos conferir quem apita o jogo entre São Bernardo e Sport. Bom dia, Givanildo Bezerra.
4: Bom dia, Vibrante. Um abraço. Bom trabalho, boa jornada. Arbitragem mineira para São Bernardo e Sport. André Luiz e Petino Policarpo Bento apita o jogo e terá como assistente Fernanda Nandréia Gomes Antunes, assistente 1, Leonardo Henrique Pereira, assistente 2. O quarto árbitro da Federação Paulista, Fagson Júnior dos Santos. O VAR ficará por conta de Marco Aurélio Augusto Fazecas, tendo assistente, como assistente, Johnny Barros de Oliveira. Bom trabalho, bom dia, Vibrante.
1: Esse é o Givanildo Bezerra na nossa jornada. Zé do Carmo, qual o seu nível de otimismo para o jogo do Santa Cruz hoje, enfrentando o vice-líder do campeonato, hein, Zé? Bom dia.
5: Bom dia, Carlos. Boa transmissão, amigo. Olha, na verdade, eu vejo o Santa Cruz defensivamente muito bom. Santa Cruz volta a repetir essa formação e dentro dessa formação eles já estão começando a se acostumar com a maneira como trabalham defensivamente. Então eu tenho uma expectativa boa que o Santa Cruz possa sair com um bom resultado a partir do momento que saiba aproveitar as oportunidades criadas. É dessa maneira que eu vejo o Santa Cruz vitorioso diante de um Brusque que é sempre muito difícil.
1: Tá passadinha rápida do plantão da TMC para conferir rapidamente os primeiros que estão na tabela da Série B, os primeiros que estão na tabela também da Série C. Mário Júnior, alô Mário, bom dia.
6: Alô Vibrante, um abraço, bom dia. Na Série B, o Vila Nova é o líder, 25, São Bernardo, segundo, 24, Sport, o terceiro, 23, Fortaleza, o quarto, 21, Novo Horizontino, quinto, 20, Criciúma, o sexto, com 20. Na Série C, o Guarani lidera 21, o Brusque é o segundo, 18, Paysandu, terceiro, 17, Ituano, quarto, 16, Amazonas, o quinto, 16, Floresta, o sexto, 15.
2: Começou.
6: Inter, sétimo, 15. Caxias, oitavo, 15. Vai na bola, Tarcísio.
2: Começa o jogo em São Bernardo do Campo. Começou o São Bernardo Esporte. A descida de bola ali veio com a equipe dona da casa. Veio por ali o Felipe Garcia, trombou com ele Marcelo Benevenuto. Benevenuto chuta a bola e tem lateral a equipe rubro-negra, porque a bola tocou por último no camisa 9 do Bernou. Vai movimentar pelo lado direito, Madson. Primeiras movimentações para São Bernardo Esporte pelo Campeonato Brasileiro da Série B. Madson aciona por ali, Perotti. Ele foi trombado e sofreu uma carga faltosa do Augusto, zagueiro que está no campo de ataque do São Bernardo. Esporte já cobra falta no seu campo de defesa. Yuri Castilho ultrapassou uma linha divisória do meio campo, vai encarar a marcação do Pará. Passou pelo Pará, fez o cruzamento, tira Augusto. Na volta, Pedro Vitor afasta o perigo. O Esporte pressionando, Felipinho domina na meia esquerda, soltou para Zé Lucas. Zé Lucas corta por dentro, falta! Falta para o Esporte, a falta foi do Dudu Miraíma, hein, Givanildo?
4: Chegou forte ali o Dudu Miraíma, o árbitro em cima do lance, incontinente marcou a falta, o Esporte começa pra cima do São Bernardo, tá?
2: Vai fazer a cobrança de falta a equipe do Esporte, Iago. Iago Felipe vai fazer a cobrança na meia. Numa na marca de um minuto e meio, tá 0-0, São Bernardo e Esporte. Vai fazer a cobrança de falta o jogador do São do Esporte, Iago Felipe. Vai movimentar, vai ser autorizado. Iago pegou distância, vai para a área Zé Marcos, vai para a área Perotti, vai fazer a cobrança o Esporte. A bola parada é um ponto importante, é um fundamento importante nessa Série B do Campeonato Brasileiro. Já tem o vibrante, Carlos Eduardo.
1: Começa!
2: Começou o vibrante!
0: Brusque, Santa Cruz. Carlos Eduardo, o vibrante.
1: Rolando, valendo no interior de Santa Catarina para Santa e Brusque, Brusque e Santa. E o tricolor vai tentando a primeira jogada pelo lado esquerdo. Primeira falta acontece, falta para cima do Everaldo. É falta para a cobrança do Santa, lado esquerdo do ataque tricolor. Jogo parado, sol aberto na cidade de Brusque. Falta para o tricolor, vai naquele jogo aéreo, né, Vinícius?
3: Na bola parada, ponto forte do Christian de Souza lá pelo lado esquerdo, a falta pro tricolor, com a canhota Alex Juan, com a perna direita Everaldo, vem o Santa vibrante.
1: Lá vem cobrança de falta, o árbitro do jogo, Deilson Fernando Freitas do Pará. Organiza tudo para a cobrança de falta para o time tricolor. Everaldo pronto para a cobrança. É o Alex também. Alex ameaçou, não foi. Everaldo é ele quem vai para a bola. Cruzou, levantou na grande área. Sobe para fazer o corte de cabeça. Subiu muito, tirou Cipriano. Insiste o Santa. Sobra a bola fora da grande área para o domínio coral. Eurico toca a bola para Pedro Favela. Recolheu a entrada de grande área. Tentou ganhar. Aperta na marcação e toma a bola. O time do Brusque sai jogando com o Medeiros. Medeiros volta para Rian. Ele dá uma bomba na bola. Tenta a ligação direta para o ataque, chega primeiro o William Alves, tira o que sobra, volta para o time do Brusque. É pressão do Bernardo e o Santa Cruz insiste, briga no meio, vai correndo atrás dela o Heron, aperta na marcação Santa Cruz, sobra da bola para o time do Brusque em alta velocidade, agora da ponta esquerda do campo, Peterson, e passou do jeito que quis, cruzou, cortou, voltou para o meio, olha o Brusque, salva em cima da linha o zagueiro tricolor. Aí Vinícius,
3: jogadaça pelo lado esquerdo do Peterson, cruzou, a bola foi escorada e aí o Macário estava dentro da área sozinho. não da área, da pequena área, tocou de letra, a bola passou do Gabriel Souza e Edson Miranda em cima da linha tirou o gol que já daria vantagem nesse início de partida para o Brusque. Rapaz, o Santa passou um apertado agora, segue 0-0 vibrante.
1: Que coisa, meu irmão. Edson Miranda, o herói do começo do jogo, salvou em cima da linha. Agora tivemos um lance esquisito com o jogador tricolor que se machucou sozinho, hein? Vamos ficar de olho para saber da recuperação ou não do cara. Tá caído ainda, é o Pedro Favela, Vinícius.
3: Junto à linha lateral pelo lado direito, bem pertinho da linha central do meio campo. Ele estava disputando a bola com o Bernardo, o capitão do Brusque, que nem chegou perto dele. Ele escorregou, a perna esquerda deu uma travada vibrante. Aí estica joelho, o tornozelo também incomoda. Está sendo atendido, mas vai se levantando. Pedro Favela deve retornar para o jogo. Ficar atento para esse jogador que está muito bem com o Cristian de Souza. 0-0. Vibrante.
1: 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São João e futebol com turquesa é bom demais. 0-0 por aqui, Tarcísio Michel.
2: Aqui chega o São Bernardo, a batida de Pedro Vitor, segura Thiago Couto, na primeira finalização dos donos da casa.
1: Vai saindo para jogar o Brusque, recolhe a bola pelo campo de defesa, o Rian, movimenta, coloca a bola do lado esquerdo para Raimar, em jogador do Náutico, coloca para a quarta zaga para Cipriano, Cipriano volta para Rian, vai movimentando jogada o time do Brusque, na altura do meio de campo, Bernardo se apresenta, recolhe bola na cabeça de área, movimenta de novo até o Rian, faz o lançamento, estica na ponta direita para Medeiros, Medeiros carregou, levou para cima, vem para o cruzamento, joga na grande área, corte da defesa tricolor, escanteio para o Brusque, Vinícius.
3: O time catarinense vai entrando, né, no ritmo do jogo e fazendo valer o seu mando de campo. Vai pra cima, ganha o escanteio, vem o Brusque 0-0, vibrante.
1: Escanteio. Vai ser jogada a bola na grande área do goleiro Gabriel Souza. Expectativa. Lá vem cruzamento na primeira trave. Corta de cabeça o time Coral. Tem espaço para o contra-ataque o Santa. Em alta velocidade, Everaldo. Empurrada a bola na esquerda. Ele vem para cima, a bola não saiu. É arremesso lateral para o Brusque. Se atrapalha com a bola, vai ficando para o time catarinense. E o torcedor da TMC marca comigo o tempo e placar de jogo. 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Chegamos na marca de 5 minutos no primeiro tempo. 0 para o Brusque, 0 também para o Santa Tarsi.
2: 7 minutos do primeiro tempo em São Bernardo do Campo. 0 São Bernardo, 0 para o Sport, Mário.
6: Primeiro tempo, Alfredo Jaconi na Série B, Juventude 0, Ponte Preta também 0.
1: A hora certa na TMC. 11:08. Bom dia para a galera que se liga conosco. Lá vem o Brusque. Na ponta direita, abertura para Medeiros. Ao lado de grande área, atenção, tem dois na marcação do Medeiros. Ele vem, tenta o drible, deu as costas para a primeira marcação, pertinho da marginal do campo, aperta, rompa a posse de Balão Santa. Edson Miranda, ele toca no espaço vazio, melhor para a recuperação do time de Santa Catarina. Volta a bola para a defensiva, sai com Cipriano. Chama na meia esquerda, lançamento para JP Martins, que falta a bola para o campo de defesa. Abre bola na direita do campo, entregando para Medeiros. Medeiros então trocou do cor a meio direita, pau em cima do jogador catarinense. Falta para cobrança do Brusque. 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Na cara do jogo, 0-0. Aí, Tarsi.
2: Aqui o São Bernardo tem a bola no meio do campo. Dudu Miraíma fica com ela, lança para o campo de ataque, tentando buscar Chaporã. Posição legal, invadiu a área, fez o cruzamento. A bola passou e não alcançou o Felipe Garcia. Mas agora o auxiliar está dando impedimento do Chaporã, Givanildo.
4: Isso mesmo, não valia mais nada o contra-ataque rápido e envolvente da equipe do São Bernardo. se não fosse um impedimento, seria um lance de perigo e um vacilo da defensiva do Sport, Tassi.
2: 9 minutos, 0-0 no interior paulista, vibrante.
1: Olha, Brusque na grande área, estica a perna para fazer o corte, o Edson Miranda. Eurico ajeita com a perna esquerda, despacha, tira a bola da zona perigosa, pode dar contra-ataque, contra-golpe pro tricolor. Vitinho na ponta direita, abrindo pro Ronald Vici. Vitinho vai passar no overlap, recebido, recolheu pra perna esquerda, cruzou na grande área, agora afasta de cabeça a defesa do Brusque. Heron tava ali para fazer o gol. Sobra a bola para o time de Santa Catarina, para Medeiros. Medeiros avança em velocidade no gramado sintético do Augusto Bauer. Vem trabalhando o time da casa. Recolhe Bernardo. Gazão tá lá. Que bola! No espaço vazio, na linha de fundo, desceu o time do Brusque, cruzou para fora!
0: Brusque,
1: tiro de meta para o Santa, Vinícius.
3: Como tem espaço Brusque. No início daquele gol, quase gol de letra, a jogada com liberdade pela esquerda, com o Peterson agora no lado direito, com o Adrianinho, artilheiro da equipe, cruzou Macário, ganhou do William Alves, finalizou a bola, passou de perigo, e Brusque novamente 0-0, vibrante.
1: Zé do Carmo, o que é que tá achando aí desse comecinho? 9 minutos, hein, Zé?
5: É, 9 minutos que o Santa Cruz, ele, sempre que o Brusque pega a bola para trabalhar e chegar ao ataque, ele chega, porque tem qualidade para isso. E a defensiva do Santa Cruz ainda não conseguiu encaixar as principais marcações. Então você está tendo dificuldade por conta da distância que é dada aos jogadores do Brusque para articular suas principais jogadas, Carlos.
1: 0-0 também para o jogo do Sport. Tome Brusque no ataque, na ponta direita, tome cruzamento para a área, Eurico acabou ali, a bola nas costas do cara, bateu, Gabriel Souza pegou, se vinga o goleiro do Santa. 0-0 no placar do primeiro tempo, 0-0 no placar da primeira etapa de partida, para você ligado aqui no futebol da TMC. Hoje é futebol para todo lado, ainda hoje tem o Timbu jogando às 7 da noite, tem Copa do Mundo é na TMC, galera. 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Vem bola pela ponta esquerda do campo para o trabalho do time tricolor. Lateral esquerda do campo, chega a bola dominando, girando ali em cima da primeira marcação, volta a bola pelo meio, entrega para Favela. Favela toca a bola atrás, entrega para William Alves. Ele então tocou para Eurico. Eurico vem conduzindo, dá uma penteada na bola, vai levando o Santa lentamente para o ataque. Olhou, visualizou, vai embora o Eurico. Conduziu e ia passando pro Heron. Heron tenta, se movimenta ali pela frente. Sobra a bola para o time do Brusque. 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Lá vai Vitinho. Avança pelo Santa na esquerda para Everaldo. Everaldo devolveu até o Vitinho. Heron tá ali para fazer aproximação. Agora correu para a grande área. Tem um jogador do Santa caído, hein? Enquanto que o Santa toca a bola no ataque. Agora o Everaldo vai parar. O que é que houve aí? Deu para verificar, Vinícius?
3: Vibrante, até aqui não. O jogador do Santa caiu, o time do Santa estava no ataque lá pelo lado esquerdo, tinha um ataque promissor, mas a arbitragem do Deilson Fernando Freitas preferiu parar. Ronald caído ali na meia-lua da grande área, com a mão na panturrilha direita, e o Matheus Nogueira, goleiro do Brusque, está lá junto. O Ronald aos poucos vai se levantando. 0-0, Vibrante.
1: Atenção, torcedor da TMC, vamos conferir tempo e placar de jogo no Augusto Bauer. 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Brusque 0, Santa Cruz também 0, Tarci.
2: 13 minutos de jogo, São Bernardo 0. Esporte 0 é o primeiro tempo, Mário.
6: Hoje tem Copa do Mundo, 2 da tarde, Alemanha e Curaçao, 5 da tarde, Holanda e Japão.
1: Alemanha e Curaçao?
6: Isso.
1: Vai ser 14-2 para Alemanha, meu pai do céu.
2: Ainda você coloca 2 gols para Curaçao?
1: Eu tô sendo bonzinho demais, né?
2: Tá.
1: É domingo, fim de semana.
6: Eles chegaram naquele ônibus, fizeram o velho métier, né? Na chegada ao país da Copa, a delegação de Curaçao.
1: Fizeram um mitier?
6: No ônibus, estilo aqueles ônibus escolares dos Estados Unidos, pintado da cor azul. Fizeram.
5: Você sabe onde que fica o país Curaçao?
6: Não.
5: Nem eu.
3: Pensei que Maria ia dizer que era do lado esquerdo do peito.
6: Não, peraí, rapaz, é coração.
3: Eita, coração.
5: Olhe.
3: O vibrante.
1: É algo ao contrário da língua portuguesa aqui, Vinícius.
3: O detalhe sobre essa questão aí, muito provavelmente vai ser a goleada da Alemanha, mas de madrugada, rapaz, tem uma zebra grande, viu?
1: E aí, informação que não para pra você, lá vem Eurico. Eurico no lançamento, antecipa, faz o corte, mete o pé na bola, tira do Cipriano, volta a bola para a defensiva, tricolor para o William. William toca a bola, devolvendo para o campo de defesa, para o Edson Miranda, que prefere voltar recuando até o goleiro Gabriel Souza, que dá uma bomba na bola. 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Curaçao fica localizado no sul do Caribe. É isso mesmo. É bom, né? Para não deixar dúvida. A língua nativa.
3: O vibrante é a zebra, só para deixar. Você tem que Maria entrar com a informação. Austrália não viu a bola, mas fez 2-0 na Turquia de Arda Gula e o mais e tudo mais.
2: Já amanheci o dia perdendo um pulo, viu?
1: Ei, eu imagino. Eu perderia se eu entrasse também. Tá doido? Turquia perdendo da Austrália, parceiro. Futebol é na TMC, 14 minutos. Futebol para você acompanhar com a gente. Saindo para jogar o time do Brusque. É o Rian quem tem o domínio da jogada na zaga central. Entrega pela direita para Medeiros. Passa por todo mundo, arremesso lateral de graça para o tricolor. Tá 0-0 aqui, Tarcísio Michel.
2: O São Bernardo chegava pela esquerda. Um cruzamento, mas o árbitro marcou falta em cima do Zé Lucas. Jogo parado, 16 minutos. É o primeiro tempo 0-0 no interior paulista, vibrante.
1: Beleza pura, 14 minutos e 30. Alô, Gigi, pode tirar esse fone aí, Giva. 14 minutos e 40 de jogo no primeiro tempo. 0 para o Brusque, 0 também para o Santa. É arremesso lateral para a cobrança, tricolor. Alex Juan vai tomar posição para a cobrança. Na lateral esquerda, toma posição com as mãos, coloca a bola no comando, antecipa para tirar o Rian. É arremesso de novo para a equipe do Santa. Um ponto para cada, hein, Mário? Como é que fica a situação de tabela? Um ponto para o Brusque e um ponto para o Santa?
6: O Brusque vai a 19 e o Santa vai a 13 pontos, vibrante.
1: Que posição fica o Santa?
6: O Santa, cadê aqui? Com 13, ele chega à décima posição do campeonato, com 13 pontos.
1: E aí depois volta para jogar na Arena, próximo sábado.
6: O Ipiranga, né?
1: Contra o Ipiranga de Erechim, 7 da noite na Arena. Eurico, voltando a bola para Gabriel Souza. Sai jogando o time tricolor. Daqui a pouco eu quero saber da opinião do Tarcísio, quem está jogando melhor na partida entre Sport e São Bernardo. Enquanto que o tricolor desce com Vitinho. Abre bola na ponta esquerda, entrega para Everaldo. Everaldo limpa o para-brisa. Fez a tabela com o Alex Juan. Tudo isso pela defesa tricolor. Recua a bola, volta para o William. William então movimenta. Dá voltando para Edson Miranda. Volta para o William Alves. Entrada na grande área do Santa. William dá uma paradinha na jogada. Volta para o Edson Miranda. Com a bola na lateral esquerda, tricolor. Tenta sair para jogar, dá um tapinha, toca para o Alex Juan. É o chamado osso. Deu uma bola horrível. Olha o Brusque. Entrou na área, atenção, bateu na rede pelo lado de fora. Uma bomba, Vinícius Calado.
3: Reclamaram de falta ali junto à linha lateral para cima do Alex Juan. O assistente de hoje disse nada, tudo normal. Se ficar só reclamando, vai ser bronca. A bola sobrou para o Macário. Ele invadiu a área e bateu forte. A bola bateu na rede pelo lado de fora. Santa tem que se ligar, tá 0-0, vibrante.
1: 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Tarcísio Michel, como é que tá o comportamento do Sport, hein?
2: Tá muito retraído, viu, vibrante? Mal chegou na área adversária o São Bernardo. Tem a posse, tenta chegar, agora tá esbarrando nas decisões erradas dois jogadores. Por enquanto, Carlos, quase 19 minutos de jogo desse primeiro tempo, o São Bernardo é bem melhor do que o Sport, viu, vibrante?
1: E no futebol da TMC, galera brasileira, tá todo mundo sintonizado aqui. 17 minutos e meio, opinião também sobre o Santa no jogo daqui, Zé do Carmo, como é que tá o tricolor?
5: Olha, o Santa Cruz começou a se ajustar e está tendo, não é, algumas oportunidades de armar suas principais jogadas. E é claro que a forte marcação... Opa, calma. A forte marcação é no Ronald. Então, esse jogador, ele está sendo marcado de tal maneira que não deixam nem ele receber a bola pela velocidade dele. E aí o Santa Cruz precisa dessa articulação o mais rápido possível. Por quê? Porque alguns atletas, não é, estão retornando. Não é? O Everaldo mesmo é um jogador que está dentro da armação das principais jogadas do Santa Cruz.
1: Aqui tem MC, aí você do outro lado, você que nos dá essa grande audiência no futebol dos 92.7. 0-0 no placar do jogo, 0-0 para você ligado aqui conosco. Reposição, bola para o ataque tricolor. Heron correu atrás da bola, chega primeiro do que ele. Rian para fazer o corte, dá uma bomba, a bola subiu muito. Quando desce, vem na cabeça do Eurico. Ele então tenta o toque. Alex Juan se meteu no meio da jogada, cabeceou. Melhor para o Brusque, recolhe, falta para o ataque catarinense, Vinícius.
3: Bola colocada na referência para o Macário. Ele fez a parede, sustentou o William Alves, puxou, deu o São Fernando Freitas. Disse falta. Bola na intermediária, o Brusque deve jogar na área tricolor. 0-0 vibrante.
1: 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Lá vem falta, Brusque, meia direita do campo, tipo da falta perigosa por conta da dúvida. Alguém pode tentar queimar dali direto, com força, ou ser jogada a bola na grande área tricolor. 19 minutos e 30, 0-0 para Brusque e Santa, 0-0 para São Bernardo e Sport. Às 7 da noite tem Náutico pegando uma pauleira, o Novo Horizontino. É falta para a cobrança do Brusque. Atenção, autoriza o árbitro do jogo, tiro para o gol, Gabriel Souza! Espalma o goleiro do Santa no canto direito, Vinícius.
3: Os dois laterais do Brusque se posicionaram ali para fazer a cobrança. Com a direita, o Pedro Medeiros, com a canhota, o Raimar. O Raimar arriscou de longe, a bola foi venenosa do lado do Gabriel. Ele espalmou para o lado. Chance criada, mais uma com perigo pelo Brusque. 0-0, vibrante.
1: E agora o Vitinho deu um drible no contra-ataque do Santa, coisa linda, hein? É falta agora para o time tricolor. Marca de 20 minutos e 30, pode jogar na grande área. O Santa Cruz gosta de bola na área, né, Vinícius?
3: É por onde tem se mostrado mais forte, tanto ofensiva como defensivamente. Ali junto a bola para a cobrança, pertinho do círculo central do campo. O canhoto Alex Juan, que deu assistência para o gol do Eurico na última partida. E com a perna direita tem o Everaldo. Vai chover na área do Brusque. 0-0, vibrante.
1: E tome zagueiro do Santa na grande área do Brusque. Alex Juan, Everaldo. Falta na meia direita, vai ser erguida a bola lá dentro. Alex partiu para a bola. Atenção para o jogo ensaiado. A cabeçada para dentro. Quem sobe? Afasta, chega Medeiros e tira. Rebatida do Brusque, a bola vai pingar, vamos ver a disputa. Subiu bem, cabeceou para dentro, Pedro Favela, fica fácil para o goleiro praticar a defesa. E o torcedor TMC, anota tempo e placar de jogo. 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Placar de 0 para o Brusque, 0 também para o Santa, pesadão.
2: Em São Bernardo do Campo, 23 minutos é o primeiro tempo. 0 São Bernardo, 0 Sport, Mário.
6: Em andamento da Série B, no Alfredo Jaconi, gol do Juventude MP. Juventude 1, Ponte Preta 0. A ponte vai cair, viu?
1: Vai. Morta. Tá devendo a duas pessoas só, né? Deus e o mundo.
3: Meu, é
1: a ponte. Meu irmão, a hora certa na TMZ. 11 da manhã, Vitor Araújo, minutos. É o Vitinho que vai estar transmitindo. Novo Horizontino e Náutico. A partir das 7 da noite, depois da transmissão de
6: Japão e Holanda. Holanda,
1: jogão,
6: Japão.
1: Hein? Belo jogo da Copa do Mundo, interessa demais ao Brasil. É o grupo que faremos o primeiro cruzamento, né? Então, Holanda e Japão. Assim que o juiz apite o final de Holanda e Japão, rola a bola para Náutico e Novo Horizontino. Aqui tem arremesso lateral para Eurico fazer a cobrança. Daqui a pouco mais opinião. 0-0 para Brusque e Santa. 0-0 para São Bernardo e Sport. E tome bola no ataque do Santa. Cabeça na bola para tirar o Medeiros. Volta para Eurico. Eurico tenta enfiada de bola na frente para Fabinho. Corta a defesa. Fica para o goleiro. Tranquilidade para o Nogueira, goleiro do Brusque. 0-0 por aqui, Tarcísio Michel.
2: O Sport tem tiro de meta para fazer a cobrança com Thiago Couto. 24 minutos e meio, é o primeiro tempo 0-0 e o Leão não faz um bom jogo. Thiago Couto lança a bola para o campo de ataque, subiu Perotti, dividiu com Pedro Vitor, ganhou. Tem lateral Leão para fazer a cobrança no campo de ataque. Vai movimentar Felipinho pelo lado esquerdo, camisa 60 do Leão. Ele faz o passe na meia central para Barleta, ele gira, mas foi desarmado por Foguinho. Foguinho lançou para Augusto lança para o campo de ataque. Aí Felipe Garcia não dominou e a bola fica em poder de Marcelo Benevenuto. 25 minutos, é o primeiro tempo, 0-0, vibrante.
1: Aqui tem reposição, bola para o time do Brusque, sai jogando pelo campo defensivo com o Rian. Ele entrega para Cipriano. Cipriano sai jogando pela direita, o Santa adianta a marcação, dificulta a saída de bola do time da casa. Enfiada de bola pela direita, deu certo a pressão, hein? Tricolor tomou. Alex Juan caminha na lateral esquerda, ataque do Santa Everaldo. Ele devolveu, a bola veio muito na frente, corta de novo a defesa do Brusque. Chamou, diga lá, Mário.
7: Parabenizar Givanildo Bezerra, que se formou como veterinário. Depois dos cachorros, agora são os gatos. Existe isso, mano.
1: Meu amigo, vem aí o zoológico da Dona Neuza. Primeiro tempo do jogo no Augusto Bauer. 0-0 para Brusque e Santa. É arremesso lateral para a cobrança do Santa Cruz. Alex Juan no ataque. Sobrou. Esquerda do campo. É novo arremesso para o Santa. Muito sol na cidade de Brusque. E tem arremesso para o Tricolor bater. 0-0 também para o jogo do Leão da Ilha do Retiro. E Tomi Santa no ataque. Lá vem Tricolor. Virada foi bonita ali do Heron. E agora a falta de ataque do Santa. É falta para o Brusque. E o torcedor da TMC marca comigo o tempo e pela cara de jogo. 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Primeiro tempo, 0 para o Brusque, 0 para o Santa na Série C por aqui, viu, Tarci?
2: 26 minutos e meio em São Bernardo do Campo, 0-0 São Bernardo Esporte.
6: Hoje tem Copa do Mundo, 8 da noite, Costa do Marfim e Equador. 23 horas, Suécia e Tunísia.
1: A hora certa na TMC. Olha a hora, galera, 11h27. Obrigado pela audiência. Sai o Brusque. Toca a bola pela defensiva, lá vem um lançamento feito para Rian. Rian movimenta a bola na cabeça de área para Bernardo. Ele toca para o corta-zaga, entrega para Cipriano. Cipriano volta para Rian. De novo para Cipriano, aperta na marcação. Ronald se livra da bola e empurra pela esquerda. Aperta o Eurico, arremesso para o time do Brusque. Já já opinião, duas bolas em campo, não pode, ou pode? Mas não tá nem aí, deixou rolar no gramado sintético do Augusto Bauer. Trabalho de bola do Brusque, chegou o Gazão, abre bola do lado esquerdo do campo, entregou na frente, rola a bola na linha de fundo, o drible ajeitou, chamou para a perna direita. Quem vem dominando é o JP Martins, jogador habilidoso do time do Brusque. JP vem com ela, três na marcação, ele volta recuando para Gazão. Gazão então movimenta, solta no corredor central, entrega para Rian. Santa Cruz recuado, aperta na marcação e rouba a posse de bola do time Coral. 0-0, Zé do Carmo, como é que tá o Santa? Tá eficiente ou não, hein, Zé?
5: Tá eficiente, Carlos. Ele conseguiu já acertar a sua marcação, que o time do Brusque não consegue ultrapassar mais para chegar dentro da área do Santa Cruz, pelo menos até então. Então é necessário que você responda da mesma forma, que ataque, não é, com um número significante de jogadores e eles consigam finalizar.
1: Vem Brusque, atenção, cruzamento, eita, na entrada da área, corta a defesa do Santa, sobra a bola na cabeça de área para Vitinho, tá valendo tudo, Vitinho deu vacilo, ficou pro Brusque, a bomba, Gabriel Souza voltou, atravessou a área, dá Brusque, Gabriel de novo, o goleiro do Santa, espetáculo! regular, Vinícius.
3: Primeiro a chegada do Brusque com o corte providencial dentro da grande área. E um jogador muito identificado com a equipe catarinense, o lateral esquerdo do Santa, Alex Juan, até ano passado, capitão do Brusque. Ele fez um desarme e vibrou. Só que aí o Vitinho foi sair jogando, foi rapidamente desarmado. O Peterson soltou uma tijolada. Grande defesa do Gabriel Souza. A bola sobrou na esquerda. Raimar cruzou. Explorou somente o Adrianinho para a finalização do JP Martins. Rapaz, a bola passou tirando um fino da barra do Santa, da meta tricolor. Seria o gol inaugural do placar. Santa passou mais um apertado grande, mas conseguiu se manter em igualdade. Está 0-0, vibrante.
1: Logo depois da transmissão aqui do futebol do Campeonato Brasileiro, assim que termine os dois jogos. Transmissão para a Alemanha e Curaçao. A tetracampeão do mundo, a Alemanha, vai para campo na estreia da Copa. 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São João e futebol com turquesa é bom demais. 28 minutos e 40. Reposição, bola para o goleiro Gabriel Souza do Santa Cruz. Aqui está 0-0. Vai daí, Tarsis.
2: 30 minutos. É o primeiro tempo 0-0. São Bernardo Esporte. O Leão trabalha a bola no campo de defesa, Felipinho recuou a Thiago Couto, esse fica com a bola, devolve a Felipinho pela esquerda, ele é pressionado por Pedro Vitor, vai fazer a ligação direta procurando o Perotti, achou o Perotti, fez o giro, abriu na direita para Matson, que já está em território inimigo, ultrapassou a linha divisória do meio campo, acionou mais à frente Barleta, Barleta faz um dois com Biel, ele domina na meia direita, encara a marcação, aí é obrigado a recomeçar, porque o Sport é lento e sem inspiração. 31 minutos, 0-0, vibrante.
1: Ataca o Santo. Heron recebeu na quina de grande área, balançou o corpo, tentou entrar na área, ganhou escanteio. Escanteio para o Santa Cruz. Aí, Vinícius.
3: Pelo lado esquerdo de ataque, o Heron tentou a jogada individual, foi desarmado, mas a bola, como você falou, vibrante, foi para a linha de fundo, criando escanteio pela esquerda para o Santa. O Everaldo vai para a batida. Quem sabe na bola parada, o Santa gosta de fazer gol de bola parada. Escanteio com o Everaldo, 0-0, vibrante.
1: Quem sabe o Pedro Favela ali na primeira trave, hein? Atenção, cobra do escanteio. Lá vem o Alex Juan, vai levantar a bola na grande área. Preferiu tocar, dá voltando para Everaldo. Everaldo olhou, tocou na entrada da área. Queima daí, Vitinho, deixou escapar. Vitinho já deu dois vacilos incríveis. Vai chegar o Santa na cobertura, recuou na segurança para o goleiro Gabriel Souza. Bomba na bola do Gabriel, deu um bumba meu boi. A bola subiu, vai direto para fora. Para o arremesso lateral para a cobrança do Brusque. 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
8: E a torcida TMC anota tempo e placar de jogo em Brusque.
1: São João e futebol com pipoca turquesa é bom demais. 31, Brusque na área esquerda, cruzou pra fora.
0: Brusque.
1: O juizão do jogo tá dando um escanteio. Como é que essa bola não entrou, Vinícius?
3: A pergunta que todos querem saber. Grande jogada do Peterson pela esquerda. Cruzamento, o JP Martins junto com o Alex Juan. Dividiram, a bola pegou por último no lateral esquerdo do Santa. Escanteio pela esquerda, Raimar na batida, pressionando, veio o Brusque, 0-0, vibrante.
1: Escanteio, bola de canto para Raimar, é o Brusque, cruzamento na grande área, tricolor. Afasta, dá uma raspadinha na bola de cabeça, o Edson Miranda. O que sobra, volta pela direita para o time do Brusque, atenção, lançamento no espaço vazio, chega a cobertura, tricolor para apertar, para evitar o cruzamento. Tentou tirar a bola, opa, falta de ataque. Falta em cima do Vitinho.
8: 32 minutos, 0-0 por aqui, Tarcísio Michel.
2: Aqui Iago e Foguinho estão discutindo porque o Iago teve a camisa puxada e queria cartão amarelo, o árbitro não deu. O Sport já cobrou a falta, a bola fica com Zé Marcos no campo de defesa, ele aciona o seu companheiro de zaga, Marcelo Benevenuto, que toca na direita para Biel, de Biel para Zé Lucas, dentro do grande círculo do meio campo, parte ofensiva, se atrapalhou, foi desarmado por Romisson. Romisson domina, deu passe para Etchaporã, lá vai ele pela ponta esquerda, vai encarar a marcação do Biel, soltou na meia central para Dudu, bateu, explodiu no Zé Lucas, voltou para o lateral direito Rodrigo Ferreira. Aí o Rodrigo tinha a bola, quando pensou em fazer alguma coisa, Yuri Castilho desarmou. O Sport tenta chegar no campo de ataque, lançamento para Perotti, apareceu Gemerson, meteu a cabeça na bola, lateral para a equipe do Sport fazer a cobrança lá do esquerdo do campo de defesa. 34 minutos, primeiro tempo, 0-0, vibrante.
8: Aqui 33 minutos, 0-0 também, pois não, Vinícius?
3: Uma Copa do Mundo de sósias. Mário seria sósia de quem?
8: De Marcelo Araújo, nosso companheiro.
7: Não, eu quero ser o mesmo, eu tô fora.
2: Que dupla, viu?
8: 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É arremesso lateral para a cobrança do Brusque, ponta direita do campo, se prepara para a cobrança, já bateu Medeiros. Medeiros então volta recuando, toca a bola para a meia direita do gramado, lá vem o lançamento, chegando para Gazão, JP Martins pede, prefere o toque para Bernardo, volta a bola para JP, caminhando pela meia direita do campo, entrega para Gazão, Gazão recebe a marcação, toca a bola no meio de campo, entrega no corredor, fez o lançamento para Macari. Macário distribui, jogada, volta para Bernardo. No gramado sintético, tentou o lançamento. Aparece Vitinho para fazer o contra. Olha ele se atrapalhando de novo. Mas Vitinho gosta, velho. Mas gosta de entregar paçoca. Lá vem o Brusque na meia. Fabinho chegou, tirou. Ainda Brusque, enfiada de bola na frente. O recuo, Gabriel Souza, que loucura. Lambança da defesa do Santa, deu certo agora. Zé do Carmo, os caras estão brincando aí, Zé.
5: É, pois é, eles estão achando que é o dois toquezinho do véspera de jogo. O couro está comendo. E o time do Santa Cruz, ele não está, não é, sendo efetivo em se tratando de criar mais jogadas para que o goleiro do Brusque... Eu estou querendo saber quem é o goleiro do Brusque, que até então, para mim, não fez nenhuma defesa.
8: 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E atenção, torcedor, confira. Tempo e placar de jogo na Série C. São João e futebol com pipoca turquesa é bom demais. 35 minutos de futebol no primeiro tempo. 0-0 para Brusque e Santa Tarsis.
2: 37 minutos é o primeiro tempo em São Bernardo do Campo. Sport 0, São Bernardo também 0, Mário.
7: Primeiro tempo na Série B, Alfredo Jacone, MP fez mais um e o Juventude vai vencendo a Ponte Preta por 2-0.
8: Falta para o Tricolor, lá vai, bola na área. É falta para a equipe Coral. Everaldo agora ficou sozinho para fazer a cobrança na ponta esquerda, pois não, Vinícius?
3: Nessa falta aí teve amarelo para o capitão do Brusque, Bernardo, camisa 5.
8: É, falta para o Santa, falta para o Everaldo. Atenção, lá em toma distância para a cobrança, autorizado, correu para a bola, bateu na primeira trave, desvio do Eurico para dentro, atenção, olha a pressão. Juizão já deu falta de ataque, é falta para o São Bernardo, para o time do Brusque. É porque eu quero saber do Tarsis. Quem está jogando melhor, Sport ou São Bernardo, em Tarsis?
2: Olha, vibrante, o Sport até deu uma equilibrada no jogo, mas nada que faça, por exemplo, eu falar, quando você me aciona, ou até mesmo te chamar, no goleiro Alex Alves, que é um mero espectador. O Thiago Couto também não fez muitas defesas, mas o São Bernardo frequenta mais a área do Thiago Couto, ou as imediações da área do Thiago Couto, do que o Sport frequenta a do Alex Alves, viu, Carlos?
8: 0-0. para Brusque e Santa, 0-0 para São Bernardo Esporte. Santa Cruz apertou na marcação, ganhou bem o arremesso lateral, agora o Vitinho foi esperto, hein? Rápido, deu um toque, a bola bateu no contrário, é arremesso lateral para o time do Santa Cruz, na ponta direita do campo. Chegamos para 37 minutos e 30 do primeiro tempo, 0-0 no placar. 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Olha o escanteio para o Santa, Vinícius.
3: Escanteio que nasceu de um lateral do Eurico, a disputa do Cipriano com o Heron, terminou batendo por último na zaga do Brusque. Pela direita, esquinado, Alex Juan na batida, vem o Santa, tá 0-0, vibrante.
8: Agora é da direita para o meio, por isso o canhoto Alex Juan vem para a cobrança pelo Santa Cruz. Vai jogar na grande área, escanteio para o Tricolor. 0-0 no placar do primeiro tempo. É o Santa, lá vem cobrança para Alex Juan, autorizado, bateu mais aberto para a segunda trave. Subiu o goleiro com segurança, Nogueira para praticar a defesa. 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Aqui tá 0-0, Tarsis Michel.
2: Dudu Miraíma finalizou de fora, Zé Marcos cortou. Volta a bola com São Bernardo, Felipe Garcia soltou para Foguinho. Foguinho abriu na esquerda para parar, devolveu Foguinho, cruzamento, Thiago Couto. Fazendo a defesa na finalização do camisa 9, Felipe Garcia, Givanildo.
4: Um grande ataque, um bom ataque da equipe do ABC Paulista. O atleta, o atacante, conseguiu finalizar. A primeira finalização certa e concreta do jogo até o presente momento. O goleiro Thiago Couto estava atento no lance. Desce o Esporte, que continua empatando em 0-0, Tati.
2: É escanteio para a equipe do São Bernardo. Vai fazer a cobrança Pedro Vitor. Na marca dos 40 minutos e meio, 0-0 ao primeiro tempo. Pedro Vitor meteu na área. Quem é que sobe? Augusto subiu, passou por ele. A bola caiu na direita para Dudu Miraíma. Vai fazer o cruzamento. Sai Thiago Couto, fica com ela. 41 minutos, é o primeiro tempo, 0-0, vibrante.
8: Arremesso lateral, é pelo lado esquerdo para a cobrança do Santa. Alex Juan é quem vai tomando posição para a cobrança, para mexer com as mãos na bola. Aí o Alex, autorizado, movimentou, coloca na frente, entrega para o Everaldo. Aparece para fazer o corte, tira Medeiros. Santa Cruz insiste para tentar a roubada de bola e consegue. Volta para Everaldo. Everaldo pisa na bola, colocou para o Alex. Olha o Heron pedindo na grande área, cruzamento. Atenção, desce o Tricolor, ajeitou. Chega queimando, o Eurico bateu em cima da defesa. Volta para Vitinho, ajeitou a bomba para fora. Santa Pedro Cruz. Favela, do jeito que veio, ele bateu, Vinícius.
3: Boa chegada do Santa, mais uma vez pela esquerda. Como é bom jogador esse Alex Juan. Deu um choque na bola, botou na meia-lua da grande área. O Vitinho ajeitou, o Eurico chegou ali dividindo, não conseguiu finalizar. A bola voltou do Vitinho, escorou. Pancada do Pedro Favela. Se vai na casinha, acho que não dava pro Matheus Nogueira, não. Vem o Santa, vibrante.
8: Lá vem Tricolor, é o Santa Cruz tentando, ganhou, vai embora Everaldo. Everaldo em alta velocidade, atenção, colocou na frente, na cara do gol, pra fazer Vitinho, demorou Vitinho, recebeu pra fazer o gol, ele demorou demais, agora deu contra-ataque para o time do Brusque, bola na ponta direita, olha o cruzamento, escanteio Brusque, Vitinho perdeu o gol, Vinícius.
3: Pensou demais, cochilou, o cachimbo caiu ali, vibrante, na dominada a bola chegou, já bate, mas não tem segurança, finaliza mal, quando adiantou, corte certeiro, cirúrgico do Cipriano no carrinho, limpo na bola, contra-ataque em altíssima velocidade do Brusque, e tem escanteio pela direita para a equipe catarinense, vem da direita para a esquerda, o cruzamento, 0-0, vibrante.
8: Aí tem escanteio agora para o time do Brusque. Foi exatamente no Laica. Santa Cruz foi e não fez. O Brusque veio e ganhou o escanteio. O jogo esquenta na reta final do primeiro tempo. 0-0 no placar do jogo. Lá vem cobrança de escanteio. Preocupação do goleiro Gabriel Souza. Você tá ligadinho. Só que tem jogador do Santa caído. e é o Vitinho, por isso que o jogo tá parado. 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A galera da TMC vai anotar tempo e placar do jogo. 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
2: 44 minutos de jogo no ABC Paulista. É o primeiro tempo de São Bernardo 0, Sport 0, Mário.
6: Hoje tem Série C, 4 da tarde, Paysandu e Inter de Limeira, 4 e meia, jogam Itabaiana e Ituano.
8: A hora certa na TMC. 11:44. Zé do Carmo, reta final do primeiro tempo. Como é que tá o jogo, hein?
5: Olha, o Santa Cruz, ele tá dentro das suas possibilidades, chegando também, criando oportunidades. Agora há pouco o Vitinho desperdiçou uma chance que não se desperdiça fora de casa. E ele tem que saber que a próxima que ele pegar, ele tem que caprichar, porque o time do Brusque chega com perigo e o time do Santa Cruz está respondendo da mesma forma.
8: Agora é a vez do Brusque. Quem está no campo de ataque com o domínio é o Bernardo. Bernardo então volta, recuando, jogada, tocando atrás, entrega para Cipriano. Cipriano na lateral esquerda, dali, queimou, passa por cima do gol. É tiro de meta para Gabriel Souza. 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

0: do campo.
1: Eurico, Eurico então coloca a bola no ataque do Santa. Então o lançamento, hoje Ivanildo.
0: Aí um amarelo aqui para o Jamerson, zagueiro da equipe do São Bernardo.
1: Ok, na melhorada desse som aí do Giva, vem bola para a ponta direita do ataque do Brusque, na ponta direita do gramado, inversão, colocou na frente, atenção, ao lado de grande área, cruzamento, atenção com a demarcação do Santa, afasta e Eurico rasga de qualquer maneira. 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
1: Cara, foi falta, hein?
3: Acabou.
1: Oi, Tarcísio.
3: Acabou o primeiro tempo no ABC Paulista Vibrante. 0-0 São Bernardo Sport.
1: Aqui também em cima dos 45. Vamos ver a placa subindo. Para quanto de acréscimo aqui no jogo do Augusto Bauer? 45 minutos, futebol é na TMC. 0-0 do placar do primeiro tempo. 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
1: Aymar, na ponta esquerda, antecipa para fazer o corte. Rasga o William. Pois não.
5: Mais 5, Vibrante. Vamos até os 50 dessa primeira etapa.
1: E o torcedor da TMC marca comigo tempo e placar de jogo no Augusto Bauer. 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Neste primeiro tempo, o placar do jogo tá lá. 0 para o Brusque, 0 também para o Santa, pelo Brasil, alô Inhame.
6: Eu tô fora da Série B, Alfredo Jaconi, Juventude 2, Ponte Preta 0, 4 da tarde tem Atlético e Goiás.
1: E depois do futebol aqui, da TMC Pernambuco, vai rolar a bola, tetracampeão do mundo, Alemanha vai estar em campo, Alemanha e Curaçao. E você acompanha com transmissão aqui da TMC, porque na TMC, direitos adquiridos para a Copa do Mundo. Olha o Brusque, afasta Edson Miranda. Edson Miranda tenta o lançamento para o comando do ataque, passa por todo mundo, volta o domínio para o time do Brusque. Cipriano tem a jogada, fez o lançamento para a cabeça de área, entrega para Bernardo. Bernardo então pisou na bola, deu uma penteada, toca a bola lateralmente, entrega para Gazão. Gazão do lado esquerdo para Raimar, recolheu a jogada, pisou na bola, chamou de novo o auxílio no meio do Gazão. Gazão recolhe, movimenta lateralmente. Santa Cruz trazendo as linhas para trás, enquanto que o time do Brusque ataca, vem bola para a ponta direita para a descida do Medeiros. Medeiros volta a bola pela meia direita para Gazão. 0-0 no placar do primeiro tempo. 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
1: Zé do Carmo, cabe alteração, cabe mexida no intervalo, Zé?
7: Olha, Carlos, não mexeria não. Eu apenas alertaria para algumas situações, principalmente para a velocidade do contra-ataque do time do Brusque. Então esse aí você tem que estar muito ligado, principalmente da maneira como ele sai, com objetividade. Então você não pode vacilar em perder a bola quando estiver atacando.
1: Todo mundo ligadaço, todo mundo ligadinho aqui conosco. É a transmissão do futebol pernambucano. Estamos no intervalo do primeiro para o segundo tempo. São Bernardo 0, Sport também 0. Esse é o mesmo placar no Augusto Bauer. Faltando 2 minutos para acabar o primeiro tempo de partida. No banco, Thiago N está no banco do Santa Cruz, Vinícius?
5: Não, Vibrante. Ele e Léo Costa, assim, de uma maneira surpreendente e fora da relação. E eu repito, Santa só levou 11 reservas, pode levar até 12. Então, ficou faltando um atleta para completar os suplentes. E mesmo assim, Thiago Enes e Léo Costa não foram relacionados. Não se teve nenhuma informação diferente até aqui. O Santa não se posicionou. A informação de momento é que foi opção da comissão técnica.
1: Escanteio para o Brusque. Raimar toma posição para cobrança. Ex-náutico. Raimar tomou posição, correu na direção da bola. Levantamento absoluto para fazer o corte. O time tricolor corta, rasga. Sobra fora da grande área. Falta para o Santa. Falta cometida em cima do pequenino Ronald. Lateral esquerda para a defensiva tricolor. 49 minutos, 1 minuto para terminar o primeiro tempo. No próximo sábado, Santa Cruz recebe na Arena de Pernambuco o time do Ipiranga. É bom manter o Gabriel no gol, né? E quando veio para casa, para o Thiago não ser expulso de novo,
8: com 5.

0: 5 minutos na arena, né, Zé? Deixa o Gabriel mesmo, hein?
1: É mais um zagueiro que o Santa Cruz tem ele.
0: Rapaz, por favor, né? Gabriel pra repor a bola. Vai jogar lá dentro. Vai acabar o primeiro tempo, vai terminar a primeira etapa, lançamento na procura do Everaldo. Olha o Santa, lá vem Tricolor, Ronald conseguiu, na ponta esquerda, bico de grande área, deu para Heron, Heron tentou, se atrapalhou com a bola, ainda briga por ela, vai o Heron atrás da bola, recolheu, ajeitou, recuperou, deu para Everaldo, Everaldo escapou, dois do Brusque tromparam, os caras bateram cabeça, meu Deus do céu, lá vem Tricolor, o William de longe na área, afasta a defesa do Brusque. O árbitro do jogo vai dar arremesso lateral. Meu amigo, os caras bateram cabeça. Vai terminar? Termina o primeiro tempo.
2: Brusque
0: 0
2: Santa Cruz
0: também 0.
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2: Carlos Eduardo, o vibrante.
0: Primeira etapa de jogo, fechada no Augusto Bauer. Vamos direto para a nossa reportagem. Diga lá, Vinícius.
4: Rapidamente, os titulares saindo para os vestiários para escutar agora a conversa do treinador nesse intervalo. Do lado do Brusque, o Igor Magalhães tem como opções o banco de reservas, o goleiro Paulo Gianizini, o volante Jonathan Luca, o atacante Álvaro, o Ataíde lateral direito, o zagueiro Rafael Melhorim, o zagueiro colombiano Salas, o lateral esquerdo ex-esporte Davi Gabriel, o atacante nigeriano Clinton João Prado, que atua como meia e também como atacante, o volante Léo, o meia Rafa Fonseca e o atacante Guga. Já do lado do Santa, o Cristian de Souza tem como opções goleiro Roquene, de lateral esquerdo Zé Mário, zagueiro Jefferson Bahia e Matheus Vinícius, os volantes Silva e Andrei, meia Patrick Alain, atacantes Renato, Marquinhos, Quirino e Thiago Marques. Essas as opções dos treinadores para o segundo tempo. Vibrante.
0: Vinícius calado, trazendo as informações no intervalo de primeiro para segundo tempo. Brusque 0, Santa 0. 0 a 0 também para São Bernardo Esporte. 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Vamos repercutir o primeiro tempo dos pernambucanos no Campeonato Brasileiro. Chegando na TMC, o nosso intervalo.
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6: 11 da manhã, 55 minutos na TMC. 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Quem escuta sabe os destaques para Brusque 0, Santa Cruz 0 e também para São Bernardo 0, Sport também 0. Eu começo com você, Zé do Carmo, seu destaque do primeiro tempo de Santa 0 a 0 lá no Augusto Bauer, Zé.
1: Olha, o meu destaque para o jogo do Santa Cruz é que o time do Santa Cruz ele começa a assimilar, não é, a maneira como você tem que encarar o time do Brusque. Muito difícil, um time onde tem um ataque que cria jogadas e as jogadas que estão sendo criadas estão dando trabalho ao goleiro do Santa Cruz, e o Santa Cruz tem que pagar, não é, com a mesma moeda também, porque tem atacantes rápidos e atacantes que chutam bem a média distância. Então, o meu destaque é para o equilíbrio que existe nesse jogo, Mário.
6: Muito bem, Zé do Carmo, 11:55. Tarcísio Michel, o seu destaque para esse empate até agora, São Bernardo Esporte, 0 a 0, Tarcísio.
7: Decepcionante, Mário, um primeiro tempo de duas equipes com pouca inspiração, mas mesmo assim os donos da casa foram melhores do que o Esporte no jogo.
6: Agora 11 da manhã, 56 minutos, uma parada rápida e a gente volta já já.
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2: 11 da manhã, 59 minutos. Zé do Carmo, que precisa fazer o Christian Souza para que o Santa consiga abrir o placar? Porque no primeiro tempo foi apertado, hein, Zé?
3: Foi apertado. 1 minuto e 49. O time do Brusque, ele já tinha feito uma jogada perigosíssima, onde o zagueiro do Santa Cruz tirou de dentro da linha, né, que demarca o limite de gol, não. Então, o que é que a gente imagina? Que o Santa Cruz também começasse, né, a explorar esse tipo de situação. O Santa Cruz, ele até tenta fazer suas principais jogadas e conseguiu esse equilíbrio por conta do Fabinho, que está marcando. Ele está marcando muito bem. O Pedro Favela, que também está articulando nessa situação. Mas basicamente, o Ronald, ele está um pouquinho sumido, porque já conhecem a velocidade, então deixam um em cima dele e o outro sobrando, porque ele sabe que é um jogador muito rápido. Então, o Vitinho, ele perdeu uma chance de ouro, né, para fazer o primeiro gol, onde ele domina a bola, adiantando um pouquinho. Nesse adiantando foi que a defensiva chegou. No mais, o Santa Cruz, tecnicamente e taticamente, está fazendo um jogo dentro dos padrões normais que se exige, não é, quando se joga fora de casa.
2: Falar em exigência, o Gabriel hoje apareceu muitas vezes, né, Zé? Nesse primeiro tempo não é um bom sinal, né?
3: Não é, porque a gente sabe, não é, do poder de fogo desse rapaz. Então é importante você ter, não é, a certeza de que o Gabriel, ele vai fazer defesas, mas que estejam com a marcação, não é, bem acirrada, e principalmente você não corra riscos de que haja um rebote e o time do Brusque chegue para concretizar.
2: Muito bem, Zé do Carmo, meio-dia, 2 minutos. Tarsis Michel, e no jogo do Sport com o São Bernardo, faltou o que para a bola entrar, hein, Tarsis?
4: Olha, Mário, o Sport não fez um bom jogo, o São Bernardo frequentou mais o campo de ataque, faltou inspiração, viu, Mário? E aqui vai começar o segundo tempo.
2: Tudo bem, vai começar o segundo tempo, voltando o pesadão da galera, Tarsis Michel.
4: Vai começar, a bola rola. Começou o segundo tempo no ABC Paulista. São Bernardo Sport. Uma mudança na equipe do São Bernardo e uma mudança na equipe do Sport. Já o Givanildo Bezerra confirma pra gente as alterações nas equipes. Toca a bola, a equipe do Sport no campo de ataque. O passe veio para Yuri Castilho. Opa! Ficou pedindo falta, eu achei falta, a arbitragem não deu. E o Yuri ficou sentindo a perna esquerda, hein, Givanildo?
5: Foi falta, sim. Falta clara. O árbitro estava em cima do lance, ele não deu a falta em cima do Yuri porque não quis. Tremeu na base, desce o Sport.
4: Duas alterações, Givanildo, no São Bernardo e no Sport. No São Bernardo, para ajudar o Givanildo, foi embora o Felipe Garcia, 9. Entrou o Daniel Amorim, 89. E no Sport, foi embora o Iago Felipe, que mais uma vez fez um jogo muito ruim. E entrou o Pedro Martins, o Iago vestiu a camisa 7. Toca a bola no campo de defesa. A equipe.
5: Eu estava só confirmando aqui, Thales. Tá,
4: beleza, Givanildo. A gente vai se ajudando, vai trazendo as informações. Desce no campo de ataque a equipe do São Bernardo. Dudu Miraíma soltou para Romisson. Ele se livra de dois jogadores, gira por dentro, abriu na esquerda. Miraíma fez o passe. Lá vem a equipe do São Bernardo com Etchaporã. Etchaporã desce para linha de fundo, soltou para Romisson. Cruzamento, bateu, explode em Benevenuto. E Barleta tá por ali ajudando no campo de defesa. Chamou o Givanildo.
5: Aquele nosso amigo Delei está mandando um grande abraço para você.
4: Desce a equipe do Sport. Barleta, é pênalti! É pênalti para o Sport em cima de Barleta! Ele descia em velocidade, tomou um carrinho dentro da área. Os jogadores do São Bernardo reclamam de que o lance foi fora. Um carrinho fortíssimo de Gemerson em cima de Barleta. E olha, Givanildo, já vou me antecipar, foi fora da área, viu, Givanildo?
5: Pois é, o Barleta valorizou bastante, né? Saiu em velocidade pela direita, invadiu a área. Agora o defensor da equipe do São Bernardo chegou e chegou com gosto de querosene, viu? Deu um carrinho ali para matar a jogada. Agora, da posição que eu estou aqui e o recurso técnico, foi dentro da área, Tato.
4: É, viu, Givanildo? O carrinho em cima do Barleta foi o Gemerson. Eles reclamam da arbitragem, estão pedindo ali o VAR. O Barleta ficou sentindo, o carrinho foi fora, mas foi muito fora o carrinho.
5: Ele entrou pra valer, viu? Gemerson, número 35. É,
4: o Barleta tá com o pé de apoio.
5: E os jogadores estão ali questionando, vai ter VAR, viu? Eu acho que ele não vai dar pênalti, não. Ele vai dar falta fora da área.
4: É, foi na minha visão, foi fora da área. Mas o Gemerson já tinha amarelo e foi expulso o zagueiro do São Bernardo. Está
5: exatamente,
4: expulso.
5: Já tinha amarelo e aí com mais essa jogada tomou amarelo e vermelho, está com menos um a equipe do São Bernardo.
4: E já confirmou que foi fora da área, né, Givanildo? Já confirmou que foi fora da área, mas a falta foi marcada, o carrinho foi forte.
5: Ele vai pro VAR, né?
4: Não, já, o VAR já indicou. O VAR já indicou que foi fora. Vai fazer a cobrança de falta. A equipe do Sport, a falta é perigosa e Felipinho bate muito bem na bola. Apesar do pênalti ter sido, a decisão de marcar pênalti ter sido anulada, é uma falta perigosa e o Sport vai ter todo o segundo tempo com um jogador a mais, já que Gemerson, zagueiro do São Bernardo, foi expulso.
5: Vai fazer... Agora, Tapes, no primeiro vacilo, na primeira brecha que a equipe do São Bernardo deu, o Barleta saiu em alta velocidade e se não fosse essa jogada, essa entrada brusca do Gemerson, ele iria parar na cara do gol, hein?
4: Vai fazer a cobrança de falta a equipe do Sport. Felipinho na bola, Perotti na bola, tem também Madson. O São Bernardo vai fazer mais uma mudança. 90, viu, Givanildo? 90 do São Bernardo vai entrar no lugar do 27. Sai 27, é, entra 90, Givanildo.
5: Luizão na vaga do Echaporã.
4: É, ele recompõe, né? Ele coloca o zagueiro. Vai fazer a cobrança de falta a equipe do Sport, quem sabe na bola parada. 5 minutos do segundo tempo, 0-0 em São Bernardo do Campo, no ABC Paulista. Vai fazer a cobrança, Felipinho, Perotti, uma bomba explodiu, sobrou, a batida defende Alex Alves. Uma bomba de Perotti, ela parou no meio da área, explodiu no zagueiro, sobrou para Zé Marcos, que finalizou e o goleiro do São Bernardo defendeu. Quase o primeiro do Leão, Givanildo.
5: Tava atento aí o goleirão da equipe do São Bernardo. O rebote ali acabou sobrando para o Zé Marcos, que mandou o sapato, mandou a bomba, como diz aquele nosso amigo, catou firme, garantindo o placar de momento de 0-0.
4: Escanteio para a equipe do Sport. Já tem o vibrante Carlos Eduardo com o segundo tempo de Brusque e Santa Cruz, por enquanto 0-0. Vai ser cobrado o escanteio para o Barleta, a bola passa por Yuri Castilho. Escanteio foi cobrado, Yuri Castilho não acertou a bola e ela sai pela linha de fundo. É tiro de meta para o goleiro do São Bernardo fazer a cobrança. 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Toca a bola, a equipe do São Bernardo, a bola veio com o Luizão. Luizão, a saída errada de bola de Romisson, caiu para Biel, entrada da área, a bola sobra para Pedro Martins, bateu, explodiu no foguinho. A bola cai na esquerda, Felipinho foi desarmado, Daniel Amorim cai com ela, o jogador do São Bernardo, a arbitragem marca, falta para a equipe do São Bernardo fazer a cobrança no campo de defesa. Já a bola rola em Brusque para Brusque e Santa Cruz, é o segundo tempo com o vibrante Carlos Eduardo contando a história para você. O São Bernardo tem falta para fazer a cobrança no campo de defesa, vai movimentar Augusto na marca dos 7 minutos, 0-0 São Bernardo e Sport, jogo fora de casa para o Leão. Toca a bola no campo de defesa a equipe do Bernou. A bola veio com o Luizão. Luizão abriu na esquerda para Pará. Pará deu um tapa na bola. A bola vem ali para Daniel Amorim, que aciona Romisson. Apareceu Pedro Martins na cobertura e foi bem. A bola recuada, Thiago Couto, que abriu na esquerda para Felipinho. Desce com ela a equipe do Sport. Lá vem Felipinho, precisa ter mais velocidade. Tá com um jogador a mais a equipe do Leão. A bola chega na esquerda para Biel no campo de ataque. Biel recomeça a bola no campo de defesa com Marcelo Benevenuto. Benevenuto domina a bola de primeira, de pé direito, soltou para Matson. Já no campo de ataque, Matson domina, acionou Barleta.
2: Começa!
4: Começou em Brusque Vibrante.
0: Brusque. Santa Cruz. Carlos Eduardo, o vibrante.
2: Tá começando o segundo tempo do jogo no interior de Santa Catarina. Santa Cruz mexeu, daqui a pouco Vinícius vai confirmar pra gente. Há alterações na equipe tricolor. É o Brusque na primeira descida para o ataque pelo lado esquerdo, bola para Raimar. Raimar então movimenta no meio, entrega para Gazão. Gazão volta a bola pela cabeça de área, entregando para Bernardo. Recolhe bola pelo campo de defesa, dá uma pisadinha nela. Fez o lançamento, volta para o campo defensivo até o Rian. Estica na ponta direita até o Medeiros, recebeu, vem para dar o passe, colocou no espaço vazio, atenção, olha o cruzamento na área do Santa, tá parado o jogo, a bola foi na rede, mas tinha impedimento, hein, Vinícius?
1: Sorte do Santa, né, Vibrante? A bola colocada em profundidade pelo Pedro Medeiros, para o camisa número 17, o Adriano, ele foi no fundo, cruzou o Macário na pequena área, deu um leve desvio com o bico da chuteira. A bola valendo, a jogada é normal, o Gabriel Souza não chegaria nela. O Santos escapou de sair em desvantagem. O gol do Brusque foi anulado. 0-0, Vibrante.
2: 0-0 no jogo, já deu para ver que o Marquinhos está em campo.
1: Quando quiser as alterações, viu, Vibrante?
2: Vamos então lá, Vinícius.
1: Duas mudanças, uma no meio, outra no ataque. No meio saiu Fabinho com a 7. Entrou 15, Andrei. Novamente o Santa divulgando a camisa do Andrei errada, a 16, mas ele está com a 15, Andrei no lugar do 7, Fabinho. E Ronald, que passou todo o primeiro tempo se queixando de um incômodo na panturrilha, saiu com a 17, entrou 29, Marquinhos, essas as alterações do Santa.
2: Duas mexidas, já já o Zé do Carmo avalia para a gente as alterações. Entrada na área, falta para a cobrança do Brusque, falta de frente para o gol do Gabriel Souza. Zé do Carmo, Andrei e Marquinhos são as novidades.
6: Olha, o Marquinhos a gente sabe que é um atleta que vai incomodar, não só na bola aérea, como também em chutes a média distância, e ele tem uma penetração muito boa. Já o Andrei, a gente sabe que vai ter que tomar alguns cuidados, principalmente no meio campo, particular as principais jogadas. O Fabinho estava um pouco sonolento.
2: Falta para a cobrança do Brusque. É falta para o time da casa com 2 minutos e 40 do primeiro tempo. Gabriel Souza está encostado na trave, orientando a barreira do Santa, que se coloca dentro da meia-lua da grande área. Vamos ter então uma troca de conversa ali do lateral esquerdo, Raimar. Mais um meio-campista para ver quem vai bater. Para ver quem vai na bola. São vários jogadores do Santa na barreira. Momento de perigo contra o gol tricolor.
1: Vibrante.
2: Oi.
1: Com a perna direita, Pedro Medeiros, com a canhota, Raimar.
2: Pedro, toma posição. Momento de perigo. Atenção, bomba, explode na barreira tricolor. Tinha muita gente na barreira. Santa Cruz tira com Eurico. Eurico coloca na meia direita, bomba na bola para tirar. Isolando, tenta a ligação direta para o Heron. Melhor para o domínio do Raimar. Raimar na ponta esquerda pelo time do Brusque. O giro, conseguiu passar no meio. Tem que tirar essa bola daí. Afasta, parece Edson Miranda. É arremesso lateral para a cobrança do Brusque pela esquerda. 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Cipriano, abre na ponta direita para Pedro Medeiros. Pedro Medeiros vem então para a enfiada de bola na ponta direita do gramado, cruzamento. Gabriel tirou, afasta a zaga do Santa. Rasga Edson Miranda, que chegada, Vinícius.
1: De novo pela direita com o Adriano, nas costas do Alex Juan, ele cruzou na pequena área, o William Alves se jogou, tocou de leve na bola, aí ficou o Gabriel Souza com o Macário. Macário de costa tentou o calcanhar, uma tapa providencial na bola dada pelo Gabriel Souza. Rapaz, o Brusque voltou novamente pressionando, 0-0, vibrante.
7: Voltou em cima o time catarinense. Na lateral esquerda, Raimar. Ele fez a movimentação, entregando para JP Martins, que volta para o Raimar. Enfiada de bola no ataque, passa por todo mundo para ninguém. Gabriel Souza dá uma checada na passagem. Tiro de meta para a cobrança do Santa. E o torcedor confere comigo. Tempo é placar de jogo. São João e futebol, com pipoca turquesa é bom demais. 5 minutos são passados no segundo tempo, 0-0 para Brusque e Santa Tarsis.
4: 13 minutos no ABC Paulista, é o segundo tempo. São Bernardo com 1-0, 0, Sport também 0.
2: Em andamento na Série B, Juventude 2, Ponte Preta 0. A bola rola às 5 da tarde para Cuiabá e Vila Nova.
7: A hora certa na TMC. Meio-dia, 16 minutos. Alô, galera. Alô, futebol aqui na TMC. Alô, torcedor pernambucano. Lá vem Santa com Favela. Empurra a bola na ponta direita. Chama a subida tricolor. Quem desce para fazer o giro, para fazer o domínio, é o Eurico. Eurico ia avançando, agora se complicou. Vai fazer o giro. Pressionado pela marcação, perdeu. Não tem cacuete de jogar naquele setor do campo. Diga, Vinícius.
5: Amarelo aqui para o camisa 13, Madison, por uma entrada no atacante da equipe do São Bernardo e uma falta perigosíssima para a equipe do ABC Paulista.
7: Esse é o Givanildo Bezerra trazendo a informação pra gente. Aqui o tricolor toca e vem bola para o sistema de zaga tricolor. Edson Miranda coloca a bola no corredor e entrega a bola pelo lado esquerdo para Everaldo. Everaldo escapou, vem descendo, caminhando na diagonal. Grande bola do Everaldo. Tentou o penúltimo passe. Afasta o time do Brusque com o Gazão. Entra, aperta na marcação Macário. Falta para cima do Macário. Ficou chateado ali o Pedro Favela com a marcação. Falta para a cobrança da equipe do Brusque. 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Lá vem o Brusque. Atacando pelo lado esquerdo, Adrianinho. Adrianinho volta a bola para a defesa, entregando para Rian. Rian pisou na bola, fez a devolução pela direita para Medeiros. Medeiros conduziu no campo de defesa. Abre bola na ponta direita do gramado, 0-0 no placar do segundo tempo. Zé do Carmo, como é que está o Santa nesse comecinho aí do segundo tempo, Zé?
6: Olha, Carlos, ainda dentro de uma articulação onde ele está observando para ver como é que o adversário se porta no segundo tempo. O Santa Cruz ele ainda não conseguiu articular uma boa saída de bola, principalmente atacando para começar a mostrar para o Brusque que também o ataque do Santa Cruz é um ataque promissor. Então vamos ver o que é que vai acontecer, né, depois que o Santa Cruz começa, né, a gostar do jogo. Isso é um bom fator.
7: Otácio, e o Sport está sabendo tirar proveito da vantagem numérica com um a mais?
4: Começou a frequentar mais o campo de ataque, vibrante, mas sem inspiração. E com um jogador a mais, não tem a necessidade de você ter Zé Lucas, Biel e o Pedro Martins, vibrante. São três volantes. Coloca mais um homem de criação, coloca mais um homem de ataque. Porque o São Bernardo, nesse segundo tempo agora, só chega através de contra-ataque. Mas até aqui o Sport não deu muito espaço para isso, não. Está muito cauteloso o time do Márcio Goiano para quem está com um jogador a mais, viu, Carlos?
7: 8 minutos e 30 no Augusto Bauer. É o Brusque, afasta, chega o Santa com Edson Miranda pela defesa, toca a bola atrás, entrega para Eurico. Eurico volta, recolhendo a jogada, voltando para a defesa, ainda o próprio Eurico. Eurico se atrapalha agora com a bola, chuta contra a marcação, é arremesso lateral para o Santa bater lado direito pelo campo de defesa. 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
7: À noite tem Náutico. É o Timbu pegando o Novo Horizontino no Jorge Ismael de Biasi, 7 da noite. E logo que termine os jogos aqui do Santa e do Sport, rola a bola para Tetra campeã do mundo, a Alemanha contra Curaçao, com transmissão aqui da TMC. Vem bola pela cabeça de área, movimento no time do Brusque, lado esquerdo para Raimar. Raimar domina a bola pertinho da lateral do campo, volta a bola para a defesa, entregando para Gazão. Gazão movimenta, solta no meio, entrega para JP Martins, abre na ponta direita, antecipa para fazer o bote. Edson Miranda volta para o Alex Juan, que volta mais ainda para Gabriel Souza. E o torcedor TMC marca tempo e placar de jogo. 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São 10 minutos de jogo no interior de Santa Catarina. 0 para o Brusque, 0 também para o Santa Pesadão.
4: 18 minutos em São Bernardo do Campo, interior paulista. São Bernardo 0, Sport 0 é o segundo tempo, Mário.
9: Lá na frente, Jacone, Fábio Lima faz o terceiro para o Juventude. Eita, Ponte Preta. Juventude 3, Ponte Preta 0.
7: A hora certa na TMC. Meio-dia, 21 minutos. Boa tarde para a galera. Eurico tentou jogada na lateral do Santa. A bola vai se perdendo e arremesso para a cobrança do Brusque. Tá 0 a 0 por aqui, Tarcísio Michel.
4: O Sport tentava chegar no cruzamento que foi feito por Felipinho. Segurou o Alex Alves. O São Bernardo trabalha a bola no campo de defesa. Já já Givanildo Bezerra desce o São Bernardo para o campo de ataque. A bola vem com Pedro Vitor. Vai fazer o cruzamento. Daniel Amorim escorou para quem vem de trás. Deu um tapa na bola ali, Rodrigo Ferreira. Ferreira vai fazer o cruzamento dentro da área. Subiu a cabeçada, Thiago Couto! Pedro Vitor de cabeça obrigou o goleiro do Sport a trabalhar. Chega de novo o São Bernardo, vai fazer o cruzamento. Augusto meteu para a área, afasta a zaga do Sport. Tem que acordar o Leão, tá com um a mais e o Thiago Couto tá trabalhando. Você chamou o Givanildo.
10: Isso mesmo, duas modificações no time do Sport. Saiu Madison, que tem o cartão amarelo, e entrou Augusto Pucci com a camisa 68. E deixou o gramado Zé Lucas para a entrada do Marlon com a camisa 31.
4: Beleza, 20 minutos, é o segundo mudou tempo, também. 0 a 0, Vibrante.
7: Falta para a cobrança tricolor.
10: Mudou também.
7: Diga.
10: No São Bernardo saiu Romisson e entrou Hugo Sanches com a camisa 21.
7: Alteração também no time paulista. Enquanto que o Santa, no Augusto Bauer, vem tocando com Edson Miranda. Abre bola do lado esquerdo para Alex Juan. Pisa na bola, volta para o campo defensivo tricolor. De novo Edson. Edson movimentando bola lateralmente. Entrega para Eurico do outro lado do campo. Pega a bola na faixa direita do gramado. Entrega para William Alves. Ele chama o goleiro. Gabriel Souza então dá uma bomba na bola. Vai tentar a ligação direta para a meia direita. Passa, vai direto para fora. É arremesso lateral para o Brusque, lado esquerdo pelo campo de defesa. 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Olha o tricolor na meia direita do campo, atenção, cruzamento na direção do Everaldo, a cabeçada para dentro, corta a zaga do Brusque. Ainda vai ter tricolor. Marquinhos, fora da grande área pela esquerda. Recupera, dá para Alex Juan. Alex então tabela. Fez o lançamento para Everaldo. Everaldo chama a jogada para Pedro Favela. Na meia canhota do campo, abriu bola na ponta. Entrega para Eurico. Dali, Eurico limpou, bateu. Eita! Meu Deus do céu! Tiro de meta para o Brusque. 0 a 0 aqui, Tarci.
4: O Sport tem falta no campo de ataque, já cobrada por Barleta. Marlon fez o cruzamento dentro da área. Afasta Foguinho pela equipe do São Bernardo. Na sequência, o Leão ainda tem uma posse de bola. O Leão é só pressão e agora com o Marlon, né, Vibrante? Aquilo que a gente pedia. Saiu um jogador de meio campo, um volante, entrou um atacante. Marlon cruzou o Perotti. Defendeu o rebote, Alex Alves. Duas defesas espetaculares do goleiro do São Bernardo. Primeiro com Perotti, no rebote com Augusto Pucci. É o Sport chegando, 22 minutos. Vem de novo, Marlon cruzou, afasta Luizão. 22 minutos, é o segundo tempo. Tá maduro o gol rubro-negro, 0 a 0, Vibrante.
7: Aqui tem falta para o Brusque e tem cartão para o Santa Vinícius.
1: Entrada muito dura. postura do Andrei, entrou há pouco no jogo e já está amarelado, camisa 15 do Santa, entrou forte para cima do lateral direito, camisa 2 do Brusque, Pedro Medeiros, falta aí pelo lado direito de ataque da equipe catarinense, sempre os dois laterais juntos ali para realizar a cobrança, canhoto Raimar, o destro Pedro Medeiros, 0-0, vibrante.
7: Falta para o Brusque, na ponta direita do campo, no gramado sintético do Augusto Bauer. Preocupação do Gabriel, falta para a cobrança do Brusque, sempre um jogador canhoto, Raimar, sempre um jogador destro, Pedro Medeiros, dois na cobrança para confundir a defesa tricolor. Falta para a cobrança do Brusque, é o time da casa que vem com ótimo aproveitamento dentro de casa do Campeonato Brasileiro. 0-0 no placar do primeiro tempo, ergue o braço direito, é o lateral canhoto que vem para a bola, autorizado, correu, bateu com veneno na bola, cabeçaram, desvio, para fora! Tiro de meta para o Santa, Vinícius!
1: Rapaz, o Gabriel Souza quer matar o torcedor do Santa do coração. Bola levantada pelo Raimar, botou na marca do pênalti. Subiu ali para a cabeçada, o JP Martins testou. Gabriel Souza ficou no meio do caminho. Nem fez o corte, nem a defesa, torceu para a bola e para fora. Sorte do Santa, aquela passou tirando tinta da trave. Chance desperdiçada pelo Brusque, 0-0 do Brandi.
7: Galera da TMC, vamos conferir tempo e placar de jogo. São João e futebol com pipoca turquesa é bom demais. 16 minutos, segundo tempo de partida no interior de Santa Catarina. 0 para o Brusque, 0 também para o Santa Tarsis.
4: 24 minutos é o segundo tempo. Olha o Sport chegando, a batida estira o zagueiro do São Bernardo, é escanteio. 24 minutos é o segundo tempo, 0 São Bernardo, 0 Sport, Mário.
9: 7h30 da noite, jogam pela Série C Floresta e Figueirense, Volta Redonda e Confiança.
7: Ataca o Brusque, corta a defesa tricolor. Alex Juan tirou de cabeça, deu uma tapa na placa de publicidade. Ele tá retado, hein, Vinícius?
1: Subiu a rotação do Brusque, né, Vibrante? Tá pressionando, recupera rapidamente a bola, chega ao campo de ataque com perigo. Corte providencial do Alex Juan, botou pra linha de fundo. Escanteio com o Raimar na cobrança pelo lado direito, vem o Brusque.
7: Ah, vem cobrança, daqui a pouco eu pergunto para Zé do Carmo o que é que o Santa faz para brecar essa potência do time do Brusque que está indo para cima do Santa. Raimar na cobrança, autorizado, correu, bateu por baixo, bomba na bola para tirar a defesa com Pedro Favela. Oi,
1: você agora vai ter a sua vontade
7: não,
1: sendo aí respeitada não. Pelo Christian de Souza, viu?
7: Tem o aleluia.
1: Vai entrar agora Patrick Alan pela primeira vez, com o Christian de Souza tendo minutagem, ganhando oportunidade. Camisa 20, o Patrick Alan entrando na vaga do 37, Everal.
9: Eu pensei que fosse querido, já ia embora.
7: Não. Zé do Carmo, então aproveito para que você fale dessa mudança e a primeira chance do Patrick.
6: Essa mudança, há muito tempo que a gente vinha, não é? Falando que a qualidade do Patrick Alan é muito boa. Só que o Patrick Alan não estava agradando ao seu treinador por algum motivo, não é? Aí agora ele entra com uma responsabilidade boa e principalmente para mostrar todo o seu potencial, não é? Não tenha dúvida nenhuma. Em Santa Catarina ele conseguiu fazer um gol que ajudou muito o Náutico no acesso. Então vamos ver se ele está acordado hoje.
1: Mesmo estádio aí, ano passado.
7: Exatamente nesse estádio, né, galera? Exatamente contra o Brusque, que estava no quadrangular final. Lá vem a tocada de bola do time de Santa Catarina. Chegaram na bola o Guian. Guian movimenta lateralmente e solta para Cipriano. Caminhando, passando pela demarcatória do meio de campo. Conduziu, coloca na ponta direita. Antecipa Alex Juan, tira. Volta para Marquinhos. Dois na marcação. A primeira do Patrick Alan no jogo. Recolheu. Tenta fazer a conexão da jogada. Colocou na frente. Bota na velocidade. Aparece o zagueiro para fazer o corte. Rasga. Chega bem. Cipriano tira. Aperta na marcação. Santa, melhor para o domínio de bola do time do Brusque, chegando para Gazão, lançamento na ponta direita, que inversão de bola espetacular, achou na lateral do campo, linha de fundo para o cruzamento, pressão do Alex Juan. 0-0 no placar do primeiro tempo, é o time do Brusque na linha de fundo, cruzou, Gabriel Souza, pega a bola aí, Vinícius.
1: Mais uma chegada do Brusque pelo lado direito de ataque, está apostando nesses duelos do Adriano contra o Alex Juan. Cruzamento dessa vez saiu bem do gol, catou firme o Gabriel Souza. O Brusque já vai buscando o ataque de novo, tá 0-0 Vibrante.
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7: E o torcedor da TMC marca comigo tempo e placar de jogo. Turquesa marcando. 20 minutos de futebol. 20 são passados. Olha o Brusque na grande área. Atacou linha de fundo. Gabriel pega o goleiro do Santa. São 20 minutos de futebol no segundo tempo. 0-0 para Brusque e Santa. Por aí, Tarsis.
4: 28 minutos é o segundo tempo. 28 minutos, segundo tempo, fora de casa. O Sport vai empatando com o São Bernardo por 0-0.
9: Na Série B, no Alfredo Jaconi, Juventude vai goleando a Ponte Preta 3-0.
7: A hora certa na TMC. Meio-dia, 31 minutos. 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E logo depois da transmissão de Holanda e Japão, voltamos para o Campeonato Brasileiro com um novo horizontino em Náutico. É um domingão de futebol. Olha o Thiago Marques ali na beira do campo, Vinícius.
1: Entrando o 23, Thiago Marques, na vaga do 28, Heron. Quarta alteração do time do Santa Cruz. Teve mudança também do Brusque, já eu confirmo, Vibrante.
10: Mudança aqui também no São Bernardo, saindo do Maraína para a entrada de Daniel Davi, 37.
7: Zé do Carmo, e essa mexida no Santa, Zé?
6: Olha, o atacante que o Santa Cruz tem com essa altura, que na bola aérea ele vai bem, é importante você também fazer com que aconteça, não é, jogadas que venham a beneficiá-lo, porque você coloca o jogador como o Thiago e você não consegue articular nenhuma jogada que ele participe, é covardia, né? Se ele ficar só para marcar zagueiro, entendeu? É interessante você se manter onde você estava.
7: Thiago Marques é novidade no comando do ataque tricolor. 22 minutos e 30, torcida brasileira. Metade do segundo tempo em Brusque. 0-0. 0-0 também para o jogo do Leão. Sport empatando com o São Bernardo. Diga lá.
1: Alteração do Brusque confirmada. Saiu 17, Adriano. 17, Adriano estava dando um trabalho grande para o Santa pelo lado direito. Para a entrada do atacante nigeriano, camisa 18, Clinton. Atacante de 24 anos que joga pelo Brusque.
7: Alterações acontecendo, segundo tempo em andamento, e você acompanhando na TMC. Lá vem o Alex Juan, faz o toque, entrega a bola, encostando para Pedro Favela. Favela prefere voltar a bola, retornando para o campo defensivo, entrega até os pés do Edson Miranda, abre bola na ponta direita, toca mal, entra a defesa do Brusque, tira. Santa Cruz brigou pela recuperação e conseguiu, ficou para Patrick Alan, conduziu a bola, escapou do primeiro, do segundo, toca no meio, entrega para Thiago Marques, esse de primeira voltando, entrega do bola um pouco atrás, é o Alex Juan, movimenta a bola pelo time Coral, bate na defesa do Brusque, arremesso para o Santa pela esquerda. 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
7: Latereio do Alex Juan. Passou do primeiro. Passou do segundo, não. Marquinhos ainda insiste. É o time do Brusque rasgando a bola com Medeiros. E acaba conseguindo colocar a bola no meio. Arrancada do Brusque na ponta direita, tem que dar o bote, tem que tirar daí, pintou miséria, entrou, falta em cima do zagueiro do Santa, Caio Edson Miranda, falta para o tricolor. Chegando para 23 minutos e 50 no segundo tempo, o jogo aqui está empatado, 0-0, Tarsis Michel.
4: O Sport chega pelo lado esquerdo, Depena fez o passe para Felipinho, Felipinho fez a inversão, a bola cai na direita para Augusto Pucci, Augusto Pucci deu o passe, veio por dentro, desce o Sport para o campo de ataque, quem mudou?
10: No esporte, saiu Biel para a entrada de Carlos Depena, número 10.
4: Lá vem o esporte, Barleta pela meia direita, fez a inversão, passe forte demais. Sai pela linha de fundo, continua sem inspiração o esporte, parece que o jogo está 11 contra 11. 33 minutos, é o segundo tempo, 0 a 0, viu, Vibrante?
7: E aqui, ô Zé do Carmo, não consigo entender a permanência do Vitinho no jogo, hein, Zé?
6: É, pois é, o Vitinho é mais um atacante que ele imagina que seja atacante, porque até agora ele está sendo um defensor, não é, do time do Brusque.
7: E jogo fraco do Vitinho, o Santa agora trocou bem passes, quando vai no Vitinho dá tudo errado. Vem bola para o ataque tricolor, pinga, bola, quicou, ficou fácil para o goleiro. Está ali o Nogueira com a bola dominada, tranquilo pelo time da casa. Torcedor da TMC, confira comigo. Tempo e placar de jogo no Campeonato Brasileiro. 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Série Centro Brasileirão. Direto do Augusto Bauer, 0 a 0 para Brusque e Santa. Alô, Tarsi.
4: 33 minutos de jogo, é o segundo tempo. São Bernardo 0, Sport 0.
9: Daqui a pouco tem Copa do Mundo, tem Alemanha e Curaçao, 5 da tarde, Holanda e Japão.
7: A hora certa na TMC. 12h35, ótimo domingo para você e tome Copa do Mundo na cabeça. Alemanha e Curaçao daqui a pouco, tetra campeã do mundo, a seleção da Alemanha, única tetra da Copa. Até porque a Itália ficou de fora de novo, hein? E a Alemanha está aí na cola do Brasil, querendo a conquista de mais um Mundial. E agora arremesso, deram um cartãozinho ali, alô Vinícius.
1: Alex Luan, camisa meia dúzia do Santa, recebeu cartão amarelo por demorar a reiniciar a partida, meia dúzia do Santa, amarelado. Vibrante.
7: Amarelo para Alex Luan. O pessoal está jogando copo. Será que ele está colocando... Vai anotar? Vai sim, viu? Ele pegou ali o objeto, vai constar na súmula.
1: Ô, Vibrante.
7: Oi.
1: E impressão minha ou foi da torcida do Santa?
7: Aí. E foi mesmo.
11: Rapaz.
7: Foi mesmo.
1: Estão jogando aqui, já teve multa. Quando vai pra jogar fora também.
7: É o fim da picada, viu, velho? É o fim da picada. Arremesso pro Alex Luan. Ou seja, os caras jogaram esses copos por revolta do cartão amarelo que o árbitro deu pro Alex Luan. Peraí, meu irmão. Vai ter mexida em dose dupla daqui a pouco no Brusque. Futebol é na TMC. 27 minutos do segundo tempo. 0 a 0 aqui, Tarsis.
4: O Sport tentava descer para o campo de ataque. Na sequência, Marlon chegou forte no foguinho e tomou o cartão amarelo. Cartão para o Marlon, Givanildo.
10: Exatamente, chegou muito forte ali para matar a jogada, para chamar a falta técnica, né? Tomou o cartão amarelo o atacante Marlon.
4: Jogo parado, Vibrante. Volante Foguinho sendo atendido. 36 minutos. É o segundo tempo. 0 a 0. O Sport joga com um a mais desde os 4 minutos do segundo tempo. Mas não faz prevalecer essa vantagem dentro de campo, viu, Carlos?
7: E aqui o Brusque mexeu duas vezes, hein, Vinícius?
1: Saiu camisa 11, Peterson, que deu trabalho grande no primeiro tempo. Entrou o 20, João Prado. João Prado com a 20 no lugar do 11, Peterson. E 19, Macário, que quase fazia aquele gol de letra. Saiu para a entrada do ex-náutico, camisa 9, Álvaro. Álvaro com a 9 no lugar do 19, Macário. É só... Pra mim, ou tá faltando pilha na placa do quarto árbitro nas substituições? Ei,
7: só aparece um. O outro não.
10: Contato.
7: Oi.
10: Rapaz, essa falta do Marlon era pra vermelho, viu? Porque ele foi no tornozelo do atleta do São Bernardo e o amarelo saiu barato, viu?
7: Olha aí. 29 minutos no Augusto Bauer. Santa Cruz jogando em gramado sintético. 0-0 no placar do jogo. Saída errada do Gabriel Souza. Deu de presente para o time do Brusque. Atenção, primeiro drible. Aperta na marcação. Santa corta, rasga, fica para o Alex Juan. Ele então movimenta a bola, coloca na frente. Entrega para Thiago Marques. Cai o jogador do Santa. Falta para a cobrança tricolor. Setor ofensivo para o time do Santa. 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Santa vai mexer, vai ter alteração no tricolor. Deu para ver aí, Vinícius?
1: Deu sim, Vibrante. No Santa é mais fácil. 31, Zé Mário entrando na vaga do meia dúzia. Alex Juan, que acabou de receber cartão amarelo.
7: Eu acho que o Vibrante do Santa percebeu que o Alex estava esquentadão no jogo, hein? É o Itarsis.
4: É, o problema da placa não é só em Brusque não, viu? Em São Bernardo também. Só acende o número, meu amigo.
7: Pelo amor de Deus, rapaz.
11: É aqui, o sol, rapaz. O sol que tá encandeando o pessoal.
4: O candeia é a sua antena.
1: Tô fora. Aqui tem mais sol do que lá e o cara enxerga muito mais.
7: Existe, né? Ataca o Santa Cruz. Tentava com o Thiago Marques. Retomada de bola para o time do Brusque, só que o Santa vem e vem na lateral esquerda com Zé Mário, a primeira dele da partida, tome cruzamento na grande área, corta, antecipa Rian, tirando a bola, vai pingando, voltando fácil para a defensiva tricolor, de novo com o time Coral, para fazer o domínio, pegando a bola em seu campo de defesa, Pedro Favela, Favela movimenta para Zé Mário, tem espaço para evoluir, lá vem Zé Mário, trazendo a bola pelo time Coral, que bola, soltou na frente, entregou para Marquinhos, Marquinhos no meio, conduziu Patrick Alain, Thiago Marques no trabalho de pivô, voltou, colocou na ponta direita, da Santa, tricolou, chegou, Vitinho, limpou, bateu pra fora! Tiro de meta para o Brusque! Por aí, Vinícius!
1: Jogada que começou no campo defensivo do Santa com André, achou Zé Mário, Zé Mário Marquinhos, Marquinhos, Patrick Alan, Thiago Marques, e aí a bola chegou no Vitinho. A impressão, Vibrante, é que o chute do Vitinho, mesmo que vá na meta adversária, o goleiro não vai fazer força para defender. Tá faltando força. 0-0.
7: Tá mesmo. Ei, Vitinho. O pior é que o Santa mudou 5 e não mudou o Vitinho.
1: Ele ficou.
7: Que coisa. Eurico despacha a bola, tenta a ligação direta para o ataque, a bola vai sobrar para Thiago Marques, amorteceu, botou na grama, lá vem o grandalhão, recolheu, caiu, sobra a bola para o Santa, para Patrick Alain, Patrick volta a bola para Pedro Favela, Favela toca a bola para Patrick Alain, conduz a bola na meia canhota do gramado, vem descendo pelo time do Santa, entrega, fez o trabalho de aproximação, ainda Patrick Alain com ela, abre a bola do lado esquerdo, entrega para Zé Mário, de canhoto para canhoto, que bola, descobriu no meio, a descida tricolor, enfiada de bola nas costas, sai do gol, no pegou! Aí, Vinícius!
1: Saída providencial do goleiro do Brusque, que catou, já ligou o contra-ataque Brusque no campo ofensivo, Vibrante.
7: 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Daqui a pouco giro de opinião. 0-0 para o Santa, 0-0 para o Sport. É o futebol pernambucano em campo. Nesse domingão de campeonato brasileiro, olha o Brusque chegando, tiro para o gol. Gabriel Souza pegou. Zé do Carmo, como é que tá o jogo, Zé?
6: Olha, nesse momento o time do Santa Cruz tá equilibrado. O time do Santa Cruz, ele começa a gostar da partida e as substituições fizeram um bom efeito. Porque a gente já está vendo, segurando um pouquinho mais a bola. A questão é que você precisa finalizar. Você não pode só tentar armar as jogadas e não chegar. Então é importante que isso venha a acontecer.
7: Falta para o Santa Cruz. Olha a alteração aí, Giba.
10: Sai o Filipinho no Sport para a entrada de Edson Lucas, camisa 96.
7: Formação no jogo do ABC Paulista. 0-0 por lá também. 0-0 para o jogo do Santa. O Sport que volta para campo na quinta-feira no estádio da Ilha do Retiro pelo Campeonato Brasileiro. E aqui tem falta para o Santa na meia-direita do campo. Lá vai o Patrick Alain jogar na área, hein, Vinícius?
1: Lá do meio-campo, quase lá do meio-campo a falta. Patrick Alain vai chuveirar na área do Brusque.
7: Vai jogar lá dentro, vai jogar no tumulto. Dale Santa, dale Tricolor. Patrick jogou. Passa da linha da bola o centroavante. Thiago Marques passou pertinho dela, Vinícius.
1: Bola muito bem levantada pelo Patrick Alan, exatamente no local para só desviar e sair pro abraço. Thiago Marques não atingiu a bola. Ela passou direto para a linha de fundo. Vai o Brusque, 0-0, vibrante.
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7: Eurico, falta para cima do Eurico, tá 0-0 aqui, Tarsi.
4: O Sport chega no campo de ataque, passe para Edson Lucas fazer o cruzamento dentro da área. Ela passou por toda a extensão, caiu na direita para Pulse. Pulse deu em profundidade para Marlon. Ele não caprichou no cruzamento. A zaga do São Bernardo afastou no primeiro momento, mas a bola volta para Marlon, de Marlon para Pedro Martins, de Martins para Pulse. Pulse foi cruzar de três dedos, a bola bate em Foguinho, fez a inversão. Pedro Martins tentou fazer o passe, Edson Lucas não dominou bem, domina Carlos de Pena. 43 minutos é o segundo tempo, 0-0, o Sport tem uma a mais. A bola veio com de Pena, ele abriu na esquerda para Barleta, faz o cruzamento muito forte, a bola vai para fora. 43 minutos e meio, 0-0, São Bernardo, Sport vibrante.
7: Olha o Brusque perigosíssimo, afasta a defesa do Santa na recuperação do Edson Miranda. É arremesso lateral para a cobrança do Brusque, vai mexer de novo, hein? Em dose dupla, vem com tudo. O time do Igor Magalhães, 35 e 30 de partida. 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

0: contra-ataque, ele erra, sai com bola e tudo. E deu de graça para o time do Brusque. Sai jogando pela lateral esquerda o time catarinense com Raimar. Raimar acelera, coloca na frente, tentou ultrapassar a marcação, chega para fazer a cobertura. Eurico pela zaga tricolor, faz o domínio. Aí ele, ó, ó o Eurico. Eita, menino! Ele fez a velha embaixadinha, 5 embaixadinhas e tirou a bola cheio de graça, o Eurico. 37 do segundo tempo. 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Olha o Santa com Patrick Alan. Lá vai Patrick, caminhando pela lateral esquerda do campo. Tem um bolaço, tenta para a lateral esquerda para Marquinhos, é bloqueado pela marcação. Santa fica com a posse de bola pelo lado esquerdo. É arremesso lateral para a cobrança do Santa. Tricolor na próxima rodada volta para a Arena de Pernambuco. Vai pegar o Ipiranga de Erechim no próximo sábado. 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
0: Aqui 0-0, Tarsis.
2: 46 minutos. 46 minutos. O São Bernardo tenta chegar no campo de ataque. O passe foi feito para Daniel Amorim, mas ele não alcançou. Bola recuada para Thiago Couto. Thiago Couto faz o passe na esquerda. O Sport desce. Lá vai Edson Lucas. Ele domina. Ultrapassou a linha divisória do meio-campo. Já está na cozinha inimiga. Fez o passe para Depena. De Depena para Edson Lucas. De Edson Lucas para Zé Marcos. Zé Marcos fez o passe na meia-direita para Marlon. Ele abre em profundidade para Barleta. Vai encarar a marcação do Pará. Barleta voltou para Marlon. De perna direita. Ele devolve a Barleta. Lá vai por ali o jogador do Sport. Barleta encara a marcação. Augusto Pucci pede a bola por trás da marcação. A bola chega para Marlon, cruzamento, cabeçada, caiu dentro da área. Edson Lucas se atrapalhou com ela e foi desarmado por Rodrigo Ferreira. 47 minutos, aqui iremos a 50. 0-0 no interior paulista vibrante.
0: Aqui 39 minutos no Augusto Power. Santa Cruz tem o domínio da jogada pelo seu campo de defesa. O recuo da jogada, vem o toque feito para Pedro Favela. Favela domina a bola voltando, entrega do bola para o sistema de defesa para o Edson Miranda. Edson dá uma brecada na jogada, pode tocar de lado para Favela, prefere esticar. Fez o lançamento, chama a jogada para o domínio do Andrei. Andrei então vem para jogar com Favela. Favela volta para Andrei. Andrei conduz a bola pelo Santa, bota a bola para o lado esquerdo para o Edson Miranda. Abre do lado esquerdo até o Zé Mário. Zé Mário domina perto da marginal do campo, entrega a jogada. Vem então para dar o toque para Marquinhos. Marquinhos volta a bola para o Andrei, recolhendo pelo campo de defesa, entregando a bola para a descida de William Alves. William domina. 0-0 no placar do primeiro tempo. Aí Tarsis Michel.
2: Chega o Sport, minutos finais de jogo em São Bernardo do Campo. Tem escanteio, Leão, para fazer a cobrança na marca dos 48. Temos 2 minutos pelo tempo determinado pelo senhor André Luiz Esquetinho da das Minas Gerais. Vai fazer a cobrança. Depena cobrou, a bola ficou no giro, fez o corte à zaga do São Bernardo na hora de Yuri Castilho bater pro gol. Ela cai na meia central, mas o árbitro já tinha parado e marcado a falta em cima do jogador do São Bernardo. E o Yuri Castilho só não chamou o árbitro de arroz doce, viu? É esquentadinho o Yuri Castilho. 48 minutos e meio, 0-0 São Bernardo Esporte Vibrante.
0: Aqui vai ter falta para a equipe do Brusque. No ataque, Vinícius Calado.
3: Falta cometida pelo Marquinhos em cima do Pedro Medeiros, junto à linha lateral pelo lado direito. Não está muito perto da grande área do Santa, mas bola parada é sempre perigoso. Vem o Brusque na batida. Pedro Medeiros e Raimar, os dois sempre ali juntos para a bola. Na cobrança vem o Brusque. 0-0 Vibrante.
0: Lá vai Raimar. O quem sabe o Medeiros. Tá de longe, como disse o Vinícius, mas é para ser chuveirada na grande área. Preocupação do Gabriel Souza. Falta para Raimar. Autorizado, correu na direção da bola, bateu, desvio para o meio. Fácil para o goleiro ficar com a bola. Gabriel Souza com tranquilidade. E o torcedor da TMC marca comigo tempo e placar de jogo. 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Chegamos a 41 minutos e meio de partida no segundo tempo. 0 para o Brusque, 0 para o Santa Tarsis.
2: 49 minutos e meio é o segundo tempo.

0: tempo, 0 para o São Bernardo, 0 para o Sport.
1: Hoje tem Série D, tem ABC e Maguari, tem Central e Laguna e tem Retrô e 13.
2: A hora certa na TMC. 12h52. Você tá ligado aqui na melhor.
0: Acabou.
2: Você tá ligadaço com a gente, é lotar-se.
0: Acaba o jogo em São Bernardo Vibrante. Empate sem gols. 0 São Bernardo, 0 Sport.
2: Beleza, um pontinho conquistado aí pelo Leão. Fora de casa, quinta-feira, volta pra Ilha do Retiro. O Sport joga contra o Atlético Goianiense. O Atlético tava levando a lapada do CRB e empatou o jogo, hein? 42, Transamérica, agora é TMC, quem escuta sabe.
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2: 42 minutos e 40, Zé do Carmo. E esse finalzinho agora, o que é que espera, Zé?
4: Olha, o final desse jogo, o Santa Cruz tem que saber aproveitar a bola parada, porque a bola em movimento, você muitas vezes está com um número de jogadores maior do que aqueles que atacam. Então o Santa Cruz nesse momento tem que ser inteligente. Não adianta você querer de qualquer forma ganhar quando um ponto é de fundamental importância para o que você almeja para a classificação.
2: Final de jogo e o Brusque está no ataque. Brusque joga em casa, tem um aproveitamento incrível no Augusto Bauer. William, minha Nossa Senhora, que saída esquisita, consegue dar certo. Entrega para Pedro Favela. Favela na meia direita do campo, caiu. E ele vai dar para o Brusque. Quando Pedro Favela caiu, meteu a mão na bola e ele deu bola favorável ao Brusque. Aí, Vinícius.
5: Coladinho no banco de reservas do Santa Cruz. O Andrei estava disputando a bola ali com o Guga. Caiu no chão, pensou que seria falta para ele. Desculpe. E a falta foi para o Brusque, porque o Andrei tocou com a mão na bola, coladinho a linha lateral. Aimar e Pedro Medeiros juntos na bola. Vai chover na área do Santa Vibrante.
2: Falta pro Brusque, numa bobeira. Era para ter isolado essa bola. Falta lateral. Atenção, lá vem cobrança para o Brusque, para Raimar, autorizado, correu, levantou, corta a defesa do Santa, subiu Eurico, tirou. Sobra a bola fora da grande área. Tem que dar um bombão agora para tirar. Isso aí, ligação direta, tentar explorar a velocidade. Vai sobrando bola na ponta direita do campo, agora voltou para a lateral para o time do Brusque, voltando para o goleiro. 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
2: Torcida TMC, vamos marcar. Tempo é placar de jogo. 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Vamos até 52 então. Olha o placar do jogo.
6: Brusque
2: 0,
6: Santa Cruz
2: também tá no 0. Girando o placar, plantão da TMC, a nossa Andressa Uraki. Mário Júnior.
7: Tô fora. Segundo tempo, Alfredo Jacone, Juventude 3, Ponte Preta 0.
2: A hora certa na TMC. 12h56. Daqui a pouco, 2 horas no horário brasileiro, 14 horas no horário do Brasil, a tetracampeã do mundo, Alemanha, sempre uma candidata ao título, vai para campo contra Curaçao. Meu Deus do céu, prenúncio de goleada na Copa. Alemanha e Curaçao, transmissão aqui na TMC. E depois, Holanda e Japão vão fazer um belo jogo da Copa do Mundo também com transmissão da TMC, até porque a TMC tem direitos adquiridos para transmitir a Copa. Bem, bola voltando para o sistema de zaga do Santa, não pode dar bobeira não. Gabriel Souza com o domínio, olha o goleiro tricolor, vai dar um bombão na bola, fez a ligação direta para tentar o comando, afasta de cabeça, chega o time do Brusque, tira. Zé Mário tentou o domínio da jogada, fica para o time do Brusque. 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
2: Santa Cruz
3: na próxima rodada, sábado que vem, na Arena. Vai pegar o Ipiranga de Erechim pelo Campeonato Brasileiro de Futebol. Lá vem Brusque, colocada a bola pela ponta direita do campo. Zé Mário chega para fazer a cobertura, rasga, dá um tapinha, tira. Ela vai se perdendo. Chega primeiro jogador do Brusque, evita a saída. Bola para Medeiros. Medeiros então toca a bola na meia direita para Gazão. Gazão colocou a bola na meia direita do ataque. Liberdade para a descida do time catarinense. Ponta direita do campo. Cadê o Gabriel? Não saiu do gol. Atenção, o kick da bola. Eurico! Bomba afasta pelo Santa, Vinícius.
5: Essa deve ser a tônica até o final do jogo. O Brusque tendo a oportunidade, jogando a bola na área do Santa. E o Tricolor se livrando do jeito que puder. Vai ter também o contra-ataque. Agora o Eurico fez um malabarismo ali e cortou. O Santa vai pro ataque, tá 0-0, Vibrante.
3: Zé Mário pra Patrick Alan, lá vem Patrick. Caminhando pelo setor da meia esquerda do campo, dá uma parada na jogada, breca o lance, cadencia. Zé Mário no meio, encostou para Patrick Alan. Pode inverter, enfiada de bola na frente, atenção! É porque o Thiago Marques é lento, né, Zé do Carmo? O Patrick até que olha bem, mas ele é devagar, né, Zé?
4: Ele viu certinho onde se deslocou o jogador Thiago. Mas pela forma como ele joga, entendeu? Deu forma.
3: Ah, rapaz, um Ronald ali para correr atrás da bola, né? Patrick, duas enfiadas de bola que ele dá nas costas. Mas o Thiago Marques realmente não tem velocidade. 48, Vinícius.
5: O boato que rola é que numa disputa de 100 metros, o Thiago Marques perdeu para Mário, viu?
3: Isso significa aposentadoria. 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
3: Agora o jogo está parado. Tem jogador do Brusque sendo atendido no gramado do Augusto Bauer. Assim que termine o jogo, passamos direto para o pré-jogo da Rede TMC de Comunicação. Alemanha e Curaçao, às 14 horas, transmissão aqui na TMC. Logo após, Holanda e Japão, às 5 da tarde, no horário brasileiro. Também com transmissão da TMC. Terminando Holanda e Japão, voltamos para o Campeonato Brasileiro. Série B em destaque, Vitor Araújo e toda a equipe. Para Novo Horizontino e Náutico, direto do Jorge Ismael de Biasi. E agora não vamos ter reposição. Bola para o time do Brusque, 49. Acho que ele vai dar mal um negocinho no final, hein? O jogo está parado há muito tempo, né, Vinícius?
5: Tem que ser. Agora há pouco o Jonathan Luca ficou mais de um minuto ali sendo atendido no campo, depois dele ter sido travado pelo Marquinhos, levou a pior. E o árbitro é observar. Mas o Deilson é um pouco diferente. Ele é exótico, viu, Vinícius? Aí o Brusque para o ataque 0-0.
3: Santa Cruz agora já retomou a bola, vai ficando pela direita para Eurico, caminhando, lá vem ele, pela lateral direita do campo, atenção, vai inverter, bateu, ih rapaz, deu um presente o Tricolor, lá vem Brusque, tapa na frente, atenção, na lateral esquerda tem que chegar alguém, ele já parou, né? Já pegou falta para o time do Brusque. Cartão amarelo para o jogador do Santa. Outra bobeira na saída de bola, Vinícius.
5: Cochilou o Santa. O Álvaro deu a tapa na frente. Ganharia na velocidade para o William Alves. O William fez a falta, recebeu o amarelo. E foi bom para o Santa, viu, Vibrantes? Se o arco dá vantagem, o João Prado já estava entrando na grande área pelo lado esquerdo. Bola parada ali pelo lado canhoto de ataque da equipe do Brusque. Sempre eles juntos ali para a cobrança. Pedro Medeiros e também Raimar vai chuveirar na área do Santa 0-0.
3: Essa é perigosa. Essa é perigosa contra o gol tricolor. Segura o coração, galera coral. Perigo. Impaciência lá no banco de reservas do Santa, do Cristian de Souza, que está retado por conta desse presente que o Santa deu para o Brusque. Falta para o time catarinense. Medeiros e Raimar. Essa pode ser cobrada direta ou então ser cruzada na grande área. É muito perigosa a bola para o time do Brusque.
5: O aperreio está grande, viu, Brant?
3: Não é fácil. Outro cartão.
5: Derrubaram. Empurra. Thiago Marques amarelado porque empurrou o Guga. E continua a confusão, viu? Braço para lá e braço para cá.
3: E dedo na cara e tudo mais. Meu amigo, é um lance muito perigoso. William Alves também está preocupado, é porque o Thiago está pegando exatamente o número 4. O Zé do Carmo está enxergando bem aqui. É o jogador de maior estatura do time do Brusque. É o Cipriano, o número 4, que é grandalhão e forte. Aí o Thiago Marques tem que ir nele, olha aí, ó. Colou nele, falta, batida, passa!
2: Essa bola é tiro de meta pro Santa, Vinícius.
5: Aí Cipriano tá dizendo ali, rapaz, tanta confusão, tanto empurra, mas tu não colocasse a bola na área, chutou direto pra fora, 0-0, vibrante.
2: 0-0, é o futebol da TNC. Estamos nos aproximando dos 52. Acho que ele vai dar mais acréscimo.
5: Mais um.
2: Olha, olha. Vamos para 53. 51 minutos e 50 de partida. Individualmente, alguém do Santa que você gostou na partida, Zé?
4: Olha, Carlos, a situação do Eurico, ele é muito tranquilo. Eu gosto muito do posicionamento que ele exerce dentro das quatro linhas. O Eurico.
2: Vinícius, alguém que você destaca no Santa individualmente?
5: Eurico também.
2: Eurico também. Olha aí o Santa, com Andrei. Andrei para Patrick Alan. Patrick na frente, outra enfiada. Dali tricolor, a bomba. Espalma Nogueira.
6: Santa Cruz.
2: Marquinhos, uma bomba. O goleiro espalmou. Que cacetada do 29 do Santa, Vinícius.
5: Rapidamente o Santa retomou a bola e Patrick Alan, ele não segura. Chegou, ele bota pra frente, acionou Marquinhos, dominou, soltou a pancada. Defesaça do Matheus Nogueira, pode ser o último lance, escanteio com o Santa. Patrick Alan na batida, vibrante.
2: Último lance do jogo. Patrick Alan deu umas quatro bolas pelo menos, viu, Christian de Souza? Pelo amor de Deus, Patrick Alan. Vem pra cobrança, escanteio, jogou, desviou!

cobrou o escanteio. Patrick Alan, Favela desviou. Edson Miranda.

0: Maurício!
1: O homem que entrou, fez o Santa criar e deu assistência pro gol da vitória. O tricolor não desistiu e o minuto de acréscimo que parecia dar forças ao Brusque foi o minuto necessário para a vitória do Santa. E a bola parada do Christian de Souza é algo diferente e que vem decidindo pro tricolor. Escanteio pela direita, o canhoto Patrick Alan foi pra batida. Fez o favela na primeira trave, puxou a marcação do seu adversário. O camisa de número 7, Gazão, foi com ele. Pedro subiu, Gazão desviou e terminou dando a assistência pro Edson Miranda aqui na segunda trave. Sozinho, livre de marcação e sem goleiro à frente. Testou pro fundo do barbante. Comemoração como se fora de um título. É o Santa Cruz vencendo. O nome do gol, a emoção foi feita por Edson Miranda. Tricolor do G8 vibrante.
0: Termina o jogo no Augusto Power. Vitória tricolor! Santa Cruz ganha o jogo em Santa Catarina!
2: Santa Cruz!
0: Um para o Santa, gol de Edson Miranda. 0 para o time do Brusque. Grande, maiúscula vitória do Santa Cruz. Começamos bem o domingão. Futebol pernambucano com um ponto do Sport fora. E uma vitória maiúscula do Santa, batendo o vice-líder do campeonato. 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Boa Pernambuco, boa Pernambuco. Compromisso marcado para 7 da noite. Novo Horizontino e Náutico. Fiquem com a Copa do Mundo. 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Vem aí o pré-jogo de Alemanha, tetracampeão do mundo contra Curaçao. 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
4: Muito bem, para comentar o jogo ele, que analisou junto com a gente... A vitória, ele é pé quente, né? Ele
6: nós somos.
4: Costuma atrair bons jogos, como somos. Foi a goleada dos Estados Unidos 4-1 sobre a seleção do Paraguai. Será que hoje tem mais goleada? Ivan Drago, uma boa tarde para você. Vai estrear a tetracampeã mundial, a Alemanha, que não passa de uma fase de grupos desde 2014, Ivan. Boa tarde.
6: Tudo bem, Guilherme Laje. Um abraço a todos que acompanham o futebol TMC. Aliás... Nagelsmann, citado por você, técnico da seleção da Alemanha. Dois detalhes, tá? Somos mais velhos que ele.
4: Sim.
6: Que coisa, hein? E ele é sincerão, hein?
7: Senhor bastante.
6: Eu gosto de gente sincera e ele é sincerão. E a gente pode falar um pouquinho a respeito disso aqui na transmissão. Bom, Tem muita gente que não coloca a Alemanha como uma das favoritas à conquista do título, mas eu acho que tem muita qualidade envolvida. Tá? Eu acho que a Alemanha pode chegar firme nessa Copa do Mundo contra uma seleção estreante, extremamente frágil. Portanto, hoje eu não espero outra coisa. Vitória e um desempenho bastante convincente. Talvez com um placar elástico, como aconteceu no primeiro jogo que nós trabalhamos nessa Copa do Mundo entre Estados Unidos e Paraguai.
4: Essa é a expectativa, até porque, né, Ivan, tirando o Curaçao nesse grupo, depois você tem Equador, que tomou só 5 gols nas eliminatórias sul-americanas, e Costa do Marfim, que aliás se enfrentam hoje, aí pode ter complicação nesses outros dois
6: Alemanha,
4: grupos?
6: É. Eu acho que as outras duas seleções são competitivas, mas é claro que a Alemanha tem mais qualidade e, para mim, é a favorita para ficar na primeira colocação. Espero que ela consiga colocar em prática tudo aquilo que ela tem a oferecer para essa Copa do Mundo. Qualidade não falta.
4: E é Ivan Drago, qualidade não falta também para o nosso Ivanzinho.
6: Bondade
4: e nós,
6: sua.
4: Nós vamos juntos, então, iniciar os trabalhos do Grupo E, hein? Grupo do Brasil, Grupo C. Ontem também tivemos a segunda partida da chave D, né, do Grupo D, entre Turquia e Austrália. Olha, talvez aí a primeira grande surpresa. Claro que o Catar buscou empate também diante da seleção da Suíça, né? Então algumas seleções consideradas menores já começando a aprontar e botar as suas asinhas de fora nesta Copa do Mundo. Agora nós vamos falar de uma gigante, mas que tem dificuldades de se reconhecer dentro de campo ultimamente, hein? Vamos falar da seleção brasileira. Já já eu quero ouvir o Ivan Drago sobre a estreia do Brasil. E parece que o conto de fadas vai chegando ao seu fim. Marco Belo, informações da seleção brasileira. Alô, Belo!
7: Fala, Guilherme Lage, pessoal da Jornada Esportiva TMC. Ontem os jogadores da seleção brasileira justificaram o empate por 1-1 contra Marrocos e principalmente o péssimo primeiro tempo da seleção brasileira por nervosismo e ansiedade da estreia na Copa do Mundo. Palavras que também foram utilizadas pelo técnico da seleção brasileira, Carlo Ancelotti. Com a vitória da Escócia sobre o Haiti, o Brasil está junto com Marrocos agora na segunda colocação do Grupo C da Copa do Mundo e precisa vencer a seleção haitiana na próxima sexta-feira na Filadélfia para tentar conquistar o primeiro lugar do Grupo C da Copa do Mundo, depois enfrenta a Escócia na última rodada e ainda torcer, de repente, por uma disputa em saldo de gols com Marrocos para que a equipe africana não faça muitos gols contra Haiti e também contra a Escócia. Hoje pela manhã, os jogadores fizeram um trabalho regenerativo no hotel e amanhã tem treino no CT de Colômbia, Guilherme.
4: Legal, Marco Belo, então, com informações da seleção brasileira. Essa foi só uma manchete, já o Belo volta com mais detalhes, mais informações para você. E o Leandro Bombacchian também esteve ontem no estádio de Nova York, conferindo de perto a estreia da seleção brasileira e tem mais detalhes do grupo do Brasil, né? Ontem também tivemos a outra partida da chave entre Escócia e Haiti. Mais um jogo que se imaginava bem diferente do que rolou, né? E o Leandro Bombacchian está de volta com mais informações do grupo C, a chave da seleção brasileira nesta Copa do Mundo. Fala, Lelê!
8: Fala, meu amigo Guilherme Lage, pessoal que está ligado em mais uma jornada aqui da TMC. Pois é, Guigui, já a primeira rodada do Grupo C finalizada, com a Escócia liderando este grupo ao bater ontem o Haiti. E agora vamos para a segunda rodada, onde o Brasil enfrentará na sexta-feira na Filadélfia a equipe do Haiti. E também vai ter o jogo entre Escócia e Marrocos, que jogam em Boston. Né, pela segunda rodada, muito equilíbrio nesse grupo, a gente pôde perceber, né, pela primeira rodada da competição, e o Brasil agora com uma grande necessidade de vencer a equipe caribenha nessa próxima partida para se garantir, né, ou tiver, ter mais condições de avançar para a próxima fase após o péssimo desempenho ontem diante da seleção marroquina. Daqui a pouco eu volto, Guilherme Lage aqui de Nova Jersey com mais informações da Copa do Mundo.
4: Legal, Leandro Bondacchian também acompanhando de perto a trajetória da seleção brasileira e trazendo o outro lado, né, o lado dos adversários para você. Já já, quando a gente tiver mais informações aí da seleção brasileira, eu vou querer ouvir do Ivan Drago, vou bater um papo com ele aqui. Vamos repercutir um pouquinho essa estreia da seleção brasileira. Você vai ouvir opinião para você que está tentando ainda se recuperar do que aconteceu ontem, quem estava com muita expectativa, né? todo mundo armou uma festa gigante, aquele churrascão e tudo mais, e o Brasil em campo não correspondeu, não fez a festa da galera. 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
4: Agora, vamos dar uma passada em Curitiba, hein? É, vamos conferir uma torcida alemã dentro do Brasil. É isso mesmo. O Luiz Fernando Hannes está presente num restaurante típico alemão em Curitiba e vai trazer um pouquinho para a gente, então, dessa festa da galera acompanhando a estreia da Alemanha, quem sabe, para a seleção alemã engatar aí uma boa sequência. Não tem, assim, tanta confiança, né, como o Ivan relatou pra gente, mas de repente pega no breu e vai embora. Vamos então com o nosso Luiz Fernando Hannes, direto de Curitiba, com a torcida alemã no Brasil pra essa Copa do Mundo. Alô, Luiz!
9: Equipe TMC na cobertura da Copa, a gente está aqui em Curitiba, em um bar muito tradicional, um reduto da colônia alemã aqui na capital paranaense, para acompanhar os bastidores da torcida para daqui a pouco. Alemanha e Curaçao, 14h, eu estou aqui com uma família inteira que veio aqui no bar. Deixa eu chegar mais pertinho para conversar com eles, porque me chamou a atenção esse chopp desse tamanho aqui. Qual é o teu nome, querido?
10: Não é Rubens.
9: Rubens, veio de onde? Aqui de Curitiba mesmo.
10: De Curitiba mesmo.
9: E descendência alemã, claro.
10: Claro. Toda Copa do Mundo, quando joga a Alemanha, a gente vem assistir os jogos aqui.
9: Ó, a gente tá na TMC cobrindo essa Copa do Mundo. E que você já desse um palpite pro jogo de logo mais. Daqui a pouquinho, duas da tarde, a bola rola. Que é um placar seu para esse jogo?
10: Com todo o respeito, Curaçao, mas vai ser uns 5-1. 5-1, 5-0.
9: 5-0. Então vai ter motivo para comemorar bastante.
10: Vai ser metade aqui, um gole agora, tudo bem.
9: Entendi. Ó, tá todo mundo da mesma família, deixa eu chegar junto aqui com esse pessoal, que eles estão animados também. Eu já conversei com esse casal mais cedo para as redes sociais, para um bolão que a gente fez. O placar de vocês pro jogo de hoje, vocês já falaram nas redes sociais, mas eu quero que vocês digam para mim qual é a expectativa para a Alemanha nessa Copa em si, 2026.
11: Pelo menos chegar até a final.
9: E aí, tem uma expectativa de quem vocês podem enfrentar nesse caminho? Qual vai ser a final, Alemanha e quem?
11: Isso aí ainda não pensei, hein? Talvez.
9: Portugal?
12: Pode ser, um bom concorrente.
9: Qual é o teu nome, querido?
11: Teu nome, né? Jean.
9: O Jean tá aqui junto com a companheira
12: Kate.
9: Kate, vocês vêm aqui acompanhar os jogos há bastante tempo ou é a primeira Copa de vocês por aqui?
11: Já é a quinta Copa que a gente tá vindo aqui no Bar do Alemão.
9: E olha, é nesse clima que eu volto com vocês aí, porque aqui além da bebida também tem pratos típicos, viu? A gente conversou com o dono aqui do restaurante que trocou uma ideia com a gente, explicou o que mais sai, quais são os pedidos mais preferidos dos torcedores nessa época de Copa. Se liga aí.
13: 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Nós oferecemos aqui desde 79. Desde 86 que a gente passa para a colônia alemã, os jogos da Alemanha, né? E fomos vitoriosos aí em algumas e foi um sucesso, um espetáculo.
9: Bom, já deu para perceber que a comemoração dos torcedores vai ser regada a muito chopp, mas também algumas iguarias da culinária alemã que também são tradicionais aqui em Curitiba. Volto para vocês, a bola rola daqui a pouco, 14h, Alemanha e Curaçao, aqui na TMC.
4: Legal demais, hein, Luiz Fernando Hans? O impressionante o copão, né, do primeiro entrevistado. Ivan Drago arregalou o olho aqui, realmente ele disse que para cada gol um gole.
6: E sugestivo, né? Domingão, esse horário, bacana.
4: Joelho de porco, o rapaz ali falou, né, do prato, Ivan, salsichão, joelho de porco.
6: Joelho de porco também.
4: Você iria fácil, bastante, né?
6: Sugestivo, que bom, que claro, bom. Evidentemente.
4: Muito bem, nosso José Calil com certeza também.
6: Pode no meio da transmissão?
4: É, eu acho que você ficaria um pouco pesado, me
14: é
4: parece.
14: É bom comer de vez em quando.
4: O schnitzel, que é aquela, um empanado, né? Nosso empanado tradicional, na Alemanha tem muito isso. Schnitzel, batata frita, gosta?
6: Eu nunca estive na Alemanha. Você esteve recentemente, inclusive. Gostou?
4: É, fritura e batata pra tudo quanto é canto.
6: É mesmo?
4: A comida, eu diria pra você, que talvez o que menos empolgou, mas em alguns lugares é gostoso, só que depois de um tempo...
6: E a galera é boa de copa.
4: Boa de copa, boa de copa. É que estivemos em Dortmund, né? Em Dortmund, 2 horas da manhã, quase não tem mais nenhuma luz acesa, não tem mais ninguém. E aí você vai trabalhar num jogo que acaba à tarde, às vezes você não consegue aproveitar tanto.
6: É, aí não combina comigo.
4: Né, mas a galera é boa de copo, viu, Ivan Drago? Aliás, nosso ex-companheiro Bruno Cantarelli, encontramos lá, tava saindo, viu, a gente falou, não, vou voltar, vou tomar mais umas. E a gente ficou conversando até altas horas ali da madrugada em Dortmund. 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
4: Uma hora mais 20 minutos em Brasília. 2 horas a menos em Houston nesse momento. 11 horas mais 20 minutos por lá. A bola vai rolar ao meio-dia local. Às 2 horas da tarde pelo horário de Brasília. Nesse momento em Houston, nós temos 31 graus, hein? Às 11h20 da manhã. E é essa a previsão para a hora do jogo. Aliás, subiu mais um grauzinho aqui a previsão para a hora do jogo. 32 graus, hein? Calor para cada um em Houston para a disputa desse jogo. A máxima para este domingão em Houston é de 33 graus e a mínima é de 26, ou seja, mesmo na mínima, a rapaziada vai sofrer com o calor. Quem nunca derrete no calor tá sempre firme é ele, Lucas Ito, no nosso plantão esportivo, grande Lucas Emanuel Ito. Alemanha e Curaçao vão jogar, vão abrir os trabalhos do Grupo E nessa Copa do Mundo da FIFA 2026. Boa tarde para você, Luquinha!
14: Boa tarde, Guilherme Lage. Ainda hoje pela Copa do Mundo, mais 3 partidas. Logo mais às 5 da tarde tem Holanda e Japão, primeiro jogo do Grupo F. Às 8 da noite tem Costa do Marfim e Equador, que é o outro jogo do Grupo E. E às 11 da noite tem o segundo jogo do Grupo F, jogo entre Suécia e Tunísia. Amanhã mais 4 partidas com jogos dos grupos H e G. À 1 da tarde tem Espanha e Cabo Verde pelo Grupo H. Às 4 da tarde tem Bélgica e Egito pelo Grupo G. Às 7 da noite, Arábia Saudita e Uruguai, também pelo Grupo H. E às 10 da noite tem o outro jogo do Grupo G, Irã e Nova Zelândia. Lembrando que ontem tivemos também 4 partidas realizadas. Catar e Suíça, 1-1. Brasil e Marrocos, também 1-1. A Escócia, também do Grupo do Brasil, venceu o Haiti por 1-0. E no jogo da madrugada, a Austrália bateu a Turquia por 2-0. Guilherme.
4: Legal demais, Lucas Ito, trazendo para você detalhes, destaques no plantão esportivo TMC. Grande Luquinhas, aliás, temos uma dupla de Lucas no nosso plantão nessa Copa do Mundo, Lucas Ito e o Lucas Escórcio. Legal demais, Luquinhas, vamos juntos em mais uma transmissão. Mas esse Luke tá sempre com o au no fundo da boca, o nosso Lucas Ito.
14: Nada disso.
4: Muito bem. Vamos a um rápido intervalo. Na volta tem muito mais. Mais informações de Alemanha, mais informações de Curaçao, mais informações da seleção brasileira e opinião de Ivan Drago. Sobre tudo isso nós vamos debater aqui na TMC Transamérica. 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

0: 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Em 34 minutos, expectativa aumentando. Vai estrear a tetracampeã do mundo, a campeã da Copa do Mundo aqui no Brasil em 2014. A Alemanha, que não passa da fase de grupos há 2 edições, desde justamente 2014. E tem números, recordes, hein, Gustavo Soler? Você que vai falar mais agora sobre a seleção alemã. Hoje via um número que Manuel Neuer pode até igualar Taffarel e Leão, né? Um número aí nesse jogo de hoje. Caso não sofra gol em partidas, você gosta desse termo, né, Soler? Clean sheets, lençóis limpos, que eles usam lá nos Estados Unidos, em inglês, na verdade, não só nos Estados Unidos, para determinar um jogo que o goleiro não toma um gol. Caso o Neuer não sofra, vai ser a 8ª partida na história das Copas do Mundo que ele passaria em branco, igualando Taffarel, igualando também Emerson Leão, em busca do recorde, que é de 10 partidas, quem sabe? Se for uma campanha inspirada, se ele não pode buscar. Mais da Alemanha, Gustavo Soler.
1: E o próprio Manuel Neuer pode sonhar, né, nesta primeira fase, em atingir essa marca, porque a Alemanha é a favorita do grupo, né? Como você bem destacou, nas 2 últimas Copas decepcionou e muito. E vamos falar então do Neuer, porque a convocação dele, por incrível que pareça, ela é polêmica. Não por causa do Neuer, que é um monstro, mas o Neuer tinha se aposentado da seleção alemã. O sonho alemão era que o Ter Stegen fosse o seu substituto natural, mas o Ter Stegen fisicamente não está no seu auge há muito tempo e está machucado, e por isso não foi nem convocado para a Copa do Mundo. O Baumann não passa toda aquela inspiração. Então, Nagelsmann ligou de última hora para o Neuer voltar a defender a seleção alemã aos 40 anos de idade. No entanto, diferentemente das últimas Copas, Manuel Neuer não será o capitão da Alemanha. Quem será? É o seu companheiro de Bayern de Munique, o Kimmich, um dos melhores volantes do mundo, que vai jogar improvisado na lateral direita. A Alemanha não tem grandes jogadores para o setor, então Nagelsmann vai tirar um dos principais jogadores do mundo e uma função para empurrá-lo para o lado do campo, para ele jogar como um lateral pela direita. A Alemanha, que ainda conta com jogadores que chamam a atenção do meio para frente. Musiala, que retornou aos gramados em janeiro na Copa do Mundo de Clubes, ele teve uma fratura no tornozelo contra o Paris Saint-Germain, uma dividida com o goleiro do Naruma, e desde que retornou, somando os jogos entre Bayern de Munique e seleção da Alemanha, foram 26 partidas, 6 gols e 6 assistências neste período. Outro cara pra gente ficar de olho é o Wirtz, jogador que oscilou, assim como todo o time do Liverpool, na temporada europeia, mas que manteve um bom nível na seleção da Alemanha, com 4 gols e 4 assistências nesta temporada, em 10 jogos disputados. No geral, somando Liverpool e Alemanha, o Wirtz, de agosto de 2025 até a estreia da Copa do Mundo, disputou 59 jogos com 11 gols e 14 assistências.
0: Muito bem, dois assuntos que eu quero tratar com você relacionados ao que o Soler falou, Ivan. Neuer e Kimmich. Eu começo pelo Neuer. É quase um movimento contrário ao do Neymar, assim, né? Claro que teve muito apelo popular lá e aqui também. Mas assim, o Neymar tinha toda a vontade de disputar mais uma Copa do Mundo, declarava isso, tentava de todas as formas mostrar. E o Neuer demonstrou até irritação em vários momentos, tipo, a resposta era, olha, não mudou nada. Eu já disse algumas vezes que eu não vou para essa Copa do Mundo, que eu já estou aposentado, não mudou nada, não mudou nada, não mudou nada. E faltando ali alguns dias para a convocação, surgiu a informação que o nome dele estava na pré-lista da Alemanha, e aí o resto é história. Para você, Ivan, vale pelo tamanho do jogador? Ou o Baumann, que foi o titular durante o ciclo e teve a titularidade prometida pelo treinador, reclamou. Vale criar essa quizumba, esse barulho, sendo o Manuel Neuer, Ivan?
2: Vamos lá, você trabalhou em diversos jogos do campeonato alemão e a gente tem também uma ideia do que foi o Bayern de Munique na Champions. O Neuer não foi importante?
0: Foi importante.
2: Foi importante.
0: Oscila, mas foi importante.
2: Mas quem não tem oscilado? Quem não tem oscilado? A gente tem falado sobre diversos jogadores nessa Copa do Mundo. Eu, particularmente, entendo que o Neuer é um dos maiores goleiros de todos os tempos. E eu acho que a experiência dele pode pesar e contar a favor nessa Copa do Mundo. Então, além da qualidade que ele possui pela representatividade, pela experiência, eu entendo que ele vai acrescentar bastante. Então, nós temos aí um dos melhores goleiros de todos os tempos à disposição da Alemanha nessa Copa do Mundo. Vale.
0: E aí o Baumann que assim, lide com as suas frustrações.
2: É do jogo.
0: E a outra discussão, Ivan...
1: Que, diga, só para destacar também que o Neuer levou o cara que o próprio Neuer acredita que será o futuro goleiro durante anos da seleção alemã. O Urbi, goleiro do Bayern de Munique, está não com a delegação, está com o Neuer. O Neuer levou ele meio para ser o filhote dele dentro da seleção alemã. O Neuer leva ele para o treino, leva ele para frequentar os jantares da seleção alemã. Então, o Neuer tem o seu filhote, tem sua cria lá na seleção alemã para já pensar no futuro da meta alemã.
0: É ele que jogou bastante essa temporada justamente pelas ausências do Neuer.
1: Exatamente.
0: Não foram poucos os jogos que o Neuer ficou de fora e os que ele também deixou a partida no meio do jogo, no intervalo, por muitos problemas na panturrilha. O Neuer chegou a declarar que é um problema estomacal que gerou uma fraqueza na panturrilha e que eles tinham detectado esse problema, mas no final da temporada voltou a ficar de fora, inclusive nos amistosos preparatórios da Alemanha, né? A outra coisa que eu queria te perguntar, que foi tema no país alemão, Ivan, a questão do Kimmich, né? Muitos torcedores entendem, ah, olha, ele já jogou na lateral direita, mas nós temos um dos melhores volantes do mundo. E aí, Ivan?
2: O Kimmich, ele vai fazer uma função, eu me apego bastante à função que o atleta vai exercer dentro de campo. É claro que o Kimmich, jogando pela lateral direita, ele não vai chegar no fundo do campo. Não é essa a característica dele, ele vai construir por trás. Então ele vai ser basicamente um meia por trás ali, abastecendo os homens de frente. Eu penso como essa maioria. Para mim, o Kimmich é hoje um dos melhores meio-campistas do mundo e, principalmente depois da aposentadoria do Toni Kroos, ele é o jogador com mais qualidade, mais criatividade na seleção para poder fazer com que essas jogadas comecem da melhor maneira possível. Então, eu entendo, sim, que é um desperdício o Kimmich pelo lado direito do campo. Acho que ele poderia ter liberdade para poder jogar por dentro. Nessa eu tô com a maioria, mas a gente vai daqui a pouquinho desenvolver mais o que vai ser a seleção alemã dentro de campo, as funções que cada atleta vai exercer, e o Kimmich não será esse lateral que vai explorar o corredor e vai chegar na linha de fundo. Ele vai ser um cara, ele vai se unir aos meio-campistas quando a Alemanha tiver a bola.
0: Muito bem, aí o Ivan Drago com informações... comentando, né? Informações do nosso Solero, o Ivan comentando a seleção alemã. Nós estamos nesse momento com imagens do aquecimento da Alemanha em Houston. A Alemanha vem com um uniforme retrô, né? Que lembra o seu uniforme de 1990. E o uniforme de treino também é retrô. Parece um papel de balão, hein, Solero? Parece alguma coisa relacionada à festa junina. Tem quem goste. O uniforme eu achei maravilhoso, mas esse aí de aquecimento, hein, Soler?
1: Estamos no clima, né, aqui no Brasil, de festa junina, e realmente, né, o uniforme de aquecimento da Alemanha parece um balão ali, não só tem balão, pelo amor de Deus, mas lembra realmente, né, a seleção alemã já definida, já escalada, com apenas um jogador que não atua nas principais ligas do futebol internacional, Leroy Sané, que já jogou no Bayern de Munique, já jogou no Manchester City, pareceu que ia virar um jogador fundamental, uma peça intocável na seleção alemã. Hoje no Galatasaray está presente, muito porque o do seu ex-companheiro de Bayern de Munique, o Gnabry, não reuniu condições físicas para disputar o Mundial. Então, Leroy Sané está em campo, vai para o seu jogo número 77 com a camisa da seleção da Alemanha.
0: Ele que marcou, né, contra os Estados Unidos no amistoso preparatório na semana passada. O Nagelsmann vinha indicando o garotinho Leonard Kahl, de apenas 18 anos. Foi uma grande pena a lesão dele como titular.
2: Ele é talentoso.
0: O Sané vai para o lugar do Leonard Kahl. O Edraogo foi chamado para o lugar do Leonard Kahl. E a seleção de Curaçao, hein, meu amigo Gustavo Soler? O que mais você destaca sobre a seleção estreante nessa Copa do Mundo?
1: Porque se eu falei na primeira participação com relação à seleção de Curaçao, meu caro Guilherme Lage, que é o menor país da história da Copa do Mundo, só 160 mil habitantes por lá, então a Confederação de Curaçao precisou voltar ao passado e aproveitar o que foi a diáspora de Curaçao, porque até 2010, Curaçao ainda era um território holandês. Ou seja, só em 2010 eles foram reconhecidos como um país autônomo, mais de 400 anos pertencendo ao território holandês. Então, desta forma, 26 dos 25 jogadores convocados por Curaçao nasceram efetivamente em território holandês. Mas a federação local fez questão de buscar filhos e netos de pessoas que nasceram em Curaçao e em Curaçao em Cis para conseguir formar esta seleção. E o único jogador que nasceu em território de Curaçao é o Chong, garoto que nasceu em 1999, passou pelas divisões de base do Manchester City, também pelas seleções de base da própria Holanda, jogou o Mundial Sub-17 pela Holanda, mas nesta Copa do Mundo preferiu representar o seu país de origem, né? O único que nasceu em Curaçao, Chong, o destaque desta seleção do meio para frente aí de Curaçao, que conta também com os irmãos Bakuna. O Juninho Bakuna, 28 anos de idade, hoje no futebol holandês, e o Leandro Bakuna, mais veterano, 34 anos de idade, está jogando na segunda divisão do futebol turco. Ambos também passaram pelas seleções de base da Holanda, e os irmãos Bakuna também tiveram muito tempo de futebol inglês, jogando na Premier League, na primeira divisão e na principal liga do mundo. Então são dois jogadores que carregam aí não só o entrosamento familiar, mas o entrosamento também dentro de campo, porque jogaram juntos na Premier League, agora jogam em ligas separadas, mas dois jogadores se destacam pela bola parada.
0: Perfeito, Gustavo Soler. 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
0: Mais da seleção brasileira. Agora é pensar na sexta-feira, né? No nosso próximo jogo. É juntar os cacos do que foi ontem. Um empate diante da seleção do Marrocos. O Marco Belo está chegando com mais informações do nosso selecionado, Belo.
4: Fala, Guilherme Lage, voltando aqui na Jornada Esportiva TMC para falar um pouco mais sobre o empate da seleção brasileira contra Marrocos ontem, 1-1, no estádio Nova York, Nova Jersey. Depois do empate, na entrevista coletiva do técnico Carlo Ancelotti, onde eu estive presente, o técnico foi totalmente monossilábico. Não quis responder a maioria das perguntas, respondeu pouquíssimas delas e disse que talvez mude a equipe para a próxima partida da seleção contra Haiti na Filadélfia, na sexta-feira, próximo compromisso do Brasil pelo Grupo C da Copa do Mundo. Talvez mude alguns jogadores e também afirmou que a ansiedade, sim, atrapalhou a seleção brasileira, fora erros técnicos individuais que houve também durante a partida. Hoje pela manhã, os jogadores que começaram a partida fizeram um trabalho regenerativo e os demais um trabalho na academia do hotel onde a seleção está hospedada. Amanhã, às 5 da tarde, horário local, 6 da tarde, horário do Brasil, a seleção fará um treino no CT de Colômbia, o CT do Red Bull, e aí sim a imprensa terá acesso aos trabalhos da seleção brasileira. Nenhuma entrevista foi marcada, o que é diferente do que aconteceu até hoje. Todos os dias até hoje houve pelo menos uma entrevista com algum atleta da seleção. Para segunda-feira, amanhã, nenhuma entrevista foi marcada, pelo menos por enquanto, com ninguém da seleção brasileira, que ontem empatou em 1-1 na estreia da Copa do Mundo, Guilherme.
0: Legal, valeu, Marco Belo, informações da seleção brasileira. Já vamos ouvir também o Leandro Boldaquian com mais do Grupo do Brasil e depois o Ivan Drago vai falar um pouquinho sobre essa estreia da seleção brasileira, o que ele projeta para o restante de Copa. Já, já, depois desse boletim do Leandro Boldaquian, que chega também com mais informações. Fala, Lelê!
5: Guilherme Laje aqui de Nova Jersey, com um pouco mais deste Grupo C da Copa do Mundo, onde a Escócia bateu o Haiti ontem por 1-0, né? Mas a seleção caribenha deu muito trabalho, né, para os escoceses, que mais uma seleção que no fim da partida mostra sinais de cansaço, né? Os europeus estão, né, tendo muita dificuldade com o calor que faz aqui neste momento nos Estados Unidos, e certamente isso traz novos componentes para cada partida. O jogo entre Marrocos e Escócia acontece na semana que vem, né, também na sexta-feira em Boston, enquanto o Brasil enfrentará o Haiti lá na Filadélfia, né, as duas seleções, tanto o Brasil quanto o Haiti, tendo que se recuperar nessa competição, apesar de a gente colocar aí o Haiti como a força menos potente deste grupo, é bom ter cuidado, é bom ter respeito, muito mais, né, Guilherme Laje, pelo que o Brasil não jogou do que propriamente pela qualidade da seleção do Haiti. Certamente a TMC vai trazer todas as emoções já durante toda essa semana das informações da seleção brasileira, que pega o Haiti na próxima sexta-feira, aqui bem perto, na Pensilvânia, na cidade da Filadélfia.
0: Legal, Leandro Voldaque, teve ontem, né? Teve no ano passado, na Pensilvânia, em Nova York. Está repetindo o que viveu em 2025 o nosso Lelê, naquela oportunidade cobrindo o Palmeiras na Copa do Mundo de Clubes da... Aliás, foi o Leandro Boldaque ou foi você, Gustavo Solera? Ano passado eu já não estou nem lembrando quem viajou para acompanhar o Palmeiras aqui pela TMC.
6: Os dois viajaram, o Lelê pela TMC. Ainda estava em outro CNPJ.
0: Você chegou com a gente...
6: Eu vim na janela de transferências do meio do ano.
0: É verdade. Então os dois viveram esses locais, né, no ano passado, e o Leandro está tendo esse repeteco agora em 26. Mas vamos falar da seleção brasileira, Ivan. Empate, o que você achou? Gostou, não gostou? E aí, Ivan?
2: Eu já esperava muita dificuldade do ponto de vista coletivo. Nós falamos bastante sobre a qualidade da seleção marroquina ao longo da semana, portanto eu não esperava outra coisa. Eu fiquei bastante decepcionado com a parte técnica, quando o Brasil tem a bola. É claro que o Vinícius Júnior vai ter mais dificuldade, ele é o Vinícius Júnior, e quando ele pega na bola, o adversário estuda, o conhece, então, dois, três jogadores em cima do atacante da seleção brasileira. Agora, um meio campo bastante frágil, com muita dificuldade de dominar o adversário, Casemiro mal, Paquetá mal, Bruno Guimarães regular, aí você olha para o setor de ataque... O Igor Thiago também muito mal, aliás, ele recebe um cruzamento no comecinho e erra a cabeçada, e um jogador centroavante da seleção brasileira numa Copa do Mundo não pode errar esses gestos técnicos. Rafinha, tanto pela esquerda quanto pela direita, absolutamente nada acontece no setor dele, e as alterações para mim foram previsíveis. Aliás, a seleção brasileira é um time previsível hoje, então acho que o Ancelotti precisa repensar muita coisa. Você vê, o Brasil começa no famoso 4-4-2 ou 4-2-4 e logo no decorrer da primeira etapa ele muda o desenho da equipe. O Paquetá passou a jogar por dentro, o Rafinha de um lado, o Vinícius Júnior do outro, com o Thiago, com o Igor Thiago na referência. Então não deu certo o plano de saída, ele teve que mudar no decorrer porque Marrocos estava em cima da seleção brasileira. E depois a seleção não conseguiu se desenvolver. Acho que, em todos os sentidos, a seleção deixou a desejar. E acho que ele precisa ter coragem, tá? É claro que ele tentou construir uma base no pouco tempo que ele tem à frente da seleção brasileira, com esse jogo contra Marrocos, apenas 13 jogos à frente da seleção brasileira. Agora, o Scaloni na última Copa do Mundo, e muita gente destaca isso, depois que a seleção argentina perdeu para a Arábia no primeiro jogo, não que a seleção brasileira tenha saído derrotada, e o adversário era um adversário complicado, Marrocos, eu acho que ele precisa ter coragem para fazer algumas alterações. O tal 4-2-4 não funciona, ou 4-4-2, ele precisa melhorar ou povoar mais o meio campo, mais saúde, mais dinâmica, mais qualidade. Danilo Santos, para mim, tem pedido passagem. Até agora eu não entendi o porquê que ele não colocou o Endrick, sendo que o moleque estava com a confiança, ou está com a confiança lá em cima, principalmente depois dos dois amistosos preparatórios para a Copa do Mundo. Tem qualidade, tem saúde, tem personalidade, então por que não mudar? Então, para mim, do ponto de vista técnico, a seleção brasileira deixou a desejar. Eu já esperava muita dificuldade do ponto de vista estratégico, mas eu esperava mais dos jogadores do Brasil, e eles me decepcionaram mais uma vez.
0: Se fosse para alguém vencer o jogo ontem, Ivan, quem seria?
2: Marrocos.
0: Perfeito, muito bem. 1:46 pelo horário de Brasília. 14 minutinhos para a bola começar a rolar no Texas. É, meu amigo, Alemanha e Curaçao vão estrear na Copa do Mundo. Deixa eu pegar agora a expectativa do jogo Alemanha e Curaçao em Curitiba com o nosso companheiro, meu xará, Guilherme de Paula. Alô, de Paula!
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0: Finanças, o grande craque da equipe está no gol e vai para sua sexta Copa. Emmanuel Neuer, de 41 anos. O outro destaque é mais jovem, é o Musiala. Ele teve uma temporada de uma lesão muito importante lá no Mundial de Clubes, também nos Estados Unidos, no ano passado, e agora retoma o seu ritmo, foi assim na reta final da temporada, e será titular da Alemanha. A Alemanha vai enfrentar o Curaçao nesse domingo, que tem no seu grande destaque o técnico, o Dick Advocaat. Ele que com 78 anos, quando entrar no gramado neste domingo, vai se tornar o técnico mais velho a dirigir uma seleção em uma Copa do Mundo. Ele já esteve em duas outras Copas, com a Holanda lá em 94, enfrentou o Brasil, e depois com a Coreia do Sul em 2006. Pesos muito diferentes de camisa, a estreante Curaçao enfrentando a poderosa tetracampeã Alemanha.
1: Muito bem.
0: Tem mais um.
1: Muito bem, aí o nosso, pode respirar tranquilo, xará, o nosso Guilherme de Paula. É, já já a gente vai ouvir também o Bruno Torelli, mas antes, TMC Copa pra você.
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1: Muito bem, agora a gente vai ouvir então o Bruno Torelli também contando um pouquinho da expectativa dele para esse jogo. Fala, Bruno.
3: Bom, amigos, hoje tem Alemanha e Curaçao pelo grupo E da Copa do Mundo, dois adversários completamente opostos, né? Um está na Copa do Mundo pela primeira vez, um país com cerca de 200 mil habitantes, outro é uma potência, um país que tem quatro campeonatos mundiais, não vive a melhor fase num todo. É claro que sempre que a gente fala da seleção da Alemanha, infelizmente, veio 7-1 à cabeça, um certo terror. Mas nas Copas do Mundo, desde então, a Alemanha não tem feito boas campanhas. Foi eliminada na primeira fase em 2018 e 2022. Essa safra é encarada com alguma desconfiança, mas é forte, né? Tem ali jogadores do Bayern de Munique, tem o Tah, por exemplo, tem o Kimmich, tem o Havertz. Então tem jogadores ali de qualidade, de reconhecimento mundial. Curaçao, por outro lado, não tem. Então, são vários atletas ali desconhecidos. E o Locadia, um atacante que atua no futebol norte-americano, mas também não tem tanta relevância assim. E é pouco, né? Fizeram amistosos, perderam de 4 para a Escócia. Então, imagina de quanto que eles não vão tomar da Alemanha. A gente pode até ficar para trás nessa questão do placar dilatado. Tomara. Dá um pouquinho de pena de Curaçao, mas é a primeira Copa, então acho que tudo é alegria nesse sentido para os habitantes desse país. Só de estar lá nos Estados Unidos é uma honra, né? O jogo acontece às 14h. A seleção alemã vem de uma invencibilidade desde o ano passado, entre partidas que disputou contra adversários de bom nível, não de nível excepcional. O grande destaque entre o elenco é o Neuer, sem dúvida, porque chega para a sexta Copa do Mundo e para muitos, eu inclusive penso assim, é o melhor e maior goleiro da história. É isso. Grande abraço para vocês, amigos da TMC.
1: Valeu, Bruno. Muito legal trazer também o lado de Curaçao neste confronto. Vamos para um rápido intervalo, mais um. E na volta, o Gustavo Soler vai escalar as duas equipes e nós vamos pro jogo aqui na TMC Transamérica. 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

0: Guilherme.
1: Diga!
0: Informação do mercado da bola, Guilherme, informação que saiu agora há pouco. De acordo com o jornalista Fabrício Romano, o Real Madrid está muito perto, já tem um acordo verbal para contratar o lateral do Chelsea, o Marc Cucurella, lateral espanhol que vai estar na Copa do Mundo. O Real Madrid que também está perto, né, de anunciar o Bernardo Silva, o Dumfries e o Konaté, time espanhol que vai ser comandado na próxima temporada, novamente pelo José Mourinho, Guilherme.
1: Muito bem, este é o plantão esportivo TMC Lucasito, estamos de volta. Equipes entrando no gramado nesse momento, em 6 minutos, a bola vai rolar para Alemanha e Curaçao. Vamos conferir como jogam os times. Primeiro, aí vem os tetracampeões mundiais, aí vem a Alemanha
2: do técnico Julian Nagelsmann, que vem a campo com no gol Manuel Neuer para a sua 5ª Copa do Mundo no gol alemão. Linha defensiva de 6, o capitão Kimmich. 4, Jonathan Tah. 15, Schlotterbeck. 18, Brown. Meio de campo de 5, Pavlovic. 23, Emecha. 19, Sané. 10, Musiala. E 17, Wirtz. No ataque, número 7, Kai Havertz.
1: Muito bem, aí a Alemanha, agora chegou a hora, pela primeira vez na história, aí vem numa Copa do Mundo, a seleção de Curaçao.
2: Do técnico Dick Advocati, o mais velho a comandar uma seleção em Copas do Mundo com 78 anos. Um no gol para Eloy Roon, de 35 anos, linha defensiva 24, Fonville. 18, Obispo. 23, Bazoer. 5, Floranus. Meio de campo com os irmãos. 10, o capitão Leandro Bacuna. 7, Juninho Bacuna. Mais à frente, 8, Comenencia. E 21, Chong. No ataque, 12, Hansen. E 9, Locadia.
1: Arbitragem para a Alemanha e Curaçao.
2: O dono do apito é o marroquino Jalal Jayed, com os auxílios de Zacaria Brins e Mostafa Akarkadi. O quarto árbitro é o sul-africano Abon Giluton. E no VAR, aquele Siuela, também da África do Sul.
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1: Plantão esportivo TMC, Lucasito, mais um destaque aí no plantão, Luquinhas.
0: Outros jogos de hoje da Copa do Mundo, Guilherme, logo mais às 5 da tarde tem Holanda e Japão pelo Grupo F, às 8 da noite Costa do Marfim e Equador, outro jogo do Grupo E, e às 11 da noite, segundo jogo do Grupo F, Suécia e Tunísia, Guilherme.
1: Muito bem, TMC, Copa pra você!
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1: Ivan Drago, comenta pra gente Alemanha e Curaçao. O jogo vai começar em 2 minutos, em Houston, expectativa lá no alto, a estreia da tetracampeã diante de Curaçao. Você imagina que pro começo do jogo a gente vai ter de cara aquela blitz, aquele amasso, Ivan?
4: Total imposição por parte da seleção alemã. A gente não espera muita coisa de Curaçao, que já jogou com linha de 5 para se defender melhor, linha de 4. Tem apenas 2 jogadores, são os mais famosos da equipe, os 2 irmãos, né? O Leandro Bacuna, que já passou no Aston Villa na Premier League, e o Juninho Bacuna, que também já jogou no futebol inglês no Birmingham, são os jogadores mais conhecidos, mas não dá para esperar muito de Curaçao, que deve ficar apenas se defendendo no campo de defesa. É claro que a gente espera bastante da seleção alemã. E a gente olha para a escalação, o Kimmich, eu discordo na lateral direita, mas enfim, ele vai ser esse construtor pelo lado direito do campo, ele não vai chegar no fundo do campo, então ele vai se unir ali aos dois meio-campistas e vai ajudar na construção. Jonathan Tah, zagueiro, é o cara que mais vai ficar, porque o Schlotterbeck é um jogador com muita qualidade técnica e vai ajudar bastante na construção pelo lado esquerdo do campo. Enquanto o Kimmich trabalha por trás, o Brown vai chegar no fundo do campo pelo lado esquerdo. E aí você tem dois meio-campistas com muita qualidade técnica, Mecha e Pavlovic. E aí você tem o Musiala como um 10, que sofreu uma lesão muito grave na Copa do Mundo do ano passado, então nessa reta final conseguiu reunir condições para jogar a Copa do Mundo e evidentemente vai acrescentar. O Wirtz do Leverkusen é um. O Wirtz do Liverpool é outro, mas é um jogador extremamente talentoso e se ele conseguir colocar em prática tudo que ele sabe, certamente a Alemanha vai ganhar muita qualidade. O Sané, para mim, já é um jogador que oscila bastante pelo lado direito do campo. Ele poderia colocar o Kai Havertz jogando pelo lado direito ou atrás do centroavante, abrindo espaço para

0: como o Otamendi, que é um jogador do Newcastle, que é um jogador de imposição, é um centroavante mesmo dentro da área, então ele poderia recuar o Kai Havertz. Então, existem outras possibilidades, mas ele opta por essa escalação com o Sané. Esse sim vai buscar o fundo do campo pelo lado direito. Eu não espero outra coisa. Repito, no meu destaque eu coloquei, tem muita gente que não coloca a seleção da Alemanha do lado direito. Eu não espero outra coisa. Repito, no meu destaque eu coloquei, tem muita gente que não coloca a seleção da Alemanha como uma das favoritas à conquista da Copa do Mundo. Mas esse time tem muita qualidade. Então, a gente espera mais do ponto de vista coletivo, espero que individualmente esses atletas possam entregar, porque certamente a Alemanha vai conseguir se desenvolver ao longo da Copa do Mundo. Eu não espero outra coisa, tá? Imposição, controle, um desempenho bastante convincente e um placar elástico contra uma seleção extremamente frágil. Nós somos pé quentes, certo? Começamos Sim. a Copa do Mundo com a seleção norte-americana goleando a seleção paraguaia. Acho que hoje não vai fugir muito disso, Guilherme Lage.
1: Muito bem, existe a esperança, né, como disse o Ivan, de que esse time se encontre da Alemanha durante a competição e possa embalar. A Alemanha vem de branco, com uniforme lembrando a década de 90. Curaçao com uniforme azul, shorts amarelo, meiões azuis. A Alemanha com os shorts pretos e os meiões também brancos. Contagem regressiva finalizada, a saída será de Curaçao. Autoriza Jalal Jayed. Tem bola rolando em Houston. 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Muito bem, saída de Curaçao, bola já rolando, recuada para o goleirão, Runk despacha, manda para o campo de ataque, rebatida já cai, na intermediária para a Alemanha, a chance, já aproxima, Musiala na grande área, ele para, pisa no breque, abertura para o lado direito, Kimmich chegou para a dividida, foi para o chão, ficou sentindo o tornozelo, foi com ele ali o Juninho Bakuna. Nessa dividida, o Kimmich já caiu de maneira preocupante ali, Solé.
2: É, o capitão da seleção alemã, na hora que ele ia dar o passe para o Sané, o Juninho Bakuna deu no meio dele, cometeu a falta, mas o juizão não marcou a falta, ele deu lateral, já começou esquisito o marroquino, hein?
1: É, batido manual, Chong chegou para dominar no campo de defesa, foi atropelado pelo Alexander Pavlovic, o volante do Bayern de Munique, jovem jogador de 22 anos, falta marcada favorecendo a seleção de Curaçao, já movimentada, sai jogando no campo de defesa com Bazouer, pressionado, ele faz o giro, retrocede tudo com o goleirão Rum, Eloy Rum, 37 anos, experiente arqueiro da seleção de Curaçao, larga pela direita, sai jogando agora a equipe de Curaçao, tenta ativa de lançamento, bola para elevação para o campo de ataque. Sobe Schlotterbeck, toca de cabeça. Ela cai reboteada. Chong tenta o domínio. Jogador revelado no Manchester United da Inglaterra. Alemanha recupera, desce para o campo de ataque. Florian Wirtz tenta o passe bloqueado no meio do caminho. Tentava Wirtz, acabou interceptado. Ela volta reboteada para a Alemanha com Pavlovic. Abertura Brown, pressionado, retrocedendo, voltando tudo no campo de defesa. E recomeça com Nico Schlotterbeck. Jogador que foi pretendido, hein, pelo Bayern de Munique. Gigantes da Europa estavam de olho. Contrato com o Dortmund. Tinha mais um ano apenas, ele renovou no finalzinho da temporada. Leroy Sané recebe pelo lado direito, vai trazendo por dentro, afunilando na faixa central, inverte o lado a Brown. Brown de primeira mais atrás, chama outra vez por ali a presença de Nico Schlotterbeck. Bom passe de primeira, olha o Brown já na grande área, tentou por dentro, bola desviada, voltou e mete, não consegue ajeitar. Tentava pro Sané, chega para interceptar a defesa de Curaçao. E na sequência vai pro chão, tentava puxar o contra-ataque por ali. O Fumbio foi pro chão pedindo falta, a arbitragem pegou em cima do lateral aí pro lado esquerdo. O Deverson Fonville, meu amigo Gustavo Soler.
2: Exatamente, falta a favor da equipe de Curaçao. E um detalhe, meu caro Guilherme Lage, dos 11 jogadores que são titulares de Curaçao, 9 passaram pelas seleções de base da Holanda.
1: Pois é, né?
2: Apenas o Fonville e o goleiro que não.
1: E o Chong é o único jogador do elenco nascido no país, né?
2: Exatamente.
1: E desce Curaçao, olha só o povo vindo junto. Na ponta direita, Locadia, a bola para Chong. Cercado por três, tentou o avanço, foi desarmado. Fica com ela, Brown. Bola tocada, tentou o passe. Schlotterbeck pegou na marcação, direto pela linha de fundo. É só tiro de meta para a seleção da Alemanha movimentar. Comecinho de jogo, hein? Primeiras movimentações, 3 minutos da primeira etapa. 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Tiro de meta batido curtinho, bola para Jonathan, tá, abertura para o lado direito, agora Kimmich. Kimmich para, pisa nela, tava em cima dele ali na marcação, Hansen. A bola é recuada outra vez, atar por dentro agora para Pavlovic, antecipa, manda para o campo de ataque, mete ali primeira na direita, Kimmich tenta o lançamento, bola no corredor para Sané,

0: saiu nas costas dele, ele virou, dominou no peito, arredondou, tentou por dentro e mete, interceptado. Sobra Chong, tenta o passe mais à frente, interceptando de novo, era o Hansen quem tentava, ficou tranquila para a seleção alemã para o recomeço de Kimmich. Por dentro tá, liga mais à frente, aparece por ali Musiala, de primeira deixa recuada, mais atrás a Schlotterbeck, abertura para o lado esquerdo, agora Florian Wirtz, domina Wirtz, gira para cima da marcação, ainda Wirtz, tentou o passe mais à frente, a Musiala, o domínio não é legal, corta a marcação, tira o perigo dali, vai tentar o contra-ataque, bem por baixo, Wirtz bate a carteira, sobra Pavlovic, adiantou mais à frente, tentou o passe, foi bloqueado, ainda vem de novo a Alemanha, bem por baixo agora o Hansen, ganha no carrinho, retoma para a seleção de Curaçao, tentativa de descida para o lado esquerdo, tentou se mandar por ali o Fonville, acabou adiantando demais, era Juninho Bacuna, bem na cobertura o Kimmich, teve uma trombada depois do lance, a arbitragem está pegando de novo, mais uma falta do Juninho Bacuna para cima do Kimmich, ali, Soler.
1: Jogador de 28 anos de idade, o Juninho Bacuna, hoje atua no futebol da Holanda, e uma partida especial para ele, Gui. Jogo de número 50 do Juninho Bacuna por Curaçao e logo na estreia da Copa do Mundo.
0: Com 4 minutos e meio da primeira etapa no estádio de Texas. É, meu amigo, no estádio de Houston, estado de Texas, né? O estádio é Houston, o estado é Texas, no sul dos Estados Unidos. 0 para a Alemanha, 0 também para a seleção de Curaçao. Tentativa de passe por dentro de Florian Wirtz, errada. Corta a defesa de Curaçao, tentativa era de lançar rápido, despachar no contra-ataque. Bem Schlotterbeck no meio do caminho para interceptar. Já aciona Pavlovic, abertura para o lado esquerdo, na Tenham Brown. Bolão na ultrapassagem, ponta esquerda, olha a chance, Musiala atrás por dentro, bate em cima da marcação. Ainda tem rebote, e mete a tocou, voltou para Musiala, abriu na canhota. Nota para Brown, esticou, Kai Havertz, domina na grande área, deixa mais atrás de novo para Inmetia, Inmetia dominou, Wirtz voltou, Inmetia bate, golaço!

0: da Alemanha. Felix e Metia para abrir o placar. Ele faz o primeiro do jogo em Houston. Uma linda jogada. Depois de mais uma chegada alemã, a defesa tentou afastar e Metia recuperou. Jogadinha de futsal. Ele deu no Wirtz a devolução de primeiro. Um, dois, não tá mais comigo. E Metia! De pé direito. O pé que balança a rede de Curaçao. Chapou. Deu um tapa. De primeira cantinho esquerdo. Rovon, que nem mergulhou. Ficou enraizado. Só observando a entrada da bola. E Metia, e Metia. Felix e Metia! Faz o primeiro do jogo em Houston. Alemanha na frente, a tetracampeã já abre o placar. 1 Alemanha, 0 Curaçao, Soler.
1: Nessa que é a grande aposta do técnico Nagelsmann com a seleção da Alemanha. Um ataque de muita mobilidade. Jogadores que saem com muita facilidade de posição e assumem outra função dentro de campo. Vai você.
0: Erro na saída, Musiala recuperou, invadiu a grande área. Bateu em cima da marcação, tem rebote, chegou, dominou, Pavlovic voltou, Musiala, ultrapassagem. Bola para Brown, na linha de fundo, levantamento explode na marcação. Volta em Brown e vai pela linha de fundo. Só tiro de meta, pode falar, Soler.
1: É a Alemanha que vem para atropelar a seleção de Curaçao e a jogada do gol começa com o Musiala saindo de dentro para fora, invertendo com o Wirtz. Os dois não conseguem fazer inicialmente a jogada, até que a bola sobra para o centroavante Havertz. Aberto na ponta esquerda, o Havertz faz o passo para trás, o Imetia tabela com o Florian Wirtz, bate chapado, sem chance nenhuma para o goleiro Ron. 1 a 0 para a Alemanha na primeira Copa do Mundo, na sua estreia. Imetia marca o seu primeiro gol pela seleção da Alemanha em Copas.
0: É, Ivanzinho, não deu para chegar em 10 minutos para você fazer uma leitura mais detalhada do jogo. A Alemanha já abriu o placar, já fez 1 a 0 na tabelinha ali entre Metia e Florian Wirtz, Ivan.
2: E como a gente esperava, total imposição, você vê que a Alemanha sobe a marcação, dificulta a saída de bola do adversário, quando perde já consegue roubar a bola no campo de ataque, e você vê a fragilidade de Curaçao. A Alemanha chegou tocando e troca de passes ali na entrada da grande área. Que passe enjoado do Wirtz, hein?
0: É.
2: Nossa, nojento. Para a batida do Imetia para marcar o primeiro da Alemanha. E vem mais.
0: E tem mais Alemanha. Musiala, bola por dentro, ajeitada. Imetia bate, ela vai fora! Passa que passa com muita força. Perto do ângulo direito da meta do Eloy Room. Ele é fazendo dois golaços em 8 minutos de jogo, Soler.
1: Volante que tem muita qualidade, né, Gui, para chegar ao ataque, jogador do Borussia Dortmund, finalização de fora da área, quase o segundo gol do Imetia, seria o segundo golaço dele. O Imetia que na temporada passada esteve nos Estados Unidos pelo próprio Dortmund jogando a Copa do Mundo de Clubes da FIFA.
0: É, lateral batido rapidinho por Joshua Kimmich. Aliás, foi outro que renovou o contrato, né, com o Dortmund no finalzinho da temporada. Bola aberta lá para o lado esquerdo, Nathaniel Brown. Desce a seleção da Alemanha para o campo ofensivo, já no território da seleção de Curaçao. Bola por dentro, agora no círculo central, Tá empurra no campo de ataque. Havertz sai da grande área, vem na intermediária receber, desarmado. Recupera Hansen, tenta puxar o contra-ataque. Bem no combate o Nathaniel Brown. Recupera o garotinho, a bola vai sobrando outra vez para Schlotterbeck. De lado, abertura para o lado direito, a Joshua Kimmich vai se mandando o capitão da seleção alemã. Ele já chega perto da risca que divide o meio de campo, para, pisa nela, trabalha por dentro agora na faixa central para Tá. Dá um pouquinho mais à frente, dá um tapinha de primeira, Pavlovic outra vez, a Tá por dentro, agora vem buscar a encomenda, Musiala, dentro do círculo central, devolve a Tá, despacha a Havertz dominando, já no comando de ataque, abertura para o lado esquerdo, a Brown empurrando, na ponta, para Wirtz, trouxe para dentro, tentou, passe para o Havertz, a marcação se antecipa, tira, voltou para Brown, bola para Wirtz dominando, na entrada da grande área, mantendo a bola junto ao pé, por dentro a Musiala tentou a devolução de letra, bloqueado, voltou para Wirtz, fintou primeiro, ainda Wirtz, meia lua, ele bate em cima da marcação, ela sobra para a seleção de Curaçao, tenta puxar o contra-ataque, se antecipa a Kimmich, toca nela, dá a Leroy Sané, Sané dominando, lado direito, trazendo por dentro, tentando escapar da marcação, ele é travado, vai pro chão, árbitro manda seguir, mete a recupera, a dividida, sobra Pavlovic no círculo central, toque de 10, Cláudio Cuca marcando, 10 da primeira etapa no Texas, 1 para a seleção da Alemanha, 0 para Curaçao. Kimmich, bola por dentro na faixa central, campo de ataque, Tá mais à frente a Musiala, passe de letra e Metia devolveu para Musiala, bolão, Sané na grande área, limpou para canhoto, ele bate, a bola vai fora pela linha de fundo, à direita da meta. O Musiala até mais indignado que o Sané, dizendo que essa bola desviou sim, A quantidade de tiro de meta nessa Copa do Mundo, por enquanto, está uma grandeza, hein, Soler?
1: E a gente explicou desde o nosso primeiro jogo que fizemos aqui, né, nos Estados Unidos e Paraguai. Na dúvida do juizão, é bola na defesa. Foi muito escanteio. A finalização do Sané bateu no joelho do Bazoer, mas o juizão, na dúvida, deu tiro de meta. Detalhe para o Imetia, segundo jogador na história a marcar gols em Copa do Mundo de Clubes e Copa do Mundo de Seleções. O primeiro foi o Maurício pelo Paraguai.
2: Beleza, nesse, hein, caso, o árbitro de vídeo não pode interferir, certo?
0: Sim, isso.
2: Mas não é incoerente?
0: Eu já tô achando, Ivan, assim, por isso que é importante o teste, né? Ou a FIFA vai ter que liberar para escanteio o tiro de meta ou tirar tudo.
2: Exato, né? Exato. Eu acho incoerente.
0: Porque os caras estão marcando tiro de meta. Se não, o VAR, se eles marcam um escanteio errado, o VAR pode corrigir, tiro de meta não. Desce Brown, vem a Alemanha para o campo de ataque, corredor canhoto, bola tocada para Kai Havertz, saindo de novo da grande área, vem trabalhar fora dela, volta recuando, deixa mais atrás a Schlotterbeck. Olha o Schlotterbeck, está trabalhando na entrada da área, o zagueiro rolando de lado, Pavlovic por elevação para Imetia na grande área, dominou Imetia, bateu fraquinho Ron. Meio do gol, ele cai, fica com ela tranquilo, goleirão da seleção de Curaçao, chegando a 12 dessa primeira etapa. Hoje tem mais Copa do Mundo pra você, hein? Não vamos parar por aqui, não. Tem muito mais, já já tem Ricardo Melo e a estreia da seleção holandesa pra você. O Melo vai trazer na sequência da nossa programação.
2: Bom jogo, hein?
0: Opa, Holanda e Japão, né, Ivan?
2: Bom jogo.
0: Excelente jogo que você vai conferir aqui na TMC com o nosso Ricardo Melo.
2: Seleção japonesa, para mim, é candidata a uma das surpresas nessa Copa do Mundo.
0: Tô com você, Ivanzinho. Ricardo Melo, Tomás Rafael, Kaique Silva e o nosso Lucas Escórcio. Eles já vêm na sequência, tá? Terminou a nossa transmissão. O Melo já assume com o Tomás Rafael, com o Kaique Silva e com o Lucas Escórcio. Holanda e Japão será o nosso segundo jogo nesse domingão. Que delícia, hein? Um domingo com um dia cheinho de jogos de Copa do Mundo pra você aqui na TMC. Olha o Tá, dentro do círculo central, ele para, pisa na bola, rola de lado, chamando a presença outra vez de Nico Schlotterbeck. Abertura para o lado esquerdo, Virtus domina, a marcação vem apertar, ele retrocede e deixa Brown. Brown voltando de novo para Schlotterbeck, outra vez abertura do lado canhoto com Nathaniel Brown, jogador do Eintracht Frankfurt. Voltando, recuando, bola para Schlotterbeck, por dentro agora no círculo central com Imetia. Ele dá só um tapinha, deixa mais atrás agora para Tata, é pressionado por Juninho Bakune, volta para Schlotterbeck, abertura na canhota de novo a Brown, dominando, aliás, quem aparece por ali para trabalhar na intermediária é o Musiala, Brown mais avançado, tocada por dentro agora para Tá dominando, Sané pede do lado direito, a tentativa era com ele, tentou por ali um passe de letra, a bola pega na marcação, volta Tá, Jonathan Tá no campo de ataque, toda a Alemanha no território de Curaçao, abertura para o lado direito com Kimmich, ele volta na intermediária em cima da risca, aquele vira o gramado agora com Jonathan Tá, de novo para Joshua Kimmich, avançando lateral, barra volante do Bayern de Munique, para, pisa na bola, volta por dentro, afunila a jogada na faixa central para Schlotterbeck, largando de lado a Brown, Brown liga lá na canhota, rente a linha lateral, já na ponta, Florian Wirtz pedalou para cima da marcação, invadiu a grande área, pé direito, ele bate, a bola vai fora! Passa que passa bem perto do poste esquerdo do Rom. Um susto atrás do outro pro goleirão de Curaçao, hein, Soler?
1: E agora o Virtus fez o que quis com o Flor Ranus, o lateral da equipe de Curaçao. Partiu para dentro, pedalou, se livrou da marcação, bateu firme de chapa de pé direito. Pra sorte do Rum, essa bola foi para fora.
0: E atenção, galera, nas emoções do melhor futebol do seu rádio, você confere agora tempo e placar aqui na TMC. É o placar TMC para a Copa do Mundo da FIFA 2026, Grupo E, primeira rodada. É, em Houston, no Texas, já temos 14 minutos e meio da primeira etapa e a Alemanha está na frente, gol de Felix em Metia, 1 Alemanha, 0 Curaçao, Lucas Ito.
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0: 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Recuperando o Kimmich no campo de defesa, voltando tudo com o Manuel Neuer. Ivan, vamos chegando a 15 da primeira etapa. Você está achando do jogo até aqui? Ivan, Drago, Alemanha na frente 1-0.
2: Eu acho que exatamente aquilo que a gente projetava, né? Total imposição por parte da seleção da Alemanha. Você vê que o Kimmich, ele não usa o corredor direito. Esse corredor é do Sané, o Kimmich joga por dentro. Olha a Alemanha, não consigo nem falar.
0: Chegando na ponta direita, Imetia tentou o cruzamento rasteiro. E aí chega para tirar. Por que será que o Imetia aparentemente é o jogador com mais espaço da Alemanha, hein, Ivan?
2: E ele chega sempre como um homem surpresa e para mim essa é a principal virtude dele. Ele pisa na área com muita facilidade, né, e com muita qualidade. Eu esperava o Goretzka na formação principal da Alemanha, mas ele coloca dois jogadores com muita qualidade na construção das jogadas, né, além do Kimmich, que faz também essa função pelo lado direito do campo. Então você vê o Brau totalmente espetado pelo lado esquerdo, o Kimmich joga por dentro para que o Sané abra o corredor direito, e aí muitos jogadores ali na entrada da grande área. Tanto é que a Alemanha tem encontrado muita facilidade para trocar passes. Total imposição, a Alemanha domina e controla o jogo.
0: 16 minutos da primeira etapa e mais a Alemanha. Estou vendo aqui, ó, pelo nosso monitor, a posse da Alemanha beirando os 80% nessa primeira etapa. E vem de novo a seleção campeã em 2014 com Joshua Kimmich. Abertura para o lado direito, chamando a presença de Kai Havertz. Domina o jogador campeão inglês pelo Arsenal. Volta para ataque. Campeão alemão pelo Bayern de Munique, Schlotterbeck. Dominando na faixa central, já no campo de ataque. Toda a Alemanha na ofensiva. Bola rolada para Inmetia. Vem a pressão. Inmetia deixa mais atrás. De novo o passe de primeira, achando o Kimmich. Tentava na entrada da grande área o Kai Havertz. Ele é bloqueado. Volta Kimmich. Domina dois em cima. Tenta a bola mais à frente agora para Sané. Leroy Sané tentou a finta. Chegou para travar o Juninho Baku, no último toque do Sané, bola pela linha lateral. É para o mal para a seleção de Curaçao bater ali pelo lado esquerdo no seu campo de defesa. Tomando distância para a movimentação por ali, o Fonvio. Ele vai para a batida. Fonvio tentou mandar para o campo de ataque a Locadia. Foi para o chão. Jürgen Locadia, né? Tem um primeiro nome até alemão. Jürgen. Lembrando um dos grandes artilheiros da história da Alemanha na Copa do Mundo, Jürgen Klinsmann, a falta foi marcada ali, Solé.
1: Lembrando também o nome de Jürgen Klopp, né, que hoje é o chefe dos times da Red Bull, já assistiu alguns jogos do Massa Bruta lá no Cicerão.
0: É verdade, é isso aí. 17 minutos e meio da primeira etapa, 1 a 0 Alemanha para cima de Curaçao. Agora consegue ficar um pouquinho com a bola a seleção da América Central e troca passes, voltando tudo lá para Eloy Rum. Rum dominando, passe curtinho para sair jogando agora com o Bispo. Ele domina, faz abertura para o lado esquerdo, a Debron Fonvio. Fonvio tentando avançar, ele é travado, sobra por dentro agora para Juninho Bakune. Liga um pouquinho mais à frente a Chong, bom domínio do Chong, tentou escapar do primeiro, foi para o chão, falta. Apto tá parando, marcando falta do Felix Inmetia no Tahiti Chong. É falta que favorece a seleção de Curaçao ali na intermediária. Chegando a 18 da primeira etapa. Você participando com a gente aqui na TMC, deixando a sua mensagem, interagindo com a gente no chat, vale demais a sua participação. Vamos juntos, você confere essa transmissão. Alemanha por enquanto batendo a seleção de Curaçao por 1 a 0. Olha o domínio lá para o lado esquerdo agora de Juninho Bakune. Ele foge da marcação, volta no comando. Está jogando por dentro agora com Basower, dominando camisa número 23. Adianta o um pouquinho mais à frente, vem buscar encomenda aqui no campo de defesa. Comenense tentou o passe, a bola direto pela linha lateral. É só manual para a seleção da Alemanha bater com 18 e meio do lado de Curaçao, Ivan. É mais ou menos o que você esperava, um pouquinho melhor, pior, e aí, Ivan?
2: E por incrível que pareça, não é uma seleção que tem boa capacidade para se defender. Olha,
0: Curaçao chegando agora. Na abertura pelo lado direito se mandou. Comenense preparou, levantou para a boca do gol. Olha o Chong de cabeça, ela sobrou. Locadia dominou, rolou para o Juninho Bakuna. Ninguém quis bater. Ainda nova dividida, vem batida para o gol. Ela sobe demais e vai pela linha de fundo. O Curaçao teve várias chances de tentar finalizar. Teve que chegar o Leandro Bakuna lá de trás, arrepiando, Solé.
1: Tentou o bate de pé canhoto, né? O Locadia teve a oportunidade, né, Gui? Na hora que a bola é ajeitada pelo Chong, ele domina de pé direito, poderia dar a finalização, buscou o passe e na sobra o Leandro Bakuna, capitão da seleção, mandou de pé canhoto para longe.
2: Você vê, a seleção de Curaçao enfrenta as seleções mais frágeis também na CONCACAF, mas ela ainda assim tem dificuldade para se defender. Então pega uma seleção alemã qualificadíssima, né, do ponto de vista técnico, você vê que a dificuldade ainda é maior. Olha os homens aí.
0: Descendo de novo com Nathan Brown, abertura do lado esquerdo, Wirtz na ponta, levantamento era pro Havertz. Bola muito forte, direto pela linha de fundo. É concluída.
2: E você vê que a seleção da Alemanha, eu acho que essa Copa do Mundo vai exigir bastante do ponto de vista físico, pelo calor, é final de temporada para os caras e tudo mais, então de repente a gente pode ter uma seleção alemã controlando mais o jogo, valorizando a posse de bola, sem agredir bastante, se poupando dentro de campo. Acho que ainda não é o momento, mas você vê a facilidade que a seleção da Alemanha tem para controlar o jogo e para criar oportunidades.
0: Agora o Juninho Bakuna pressionado, o árbitro está parando e marcando, né? Falta, e Metia fica indignado ali, né? Dizendo que não foi falta. e o árbitro confirma a infração favorecendo Curaçao. Você falou dessa questão de se poupar, eu lembro, né, Ivan? Falamos antes da bola rolar que a mínima hoje em Houston, 26 graus, a máxima 33, então tá bem quente por lá. E desce Curaçao, bola esticada pra grande área, sobrou, olha o Locadia, dominou, não teve confiança pra...

0: audiência é de coração. Lífano Comenência, deixa tudo igual em Houston. Coração na primeira chegada teve a chance de bater, ninguém se apresentou. Agora mais uma chegada, bola dividida e no rebote ela sobrou, oferecida para Lífano Comenência. Primeira tentativa pelo lado direito, o Locadia foi travado na hora da batida. No rebote Comenência, chegou enchendo o pé canhoto, o pé que balança a rede alemã, ela desvia no meio do caminho. Vai mover no cantinho direito do Neuer, que ainda toca na bola. Pegou em tá na ponta dos dedos de Neuer e foi mover no fundo do gol. Gol histórico. Um tento para os anais da história da Copa do Mundo. Comenência, Comenência, Comenência. Neuer confere que ela está lá no fundo do seu gol. Um Alemanha, um Curaçao que acredita. Desce de novo Locadia na grande área. Invadiu, foi para o chão, nada. Aí também se empolgou, hein, Locadia? 1-1, Solé!
1: Só não se empolgou mais do que o Comenência, garoto de apenas 22 anos de idade que entra para a história das Copas do Mundo. O primeiro jogador na história de Curaçao a balançar as redes e logo em cima de um dos maiores goleiros da história do futebol mundial. A seleção alemã vacilou. O Brown deu muito espaço no corredor esquerdo. Schlotterbeck não conseguiu fazer a cobertura. A bola se ofereceu para o Comenência, que de pé canhoto não é o pé bom, mas é o necessário para estufar a rede de Manuel Neuer. 1-1 em Houston, o primeiro gol de Curaçao.
0: Ivan, eu acho que esse gol é aquela história, né? Literalmente você dá chance pro azar.
2: Isso.
0: A Alemanha deu e Curaçao aproveitou, Ivan.
2: Você vê, aos 21 minutos, o gol de Curaçao foi o primeiro chute a gol da seleção de Curaçao. O outro que você descreveu foi parar na arquibancada. E ela entra e agora vai exigir, evidentemente, mais da seleção alemã o controle do jogo. A seleção da Alemanha tinha o controle do jogo. Nós falamos aqui sobre absoluta imposição, né? Trabalhar no campo do adversário, empurrar o adversário para o campo de defesa. E agora a seleção de Curaçao consegue empatar o jogo, né? E é claro que esse gol é histórico, né? Contra uma seleção tetracampeã, o primeiro gol de Curaçao numa Copa do Mundo, na sua primeira participação, evidentemente. Então, é algo que vai mexer com a seleção alemã a partir de agora. Você vê que o Nagelsmann está ali conversando com os caras e vai sobrar para todo mundo. Porque é quase que obrigação nesse grupo, um grupo tão difícil com Costa do Marfim e Equador, são seleções competitivas, né? É quase que uma obrigação a seleção da Alemanha vencer Curaçao na estreia.
0: Provavelmente, Ivan, fiquei prestando atenção ali na expressão do Neuer. Provavelmente está passando pela cabeça dele, cara. Já passamos uns vexamezinhos em 2018, 2022, né?
2: Exatamente. A seleção da Alemanha parou na primeira fase nessas duas Copas do Mundo, né? Decepcionando bastante.
0: Em 18, a Alemanha eliminada no último jogo contra a Coreia do Sul. Precisando de um gol, com o Neuer indo bater lateral lá no campo de ataque e a Coreia já eliminada, ainda fazendo um gol no último lance, né?
2: Mas eu acho que essa seleção tem qualidade para não cometer mais um vexame, né? Na Euro de 2024, a seleção da Alemanha caiu nas quartas de final para a seleção da Espanha, né? Na prorrogação. Isso. E ali teve muita polêmica por conta da arbitragem, aquela coisa toda. Mas ali a Alemanha vinha mostrando um futebol bastante satisfatório. Então tem muita qualidade envolvida e eu espero mais da seleção alemã nessa Copa do Mundo, evidentemente.
0: Muito bem. 1-1 o jogo e toda a empolgação. Momento histórico, né, Soler? Assim como nós já vimos outras imagens que ficam marcadas na história. A primeira participação da Arábia Saudita, por exemplo, numa Copa do Mundo. Esse gol vai ficar também para sempre nessa imagem da comemoração ali do jogador de Curaçao que empatou o jogo, do Comenência, Soler.
1: Exatamente, jogador que atua no Zurich da Suíça, ele que está disputando hoje sua 20ª partida pela seleção de Curaçao. É mais um daqueles que passou pelas seleções de base da Holanda, o Comenência. São 3 gols com o de hoje pela seleção de Curaçao, o primeiro gol da sua seleção na história das Copas do Mundo. E o fato curioso, né? O Comenência jogou a temporada inteira como lateral direito no Zurich. Ele é destro e teve que usar o pé canhoto para entrar para a história.
0: Desviou no Taekwondo. quase que o Neuer buscou ainda, hein? Isso que foi mais impressionante.
3: O Neuer de 18 chegaria, né?
0: Essa defesa, se ele pega essa bola, era um milagre, né? Desviou ali bem perto dele. Olha o Sané, a Alemanha já tá de novo no campo de ataque. Trabalhada na intermediária, contar por dentro outra vez a Sané. Escapando da marcação, dobrada, voltando no cobrador de zaga. Nico Schlotterbeck, Schlotterbeck por dentro. Ó o Musiala, botou no meio das pernas do marcador. Abertura para o lado direito em match. Devolveu para Musiala, bola na linha de fundo. Musiala evita a saída, sustenta o contato. Dois em cima ainda, Musiala conseguiu se livrar de ambos, foi pro chão. É falta nele. Tu demorou um pouquinho para marcar. O Musiala olhou pro bandeira, pro árbitro, falou: ninguém vai marcar. E aí foi finalmente assinalada a falta, Solé.
3: Falta cometida pelo outro 10, o Leandro Bacuna, capitão de Curaçao. 10 contra 10, falta para a Alemanha. Já toma posição Kimmich de pé direito.
0: Uma distância para a movimentação, dono das bolas paradas da seleção alemã e do Bayern de Munique, Joshua Kimmich. Lá na grande área, Kai Havertz. Jonathan tá. Schlotterbeck é bom no jogo aéreo, também está aguardando. Schlotterbeck fez gol no Der Klassiker, no jogo entre Borussia Dortmund e Bayern de Munique. Gol de cabeça em cobrança de falta. Toma distância, Kimmich, pé direito, levantamento, segunda trave, Schlotterbeck, lá no alto, um tapa nela, o cabeceio saiu firme, ele foi buscar, Solé.
3: Defesaça do experiente goleiro Ron, dá um tapa, manda pra fora, cabeçada firme do Schlotterbeck, escanteio Alemanha, Kimmich continua na bola.
0: De pontinha de dedo pra mandar por cima do travessão, escanteio, 27,5 da primeira etapa, Nathan Brown tomando distância, ele vai pra cobrança de escanteio, bandeirinha ficou pegando no pé, a bola não tá em cima da risca, põe um pouquinho pra cá. Agora o árbitro tá chamando pra advertir ali o Basower. Basower e o Inmetia, né? Os dois camisas de número 23 ali deram uma bronca em ambos. O árbitro marroquino, Jalal Jayed. Toma a distância, vem pra movimentação. Brown pra baixar de pé, canhoto. Ele levantou pra boca do gol. Sai de soco, bom tiro, perigo. Tem rebote, voltou na ponta direita. Bola pra cá, Havertz ajeitando. Aliás, é Wirtz. Wirtz tabelando com Brown. Recebeu de volta na grande área. Musiala tentou o passe de letra, bloqueado. Voltou, Brown tentou, ela desvia na marcação. Voltou pra Musiala, levou na linha de fundo. Bem por baixo no carrinho. Ó, Canelo Obispo, põe pela linha de fundo, é novo escanteio, Solé.
3: Zagueirão Obispo que joga no PSV da Holanda, mais um que passou também pelas seleções de base da Holanda. Novo escanteio, Brown de pé canhoto.
0: Lá pro lado direito, toma distância pra movimentação, pra baixar de pé, trocado, como disse o Soler, de canhota. Ele levanta a segunda trave, Schlotterbeck pro meio, ninguém aparece pra concluir. Demorou pra tirar dali, ficou indeciso o Hansen. A bola voltando pra seleção alemã, o Hansen toca direto pela linha lateral. É manual para a seleção da Alemanha bater. Vai seguir no campo de ataque a seleção alemã. Já movimentado. Domina por ali na intermediária Kimmich. Volta por dentro na faixa central, trabalhando de novo com Tá. Tá larga de lado, trocando passes da seleção alemã no campo de ataque. Outra vez recepciona Tá. Ele faz abertura para o lado direito na ponta. Florian Wirtz vem jogar agora aqui na direita. O Wirtz contra a marcação do primeiro. Ele vai carregando. Seleção de Curaçao toda fechadinha. Bola com Kimmich por dentro. Agora o passe encontrando por ali outra vez Pavlovic. Mais à frente a Havertz, de novo a Kimmich, abertura para o lado direito com Wirtz, rente a linha lateral, carregando na ponta para cima do Hansen, ele levou na linha de fundo, dois em cima, parou, pisou, rolou mais atrás, Sané já na grande área, de lado, bola para Pavlovic, pé canhoto, ele bate, ela pega na marcação, pega em Comenência, vai pela linha de fundo, Curaçao inteiro dentro da grande área, a Alemanha tentando finalizar e eles bloqueando, Solé.
3: Exatamente, por isso Pavlovic teve tanto espaço, primeiro volante da Alemanha pisando na área da equipe de Curaçao, o time inteiro no sistema defensivo, é novo escanteio, agora sim é o Kimmich que vem bater de pé direito.
0: Quem mete lá dentro, Pavlovic chegando, Musiala, Schlotterbeck e tal, Havertz vai entrando agora também na grande área, artilharia aérea alemã esperando esse cruzamento, lado esquerdo, tomando distância, vem Kimmich para baixar na grande área, o Wirtz se aproxima para dar uma opção de escanteio curto, toma distância para movimentação a seleção alemã, para baixar para a boca do gol, tá esperando o Havertz, levantamento fechado, olha o perigo, lá no alto, sobe, tira de cabeça a marcação de Curaçao, ela vai cair lá para o lado, o canhoto agora para o domínio outra vez para tentar sair jogando de Fonville, Fonville já despacha, manda para elevação para o campo de ataque. ataque. Olha o Chong, Brown deixou passar, o Chong tentou o tapa, intercepta a defesa alemã. Ela cai lá para o lado direito, Sané, cochilou, perdeu, o Chong ganhou, tentou levar, Wirtz na cobertura, vem, bate a carteira e recupera. Retoma para a seleção da Alemanha. Sané está jogando por dentro, agora na faixa central com Pavlovic. Volta no comando de zaga na entrada da grande área, domínio de Schlotterbeck. Larga de lado para Kimmich. Kimmich está jogando curto com Wirtz, ele vem buscar encomenda no campo de defesa. Gira o corpo, Wirtz faz a abertura do lado direito. Olha o Sané arrancando, engatou a terceira marcha, trouxe por dentro, errou o passe, recupera Curaçao. Vem Chong, Chong para o lado esquerdo, pisa no break, voltou mais atrás, tentou a finta, Juninho Bakuna, acabou adiantando demais, foi desarmado, bate a carteira dele, Sané. Volta tudo com Kimmich, bola por dentro agora para Inmetia.
2: Guilherme,
0: 31, diga Ivan.
2: Das 10 finalizações da Alemanha no jogo, 6 foram de dentro da área, ou seja, a seleção alemã consegue chegar bem, envolve a seleção de Curaçao e consegue executar as finalizações de dentro da área. Agora, esse domínio, essas chances precisam ser transformadas em gol, por isso o jogo está empatado até aqui, mas o domínio continua sendo alemão.
0: Por enquanto, a Alemanha batendo no muro azul de Curaçao, chegando agora a tentativa de passe por dentro. Tentava por ali de novo, Musiala acaba tirando a defesa. E agora o Hansen de letra para o Chong. A seleção de Curaçao está ganhando confiança. O Chong erra a saída. Intercepta no meio do caminho, rouba a bola, bate a carteira, Wirtz. Tentou um bolão, achou na grande área, Sané bateu travado, tem rebote, voltou, gol! Wirtz vai para o chão, o árbitro manda o jogo seguir. A impressão que dá é que o Sané está sempre com um soninho, né? Que bolão do Wirtz para ele, e o Sané não conseguiu aproveitar, Solé.
3: E essa sensação, né, Gui, é o que faz o Leroy Sané nunca ter atingido a expectativa que todo mundo colocava em cima deste jogador. Ele entra muito bem no facão, sai cara a cara com o goleiro, mas na hora do chute vai mal demais. Cabeça baixada, não olha para o goleiro, chuta em cima do zagueiro, perde um gol impressionante o Leroy Sané.
0: E atenção, galera, nas emoções do melhor futebol do seu rádio, você confere agora tempo e placar aqui na TMC. É o placar TMC para a Copa do Mundo da FIFA 2026, Grupo E, primeira rodada, no estádio de Houston, no Texas. Estamos chegando já a 33 minutos desta primeira etapa, hein? E tá tudo igual no marcador, a Alemanha saiu na frente... Curaçao foi buscar, um para a Alemanha, um para Curaçao, Lucasito.
4: Logo mais às 11 da noite tem Suécia e Tunísia.
0: Alemanha chegando com Wirtz, bola rolada por dentro na entrada da grande área, Inmetia dominou, abriu na ponta direita, próximo ao bico da grande área para Sané, já invadiu, Leroy Sané voltou, Pavlovic deixou passar, Kimmich dominou, pé canhoto, levanta a mão, a bola vai direto pela linha de fundo, completando o giro, TMC, Copa para você. Diga, Ivan.
2: Ó, você vê, a Alemanha, ela tem mais de 70% de posse de bola, ela já trocou mais de 230 passes nesse primeiro tempo até aqui. Desses mais de 230 passes, 19 foram trocados dentro da área de Curaçao. Para você ver como Curaçao se fecha, né, e tenta estabelecer um muro ali, mas a seleção alemã consegue penetrar dentro da área de Curaçao. Agora, precisa... fazer com que esse domínio resulte em gols. E por enquanto o goleiro de Curaçao fez uma grande defesa. Depois do gol da Alemanha e o gol de empate, o goleiro de Curaçao fez apenas uma grande defesa numa cabeçada do Schlotterbeck.
0: Tá batendo no muro aí a seleção da Alemanha. A Onda Azul, como é conhecida, a seleção de Curaçao fazendo a sua estreia. Seu primeiro jogo na Copa do Mundo, com 34,5 da primeira etapa. Bola tocada mais atrás agora para Leandro Bakuna. Ele domina na intermediária, Bakuna. Próxima faixa central ali no meio de campo, vai tabelando, recebe de volta Bakuna. Voltando tudo agora no comando de zaga, bola para Armando Obispo. Obispo de lado para Bazouer. Bazouer fazendo abertura para o lado direito, vai trocando passes a seleção de Curaçao, ligação mais à frente agora com Jürgen Locadia. Locadia volta na intermediária, recua agora para Hansen, Hansen dominando, tentando escapar da marcação, era o Chong voltando, tudo bem o lançamento de trás, agora sim para Hansen, lado esquerdo, na ponta ele chegou, dominou contra a marcação do Kimmich, Hansen avançando, dois em cima, ele volta para a entrada da grande área, Juninho Bakuna dominou, tentou a finta, passou pelo Inmetia, pé direito, subiu demais. Direto pela linha de fundo, tá cada vez mais confiante essa seleção aí de Curaçao, hein, Soler?
3: E o Juninho Bakuna tem essa característica da finalização de fora da área. Então tentou arriscar, mas pra sorte do Neuer, essa subiu e foi pra fora.
0: Quase já a reta final de primeira etapa, vamos entrando nesta reta final. E por enquanto, meu amigo, Curaçao endurecendo para a seleção da Alemanha. 1-1, já já, na sequência desse jogo, você fica com Ricardo Melo, Tomás Rafael, Kaique Silva, o nosso Lucas Escórcio no plantão esportivo. Holanda e Japão. É, vamos começar as emoções do grupo F. E olha, atenção, este é o grupo que pode cruzar, né, determinar o jogo do Brasil na próxima fase, na 16avos de final. O Brasil, se passar em primeiro, pega o segundo colocado do grupo de Holanda e Japão. Se passar em segundo, pega o primeiro. Olha o Musiala, domina na intermediária, abertura para o lado da esquerda, Brown. Brown dominando na ponta, voltando na intermediária. Virtus deixou passar, ela caiu para Pavlovic, ajeitando para Kimmich, devolveu a Pavlovic na entrada da grande área. Adiantou ele mais travado, voltou para a Imetia na grande área. Havertz tentou para o meio, desvia na marcação. Pela linha de fundo, é mais uma chance de bola aérea, mais um escanteio para a Alemanha. Soler.
3: E tentou o cruzamento de pé direito, Havertz. Agora, 1,90m de altura, ele foi querer bater o escanteio. Bandeira não gostou do jeito que o Havertz bateu, né? Acho que o Bandeira falou: ô, meu filho, você tem 1,90m, vai pro pagode, sai daqui. Mandou repetir a cobrança.
0: É isso que no Borussia Dortmund, às vezes, o Schlotterbeck bate escanteio, também ninguém entende nada, viu, Soler? Um zagueiro que bate escanteio. Pior que até assistência ele tem já batendo escanteio. Vai agora o Brown. É impressionante como a jogadorzada gosta de botar fora da marca do escanteio a bola. Não é uma marca também das menores, mas eles têm essa implicância, têm esse costume. Agora o Brown posicionando. Empurra, empurra na grande área. O árbitro advertindo ali o Obispo, que está na marcação do Musiala. Tomando distância para a movimentação, Brown. Floranos também está recebendo uma bronca ali. O camisa número 5, Cheryl Floranos. Agora sim, vamos para a batida. 37 da primeira etapa. Brown para pegar de pé invertido do lado direito, afiando a canhota lá dentro. Tá esperando. Vem Brown. Pé canhoto, levantou, fechar, desvio! Gol!

0: Schlotterbeck! É da Alemanha! Nico Schlotterbeck! Para devolver a vantagem aos alemães! Escanteios em sequência! Chances da Alemanha levantar essa bola para a boca do gol. E agora ninguém acompanhou uma das principais armas aéreas da Alemanha. Schlotterbeck. Correndo em diagonal para a primeira trave. O cruzamento na testa dele. Nico Schlotterbeck, Schlotterbeck. Nico Schlotterbeck. Cabeceou cruzado sem chance de defesa para o goleirão Rom. E na comemoração tradicional muque de todos os seus gols, Schlotterbeck, coraçãozinho pra galera. Rom, confere que ela tá lá no fundo do seu gol. Schlotterbeck! 2 Alemanha, 1 coração, Soler.
1: Pra alegria da muralha amarela, para alegria dos torcedores do Borussia Dortmund. Segundo gol da Alemanha, o segundo de jogadores da equipe do Borussia. Ainda bem que o bandeira de número 1, Zacharia Brissin, mandou o Havertz ir para a área, não deixou ele bater o escanteio, porque o Brown foi preciso, pé canhoto, cheio de veneno na bola. Schlotterbeck se antecipa, toca firme de cabeça. O Rom, na primeira vez que duelou com o zagueirão, fez milagre. Na segunda, foi buscar no fundo da rede. 2-1 para a Alemanha.
0: É, Ivanzinho, Schlotterbeck, coração, permitiu seguir os escanteios para a Alemanha, que conseguiu, precisou da bola aérea para desempatar o placar novamente, Ivan.
2: Pois é. Resultado da pressão que a Alemanha impôs para cima da seleção de Curaçao. Schlotterbeck no escanteio anterior já tinha exigido do goleiro de Curaçao e agora consegue colocar a Alemanha na frente mais uma vez, né? Você vê 12 finalizações da Alemanha, mesmo com tanto domínio, trocando passes dentro da área adversária. 12ª finalização da Alemanha no jogo, a 4ª no gol. E mais uma vez com o zagueiro aparecendo, nesse caso Schlotterbeck, que sempre tem uma presença de área muito poderosa. E ele cabeceou completamente livre de marcação. E depois ele mostrou o pão francês ali na comemoração, né?
0: Pão francês?
2: Pão francês, nada além disso.
0: Muito bem, não gostou então do muque dele, velho?
2: Acho que ele precisa trabalhar um pouco de braço.
0: Você definiria o seu muque como, Ivan?
2: Opa.
0: A chegada da Alemanha, tentativa do Imete, era pro Havertz. Você tem pelo menos um croissant aí, Ivan?
2: Mais que um croissant.
0: Ah, é? Dividida na intermediária, o árbitro manda seguir, a Alemanha recupera, Florian Witt. Então a cavada pra absolutamente ninguém. Fala, Ivan.
2: É assim, é grande, mas é fofinho, tá?
0: Você sabe que você pode virar a vinheta agora.
2: É, enfim.
3: De jeito nenhum.
4: Do jeito que ele tá falando, ele tem um sonho, né? Não um doce, mas um pensamento que ele é forte. Só isso.
2: Não sou forte. Tem um volume.
4: Fordo.
0: Muito bem, vamos chegando a 41 nessa primeira etapa. 2 para a Alemanha, 1 para a seleção de Curaçao em Houston, no Texas, no sul dos Estados Unidos. Bola com a equipe de Curaçao tentando um avanço para o campo de ataque, desviada pela zaga alemã. Houve o toque agora de Cláudio Kucher. 31, finalzinho de primeira etapa, bola recuada para Neuer. É das primeiras vezes que o Neuer está tocando de fato na bola. Se consegue dominar para sair jogando, ele que costuma participar bastante. Kimmich domina no centro da defesa, faz abertura para o lado esquerdo, a Nathaniel Brown. Lá para o lado esquerdo, lateral do Frankfurt, trabalha por dentro, agora para Pavlovic. Domina o volante do Bayern de Munique, devolve a Brown. Brown empurrando na ponta esquerda, vai chegando a Alemanha, tem domínio, trazendo por dentro. Olha o Wirtz, bola para Musiala. Passou pela marcação, invadiu a grande área. Era para bater, Musiala. Ele tentou o passe para o Havertz, já na grande área com chance de bater. Não dá para desperdiçar, hein, meu amigo Soler?
1: Aí quer ser muito amigo de todo mundo, Musiala, né? Pé canhoto na frente do goleiro, bate chapado, se consagra, meu garoto. Tentou o passe para o Havertz, só tiro de meta.
0: Você tinha se preparado para falar alguma
2: Quando
0: coisa?
2: Quando você falou do Neuer, né? Porque assim, a cara dele é de quem tá puto, né? Queria sair baliza zero do jogo de hoje, né?
0: A chance de igualar o Taffarel.
2: É.
4: Na próxima.
0: E o Emerson Leão com 8 jogos sem tomar gol. Rapaz, tinha uma abertura agora na defesa da Alemanha, conseguiu travar, coração não aproveitou. Talvez essa era a maior chance nessa Copa, né?
2: Pois é.
0: Depois vem Costa do Marfim, vem Equador e fase final, a gente acredita, para a seleção alemã. Aqui quem avança novamente é Curaçao com Comenência na ponta, encarando o Kimmich, trouxe por dentro, bola rolada, Juninho Bacuna, na hora que armou a batida foi desarmado. E agora é a Alemanha, bola com Florian Wirtz, a defesa de Curaçao raramente aberta, tem a chance do contra-ataque. Wirtz pra Brown, correria lado esquerdo na ponta, ele para, pisa no breque, tira o timing da jogada, vem puxa um pouquinho mais atrás, a retrocede a Pavlovic, entrada na grande área, em mete, devolve de primeira para Pavlovic, bola com Florian Wirtz na ponta esquerda, bico da grande área, dominou, trouxe por dentro, voltou para Pavlovic, tabelou com Inmet, retrocede, faz o recuo, bola para Kimmich na faixa central com Inmet ali, primeira de lado, largando agora para Nico Schlotterbeck, o autor do segundo gol da Alemanha, abre na ponta esquerda, Wirtz para, pisa na bola, encara a marcação de dois, ainda Florian Wirtz tenta, finta desarmada, ela vai pela linha de fundo. Deve ser o jogo com mais escanteios até aqui nessa Copa, hein?
4: E é mais um a favor da Alemanha. Agora o Wirtz já vai tomando posição de pé direito. É impressionante a dedicação defensiva da seleção de Curaçao, que vai fechando os espaços da Alemanha. Vem Wirtz, pé direito na cobrança.
0: Lá para o lado esquerdo, ele toma distância para a movimentação.
4: Deixou para o Kimmich.
0: É, vai deixar para o Kimmich pegar de pé direito no pé invertido, né? O famoso pé trocado. Tomando distância. Segundo aqui os nossos dados, a Alemanha chegando a 5 escanteios agora. Toma distância mais uma vez para a movimentação. Joshua Kimmich, lá dentro está Schlotterbeck. Kimmich, pé direito, levantou para a boca do gol. Ele toca de cabeça do Schlotterbeck. A bola desvia na marcação. Vai pela linha de fundo, é novo escanteio. Já deu para ver, né, ô Soler? O Schlotterbeck é realmente o ponto central desses cruzamentos aí, Soler.
4: Exatamente. Agora ele fez um gesto para o Brown, que vai cobrar o escanteio pelo lado direito do ataque, de pé canhoto. Fez um movimento ali de como ele vai aparecer dentro da área. O Schlotterbeck chama a responsabilidade na bola aérea. 1,91m para um zagueiro do Dortmund.
2: E são sempre bolas viajadas, né, no segundo poste buscando ele.
0: 44 e 20, toma distância Brown, outra vez para o lado direito, pé canhoto, levantou, fechado, rum, lá no alto de soco, tira, ela sobra, afasta de qualquer maneira, Hansen dá um chutão, bola subindo, não ganhou tanta distância, Kimmich entra, domina, evita a marcação de dois, já solta lá na canhota, agora para Musiala, já vai o Musiala, encarando o Floranus, avançando, na ponta, já invadiu a grande área, pedalou, passou pela marcação, Musiala tentou para o meio, bola desviada, sobrou, olha o Brown, ganhou, bateu em cima da marcação, tem rebote, Sané ajeitou, Pavlovic bate em cima da marcação, sobrou. Sobrou Gabert de cabeça, ficou sentindo. Tira de qualquer maneira, Juninho Bacuna. Hansen tenta o domínio, tá, chega para dividir. Vai o Virto, Hansen vai pro chão, pede falta. E o árbitro tá dando só lateral. Que bate e rebate, a torcedora de Curaçao fica sem fôlego nas cadeiras, Soler.
4: Porque a pressão alemã continua a todo vapor. Mais uma troca de passes dentro da área. Finalização firme do Pavlovic. Agora o Juninho Bacuna evita o que seria o terceiro gol da seleção da Alemanha, para desespero do Rüdiger no banco de reservas. Quase arrancou os pelos da barba.
0: O Ivan, nesse lance, o Curaçao chegou a posicionar 4 defensores dentro,
2: sim,
0: da pequena área.
2: Bloco lá embaixo, por isso que eu falo, a seleção alemã está conseguindo trocar passes dentro da área de Curaçao, né? Justamente por conta desse bloco tão baixo. Olha os homens aí.
0: E vem Sané, bola recuada na intermediária agora para Kimmich. Tentou por elevação, bem no meio do caminho para tirar a marcação.
2: Eu só entendo que a Alemanha...

0: Bianchi, 17. E Ramon, camisa 10. Robson com a 11, Vinícius com a 16. Essa é a equipe do Novo Horizontino. Já o Náutico, escalado de Muriel 1, Reginaldo 93, Wanderson 34, Betão 3, Igor Fernandes 23. O Anderson 8, Leonardo 19, Dudu 10, Vinícius 7, Derek 72 e Vitor Andrade veste a camisa 11. Quem apita a partida é o catarinense Gustavo Evino, auxiliado por Henrique Ribeiro e também o Bruno Müller, todos de Santa Catarina. Já o quarto árbitro é o Murilo Vitor de São Paulo e o VAR é o Pablo Ramon Gonçalves, esse do Rio Grande do Norte, Vitor.
1: Tá molhado o gramado, o pessoal tá escorregando. Ataca o time do Náutico, bola pela direita para Dodô, já subiu a bandeira, impedimento marcado, não valeu o ataque do Timbu, diz a arbitragem. 1:50, primeiro tempo de jogo, 0-0, Série B do Campeonato Brasileiro. Deixa eu passar com o Mário Júnior, plantão TMC, para falar dos pernambucanos na Série D. Rodada decisiva, quem passou e quem ficou pelo meio do caminho. Boa noite, amigo Mário.
2: Boa noite, Vitor. Um abraço para você, um abraço ao amigo ligado aqui na TMC. Central está classificado, também classificado o time do Maguari. Em relação aos nossos dois outros representantes da competição, Decisão e Retrô estão eliminados. Porque no grupo, o Lagarto acabou vencendo Decisão.
1: Olha o Novo Horizontino, chute cruzado. A bola passa à direita do gol de Muriel. É tiro de meta. Lance de perigo, passa para fora. Tiro de meta, conclua, Mário.
2: Retrô e Decisão estão eliminados. Então os nossos representantes na próxima fase da Série D serão Central e Maguari, começando agora o mata-mata. Antes da mudança do regulamento, eram 15 rodadas. Com a mudança, somente 10 rodadas. Então, Retrô fica para jogar só em 2027 e o Decisão também no Pernambucano em janeiro, Vitor.
1: Segura a bola o time do Náutico pela esquerda com Igor Fernandes, ele larga pelo meio de campo, vem para Leonai, carrega a bola para a equipe de Imbu, sai da esquerda, coloca para a direita para Reginaldo, domina na lateral direita, solta a bola pela ponta direita para Vinícius, Vinícius contra a marcação, levou por dentro, levou a marcação do primeiro, Vinícius ainda com a bola, tenta para o Derek, bola muito forte, vai para os braços do goleiro Jordi, é tiro, aliás, é só bola para reposição para o Jordi. De movimentar para a equipe do Novo Horizontino com 3 minutos do primeiro tempo, 0-0. Bola pelo setor direito para o time do Novo Horizontino na lateral direita. Castillon, ele faz o toque com o companheiro, já se projetou na frente. Vem o Galo, colocou no ponto futuro. Vem Novo Horizontino, cruzamento para a área. Reginaldo aparece para afastar dentro da grande área. 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Mais cedo teve vitória do Santa. Venceu no último lance o time do Brusque fora de casa por 1-0. O Sport ficou no 0-0 contra o São Bernardo. E o Novo Horizontino tenta o ataque, vai pelo chão. Jogador do Novo Horizontino, arbitragem diz que nada aconteceu. Melhor para o Timbu para puxar o contra-ataque. Bola aberta pela ponta direita para Vinícius. Ele solta pelo meio de campo. O Náutico carrega, leva vantagem. Tentou Vitor Andrade, tocou para o Derek. Passe errado, bateu ali em cima da marcação. Se oferece para a equipe do Novo Horizontino que vai puxar contra-ataque. Corredor direito em velocidade. Robson passou, se projetou, recebeu. Dentro da área, tentou bater cruzado. Desvia na marcação, sobra para o goleiro. Muriel fica com ela dentro da grande área. Segura o goleiro do Náutico, Vitor. Sem muita preocupação aí, Moisés.
0: Isso, a primeira, segunda chegada da equipe do Novo Horizontino, né, pela direita, explorando ali a participação do Robson e também do Castrillon, que é o lateral direito dessa equipe do Novo Horizontino. O Náutico que hoje tem o retorno do Vitor Andrade, né, que cumpriu suspensão na derrota contra o Fortaleza. Tem no banco Saraiva, que está à disposição, mas não tem aí para o duelo de hoje o artilheiro do time, que é o Paulo Sérgio. O Náutico também, para esse confronto, tem a ausência do Matheus Silva, que é zagueiro, está suspenso, cumprindo aí tomou o terceiro cartão amarelo no jogo passado. Já a equipe do Novo Horizontino não tem para hoje o Dantas, que não foi relacionado, Marlon e Lucas Ribeiro estão lesionados, Lora, Sander, Tavinho e Renato estão em transição, então também tem desfalques o treinador, que é ali o Enderson Moreira, para esse confronto. O Náutico que volta a duelar contra a equipe do Novo Horizontino depois de 3 temporadas, né? A última vez que o Náutico duelou contra a equipe do Novo Horizontino foi em 2022.

0: já são quatro temporadas, né? E a partida da Série B daquele ano, aí jogando no Novo Horizontino, no caso, no Jorge Ismael de Biasi, o Náutico tomou uma goleada, viu, Vitor? Foi 6-0 naquela partida.
1: Hoje vai ser diferente. Você confere tempo e placar de jogo. Temos 6 minutos, 6 é primeiro tempo de jogo, Série B do Campeonato Brasileiro. 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
2: Novo Horizontino.
1: 0.
2: Náutico.
1: Também está no 0. E pelo Brasil, Mário.
3: Jogos encerrados na Copa do Mundo. Holanda 2, Japão 2. A Alemanha fez igual que fez com o Brasil. Alemanha 7, Curaçao 1.
1: Jesus, o Derek agora pegou uma bola de longe, mandou na arquibancada, tiro de meta para o goleiro Jordi. Vem bola para o Novo Horizontino, para a saída pelo corredor esquerdo de cabeça, afasta Wanderson pelo time do Náutico, cai pelo meio, vem para Robson, tentou uma ligação direta na frente, que quando o gramado vai sobrar para o Muriel. Pega com os pés ali o goleiro do Náutico, com tranquilidade, vai pela direita. Para Wanderson, que solta na lateral para Reginaldo. Reginaldo protege contra a marcação do Robson. Aí chega ali o Galo para pressionar. Wanderson volta lá para dentro da grande área para o goleiro Muriel. Entrega para a quarta zaga para a proteção ali do Betão. Domina a bola para o time do Náutico. Aí o Wanderson está dizendo para voltar para o goleiro. Volta para o goleiro. Muriel recebe dentro da grande área. Sinaliza, espera a opção de passe. Outra vez pela direita, vem para Wanderson. Wanderson pega o zagueiro do time do Náutico, chama pelo pé direito, despacha para o campo de ataque, dá no peito da defesa. Deixou de graça pelo corredor esquerdo para a equipe do Novo Horizontino. Tenta pelo meio campo. Marcação aperta. Vem Dodô para cima. Tentou roubar. Leva melhor o Leonaldi. Leonaldi toca para trás. Vai para o goleiro. Dentro da grande área, Jordi pega. Sinaliza ali a proteção para entregar para o Gabriel Bahia. Entrega para o zagueiro Gabriel Bahia contra a marcação de Dodô. Entrega para a lateral direita para Castejon. Teve dificuldade para dominar. A bola apertou. Vem para o Leonaldi. Tira a bola. A equipe do Novo Horizontino pressionado pela marcação do Timbu. Novo Horizontino tentou passe pela direita. A bola esticada sai pela linha de lado. 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O boa noite dela e as primeiras impressões. Thaís Ramos, comentarista TMC. Boa noite, Thaís.
4: Boa noite para você, Vitor. Forte abraço para você e para toda a grande equipe por aqui da Rádio TMC. Forte abraço. Primeira impressão de um jogo movimentado dos dois lados. O Náutico precisa pontuar bem esse lado direito e saber sair para jogo com mais, de uma forma mais incisiva, né? O Derek mais participativo também.
1: Vem lateral para o Náutico pela direita com o Reginaldo. Demora com a bola, espera a presença de companheiro para fazer a movimentação. Vai pelo meio de campo para Vinícius. Vinícius para Reginaldo, pressionado pela marcação. Volta para o campo de defesa. Entrega para Wanderson. Wanderson vem ali para trás. Volta para Muriel, fora da grande área para trabalhar com a perna esquerda. Muriel segurou, vai para a quarta zaga para Betão. Segura o zagueiro do Náutico, tem movimentação do Leonai pedindo. A bola voltou para a meia-lua de grande área na defesa com o Muriel. Muriel pela direita outra vez para Wanderson. Ele olhou para a lateral direita, tem Reginaldo, preferiu aprofundar. Mandou para o Derek em velocidade, vai sobrar para o goleiro Jordi. Abre os braços, fica com ela para o time do Novo Horizontino. E o boa noite também do nosso convidado especial, professor Rubens Souza Filho. Começo de jogo, a sua impressão. Boa noite, professor. Já, professor Rubens Souza Filho conosco. Ataca o time do Náutico, bola pela direita, Vinícius escorregou, bateu, desviou no goleiro. O Vinícius tentou por entre as pernas do goleiro Jordi, desviou no goleiro, tirou o zagueiro Moisés.
0: É que o campo está escorregando demais, Vitor. A boa jogada agora do Náutico, o primeiro foi o Leonardo, que deu um passe por cima, encontrou ali o atleta, que é o Vinícius. Vinícius que acabou escorregando e mesmo assim ele finalizou. A bola passou entre as pernas ali do goleiro, que é o Jordi, só que saiu fraquinho e não foi morrer no fundo do barbante. Não teve uma oportunidade de abrir o marcador, acabou tendo uma má sorte. E agora, Betão tomou o cartão amarelo, camisa 3 do Náutico, primeiro amarelado da partida, Vitor.
1: E você confere tempo e placar de jogo! 10 minutos e 40, estamos no primeiro tempo de jogo no estádio Jorge Ismael de Biasi, Série B do Campeonato Brasileiro. 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
2: Novo Horizontino.
1: Tem zero.
2: Náutico.
1: Também tem no zero, Mário Júnior.
3: Jogos encerrados na Série B. Cuiabá 1, Vila Nova 0. Atlético e Goiás 1 a 1.
1: Falta pro Novo Horizontino. Vem bola para dentro da grande área. Lado direito, passou por todo mundo. Ainda na lateral, vai lá o Matheus Bianchi. Ameaçou o cruzamento. Vitor Andrade rouba pro Náutico. Ficou caindo. O árbitro mandou.
5: Vitor Araújo.
1: O Novo Horizontino, cruzamento pra área no lado direito. Afastou a defesa. Já tem professor Rubem Souza Filho. Novo Horizontino pressiona. Toca pra trás. Começa outra vez com Leonardo. Diga, professor, boa noite.
5: Boa noite, meu querido Vitor Araújo, toda a equipe da nossa TMC. Mais uma vez, estamos aqui juntos. Olha, o Náutico está começando o jogo e deixando que o próprio Horizontino possa propor o jogo.
1: Do Novo Horizontino! A bola veio da direita, o cruzamento passou pela primeira marcação. Robson estava lá metido entre os zagueiros, nem precisou subir muito, só encontrou ali o lado direito para desviar para o fundo do gol. Abre o placar no interior paulista. Com 12 minutos do primeiro tempo, Robson, camisa número 11. Ele é fera, foi pra galera. Mexe na história do jogo e muda o placar TMC. Agora Novo Horizontino 1, Náutico 0, Moisés Oliveira.
0: Na qualidade de quem sabe fazer gols, né? Agora, primeiro lindo lançamento que veio lá do meio de campo com Diego Galo. Ele faz o lançamento, encontra o lateral direito na ponta direita, o Castrilhão. E aí, Castrilhão, meu amigo, fez o cruzamento praticamente de mão, encontrando o Robson, que se antecipa entre a zaga do Náutico, dá uma cabeçada no canto esquerdo do goleiro Muriel, que não pôde fazer nada para abrir o marcador no Jorge Ismael de Biasi. Agora, Novo Horizontino tem um, o lance está no VAR, mas o Náutico está perdendo. Robson marcou a favor da equipe paulista, vencendo os zagueiros da equipe alvirrubra, Vitor.
1: O lance passa pela checagem, as linhas são traçadas. Professor Rubens Souza Filho, 1 a 0 Novo Horizontino, professor.
5: É verdade, Vitor. Eu falava no momento do gol que o Náutico estava deixando o Novo Horizontino propor o jogo. E aí, claro, falha na marcação, o atacante do Novo Horizontino, o Robson, subiu sozinho depois que chegou o zagueiro do Náutico para tentar eliminar e tentar impedir essa jogada. Mas, aí, infelizmente, o Náutico, aos 12 minutos, leva um gol. E aí vamos ver se o Náutico se corrige por conta exatamente dessa falha, deixando que o Novo Horizontino propõe o jogo, mesmo sendo fora de casa. Vamos torcer para que o Náutico possa reagir, meu caro Vitor. Boa sorte e bom trabalho para todos nós, Vitor.
1: Valeu, professor Rubens Souza Filho. O árbitro sinaliza ali para o Robson que tem dois lances para serem avaliados. Dois lances, então. Fala, Moisés.
0: Primeiro, observando se o Vinícius Paiva está em posição de impedimento. Ele está no lance, né? O Robson aparece, faz o gol de cabeça e ele está no lance. É saber se ele atrapalhou, se ele atrapalhou, vai ser anulado o gol porque ele participa. Ele está em posição de impedimento. Está sendo analisado esse lance. Tem também um lançamento do Castrilhão, que é o lateral direito. É saber se ele pegou essa bola em posição de impedimento, que eu acho muito difícil. É mais a questão mesmo do Vinícius Paiva, que é atacante da equipe do Novo Horizontino. O lance está sendo checado pelo VAR, Vitor.
1: Dois minutos aqui de checagem, o árbitro pegou o impedimento, não valeu! Não valeu o gol do Novo Horizontino! Impedimento marcado, voltamos pro 0 a 0. 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Olha aí, Thaís, o Timbu safou-se dessa, Thaís.
4: Se safou, mas precisa se organizar, né? Foi muito rápido o Novo Horizontino. As jogadas do Novo Horizontino vem buscando isso, muita velocidade. Vamos ver se agora o Náutico consegue dar novamente uma resposta diante disso, Vitor.
1: E tem escanteio para o time do Náutico, lado esquerdo. Vem Timbu para mandar a bola para dentro da grande área. É primeiro tempo, 0 a 0. Dodô foi lá para fazer a cobrança do escanteio. Jogadores estão na pequena área. Vinícius na pequena área, tentando se desvencilhar da marcação. Vai ser autorizada a cobrança de escanteio para o Náutico. 0-0. Autorizado. Vem bola no primeiro pau. Se estica o zagueiro para afastar. Ainda vivo dentro da grande área. Tenta Vinícius. De cabeça afastou a zaga. Caiu pela esquerda. Vem para Dodô. Balançou contra a marcação. Pé direito. Meteu cruzamento para a área. Vem desvio. Não deu certo. Não toma a direção do gol. Afasta Matheus Bianchi. E agora é contra-ataque para o Novo Horizontino em velocidade. Rômulo leva a bola para a equipe do interior paulista. Rômulo viu a passagem do companheiro. Segurou no corredor central. Balançou. Ganhou do primeiro. Largou na esquerda para o Michael. Michael tentou levar na linha de fundo, caminhou, Vinícius na marcação, chegou mais um, botou entre os dois, acaba desarmado. E você confere tempo e placar de jogo. No Jorge Ismael de Biasi temos 16 minutos e 30 segundos. É o primeiro tempo de jogo na Série B do Campeonato Brasileiro. 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
2: Novo Horizontino.
1: Tem zero.
2: Náutico.
1: Também está no zero. E pelo Brasil, Mário.
3: Hoje o Juventude acabou vencendo a Ponte Preta 3-0. Em andamento, Botafogo de Ribeirão Preto e Operário 0-0.
1: Olha a hora. 7 da noite, 17 minutos. Olha o Timbu, Vinícius cruzou na área, afastou a defesa, voltou para Igor Fernandes atrás, Vitor Andrade na trave!
2: Náutico!
1: Vitor Andrade de fora da área, na trave direita do goleiro Jordi! A resposta do Timbu, Moisés Oliveira!
0: E foi no foguete do Vitor Andrade. Agora Vinícius ganhando pela direita, faz o cruzamento virando lado, encontrando o Igor Fernandes. Igor Fernandes, experientemente, pega a bola, pensa e entrega para Vitor Andrade, que estava chegando na intermediária e meteu o pé no meio da rua. A bola caprichosamente pegou na trave. Caprichosamente pegou na trave. Se vai no gol, seria um golaço do Náutico. E lá vai o Timbu, Vitor.
1: Com o Derek, bate pro gol. Ela vai na rede pelo lado de fora. 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Bom, agora a gente tem ali a repetição do lance que invalidou o gol do Novo Horizontino, mas foi ajustado, hein, professor? Muito pouquinho ali a distância do jogador do Novo Horizontino, mas estava adiantado. É o que está dizendo a tecnologia aí, professor.
5: É verdade, Vitor. Isso aí facilitou para o Náutico, né? Quer dizer, conseguiu até eliminar a própria falha de marcação dentro da área para o Náutico. E aí, claro, o Náutico foi beneficiado com isso aí. Mas pouquinho de nada e a tecnologia ajudou e ajudou muito o Clube Náutico Capivari. Pouca coisa, Vitor. Impressionante. Mas o Náutico tem que se corrigir, evitar as investidas do Novo Horizontino e chutar mais, como o Vitor Andrade acabou de chutar agora uma bola na trave, Vitor.
1: 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Lateral para o Novo Horizontino pela direita, vem Castillon, ele faz uma tabela, recebe de volta, vai para o meio de campo, encontra lá a movimentação de Matheus Bianchi, inverte bola para a lateral esquerda, para Michael. Michael dominou, olhou para dentro da grande área, vai meter cruzamento, foi na cabeça do Reginaldo. Lateral do Náutico, toma posse de bola, segura, vai para a linha de fundo, chuta contra o adversário,
3: achei.
1: Então, tiro de meta. O que você achou, amigo Mário?
3: Rapaz, hoje pela manhã, na transmissão do jogo do Brusque com o Santa Cruz, em um determinado momento, o vibrante Carlos Eduardo acionou o comentarista Zé do Carlos Telmo e ele se engasgou no ar e pediu desculpas. Sabe o que aconteceu?
1: O quê?
3: Um dente da chapa caiu, quase que ele engole, mas caiu. Achei agora, Vitor.
1: Agora ele vai poder repor, né, amigo?
3: Vai poder colar, porque...
4: Conta a história completa, Mário.
3: A chapa de Zé está
4: quebrada. O Zé do Carmo mudou.
3: O quê? A chapa?
4: Não botou colorido, é verde e amarelo agora.
3: É, porque ele foi mexer com um dente verde e um amarelo, para homenagear a Copa do Mundo.
1: Você confere tempo e placar de jogo. No Jorge Ismael de Biasi, 21 minutos, primeiro tempo de jogo, Série B do Campeonato Brasileiro. 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
2: Novo Horizontino.
1: Tem zero.
2: Náutico.
1: Também tem zero. Ataca o Timbu pela esquerda. Igor Fernandes dominou, mandou pelo meio para Vitor Andrade. Vitor levou por dentro, caminhou, progrediu, segurou, livrou o primeiro. Agora está na meia direita, olhou para a ponta. Reginaldo está por lá. Vitor Andrade tocado, é falta nele. Tá 0-0 no interior paulista e pelo Brasil, amigo Mário.
3: Jogos encerrados na Série C: Paysandu 1, Inter de Limeira 2, Itabaiana e Ituano 2-2. O Santa segue na nona posição. O Floresta, que está no G8, joga ainda hoje contra o Figueirense. Se o Figueirense ganhar do Floresta, pelos critérios, o Santa vai entrar no G8. Então tem que torcer pelo Figueirense. Torceu pelo Paysandu, que não fez a parte dele e perdeu para Inter de Limeira 2-1 na Curuzu.
1: É, e agora o Vitor Andrade foi empurrado ali, o Leonardo apelou Moisés Oliveira.
0: Isso, pelo lado direito, né? O Vitor saiu costurando, puxando da esquerda para a direita, e recebeu a carga faltosa do Leonardo. Bom para o Náutico, né? Que arrumou uma falta perto da linha da grande área. Vai ser cobrado ali pelo Dodô, quem sabe na bola parada, Vitor.
1: Dodô vai mandar direto, o goleiro Jordi tira de manchete, coloca a bola para a linha de lado. 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Lateral para o Timbu, é latereio, vem bola para dentro da grande área, tentou o desvio, Derek afasta o time do Novo Horizontino. Manda a bola para longe, vai para o campo de defesa, vai pro peito ali do goleiro Muriel. Ele chama pra perna esquerda, desloca pro campo de ataque, mas não tem ninguém lá. Vai direto pra fora, tiro de meta para o goleiro Jordi. Ô Thaís, passamos da metade do primeiro tempo. O Náutico, como é que tá, Thaís?
4: O Náutico tá saindo pra jogo, Vitor. Tá conseguindo sair pra jogo, mas precisa de uma organização. Tá me preocupando, inclusive, essa saída de bola com o Wanderson. O Wanderson erra muito, tô errando muito passes, principalmente nessa construção. Eu acho que precisa estruturar isso. Até a participação também dos volantes nesse meio de campo, pro Náutico deixar de ser essa equipe que apenas consegue produzir na intensidade e aplicar também em finalizações mais certeiras.
1: Leonai vai pro chão, o árbitro pega a falta em cima dele, na verdade o Vitor Andrade, hein? Os dois estão muito parecidos, inclusive usando barba da mesma maneira, mas era o Vitor Andrade, falta pro Timbu fazer a cobrança. 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Igor Fernandes sai com bola e tudo pela linha de fundo. Tiro de meta para o goleiro Jordi. 24 minutos, primeiro tempo, 0 Novo Horizontino, 0 para o time do Náutico. Mais cedo, o Sport ficou no 0-0 com o São Bernardo. E o Santa venceu fora de casa o Brusque por 1-0 no último lance do jogo. O Santa tá aí a depender de um resultado, falou o Mário Júnior, para entrar no grupo dos 8 melhores na Série C. Vem bola pro time do Novo Horizontino no campo de defesa, atrasada lá pro goleiro Jordi. Ele tá na meia lua de grande área, chama a bola pro pé direito, despacha para a lateral esquerda, vai correr atrás da bola. Rômulo tentou ganhar a dianteira contra a Reginaldo, ganhou. Rômulo tá na lateral esquerda, solta a bola um pouco atrás, vem pro Diego Galo, deixou lá pro meio campo, vai ali Maicon pra tentativa, entrada de grande área, bola tirada por Wanderson, tira o zagueiro. Sobra a bola para Vinícius, agora para Dodô, despachou pro campo de ataque para a tentativa do Derek, aí não deu. Chega primeiro Gabriel Bahia para tirar para a equipe do Novo Horizontino e já solta pelo corredor direito para a equipe do Novo Horizontino. A bola para dentro do grande círculo. Vem então para Rômulo. Rômulo tenta o passe na lateral direita para Castillon. Ele dominou, voltou para o campo de defesa. Agora para dentro da grande área para o goleiro Jordi. Jordi na perna direita. Colocou para o meio, deu errado. Entregou para o Náutico, agradece. Dodô tocou para Vinícius. Vinícius armou na esquerda. Vem para o Derek dentro da grande área, pressionado. Perna esquerda, bateu para o gol, desviou, voltou. Dodô! Não valeu! impedido. Dodô balançou a rede, mas está tudo parado, Moisés.
0: Assim, ele está em posição de impedimento, claro que vai para o VAR. Agora Vinícius encontrou ali o atleta Derek, né, pela esquerda praticamente, que ele faz uma grande jogada. Ele observa muito bem, perto da meia-lua da grande área. Ele vai se aproximando, levando, e aí ele dá um toque para encontrar o Derek. Quem está em posição de impedimento é o Derek. O Derek, quando recebe, ele já está em posição de impedimento. Ele finaliza, a bola bate na zaga, vai morrendo devagarinho. Dodô chega e coloca para o fundo do barbante. Só que o Dodô estava... Aí o impedimento foi marcado. Está no VAR, mas tem a posição ali de impedimento do Derek. Não é o Dodô, é o Derek que recebe a bola do Vinícius, viu, Vitor?
1: Vamos aguardar ali as linhas novamente sendo traçadas. 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Impedimento confirmado e gol anulado. Você confere. Tempo e placar de jogo. Agora 26 minutos do primeiro tempo, Série B do Campeonato Brasileiro, no Jorge Ismael de Biasi. 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
2: Novo Horizontino.
1: Zero.
2: Náutico.
1: Também está no zero, Mário.
3: Em andamento na Série B, Botafogo de Ribeirão Preto zero, Operário também zero. E o jogo encerrado na Arena Pantanal, o Cuiabá venceu Vila Nova 1-0.
1: Thaís Ramos, Náutico marcou, mas não valeu, Thaís.
4: Agora o que me chama a atenção é que essa marcação alta do Náutico, apesar de não ter sido válido o gol do Dodô, mas valeu essa busca por intensidade diferente, né? Marcação alta, jogada contínua, rápido, buscando essa agilidade, e precisa sair para jogo dessa forma, tem que manter esse formato.
1: Ô professor, e o Vinícius acertou o passe, apesar do cara estar impedido, mas foi uma visão legal de jogo aí, professor.
5: É verdade, Vitor. O Vinícius, ele tem essa característica, tem feito alguns gols exatamente de distância, a longa distância, né? Mas o Náutico equilibrou a partida, começou perdendo espaço aí para o time do Novo Horizontino. O gol anulado do Novo Horizontino, eu acho que ajudou muito o Náutico até se encontrar dentro de campo. Tanto que a gente viu essa evolução, e aí foi mais um gol do Náutico e também foi anulado, mas aí eu tô vendo o Náutico como deixando o jogo equilibrado. Vamos ver se o Náutico consegue fazer as finalizações de fora da área, como você bem lembrou aí, que o Vinícius tentou ainda há pouco, né, Vitor?
1: Bola tirada ali do goleiro, o goleiro Muriel tenta colocar à frente, afasta o Novo Horizontino, insiste, cai pela esquerda, vem Leonardo, tentou de cabeça, afasta o Timbu, sobra a bola para Dodô, coloca no chão, abre pela direita para Vinícius, Vinícius contra a marcação de Leonardo, ficou no chão Vinícius, Leonardo leva melhor, tenta o passe pelo meio, bola bate na marcação, de volta para o Timbu, vem para Vinícius, Vinícius para Dodô, campo de ataque, Vinícius se projetou pela direita, Dodô solta para ele, Vinícius agora pelo meio de campo, que bolão, vem para Vitor Andrade, o passe para o Derek, estica a perna, afasta Gabriel Bahia, o árbitro para e pega a falta. Falta pro Timbu e cartão amarelo. 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Foi um bolão pro Vitor Andrade, o cara parou o Vitor Andrade na falta e é uma falta frontal, Moisés.
0: Agora ainda mais perigosa, né? Agora bela jogada do Leonai, que foi na força e na raça, na verdade do Vitor Andrade, né? Que começou com ele, Vinícius, mais uma vez, ele perdeu a bola, conseguiu recuperar, né? O Vitor Andrade saiu levando, e aí, meu amigo, só foi parado na falta, teve falta quase perto ali da meia-lua da grande área, é uma falta frontal, e aí é mais jeito, né? Para colocar, quem sabe, para o fundo do barbante do goleiro Jordi, que está ali montando a barreira, Vitor. Daqui a pouquinho eu confirmo o cartão para você. Agora, que jogadaça do Vitor Andrade, né? Voltando depois de cumprir suspensão, está sendo importante para esse sistema ofensivo do Timbu. Tem bola parada e tem ali, quem sabe, um gol para o Timbu e o Matheus Bianchi camisa 17, foi quem tomou o cartão amarelo, viu, Vitor?
1: A barreira tem 5 jogadores, o sexto tá ali por baixo para tentar evitar aquela cobrança tipo o Ronaldinho Gaúcho. E o Náutico tem Dodô para bater com a direita, Igor Fernandes com a esquerda, tá autorizado, Dodô bateu! Gol!

0: parece ainda teve um desvio, tocou num dos zagueiros, confundiu o Jorginho, ele pulou, mas não encontrou. Timbu tá na frente, é gol de Dodô, cobrança de falta, bola pra rede. Dodô, camisa número 10, ele é fera, foi pra galera, mexe na história do jogo, muda o placar DMC. Agora o Timbu tem 1, Novo Horizontino 0, Moisés Oliveira.
1: Pode festejar, Massa Alvirrubra. Se tá difícil, chama ele, Dodô, camisa 10. O homem criticado pela torcida que se diz o seguinte: Dodô some de jogo grande. E aí, meu amigo, nada melhor do que uma resposta como essa. Bola parada, cobrança de falta pela direita. Dodô, cobra.
0: O Dodô cobrou, teve desvio no meio do caminho e balançou a rede. 1 para o Náutico, 0 para o Novo Horizontino. E você confere tempo e placar de jogo. Agora 32 minutos, primeiro tempo de jogo, Série B do Campeonato Brasileiro, no estádio Jorge Ismael de Biasi. 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
2: Novo Horizontino.
0: Não tem nada.
2: Náutico.
0: De Dodô, o felicíssimo Mário Júnior.
3: Tô fora na Série B, Botafogo de Ribeirão Preto e Operário 0-0. Daqui a pouco tem Londrina e Avaí, 21 horas.
0: Viva Dodô, amigo Mário.
3: Tô fora.
0: Vem bola pro Náutico pela esquerda, Igor Fernandes segura, entrega para a cabeça de área para Leonay, ele toca mais atrás para o Wenderson. Fala, Moisés.
1: Só o detalhe, Dodô, que está chegando ao seu 6º gol com a camisa do Náutico nessa temporada. São 22 jogos e 6 gols marcados. Na Série B é o 3º. Dodô, criticado, como eu falava, abriu o marcarador e o Náutico vence pelo placar de 1-0, Vitor.
0: E a hora certa, TMC. 7 da noite, 33 minutos. 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Professor Rubens Souza Filho, é incomum um gol de falta, mas que bom que saiu pro Timbu. Tá 1-0, professor.
4: É verdade, o Náutico está voltando àquela história de, através das faltas, e principalmente o Dodô conseguir faturar como ele fez agora. O Náutico, você sabe que é um dos clubes indigestos com relação à visita dos adversários, né? O Náutico ganhou de 6-2 na casa do Operário. E aí, claro, isso aí ficou caracterizado como o quarto time da própria competição, como indigesto e que visita fazendo exatamente esse estrago muitas vezes no adversário. Vamos ver se o Náutico consegue fazer isso hoje com o Novo Horizontino. Agora tem que chutar a bola e segurar o Novo Horizontino para não gostar do jogo, viu, Vitor?
0: É, Thaís, o Timbu na frente, 1-0, Thaís.
5: O Timbu na frente com o Dodô participativo, né? Um primeiro tempo muito bom da equipe do Náutico estruturado, mas principalmente eu falo a partir do Dodô. O Dodô vem buscando essa organização e a gente falava, Vitor, o Náutico já estava se propondo para jogo, precisava pintar de uma forma diferente, conseguiu na bola parada, chega lá, teve outras oportunidades também com o Vinícius, com o Derek, lances que acabaram não dando o seguimento, mas teve de conseguir esse realce com o Vitor Andrade também, então tem esse protagonismo dessa organização.
0: E vem Novo Horizontino, bola lançada na direção da entrada de área, afasta o time do Náutico. O Reginaldo deu uma puxadinha, tirou do Maicon, mas volta a bola para o Novo Horizontino. Vem para o Maicon, o lateral colocou pelo meio de campo, vai pintar chute, bateu na marcação, espirrou, caiu pela lateral direita, Castejão correu atrás dela na linha na lateral, meteu o cruzamento, Betão! Coloca a perna esquerda para colocar a bola para fora, é tiro de escanteio. Escanteio para o Novo Horizontino aí, Moisés.
1: Agora o Betão foi rápido, né? Porque a bola estava sobrando ali para o Robson.
6: Ele que fez aquele gol que foi anulado, né? Chegada rápida pelo lado direito de ataque, Castrillon rapidamente fez o cruzamento e o Betão colocou para escanteio. Tem escanteio a favor da equipe do Novo Horizontino, o camisa 10, Rômulo na cobrança, da direita para a esquerda, o Náutico tem que ficar ligado, Vitor.
0: Chega mais uma ali para o Rômulo, Rômulo para bater com o pé direito, o companheiro para bater com a canhota, saiu, é Rômulo mesmo, pé direito, mandou dentro da grande área, sobe de cabeça, afasta o Timbu, cai a sobra para Dodô pela esquerda, livra bem a marcação do primeiro, tenta colocar velocidade, dois para cima dele, atrasa a bola, corredor esquerdo, vem um chutaço para frente, Derek correu atrás da bola, rente a linha lateral, sai com bola e tudo. E você confere tempo e placar de jogo. 36 minutos é primeiro tempo de jogo no Jorge Ismael de Biasi, Série B do Campeonato Brasileiro. 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
2: Novo Horizontino.
0: Tem zero.
2: Náutico.
0: De falta, Dodô. E aí, Mário?
3: Primeiro tempo na Série C. Floresta 0, Figueirense também 0. O time do Tarcísio Michel volta redonda, está empatando com Confiança também, 0-0.
0: Tarcísio está te ouvindo, viu? Depois ele liga para você.
3: Nosso amigo, né, rapaz?
0: E vem bola para o ataque do Náutico, lançado lá para o Derek na cobertura, Gabriel Bahia atrasa para o goleiro Jordi, Jordi segura a bola, entrega pelo setor esquerdo para Maicon, lateral tenta sair para o ataque, Vinícius chega na marcação, está distante, bola para a cabeça, gera para Leonardo, volta para a lateral esquerda para Maicon, Maicon tenta uma ligação, mandou à frente, mas muito forte, passa pelo companheiro e vai direto ali o Diego Galo. Iria receber, mas passou por ele, foi direto para a lateral, arremesso para o Náutico. 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O Enderson atrasa a bola para dentro da grande área para o goleiro. Pro goleiro Muriel. Muriel entrega na esquerda. Vem então para Betão. Betão bota na frente. Ganha do primeiro. Larga para a lateral esquerda para Igor Fernandes. Cruza a linha do meio de campo. Igor Fernandes na progressão. Na ponta esquerda tem Vitor Andrade. Igor Fernandes ainda com a bola. Cortou para dentro. Na cabeça de área tem Leonai. Ele coloca a bola para o corredor central. Vinícius está por lá. Vinícius deu um toquezinho. Reginaldo correu atrás da bola e cometeu falta. Vai pintar até um amarelinho. 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Confirma o cartão aí, né, Moisés?
6: Para Reginaldo, camisa 93. Ele teve que matar o contra-ataque da equipe do Novo Horizontino. Vinícius se alongou demais na jogada por dentro e aí errou no passe, que era pro Reginaldo. A ideia era boa, buscar o lado direito. Só que ele deu com muito lento o passe, lento. E aí o Reginaldo teve que fazer a falta, tá pendurado o lateral direito do Náutico. Timbu vence.
0: Ataca o Novo Horizontino, o Galo mandou dentro da área, afasta a defesa. Tira o Timbu, vai tentar puxar o contra-ataque. Reginaldo domina, tá no campo de defesa, pressionado pelo Galo. Volta a bola para o Anderson. Aliás, é o Wanderson que tá com a bola. Wanderson segura a bola pelo time do Náutico, tenta levar por dentro. Olhou para dentro ali, para a movimentação lá no campo de ataque. Tocou para o Derek, afastou a defesa, volta a bola. Derek dominou, cabeça no grande círculo. Entregou na minha direita para Dodô. Olhou para a ponta direita, tem Vinícius. Vem bola para ele, Vinícius recebeu. Dodô se projetou. Vem bola para o corredor central. Náutico tenta passar com o Derek. A marcação chega para tomar a bola. O Timbu ainda pressiona. Novo Horizontino tenta o ataque, se estica, afasta Vinícius, cai pelo meio para Rômulo, pressionado ali pelo Vitor Andrade, vai até para o chão, Vitor Andrade não deu em nada, vem ligação lá para o corredor, tentaram colocar cara a cara com o goleiro, mas Muriel tomou a frente e fica com ela para o Timbu. 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E você confere tempo e placar de jogo. Agora temos 40 minutos. 40 é primeiro tempo de jogo, Série B do Campeonato Brasileiro no Jorge Ismael de Biasi. 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
2: Novo Horizontino.
0: 3-0.
2: Náutico.
0: De falta, Dodô. E pelo Brasil, Mário.
3: Em andamento na Série C, Floresta 0, Figueirense 0. Na Série B, Botafogo de Ribeirão Preto e Operário do Paraná, também 0-0.
0: Mais cedo você conferiu aqui na TMC, 0-0, São Bernardo Esporte. O Santa venceu fora de casa, 1-0 contra o Brusque. O vibrante Carlos Eduardo transmitiu aqui nos 92.7 da TMC. Agora falta para o Novo Horizontino. Maicon tem pressa para a cobrança. Volta a bola para o campo de defesa. Entregou ali para o Gabriel Bahia. Mas a arbitragem disse que foi muito rápido, que tinha que voltar. Volta a cobrança. Segura a bola então, Patrick. Opa, vai bater pela terceira vez. O árbitro está dizendo que não valeu. Duas cobranças do Novo Horizontino e nenhuma das duas valeram. Aí agora os caras desistiram de bater curto e vão lançar para dentro da área. 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Falta para o Novo Horizontino fazer a cobrança. Ameaçou, vem Rômulo, mandou para a área, desvio para o gol. Pega Muriel. Segurou o goleiro, Moisés.
6: É, cobrança fechada, né, do Rômulo. Aí, jogadores da equipe do Novo Horizontino chegaram, deram uma cabeçada na bola para baixo. Só que fraquinha, né? E o Muriel, sem perigo, segurou firme ali a bola, colocou no ataque. Só um detalhe aqui importante, porque hoje o Náutico tem mais uma vez ali o Leonai fazendo dupla de zaga com o Enderson. Mas o Luiz Felipe, que deu um soco no Redael, está com o grupo, inclusive está no banco. E é opção para outros treinadores alvirrubros, caso precise aí na segunda etapa da partida, Vitor.
0: Bola com o Patrick, zagueiro do Novo Horizontino, tentou pela esquerda, desarmada a equipe do interior de São Paulo. Ainda segura Novo Horizontino, vem para Rômulo, está no campo de defesa. Reginaldo na marcação, a opção de passe é lá para o goleiro. Volta para Jordi, dentro da grande área, abre jogada ali para o lado direito, vem para Gabriel Bahia, volta para Jordi, solta na quarta zaga para Patrick. Patrick dominou na lateral esquerda, tem Maicon, ele preferiu pelo meio de campo para Rômulo. Rômulo livrou marcação do Dodô, bateu em cima de Dodô, brigou pela bola, tem Leonardo, tentou ganhar. Leonardo ficou com ela. Tocou na frente, Robson tentou o passe interceptado, chega lá, Wanderson parou, o árbitro pegou falta lá atrás, e agora o Wanderson tá caído, o jogo tá parado. Thaís Ramos, reta final do primeiro tempo, postura do Náutico tá aprovada no primeiro tempo, Thaís?
5: Olha, eu gostei da postura do Náutico. O Náutico teve intensidade, teve boas oportunidades para conseguir, né, se organizar. Eu não vejo um jogo fácil, um jogo como a gente falava e estava prevendo, um jogo like up, teve intensidade, ainda deixa muitas brechas, coisas que podem ser organizadas, mas vai conseguindo um bom proveito em cima desse resultado, né, Vitor?
0: Professor Rubens Souza Filho, agora que jogo disputado, né, professor?
4: É verdade, o Náutico no começo do jogo estava realmente um pouco desatento com relação às próprias jogadas, às investidas do Novo Horizontino, mas deu um equilibrado e agora acho que está melhor. O Náutico está terminando o primeiro tempo com uma vantagem, está mais ofensivo, está marcando mais a própria saída do time do Novo Horizontino e está vencendo por 1-0, um gol de bola parada, coisa que a gente não via há muito tempo com a equipe alvirrubra. Foi um bom primeiro tempo, pelo menos para mim até agora, viu, Vitor?
0: E tem falta para o Novo Horizontino fazer a cobrança. Falta em cima de Rômulo. Ele sai da esquerda, agora vai jogar mais pela direita. Corre lá também para tentar com a perna esquerda o Maicon. Dois jogadores do Novo Horizontino. Quase 45 no primeiro tempo. 1-0 para o time do Náutico. Gol de falta de Dodô. Está autorizada a cobrança da falta. Rômulo mandou para dentro da grande área. Sobe e pega, Muriel. 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
0: Brigou pela bola, Vitor Andrade. Na sequência, o árbitro pega falta de ataque. E você confere tempo e placar de jogo. 45 45 minutos. Subiu a placa meia dúzia. Vamos até 51 na primeira etapa. É Série B do Campeonato Brasileiro no Jorge Ismael de Biasi. 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
2: Novo Horizontino.
0: Em zero.
2: Náutico.
0: Dodô na cobrança de falta. E pelo Brasil, Mário.
3: Em andamento na Série D, Araguaína 9, Galvez do Acre 0, Porto Velho 1, Maitá do Acre 0-0.
0: Luta pela bola o Náutico. Derek, entrada de grande área, segurou, perna esquerda, protegeu, viu a passagem de Dodô, preferiu entregar para a lateral esquerda, agora para Igor Fernandes, toque de bola na cabeça de área, vem para o Leonai, ajeita ali na primeira cabeça de área dentro do grande círculo para o Enderson, segura a bola para o time do Náutico, a marcação vai lá, dá uma certa distância, o Enderson segura a bola, vai para a cabeça do grande círculo para Leonai, solta a bola pelo corredor esquerdo para Betão, sobe o quarto zagueiro, olha para a ponta esquerda, tá lá pedindo Igor Fernandes, Betão prefere voltar, entregou para o Enderson, vai tocar para o goleiro que está lá atrás, Muriel fora da grande área, trabalha com os pés, hora certa TMC. A hora pra você são 7 da noite e 47 minutos. 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
0: O Derek estava impedido. Então parou ali o ataque do Náutico pela direita. Bola para o time do Novo Horizontino. Foi falta?
6: Foi, ele abriu a asa e pegou ali no rosto do defensor da equipe do Novo Horizontino.
0: Pela posição ali do goleiro é impedimento, hein? Que a falta teria que ser batida lá atrás, né?
6: É, porque o bandeirinha assinalou a falta, né? Ficou naquela briga, né, Vitor?
0: Já batido, vem bola para o Novo Horizontino, escorregou o jogador do Novo Horizontino lá no grande círculo, escorregou Matheus Bianchi, deu certo, o Novo Horizontino sai pela direita, quem está lá é o Rômulo. Rômulo avançou com o pé direito, tentou o passe, Betão afasta na entrada de grande área, volta a bola para Gabriel Bahia pela direita de campo, abertura para Carrilho, ele dominou o Castrillon, tentou levar para cima na marcação, deu errado, volta a bola, ele dá o corpo contra a marcação do Vitor Andrade, ganhou, vem Leonai para brigar, derruba o jogador do Novo Horizontino e olha lá, estão tentando se entender, tá tudo entendido, me desculpa aí, fui eu e tal, e ficou tudo bem. Era o Vinícius Paiva na dividida ali com o Leonai, mas a falta ficou pro Novo Horizontino, né, Moisés?
6: É, mas a falta aconteceu mesmo. O Castrillon na briga ali com o Leonai, bate e rebate tremendo, mão pra lá, mão pra cá, mas a falta aconteceu pelo lado direito de ataque, já cobrado, Vitor.
0: Pra dentro da grande área, afasta Igor Fernandes, voltou, Robson bate em cima da marcação. Ela explodiu, volta para o time do Novo Horizontino, dentro do grande círculo. Ajeita a bola, abertura pela esquerda, vem para Galo, Galo colocou na frente, ganhou do primeiro, abriu na lateral esquerda para Maicon, na hora de cruzar, bateu em cima do Reginaldo. Sai pela linha de lado, 49 minutos, primeiro tempo, Náutico vencendo por 1-0, vamos até 51, tempo de acréscimo. Tem pressa para movimentação, Maicon toma distância, ele sinaliza que vai fazer latereio, vai mandar a bola para dentro da grande área. Lançou, Maicon subiu de cabeça, tira a defesa do Náutico, caiu de novo para a lateral, dois jogadores do Novo Horizontino contra o atleta do Náutico, aí o Vinícius sofre falta, diz a arbitragem. 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
0: Vinícius entrou ali, virou um sanduíche de Vinícius. O árbitro pega a falta para o time do Náutico na reta final do primeiro tempo. 1-0 para o Timbu. Merecido esse placar de vitória do Náutico, professor?
4: Sim, Vitor, merecido, acho que sim. O Náutico soube reagir, soube até eliminar a própria investida do Novo Horizontino e está fazendo um resultado, tá, no primeiro tempo que faz jus exatamente à sua luta. Estou gostando de ver o segundo tempo do time do Náutico, Vitor.

0: pelo meio para Vinícius, marcação aperta para cima dele, volta para a lateral direita para Reginaldo. Enderson está próximo dele, tentou entre as pernas do marcador, sai a bola pela linha de lado. O árbitro vai pedir a bola e vai terminar o primeiro tempo. 51, tempo de acréscimo já deu. O árbitro vai terminar, ele apontou para o meio. Fim de primeiro tempo.
1: Novo Horizontino
0: 0
1: Náutico
0: 1 de Dodô.
1: Vitor Araújo.
0: E o destaque da nossa reportagem com Moisés Oliveira.
2: Isso, Vitor. A gente aproveita aqui para passar o banco do técnico Enderson Moreira, né? A equipe do Novo Horizontino vai perdendo pelo placar de 1-0. Ele tem no banco César Augusto com a 31, Luiz Oyama 6, o Titi Ortiz 8, Carlão 9, Eduardo Brock 14, Tavinho 15, Alemão 21, Ivan Alvarinho 22, Diego Matias 27, Nicolas Careca 30, Juninho 50 e Hélio Borges, ex-náutico 77. Já no banco do Timbu, Gaston Guruceaga 55, Arnaldo 2, Matheus Ribeiro, 14, Gustavo Henrique, 46, Léo Jansi, 66, Auremi, 5, Samuel, 41, Luiz Felipe, 27, Todinho, 29, Juninho, 77, Felipe Saraiva, voltando a ser relacionado depois de ser recuperado uma lesão grau 2, veste a camisa, 98, e Luiz Cláudio, veste a camisa, 16. Esses são os suplentes das duas equipes para o segundo tempo, caso aí Hélio dos Anjos e Guilherme dos Anjos, ou Enderson Moreira queira utilizar esses atletas na segunda etapa da partida. Por aqui, os atletas já nos vestiários, e eu devolvo para ele, que deu um show de narração nesse primeiro tempo. Vai que é tua, Vitor!
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0: Moisés Oliveira, repórter da TMC, com os destaques neste fim de primeiro tempo. Novo Horizontino perdendo, tá 1-0 pro Náutico. Diga aí, Mário.
3: É, a gente pensa no bem de todos da equipe, né?
0: Claro.
3: É, e o Vinícius mandou para mim aqui uma mensagem para dizer ao Moisés que daqui a pouco ele vai comandar o intervalo TMC, que ele beba uma água. Eu não sei se é impressão minha, mas o Vinícius percebeu que ele tá com a garganta um pouco comprometida.
2: Não, eu tô com alergia
3: ah, é, né? Porque ele disse a mim, Vinícius, que foi a farofa do Galeta.
2: Não,
3: mas tudo bem.
2: Não, de farofa aqui não. Tô alérgico e aí me atacou.
3: É normal, essa é a mudança climática. Fique tranquilo,
2: Moisés.
0: Que é isso, rapaz? Finalizado o primeiro tempo, Náutico na frente. Tá 1-0, gol de falta de Dodô. 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Vem aí, intervalo TMC.
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2: 7:54, intervalo de primeiro tempo no Jorge Ismael de Biasi. Timbu vai vencendo fora de casa. Você que está chegando agora aqui no 92.7, está ouvindo também através da internet, viu? Muito obrigado pela sua audiência. 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E o Náutico vai vencendo com um gol ali, um golaço, né? Pra gente falar de falta do Dodô aos 30 minutos ali do primeiro tempo. O Timbu vai vencendo essa partida fora de casa e vai se recuperando depois de dois jogos sem vencer. Foi aqui rapidamente com os nossos comentaristas para pedir o destaque, para dar um intervalo. Deixa eu iniciar com você, Thaís. Boa noite, amigo. Seu destaque para essa vitória de momento do Timbu fora de casa, Thaís. Boa noite, amigo.
5: Boa noite para você, amigo. Um forte abraço para você. Olha, o meu destaque para essa vitória parcial do Náutico, né? Fala parcial porque está indo agora para a segunda etapa, mas fica justamente esse jogo de intensidade. O Rubens, ele até trouxe a situação de que o Náutico jogando fora de casa acaba sendo uma equipe que consegue ter uma boa organização e dar trabalho. E de fato é isso. E um jogo em que se teve espaço para o Náutico jogar, se procurou brechas, procurou intensidade, teve intensidade suficiente para isso e está conseguindo o resultado mesmo em um jogo tão laicar, né? A expectativa agora é que o Náutico consiga se organizar também para essa segunda etapa.
2: Então tá aí o destaque da grande Thaís, que comentou esse primeiro tempo, junto com ela, o nosso convidado especial, o professor Rubens. Sempre é muito bom tê-lo aqui conosco. Professor, boa noite, seja bem-vindo mais uma vez. Seu destaque para essa vitória do Náutico de momento.

0: fora de casa contra uma equipe complicada que veio de uma grande vitória contra o Goiás na última rodada. Foi 4-0 e agora está perdendo para o Timbu. Professor, boa noite, seja bem-vindo novamente.
1: Boa noite, Moisés Oliveira, muito obrigado pelas palavras e pela acolhida. Uma satisfação enorme poder participar mais uma vez de uma jornada dessa equipe tão briosa que eu acompanho já há muito tempo. Olha, o meu destaque fica exatamente para o poder de reação do Náutico após aquele gol sofrido que foi anulado, né, aos 12 minutos. Bendito gol que o Náutico sofreu, falta de marcação, e o Náutico deu uma melhorada considerável dentro de campo, inclusive na própria marcação, na neutralização das investidas do Novo Horizontino, e partiu para cima, né? E, claro, buscou o gol o tempo todo, chutou na trave e tudo mais, e ainda conseguiu um gol de falta que não conseguia há muito tempo. E aliado a esse destaque, o futebol do Vitor Andrade. Gostei demais, o Vitor parece que voltou e voltou muito bem. Aliás, tem o nome de Vitor, né? Vitor sempre tem vitória acompanhando ele, né? Então, Vitor Andrade, eu acho que voltou e voltou bem, é o meu destaque para esse primeiro tempo, meu caro Moisés.
0: Aí eu destaque o nosso convidado especial, o grande professor Rubens, daqui a pouquinho volta para falar mais um pouco sobre essa vitória de momento do Timbu. 7:57, a gente faz uma rápida parada aqui na nossa, aqui no nosso intervalo TMC, e na volta a gente vai ouvir mais Thaís, professor Rubens e também o grande Mário, que vai trazer como é que está esse G6 da Série B. Santa venceu, o Sport empatou e o Náutico está vencendo esse primeiro tempo. 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
12: 8:02. Abraçar você que está ligando agora aqui na nossa TMC. Obrigado pela sua audiência. Intervalo TMC, Náutico vai vencendo pelo placar de 1-0. Eu já vou acionar o Mário, tá? Porque esse resultado, pelo menos pelas minhas contas, viu, Mário? É, o Náutico tá voltando para o G6 e eu quero saber de você. Boa noite, o nosso plantão sabe tudo. Mário, boa noite para você, amigo. Como é que está a colocação do Náutico com esse resultado de momento? Boa noite.
13: Boa noite, Moisés. Boa noite, professor Rubens, Thaís, Vitor e a todos aqui da TMC. O Náutico está voltando sim, Moisés, para o G6, ocupando no momento a quarta posição com 22 pontos em 13 jogos, 7 vitórias. O Operário, que está ganhando o jogo do Botafogo de Ribeirão Preto por 1-0, está ocupando a quinta posição com 22 pontos em 13 jogos e 6 vitórias. O Fortaleza, que vai jogar pela Série B somente amanhã contra o América Mineiro, deve vencer o jogo, porque o América está perdendo para todo mundo. mundo, é o sexto colocado com 21 pontos. Então, São Bernardo é o líder, 25, 7 vitórias e saldo de 10. Vila Nova, que perdeu o jogo hoje, é o segundo, 25, 7 vitórias e saldo de 6. Sport, o terceiro, 24, Náutico, quarto, 22, Operário, quinto, 22, Fortaleza, o sexto, 21. Se o Fortaleza ganhar, vai a 24 pontos e 7 vitórias no campeonato. Então, ele vai pular da sexta para a terceira posição. Consequentemente, Sport será o quarto, Náutico será o quinto e o Operário será o sexto. O que garante o Náutico, por enquanto, aí dentro desta possibilidade de seguir no G6. Lembrando também que o Criciúma, que tem 20, pode chegar a 23 pontos e aí ultrapassaria o Náutico. Então, a rodada, quando for finalizada na segunda-feira, vamos saber se o Náutico fica ou não no G6. Mas a tendência é de manutenção, claro, dependendo ainda dessa combinação de resultados. Moisés Oliveira.
12: Aí o destaque do Mário, trazendo toda a situação da tabela que o Náutico se encontra. A gente faz outro intervalo aqui na nossa TMC e na volta a gente vai ouvir um pouco mais os nossos comentaristas. 8 horas e 4 minutos, agora mudou o relógio, 8 e 5. É um rápido intervalo aqui na nossa TMC. 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
2: 8:08, rapidinho, vamos entregar o comando da jornada para o grande Vitor, porque a equipe do Novo Horizonte já voltou e o Náutico ainda não. Inclusive, tem que ficar atento aí, porque o árbitro está falando que vai anotar na súpla. Está chegando ele para comandar o segundo tempo. Vem com tudo, Vitão!
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3: Estamos de volta aqui na TMC, já, segundo tempo, no estádio Jorge Ismael de Biasi. O Náutico está vencendo o Novo Horizontino 1-0. O gol marcado pelo Dodô. Cobrança de falta. O Novo Horizontino vai fazer algumas alterações. Já o Moisés confirma para a gente. E teremos o início da segunda etapa. Série B do Campeonato Brasileiro para você na TMC. 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O Brasil estreou, foi ontem, teve empate, muita gente chateada com o Brasil, com razão inclusive, mas é isso, né? A gente tem que torcer para que o Mister altere a dinâmica das coisas e o Brasil possa melhorar. O próximo jogo é na sexta-feira e a gente vai conferir aqui na TMC, 9:30 PM, com a transmissão dele, o 10 do rádio, Éder Luiz. E o Novo Horizontino está aí com as modificações, hein, Moisés?
2: Isso, Vitor. Saiu Matheus Bianchi, ele que estava com a camisa, esteve, né, em campo com a camisa 17. E entrou o Luiz Ioama, ele que veste a camisa 6. Teve a saída também do Diego Galo com a 19 para a entrada do camisa 50, Juninho.
3: Muito bem, Juninho entrou com a 50, quem saiu?
2: Quem saiu foi Diego Galo, com a 19.
3: Diego Galo saiu. Duas mudanças então no Novo Horizontino. Náutico com a mesma estrutura, com os mesmos jogadores para o segundo tempo. Vai tocar na bola Robson, autoriza o árbitro. Começa o segundo tempo.
1: Novo Horizontino.
3: 0.
1: Náutico.
3: De Dodô. 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Segura a bola o time do Náutico com o Vitor Andrade. Volta para o setor de defesa. Vem então para Betão. Betão chega ali contra a marcação do Robson. Atrasa para o goleiro Muriel. Muriel domina Robson na marcação. Muriel solta o pé direito. Despacha a bola. Deu de graça para o time do Novo Horizontino. Caiu pelo corredor esquerdo. Vem pelo contra-ataque. Tem abertura pela esquerda como possibilidade. O chute para dentro da área. Bate na marcação. Cai para o Timbu, que agradece. Segura o Náutico no campo de defesa. Vinícius atrasa. Vem para o Anderson. O Anderson na ligação, na ponta direita, no peito pro chão, vem Timbu, opa, Reginaldo, não valeu porque a bola saiu. O Reginaldo dominou no peito bonito, mas a bola saiu pela linha de lado, lateral para a equipe do Novo Horizontino, que tem pressa para a cobrança. Bola lá para Patrick volta para o goleiro Jordi, pela direita tem Gabriel Bahia, domina a bola, na lateral tem movimentação, ele preferiu lançar a bola à frente para o Rômulo, que quando o gramado se ofereceu para o Náutico, vem então de três dedos Igor Fernandes para o goleiro. Muriel sai com a perna esquerda, despacha para o meio de campo, no grande círculo, deu de graça, sobra para Leonaldi colocou na frente, vem para Juninho, soltou na ponta direita, contra-ataque aqui do time do Novo Horizontino para Rômulo segurou, Juninho passou pedindo bola para ele, Juninho na linha de fundo, ameaçou cruzar, chegou a marcação do Anderson, aí o Juninho se assustou com o Anderson, bola saiu, tiro de meta para o goleiro Muriel. É o primeiro minuto do segundo tempo. Náutico na frente, 1-0. Já, Mário Júnior diz pra gente, com este resultado de vitória, qual a posição que fica o Náutico na Série B do Campeonato Brasileiro. Náutico vem de uma derrota em casa para o time do Fortaleza. É uma sequência de jogos difícil, ingrata. Este resultado é sempre, claro, vitória é sempre muito bem-vindo, né? Mas esse aqui vai ser um resultado mais que especial nessa sequência difícil. Vem Náutico pela direita. Bola atrasada lá para o goleiro. Aliás, para o Reginaldo, lateral direito. Reginaldo botou na frente para Vinícius. Correu, chegou na linha de fundo, tocou para trás. Derek dominou, perna esquerda, bateu, desviou na marcação. Afasta o Novo Horizontino. Tira o perigo a equipe do interior paulista. Vem lutar pela bola Igor Fernandes, mas com falta de arbitragem, jogo parado. 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Quase que chegou agora o Timbu. Vinícius deu uma boa bola pro Derek e na hora do chute ficou ali prensado nos marcadores. Volta a bola pro time do Náutico para Reginaldo. Ele colocou pelo meio de campo. Vem abertura para a lateral direita. Quem tá lá é Vinícius. Deixa ali o toque do marcador colocar para a linha de lado. O Náutico ganhou lateral. Lateral pela direita, Vinícius fica apenas observando. Reginaldo na movimentação. Cai bola para a cabeça de área. Ali é o Leonai. Atrasou para o goleiro. Muriel saiu da grande área para trabalhar com os pés. Coloca para a quarta zaga para Betão. Betão se aproxima da linha do meio de campo. Abre para a lateral esquerda para Igor Fernandes. O toque curto para Vitor Andrade. Ele pressionado ali pela marcação. Está preso. O pessoal está segurando ali. Falta cometida, hein? Falta cometida. Jogo está parado. Falta para fazer a cobrança. O time do Náutico, o Castrijão, foi para cima ali, prendeu o Vitor Andrade e a falta foi marcada. Você ligado na TMC, vivendo a emoção da Série B. Vem Timbu, olha a bola do Dudu, para fora! Da meia lua de grande área, Dudu soltou o pé direito, ela passa a esquerda do gol, Moisés.
2: Agora seria um golaço, viu? Jogadaça pela esquerda. Quem fez essa jogada foi o Vitor Andrade. Ele tentou, na realidade, um toque de efeito para o Derek. Só que o Derek já tinha passado, ele conseguiu ajeitar com o pé. E aí o Dodô, perto da meia lua da grande área, meteu o pé. Buscou o canto esquerdo do goleiro Jordi, só que tirou demais, né? Se ele bate um pouco mais colocado, teria feito um golaço, seria o segundo gol dele da partida. O Náutico teria 2 gols, mas nesse momento vence pelo placar de 1 a 0, Vitor.
3: 1 a 0 vence o Náutico. Segundo tempo de jogo, estádio Jorge Ismael de Biasi. Bola atrasada lá para a cabeça, para a entrada da área do time do Novo Horizontino. Segurou ali o Gabriel Bahia. Sobra a bola para Leonaldi. Leonaldi deixa para Juninho. Juninho de costas para a marcação. Devolução para Patrick. Quarto zagueiro do time do Novo Horizontino vai buscar a bola. Evita se aproximar ali da entrada da grande área. Abre pelo meio de campo outra vez para Juninho. Passa o pé em cima da bola. Ganhou do primeiro. Colocou na frente. Vem Novo Horizontino. O passe lá para o Oyama. Oyama na lateral esquerda. Vem cruzamento para a área. Desvio do Robson. A bola vai para fora. Último toque no Robson, diz arbitragem, tiro de meta para o goleiro Muriel. E você confere tempo e placar de jogo. 5 minutos, 5 do segundo tempo, faltando 40 para terminar a Série B do Campeonato Brasileiro, no estádio Jorge Ismael de Biasi. 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
1: Novo Horizontino.
3: Tem 0.
1: Náutico.
3: 1 de falta, Dodô. E pelo Brasil, Mário.
0: Em andamento na Série B, Botafogo de Ribeirão Preto 0, Operário 1. Lembrando, Vitor, que o Náutico no momento ocupa a 4ª posição. Pode cair no máximo para a 6ª posição, porque tem Fortaleza que ainda joga e o Criciúma, mas vai seguir no G6.
3: Olha aí, o amigo Mário sempre antenado, né, amigo Mário?
0: Ligado é melhor.
3: Protege a bola o time do Náutico pelo meio, Vinícius. Armou na lateral direita, Reginaldo dominou, passou em velocidade, opção. Vem Timbu, segurou. Aí o jogador do Náutico se atrapalhou ali. Acho que foi o Leonai, acho que foi ele, né? Se atrapalhou lá pela direita e perdeu a posse de bola. Novo Horizontino tentou sair rápido e deu de graça para Muriel. Passe esticado pela direita, se joga o atleta do Náutico. Cai para o time do Novo Horizontino, sobra lá no meio de campo, no grande círculo para Oyama. Oyama protegeu a abertura para a lateral direita de campo. Castrijão solta na ponta direita, vem para Rômulo. Rômulo entre as pernas do marcador. Castrijão chegou com ele, chega Vitor Andrade. A bola vai para fora e a arbitragem está dando tiro de meta para o Timbu. 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Saiu errado, Muriel. Vem Novo Horizontino. Afasta o Náutico. Tira o perigo. Opa! Pegaram o Dodô. Deram no meio do 10 do Náutico. Arbitragem pega a falta. Matou a saída de bola, o contra-ataque do Náutico, time do Novo Horizontino. 7 minutos do segundo tempo, 1-0 para o time do Náutico. Vem a bola para o Timbu pelo meio de campo com o Leonay. Abertura para a lateral esquerda para Igor Fernandes. Tenta passar pelo Rômulo. Rômulo vai na marcação. Bola atrasada para o Anderson, metido entre os zagueiros. Volante do Náutico tenta carregar. Abertura pelo setor direito de campo. Por lá tem a movimentação do Náutico. Segurou ali o Wanderson. Wanderson toca para o goleiro Muriel. Volta a bola para Wanderson. Wanderson contra a marcação. Rente a linha lateral. Estica a bola na tentativa do ataque com o Reginaldo. Subiu de cabeça. Afasta o Novo Horizontino. Cai pelo meio de campo para o Ian. Ele recolhe contra a marcação do primeiro, protegeu, tá de costas ali para a intenção dele, que é o campo de ataque. Tá na defesa, tocando atrás pro Gabriel Bahia. Gabriel Bahia saiu errado, bola batendo na marcação do Náutico. Voltou pro Patrick. Quarto zagueiro tenta a bola pelo meio. Pressiona na saída de bola do time do Novo Horizontino, Náutico. Segurou ali Juninho. Juninho volta pro goleiro Jordi. Dentro da grande área, segura, faz abertura pela esquerda. Se aproximou ali para tentar roubar Dodô. Bola enfiada pelo lado esquerdo de cabeça, desvio pro comando de ataque. Vem Wanderson, zagueiro do Náutico, para voltar para Muriel. Timbu se segura a vencer por 1-0. A bola caiu errado, Betão tocou, vem para o Rômulo, cara a cara com o goleiro, se adiantou, Muriel fez a defesa, o Rômulo adiantou demais, Moisés.
2: É, para sorte do Náutico, agora Betão não pode dar um vacilo desse, né, Vitor? Tem que tocar fácil, tentou dar uma cavadinha, Rômulo roubou a bola, é que bateu muito, muito forte no pé dele, e aí a bola correu, né, e ele chegou um pouco atrasado. Não pode vacilar não, lavar o Timbu para o ataque.
3: Igor Fernandes colocou na frente para Dodô, segurou, balançou na linha de fundo, bate em cima da marcação e ganha escanteio. 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Atenção, Dodô vai para a cobrança do escanteio. Tá posicionado, ele vai bater da direita. Não, da esquerda para a direita. Da esquerda para a direita, Dodô posicionado para mandar a bola para dentro da grande área. Timbu vence por 1-0. Está tentando fazer o segundo para dar mais tranquilidade. Com o pé direito, Dodô mandou o primeiro pau, bola desviada, sai. Aí o árbitro está dizendo: é novo escanteio, Moisés.
2: É assim, na hora que o Dodô cobrou a meia altura, esse escanteio, Vinícius antecipou, mas antes teve ali o lateral direito, né? O Castrilhão está ali no segundo pau para essa cobrança. Então, tem escanteio novamente na cobrança Dodô, no mesmo lugar, da esquerda para a direita.
3: Dodô levantou direto, desvio da defesa para fora, o terceiro escanteio, Moisés.
2: Agora mudou de nome, né? Mudou de atacante, na realidade, de defensor. Foi o atleta Vinícius que colocou para escanteio. Tem outro escanteio da esquerda para a direita, é o terceiro em sequência, viu, Vitor?
3: Três escanteios, vem agora, tira o goleiro Jordi. Afasta lá de dentro da pequena área, a bola sai pela linha de lado. E você confere, tempo e placar de jogo. Estamos com quase 11 minutos. É segundo tempo de jogo. Agora faltando 34 para terminar. Série B do Campeonato Brasileiro. O estádio é o Jorge Ismael de Biasi. 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
1: Novo Horizontino.
3: Em zero.
1: Náutico.
3: De Dodô. E pelo Brasil, Mário.
0: Na segunda fase da Série D, o Central enfrenta o Ferroviário do Ceará. E o Maguari vai enfrentar o Piauí.
3: Olha aí, o árbitro precisa de ajuda ali com a comunicação, né, Moisés?
2: Tá sim. É que soltou, né, Vitor? Correndo. Aí tá ali sendo, né, tendo um auxílio ali do pessoal também da arbitragem, ajeitando o microfone. Aí vai demorar, viu, Vitor? Porque tirou tudo. Vai trocar. Pelo jeito não tá funcionando o microfone aí do árbitro, o senhor, o catarinense, está escalado com esse duelo de hoje, o Gustavo Ervino. Ô, Mário, eu gostava muito, Mário, que alguém trocasse o fio assim.
4: Não, eu tô fora, velho. Tô fora.
2: Ah, mas não, Mário?
4: É minha área, não, viu?
2: É não?
4: Tô!
2: Não é da TV, né?
4: Tô fora.
3: Ô, Thaís, me fala desse segundo tempo, como é que o Náutico tá em campo, hein, Thaís?
5: O Náutico vai tentando, né, sair para jogo, ainda é uma equipe que tenta se organizar nesse segundo tempo. Eu acho que passa do momento em que o Náutico vai precisar, eu acho que não só aproveitar mais as oportunidades, porque as oportunidades vêm aparecendo, está desperdiçando o Timbu, mas talvez precise de um gás a mais já passa dos 12 minutos da segunda etapa, precisa ter uma boa organização quanto a isso. Até para, como a gente fala, né, a intensidade do Náutico não morrer. O Náutico fez um bom primeiro tempo, o esquema funcionando, mas precisa continuar mantendo essa intensidade para não bobear.
3: Bola rolando outra vez, está tudo ok com o árbitro da partida. Tem Jordi, a bola dentro da grande área do Novo Horizontino. Sai pela esquerda, vem com o Patrick, o quarto zagueiro tenta uma ligação lá na frente, afasta a defesa do Náutico, tira o perigo, sai pela linha de lado. É lateral para a equipe do Novo Horizontino. Tem pressa ali para fazer a cobrança o Maicon. Espera a progressão ali dos companheiros. Faz uma ligação direta para a esquerda para o Oyama. Afasta a defesa, Robson insistiu, vai cair pela esquerda para o Oyama. Deu um toquezinho na frente, lutou pela bola, Juninho ganhou. Segurou o lado esquerdo de campo, tocou para trás, vem para Michael. Michael olhou para a grande área, faz o toque de volta. Pediu na frente, vai pintar cruzamento, bola dentro da área. Se estica para afastar Betão. Tira para o Timbu dentro da grande área. E pode dar contra-ataque, hein? Ficou caído ali o Dodô. O árbitro não deu a falta. Reginaldo tira de dentro da grande área. Agora o Timbu outra vez tem a bola para tentar puxar o contra-ataque. Fica no chão, caído ali o Dodô, mas o árbitro mandou seguir. Derek tocou pelo meio para Vinícius. Recolhe, passa pelo primeiro, volta a bola para a defesa. Entrega para Betão. Betão solta na lateral esquerda para Igor Fernandes. Aí se atrapalhou Igor Fernandes. Deu nos pés do Rômulo. Rômulo de calcanhar na direita. Castridion vai cruzar. É Castridion.
2: Aí é um show.
3: Assim sempre, né, Moisés?
2: Não, aí é jogar contra, né? Agora, que bela jogada do Rômulo. E uma falha, mais uma vez, da defesa do Náutico, né? Betão já falhou pelo esse lado direito. E agora foi a vez, no caso, lado direito, exatamente, defesa, lado esquerdo, perdão, defesa do Náutico. E agora foi a vez do Igor Fernandes, né? Não sei se ele escorregou, é que o Rômulo deu um toque lindo. Castilhão estragou tudo.
3: Mas olha agora, contra-ataque no Horizontino. Rômulo bate pro gol, ela passa à direita, vai para fora. O professor Rubens Souza Filho. O Novo Horizontino tá pressionando, quer um gol de empate. E aí a zaga do Náutico começa a falhar. Fica difícil, professor.
6: É verdade, Vitor. Veja, o Novo Horizontino fez a mesma coisa que fez no primeiro tempo. Partiu para cima do Náutico ofensivamente e o Náutico ainda acordando ainda para o jogo. O que é que está acontecendo também neste segundo tempo? A defesa do Náutico está um pouco até, eu diria, claudicando com relação à própria marcação e à própria saída de bola. Ainda há pouco o Muriel deu uma saída aí que comprometeu completamente a defesa do Náutico e ele mesmo foi quem salvou. Então o Náutico tem que acordar para o jogo, porque o time do Novo Horizontino tem resultados positivos. Você veja que ele está em quarto lugar, né? Está classificado, quer dizer, está no G6 ainda aí, aliás, em quinto, né? Como disse o Marinho há pouco aí. Então tem que observar isso aí, porque o Novo Horizontino não é de brincadeira não, viu, Vitor?
3: E vem Novo Horizontino pela esquerda, vem com Vinícius Paiva, balançou, cortou para dentro, pé direito, cruzou nos braços de Muriel. 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E você confere tempo e placar de jogo. 16 minutos, faltando 29 para terminar. Ataca o Novo Horizontino, bola na entrada de grande área. Segurou Vinícius e entregou para o Oyama na entrada de área para Rômulo. Na cobertura, chega lá para ajudar Vitor Andrade. Deu bobeira, perdeu o árbitro, mandou seguir. Robson, meia-lua de grande área, entrou na área, bateu pro gol, pegou o Muriel. Voltou a bola pro Vinícius, bateu, colocado à direita do gol. Pressão do Novo Horizontino, safa-se o Timbu, Moisés!
2: Uma verdadeira blitz do time da casa, né? Os donos da casa, o Novo Horizontino, jogadaça. Primeiro começou com o Gabriel Bahia, né? Perdão, com camisa 6, o Maicon Jesus. Ele rouba a bola, sai levando pelo lado direito, e aí ele observa muito bem e abre com camisa 11, que é o Robson. Robson tenta a finalização, consegue, boa defesa do goleiro Muriel. Na continuação da jogada, tem a finalização ali do Maicon Jesus, estava dentro da grande área. Ele finaliza tirando do goleiro Muriel, mas tirou demais e a bola acabou saindo. Não pode dar esse vacilo, né, Vitor? Por muito pouco, o Náutico leva empate. O jogo segue, Timbu 1, Novo Horizontino, que é o mandante. Zero, Vitor.
0: Lembrei daquela banda, viu, Vitor?
3: Ah.
0: A Blitz, lembra do Evandro Blitz?
3: Lembro, rapaz.
0: Faz tempo.
3: Eu mando um pouco de batata frita.
0: Isso, a radioatividade leva até você.
3: Você não soube me amar. Canta aí, amigo mano.
2: É um mudou.
3: Show. Oi, diga.
2: Eita, Mário, Carlão tá em campo, Mário.
0: Tô fora.
2: Carlão, camisa
3: eita,
2: 9.
3: Eita, teu conhecido, ó, Mário.
0: Meu não.
3: Tem certeza?
0: Absoluto.
3: Ah, você Carlão, conhece não. Ricardão.
0: Não, né? Eu não conheço nem Ricardão, nem Carlão, meu.
3: Ataca o Novo Horizontino, vem cruzamento. Leonardo dentro da área, bateu com desvio. Pra fora! Novo Horizontino de novo na pressão, bola desviada, escanteio, Moisés.
2: É, roubada de bola, jogada toda pelo setor esquerdo de ataque. E aí o cruzamento do Leonardo, né? Que chega para o jogador que estava fazendo a cobertura ali. O Robson finaliza. A bola desvia, não. Defesaça do goleiro do Náutico, colocou para escanteio. O Náutico está amadurecendo o gol adversário, viu, Vitor? Tem bola parada, escanteio a favor da equipe do Novo Horizontino.
3: Já cobrado, saiu lá da grande área, a bola caiu pela direita, o Robson está impedido, diz a arbitragem. Diga.
2: Só para a gente confirmar a mudança, Carlão, camisa 9, entrou em campo, saiu Vinícius Paiva com a camisa 16.
3: 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Thaís Ramos, quase 20 do segundo tempo. Jogo, como é que tá, Thaís?
5: Eu volto a dizer, o Náutico ainda precisa dar um gás a mais nessa segunda etapa, né? A gente fala sobre isso porque o placar tá favorável, mas a intensidade ela precisa ser contínua. Acaba tendo alguns deslizes, o Muriel vai aparecendo bem, buscando salvar também o Timbu com boas participações, mas a gente falando desse ataque, do meio de campo, eu acho que passou do momento para o Náutico ter realmente essa renovação, né? Essa renovação de gás.
3: É, tá ficando perigoso o jogo, hein? Novo Horizontino aparecendo, hein? Com lances de perigo, Muriel fez defesa, bolas pra fora, desvios ali na hora do arremate
6: ô,
3: final.
6: Victor.
3: Tá complicado, Timbu tem que se cuidar aí, professor.
6: Inclusive pelas falhas do Náutico, né? Porque o Novo Horizontino cresceu agora nesse segundo tempo em função dos erros da defesa do Náutico, né? Então tá facilitando, o Náutico tem que acordar pra isso, porque não pode deixar o time crescer em falhas, né? O Náutico tem que crescer dentro de campo, viu?
3: 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E você confere tempo e placar de jogo. No Jorge Ismael de Biasi, 20 minutos do segundo tempo, faltando 25 para terminar. Série B do Campeonato Brasileiro. 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
1: Novo Horizontino.
3: 3-0.
1: Náutico.
3: 1 de Totó. Tá 1-0 para o Timbu. Pelo Brasil, Mário.
0: Rendamento na Série C. Floresta 1, Figueirense 0. Volta Redonda 1, Confiança 0.
3: Hora certa, TMC. 8h32.
1: Vitor Araújo.
3: 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E vem o time do Novo Horizontino, bola pro gol. Gol! Juninho! Empata o jogo aos 21 minutos do segundo tempo. Uma pressão tremenda, o Náutico cometeu erros. Foram no mínimo 4 finalizações perigosas antes deste gol marcado pelo Juninho, camisa número 50. Balança a rede, o Novo Horizontino, Juninho é fera, ele foi pra galera. mexe na história do jogo e muda o placar. 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Agora Novo Horizontino tem um. Náutico também um, Moisés Oliveira.
7: Olha, Vitor, eu cantei a pedra agora há pouco, né? O Náutico estava levando muita pressão, principalmente por esse lado esquerdo de ataque. E aí o Novo Horizontino foi explorando na força e na raça, jogada pelo corredor esquerdo, e Juninho ganhou profundidade, entrou dentro da grande área. Na realidade foi um golaço, viu? Um golaço que o Juninho fez. Ele puxa para dentro com a outra perna, finaliza com a perna esquerda, e foi um golaço. Vencendo o goleiro Muriel, empatando a partida. Agora o Jorge Ismael de Biasi tem Novo Horizontino, Juninho, camisa 50. Empatando para a equipe do Novo Horizontino, tem um. E o Náutico também tem um, Vitor.
3: Timbu tenta a resposta pela direita. Vinícius segurou, colocou pelo meio. Chega Rômulo para tirar para o Novo Horizontino. E vem contra-ataque para a equipe paulista. Bola para Carlão. Tabelou, recebeu. Vem abertura para a direita. Ela corre, vai para a linha de lado. Lateral para o Náutico. 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Tivemos duas mudanças no Náutico, né, Moisés?
7: Isso, Vitor, saiu o Reginaldo mancando, saiu pro sinal de marca, né? E entrou o Matheus Ribeiro com a camisa 14. Saiu 93, entrou 14. Teve a saída também do Vitor Andrade para a entrada do Todinho. Vitor saiu com a 11, entrou ali o Todinho com a camisa 29.
0: Vitor.
3: Oi, Mário.
0: Como o Botafogo de Ribeirão Preto empatou, por enquanto está empatando o jogo com o Operário, o Náutico caiu para a sexta posição para continuar no G6, no jogo de amanhã. É, aliás, jogo de hoje, né? Daqui a pouquinho, amanhã, 21 horas, Criciúma e Ceará. Tem que dar Ceará na parada para que o Náutico continue lá no G6. Se for empate, o Náutico já sai do G6. E curiosidade ou não, hoje o Sport é o terceiro e o Náutico é o sexto.
3: Eita, aí seria o confronto, né, Mário?
0: É, seria. Primeiro jogo nos aflitos, segundo jogo na Ilha do Retiro, né, amigo? É o que ninguém quer no final do campeonato, né?
3: Se o campeonato acabasse hoje, né, amigo?
0: Isso, mas apenas são 13 jogos no momento. Tem muita coisa para acontecer.
3: Ô, Thaís, estava perigoso e aí o empate do Novo Horizontino, Thaís?
5: Olha, parece que o Náutico não quis voltar para essa segunda etapa, né? O Náutico voltou apesar de ter uma tentativa, né, de intensidade, mas não conseguia manter. A gente estava falando desde daqueles primeiros minutos que o Náutico precisava voltar estruturado, precisava voltar com gás. O Novo Horizontino cresceu e aproveitou dessas oportunidades. Um gol construído, inclusive, por alguém que veio do banco de reservas, né? O Juninho. O Juninho estava no banco, foi colocado, o Mendes Moreira colocou para buscar essa definição e está conseguindo esse empate.
3: Olha a mexida, Moisés.
7: É, a volta dele, né? Leonardo saiu com a 19. Para a entrada do camisa 27, Luiz Henrique, o homem que deu um soco no Reda L, tomou 3 dias de suspensão, voltou, foi reintegrado, pediu desculpa e agora está em campo. Camisa 27, saiu Leonai com a 19, Vitor.
3: Cuca fresca, hein, Luiz Felipe? Para não ser expulso. 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Matheus Ribeiro faz boa jogada, vai pro chão. Falta em cima dele. Jogo parado e você confere tempo e placar de jogo. 6 minutos é segundo tempo, Série B do Campeonato Brasileiro. 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
1: Novo Horizontino.
3: Tem um de Juninho.
1: Náutico.
3: Também tem um. Dodô tá empatado. Falta pro Náutico. Dodô pra cobrança. Pé direito. Lançou dentro da grande área. Subiu de cabeça. Tirou uma defesa. Volta a bola pro time do Náutico. Atrasada ali pra dentro do grande círculo para o Anderson. Segura a bola. Pede pro pessoal avançar. O Anderson, pé direito. Lançou. Entrada de grande área. Disputa o Timbu. Sobrou lado direito. Afastou o Castillon. Anil Castrijon mandou a bola em cima do jogador do Náutico e ganhou lateral. 1 a 1 e pelo Brasil, amigo Mário.
0: Em andamento na Série B, Botafogo de Ribeirão Preto 1, Operário também 1. Na Copa do Mundo, Costa do Marfim e Equador 0 a 0.
3: Professor Rubens Souza Filho, agora com um empate, qual a postura que o Náutico tem que ter no jogo, professor?
6: Olha, o Náutico tem que ter aquele poder de reação que ele teve no primeiro tempo, né? Porque facilitou muitas coisas.
3: Pênalti! Náutico! De pro Timbu! Dodô mandou a bola pro Todinho, saiu cara a cara com o Jordi. Pênalti, o árbitro marca. O Todinho deu o toque, o Jordi atropelou, tá marcado pênalti, Moisés!
7: Agora, a jogadaça do Dodô, né? Um passe entre as linhas de defesa da equipe adversária, do Novo Horizontino. E ele abre com esse passe o corredor para o atleta, o Dodô, entrar pelo lado esquerdo. Na hora que ele passa pelo goleiro Jordi, Jordi vem de uma vez e comete o pênalti. Ele está reclamando muito. Ele disse que o Todinho valorizou a jogada e que ele chegou antes do Todinho. Agora, veja, Vitor, há um toque. É. Aí vai ter que ir pro VAR.
3: Porque o VAR realmente existe. Certamente está analisando, né?
7: Vai para o VAR porque de fato houve uma valorização do Todinho. Agora, que toque do Dodô encontrando o Todinho pelo lado esquerdo. O Jordi está lá, ó, conversando com o árbitro. Pênalti, né?
3: O árbitro vai dar amarelo pro goleiro. E vejam só, ele tá falando de valorização, ô Thaís. E o lance tava perdido, porque o Todinho dificilmente faria alguma coisa com aquela bola. Quando ele percebe que o goleiro vem e que o corpo do goleiro tá deslocando, ali tá escorregando no gramado, ele dá um toquezinho e espera o contato, Thaís.
5: Pois é, houve uma valorização, né? O contato aconteceu, mas como se foi dito, houve uma valorização também pelo Júnior Todinho. E como você disse também, é um lance de muito provável, não colocaria nem tanto perigo. Você vê que ele vai num sentido mais de uma profundidade, né? Ele não conseguiria cruzar de imediato, não se tinha tanto risco para conseguir esse chute de imediato. O goleiro se aproximou, buscou esse contato e o Júnior Todinho valorizou.
7: Rapaz, Júnior tá xingando demais o árbitro, tá? Na lei é expulsão, Vitor. A quantidade de coisa que ele falou para o árbitro, eu já vi no jogo de Série A, o jogador ser expulso, viu? Salvo engano, foi o da Ponte Preta, o goleiro. Xingou bastante o árbitro e ele toma o vermelho. Xingou muito, mas tem pênalti. Ele na cobrança, Vinícius.
3: É o Dodô, que vai para a cobrança. Tá autorizado o Dodô, 30 do segundo tempo. Com o pé direito, vai Dodô, bateu! Gol! Náutico!

do tipo do pênalti que goleiro nenhum consegue pegar. Ele até

0: Oliveira.
1: Ele construiu a jogada. Ele encontrou o Todinho e um lance que parecia perdido. O Jordi fez o pênalti. E aí, Dodô, pegou a bola, bateu no peito e fez. Vou cobrar. E aí, cobrou muito bem, obrigado. Até a minha altura, sem chance para o goleiro Jordi, no canto esquerdo. Na verdade, no canto direito. Tudo horizontino. E aí, o gol aconteceu. Golaço de pênalti. E o Náutico agora está na frente novamente. Dodô, atrás, faz o segundo dele na partida. E também o quinto gol dele nesta série, na verdade o quarto gol dele nesta série B, o segundo do Náutico no jogo. Agora, Novo Horizontino 1, Dodô 2, Náutico vence, Vitor.
0: 2-1 vence o Náutico. 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Ataca o Náutico. Vinícius levou por dentro. Tenta bater. Desviou na marcação. Caiu pela direita. Vai pintar cruzamento pro meio da área. Tentou. Jordi pegou. Derek bateu. Jordi faz a defesa. E você confere. E tempo e placar de jogo. 33 minutos, faltando 12 para terminar. 12 minutos para o Náutico confirmar vitória fora de casa na Série B do Brasileiro. São João, olha o Novo Horizontino, bola para a área, gol do Novo Horizontino.
2: Novo Horizontino.

0: primordial ali, primário da defesa. Cruzamento lá pro meio da área. Robson tomou a dianteira dos zagueiros e balançou a rede. Empata o jogo. Tem que fazer ali as linhas para ver se ele estava impedido. Mas por enquanto empata o Novo Horizontino. Rômulo cruza, Robson balança a rede. Tá 2-2, Moisés.
1: Olha pra tal, né? Primeiro o Rômulo, né? Fazendo um grande lançamento da direita para a esquerda. Ele observa que o Robson vem entre os zagueiros. E ele vence o próprio lateral direito, que também estava na cobertura. Vence o Betão e também o Matheus Ribeiro, que ficou só olhando. O Robson se antecipou. O gol foi legal, colocou para o fundo do barbante e em menos de 2 minutos após o gol do Náutico, sai aí um gol de empate da equipe do Novo Horizontino, uma falha, não pode acontecer, o jogo está igual novamente, 2-2, Vitor.
0: Que bobagem, rapaz! O Náutico consegue colocar de novo a dianteira do placar e aí com tão pouco tempo o empate acontece. Thaís Ramos, está 2-2, Thaís.
2: Pois é, a gente vinha alertando que poderia ter essa questão da falta de organização do Náutico, né? Impressionante que foram lances em que a gente vê que o Náutico conseguiu novamente um placar favorável com o Dodô. E logo em seguida o Novo Horizontino ele responde de pé em pé em uma falta de organização de marcação do Timbu. E o Robson voltando a aparecer, né, Vitor?
0: Robson voltando a aparecer, jogador importante, capitão do Novo Horizontino. Consegue outra vez um empate para a equipe da casa, 2-2. 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Novo Horizontino tenta cruzamento pra área, batendo a marcação. Sobrou a entrada de grande área. O Timbu segura. Pressão na saída. Falta em cima de Betão. Tá parado o jogo. E você confere tempo e placar de jogo. Agora 35, quase 36. Faltando então 9 minutos para terminar o jogo. Série B do Campeonato Brasileiro no Jorge Ismael de Biasi. 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
3: Novo Horizontino.
0: Tem 2.
3: Náutico.
0: Também tem 2. Mário Júnior.
4: Em andamento na Série C, Floresta 1, Figueirense 0. Volta Redonda 1, Confiança 0.
0: Professor Rubens Souza Filho consegue colocar 2-1, faltando 12 minutos para terminar o jogo. Não podia levar esse empate, professor?
5: É verdade, o Náutico vacilou nessa questão aí, né? Porque deixou o Novo Horizontino até à vontade, mais uma vez, para mim, bola nas costas da defesa. E aí a marcação foi zero, né, Vitor? E aí, claro, o Náutico erra exatamente nesse sentido. Mas é um jogo muito movimentado, 6 gols, 2 não valeram e os 4, 2-2, quer dizer, tornaram exatamente uma partida muito movimentada, muita intensidade. Só que o Náutico caiu um pouquinho, mas o jogo está equilibrado, viu, Vitor? Para mim, o jogo ficou exatamente nesse padrão de equilíbrio por conta das duas equipes buscando a intensidade dentro de campo.
0: Ataca o time do Náutico pela direita, Dodô soltou, Matheus Ribeiro vai para o cruzamento, sobe de cabeça, tira a defesa do Novo Horizontino, volta para o time do Náutico, aí o Todinho se atrapalha inteiro, acaba desarmado, contra-ataque para o Novo Horizontino, bola enfiada para Rômulo para sair na velocidade, Muriel sai de dentro da grande área, tira com a perna esquerda. 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Timbu com a bola. Todinho tocou para Dodô. Vai bater. Colocado por cima do gol. Tiro de meta pro Jordi. Teve espaço e soltou a caneta direita na bola, hein, Moisés?
1: Todinho chegou no lance. Ali na meia-lua da grande área. Ele puxou, pensou, entregou para o Dodô, né? No lado esquerdo de ataque, no corredor. Dodô trabalhou, pensou, levantou a cabeça, viu o Jordi um pouco adiantado, tentou fazer um golaço. Ele bate, ali faz a finalização um pouco perdendo força. Se tem um pouquinho de menos força, poderia ter feito um golaço. Seria o terceiro dele na partida. O Dodô está no dia lindo, viu, Vitor?
0: É, o dia dele tá inspirado, manda a bola para ele. O cara já fez dois, de repente faz o terceiro aí e garante a vitória. 2-2, e aí com o empate, o Mário já tinha dito, o Náutico fica sob risco, né? Tá ali na sexta colocação, mas sob risco de perder essa posição, a depender do jogo de amanhã. Vem pro ataque o Novo Horizontino, pela direita, Castrijon, cruza a linha do meio de campo, entrega para Rômulo, Rômulo pelo meio de campo, a bola caiu então para Oyama, Oyama de três dedos, para a quarta zaga, para Patrick, Patrick empurrou, a bola cai para Juninho, em cima da linha do meio de campo, atravessa o grande círculo, bola pela direita agora para Gabriel Bahia, abertura na lateral direita para Castrijon, Castrijon tentou na entrada de área, de cabeça, afasta Betão, volta a bola para o Novo Horizontino, tá pela direita Robson, Robson tocou na lateral, Rômulo levou para dentro, ganhou do primeiro, tocou pro meio, bola para o gol, para fora! Juninho bateu para fora com um desvio, escanteio, Novo Horizontino, perigoso, Moisés.
1: E a tabela é Robson, Robinho, Robinho, Robson, Rômulo. Rômulo entra dentro da grande área e ele dá um toque voltando. Juninho chega, já de chapa, buscando o canto direito do goleiro Muriel. A bola acabou saindo. O Felipe Saraiva vai entrar com a camisa 98 e também o Arnaldo, camisa 2. Resta saber quem vai sair, porque aí o atacante é o Felipe Saraiva, né, que volta após um bom tempo. Todinho saiu lesionado com a camisa 29, entrou o Felipe Saraiva com a 98. Vou ficar atento aí com o Todinho, que entrou no lugar ali do Vitor Andrade. Agora está saindo Igor Fernandes com a camisa 23 para a entrada do Arnaldo com a camisa 2. Então, duas mudanças, as últimas do Náutico nessa partida, Vitor.
0: Novo Horizontino também vai mexer, já já fala, Moisés. 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

0: Coloca a mão no rosto, recebe ali a ajuda do pessoal do Novo Horizontino. Novo Horizontino quer jogo, quer a vitória, tá 2-2. O Náutico botou na frente as duas vezes, o Novo Horizontino foi buscar. Tem cobrança de escanteio mais uma vez. Dodô tá ali posicionado. Saraiva foi lá saber como é que tá a situação. Teve toque no braço ali do Dodô, né? Então não é escanteio, agora é cobrança de falta. Vem pra cobrança o Novo Horizontino. Posicionado o Rômulo, também posicionado ali o Maicon. Maicon colocou pra trás, Juninho bateu pro gol, bateu, rompa o goleiro, bola viva dentro da grande área, afasta o Timbu. Volta pra tentativa de Rômulo, bate errado. E você confere tempo e placar de jogo. 42 minutos. Faltando 3 para terminar pelo tempo regulamentar. É Série B do Campeonato Brasileiro no Jorge Ismael de Biasi. 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
1: Novo Horizontino.
0: Tem 2.
1: Náutico.
0: Também 2, Mário Júnior.
2: Em andamento na Série B no estado de Santa Cruz, de virada, o Botafogo de Ribeirão Preto vai vencendo o Operário pelo placar de 2-1.
0: Vocês percebem a voz do Mário, ele tá, né? Muito chateado. Chateado, tá fora, triste, mano. Com esse empate, né, amigo Mário? Mas ainda tem tempo de o Náutico vencer, mano.
2: Meu time é América, a partir de outubro, aguardem.
0: Lateral pro Novo Horizontino, vem bola pra dentro da grande área, sobe de cabeça, tenta tirar o Timbu, sai pela linha de fundo, escanteio para o Novo Horizontino. Novo Horizontino na pressão, Moisés.
3: Na pressão e teve mudança, viu? O Rômulo saiu com a camisa 10 para a entrada do camisa... o Tavinho com a camisa 15. Então, as últimas mudanças da equipe também. O Novo Horizontino que tem um escanteio agora da esquerda para a direita.
0: Juninho está posicionado, também o Maicon. Maicon saiu. Juninho vai para a bola. Mandou no segundo pau, desvio pro gol. Afasta a defesa do Timbu. Tenta puxar contra-ataque. O Náutico, a bola volta para o Novo Horizontino. Cai dentro do grande círculo. Fica para Leonardo. Ele vai para o goleiro Jordi. 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
0: Professor Rubens Souza Filho, convidado especial aqui na transmissão TMC. Diga, professor.
5: O Saraiva, ele entrou no lugar de quem, ô Vitor? O Rômulo Saraiva.
3: Não, o Saraiva entrou no lugar do Todinho.
5: Ok.
0: Todinho saiu machucado.
5: Obrigado, Moisés.
0: 44 minutos. Ô Thaís, o empate tá de bom tamanho ou tem que tentar vencer, Thaís?
6: Fica um gosto ruim, amargo, Vitor, porque o Náutico teve vantagem, né? Teve a vantagem no primeiro tempo, começou o segundo tempo em vantagem, acabou tendo o empate, depois conseguiu sair na frente de novo, leva o empate novamente, então fica um gosto amargo. É um ponto importante fora de casa, mas fica um gosto mais amargo se continuar desse jeito, desse resultado, justamente porque o Náutico teve na frente, né, em dois momentos.
0: 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E você confere tempo e placar de jogo. 45, subiu a placa 7 minutos, vamos até 52, é Série B do Campeonato Brasileiro no Jorge Ismael de Biasi. 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
1: Novo Horizontino.
0: Tem 2.
1: Náutico.
0: Também tem 2. Pelo Brasil, Mário.
2: Na Série B, Botafogo de Ribeirão Preto 2, Operário 1. Na Série C, Volta Redonda 1, Confiança 0.
0: 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Faltando 4 minutos para as 9 da noite. 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

0: Você tem falta para o Novo Horizontino fazer a cobrança. Três jogadores do Náutico estão na barreira. É uma falta ali próxima à quina esquerda de grande área do time do Náutico. Dois jogadores posicionados para a cobrança. O Juninho é um deles. Vem a bola, batida para o meio da área, desvio, passa para fora. Tiro de meta para o goleiro Muriel. 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
0: Professor Rubens Souza Filho, tá difícil pro Náutico ter a bola. O Novo Horizontino tá ali com mais posse, mais presença no ataque. De repente o Náutico consegue um contra-ataque, né, professor?
2: É verdade, eu acho que essa é a desvantagem do Náutico nesse resultado de 2-2, porque o Náutico facilitou. Não é que o Novo Horizontino ele foi superior, porque ele só foi superior no primeiro tempo e no começo do segundo tempo aqui agora. O Náutico soube revirar no primeiro tempo e no segundo tempo agora o Náutico está facilitando as coisas, quer dizer, no finalzinho do segundo tempo o Náutico facilitou e aí o Novo Horizontino conseguiu empatar. Essa para mim foi o pecado do Náutico e é onde ele errou exatamente que poderia ter segurado pelo menos o placar de 2-1 e ter saído com a vitória. Até agora 2-2, né, Vitor? Vamos ver se consegue pelo menos segurar até o fim ou fazer mais um gol também.
0: Náutico pela direita tentou cruzamento, afastou a defesa. Na hora que o Novo Horizontino iria puxar o contra-ataque com o Carlão, matou o contra-ataque. O Náutico, o jogo tá parado. Diga, Moisés.
3: Juninho, camisa 50 da equipe do Novo Horizontino, tomou cartão amarelo. Carlão, o Náutico até buscou, né? Sabia a situação dele com o Noroeste. Só que não conseguiu a negociação para trazer ele para o Náutico. O caso também do Hélio Borges. Né? Também o Náutico tentava trazer ele de volta para o Timbu. Não conseguiu. Ele foi parar no Novo Horizontino, Vitor.
0: Novo Horizontino ataca pela direita. Robson dominou, tocou pelo meio. Vem para o Oyama. Oyama na frente para Tavinho. Livrou o primeiro na hora de bater. Escorrega Tavinho. Ainda sobra a bola. Alemão bate em cima da marcação. Ainda briga pela bola. Novo Horizontino pelo meio. Quase que vai no árbitro. Juninho pegou. Largou na esquerda para o Maicon dentro da área. Balançou. Vai na linha de fundo. Maicon bateu cruzado. Espalma Muriel. Escanteio. E o Moisés Oliveira.
3: Aí Juninho tem a tranquilidade para pensar o jogo, né? Carlão também participou dessa jogada. E aí ele encontra o atleta Juninho pela esquerda, né? E finaliza. Na verdade, não foi nem o Juninho, o Maicon, né? Que finaliza. E o goleiro Muriel faz uma boa defesa, colocando para escanteio. Náutico tá querendo levar a virada.
0: Se segura Timbu, vem bola pra área. Subiu o Novo Horizontino, não conseguiu dar a direção do gol, sobrou. Oyama bateu, pega Muriel. 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
0: Ataca o Náutico pela direita, balança Dodô aqui na direita de grande área, tocou Vinícius, vai lançar para a área, para as mãos do goleiro Jordi. Aê, o Derek vai lá e puxa o goleiro. Ô Derek, faz isso não. Ganhou um amarelo de graça, Moisés.
3: É, tomou o cartão amarelo. E eu vou dizer para você o seguinte, viu, torcedor? Nas minhas anotações aqui, eu só confirmar, esse amarelo de graça tira ele do jogo contra o Vila Nova. Olha só, viu?
0: É o prejuízo pro Derek. Você confere tempo e placar de jogo.
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0: E o Vinícius bateu pro gol, ela foi na rede pelo lado de fora. Levou perigo, Moisés.
3: Jogadaça agora, né? No passe do Vinícius, ele pensou, deu três passes e aí foi adiantando junto com a bola. Finalizou, ele não pegou tão bem não, né? Porque a bola bate na rede, mas pelo lado de fora. Nós tentou pelo lado direito de ataque, mas o jogo segue 2-2. Vitor.
0: Estamos com quase 51, o tempo de acréscimo do árbitro foi para 52, reta final do jogo, tá 2-2, Novo Horizontino e Náutico, mas ainda tá aberto. Lateral para o Timbu, bola lançada para o campo de ataque, sobe de cabeça, tira Alemão, tenta Robson, ainda vai para o Náutico, lutou pela bola, Leonardo ganhou, vem abertura na direita, Oyama, chega a primeira marcação do Náutico para ficar com ela, rente a linha lateral, tocou, vai brigar o Novo Horizontino, cai para Dodô, fica com ela para o time do Náutico, Dodô tentou uma devolução.